0: aqui para determinadas atividades. Então, o que ocorreu? De um lado, o governo brasileiro é frágil ao impor uma agenda, ao buscar essa interlocução em alto nível, e do outro lado, o candidato Flávio querendo surfar nessa aproximação com o Trump, desconhecendo que eles vão tomar medidas. Ele pode até torcer para o Flávio, não sei, tem vinculações ideológicas ali, não sei como é que é exatamente essa relação, mas jamais o governo americano vai deixar de tomar uma medida que, né, na visão deles, atenda às pressões que ele recebe internamente. E ele recebe muitas pressões internas que redundaram nessas medidas que hoje foram anunciadas, que aí essa semana foram anunciadas.
1: Deputado e presidente nacional do PSDB, a gente tinha diversas outras questões aqui, todos anotados para fazer
2: mais
1: pergunta.
2: Uma pequenininha.
1: Mas recebi aqui uma orientação que a gente realmente hoje não pode, de forma alguma, estourar o nosso programa aqui de tempo. Fizemos uma hora de programa aqui com o deputado presidente nacional do PSDB, Aécio Neves, que provavelmente nas próximas semanas definirá se vai ou não realmente para uma candidatura à presidência da República. E queria muito agradecer, não só no programa por falar disso, sobre outros assuntos relacionados ao Brasil e, obviamente, se confirmando a candidatura. A gente não só volta a conversar com o senhor em sabatinas, como também conta com a presença do senhor. O senhor já esteve aqui em debate na Band.
0: O primeiro debate da Band, sempre.
1: Primeiro debate sempre, que será com os candidatos à presidência no dia 16 de agosto, um domingo, 8 horas da noite, aqui na Band. Mas obrigado mais uma vez pela sua presença e até uma próxima.
0: Eu que agradeço imensamente a oportunidade de conversar com essa bancada tão qualificada e, quem sabe, ajudar a despertar o centro que está hoje adormecido no Brasil.
1: Eu agradeço também ao Mitre, a Sheila, o Schiller, que está aqui do meu lado, e principalmente a você de casa pela audiência. Uma ótima semana para você, boa noite e até semana que vem. Tchau, tchau.

0: 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Nesta segunda, tem a reprise do canal livre aqui na Band News FM. Agora 9:03.
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0: No último dos amistosos programados para este domingo, a Colômbia está vencendo a Jordânia por 1-0, encontro de seleções que vão disputar a Copa do Mundo FIFA 2026. Gol de John Arias, jogador do Palmeiras, aos 41 minutos do primeiro tempo. A Colômbia estará no grupo com Portugal, República Democrática do Congo e Uzbequistão, enquanto a Jordânia está no grupo da Argentina, que também tem Áustria e Argélia. Nesta partida, formação da Colômbia com Vargas, Munhoz, Vargas no gol, Munhoz no lateral direito, Davinson Sanches e Lucumi na zaga, com Mujica na lateral esquerda. O meio-campo tem o Puerta e o Jefferson Lerma, com John Arias e James Rodríguez mais à frente, e o ataque com Luis Suárez e Luis Díaz é a formação do time colombiano.
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0: 9:08 PM no horário de Brasília. Para você que está conosco na Band News FM em todas as nossas plataformas, seja bem-vindo. Hoje é domingo, dia 7 de junho de 2026 e eu, Yuri Queiroga, sigo com você até a meia-noite com os principais assuntos deste fim de semana.

0: Autoridades apuram as circunstâncias por trás de um incêndio que queimou completamente 27 ônibus de uma garagem da capital de Minas Gerais. As informações com Pedro Gelinek.
1: A Polícia Civil investiga as causas de um incêndio ocorrido na tarde deste domingo em uma garagem de ônibus na região noroeste de Belo Horizonte. Segundo o Corpo de Bombeiros, 27 ônibus da aviação Anchieta foram totalmente queimados. De acordo com funcionários da empresa, o incêndio começou em uma mata próxima à garagem. Três pessoas estavam no local no momento do incêndio: um segurança, um eletricista e um mecânico. Ninguém ficou ferido. A Prefeitura de Belo Horizonte, o Cetra BH, o Sindicato das Empresas de Transporte de Passageiros de BH, afirmaram que já adotaram medidas para reduzir os impactos na operação do transporte coletivo da capital.
0: Autoridades acreanas investigam as causas do desabamento de uma ponte inaugurada há apenas 2 anos no interior do estado. Repórter Rafael Campos tem as informações.
2: A Polícia Civil do Acre apura o desabamento da ponte Frei Paulino Baldassare, em Sena Madureira, no interior do estado. O incidente foi na noite de sexta-feira e deixou 4 feridos. Um deles permanece internado em estado gravíssimo. O governo do Acre também abriu investigação e cobra a construtora responsável pela obra, que foi inaugurada há 2 anos e custou R$36 milhões. Os contratos com a empresa foram suspensos. A Polícia Civil destaca que uma equipe técnica de engenharia foi mobilizada para identificar e comprovar as circunstâncias que contribuíram para o colapso da estrutura. O governo do Acre ressaltou que a ponte encontrava-se interditada com restrição ao tráfego de veículos e pedestres.
0: Repercute hoje o assalto a uma personalidade internacional das redes sociais. O caso ocorreu no Rio de Janeiro e mais detalhes chegam com Felipe Macon.
3: Uma influenciadora tailandesa é assaltada em Botafogo, na zona sul do Rio, enquanto fazia uma transmissão ao vivo. O caso aconteceu na sexta-feira. A criadora de conteúdo, conhecida como Pepin, estava na garupa de uma moto mostrando pontos turísticos aos seguidores. A influenciadora publicou um vídeo nas redes sociais mostrando um criminoso que estava em outra moto levando o aparelho dela quando passava na rua Lauro Miller, em Botafogo. Na publicação, ela ainda disse para as pessoas acreditarem para mandarem esconder o celular no Rio de Janeiro. Não há informação sobre prisão. Em nota, a Polícia Militar informou que não foi acionada para a ocorrência.
0: Um avião particular explode após um pouso de emergência no aeroporto do leste da República Dominicana. E segundo a mídia local, havia duas pessoas a bordo. Estavam na aeronave os dois pilotos que compunham a tripulação do voo que se acidentou no aeródromo internacional de La Romana. O aeroporto atende a região turística, que é um dos principais destinos do país caribenho. Equipes de emergência foram acionadas imediatamente para o combate às chamas. As causas da queda ainda não foram esclarecidas e serão investigadas.
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5: Olá, seja bem-vindo, seja bem-vinda. Está começando mais um Humanamente, programa que você acompanha aqui na Band News FM, que agora é tudo, é áudio, é vídeo. Você pode acompanhar o nosso programa no rádio, sempre no dial aí na sua região, também nos tocadores de podcast, nas redes sociais e agora também no canal 131 do serviço LG Channels. Tem uma TV, tá aí perto da TV, digita 131 e você pode acompanhar Humanamente e o restante da programação da Band News FM. Eu sou Renan Suquevicius e estou com o doutor Daniel Barros. Tudo bem, doutor?
6: Tudo jóia, Renan. Mais um tema aqui de saúde pública. Um tema que é saúde mental, mas é saúde pública aqui para a gente conversar com nossos ouvintes hoje, hein?
5: Pois é, vamos falar sobre o cigarro e as possibilidades, as variedades do cigarro. Tem o cigarro do tabaco, que a gente já conhece, tem os vapes, os cigarros eletrônicos. A tendência parece estar de volta. Você tem observado em algumas peças audiovisuais, da cultura pop, ensaios fotográficos, isso está retornando. Para além, claro, da observação que alguns adultos fazem das pessoas mais jovens que têm usado principalmente dos cigarros eletrônicos, dos vapes, às vezes no ambiente escolar. A gente vai abordar tudo isso a partir de agora no Manualmente, programa que é uma parceria da Band News FM com o Instituto de Psiquiatria da USP, conversando com o Gustavo Prado. Ele é pneumologista da Rede Dori, presidente da Aliança contra o Câncer de Pulmão. Tudo bem, doutor? Bem-vindo.
7: Oi, Renan. Tudo bem? Tudo bom, Daniel? É um prazer estar aqui com vocês na Band News.
6: Gustavo, já de saída, assim, já vou confessar aqui que o que me motivou a mim e ao Renan para a gente conversar, puxar esse assunto aqui. A gente pode falar de um monte de coisa de tabaco e das estratégias da indústria, mas uma coisa que me incomoda demais é o vape, esse cigarro eletrônico. Eu tava na praia começo do ano e aí tinha os caras vendendo assim, andando, né? E vendendo ali o ambulante, vende o sachê, vende o cigarro, vende não sei o quê. É uma coisa que tem um certo apelo mesmo, né? Sobretudo você vê os jovens e aí não tem fumaça, só tem aquele vapor, tem um ar de modernidade, só que é proibido pela Anvisa, mas mesmo assim é vendido. Eu queria que você desse um panorama para nós, assim, do que é esse vape, o que é esse cigarro eletrônico e, principalmente, esse negócio também vicia? Porque eles falam que não põe fogo, então não vicia, não faz mal. Qual é que é a real do vape?
7: Bom, vamos lá, né? O vape foi uma invenção do meio da década de 1990 e que logo chamou a atenção da indústria do tabaco como uma possível forma, né, de dispensação da nicotina e atração de novos usuários ou perpetuação daqueles que poderiam considerar parar de fumar. Toda evolução, toda inovação dentro da indústria do tabaco, ela tem duas forças motrizes, né? Capturar novos usuários, afinal ela vende um produto, né? E reter aqueles que estão pensando em deixar o produto, no caso o cigarro. Então daí surgiu o cigarro light, o cigarro mentolado, cigarros com filtro, isso em 1950 ainda, né? Tudo isso para trazer uma falsa percepção de menor nocividade e, com isso, quem sabe normalizar o produto, atenuar a imagem do produto. E o vape veio exatamente nessa corrente de transmitir essa percepção de ser algo menos prejudicial à saúde e, claro, com toda uma construção, formato, cores, programação visual, recursos tecnológicos voltados para atrair a criança e o adolescente. Mais ainda, né? Ele ainda tem aditivos de aroma e de sabor dos mais variados. Você vai encontrar chocolate, cereja, tudo, jiló com amêndoas, tudo é possível dentro desse universo do vape, porque você elimina aquela percepção aversiva, aquela sensação desconfortável da experimentação do cigarro que todo fumante descreve das primeiras experiências. Então você traz uma mistura que, colocada na boca, traz uma sensação de refrescância, de um sabor agradável, de um cheiro agradável, mas no final das contas é mais do mesmo. Por quê? O que tem lá dentro? Né? Tem uma mistura complexa de substâncias para gerar o perfil de sabor e de aroma, e alguns álcoois que, quando aquecidos, formam essa névoa branca, esse aerosol, essa mistura de partícula, de vapores e tudo mais, e, claro, uma quantidade gigantesca de nicotina. Porque a melhor forma de você fidelizar esse usuário é tornando ele dependente químico do seu produto. E mais ainda, além da concentração e da quantidade alta de nicotina nos vapes, essa nicotina ela é quimicamente modificada para atingir o melhor equilíbrio possível entre a absorção mais rápida e a menor sensação de aspereza na garganta. Então, quando você modifica as formas moleculares da nicotina e você adapta isso para conseguir uma absorção rápida e um pico no cérebro muito alto, você garante a indução da dependência mais rapidamente, a fidelização do teu cliente, e se você ainda atenuar aquele desconforto, aquela aspereza, aquela sensação da garganta raspando, você ainda diminui a chance dele abandonar por qualquer desconforto. Então é uma forma violenta de estratégia de marketing, de engenharia, para gerar novos usuários.
8: Então, a gente está falando de um produto que se parece com um cigarro de tabaco tradicional em alguns aspectos, mas que tem elementos diferentes. E aí o impacto para a saúde das pessoas também pode ser diferente. E há uma diferença aí de tempo, né, do que a gente conhece desses dois produtos. Já sabemos das consequências, muitas das consequências para a saúde do uso de cigarro de tabaco. O que já se sabe de impactos desse fumo, do consumo do vape?
7: Bom, já se sabe que aumenta risco de doenças cardiovasculares, doenças respiratórias, aumenta a chance dessas doenças virem a descompensar em quem já tem o diagnóstico de alguma dessas condições, aumenta o risco de desenvolvimento de doenças da cavidade oral, de doenças metabólicas, tem aquela grande complicação gravíssima que é a EVALI, que é uma sigla em inglês para uma injúria pulmonar aguda provocada pelo vape, que é uma condição muito grave que pode levar a pessoa até a UTI, a insuficiência respiratória, a necessidade de ventilação mecânica e até o óbito, né? E lembrando que a gente talvez não tenha tempo de observação suficiente para ter uma percepção mais nítida e mais robusta da associação entre o uso de vape e, por exemplo, o câncer de pulmão, né? Mas isso não quer dizer que ele seja menos nocivo do que o cigarro. E ainda tem um agravante, né? Muitos dos usuários, especialmente aqueles que já fumavam o cigarro convencional de tabaco queimado, quando experimentam vape, passam a se tornar usuários duais, ou seja, consomem as duas coisas em diferentes horários. E já tem estudo mostrando que o risco se potencializa. Então, aquela ilusão de iniciar o uso do vape para reduzir o consumo do tabaco traz na prática um aumento do risco de todas essas complicações pela combinação dos efeitos das duas coisas.
6: E é interessante, Gustavo, que eu tenho reparado uma coisa que as pessoas, quer dizer, a gente conhece como história, mas a gente está vendo agora acontecer, de começarem a vir essas tentativas de negar as coisas, né? E aí alguns pesquisadores apresentando pesquisas e dados mostrando que não é bem assim, e aí que talvez o vape então fosse bom porque as pessoas param de fumar por causa do vape. Então a gente está vendo o filme de novo, né? A ciência tentando ser instrumentalizada e distorcida para promover os interesses da indústria, é isso?
7: Ah, com certeza. Até os próprios estudos, inclusive estudos publicados em periódicos de altíssimo impacto, eles têm metodologias bastante frágeis, para não dizer maliciosas, né, em que se compara de uma forma não controlada a oferta do uso de vape com um voucher num valor simbólico que não seria suficiente para aquisição de medicamento para a cessação do tabagismo, e observa-se uma redução do consumo de cigarros, sem se valorizar na conclusão do estudo que um número maior de pessoas se tornou usuária dos dois produtos, né? E eu acho que mais ainda, a questão de tentar emplacar o vape como medicamento para parar de fumar, é que seria o único medicamento até hoje que não teria passado por todo o rito regulatório de estudos de fase 1 para avaliar segurança e dose, estudos de fase 2 para ver ainda a segurança e achados, né, preliminares de eficácia, e estudos de fase 3 com populações maiores para se comparar contra o melhor tratamento disponível, a eficácia dessa estratégia. Então, parece que existe uma certa corrupção da metodologia científica para satisfazer essa intenção de apresentar o vape como uma estratégia para parar de fumar ou como um medicamento milagroso com essa finalidade.
8: A gente está ouvindo no Humanamente desse fim de semana o Gustavo Prado, ele é pneumologista e está contando para nós detalhes do consumo de cigarro, seja do tabaco que a gente queima ou então dos cigarros eletrônicos, dos vapes. Daqui a pouco a gente continua com essa conversa super importante. Voltamos já.
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10: Vem vencedor do prêmio de melhor jogador da FIFA, Vinícius Júnior, fez o mundo se render ao talento brasileiro em 2024. Peça-chave do Real Madrid há algumas temporadas, a cria do Flamengo terá o papel de protagonista na seleção de Carlo Ancelotti durante o Mundial de 2026. No Catar, 4 anos atrás, Vini balançou as redes contra a Coreia do Sul e deu 2 assistências em sua primeira participação em Copas. O sonho do hexacampeonato passa pelos pés de um dos craques dessa geração.
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0: Nove horas e 25 minutos. Opa, agora sim, a gente segue com a atualização do noticiário aqui na Band News FM neste domingo, dia 7 de junho.
4: Guerra no Oriente Médio.
0: O Irã lança mísseis balísticos contra Israel hoje após ataques israelenses no Líbano, país vizinho de Tel Aviv, e no qual atua o grupo Hezbollah. Segundo as forças israelenses, sirenes de alerta foram acionadas no norte do país e os sistemas de defesa aérea atuaram para interceptar os projéteis. Autoridades iranianas confirmaram que a ofensiva foi uma resposta a um bombardeio israelense realizado horas antes nos arredores de Beirute, capital do Líbano. O governo de Teherã acusou Israel de ultrapassar todas as linhas vermelhas ao ampliar as ações militares na região e ameaçou novas retaliações. Já o primeiro-ministro Benjamin Netanyahu, primeiro-ministro de Israel, prometeu uma

0: maiores temperaturas de todo o ano. Augusta Proença.
1: O Distrito Federal registrou o dia mais frio do ano nesse domingo. O recorde foi por volta das 7 horas da manhã na Estação Meteorológica do Sudoeste. Os termômetros marcaram 8,8 graus Celsius. Antes, o recorde do ano tinha sido atingido no sábado, na Estação do Gama. Os termômetros registraram 9,4 graus. A cuidadora de idosos, Silmara Batista de Souza, mora no Gama e conta que está sendo difícil enfrentar o frio.
2: Essa madrugada fez muito frio, não cheguei a medir a temperatura, mas eu estava de coberta e mesmo assim eu senti muito frio mesmo. A sensação térmica de muito frio.
0: Fique agora com o segundo bloco do Humanamente deste fim de semana.
3: Estamos de volta com Humanamente deste fim de semana, discutindo o consumo de cigarro aqui no nosso país. Para isso, a gente recebe o Gustavo Prado. Ele é pneumologista da Rede DOR e presidente da Aliança contra o Câncer de Pulmão. No primeiro bloco, a gente falou bastante do consumo de cigarros eletrônicos, dos vapes. E agora eu queria aprofundar nessa segunda parte, nesse novo segmento aqui do Humanamente, algo mais ligado ao nosso comportamento, à saúde mental. O que leva a gente a fumar? Isso pode ser, enfim, a gente pode ter uma infinidade de motivos, né? São questões muito particulares, mas o que faz a gente continuar fumando? O que acontece na nossa cabeça quando a gente experimenta cigarro e isso destrava o que na nossa cabeça que faz com que a gente queira de novo repetir essa experiência?
4: Bom, essa pergunta eu posso responder em parceria com o Daniel, que é o grande especialista da área, não sei se vocês lembram, ele é um psiquiatra bastante renomado, né? Mas a iniciação do consumo do tabaco, ela passa por fatores sociais e familiares, né, de influência dos pais, influência dos pares, né, e isso até a curiosidade, que costuma ser uma característica muito própria do perfil de comportamento do pré-adolescente, do adolescente, quando até por uma questão de desafio, de afirmação de alguma liberdade, emancipação ou satisfação da própria curiosidade, ele busca a experimentação. Dessa experimentação, né, guiada por modelos de comportamento, muitas vezes dos pais, ou pela disponibilidade de acesso fácil a esse produto que até pouco tempo atrás estava na casa de muitas famílias, né, vem essa iniciação, o consumo uma vez ou outra, com essa curiosidade. E da iniciação para o consumo regular, o que se estabelece é um processo de dependência. Né? E a gente reconhece a dependência quando a gente identifica dois principais pilares dela. Um é a tolerância. Quem começou a fumar lembra que nas primeiras vezes, dois, três tragos do cigarro já davam tontura, né? E depois de 10, 15, 20 anos, a pessoa fuma 20, 30 cigarros por dia, né, para ter, no mínimo, aquela sensação de estar com a saciedade da síndrome da abstinência, que é o outro pilar, matada e absolutamente sem nenhum desconforto. Então, doses incrementalmente, né, maiores e mais frequentes da substância para atingir o mesmo efeito é a tolerância, e a abstinência é aquela sensação desconfortável da falta, que passa desde a fissura, que é a vontade desconfortável e intensa, até aquelas perturbações do sono, do apetite, da capacidade de concentração, a irritabilidade, né? Então a pessoa que continua fumando depois que ela é dependente, ela não fuma só pelo prazer imediato que ela tem a hora que a nicotina, né, se liga nos receptores dela e evoca aquela liberação de dopamina. A pessoa fuma também para atenuar o desconforto da síndrome da abstinência. Isso é algo que, repetido e perpetuado ao longo do tempo, acaba modificando o comportamento do cérebro e gerando essa necessidade de repetição cíclica, né? E muitas vezes vinculado a características comportamentais do dia da pessoa, que fuma para se acalmar quando está tenso, fuma para ficar mais aceso quando está muito desligado, fuma para se concentrar, ritualiza em alguns momentos o trabalho ou do lazer, né? E tem, claro, outros gatilhos comportamentais e químicos, como a

0: ingesta de álcool e tudo mais. Então, é um mecanismo muito complexo e, por isso, é igualmente complexo de ser quebrado no momento que a gente está propondo um tratamento para a cessação do tabagismo.
1: Essas cadeias comportamentais, né? Essa associação comportamental entre o cigarro e determinadas coisas é tão forte, que tem um exemplo clássico, né? Do sujeito que ele toma um cafezinho depois do almoço e acende um cigarro, né? Acompanhando, e aí para parar de fumar ele tem que parar de tomar um cafezinho, porque a associação fica tão forte na cabeça dele que se ele toma um cafezinho já vem aquela fissura pelo cigarro. Mas esse é o exemplo clássico. Agora tem um exemplo mais forte, eu já falei dele aqui uma vez no Humanamente. Eu tive uma vez uma paciente que ela começou a fumar escondido na adolescência, então ela fumava quando ela ia no banheiro, para os pais não verem, né? E ela fez isso por tanto tempo que, já idosa, se ela não acendesse o cigarro, o intestino não funcionava. Ficou tão associadas as duas coisas, né? Ficaram tão associadas as duas coisas que, enfim, você vê a força, né, desse comportamento, que é, portanto, viciante, não só quimicamente, mas comportamentalmente, né? As coisas vão ficando realmente muito associadas. O que me emenda com a outra pergunta, Gustavo, que é o seguinte: uma vez que o jovem, aqui é uma má hipótese que eu estou levantando, quero saber se tem evidências disso, uma vez que o jovem quebra essa barreira comportamental de começar a fumar, ainda que seja com vape, né? Ele começou com vape porque era eletrônico, porque era modernoso, parecia um pendrive, tinha saborzinho e não sei o que e tal. Quebra-se ali uma barreira que permite com que ele experimente outras formas de tabaco? Ou seja, no fundo, minha pergunta é: com os jovens fumando mais vape, será que eles também vão migrar mais para mais usos, outros usos do tabaco? A gente tem visto isso acontecer em números.
0: Sim, né? É um fenômeno, ele é um fenômeno controverso quando a gente estuda a dependência, que é o fenômeno que é chamado de gateway, né? De porta de entrada, mas ele é muito nítido quando a gente estuda o tabaco, seus derivados, suas formas de apresentação, né? Então, mais pessoas que começam o uso de vape tornam-se fumantes do que aquelas de cigarro convencional, do que aquelas que não começam. Então, a existência do vape, ela não é uma forma de proteção da sociedade contra a fumaça do tabaco, como quer fazer acreditar a indústria do tabaco, né? Isso a gente percebeu através de uma matéria patrocinada recentemente publicada num jornal de grande circulação. Então, mais pessoas que experimentam o cigarro eletrônico se interessam pelo cigarro aquecido, pelo cigarro de combustão, pelo tabaco em sachês, que é o snus, né, e todos os outros produtos derivados. Então, esse fenômeno acontece, é real e é medido, né, em pesquisas populacionais. E ele é muito mais frequente do que o contrário, que é o fumante de cigarros convencionais procurar outras formas de apresentação do tabaco ou outros produtos fumígenos com a intenção de deixar o cigarro e conseguir fazê-lo. Quando isso acontece, acontece normalmente o uso do álcool.
2: Agora, como a gente interrompe esse ciclo? Como que a gente interrompe esse vício? Tem pessoas que têm hábitos diferentes, a gente não consegue falar do mesmo tipo de vício, né? Tem gente que tem essa coisa associada. Então, toma café, tem que fumar, só fuma quando bebe. Tem gente que fuma muito, tem gente que fuma no banho, tem gente que fuma na cama, mal levanta da cama, já começa a fumar. Como administrar esses diferentes comportamentos e tentar interromper esse ciclo de vício?
0: Eu acho que a gente não precisa inventar a roda, Renan. A gente observou no Brasil, do final da década de 1980 até o ano passado, uma redução de 75% na prevalência do consumo de tabaco entre adultos. O caso do Brasil é um sucesso internacional descrito em revistas pelo mundo todo, né? E ele não foi obra do acaso, ele foi obra de um trabalho muito bem coordenado, estruturado, que dedicou duas frentes simultâneas: a do controle populacional, por exemplo, com a proibição de propagandas do tabaco nas mais diversas mídias, qualquer material publicitário fora do ponto de venda, com a restrição da venda para menores de idade, com a veiculação de imagens aversivas no maço, com a elevação dos impostos e tributos do tabaco, com a proibição de venda fracionada ou cigarro avulso, e individualmente com a oferta de tratamento. Claro que coletivamente também você tem um enorme impacto das leis antifumo. Então, proibir o consumo de tabaco em ambiente fechado protege o não fumante, que é a primeira motivação da criação de uma lei como essa, mas também faz com que os fumantes fumem menos e mais fumantes deixem de fumar, né? E do lado individual, claro, a oferta de tratamento, a oferta de conscientização sobre os riscos do cigarro. Então, é continuar o trabalho que a gente vem fazendo e de uma forma um pouco mais atenta, um pouco mais vigilante a esses subterfúgios que a indústria do tabaco consegue, seja através da criação de novos produtos, como através da veiculação de uma imagem positiva através, por exemplo, de conteúdo publicitário travestido de jornalismo.
2: A gente vai fazer uma pausa aqui no Humanamente, daqui a pouco a gente volta com mais a conversa com o pneumologista Gustavo Prado. Até já.
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11: Nove horas e 40 minutos no horário de Brasília. Um terremoto de magnitude 8.2 atinge a ilha de Mindanao, no sul das Filipinas, segundo o Centro Alemão de Pesquisa em Geociências. De acordo com o Instituto, o epicentro do tremor ocorreu a uma profundidade de 10 quilômetros. Por causa disso, um alerta de tsunami foi ativado para regiões do país e da vizinha Indonésia. Mindanao é a segunda maior ilha das Filipinas em extensão e fica no sul do arquipélago, tendo mais de 27 milhões de habitantes. Ainda não há informações sobre a dimensão dos danos e de possíveis vítimas. Um visitante entra numa área restrita das Cataratas do Iguaçu para recuperar o celular após deixar o aparelho cair justamente nas proximidades da principal queda d'água do ponto turístico. O repórter Felipe Dutra tem mais informações.
12: Um homem foi flagrado ultrapassando a grade de proteção das Cataratas do Iguaçu para recuperar o celular. O ocorrido foi registrado neste sábado, em Foz do Iguaçu, no oeste do Paraná. O turista teria deixado o celular cair no rio Iguaçu e pulou as grades de segurança. O homem conseguiu recuperar o aparelho sem ferimentos. O turista pulou as grades da passarela próxima à Garganta do Diabo, considerada a principal queda das Cataratas do Iguaçu. A Garganta do Diabo tem mais de 80 metros de altura, o equivalente a um prédio de aproximadamente 30 andares.
11: Ao longo de toda a semana, a capital mineira sedia o Festival Literário Internacional de Minas Gerais. Detalhes do evento com o repórter Pedro Gerinec.
13: Belo Horizonte recebe nesta semana o FLIMINAS, o Festival Literário Internacional de Minas Gerais, com programação voltada à literatura, educação e formação de leitores. Entre os nomes já confirmados estão a escritora Paula Pimenta, o romancista Itamar Vieira Júnior, o compositor e escritor Márcio Borges, além de autores como Selma Maria, Madu Costa, Maria Esther Maciel, Carlos Herculano Lopes e Edmilson de Almeida Pereira. O evento vai até o próximo sábado, dia 13 de junho, com ingresso a R$20.
11: Você fica agora com o último bloco do Humanamente deste fim de semana aqui na Band News FM.
2: Estamos de volta com Humanamente nesse fim de semana discutindo o consumo de cigarros, cigarros eletrônicos, aquele cigarro tradicional. Parece que a gente está voltando um pouco no tempo e desconstruindo medidas importantes que tinham fortalecido o combate ao uso de cigarro aqui no nosso país. Para falar desse assunto, a gente está recebendo o pneumologista Gustavo Prado. Ele é pneumologista da Rede D'Or e presidente da Aliança contra o Câncer de Pulmão. Ele conversa comigo, Renan Suquevicius, e com o Dr. Daniel Barros.
1: Gustavo, a gente passou muito rapidamente, você citou assim, en passant quase, um fenômeno que é, me parece, até onde eu lembro, central no tabagismo, que é o exemplo, né? Aliás, no consumo de qualquer substância, a gente já teve programas vários sobre álcool aqui também no Humanamente, e os pesquisadores são meio unânimes de dizer que o exemplo em casa, né, dos pais e das figuras de autoridade em volta, né, as figuras importantes nas quais os jovens se espelham, eles são muito determinantes no risco de a pessoa começar a fumar, né? Então, eu não lembro os números exatos, mas assim, ver o pai fumando aumenta mais o risco de uma criança futuramente fumar do que qualquer quantidade de propagandas, né? Mas isso também acontece na indústria do entretenimento, né? Nos anos 90, ali anos 80, anos 90, quando começou a proibir a propaganda, começou-se a discutir como os personagens em filmes fumavam e aquilo não era por acaso, o roteirista era pago para colocar aquilo, né? Isso é regulamentado? Isso hoje tem acontecido? Você tem visto isso voltar? O Renan comentou, né, de um certo retorno disso na cultura pop. Como é que está esse movimento, assim, de quem olha de dentro esse problema?
0: Bom, a gente tem uma série de legislações, né, em diferentes instâncias e vindas de diferentes, né, processos sobre a regulação do conteúdo do cigarro. Então, primeira, inclusive fazendo aniversário de 30 anos agora, aquela lei 9294 de 1996, que foi a primeira lei federal, né, contra o consumo do tabaco. Ela tinha uma série de brechas, uma série de ainda imaturidades, né, da própria construção e, claro, parte disso, né, do lobby da indústria do tabaco. Mas pouco tempo depois, em 2000, teve a lei 10.167, que essa foi bastante restritiva na proibição, muito taxativa na proibição de qualquer conteúdo publicitário, né, do tabaco, fora do ponto de venda, e mesmo dentro do ponto de venda, né, é muito restrito àquela área específica onde fica o cigarro. O que acontece, né, é que, como você disse, existe sempre a inserção, que às vezes pode parecer subliminar e às vezes é escancarada, do cigarro na indústria do cinema. Isso a gente via desde a época dos filmes em preto e branco, terceira, quinta década do século XX, né? E se perpetuou até os anos 2000 e depois, é claro, né, houve um certo arrefecimento, uma certa observância maior a todas essas normas que proíbem a inserção desses produtos, mas um retorno que a gente vem percebendo. Então, existe uma conversa atual sobre a tal geração anti-wellness, né, que a juventude um pouco pessimista com o andamento do mundo, do ponto de vista de crise climática e ambiental, do ponto de vista de ampliação de desigualdade, tem ficado tão niilista em relação à própria vida que teria buscado, entre outras coisas, o cigarro como uma ruptura, uma quebra de comportamento em relação àquela geração bem-estar, né? Mas isso é uma estratégia narrativa de normalização. O que vem acontecendo, mais uma vez, é uma inserção paga do cigarro nos meios de comunicação. Então, nos editoriais de moda, nas revistas de comportamento, na TV, nas séries. Então, sob o pretexto de criar, mais uma vez, né, uma imagem de contraposição aos valores da época, ou de ruptura, ou de liberdade, ou de rebeldia, o cigarro mais uma vez vem ganhando jovem. E isso a gente percebe que não é inócuo, né? Pela primeira vez em 30 anos, a gente, em 36 anos para ser mais específico, a gente vê a elevação do consumo de tabaco no Brasil, né? Então, na última pesquisa que chama Vigitel, que é um inquérito telefônico feito nas capitais do país, a gente percebeu um aumento de 10 para 11,5% no consumo de tabaco entre adultos. Isso é um aumento expressivo, né? de quase 15, 20%, né? Foi de 9,5 para 11. E quando a gente estuda isso estratificado para os grupos etários, a gente percebe que aquela camada da sociedade de 18 a 24 anos dobrou o consumo de tabaco. Foi de 6,5% para 13%. Né? E basta a gente passar pelos barzinhos na frente das faculdades que a gente nota os jovens estudantes fumando, os jovens estudantes no ponto de ônibus fumando, bolando cigarros artesanais com um tabaco comprado em pacotinho, como se essa ideia de um produto natural trouxesse, mais uma vez, uma redução de dano que não existe, todos sabem disso.
1: Talvez conversando até com a pergunta que a gente falou em outro bloco, né, que diz jovens fumando mais vapes, talvez isso realmente desiniba de alguma forma. De novo, não é a porta de entrada, não é que escalona, mas, enfim, você já está consumindo tabaco, né? De alguma maneira, você já está consumindo nicotina por via oral, expelindo vapor. Isso deve facilitar, de fato, alguns outros comportamentos, ou ainda mais quando você começa a ver uma coisa que é talvez o mais perigoso, né, Gustavo? Culturalmente a coisa vai mudando. Culturalmente, quando eu lembro, quando eu era pequeno, a molecada mais velha fumava. Quando eu estava assim mais jovem, quando a gente estava na época da faculdade, começou a pegar mal fumar, era um negócio meio esquisito, meio antiquado, né? E aí, se hoje começa a ficar legal de novo, infelizmente mais jovens acabam sendo seduzidos, né?
0: Essa normalização, ela é uma estratégia muito comum, né? De você tornar algo não incômodo para as pessoas, e você, a partir desse momento, vai, né, inserindo a influência, e a gente vê que isso acontece não só no ambiente, né, da nossa vida cotidiana, mas isso acontece em redes sociais. Então, há também uma injeção maciça de investimento para que em várias plataformas, inclusive aquelas que a gente nem conhece, né, de streaming e de gameplay, que jovens, crianças, adolescentes, pré-adolescentes, né, frequentam e assistem, um volume de conteúdo muito grande, existe a inserção do vape e do cigarro lá, mais uma vez, de forma patrocinada, irregular, né, e para, né, gerar essa ideia de que está voltando e está tudo bem. Né? Mas a gente não pode achar que está tudo bem uma doença que mata 8 milhões de pessoas a cada ano, né? Sendo aqui no Brasil umas 200 mil pessoas a cada ano. Então, o cigarro não é hábito. O hábito é você sair no Parque do Ibirapuera, tomar um vento na cara, respirar um ar puro, né? Fumar é uma doença, né? Naquele CID, que é aquela classificação internacional de doença, que todo mundo que já recebeu um atestado médico viu aquele código pelo menos uma vez na vida, existe CID para consumo de tabaco. Na falta de um, tem três, né? Então, tabaco é doença, não é hábito, não é comportamento, né? E sendo uma doença, a gente deve abordar como tal. A gente deve estudar quais são os determinantes sociais dele para abordar coletivamente e deve olhar para o indivíduo e fazer o diagnóstico, perguntar ativamente, oferecer tratamento e, quando a gente não está familiarizado com o tratamento, encaminhar esse paciente, do mesmo jeito que talvez eu não me sinta familiarizado com o tratamento de uma doença de outra área que não a pneumologia e eu encaminho para um colega, né? Se você é de outra especialidade, reconhece seu paciente fumando, não está, né, familiarizado com o tratamento, referencia, né? Porque é uma doença, é a maior causa evitável de morte no mundo, então a gente não pode fechar os olhos e transformá-la, apelidá-la de forma carinhosa num hábito ou num estilo de vida.
2: É isso, tivemos uma ótima conversa por aqui no Humanamente desse fim de semana com o Gustavo Prado, pneumologista da Rede Dori, presidente da Aliança contra o Câncer de Pulmão. Muito obrigado pela sua presença por aqui. Espaço aberto para você voltar no Humanamente para a gente discutir esse assunto que certamente movimenta aí a nossa audiência que nos acompanha por aqui.
0: Valeu, Renan. Valeu, Daniel. Foi um prazer e contem comigo em próximas oportunidades.
1: Valeu, Gustavo. Obrigado.
2: O Humanamente dessa semana vai ficando por aqui. A gente volta no próximo. Você pode acompanhar o nosso programa, repito, por aqui, no rádio, também nas redes sociais e no canal 131 do LG Channels, também com imagens. Até o próximo fim de semana, doutor.
1: Valeu, até lá.
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0: São 9:54 pelo horário de Brasília. Mais de 30 mil pacientes aguardam na fila de transplante de córnea no Brasil. A cidade de Sorocaba, no interior de São Paulo, diminuiu o tempo de espera e virou referência nacional. Mais informações com Giba Esmanioto.
1: O Ministério da Saúde diz que o Brasil registrou o recorde histórico de transplantes de córnea em 2025. Foram quase 18 mil, 26% a mais do que em 2022. Mas hoje tem mais de 36 mil pacientes na fila esperando por uma córnea. O tempo médio mais do que dobrou nessa última década, passou de 174 para 374 dias.
2: A fila de espera por um transplante de córnea, que varia de 1 ano e meio em São Paulo e 5 anos no Rio de Janeiro, é determinada por critérios como gravidade, urgência, compatibilidade e logística geográfica. A doutora Luciane Barbosa de Souza, da Unifesp, diz que a lista de espera hoje poderia ser bem menor se os bancos públicos de córnea recebessem maior investimento para manutenção, coleta e ações de incentivo à doação.
3: Por que eu não tenho a córnea chegando? Vários motivos. O principal motivo, que eu acho, é que a gente não tem efetividade para o banco de olhos ou para o sistema inteiro de saúde notificar aquele doador viável. O investimento, eu acho que ele tem que ser adequado, mas o que a gente precisa é que os bancos de olhos tenham autonomia para fazer a gestão.
2: Impulsionada por uma abordagem proativa de conscientização de famílias e por autonomia administrativa do Banco de Olhos, a cidade de Sorocaba, no interior paulista, tornou-se referência nacional, realizando mais de 200 transplantes por mês, reduzindo o tempo de espera para 8 meses.
4: Nós precisamos ter mais agilidade na distribuição de córnea. Isso depende, sem dúvida, do governo, né? Porque ele que faz essa distribuição. Com toda a tecnologia que nós temos, ainda a gente trabalha de uma forma muito arcaica perante o que nós poderíamos trabalhar. E hoje, o tempo faz toda a diferença. O quanto antes eu captar uma córnea, o quanto antes eu transplantar essa córnea, né? O quanto antes liberar essa córnea, mais pessoas vão ser beneficiadas.
5: Estou feliz, né? E graças a Deus, estou aqui, ansiosa.
2: Fica evidente a urgência de superar os entraves do sistema para que as tantas pessoas que aguardam na fila voltem logo a enxergar.
0: Uma nova regulamentação do Ministério da Educação muda as regras para o ingresso na residência médica no Brasil. A partir de agora, instituições credenciadas poderão utilizar a nota do ENAMED, um exame nacional específico, como critério nos processos seletivos para programas de acesso direto. Direto de Fortaleza, as informações com Melina Mello.
6: O Ministério da Educação regulamentou o uso do Exame Nacional de Avaliação de Formação Médica, ENAMED, como critério nos processos seletivos para residência médica no Brasil. A proposta busca ampliar a padronização dos processos seletivos e reduzir a necessidade de provas próprias em diferentes instituições. Criado em 2025, o ENAMED avalia a formação dos estudantes de medicina e também passou a ter papel estratégico no acesso à residência médica. O presidente da Associação Brasileira de Educação Médica, Sandro Schibre, explica os impactos da mudança para estudantes e instituições de ensino.
7: A utilização do ENAMED como critério de avaliação para o ingresso nos processos seletivos de residência, ele tende a ser benéfico, uma vez que ele tende a democratizar o acesso, a dar mais equidade para os processos seletivos, e inclusive mais transparência e condições igualitárias a todos os ingressos dos diferentes tipos de programa. Na prática, a possibilidade de haver uma enorme diferença para os estudantes, ela não nos parece se concretizar, uma vez que todos os processos de residência utilizam alguma prova.
6: Outra novidade é a possibilidade de utilização de modelos de proficiência semelhantes aos aplicados no Enem, levando em consideração não apenas o número de acertos, mas também o grau de dificuldade das questões respondidas corretamente.
7: Ao utilizar o Enamed integralmente ou parcialmente, uma vez que o Enamed também é de realização obrigatória para quem está se graduando em medicina, isso não muda, porque o estudante precisa fazer o Enamed, que é uma prova semelhante a outra prova qualquer. Portanto, a rotina do estudante, ela não vai modificar. Agora, esse exame, o Enamed, ele tem um enorme potencial de melhorar a qualidade da formação médica, porque ele é um exame realizado pelo Ministério da Educação, que tem a incumbência ou até o dever de construir uma prova que seja de fato a partir das diretrizes curriculares nacionais.
6: A regulamentação já está em vigor e deve impactar os próximos processos seletivos de residência médica em todo o país.
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0: São 10 horas e 1 minuto no horário de Brasília, neste domingo, dia 7 de junho de 2026. 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Eu sou Yuri Queiroga e nós seguiremos juntos até a meia-noite com a atualização do noticiário do Brasil e do mundo. A delegação do Irã vai se ambientar com a base, ou se ambienta com a base montada para a seleção do país na disputa da Copa do Mundo. Vamos até mudar a trilha aqui, ó. Os iranianos ficarão concentrados na cidade de Tijuana, no México. Tijuana, que fica próximo, bem perto ali da fronteira com os Estados Unidos, mais precisamente com o sul da Califórnia. A chegada do time à América do Norte se dá em meio à escalada dos conflitos no Oriente Médio, em que os Estados Unidos, sede da Copa ao lado de México e Canadá, são aliados de Israel, que troca ataques com Teherã e o grupo Hezbollah ao longo deste domingo. Quanto à seleção iraniana, o governo americano de Donald Trump chegou a negar vistos a membros da equipe para os jogos previstos nos Estados Unidos. De todo modo, o avião com os jogadores e o corpo técnico do Irã aterrissou hoje em um aeroporto fortemente vigiado em Tijuana, patrulhado por soldados da Guarda Nacional Mexicana. A Polícia Militar de São Paulo apreende quase 300 quilos de drogas em um imóvel abandonado na zona sul da capital paulista, com a ajuda do cão farejador Gladius. A diligência foi feita em uma operação contra o tráfico e o crime organizado na comunidade do Arrebento, que fica na capital paulista. Os policiais encontraram 286 quilos de maconha, além de cocaína e crack, escondidos no imóvel usado por traficantes. Também foram apreendidos galões e frascos de lança-perfume, balanças de precisão, um radiotransmissor e um carregador de pistola. O material foi encaminhado ao 98º Distrito Policial de São Paulo, que vai dar continuidade às investigações para tentar identificar os responsáveis. Voltando a falar de Copa. Algoz do Brasil na última Copa do Mundo, a Croácia vence a Eslovênia por 2-1 em amistoso de preparação para a Copa do Mundo, que começa na quinta-feira no México, tendo também como países sede os Estados Unidos e o Canadá. Modric abriu o placar A Eslovênia, que está fora da Copa, empatou na reta final da partida, mas nos acréscimos os croatas garantiram a vitória. A Croácia está no grupo L, junto da Inglaterra, de Gana e de Panamá, e estreia contra os ingleses no dia 17 de junho.
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0: O oitavo e último episódio do Na Trilha do Hexa tem como tema uma das favoritas ao título da Copa do Mundo desse ano. Em busca da primeira taça da história, Portugal chega para o Mundial com um elenco recheado de talentos e mesclado entre a experiência de craques e a juventude de promessas. Para discutir a trajetória lusitana, o podcast recebe o jornalista português Luiz Cristóvão. No primeiro bloco, você acompanha as discussões sobre o status com o qual a seleção chega aos Estados Unidos. A apresentação é de Lucas Belotti e Bruno Camarão.
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2: Olá pessoal, tudo bem? Mais uma edição, a última edição deste podcast na trilha do Hexa, um produto especial Band News FM, falando claro sobre o caminho da seleção brasileira em busca do sexto troféu mundial. Mas muito mais do que isso, afinal a Copa do Mundo não se centra apenas na equipe comandada por Carlo Ancelotti, que já desembarcou nos Estados Unidos, cobertura especial do nosso time, mas sobre outras tantas seleções postulantes ao título. Uma delas, um título inédito, Portugal, que vai ser a base deste nosso programa. Eu, Bruno Camarão, tenho a companhia de Lucas Belotti para falar um pouquinho sobre Copa do Mundo 2026 e a nossa seleção co-irmã da pátria próxima que busca este troféu. Para muita gente, a maior geração da história portuguesa. Tudo bem, Belotti? Seja bem-vindo.
3: Tudo bem, Camarão. Um abraço para você, para todo mundo ligado com a gente em mais um episódio. Legal a gente trazer essas outras seleções, esses outros aspectos da Copa do Mundo. São 48, algumas delas favoritas, e essa talvez uma das principais. Você falava dessa relação quase de irmandade entre Brasil e Portugal, e é um possível confronto importante também numa eventual fase final de Copa do Mundo, semi-quartas, até, quem sabe, uma grande decisão a depender do chaveamento. É interessante a gente ficar de olho em uma das, para mim, favoritas ao título em Estados Unidos, México e Canadá.
2: Para mim também, eu vou cravar desde já, das que nunca foram campeãs, para mim, Portugal é a principal candidata a romper essa barreira.
3: Tô contigo.
2: Claro que tem muita gente que fala da Holanda, talvez alguma seleção africana, asiática correndo por fora, acho bem difícil. Não vejo ninguém no ambiente sul-americano, tirando Brasil e Argentina, que possa avançar fases agudas. Uma sul-americana, inclusive, é adversária de Portugal logo na fase de grupos. Mas Portugal, essencialmente, tem um time muito bom, uma geração talentosa e ainda a figura de Cristiano Ronaldo, que também vai ser tema de debate por aqui. Mas não teremos apenas Lucas Belotti e eu por aqui, ouvinte Band News FM, que nos acompanha também nas redes sociais da rádio, na Band News FM, tradicionalmente, vai acompanhar a análise especial desse cara que sabe tudo de futebol português, de jornalismo, literatura, o Luiz Cristóvão. Ele está com a gente diretamente de Portugal para falar um pouquinho sobre Copa do Mundo nesta programação da Rádio Band News FM. Luiz, mais uma vez, uma honra tê-lo conosco. Seja muito bem-vindo. Vamos falar de Copa do Mundo e de Portugal.
4: É, vamos falar aqui. Já não se fala de outra coisa. A verdade é essa. Estamos todos muito focados nessa Copa que está a chegar. E partilho com vocês, de facto, a ideia de Portugal ser um dos favoritos está também muito viva por cá.
2: É, você se sente como um português, amante do futebol português, pressionado com esse status, esse rótulo colocado diretamente aqui do Brasil?
4: Eu creio que sim. Eu creio que essa pressão se sente, quer no treinador, Roberto Martínez, quer na equipa. Ainda que seja uma equipa realmente cheia de tantas estrelas, de tantos jogadores que estão a jogar nas melhores equipas do mundo, essa pressão para eles faz parte do dia-a-dia, mas para os adeptos pesa um pouco mais. É, talvez inesperado ver Portugal nesse lote dos favoritos.
2: Pois é, a gente tem Portugal, Belotti, no grupo K, ao lado de República Democrática do Congo, Uzbequistão e Colômbia, que teve ali também uma campanha bastante oscilante em muitos momentos nas eliminatórias sul-americanas. Quando você olha, né, na teoria, antes de a bola começar a rolar, você vê Portugal como disparadamente a grande favorita para passar na primeira colocação da chave. É isso mesmo?
3: É, exatamente. E aí você tem aquele chaveamento, né? Portugal passando, enfrentaria um dos terceiros, se liderar de fato a chave dentre essa nova formatação da Copa. E aí uma eventual oitavas de final pegaria o primeiro do grupo B, que é o grupo de Canadá, Catar, Bósnia. Não é um dos grupos mais fortes, né? O cabeça de chave é um anfitrião que está longe de ser uma das seleções da primeira prateleira. Agora, eu queria ouvir do Luiz se ele tem esse sentimento acompanhando o futebol português e essas idas de Portugal à Copa há muito tempo, se é a grande chance de Portugal, viu, Luiz? Porque aqui a gente tem esse entendimento. É uma seleção que combina jogadores experientes que já viveram até alguns deles o auge no futebol internacional, e outros jovens que também estão fazendo parte e integrando essa delegação. Eu tenho esse sentimento, mas não sei se é um sentimento também local de vocês. É a melhor seleção de Portugal de todos os tempos no sentido de poder ganhar a Copa do Mundo?
4: Sim, sem dúvida nenhuma que está nesse lote das melhores seleções de sempre. Olhando para o conjunto que Portugal tem neste momento, obviamente todos os olhares estão em Cristiano Ronaldo, mas Cristiano Ronaldo está muito longe de ser o elemento decisivo da equipa. Temos os jogadores do Paris Saint-Germain, que acabaram de ser bicampeões europeus, Vitinha, João Neves, Nuno Mendes, três jogadores muito importantes na equipa. Bruno Fernandes, melhor jogador da Premier League, muito importante também na equipa e naquilo que Portugal poderá fazer. E depois um conjunto de outros jogadores, como o Ruben Dias, o guarda-redes Diogo Costa, vamos ter Bernardo Silva, todos eles também a trazer muito à equipa. Portanto, é um 11 muito forte, com muita gente no banco que pode também entrar para render. Tendo em conta este conjunto de jogadores, é sem dúvida uma das seleções mais fortes de sempre de Portugal. Roberto Martínez conseguiu ir definindo o seu grupo, não sem algumas polémicas pelo caminho, como é costume, mas conseguiu definir o seu grupo para chegar a estes últimos 26. Creio que dentro do sentido daquilo que também foi utilizando nas eliminatórias, e portanto estamos, creio eu, a viver um momento de grande confiança com um grupo que ainda assim pode ter aqui algumas dificuldades para Portugal. O facto de jogar o primeiro jogo contra a equipa da República Democrática do Congo, que é uma equipa muito física, e depois poder ter uma última partida desta fase de grupos, também para decidir o primeiro lugar contra a Colômbia. Eu diria que este grupo, apesar de Portugal ser o claro favorito, é um grupo que pode ter aqui assim já jogos que mexem um pouco com a forma como a equipa se vai ver ao longo da prova.
2: A gente pega a lista final, né, do Roberto Martínez, Luiz, e vê apenas 5 jogadores que atuam no futebol português, né? Você citou o Diogo Costa. Sim. Tem mais um goleiro, 2 defensores e um atacante, né, ligados esses atletas ou a Porto, Sporting, Benfica, enfim, de maneira geral, é uma formatação de elenco que desbrava, que atua nas principais equipes de ligas importantes, a despeito do Al Nassr da Arábia Saudita, na figura do Cristiano Ronaldo. O sentimento do povo português observando isso é de abraçar a causa da seleção. Esse debate existe muito no Brasil sobre a falta de representantes de jogadores que atuam no futebol brasileiro, né? Que a legião dos atletas escolhidos pelo Ancelotti se baseia em atletas internacionais, em caras que estão vinculados às principais equipes do velho continente. Aí em Portugal, como é que funciona? O torcedor, a população portuguesa, se sente completamente integrada a esse grupo, a despeito de apenas uma parcela, 5 jogadores estarem ligados a Porto, Benfica e Sporting?
4: Isso é também muita consequência do facto das principais equipas portuguesas terem muitos estrangeiros nos seus 11. O campeão nacional foi o Foco do Porto, leva Diogo Costa, que é o guarda-redes titular indiscutível da seleção. Olhando para a equipa principal do Foco do Porto, o 11 inicial, dificilmente outro jogador português poderia conseguir furar essa barreira. Depois temos o Sporting, que tem 3 jogadores. O Sporting tinha sido bicampeão nas 2 últimas temporadas. O guarda-redes Rui Silva vai ser suplente. Depois Gonçalo Inácio, o central, que provavelmente poderá ser titular na equipa. E o Francisco Trincão, que eu diria que a partir do banco vai ser um dos jogadores importantes que Portugal tem para apresentar. O Benfica, a passar por uma época menos boa, leva apenas o Tomás Araújo. Tinha um outro central que, no fundo, nesta última lista, ficou dividido, Roberto Martínez, entre 2 centrais do Benfica. Acaba por levar o Tomás Araújo e não entra o António Silva. Houve alguma discussão sobre a não presença de Ricardo Horta, que é um jogador também muito experiente, uma das grandes figuras do campeonato português, mas que não joga nos 3 grandes, joga no Sporting Clube de Braga. Mas não há propriamente uma queixa de não se dar demasiada importância ao campeonato português. Os jogadores que atuam no estrangeiro, todos eles deixaram também a sua marca na Liga Portuguesa. Eles passaram por equipas da Liga Portuguesa no início das suas carreiras e são, na generalidade, jogadores indiscutíveis nesta chamada. Portanto, não há propriamente uma queixa de que a seleção portuguesa não represente o campeonato português, porque eu creio que esse número 5, no máximo 6, seria o número expectável de jogadores da Liga Portuguesa, tendo em conta também onde jogam os outros jogadores. Podemos sim questionar o facto de sermos uma seleção que tem alguns jogadores a jogar na Arábia Saudita e que esses jogadores podem, de alguma maneira, sentir a diferença de ritmo para os jogadores que estão na Europa. Mas aqueles que têm maior preponderância na equipa, o Cristiano Ronaldo, acaba por ter esse capital do seu estatuto e da sua história que o leva a ultrapassar isso. E Ruben Neves, nos últimos tempos, também acabou por encarnar esse papel de um dos líderes da seleção, e por isso o campeonato da Arábia Saudita acaba também por ter um campeonato relativamente aceito entre os portugueses.
3: A gente, é claro, vai falar especificamente sobre o Cristiano Ronaldo, que é uma das figuras, não, recordista dessa Copa, mas eu queria ouvir de você, Luiz, sobre essas dúvidas. Você citou o Ricardo Horta, um jogador de destaque no Campeonato Nacional. Aqui no Brasil, a nossa convocação virou quase que um evento internacional por conta da figura do Neymar. Quem vai ficar de fora? Isso foi discutido 3 semanas. Aí em Portugal houve essa discussão, algum nome acabou abalando aí a estrutura, ficando de fora e gerando críticas massivas dos torcedores. Roberto Martínez, teve todo esse enfeite em volta da convocação ou era uma lista ali que todo mundo já sabia, 24, 25, faltava um, dois?
4: Sim, já estávamos muito preparados para esta lista de 26 nomes. A verdade é que Roberto Martínez foi passando pelas diversas discussões ao longo dos tempos, ao longo do seu tempo de trabalho, e foi demarcando também a sua posição em relação à maioria dos jogadores. Eu creio que o jogador que ficou nesta lista final, para além do Ricardo Horta, que joga em Portugal, houve um outro jogador que muita gente gostaria de ter visto na lista, que é o Paulinho, que joga no México, no Toluca, tem sido um dos jogadores mais importantes da Liga Mexicana nestes últimos anos, e é um avançado com características que Portugal tem: Cristiano Ronaldo e Gonçalo Ramos, mas creio que haveria espaço para ter um terceiro avançado com essas características. O Roberto Martínez nunca foi muito favorável à sua chamada, chamou quando Portugal foi jogar ao México nos jogos de preparação de março, mas logo deixando no ar que dificilmente o iria chamar. Essa foi uma das questões que esteve mais perto deste último dia da convocatória, porque olhando para outras questões, jogadores como Pedro Gonçalves do Sporting, durante muito tempo foi questionado porque é que não estava na convocatória, acabou muito mal a temporada. Rodrigo Mora, que é um jovem muito promissor do Futebol Clube do Porto, acabou também por fazer parte da época como suplente utilizado e perdeu esse espaço de afirmação na seleção. E mesmo que toca à questão dos defesas centrais, acabou por ser mais ou menos unânime esta ideia de chamar Tomás Araújo e deixar de fora António Silva, que tinha estado até nas últimas grandes competições com Portugal.
2: Muito bem. Os Tugas vêm com tudo, é assim que o pessoal fala lá, não é? É, segura, seleção portuguesa é o tema de debate deste programa especial Na Trilha do Hexa, que vai fazer uma rápida pausa e volta já já.
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5: Apesar de viver uma temporada difícil com o Tottenham, o zagueiro Van de Ven é um dos nomes de confiança do técnico Ronald Koeman para a defesa da seleção da Holanda. Estreante em Copas do Mundo, o jogador foi titular na última Euro em 2024. Canhoto, Van de Ven pode atuar tanto na função original quanto de lateral esquerdo, como algumas vezes é utilizado na seleção ao lado do experiente Virgil van Dijk do Liverpool.
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2: 10:21 no horário de Brasília. O volante Ederson da Atalanta é convocado e vai substituir o lateral direito Wesley, lesionado na seleção brasileira na Copa do Mundo. Ele já chega nesta segunda-feira aos Estados Unidos. Detalhes com Aline Fanelli.
6: O lateral direito Wesley tem lesão na coxa esquerda constatada e está fora da Copa do Mundo de 2026. Ele sentiu dores no local no início da partida do Brasil contra o Egito ontem e foi substituído por Danilo aos 16 minutos do primeiro tempo. O técnico Carlo Ancelotti decidiu chamar um meio-campista para a vaga. O volante Ederson, da Atalanta, estava na pré-lista e foi o escolhido. Ele chegou a ser convocado pelo italiano em junho do ano passado, mas não foi utilizado. Para a lateral direita, as opções eram Vitinho do Botafogo e Paulo Henrique do Vasco. Ancelotti preferiu chamar um jogador

0: coloca uma hipótese e Roberto Martínez acaba também por não forçar a isso.
1: João Félix, que atua ao lado dele, na equipe do Jesus, a ideia é que ele possa ser um parceiro na composição ofensiva com o Cristiano, ou o João Félix, ele chega num patamar diferente em comparação ao CR7, Luiz?
0: O João Félix talvez seja o jogador mais polémico da seleção portuguesa dos últimos anos. O João Félix fez uma passagem teórica, digamos assim, pela equipa principal do Benfica, passando da equipa B para a equipa principal, tendo ali meia época de grande sucesso, que depois foi logo vendido para o Atlético de Madrid, na altura por um negócio estratosférico dos 120 milhões de euros, e depois de sair do Benfica nunca mais voltou a esse nível. Ainda assim, continuou sempre a ser chamado para a seleção, mesmo em fases em que se percebia que João Félix não estava com ritmo nem com grandes condições para estar na equipa nacional. A ida dele para a Arábia Saudita foi vista quase como uma derrota na sua carreira, não é? Um jogador que vai muito jovem para a Arábia Saudita acabou por parecer uma espécie de reconhecimento que ele não estava a conseguir ter o rendimento necessário. Mas o facto de estar na equipa de Cristiano Ronaldo dá-lhe, de facto, essa possibilidade de, em muitas situações, acabar por ser um par do Cristiano Ronaldo na equipa principal. Eu diria que no 11 mais forte de Portugal, João Félix não entra, mas acredito que em muitas situações da competição ele possa acabar por entrar no 11 inicial de alguns jogos para fazer par com o Cristiano Ronaldo e para tentar também aproveitar algum do conhecimento que eles têm pelo facto de jogarem juntos no Al Nassr.
2: Luiz, você falou em determinado momento, né, o apoio que Cristiano Ronaldo tem de boa parte dos adeptos da seleção portuguesa. Há algum tipo de aversão hoje à figura do CR7, o entendimento de que ele não tem mais esse nível? Queria te ouvir sobre isso também, né, porque pelo tom pareceu que não é uma unanimidade, apesar de internacionalmente a gente ter essa figura quase heróica do Cristiano Ronaldo.
0: Olha, entre os analistas, não é? Entre os comentadores, a presença da Cristiano Ronaldo neste momento na seleção, com este peso na equipa de ser titular e de tentar ser muitas vezes uma espécie de influenciador do jogo da equipa, é um anacronismo, não é? É claramente um jogador do passado a tentar ainda sobreviver numa equipa que é composta por jogador do presente. E os momentos em que Portugal jogou sem Cristiano Ronaldo mostrou de facto um futebol e uma capacidade física e uma capacidade de ocupar o terreno, de pressionar alto, que com Cristiano Ronaldo Portugal não aprendeu. Portanto, eu diria que entre os analistas o papel de Cristiano Ronaldo hoje em dia acaba por ser bastante minorizado ou desconsiderado na forma como ele ainda continua na seleção. Agora, experimentem ir a um estádio onde Portugal joga e está Cristiano Ronaldo. E aí é de facto impressionante e todos nós temos que reconhecer isso. As pessoas, mesmo com 41 anos, as pessoas vão ao estádio para ver o Cristiano Ronaldo. As pessoas empolgam-se por Cristiano Ronaldo tocar na bola, por procurar o remate, por continuar também, apesar de ser um veterano, ter aquela atitude do adolescente que está sempre muito inconformado com as coisas e com os seus erros e com o facto da equipa não lhe passar a bola. Portanto, esse espetáculo Cristiano Ronaldo continua a cativar, eu diria que a maioria da população portuguesa, não necessariamente a maioria dos portugueses que acompanham o fenómeno futebolístico e o estudam e têm mais noção do valor que Cristiano Ronaldo tem em comparação com outros jogadores que jogam em ligas muito mais fortes.
1: E guardadas as devidas proporções, ouvindo o Luiz, né? Se a gente muta e deixa de perceber que é a bandeira de Portugal e o Cristiano Ronaldo, a impressão é que ele está falando do Neymar. Sim. Na seleção brasileira, né? Pela representatividade, pela história, pelo talento multifacetado, pelo que é capaz de produzir, pelo engajamento social, o que repercute no público que vai ao estádio. Então, Luiz, eu vou trazer a brasa, a nossa sardinha brasileira, não a portuguesa, que é bem melhor, na minha opinião. Mas Neymar, né? No olhar externo, para quem acompanha, obviamente, a trajetória desse.

0: esse jogador, que é uma super estrela internacional, que não alcançou, é verdade, os feitos de Cristiano e Messi, por mais que sempre tenha sido a expectativa de muita gente de uma trajetória continuada, o brasileiro ser justamente o substituto dessa dupla que durante uma década e meia capitaneou o futebol mundo afora. Dá pra fazer uma analogia do que representa o Cristiano Ronaldo para a seleção portuguesa em 2026, olhando para o que o Neymar, porventura, possa ainda produzir para a seleção brasileira do Ancelotti?
1: Olha, eu diria que a diferença é que Cristiano Ronaldo tem continuidade, não é? Cristiano Ronaldo esteve sempre na seleção, manteve-se sempre como um jogador com importância na seleção. E tem ainda um outro ponto a beneficiá-lo, que é não apareceu um outro jogador para a sua posição que pudesse ameaçar. Não digo que fosse melhor do que Cristiano Ronaldo na sua história, mas que neste momento Portugal poderia eventualmente ter um ponta de lança que fosse mais forte do que Cristiano Ronaldo neste momento. Não tem. Isso salvaguarda, digamos assim, os argumentos de Roberto Martínez para a convocação do Cristiano Ronaldo e para a sua manutenção enquanto titular da equipa. No caso de Neymar, a ideia que eu tenho é que não existiu essa continuidade. E não existiu essa continuidade, se calhar, quando ele estava na Europa e menos agora com ele de regresso ao Brasil. E azar do Neymar, creio que acabaram por ficar de fora alguns jogadores que provavelmente têm momentos de forma muito superiores em comparação com ele. No final disto tudo, juntar também o facto de Carlo Ancelotti ter tido muitas dificuldades para explicar a convocatória de Neymar durante a sua apresentação, eu creio que a comparação de facto não é nada favorável para o Neymar. Enquanto Cristiano Ronaldo fez por ter este lugar garantido na seleção, Neymar parece estar a receber um prémio que nesta fase provavelmente já não mereceria.
2: Pois é. E aí, Luiz, é inevitável ainda nessa comparação, né? Porque aqui no Brasil houve uma discussão até acalorada sobre o senso do Neymar de pertencimento a uma engrenagem da seleção, não mais como uma grande estrela. E a gente discutiu isso sobre o Cristiano Ronaldo, que durante a carreira inteira se acostumou a ser o centro das atenções técnicas mesmo dentro de um time de futebol. Aí há uma discussão sobre um certo temor de que o Cristiano Ronaldo, eventualmente, durante a Copa, não aceite uma ida ao banco de reservas, não aceite uma perda de minutagem para um outro jogador. Essa parte de ambiente e dessa sede do Cristiano Ronaldo, esportiva, mas que em determinado momento até se confunde com uma sede de protagonismo, possa atrapalhar o bastidor da seleção portuguesa?
0: Me permita só um adendo, porque no Qatar, a impressão, pelo menos publicamente, eu não me recordo de algo vir à tona. Enquanto o Cristiano Ronaldo sentou no banco de reservas da equipe do Fernando, ele não teve nenhum grito polêmico. Até foi utilizado, né, na reta final, ainda na fase de grupos, mas não começa a Copa como titular absoluto de Portugal. E me parece que ele aceitou essa condição respeitosamente. É, ou não? Tô equivocado, Luiz.
1: As coisas acabaram com muita polémica no Qatar, mesmo com um bate-boca entre o Cristiano Ronaldo e o Fernando Santos, uma situação que na altura parecia ser uma situação de ruptura entre os dois, mas que só mais tarde se veio a perceber que quando o Mundial começou, Fernando Santos já sabia que não iria continuar como técnico da seleção. E portanto, mais do que uma ruptura, foi uma espécie de libertação de Fernando Santos em relação ao peso que Cristiano Ronaldo sempre representou nas suas convocatórias. Eu creio que em 2026, com Roberto Martínez, esse perigo não existe. Roberto Martínez é um conciliador e dificilmente vai aproveitar, mesmo que esta possa ser a sua última Copa com Portugal, dificilmente vai aproveitar o momento para castigar, digamos assim, o Cristiano Ronaldo, que ele desde o início reconheceu como uma peça central da seleção, nem sempre em termos de jogo, mas com a presença essencial. Foi o primeiro jogador com quem Roberto Martínez se foi encontrar quando foi apresentado na Federação Portuguesa, foi com Cristiano Ronaldo. É Cristiano Ronaldo que é o seu capitão e Cristiano Ronaldo sempre tem sido também um defensor de Roberto Martínez. Eu diria que é muito pouco provável que o Cristiano Ronaldo perca o espaço da titularidade neste Mundial. Portanto, tirando aqui a possibilidade de Portugal já estar apurada no último jogo da fase de grupos e aí poder haver alguma rotação da seleção, eu vejo Cristiano Ronaldo a ser titular na generalidade dos jogos, mas também o vejo a aceitar que em vários desses outros jogos vai ter que acabar por sair mais cedo, porque ele próprio também já reconhece que não tem o mesmo ritmo e a mesma capacidade para estar em campo. No Qatar depois aconteceu uma outra coisa, que foi Gonçalo Ramos, quando teve a oportunidade, marcou muitos golos e fez grandes exibições. Isso questionou também um pouco a posição do Cristiano Ronaldo. Veremos como é que vai ser nesta edição da Copa. Gonçalo Ramos vem desta realidade de ser o suplente, o avançado suplente do Paris Saint-Germain, e parece um pouco resignado a isso. Portanto, menos perigo também do papel de Cristiano Ronaldo ser colocado em causa.
0: A nona Copa de Portugal, a sexta de Cristiano Ronaldo, recordista ao lado de Lionel Messi e Guillermo Ochoa, do México. Os três personagens que vão para a sexta Copa de cada um. Que momento especial. Quem vai chegar mais longe? Cristiano Ronaldo, o Messi ou o Ochoa? Faça sua aposta. A gente volta já com o último bloco do podcast Na Trilha do Hexa. Falando hoje, essencialmente, sobre os lusitanos. A seleção Tuga, a seleção do Roberto Martínez, do Cristiano Ronaldo, que busca a primeira estrela mundial. Até mais.
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5: Dez horas e 43 minutos no horário de Brasília. Um avião particular explode após um pouso de emergência em um aeroporto no leste da República Dominicana. Este caso foi no final da tarde, né? Meio para o final da tarde, pelo horário de Brasília, e estão confirmadas duas mortes. Está confirmado que os dois integrantes dessa aeronave de pequeno porte morreram no impacto neste aeródromo. Estavam na aeronave os dois pilotos que compunham a tripulação, se acidentou no aeródromo internacional de La Romana, que atende a região turística, que é um dos principais destinos do país caribenho. Equipes de emergência foram acionadas imediatamente para o combate às chamas. As causas da queda ainda não foram esclarecidas e serão investigadas. Um tiroteio deixa 9 pessoas feridas nas proximidades da futura base da seleção da Inglaterra para a Copa do Mundo de 2026 em Kansas City, nos Estados Unidos, segundo o jornal The Athletic. O caso ocorreu na última madrugada com relatos de disparos na região da Truist Avenue, a poucos minutos do centro de treinamento que será utilizado pelos ingleses durante o torneio. Segundo a polícia local, as vítimas foram levadas para hospitais da região com ferimentos sem risco de morte e nenhum suspeito havia sido preso até a última atualização. Jogadores e integrantes da Comissão Técnica da Inglaterra não estavam no local e seguem em preparação na Flórida antes da mudança para Kansas City. O episódio acontece poucos dias antes da divulgação do esquema especial de segurança da delegação inglesa para a Copa, que inclui reforço policial e medidas de proteção contra ameaças extremas. A Federação da Agricultura e Pecuária do Estado de São Paulo critica a decisão da União Europeia de restringir a importação de carnes, mel e outros produtos de origem animal do país. Em nota divulgada, a entidade classificou a medida como desnecessária, discriminatória e sem respaldo técnico ou científico. Segundo eles, a iniciativa representa uma mudança unilateral das condições negociadas ao longo de mais de duas décadas entre Mercosul e União Europeia. Para a federação, após 25 anos de negociações e entendimentos entre os blocos, a adoção de novas exigências cria obstáculos artificiais ao comércio internacional e compromete a previsibilidade necessária para as relações comerciais. Os estudantes que ainda não conseguiram se inscrever no Enem ganham mais uma semana para participar da principal porta de entrada do ensino superior gratuito. Detalhes com Jefferson Gonçalves. Daqui a pouco, as informações do Jefferson Gonçalves aqui na Band News FM.
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5: E no último bloco do Na Trilha do Hexa, este programete especial com toda a expectativa para a Copa do Mundo que já começa quinta-feira com México e África do Sul no Estádio Azteca, a gente conversa sobre os possíveis encontros de Portugal durante a Copa do Mundo. Entre os principais estão possíveis jogos contra a Argentina de Messi nas quartas e o Brasil na semifinal, numa eventual semifinal. O episódio recebe o jornalista português Luiz Cristóvão, que conversa com Lucas Belotti e Bruno Camarão.
6: Aqui é Brasil! Oh, oh,
0: oh. Estamos de volta para o último bloco deste podcast na trilha do Hexa, episódio de número 8. O último dessa série, porque já está chegando a hora. Dia 11 de junho começa para valer com África do Sul e México a Copa do Mundo de Seleções 2026, disputada nos Estados Unidos, no Canadá e no México, claro, cobertura especial aqui da Band News FM. Nossa equipe já diretamente dos Estados Unidos, restante dela também presente. Eu, Bruno Camarão, ao lado de Lucas Belotti, recebendo neste programa especial Luiz Cristóvão, para falar de seleção portuguesa. Falamos já no último bloco sobre Cristiano Ronaldo, a sexta Copa do Homem, do Gajo, assim como a sexta Copa do Lionel Messi. E Belotti, vamos ter o encontro entre Messi e Cristiano Ronaldo numa Copa do Mundo histórica, na despedida dessas lendas? O que você acha?
2: Ah, é bem eventual, né? Se o favoritismo se confirmar, viu, Camarão? Esse encontro deve acontecer numa fase de quartas de final. Para isso, é claro, a Argentina tem de liderar o seu grupo, Portugal fazer o mesmo e ambos, por óbvio, avançarem nas fases anteriores, né? Os 16avos de final, a pré-oitavas e, consequentemente, as oitavas de final. Essas equipes estariam do mesmo lado da chave se se classificarem nas primeiras posições dos respectivos grupos. E aí teremos esse encontro que eu acho que vai ser um dos mais bonitos, né, da história do futebol. Foram adversários ferrenhos no futebol espanhol durante muitos anos. Depois se separaram, Cristiano Ronaldo primeiro à Itália, depois o Messi também deixou Barcelona em direção a Paris, na França, e agora podem se encontrar nesse âmbito de seleções na última Copa de cada um deles, né? E eu queria ouvir do Luiz essa expectativa também, se se fala dessa rivalidade, porque se construiu isso durante um tempo, né, Luiz? Mas eu acho que depois, com o afastamento geográfico dos dois na Europa, isso acabou se afastando também. Agora, numa Copa do Mundo, não tem como não reviver aquela rivalidade entre 2010 e 2017, totalmente aflorada no futebol espanhol.
1: Sim, verdade. Era uma rivalidade muito alimentada pelo facto de estar um a representar o Real Madrid e outro o Barcelona, e uma rivalidade que depois ganhou o peso também na disputa das bolas de ouro, em que Cristiano Ronaldo, eu creio que foi mais público sobre isso, sentia sempre muito o facto de estar a disputar, a ser o jogador com mais bolas de ouro da história com o Lionel Messi. Nós tivemos a imensa sorte de viver este momento da história do futebol, com dois dos grandes jogadores de sempre a competirem no mesmo campeonato e a competirem ao mesmo tempo. E portanto eu creio que seria muito poético que na última Copa de ambos pudesse haver um jogo a eliminar também entre eles. Hoje em dia já não há tanto essa conversa da rivalidade entre Cristiano Ronaldo e Messi, sem dúvida nenhuma que o facto de cada um ter seguido o seu caminho também fez com que, e as últimas vezes que Cristiano Ronaldo falou de Messi, falou sempre com muita amizade, com muito respeito em relação a um jogador que de facto foi um grande rival, mas que é também alguém que o acompanhou, digamos assim, na sua história. Agora, não tenho dúvidas que se tudo correr bem a Portugal e a Argentina, esse será um dos grandes temas da Copa e até um dos grandes jogos da Copa. O momento em que Messi e Cristiano Ronaldo se cumprimentam num jogo iluminar de uma Copa do Mundo e que, frente a frente, vão poder decidir qual deles é que segue em busca do título.
0: Ah, ia ser incrível, né? Na Copa passada, a gente teve uma expectativa real de ter o confronto Messi-Neymar, numa semifinal que estava desenhada, né?
2: Tava.
0: Né? Mas até apareceu uma Croácia ali na reta final, no meio do caminho. E esse virou um dos grandes gols apagados, talvez, da história das Copas da Seleção Brasileira. O gol que o Neymar faz contra a Croácia na prorrogação, que levava o Brasil a essa disputa potencial com a Argentina. E no Catar a gente tinha um movimento muito grande daqueles torcedores locais, sauditas, do pessoal que não exatamente vivia a realidade do futebol catari, né? Então torcia por representantes históricos brasileiros e argentinos. O pessoal brilhava o olho quando se falava na projeção Brasil e Argentina ter Messi e Neymar. Acabou não rolando, depois a Argentina caminhou para a disputa da semifinal contra a Croácia, vencendo sem problemas até a grande decisão contra a França. Então, tomara que dessa vez a gente tenha uma confecção que possa permitir esse encontro de dois jogadores que, como disse o Luiz, não tiveram mais atritos públicos, né? A gente não dá pra colocar eles num patamar Federer e Nadal, né? De total amizade, um negócio cavalheirístico, mas a relação se tornou mais bonita nos últimos tempos por conta desse distanciamento citado pelo Belotti, né, Luiz?
1: Sim, eu creio que os dois jogadores se reconciliaram com as suas caminhadas, não é? Quer Messi, quer Cristiano Ronaldo continuam a jogar, continuam a querer ter títulos, continuam a querer marcar golos, mas já sabem que não são os melhores do mundo deste momento. E, portanto, aquela rivalidade mais quente, depois também tinha o clássico espanhol, alimentava isso de forma muito exacerbada, creio eu, ficou por aí, ficou aí essa rivalidade em Espanha. Agora, parecem ser dois jogadores que reconhecem até o papel um do outro na sua carreira. Eu creio que quer Messi, quer Cristiano Ronaldo não podem negar que o outro foi importantíssimo para que o seu nível se mantivesse tão alto durante tantos anos, não é? Uhum. Eu creio que se visualizássemos uma época em que existisse só Messi ou só Cristiano Ronaldo, o mais provável é que conseguissem conquistar 3-4 bolas de ouro consecutivas e depois, não tendo propriamente um incentivo, pudessem até quebrar um pouco nessa sua disciplina e ambição. O que não aconteceu com estes dois, porque se tiveram um ao outro.
2: Exatamente. O Luiz, você sabe tudo sobre o futebol português, mas sabe tudo sobre o futebol em geral. Então eu vou aproveitar a sua presença aqui para participar de discussões mais amplas dessa Copa do Mundo, trazendo um pouco para a gente, mas também no geral. Você disse aí sobre Portugal ser, na sua visão, também uma das favoritas. Dá para colocar o Brasil? Quem mais entra nesse pote daquelas que estão um passo à frente das demais para conquistar a Copa, na sua visão?
1: Olha, eu diria que França e Espanha são as duas seleções mais consistentes na chegada para este Mundial. Portanto, eu até colocaria essas duas seleções um passo à frente das restantes, com a Argentina muito próximo, porque a Argentina, por aquilo que demonstrou também no Mundial de há 4 anos, tem uma espécie de capacidade para renascer, digamos assim, nestas provas. Ainda que olhando para o grupo dos jogadores da Argentina, parece que já são um pouco velhos, já há uma média de idade já muito elevada, que raramente leva a que a equipa possa chegar ao título. Depois há um conjunto de seleções que estão entre os potenciais favoritos, os habituais. Brasil, eu creio que está nesse lote, apesar da inconsistência da qualificação, e de neste momento Carlo Ancelotti não me dar assim muitos sinais de grande confiança de que pode transformar esta seleção em pouco tempo. A Alemanha está nesse lote, Inglaterra está nesse lote, Portugal está nesse lote, portanto, seleções que, entrando no ritmo certo, poderão estar nessa decisão final. Depois, os outsiders, eu continuaria a olhar para a seleção de Marrocos, apesar da mudança de treinador, continua a ser uma seleção muito interessante, e o Japão. O Japão vai ser uma seleção a ter em conta, porque depois do que fizeram no Mundial de há 4 anos, é certo, vai haver maior resguardo quando se jogar contra esta equipa, mas talvez seja o momento de voltarmos a ver o Japão de chegar longe numa grande competição.
0: Pois é, dois citados, né? Marrocos, que está no grupo do Brasil e que foi semifinalista da última Copa do Mundo, uma seleção africana que chegou com muita força para aquela disputa, de maneira surpreendente, com um treinador, né, que assumiu 3 meses antes do início da competição. Muitas vezes se fala sobre trabalhos longevos, né, um ciclo completo, coisa que o Carlo Ancelotti não conseguiu vivenciar. Renovou o contrato até o 2030, talvez justamente pensando numa execução começo, meio e fim para a próxima edição da Copa do Mundo de Seleções. Além da seleção japonesa, essa sim pode claramente cruzar com a seleção brasileira logo numa segunda fase, né? Dependendo da colocação dessas duas seleções, Brasil e Japão, na disputa da fase de grupos. Japão, que foi adversário do Brasil recentemente em data FIFA e venceu o Brasil jogando no Japão. Ou seja, o cenário da equipe do Carlo Ancelotti promete bastante turbulência. Agora, Luiz, falando sobre treinadores de maneira geral, o Ancelotti vai ficar até 2030, quer dizer, vai, está sob contrato, né? A gente não sabe o dia de amanhã, especialmente dependendo do que acontecer na disputa da Copa do Mundo. E o Roberto Martínez, ele tem vida prolongada, já imaginando o próximo ciclo, ou já se sabe por aí que depois dessa atuação no Mundial de 2026, Portugal vai buscar um novo representante? O Abel Ferreira vai sair do Palmeiras e vai assumir a seleção portuguesa? O Jorge Jesus, o Mourinho vai largar o Benfica? Me diga, qual é que é o futuro da seleção portuguesa falando nesse presente?
1: Olha, a questão dos treinadores em Portugal tem estado super viva, porque, como sabem, Mourinho está ainda no Benfica, mas à partida estará de saída para o Real Madrid, caso Florentino Pérez ganhe as eleições do Real Madrid nesta próxima semana. Benfica estará muito perto de apresentar Marco Silva, que estava no Fulham da Premier League, como seu novo treinador, e portanto tem-se falado de muitos treinadores. Não se fala muito do treinador da seleção, apesar da expectativa ser que Roberto Martínez acabe por sair no final desta Copa. O tema foi deixado, digamos assim, em suspenso, para também dar à seleção um passo para trabalhar bem e tentar ser campeão do mundo. Se for campeão do mundo, Roberto Martínez poderá acabar por mexer um bocadinho nos equilíbrios que estão aqui a ser montados, mas o nome de quem se fala para ser o próximo selecionador português é o treinador que acabou de ser campeão na Arábia Saudita, Jorge Jesus. Saiu do Al Nassr, está de férias, e ao que tudo indica estará de férias à espera do final do Mundial para perceber se poderá ser ele o próximo selecionador português, no que seria também o culminar de uma carreira fantástica do Jorge Jesus, chegando a uma seleção.
0: Ia ser demais, né? Um cara que é querido aí por uns milhões de torcedores no futebol brasileiro.
2: Falou,
0: né,
2: das Jesus, férias, estava, né, de férias aqui no Brasil há pouco.
0: É verdade. Muito bem. Luiz Cristóvão, jornalista português, nos atendendo cordialmente nessa edição especial do podcast Na Trilha do Hexa. Olha a responsabilidade, é Na Trilha do Hexa, mas a gente escolheu a seleção portuguesa, os tugas, os nossos amigos pátrios para falar justamente sobre essa seleção representativa que quer fazer história na Copa do Mundo de 2026. Destaque na programação da Band News FM. Luiz, um grande abraço para você, muito obrigado pela sua participação, e as portas estão sempre abertas para falar sobre futebol, literatura, Portugal e Brasil, tá bom?
1: Tá bom, e fica a contar com esse reencontro quando Portugal jogar contra o Brasil nesta Copa. Esperemos que esse jogo se faça e voltemos aqui para falar disso.
0: Muito bem. Belotti, grande abraço para você.
2: Valeu, obrigado você, Luiz, e espero que esse encontro aconteça também. É claro que a nossa torcida, minha e do Luiz, é diferente em relação ao encerramento dessa partida, mas que bom que aconteça, a gente torce para que sim.
0: Valeu, gente, na trilha do Ex aqui na Band News FM. 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

0: O professor e colunista da Band News FM, Dionísio da Silva, fala sobre a origem da palavra traidor. Ele também conta a história de Joaquim Silvério dos Reis, que traiu Tiradentes no Brasil Império. Sempre durante a semana, a coluna tem transmissão para a Band News FM no Rio de Janeiro e nos fins de semana tem repeteco. Repeteco da nossa programação.
1: Hoje nós vamos tratar da palavra traidor, porque o presidente Lula involuntariamente deu-nos uma pauta, falou de Joaquim Silvério dos Reis. Bem, primeiro, o espírito da coluna, traidor, é do mesmo etmo, da mesma origem da palavra tradição. É aquilo que nos chega de outro, vem do outro lado. Então, trair é levar para o outro lado, é entregar. E nem sempre teve sentido pejorativo. No Ocidente, a civilização ocidental cristã consolidou como sinônimo de traição, e da palavra traição e de traidor, o exemplo de Judas, que na noite de Quinta-feira Santa, depois da última ceia, saiu durante a ceia, que hoje seria o jantar, e foi negociar a vida do amigo, a entrega do amigo, a traição do amigo Jesus por 30 dinheiros. Então essas palavras se consolidaram e ficaram associadas neste contexto. Durante muito tempo, esses ensinamentos foram passados apenas verbalmente, pela fala de padres e por aqueles que nos legavam as histórias. Depois, pelas pinturas das igrejas, pelas imagens, e só depois pela escrita. Bem, mas no Brasil, e este é o caso que o presidente Lula trouxe involuntariamente ao proscênio, à ordem do dia, temos o exemplo do traidor Joaquim Silvério dos Reis, que entregou, isto é, traiu, os colegas que fizeram o primeiro projeto de independência política no Brasil, em Minas Gerais, que foi a Inconfidência Mineira. Durante muito tempo, foi muito difícil encontrar algum registro ou biografia ou alguma coisa sobre Joaquim Silvério dos Reis, porque normalmente se procura pelo último sobrenome, e o último sobrenome dado e passado é Reis, mas não é o último sobrenome dele. O traidor chamava-se Joaquim Silvério Montenegro dos Reis Grutes. Então tinha que procurar o nome dele por Grutes, o último sobrenome. Ele tinha uma tia, na verdade ele casou com uma pessoa ligada a essa tia, que era tia do Duque de Caxias, ou como diz o povo, venha a ser Duque de Caxias. As famílias têm suas árvores genealógicas esparramadas pelo Brasil. Mas o que Lula errou, e os que foram comentá-lo fizeram memes disso, é que ele disse que Joaquim Silvério dos Reis foi enforcado. Não, ele já tinha dito que o Tiradentes tinha sido crucificado, mas quem foi enforcado foi Tiradentes. Joaquim Silvério dos Reis, cujo nome completo é Joaquim Silvério Montenegro Leiria Grutes, né, dos Reis Grutes, ele morreu velhinho no Maranhão, e ele tinha fugido do Brasil justamente para evitar certas vinganças das pessoas que não gostaram nem um pouco da traição dele, e ele foi para Portugal e voltou de lá na mesma comitiva de Dom João VI a chegar ao Brasil em 1808. Vejam as histórias que as palavras têm e a viagem que elas e os acontecimentos fazem. Muito obrigado e até de repente.
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0: Onze horas e 7 minutos no horário de Brasília. Seja bem-vinda, seja bem-vindo. Você que nos acompanha na programação da Band News FM no final deste domingo, dia 7 de junho de 2026. Eu sou Yuri Queiroga e nós vamos juntos até a meia-noite com a atualização dos principais assuntos do noticiário. A parada do orgulho LGBT+, reúne cerca de 36.800 pessoas neste domingo em São Paulo, segundo o levantamento da USP, recentemente divulgado em parceria com a ONG More in Common. O evento ocupou a Avenida Paulista com trios elétricos, apresentações e manifestações em defesa de direitos e da diversidade. De acordo com o levantamento, a contagem leva em consideração principalmente o horário das 14h30, apontado como o pico de público do evento. A margem de erro é de 12%, o que significa que o número de participantes pode ter variado entre 32.300 e 41.200 pessoas no momento de maior concentração. A estimativa foi produzida a partir da análise de imagens aéreas captadas por drones ao longo do dia. O presidente da Ucrânia, Volodymyr Zelensky, é destaque em Londres neste domingo por causa de um encontro com líderes do Reino Unido, da França e da Alemanha. A ocasião reuniu o líder ucraniano, o primeiro-ministro britânico Keir Starmer, o presidente francês Emmanuel Macron e o chanceler alemão Friedrich Merz. O principal tema discutido foi o apoio europeu à Ucrânia e os esforços para encerrar a guerra do país com a Rússia. Nos últimos dias, o líder ucraniano propôs uma reunião direta com o presidente russo, Vladimir Putin, mas a iniciativa foi rejeitada por Moscou. O tenista alemão Alexander Zverev conquista neste domingo o torneio de Roland Garros, levantando o primeiro troféu de Grand Slams no circuito mundial de tênis. O germânico derrotou o italiano Flavio Cobolli por 3-2, com parciais de 6-1, 4-6, 6-4, 6-7 com 5-7 no tiebreak e 6-1. E chegou à glória no Aberto da França após 4 horas e 19 minutos de uma final intensa no Saibro parisiense. Com o resultado, Zverev fica mais perto da pontuação do número 2 do mundo, o espanhol Carlos Alcaraz, e do líder do ranking da ATP, o italiano Jannik Sinner.

0: E a partir de agora, você tem aqui na Band News FM o programa Economia para Você, com a apresentação de Juliana Rosa, hoje conversando com a Alessandra Ribeiro, diretora de macroeconomia e sócia da Tendências Consultoria, para uma conversa sobre o impacto das novas tarifas nos Estados Unidos.
1: A ameaça de tarifaço pode colocar o Brasil entre os países com o maior nível de tarifas para importação nos Estados Unidos, segundo a Câmara Americana de Comércio. Além da barreira de 25% proposta na investigação específica para o Brasil, há uma outra de 12,5% envolvendo 60 países acusados de práticas de trabalho forçado. Hoje no Economia para Você, eu te convido para a gente conversar sobre os desafios da economia brasileira num cenário global de grande instabilidade. A minha convidada é a economista Alessandra Ribeiro, diretora de macroeconomia e sócia da Tendências Consultoria. Alessandra, muito obrigada pela presença aqui no Economia para Você. É sempre muito bom te ouvir.
2: Obrigada, Juliana. Obrigada pelo convite.
1: Alessandra, eu ouvi muito de empresários que a palavra-chave nesse momento é pragmatismo. É importante separar discursos políticos inflamados e encarar essa possibilidade de tarifaço contra produtos brasileiros com uma proposta de negociação que possa interessar aos americanos. Você acha que tem chance de reverter? Assim, qual é a estratégia do governo americano quando coloca a gente, o mundo todo, contra a parede com essas tarifas?
2: Exatamente. Eu concordo com essa proposta do pragmatismo mesmo. Porque é isso, a discussão tem que ser técnica, a gente separar de toda essa parte política, porque lá nos Estados Unidos a gente sabe que o governo também americano, o governo Trump, está enfrentando uma questão de popularidade. Aqui nós estamos também no meio de um contexto eleitoral, então tem que separar bastante. E aí ir para esses aspectos técnicos. Qual eu acho que é a ideia, por trás do governo americano quando usa agora, esses instrumentos todos de tarifa para forçar os países, aí eu acho, da minha avaliação, para uma negociação. Então, o que é interessante para os Estados Unidos do ponto de vista de comércio? E aí, conforme essas discussões, tentar ter o maior benefício possível. A gente sabe que, por exemplo, só para pegar um exemplo, o etanol é um ponto sensível para eles. Então, daqui do ponto de vista brasileiro, pegar a questão do etanol e discutir, faz sentido, a gente consegue acomodar uma redução de tarifas para abrir um espaço maior para a negociação com os Estados Unidos. Do outro lado, os Estados Unidos têm claros interesses em relação a alguns produtos, inclusive produtos até mais alimentícios, como carne, café, tem um interesse, eu acho que é uma ideia nenhuma de taxar esse tipo de produto que pode ter uma maior pressão inflacionária no mercado americano e afetar ainda mais a popularidade do presidente, como questões mais estratégicas, A gente vê os Estados Unidos muito preocupados aí com a questão dos minerais estratégicos, dos minerais críticos, E aqui a gente teria um espaço também grande para negociação. Então, acho que é um mecanismo que eles utilizam para forçar realmente a negociação e ter aqui alguns espaços vantajosos em mercados que eles acham relevantes.
1: Eu ouvi uma frase do presidente da Confederação Nacional da Indústria, Ricardo Alban, aquele ditado vão-se os anéis, ficam os dedos, que ninguém está falando sobre negociar o que é inegociável. Por exemplo, o PIX, que é algo que vem para ficar, que está disseminado e que foi muito positivo para o Brasil, para o brasileiro. Agora, tem questões negociáveis que aí você tem que entregar alguns anéis e às vezes nem é entregar anel, porque no caso, como você falou, das terras raras, dos minerais críticos, que a gente tem a segunda maior reserva, a gente também tem interesse em atrair uma parceria, uma cooperação para poder explorar esses minerais, porque exige muito investimento, tecnologia, para poder não só explorar, como agregar valor aqui dentro do Brasil, que é o que o governo brasileiro vem dizendo. Então, a gente também pode se beneficiar, Alessandra, de propostas que vão interessar aos americanos, mas que também vão interessar ao Brasil e são oportunidades aqui para a gente,
2: Certamente, certamente, Juliana, porque eu acho que esse é um bom exemplo que você deu, realmente. Os minerais estratégicos críticos aqui, para os Estados Unidos e, na verdade, para muitas, né, economias, a gente vê que tem um interesse grande e do nosso lado é isso, a gente precisa também de investimentos para viabilizar, né, essa extração, obviamente tentando extrair o maior benefício possível dessa extração de minerais críticos, desenvolvendo também com efeitos aí também para a indústria, efeitos importantes para o mercado local. Então, acho que pensando aqui na posição brasileira, o ideal é a gente buscar uma posição equilibrada, né? Eu acho, quando a gente olha a relação Brasil-Estados Unidos, o que eles precisam e o que eles ganham com isso, mas também o que o Brasil ganha com isso. E aí eu acho que é essa negociação que ela tem que ser muito bem feita, muito bem pensada, para que também a gente não seja um espaço aqui de exploração pelos Estados Unidos sem maiores benefícios para a nossa economia. Eu acho que tem que ter esse cuidado também. Então, a negociação ela tem que ser muito estratégica. E aí entra que eu concordo muito com o pragmatismo e discussões baseadas muito em fundamentos, né?
1: E é difícil encontrar espaço realmente para discussões técnicas, porque muitas vezes os argumentos não conversam com os próprios argumentos técnicos, que é o que o governo brasileiro vem demonstrando, que já tem sido trabalhado nos grupos técnicos, propostas e as defesas também para demonstrar que as acusações, né, em grande medida ali não fazem sentido. Ao que parece, Alessandra, existe um desejo ali na política americana de impor tarifas, né, que eles não abririam mão. Por exemplo, que eu ouvi da Câmara Americana de Comércio é que talvez não valha a pena tentar reverter essa tarifa do trabalho forçado, porque é para todo mundo, o foco é a China, inclusive, então é melhor focar naquilo que está mais voltado para o tarifaço brasileiro, né? Uhum. Por que essa lógica de ter uma tarifa para todo mundo e isso eles não abrem mão?
2: Uhum. Então, eu acho que aí é esse entendimento que eles têm no governo atual americano de que tarifando, né, esses países, e eu acho que esse exemplo do trabalho forçado, pegando 60 países, acho que mostra isso, né, assim, que é essa ideia de, com esse tipo de proteção, eles vão favorecer a indústria local, né? Porque aqui isso é super questionável aí para muitos países, né, inclusive dentre os países afetados, né, Na verdade, muitos países europeus, tem a União Europeia, sim, que tem medidas muito rígidas em relação a trabalho forçado. Então, aqui tem uma discussão muito grande em relação a isso, mas eu acho que o que está por trás é essa motivação de que, olha, tarifando, os produtos americanos ficam relativamente mais competitivos em relação a produtos importados, e aí eu volto a dar um maior dinamismo para a indústria americana. Agora, isso chama particular atenção, né? Dado a participação hoje pequena relativamente da indústria americana no PIB americano, que inclusive tem a maior parte, né, do seu PIB, 80% relacionado a serviços, e aí toda essa agenda, que em muitos aspectos, na verdade, tem efeitos nocivos para a própria economia americana, inclusive para a própria indústria americana. Mas eles têm esse entendimento de favorecer a indústria local, com reflexos também no emprego local, mas que, enfim, a literatura, os estudos mostram que, na verdade, os efeitos podem ser bem nocivos, né?
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0: Daqui a pouco você fica com o segundo bloco do Economia pra Você, com Juliana Rosa, que recebe Alessandra Ribeiro, diretora de Macroeconomia e sócia da Tendências Consultoria, para falar sobre o impacto das novas tarifas dos Estados Unidos aos produtos brasileiros.
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0: News. 11 horas e 20 minutos no horário de Brasília.
3: Guerra no Oriente Médio.
0: O Irã lança mísseis balísticos contra Israel neste domingo após ataques de Tel Aviv, no Líbano, país vizinho da nação judaica e no qual atua o grupo extremista islâmico Hezbollah. Segundo as forças israelenses, sirenes de alerta foram acionadas no norte do país e os sistemas de defesa aérea atuaram para interceptar os projéteis. Autoridades iranianas confirmaram que a ofensiva foi uma resposta a um bombardeio israelense realizado horas antes nos arredores de Beirute, capital do Líbano. O governo de Teherã acusou Israel de ultrapassar todas as linhas vermelhas ao ampliar as ações militares na região e ameaçou novas retaliações. Já o primeiro-ministro Benjamin Netanyahu, de Israel, prometeu uma resposta do país. Autoridades de saúde dos Estados Unidos pedem reforço imediato para conter um surto de ebola e evitar um cenário semelhante ao registrado em 2014. O alerta foi emitido por órgãos federais de saúde que apontam o risco de expansão da doença na África caso não haja ações mais contundentes de controle e vigilância. O surto atual envolve uma variante rara do vírus e já mobiliza respostas de emergência de países e organizações internacionais. Autoridades lembram que a epidemia de 2014 na África Ocidental provocou dezenas de milhares de casos e mais de 10 mil mortes. A Organização Mundial da Saúde e Centros de Controle de Doenças acompanham a evolução da situação e ampliam medidas de prevenção e resposta global. Autoridades apuram as circunstâncias por trás de um incêndio que queimou completamente 27 ônibus de uma garagem de Belo Horizonte. As informações com Pedro Jelinek.
6: A Polícia Civil investiga as causas de um incêndio ocorrido na tarde deste domingo em uma garagem de ônibus na região noroeste de Belo Horizonte. Segundo o Corpo de Bombeiros, 27 ônibus da aviação Anchieta foram totalmente queimados. De acordo com funcionários da empresa, o incêndio começou em uma mata próxima à garagem. Três pessoas estavam no local no momento do incêndio: um segurança, um eletricista e um mecânico. Ninguém ficou ferido. A Prefeitura de Belo Horizonte, o Cetra BH, o Sindicato das Empresas de Transporte de Passageiros de BH, afirmaram que já adotaram medidas para reduzir os impactos na operação do transporte coletivo da capital.
0: São 11 horas e 23 minutos pelo horário de Brasília. Você continua conosco, claro, na programação deste finalzinho de domingo, já caminhando para a madrugada de segunda-feira aqui na Band News FM.
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0: Você fica agora com o segundo bloco do Economia para Você. A apresentadora Juliana Rosa conversa com Alessandra Ribeiro, diretora de macroeconomia e sócia da Tendências Consultoria. Neste bloco, elas debatem o aumento da competitividade comercial do Brasil após a implementação das tarifas dos Estados Unidos.
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2: Aqui para o Brasil, Alessandra, os impactos eles são limitados. A gente exporta 2% em relação ao PIB brasileiro, né, para os Estados Unidos. No entanto, tem impactos setoriais relevantes. O quanto que essa guerra comercial já impactou setorialmente aqui o Brasil?
7: De fato, quando a gente pega do ponto de vista agregado para a economia brasileira, olhando o que já foi anunciado, assim, o efeito ele é realmente bem moderado de maneira agregada. mas tem indústrias que permaneceram, inclusive lembrando que muitos produtos foram, né, assim, liberados das tarifas, produtos que os Estados Unidos realmente são muito sensíveis, até dei o exemplo da carne, do café, porque realmente a gente estava vendo efeitos muito expressivos nesses itens em termos de inflação no mercado americano. Agora, alguns segmentos permaneceram com tarifas pesadas. Então, assim, alguns segmentos industriais, a própria indústria do aço é um deles. Então, a gente tem, sim, alguns segmentos com efeitos mais significativos. Então, pro segmento, a gente tem casos de uma redução importante de exportação e, para alguns segmentos, o mercado americano é muito relevante e aí com consequências negativas para a produção e, obviamente, para o emprego no segmento aqui específico. Então, do ponto de vista setorial, a gente tem algumas realidades assim, que são importantes, mas do ponto de vista agregado da economia brasileira, o efeito é realmente o que a gente observou, muito, muito moderado.
2: O que num curto prazo, né, ele é positivo, mas se você pensar estruturalmente, é porque também o Brasil é muito fechado, né, e o que também tem nos privado de um desenvolvimento mais amplo. Talvez agora, Alessandra, o acordo com a União Europeia e o Mercosul possa abrir um espaço maior para a economia brasileira, para a competitividade, para a inserção do Brasil no mundo, já que a gente esteve tão fechada ao longo da história, né?
7: Exatamente. Eu acho que esse ponto é um ponto bem importante de evolução da agenda comercial com o avanço desses acordos, né? E esse contexto geopolítico, a própria postura americana em relação ao resto do mundo e inclusive aos seus principais parceiros comerciais, acho que também foi um incentivo importante, mas a gente viu a evolução dessa agenda. E é uma agenda importante, sim, para essa abertura, né, do país ao comércio internacional, para a gente ter acesso, sim, a produtos de melhor qualidade, produtos mais baratos, produtos com tecnologia, que a gente pode realmente ter uma inserção maior aqui nas nossas cadeias e ter os efeitos positivos disso. Então, assim, acho que é uma agenda muito, muito positiva. Lembrando que, né, assim, teve esse acordo maior com a União Europeia, teve também um acordo olhando uma outra área europeia que aí, de países que não estão na comunidade, mas também foi fechado o acordo. E tem espaço aí que a gente observa das falas do governo para avanço em outros, com outros países relevantes, né? Então, para o Brasil, acho que é uma grande agenda de inserção, de competição, de modernização. Isso significa que todos os setores vão ganhar? Não. Alguns setores vão se sair melhores, outros setores vão ter desafios maiores, assim, porque vai ter uma competição. Claro. Mas isso é muito positivo nessa linha da inovação, de incentivos para se modernizar, para importar aí tecnologia e tentar ser o mais competitivo possível, né?
2: E o Brasil está bem na foto, né? Porque a gente tem recebido investimentos, apesar desse cenário global de muita instabilidade. A gente falou aí da guerra comercial, mas temos aí uma situação grave de instabilidade no Oriente Médio, com essa guerra que ia durar 4, 5 semanas, segundo Trump, já tem 3 meses. E o fato do Brasil estar recebendo investimento tanto em bolsa de valores quanto investimentos diretos, né? A gente tem falado muito aqui no programa das concessões em rodovias, principalmente, né? Atraindo muito investimento privado. Isso faz do Brasil, Alessandra, traz para o Brasil uma perspectiva até de crescimento. Nesse cenário, você vê de tanta pressão inflacionária, não tenho visto piora nas projeções de PIB. Né?
7: De fato, acho que esse contexto global, ele tem nos favorecido, que era uma dúvida, inclusive quando, né, esse contexto começou a se moldar, seja em relação à guerra tarifária, agora a própria, que vem, na verdade, desde a guerra da Ucrânia, né? Guerra da Ucrânia, guerra tarifária, agora no Oriente Médio. Então, a gente tinha até dúvidas em relação aos efeitos desse contexto para o Brasil. E aí a gente tem percebido que o Brasil, ele tem sido até relativamente favorecido com esse contexto, né? Porque uma posição, o Brasil tem uma posição estratégica interessante, assim, do ponto de vista geopolítico, distante aí de conflitos, é um país produtor de commodities e commodities relevantes.
2: Petróleo e alimentar.
7: Exatamente,
2: né?
7: Petróleo, alimentar, minério de ferro. A gente discutiu sobre os minerais críticos aqui. Então, assim, essa posição é estratégica e, ao mesmo tempo, a gente vê os investidores também muito receosos em relação aos Estados Unidos e investimentos por lá. Então, buscando também alguma diversificação. Então, isso de fato tem favorecido aqui o país. Agora, em termos de PIB, não ter, apesar de todo esse contexto, né, muitas revisões, o que a gente tem observado também.

0: uma economia que tem se mostrado mais resiliente, a gente tem crescido, a gente conversou até quando saiu o número do PIB do primeiro trimestre, agora há poucos dias, que a gente está crescendo numa média, desde 2022 para cá, em torno de 3%, que é o maior crescimento dos últimos 40 anos. Então, tem estruturalmente condições melhores tecnológicas da própria agricultura, né? O mercado de trabalho também com mudanças estruturais, mas até que ponto a gente consegue sustentar esse crescimento se parte dele, como você está falando, ele acaba podendo não ser sustentável. Então, acho que isso, essa preocupação, ela acaba preponderando porque pode colocar a perder essas conquistas que a gente vem tendo, né?
1: De fato, porque como você bem apontou, assim, os últimos 5 anos a gente cresceu uma média de 3,3%. Então, e aqui tem um pouco de tudo também, assim, desde estímulos que foram dados lá na pandemia e tiveram consequências, né, assim, nos anos seguintes, então isso também aconteceu.
0: Não só estrutural, né?
1: Não só estrutural, né? Exatamente. E reformas que foram feitas, e mercado de trabalho e outras, inclusive, como você bem, né, assim, citou, as concessões de infraestrutura.
0: Sim, que é algo que veio do outro governo, continuou acelerando nesse, né?
1: Então a gente tem mudanças importantes, tem mudanças estruturais também, né? Agora, quando a gente observa esse ano, e principalmente o próximo, a gente está esperando uma desaceleração mais cíclica, mas é uma economia que vai perder tração. E aí a grande questão é nessa volta, como essa volta, essa economia volta, né, crescendo quanto, assim? E no nosso cenário, Juliana, assim, olhando mais médio prazo, é uma economia que consegue crescer entre 2,5% e 2,8%. Não consegue crescer mais do que isso.
0: A gente teria que crescer mais de 3, 3,5% pelo menos para poder realmente ter um salto ali estrutural, né, de bem-estar, né?
1: Exatamente, exatamente. Uma economia para as nossas necessidades, inclusive sociais também, né? Assim, uma economia que precisaria crescer num ritmo mais acelerado.
0: Sem gerar inflação, claro, sim, né? E com taxa de juros razoável,
1: mais baixas,
0: né?
1: Mas para a gente chegar, né, nesse nível de crescimento, a gente ainda precisa fazer uma lição de casa grande. A primeira, que, né, a gente sempre bate na tecla aqui, é uma reforma fiscal, porque a gente tem que ter as contas públicas em ordem, contas públicas sustentáveis, porque esse é o grande guarda-chuva. Porque às vezes não adianta fazer grandes reformas se você não tem um guarda-chuva macroeconômico em ordem, e o pilar fiscal é um pilar central. E a partir disso, assim, reforma fiscal ok, caminhando, a gente consegue garantir a sustentabilidade das contas. Outras reformas. Teve um avanço importante, acho que com a reforma tributária. A gente ainda está em transição, numa fase de teste inicial, transição. Os efeitos ainda vão demorar para aparecer, mas foi uma reforma estrutural importante. A gente falou da questão da abertura comercial com esses acordos, também é uma reforma estrutural importante, mas a gente precisa avançar mais em termos de ambiente de negócio, por exemplo, toda a questão de segurança jurídica. Então, tem vários aspectos que o país ainda precisa avançar. E aí, sim, essas reformas conjuntamente poderiam propiciar um crescimento aí mais expressivo, que aí uma economia que poderia crescer aí na casa de uns
2: 3,5%. 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
3: Daqui a pouco tem o último bloco do Economia pra você deste fim de semana. A apresentadora Juliana Rosa recebe Alessandra Ribeiro, diretora de macroeconomia e sócia da Tendências Consultoria. As duas conversam sobre o impacto das novas tarifas dos Estados Unidos nos produtos brasileiros.
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0: O médico psiquiatra Daniel Barros fala sobre as manias dos torcedores durante eventos esportivos como a Copa do Mundo. O colunista da Band News FM também fala sobre a ansiedade quando os torneios envolvem a seleção brasileira. As informações vêm, ou a conversa, vem com Michele Trombelli e Ivan Brandão.
1: Hora de conversar com o doutor Daniel Barros. E aí, doutor, quero saber de você, como é que a gente se prepara para torcer para o Brasil, para o João Fonseca? A história do pensamento positivo. Isso é engraçado, porque eu conheço muito mais gente que faz a que a gente chama, né, de contra-zica, né? Ele vai com o pensamento negativo, porque...

0: E se der bom, eu tô no lucro. Esse time aí não dá em nada. Esse cara, isso aí, não, vai perder esse jogo aí, a gente já perdeu. Mas aí ele tem ali uma espécie de glória, né?
1: Se um tal de Andreasa, né? Um tal de Andreasa é assim, você já Andreasa, você conhece?
0: Eu pesquisa pessimismo no dicionário, tem uma foto dele lá. Aí, doutor, faz diferença pensar positivo? Não, óbvio que não tô perguntando isso pro resultado do jogo, mas pro resultado que o resultado do jogo vai provocar em nós, né?
2: Pois é, essa coisa do torcedor é engraçada, né? Porque a gente vai criando ali uma... superstições mesmo, né? A gente vai criando rituais e achando que aquilo tem algum poder de influenciar no jogo. Quantas pessoas você não conhece assim, né? Que tem que ver de tal maneira, tem que assistir de tal forma, tem que usar tal roupa, como se tivesse algum poder de influenciar o jogo. E sabe o que acontece, Ivan? A gente tem uma mania de lembrar, né? Recordar aquilo que é muito intenso para nós, aquilo que é intenso. A gente, quando usa uma camisa e o time ganha, a gente fala assim, tá vendo? Fez diferença. Aí a gente usa a camisa e o time não ganha, a gente não lembra. E aí a gente começa a ficar só junto memórias de quando aquela nossa atitude, nosso comportamento, quando aquele nosso ritual funcionou. E aí a gente começa a acreditar que o nosso comportamento influencia o jogo, né? E aí você vê esquisitas soluções. Claro, não tem nenhum poder de influenciar o jogo. O que acontece, como você falou, é que a nossa atitude, a nossa postura pode influenciar um pouco o impacto que aquilo vai ter na gente. A expectativa, dizem, é a mãe da frustração, né? Então se a gente entra com uma postura mais realista, mais tranquila, mais comedida, desejando, né, com um otimismo, mas um otimismo realista, do tipo, vamos torcer, mas pode se não der certo, a gente tende a se frustrar menos e acabar tendo um impacto menos negativo no nosso, na nossa vida emocional do que se a gente entra com aquela certeza. Aliás, com os times, com os jogadores, com o João Fonseca também é assim. O sujeito não pode entrar muito certo, o sujeito não pode entrar muito convicto, porque isso pode atrapalhá-lo, inclusive, né? É o famoso entrar de salto alto, que você já viu acontecer muitas vezes.
0: Nossa, eu tenho tanta coisa para falar, meu Deus. O João Fonseca, inclusive, no último jogo, ele deu uma entrevista quando ele ganhou do Djoko, e aí o repórter pergunta para ele, né, o que ele tava pensando ali no final do jogo. Ele falou assim, cara, eu não pensava em nada, eu só executava. Porque, de repente, se ele começa a pensar muito, as coisas saem do lugar, né? E eu fiquei pensando, cara, imagina o nível de preparo mental para ele estar num jogo daquele e conseguir não pensar em nada, mas e executar tudo ali meio que automaticamente, mecanicamente, né? E só um comentário sobre o que o doutor falou, Michele. Eu não uso camisa do Flamengo para assistir jogo do meu time desde 2011, por causa disso aí que ele falou. Eu tava assistindo, eu juro por Deus, a gente tava tomando 2-0 do Fluminense e eu tava com a camisa do Flamengo, eu tirei a camisa, bravo, né? Ah, esse jogo, e a gente virou. E desde então eu nunca mais coloquei uma camisa do Flamengo pra assistir um jogo do Flamengo. E isso é bizarro, né? Como a gente transfere essas coisas pra coisas que a gente faz, onde eu estava. O pessoal aqui, doutor, os ouvintes já mandaram eu tirar o cachecol, porque o cachecol já viu 3 Copas do Mundo e perdeu todas.
1: Pois é.
0: Não querem mais que eu traga o cachecol no programa. Então, rapidinho, o doutor, ele falou dessa história de você lembrar das experiências negativas, né, doutor? Isso acontece muito. Tipo, quando você tá jogando, o doutor gosta, né, de um jogo de tabuleiro, quando você perde, você lembra daquilo e fica remoendo aquilo, do azar que você teve, mas você não consegue lembrar de todas as vezes que você ganhou, de todas as vezes que você comprou a carta que você precisava. Mas quando o seu oponente compra, né, o seu inimigo compra, você lembra, né? A gente tá muito, muito setado a ter as péssimas lembranças, né, em vez das boas.
1: Mas então, é tudo na vida, é, né, doutor? A gente fala que, né, as bolachas que a gente toma aqui dos ouvintes, por exemplo, a gente guarda. E os biscoitos, né, a galera elogiando, aí passa mais batido.
2: Quem bate esquece, né? Quem apanha não esquece.
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0: 11:42 no horário de Brasília. O presidente norte-americano Donald Trump pressiona o novo presidente do Banco Central do país, Kevin Warsh, por um corte na taxa básica de juros nos Estados Unidos. A manifestação do chefe da Casa Branca foi feita em uma declaração à emissora NBC, em meio a debates sobre a condução da política monetária do país. Trump afirmou que a taxa de juros atual, entre 3,5% e 3,75%, estaria acima do nível considerado adequado para estimular o crescimento econômico. Um terremoto de magnitude 7,8 atinge neste domingo a ilha de Mindanao, no sul das Filipinas, segundo o Centro Alemão de Pesquisa em Geociências. De acordo com o Instituto, o epicentro do tremor ocorreu a uma profundidade de 10 quilômetros. Inicialmente, o Centro Alemão havia noticiado o tremor de magnitude 8,2, mas posteriormente revisou para 7,8. Por causa do abalo sísmico, um alerta de tsunami foi ativado para regiões do país, também de países vizinhos, como a Indonésia. Mindanao é a segunda maior ilha das Filipinas em extensão e fica no sul do arquipélago, tendo mais de 27 milhões de habitantes. Falamos em países vizinhos, então, em arquipélagos, ilhas e aí trechos do continente vizinhos, já que, como nós falamos, as Filipinas são um arquipélago. O presidente do Senado deve se reunir na próxima terça com líderes para discutir o encaminhamento da PEC que altera a escala 6x1. Davi Alcolumbre ainda avalia qual será o trâmite da proposta. Aliados e integrantes da base do governo cobram que ele dê celeridade com discussão na Comissão de Constituição e Justiça e depois votação no plenário da Casa. O texto aprovado na Câmara determina 40 horas de trabalho por semana e 2 dias de folga. Ao longo de toda a semana, a cidade de Belo Horizonte sedia o Festival Literário Internacional de Minas Gerais. Os destaques do evento com o repórter Pedro Gelinek.
1: Belo Horizonte recebe nesta semana o FLIMINAS, o Festival Literário Internacional de Minas Gerais, com programação voltada à literatura, educação e formação de leitores. Entre os nomes já confirmados estão a escritora Paula Pimenta, o romancista Itamar Vieira Júnior, o compositor e escritor Márcio Borges, além de autores como Selma Maria, Madu Costa, Maria Esther Maciel, Carlos Herculano Lopes e Edmilson de Almeida Pereira. O evento vai até o próximo sábado, dia 13 de junho, com ingresso a R$ 20.
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0: No último bloco, a apresentadora Juliana Rosa conversa com Alessandra Ribeiro, diretora de macroeconomia e sócia da Tendências Consultoria. Elas debatem o impacto das novas tarifas dos Estados Unidos aos produtos brasileiros. Acompanhe a partir de agora.
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3: A gente está sendo beneficiado, você falou do fato da gente ser grande exportador de petróleo, e além das outras commodities, né, que você falou, e a arrecadação do governo está aumentando. E com isso está sendo possível fazer políticas públicas para poder amenizar o impacto da disparada do petróleo na economia. No entanto, acho que acabou misturando muito aquilo que faz sentido do ponto de vista de política pública que se presta a proteger os mais vulneráveis, né? Quem tem menos condição ali de se proteger, e as medidas que vão atingindo de uma forma mais ampla a sociedade, né? O que, na tua visão, Alessandra, faz sentido usar esse dinheiro de aumento de arrecadação em termos de política pública?
4: A gente está tendo um aumento de arrecadação bastante extraordinário com esses novos patamares de preços aí de petróleo. E, de fato, acho que uma parte da história é ajudar na nossa situação fiscal, sem sombra de dúvida, né? A gente ter esses recursos, porque a gente está numa situação de déficit primário. Então, isso é a gente precisa usar uma parte desses recursos para isso. Mas tem uma outra parte que a gente fala, por que a gente também não pode se apropriar de uma parte desses recursos para amenizar os efeitos aqui para consumidores, para empresas? Eu acho que nesse sentido, tem uma lógica, porque a gente está tendo realmente uma arrecadação muito extraordinária. Então, não é que alocar completamente nisso, não é isso. Acho que a gente precisa lidar com a situação das contas públicas. Mas, por que não amenizar uma parte desse efeito? Então, acho que esse é um ponto sensível. É que a questão se mistura com o ambiente eleitoral e aí, assim, a discussão ela fica mais complexa. Mas a gente vê isso em vários países, né? Vários países estão fazendo isso, inclusive países que nem têm essa arrecadação extraordinária com petróleo e a gente tem.
5: Até então, o Trump fez, né? Exatamente. Redução de imposto de gasolina, né?
4: Exatamente. Então, usar uma pequena parte para ajudar a amortecer o choque, eu acho que é algo completamente razoável. E a outra parte mais relevante, ajudar a colocar as finanças públicas num terreno um pouco mais saudável, né? Porque a gente tem um desafio grande.
5: É. Então... E tudo no final, Alessandra, justamente por a gente ter uma renda média baixa, as medidas, elas são meritórias. Então, do ponto de vista do indivíduo, por exemplo, a medida que o governo anunciou agora é para poder trocar o carro para motoristas de aplicativo e taxistas, a medida para comprar casa própria, né, aumentar a renda ali para fazer parte do programa Minha Casa Minha Vida, que já mexeu com a construção civil no dado do PIB. Então, assim, quem é beneficiado acha positivo. No entanto, acho que o que é difícil sempre de compreender é que a gente tem muitos benefícios individuais e custos que são coletivos, né? Então, hoje a gente está com um conjunto de medidas. Você me destacou até recentemente incentivos para a renovação de frota, de caminhões. E ônibus, né? Então, é um conjunto de medidas que acaba gerando um incentivo muito além do estritamente necessário nesse momento para poder amenizar esses impactos aí do petróleo, né?
4: Exatamente. Porque esses programas, né? Então, esses programas têm vários sendo anunciados, o Desenrola, né? 2.0, Move Brasil, Move Rural, Move Aplicativos. Então, própria Minha Casa Minha Vida, né? Assim, então, ao longo dos últimos meses todos, a gente tem visto esses anúncios. E a questão é, assim... No momento que a gente está vivendo de economia, inclusive a gente tem um Banco Central que está lutando, né, para tentar trazer essa inflação para patamares mais baixos, e são medidas que, ok, tem seu mérito, sem sombra de dúvida, mas fazer isso agora significa ir na direção contrária do trabalho, por exemplo, do que o Banco Central está fazendo, porque são medidas que estimulam, sim, o consumo, estimulam o investimento. Então, isso mantém a demanda aquecida e dificulta, do outro lado, a vida do Banco Central de esfriar a economia para trazer a inflação para patamares mais baixos. Então, assim, ajuda alguns segmentos? Sim. Mas em uma inflação mais baixa e em juros mais baixos?
5: Ajudariam muito mais gente, né?
4: Muito mais gente. Então, é esse tipo de discussão. E, às vezes, claro, os programas, eles precisam ser analisados. O que realmente faz sentido? Onde que o mercado não consegue, um mecanismo de mercado não consegue entrar, não consegue incentivar? Claro que faz o sentido ter um programa específico. Mas a questão é com essa, né, abrangência neste momento. E aí, do outro lado, a conta é paga pelo resto da economia que não é beneficiado pelos programas.
5: Né? E olhando já, finalizando já, caminhando aí para o final do programa, a gente está necessitando de uma agenda clara de desenvolvimento. Não tem uma clareza de qual é essa agenda que vai garantir um crescimento mais alto e sustentável ao longo do tempo. Né? A campanha, enfim, já começou. E até agora não tem uma agenda de Estado. A gente tem muitas políticas de governo e não temos políticas de Estado. A gente está falando aí de educação, né, de uma agenda para ter juros decentes no Brasil, enfim, uma agenda ampla. O que você acha importante, Alessandra, que a população preste atenção nesse debate de candidatos? E, assim, o que é importante cobrar? Que tipo de sinalização é fundamental para que a gente tenha um desenvolvimento melhor hoje no Brasil?
4: De fato. E eu acho que esse ponto é muito sensível, né? Porque o que são políticas que, de fato, né, incentivam e impulsionam o crescimento econômico e a gente caminha, né, assim, para uma economia, para um nível maior de riqueza e de melhor distribuição? E aqui, assim, as agendas, elas são conhecidas, né, Juliana? A gente sabe o caminho, as agendas são conhecidas, que vai desde melhorar ambiente de negócio, segurança jurídica, mudança estrutural em educação, para que a gente consiga qualificar melhor as pessoas e elas terem acesso a empregos de melhor qualidade, né? Então, assim, as agendas, elas são muito bem mapeadas e são super conhecidas. É claro que muitas vezes as pessoas têm dificuldade de entender, será que essa agenda aqui para educação, ela é realmente boa? Mas e esse benefício que eu posso ter aqui no curtíssimo prazo de renegociar minha dívida, né? Ele é importante, mas obviamente que essas agendas que a gente fala que às vezes elas são meio etéreas, elas têm um peso muito maior ao longo do tempo, no sentido de tirar o país, né, da situação atual, eu digo dessa armadilha da renda média, e colocar num nível maior de riqueza. Então, sinalizações nessas questões mais estruturais são fundamentais. E aí essa passa, obviamente, por saúde, educação, segurança também é um ponto sensível, né? Ambiente de negócio, investimento, relações comerciais, país que esteja aberto para o mundo e tenha relações comerciais que ajude também no seu desenvolvimento e fuja de uma cabeça protecionista aqui acolá defendendo, né, um segmento. Então, eu acho que esses são aqui os tópicos principais, mas infelizmente, por hora, a gente ainda não vê nos discursos.
5: É, mas politicamente, né? O nível está muito baixo aí da discussão.
4: Exatamente.
5: Alessandra, obrigada pela sua presença aqui no Economia. Para você, sempre muito bom a gente poder aprender um pouquinho com o que você traz para a gente.
4: Obrigada. Eu que agradeço, obrigada.
5: Obrigada a você por ter participado aqui do Economia para você, hoje com a Alessandra Ribeiro, diretora, sócia da Tendências Consultoria. Encontro você no próximo. Tchau.

0: Você é conosco aqui no nosso WhatsApp 11999-592-100, 11999-592-100. Tem participações por aqui do Rogério, lá de Ribeirão Preto. Tá fazendo 14 graus lá pelo interior de São Paulo. É, conosco também a Roberta Kelly e também a participação da Tatiana Bravo, assim como o Adriano Mendes. É, ele tá ali na região de Interlagos também, na capital paulista. Em Goiânia, tem o Douglas Lustosa, que também está ligado na Band News FM, e a Andresa também nos ouvindo lá por Manaus. Nos ouvindo e também assistindo também pelo canal 131 do LG Channels, além da nossa transmissão pelas redes sociais, também pelo aplicativo, pelo site bandnewsfm.com.br. O aplicativo é o Band Play. A gente falou mais cedo aqui na transmissão, na programação da Band News FM, sobre a Fórmula Indy, a prova de St. Louis. É uma coisa até interessante, vou até especificar um pouquinho como é que é a coisa do circuito que está recebendo a prova da Fórmula Indy agora. É, o circuito em si fica na cidade de Madison, que é no estado de Illinois, mesmo estado de onde fica a cidade de Chicago, por exemplo. Mas a cidade de Madison faz divisa com St. Louis. E as duas cidades são divididas pelo rio Mississippi, o maior rio dos Estados Unidos. E St. Louis é do outro estado, estado do Missouri. Então, mal comparando com o Brasil, é como se, por exemplo, fosse feita uma prova na cidade de Timon, no Maranhão, mas o nome fosse Grande Prêmio de Teresina. Porque Teresina, capital do Piauí, fica do outro lado, cidade maior, cidade de referência e tudo mais. É uma comparação bem rasteira, mas só, apenas e somente geográfica. Para onde está acontecendo a corrida hoje da Fórmula Indy, ali em Madison, mas muitas vezes chamada de Grande Prêmio de St. Louis, mesmo sendo em outro estado. Passada essa comparação, vamos ao que acontece na pista. A corrida estava interrompida por causa de chuva. Na volta número 138, de um total de 260, mais de 50% da prova já concluído, que dá à direção de prova da Fórmula Indy a prerrogativa de encerrar a corrida caso essa chuva vá demorar muito. E aí tem a chuva, o avançado da hora e tal, mas agora há a definição de que os pilotos voltem para os carros e a prova vai ter a sua continuação. A Fórmula Indy tem transmissão na tela da Band, o Grande Prêmio de St. Louis, ou Madison, ou World Ride Technology Raceway, que é o nome do autódromo. Tem transmissão na tela da Band com o Jefferson Kern no comando. Nosso Eduardo Barão está lá em Madison / St. Louis fazendo as reportagens, está nas reportagens dessa corrida na tela da Band. E Caio Collet, do Brasil, está na terceira posição. É o terceiro colocado da prova. Se houvesse a interrupção e o encerramento precoce da corrida, ele pegaria o primeiro pódio na carreira na Fórmula Indy. E o melhor resultado na categoria até aqui, mas a gente vai ter o reinício da prova em alguns instantes. Os veículos que fazem ali a limpeza da pista estão nos últimos trabalhos para secagem, depois da chuva que caiu no circuito lá em Madison, St. Louis. E em instantes a gente deve ter o reinício da prova. Vale lembrar também, para quem não é tão afeiçoado, para quem não acompanha tanto a Fórmula Indy, em circuitos ovais, como é o caso de hoje, não há corrida se chover. Pode ser um pinguinho que for de chuva, não há corrida. Corrida, se estiver rolando, é suspensa. Se não tiver começado, adiam a largada. Mas parou a chuva, tempo abriu lá pela região de St. Louis e Madison, e a gente vai ter agora, ou em alguns instantes, o reinício da prova na tela da Band, a transmissão ao vivo com Jefferson Kern, com o Thiago Mendonça e também com Eduardo Barão, direto dos Estados Unidos. Agora são 11 horas e 59 minutos pelo horário de Brasília. Eu e Yuri Queiroga tô ficando por aqui. Na sequência, você tem Stephanie Toso com a atualização do noticiário do Brasil e do mundo, já no início desta segunda-feira. A você que nos acompanha em todas as nossas plataformas, uma ótima semana, semana de abertura de Copa do Mundo. E nos encontramos durante todos os dias dessa semana, porque na quinta-feira começa a Copa. México e África do Sul, a partir de 2 da tarde, a nossa transmissão, 4 da tarde, começa toda a ação em campo lá no Estádio Azteca. Depois tem Coreia do Sul e República Tcheca, tem mais jogos e no sábado, às 7 horas da noite, a estreia do Brasil direto de Nova Jersey, com toda a nossa equipe direto dos States, direto dos Estados Unidos. Continue conosco.
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3: Meia-noite, 2 minutos, pelo horário de Brasília. Bom dia para você que começa a semana aqui com a Band News FM. Em mais uma madrugada, hoje, segunda, 8 de junho de 2026. Eu, Stephanie Toso, sigo por aqui até às 7 horas da manhã, atualizando os principais destaques do noticiário, no Brasil e do mundo, já para você começar a semana e a segunda muito bem atualizado, muito bem informado aqui com a gente, claro que de olho também. Nas mensagens que chegam pelo nosso WhatsApp no 11 999-592-100, já tem gente reclamando do frio. Ai, ai, ai, hein, gente? Olha, a temperatura despencou de novo. Mais uma madrugada extremamente gelada em boa parte aqui do Brasil, com destaque para a temperatura em São Paulo. Ó, extremo sul da cidade já registrando em média, tá? 6 graus, região ali de Capela do Socorro e Marcilac, e a tendência é que o início dessa segunda ainda seja marcado por uma temperatura bem mais baixa. Essa sensação de frio vai continuar nos próximos dias. Ó, quem já chegou por aqui foi a Andresa de Manaus, que tá ligadinha, sintonizada, já mandando um alô e um bom trabalho para todos nós. Vamos que vamos, nesses próximos minutos, já girando o noticiário nos principais destaques.

A delegação do Irã se ambienta com a base montada para a seleção do país na cidade mexicana de Tijuana, antes da disputa da Copa do Mundo. A chegada do time à América do Norte ao longo do domingo se dá em meio a uma escalada de conflitos no Oriente Médio, em que os Estados Unidos, sede da Copa ao lado de México e Canadá, são aliados de Israel, que troca ataques com Teerã e o grupo Hezbollah. Quanto à seleção iraniana, o governo americano de Donald Trump chegou a negar vistos a membros da equipe para os jogos previstos do time nos Estados Unidos. De todo modo, o avião com jogadores e o corpo técnico do Irã aterrissou no domingo em um aeroporto fortemente vigiado de Tijuana, patrulhado por soldados da Guarda Nacional Mexicana. Nos outros assuntos do dia, a Polícia Militar de São Paulo apreende quase 300 quilos de droga em um imóvel abandonado na Zona Sul da capital paulista com a ajuda do cão farejador Gladius. A ação aconteceu ao longo do domingo. A diligência foi feita em uma operação contra o tráfico e o crime organizado na comunidade do Arrebento. Os policiais encontraram cerca de 286 quilos de maconha, além de cocaína e crack, escondidos no imóvel usado por traficantes. Também foram apreendidos na ação galões e frascos de lança-perfume, balanças de precisão, um rádio transmissor e um carregador de pistola. O material foi encaminhado ao 98º Distrito Policial, que dará continuidade agora às investigações para tentar identificar os responsáveis pelo depósito.

No destaque do esporte, algoz do Brasil na última Copa do Mundo, a Croácia vence a Eslovênia por 2-1 em um amistoso de preparação para o próximo Mundial, que começa já na próxima quinta-feira no México, tendo também como países sede os Estados Unidos e o Canadá. O craque do time croata, o meia Luka Modric, abriu o placar e comandou a seleção durante o domingo. A Eslovênia empatou na reta final da partida, mas a Croácia voltou a ficar à frente nos acréscimos e garantiu a vitória. Integrante do grupo L da Copa, a Croácia estreia no próximo dia 17 de junho, diante da Inglaterra. Além dos ingleses, Modric e companhia também enfrentam Gana e Panamá na fase inicial do Mundial.

0: segunda-feira começa com amanhecer gelado em grande parte do centro-sul do país. Na região sul, o sol aparece entre poucas nuvens e tem chance de geadas mais isoladas em pontos da Serra Gaúcha e Catarinense. Ao longo da tarde, o avanço de áreas de instabilidade aumenta o risco de pancadas de chuva no Rio Grande do Sul e em Santa Catarina. Já no sudeste, o tempo segue mais firme, com a manhã gelada e chance de nevoeiros em áreas serranas e dos vales. E pela tarde, a umidade relativa do ar fica baixa no interior de São Paulo, no Triângulo e no norte de Minas Gerais. Já no centro-oeste, o tempo continua seco e ensolarado. E no nordeste, a chuva continua concentrada no litoral entre Pernambuco e o Rio Grande do Norte. Enquanto no interior da região, o tempo segue quente e seco. E no norte do país, o calor e a umidade favorece pancadas de chuva entre Roraima, Amapá, Amazonas e no Pará. Jade Ramos, da Climatempo.
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2: Seja bem-vindo, você é ouvinte Band News FM, sintonizado com a gente em mais um Band News em Forma. Hoje, a gente vai falar sobre proteína. Por que a gente está vendo tanto no supermercado, no shopping, na praça de alimentação, os produtos sendo apresentados como proteicos? Sorvete, chips, chocolate, tudo que você possa imaginar tem alguma versão com proteína. Isso é um benefício, isso é um risco e, principalmente, hoje a gente vai falar sobre o uso da proteína na alimentação das crianças. Nos últimos meses, nas últimas semanas, a gente viu nas redes sociais alguns posts viralizados de influenciadores do mundo fitness dando whey protein para as crianças. Mas será que isso é saudável e benéfico a longo prazo? Vamos discutir tudo isso, hein, Camila Rich?
3: Sim, estou super curiosa para escutar, para trazer para os nossos ouvintes, né, nossos telespectadores, todo esse conhecimento, para que serve e se essa onda realmente de crianças estarem ingerindo esse whey protein, essa proteína, faz bem ou não.
2: E para falar sobre isso, a gente recebe aqui o professor titular de nutrição da USP e que foi professor da nossa Camila Rich, Antônio Herbert Lancha Júnior. Professor, um prazer falar com o senhor.
4: Prazer é todo meu, Isa e Ká, um prazer estar aqui com vocês. Eu, aqui na Band, eu me sinto em casa, né? Eu tenho várias histórias com a Band, então sempre me sinto em casa aqui falando com vocês.
2: Que maravilha. Professor, vamos começar explicando para os nossos ouvintes, para quem está acompanhando a gente, o que é a proteína dentro da nossa alimentação, para que ela serve? A gente tem a divisão ali de carboidrato, proteína, gordura. Cada uma tem uma funcionalidade no nosso dia, é isso?
4: Exatamente, Isa. Diferente dos outros dois, macronutrientes, carboidratos e lipídios, nós não temos estoque de proteína no nosso corpo. Toda a proteína que nós temos no nosso corpo está fazendo alguma coisa. Dessa forma, a nossa necessidade alimentar dela é constante. Então você vai ingerir uma fonte de proteína como o leite, como a carne, como o queijo, e você precisa ingerir isso ao longo do dia em todas as refeições, praticamente. Por que isso é importante? Porque toda a proteína, logo que nós ingerimos, ela é degradada em aminoácidos e ela vai servir então para refazer as estruturas corporais, e não sendo necessária para isso, ela passa então a ser degradada e ser transformada em nutriente energético, como glicose, fundamentalmente.
3: Lancha, e a gente, toda vez que a gente ingere essa proteína durante o nosso dia, você falou que é importante que ela seja fracionada, né? Por exemplo, se existe uma pessoa que come de manhã e de tarde, e à noite não, Isso é um problema? Ela pode, por exemplo, se ela tem uma dificuldade com lanche, na hora do almoço, ela pode comer essa quantidade num único momento do dia ou não?
4: Então, ela pode, porém ela vai pagar um preço por isso, cara. Ela vai ter como consequência a degradação das proteínas corporais ao longo do período que ela estiver sem a ingestão de proteína. Vamos supor que mesmo outros alimentos sejam ingeridos, vamos supor que ela ingeriu a fonte proteica dela pela manhã e depois ela não ingeriu mais ao longo de todo o dia. Ela começa a degradar as estruturas corporais para utilizar essas proteínas estruturais nas suas demandas periféricas ou de outros tecidos. Então, nós não temos estoque de proteína. Se você não ingeriu naquele momento, você degrada as estruturas para fazer o bom uso dessa proteína no corpo.
3: E isso é para todo mundo, por exemplo, para qualquer idade, né? A gente, assim, não importa a idade da pessoa, a situação, ela realmente ela não vai ter aquele armazenamento e o corpo vai acabar usando do que ele tem ali, é isso?
4: Exatamente, Ká. Qualquer idade. Então, se a gente falar de criança, de idosos, de adultos, todos vão ter a mesma concentração de proteína que deve ser ingerida ao longo do dia. Obviamente, uma criança em fase de crescimento, essa quantidade ela é maior. Um idoso, ele tem uma quantidade maior do que um adulto entre 40 e 50 anos, porque ele tem o que a gente chama de resistência anabólica. Então, o idoso também tem uma necessidade aumentada comparado com o adulto em condições normais.
2: Professor, e a gente também falando sobre tendência de consumo, como isso aparece na prateleira do supermercado, nos restaurantes, não tem como deixar de falar como a proteína virou a estrela do marketing. Todo produto agora coloca ali tantas gramas de proteína. Às vezes você vai dar uma olhadinha no asterisco e são em 5 porções, em 2 porções, em 3 porções. Isso é positivo? É bom a gente estar sempre ingerindo mais proteínas? Por exemplo, há pouco teve uma marca de sorvete que lançou uma linha só de sorvetes proteicos. Se eu vou na sorveteria, tem essas duas opções, é sempre benéfico escolher o que tem mais proteína?
4: Então, Isa, isso deve estar composto com a sua alimentação. Não é que a vantagem é você sempre consumir proteína. Então, você tem as opções, você sempre consome. A quantidade exagerada de proteína também tem consequências. Nós produzimos o sulfeto de hidrogênio, que é o H2S, e é uma estrutura que tem um poder pró-inflamatório no nosso intestino. Então, não é quanto mais melhor. Existe uma quantidade correta a ser ingerida e você deve fazer isso de preferência ao longo do dia. Então, ter esses alimentos disponíveis é uma alternativa interessante, porém, não quer dizer que ele é melhor ou pior do que os outros. Ele é um alimento que apresenta maior quantidade de proteína. E o mais importante, Isa, é que as pessoas hoje chamam os alimentos de proteína. Então, outro dia a gente estava num restaurante, eu e a Lu, e aí veio o garçom e falou assim, você quer adicionar uma proteína na sua salada? Eu quase não perguntei, porque ia ser constrangedor, mas eu perguntava assim, mas você quis dizer o quê? Frango? Né? Carne? Porque as pessoas elas começam a trocar os alimentos pelo nome do nutriente. E não é porque é frango que é proteína, porque o frango tem proteína, tem gordura, tem carboidrato, tem tudo ali, né?
3: Isso é muito, muito interessante, né? Porque culturalmente as coisas vão mudando, como elas
2: estão.
3: Comportamento,
2: né?
3: E eu acho que tem um alerta também que a gente tem que dar aqui, né, Lancha, do seguinte, tem muitos alimentos que tem um marketing em volta. A gente tem que entender que isso acontece, que isso é até como assim, uma estratégia de venda dos produtos. E as pessoas, às vezes, eles não mudaram nada. Mas a marca coloca ali que agora tem. Então, só de colocar assim mais proteína, de repente, numa embalagem, e você está comendo a mesma coisa que você estava antes. Mas é para chamar realmente para vender. Então, a pessoa tem que ler, né, ali a tabelinha e tem que entender, porque às vezes não mudou nada. É simplesmente eles acabam salientando um pouco mais que tem a proteína naquele produto, né?
4: Exatamente. Outro dia eu vi uma bebida com fibras. Eu falei, ok, mas a minha fonte de fibra não vai ser a bebida. né? Eu tenho alimentos que vão fornecer fibras na minha alimentação. Então, essa escolha que as pessoas fazem de acordo com a quantidade de proteína, sempre ter proteína, pode ser uma alternativa favorável, pode ser desfavorável. Porque nós temos carboidratos, lipídio e proteína como macronutrientes que fornecem energia. E cada qual tem a sua função. Ter mais proteína na alimentação não significa ser mais saudável, não significa ser mais forte. Significa apenas que você está gastando dinheiro à toa. Porque a proteína ela é muito mais cara do que o carboidrato. Se você vai consumir proteína para que ele seja convertido em glicose, você gastou dinheiro que não era necessário para ingerir ali uma fonte de glicose.
2: Professor, e no geral, a nossa população brasileira tem um bom consumo de proteína? A gente sabe que aqui também tem um impacto do preço da carne, do preço do frango, a alternativa pelo ovo. Falando da população geral e não de quem está consumindo ali a bebida proteica, o sorvete proteico, chips proteico, como é a base dessa alimentação falando de proteína aqui no Brasil?
4: A sua pergunta era muito importante porque a população brasileira, comparado com outras populações do mesmo nível socioeconômico, ela não atingiu um grau de desnutrição como essas populações, porque na alimentação brasileira nós temos uma mistura muito rica em proteína, que é o arroz e feijão. O arroz e feijão ele tem nessa combinação todos os aminoácidos essenciais. Ou seja, ao deixar essa característica da nossa alimentação de lado por questões de marketing, ou seja ela qual for, nós acabamos deixando de lado também uma boa fonte de proteína. Então nós não temos a princípio, pela nossa história alimentar, uma necessidade de fontes proteicas que é atendida pela mistura arroz e feijão. Entretanto, esse consumo de arroz e feijão vem sendo reduzido nas gerações mais jovens, e aí sim esses alimentos passam a ser importantes para atender o espaço deixado por essa mistura que hoje não é tão frequente na alimentação brasileira.
2: Interessante que o professor Antônio Herbert Lancha Jr. está trazendo para a gente que é uma geração agora que deixa de consumir o arroz e feijão, o básico, a base da nossa alimentação, para trocar pela bebida, pelo sorvete proteico, achando que está fazendo uma boa escolha. A gente vai continuar falando sobre isso no próximo bloco do Band News em Forma. Não sai daí que a gente volta já.
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Gerando mais uma vez os principais destaques dessa madrugada de segunda-feira na nossa programação, o Superior Tribunal Militar marca para 24 de junho o julgamento do recurso apresentado pela defesa de Jair Bolsonaro para impedir que o tenente brigadeiro do ar e ministro da corte, Joseli Parente Camelo, julgue o processo de perda de patente do ex-presidente da República. O STM irá analisar um recurso contra a decisão da presidente do tribunal, a ministra Maria Elizabeth Rocha, que negou o pedido para declarar Parente Camelo suspeito. Os advogados argumentaram que declarações do ministro em 2023, quando ele presidiu a Corte Militar, configurariam uma antecipação decisória. Na época, o ministro elogiou o presidente Lula e criticou a contaminação das Forças Armadas pelo bolsonarismo. As farmácias brasileiras registram cerca de 10 milhões de atendimentos em todo o país ao longo de todo o ano de 2025, segundo um levantamento do setor. Os dados apontam que os estabelecimentos vêm reforçando a oferta de exames e realização de testes rápidos. Segundo a Associação Brasileira de Farmácias e Drogarias, a Abrafarma, as redes associadas à entidade somam 9.248 salas clínicas e contabilizaram entre janeiro e março de 2026 cerca de 3,6 milhões de atendimentos. Nos outros assuntos, o Corpo de Bombeiros investiga as causas de um incêndio que atingiu ao longo do domingo o prédio do 4º Distrito Policial de Guarulhos, na Grande São Paulo. As chamas começaram pela manhã e provocaram a interdição da área para trabalho das equipes de combate ao fogo. As informações iniciais indicaram que o fogo teve início em uma das salas e se alastrou por outros ambientes do local. De acordo ainda com o Corpo de Bombeiros, a área afetada foi de aproximadamente 600 metros quadrados. 4 equipes atuaram no combate ao incêndio e não houve registro de vítimas. Indo direto ao noticiário internacional, forças russas atacam uma instalação de armazenamento de combustível nuclear usado perto da usina de Chernobyl. Apesar da ação, o presidente da Ucrânia, Volodymyr Zelensky, disse que a ação não provocou aumento nos níveis de radiação. A Agência Internacional de Energia Atômica afirmou ter sido informada do ataque e avalia agora novos danos possíveis sobre a região.

0: Estamos de volta para o segundo bloco do Band News em Forma de hoje. Hoje discutindo o impacto da proteína na nossa alimentação e das alternativas de mercado que vão surgindo com a mudança do nosso comportamento. Camila Rich, estamos recebendo o professor de nutrição da USP, Antônio Herbert Lancha Júnior. Um prazer falar com o professor que foi seu professor na USP, né?
1: Sim, foi. Faz muito tempo, mas foi.
2: Detalhe, isso a gente não comenta, cara.
1: É, né? Mas falei que já tá dando saudade. Faz tanto tempo que vai dar saudade, tô querendo ser aluna de novo.
0: Vamos
1: já
0: aproveitar, então, o professor para tirar todas as nossas dúvidas, né, cara?
1: Pois é, eu tenho uma... Tem uma curiosidade, porque a gente tem escutado muito nas redes sociais, né, Lancha, falando sobre o consumo de crianças, de bebês, né, tomando suplementações em whey protein, em proteína, né? E aí vem a minha pergunta, porque o neném quando nasce, a gente já tá no leite, né? Então, a primeira coisa, o contato dele é o leite materno. E a hora que sai desse processo de leite materno, aquela variação de idade ali, de um ano mais ou menos, até uns 4-5 anos de idade, a proteína para criança, eles ainda têm muito... O dentinho está crescendo, a gente bate muita comidinha no liquidificador, né? Fígado, passa pelo processo todo da papinha. Há uma necessidade de uma criança, nessa fase, tomar um whey protein, né? Ou é melhor que ela vá para os leites tradicionais, né? Que a gente dá em pó dentro de uma mamadeira, por exemplo?
2: Ô, Ká, a sua pergunta é muito importante, porque assim... O whey protein, ele pode ser uma alternativa da alimentação infantil. Ele pode ser uma alternativa. Porém, quando nós falamos de alimentação infantil, nós estamos falando de um ser que está descobrindo sabores, texturas, aromas, e ele está descobrindo o que ele gosta e o que ele não gosta. Quando você utiliza o whey protein, muitas vezes você está dando um alimento que tem ali um sabor muito diferente, um aroma um pouco diferente, e ele está perdendo espaço de conhecer uma carne, um frango, um peixe, todos aqueles alimentos que fazem parte da alimentação familiar. Então, uma criança depois dos 6 meses de idade, quando ela ingressa na alimentação familiar, ela está formando o acervo do que ela gosta, do que ela não gosta, e ela precisa exatamente se defrontar com esses alimentos, ou seja, para ela descobrir o que ela curte e o que ela não curte.
1: Uhum.
2: Então, quando nós pensamos em utilizar o whey protein para deixar uma alimentação padrão, uma alimentação standard, nós estamos tirando exatamente essa percepção que nós chamamos de percepção organoléptica, que é aroma, sabor, né? Aqui na França, por exemplo, você não pede sorvete pelo sabor. Você pede sorvete pelo perfume, né? Quantos perfumes você quer, né? Porque o aroma, ele faz parte da identificação do sabor de um alimento. Então a criança identificar um morango, a criança identificar um iogurte, a criança identificar um queijo, identificar todos os alimentos em texturas e aromas é importante para que ela descubra esse paladar na vida dela.
1: Uhum.
2: Então assim, eu posso usar o whey protein? É uma alternativa, é uma opção. Porém, lembre-se, a criança está formando o acervo dela. É como se fosse uma biblioteca. Quanto mais variado for a disponibilidade de livros, melhor esse acervo. Quanto mais variado for a alimentação dessa criança, maior é o conhecimento que ela tem de sabores e aromas e o que ela gosta ou não. Então, é uma alternativa, porém nós temos outras alternativas mais ricas nutricionalmente falando.
0: Professor, ainda falando sobre esse acervo que a criança está construindo, entra também na questão das frutas, das verduras, a diferença que uma mesma fruta pode ter de um dia para o outro, de sabor? Então, uma fruta mais azedinha, depois um pouco mais doce, o whey protein e vários outros ultraprocessados vão ter sempre o mesmo sabor. Isso também impacta no paladar da criança?
2: Impacta porque nós temos o seguinte, imagina que você está dando uma alimentação muito igual. Então ela não sabe exatamente a diferença de paladar. É muito interessante que você vê uma criança quando ela entra em contato com um alimento ácido, né? Um kiwi, por exemplo. E ela faz aquela careta no primeiro minuto e depois ela fala, gostei disso. Então a primeira reação da criança é estranheza. E isso é importante porque se ela não entra em contato com alimentos diferentes, ela vai confundir o não conheço com o não gosto. Então, tudo que ela não conhece, ela vai falar que ela não gosta. Ah, você gosta de laranja? Não gosto. Por quê? Porque ela nunca chupou laranja. Então, assim, é importante que ela se depare com esses alimentos, que ela se defronte com esses alimentos, para que ela forme esse acervo. O paladar igual, ele acaba sendo uma coisa que não expõe essa criança. Obviamente que a criança consumindo uma bolacha, faz parte da vida infantil. Agora, não ser

0: Morango, e é um morango sempre docinho, né? Não é um morango, como a Isabela disse, o azedo, né? Que tem uma diferença de paladar. Seria um risco de já introduzir o doce, assim, com muita tranquilidade, de uma maneira muito fácil, assim, para a criança?
1: Então, a percepção do paladar, ela é uma coisa importante no desenvolvimento infantil. Então, o sabor doce e a textura da gordura, eles têm os dois combinados um efeito chamado hedônico. Então, ele age no sistema nervoso central, no centro da recompensa, cá. Então, ele é associado a mecanismos de estímulos à recompensa. Então, não tem problema a criança entrar contato com esses alimentos, com esses sabores, porém, não ser exclusivamente um sabor. Ou seja, tudo que ela consumir é sabor chocolate, tudo que ela consumir é sabor morango. É importante que ela tenha esse universo muito, muito grande, né? Nós identificamos seis sabores na nossa alimentação. Nós temos o sabor doce, salgado, azedo, amargo. Umami, que é o que a gente encontra ali naquele glutamato monossódico, no Brasil o Ajinomoto, né? E a textura da gordura. São seis sabores básicos. Então, a composição desses seis sabores, ele é muito importante. Eu lembro da minha avó fazendo a lasanha lá no final de semana, tinham todos esses sabores na mesma lasanha. Então, essa riqueza de paladar é importante para a criança ir construindo o caminho dela, porque nesse sabor ela tem a diversidade de nutrientes. Quanto mais diversificado é o sabor dos alimentos, mais rico é a disponibilidade de nutrientes que ela vai ter, principalmente vitaminas e minerais, cara.
0: Ah, então, por exemplo, colocar de repente num whey protein de uma criança, colocar também uma banana, misturar umas frutinhas, você muda um pouco aquele gosto do só chocolate ou do só baunilha, né?
1: Isso, é exatamente isso, cara. A gente não deve condenar o whey protein,
0: Sim.
1: mas nós podemos fazer um bom uso dele. Então a gente coloca ali o whey protein para fazer um leite para essa criança e mistura isso com, sei lá, morango, mistura com manga, né? Antigamente falavam que manga com leite não podia ser consumido, né? Que fazia mal, né? Mas pode misturar, que não tem problema nenhum. E aí você coloca ali esse whey protein com frutas, você passa a estimular o consumo de frutas, que muitas vezes a criança tem resistência em consumir somente a fruta. Então você faz um suquinho ali com whey e a fruta, você está colocando o paladar da fruta, ela vai se acostumando e vai gostando ou não, né?
2: E professor, há algum risco? Vi alguns estudos que trazem uma análise de você colocar a criança em contato com doses muito altas de proteína, o aumento da chance de uma obesidade no futuro. Há essa relação?
1: O principal ponto que tem em relação à obesidade hoje é que nós temos uma quantidade de energia ingerida maior do que nós gastamos. Muitas vezes, se você fica com somente sabores hedônicos, a criança ela acaba consumindo mais pelo prazer de consumir esses alimentos. E as crianças hoje em dia quase não gastam energia. Se você olhar uma criança hoje, você vai ver que o deslocamento dela é muito pequeno. Eu ia para minha escola andando de ônibus, tal. Hoje uma criança, ela entra no carro, chega na escola, entra no carro, chega em casa. Ela quase não gasta energia alguma para se deslocar. Então, no nosso país hoje, no Brasil particularmente, nós temos uma criança que gasta pouca energia. Então, não é o fato de nós considerarmos somente o alimento. Nessa balança, nós temos duas variáveis importantes, né? O débito e o crédito, ou seja, a ingestão calórica e o gasto calórica. Nossas crianças estão precisando de mais ambientes seguros para que elas façam atividade e gastem mais calorias. O ponto crucial é exatamente esse.
2: Professor Antônio Herbert Lancha Júnior conversando com a gente no Band News Informa de hoje sobre proteína, o impacto na nossa alimentação, mudança no consumo do brasileiro. Fica aí que a gente volta já já.
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0: O nosso ouvinte Javier Rodrigues, de Curitiba, escreve contando que tem um pincher que é muito carente. Manu, ele às vezes até chora quando a gente vai fazer carinho. Acaba fazendo xixi. Ele fica em um corredor apropriado da casa. Passeio com ele todos os dias e quando saímos ele fica extremamente eufórico. O que, que pode ser isso? Javier, olha, o que você está me descrevendo é um comportamento bastante conhecido pelos veterinários e especialistas em comportamento animal. Esse xixi que acontece durante o carinho ou nos momentos de grande alegria costuma ser a chamada micção por excitação. Em outras palavras, a emoção é tão grande que o cachorro perde temporariamente o controle do esfíncter da bexiga. É como se o organismo dele ficasse sobrecarregado por sentimentos positivos, como a alegria, expectativa ou até mesmo entusiasmo. Isso acontece com mais frequência em cães muito sensíveis, inseguros ou extremamente apegados ao tutor. Os pinchers, apesar do tamanho pequeno, costumam ser conhecidos mesmo, viu, Javier, por serem cães intensos emocionalmente. Um detalhe que me chamou a atenção é que você relata que ele passa boa parte do tempo em um corredor e fica extremamente eufórico quando sai para passear. Isso pode indicar, viu, que os passeios representam um momento mais feliz e importante do dia dele. Então, só para te explicar, os cães não precisam apenas de exercício físico. Eles também precisam de estímulos mentais, exploração de cheiros, brincadeiras, interação social com os donos. Por isso, vale a pena enriquecer a rotina dele com brinquedos interativos, atividades de busca, petisco, amor, convivência com a família. Importante, quando você chegar e ele ficar muito excitado, antes de você fazer festa, espera passar um pouquinho aquela alegria. No segundo momento, aí você faz carinho. Interaja mais com ele, sabe? Porque isso ajuda a ficar mais comum o carinho, mais comum a atividade e mais comum esse contato entre vocês e com certeza vai diminuir um pouco essa ansiedade que ele tem. Você tem dúvidas? Mande um e-mail para elbicho@bandnewsfm.com.br ou então no meu Instagram, Manu Karsten. Participe, eu espero você!
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0: Bom dia para você que acompanha a Band News FM em mais uma madrugada. Semana começando, hein, gente? Hoje, 8 de junho de 2026. Eu, Stephanie Toso, sigo por aqui girando os principais destaques do noticiário do Brasil e do mundo para você começar a semana e a segunda muito bem informado, muito bem atualizado. De olho também nas mensagens que chegam pelo 11 999 59 2100. Seguimos por aqui de olho nos destaques do noticiário internacional. Um tiroteio deixa 9 pessoas feridas nas proximidades da futura base da seleção da Inglaterra para a Copa do Mundo deste ano, em Kansas City, nos Estados Unidos. O caso ocorreu na madrugada de sábado, com relatos de disparos a poucos minutos do centro de treinamento que será utilizado pelos ingleses durante o treino. Segundo a polícia local, as vítimas foram levadas para hospitais da região com ferimentos sem risco de morte e nenhum suspeito havia sido preso até a última atualização. Jogadores e integrantes da Comissão Técnica da Inglaterra não estavam no local e seguem em preparação na Flórida antes da mudança para Kansas City. O episódio acontece poucos dias após a divulgação do esquema especial de segurança da delegação inglesa para a Copa, que inclui reforço policial e medidas de proteção contra ameaças externas. Nos outros assuntos do dia, a Federação da Agricultura e Pecuária do Estado de São Paulo critica a decisão da União Europeia de restringir a importação de carnes, mel e outros produtos de origem animal do país. Em nota divulgada, a entidade classificou a medida como desnecessária, discriminatória e sem respaldo técnico ou científico. Segundo eles, a iniciativa representa uma mudança unilateral nas condições negociadas, isso ao longo de mais de 2 décadas, entre Mercosul e União Europeia. Para a federação, após 25 anos de negociações e entendimentos entre os blocos, a adoção de novas exigências cria obstáculos artificiais ao comércio, tanto internacional, e compromete também a previsibilidade necessária para as relações comerciais. Aqui no Brasil tem destaque importante, hein, gente? Estudantes que ainda não conseguiram se inscrever no Enem ganham mais uma semana para participar da principal porta de entrada do ensino superior gratuito. Quem traz mais detalhes é o Jefferson Gonçalves.
1: As inscrições para o Enem 2026 seguem até a sexta-feira que vem, após prorrogação do prazo. Inicialmente, o período terminaria no último dia 5. Com a mudança, outras datas do cronograma também foram alteradas, como a taxa de inscrição, que passa a poder ser paga até o dia 17. As atualizações foram publicadas em edição extra do Diário Oficial da União nesta sexta. O Enem segue como principal porta de entrada para programas como Sisu, ProUni e FIES.
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0: Estamos de volta no terceiro e último bloco do Band News Informa de hoje, discutindo o impacto dos produtos proteicos na nossa alimentação. Será que é sempre uma boa escolha optar pelo que diz ter mais proteína? E na alimentação das crianças, isso também faz diferença? A gente já pode colocá-los para esse consumo de whey protein, por exemplo? Estamos discutindo tudo isso com o professor Antônio Herbert Lancha Jr., professor titular da USP no curso de nutrição. Camila, antes da gente voltar à nossa discussão com o professor sobre a alimentação e o impacto no nosso treino. As pessoas que estão treinando sempre estão em busca ali da meta da proteína. Muda alguma coisa quando eles alcançam um pouco mais do que deveriam na proteína ou um pouco menos na eficiência energética no treino?
1: Ah, acho que o Lancha pode até explicar um pouquinho mais pra gente, mas eu imagino que já existam hoje, a gente fala muito, alguns estudos, as pessoas ficam muito preocupadas quando elas estão treinando, né, Isa? Ai, que a quantidade da proteína, sim, a quantidade que a pessoa pode ingerir, mas o momento em que ela toma...
0: Pré ou pós-treino?
1: Se entra no pré-treino, se entra no pós-treino, e a gente já tem visto que isso não faz muita diferença, não, né, das pessoas, que o importante mesmo é aquela proteína fracionada e a quantidade... diária total. Então, assim, mas tem que ficar de olho, porque quem está treinando tem um gasto grande, então ela tem que estar com essa proteína um pouco mais equilibrada para não estar em déficit mesmo, né? Para também não acabar não depletando ali, não gastando a massa muscular, que é o que a gente está buscando. Então, tem a faixa etária, tem a quantidade que você realmente está ingerindo ali, então tem que ficar de olho nisso, mas não precisa, como o Lancha já disse, não precisa ficar só porque você treina um pouco mais, que você tem que ficar desesperado e mudar completamente. Exatamente, a gente precisa de muitos nutrientes. Inclusive, as pessoas que fazem, por exemplo, maratonas ou aí também esportes muito assim, mais aeróbicos, têm que ficar também atento a isso para saber qual que é a divisão diária ali que você precisa, pensando na sua individualização mesmo, na sua rotina e na idade que você tem, para ficar bem equilibrada, né, Lancha?
2: Olha, Camila, você me dá muito prazer quando você fala, porque você continua sendo aquela aluna exemplar que você foi quando você teve aula de nutrição comigo. Parabéns, a sua explicação foi perfeita, irretocável.
1: Obrigada. Tive bons professores, né, Isabela?
0: Ah, é bom, né, professor?
1: Momento de puxação de saco aqui, gente.
2: Imagina, mas você foi uma grande aluna mesmo.
1: Obrigada.
2: E isso que você comentou, Kai, é muito importante, porque quando a gente pega os artigos científicos, muitas vezes nós trabalhamos com o limite do esforço, né? Aquele ser humano excepcional, que é um atleta de ponta, que desempenha o limite da capacidade humana, que corre a maratona abaixo de 2 horas, por exemplo, né? A gente que gosta de correr, a gente jamais vai fazer isso, nem de carro, né? Essas pessoas, elas têm uma necessidade muito particular da ingestão de proteína antes do treino, durante o treino, depois do treino. Quando nós falamos de nós, seres humanos normais, a nossa necessidade, ela é aumentada, a nossa necessidade sedentária, porém, ela não é nada exagerada. Nós passamos ali de 1.2 gramas para 1.6 a 2 gramas por quilograma de peso do dia. O que vai acontecer é que essa ingestão, ela deve ser fracionada. Isso quer dizer que você sempre vai ingerir proteína antes, durante e depois do treino, porque você fracionou a sua ingestão, sempre vai ter refeições contendo proteína no seu dia. Então, não existe essa preocupação: ah, se eu não consumir a proteína agora que eu acabei meu treino, eu vou perder massa muscular. Relaxa, fique tranquilo, você tem um espaço para isso, que são as suas refeições do dia a dia. E não esquecendo que a gente pode fazer muito bem isso com alimentos. Nós não temos a exclusividade do suplemento. O suplemento é uma alternativa quando a alimentação não consegue alcançar a nossa necessidade.
0: A gente falou sobre o whey protein para as crianças, quando e como pode ser utilizado, mas a Unicef faz um alerta interessante, professor, de que, tudo bem, em alguns casos é até recomendado para as crianças, mas sempre dê preferência aos alimentos, entre aspas, normais, o arroz, o feijão, o macarrão, a carne, o frango, não o alimento ultraprocessado. Se a gente tiver que fazer uma escolha... Então, vou bater minha meta ali de proteína com a carne, com ovo, com queijo, com leite, ou vou ingerir uma bebida proteica? Eles fazem alguma diferença na nossa ingestão, no nosso intestino e no funcionamento do nosso corpo?
2: Muito boa sua pergunta, Isa. Faz diferença porque o nosso intestino ele é composto por uma população enorme de bactérias. Se a gente tem, então, uma alimentação muito rica, contendo ali proteínas, lipídios, carboidratos, fibras, vitaminas e minerais, nós vamos ter também um intestino muito rico em bactérias. E essas bactérias, elas são parceiras nossas, são simbióticas. Na medida em que nós temos uma riqueza bacteriana intestinal, nós temos maior saúde intestinal, maior resposta do sistema imunitário também. Então, essa variabilidade de nutrientes na nossa alimentação é fundamental. E é como eu disse, nenhum alimento é bom ou ruim fora de contexto. O que nós precisamos é sempre saber qual é a situação. Então, vamos supor, a Camila está trabalhando, ela está sem tempo para se alimentar, é preferível que ela pegue ali um shake ali de whey protein e consuma do que ela ficar em jejum. Porque ela é uma mulher, ela faz bastante atividade física, ela trabalha, ela cuida da casa dela, ela faz um conjunto de coisas que ela precisa ter atenção à alimentação para que ela não pague o preço da ausência de alimentos com as estruturas corporais dela. Então, é uma alternativa, mas não é uma necessidade, é uma alternativa.
1: Lancha, e aí, então, já que a gente está perguntando e tirando dúvidas, eu não tenho criança nova, mas você, por exemplo...
2: Nem criança velha.
1: Nem criança velha, eu também ali no meião. Você acha, por exemplo, uma mãe vamos supor que a gente tenha ali filhos entre 3 e 10, 11 anos de idade, mais ou menos, e à tarde você não se preparou para ter um lanche à mão. E aí você chega numa padaria, num supermercado, porque hoje em dia a gente, tá, no supermercado a gente tem as frutas, não pode falar as frutas. Mas é melhor eu dar, então, uma barrinha proteica para a criança do que, por exemplo, um chocolate, se a pessoa gostar da barrinha proteica, porque tem muita barrinha proteica que ela tem um sabor gostoso, né? Tem umas marcas que hoje você encontra a barra proteica quase que vendendo no camelô na rua, no sorveteiro da rua. Então, assim, seria melhor, por exemplo, a gente dar uma barrinha proteica do que um chocolate?
2: Então, ela pode não ter um lanche à mão, mas ela pode ter o lanche à mão. Fazendo um trocadilho aí, como se fosse um predestinado, como já me disseram isso na Band.
1: É isso.
2: A alternativa, ela deve seguir a característica da alimentação dessa criança, cá. Vamos supor que o seu filho está ali no lanche da tarde, ele não ingeriu nada, seria um horário que ele ia consumir uma fruta. Você tem acesso ali no supermercado à fruta? Ok. Não, seria um horário que ele ia consumir ali um alimento mais proteico. Se ele consumir uma barrinha proteica, ok, você está atendendo essa necessidade. Então, é sempre ajustar o que ele precisa ingerir com a vida dele, com a vida alimentar dele. Então, esse ponto é um ponto importante. Não existe, de novo, alimento bom ou ruim fora de contexto. Então, vamos supor que o seu filho está saindo da escola, né? Treinou o dia inteiro, estudou o dia inteiro, está cansado e tal, e era nesse momento a hora que ele queria consumir ali um leite. Ele não tem o leite. Ele pode consumir ali uma fonte de whey protein. É uma alternativa.
1: Uhum. Tá? É como a gente
2: então,
1: também, né?
2: Sempre pensando nisso.
1: Como a gente também, né? Depende de como é. Né? Pra gente também isso funciona assim, se a gente for pensar, né? Bem, às vezes você tá com vontade de só comer um docinho, mas você fala, ah, não vou comer esse tablete inteiro de chocolate, então vou pegar metade de uma barrinha, né? Depende de como você tá.
2: Isso que você falou, que é uma coisa importante, eu sempre falo para as pessoas, se você quer comer um chocolate, coma chocolate, né? Não vai consumir chocolate fit, diet, não. Come chocolate. Porque o nosso hipotálamo, ele identifica se você consumiu efetivamente o chocolate ou se você consumiu um chocolate fake.
1: Você enganou ele.
2: Porque ele identifica os nutrientes ali e você... Ah, volta de comer chocolate. Se comer aquilo lá, ele vai ficar parado olhando. Sei. Não é chocolate. Eu vou continuar aqui falando pra você comer o chocolate. Tá. Então, assim, o mais importante é o paladar do alimento, aquele alimento que a gente tem vontade de consumir, ele tem uma informação neurológica muito forte. Nós precisamos respeitar isso. e não achar que você consegue enganar ele. Ah, eu vou pegar uma cocada sem coco, eu vou consumir um chocolate sem chocolate. Ele vai identificar isso.
0: E nenhum alimento sozinho é vilão, né, professor? A gente aprendeu isso aqui durante... Jamais. A nossa conversa, Antônio Herbert Lancha Júnior, professor titular de nutrição da USP. Um prazer falar com o senhor. Quem quiser tirar dúvidas, acompanhar suas dicas nas redes sociais, tem como?
2: Claro, lógico. Vai ser um prazer responder. Eu adoro responder essas perguntas. O meu Instagram é @lanchajúnior. Pode entrar lá, mandar as perguntas. Eu vou ficar felicíssimo em responder. Adoro.
0: Maravilha, professor. Um beijo, então, e até a próxima.
2: Um beijo, Isa. Um beijo.
0: Camila, dúvidas de treino para quem está consumindo muito pouca proteína? Importante treinar também? Pode mandar no seu Instagram?
1: Sim, treinar sempre, gente. No @Camila, _ aquele risquinho embaixo, Hirsch, H-I-R-S-C-H.
0: Tchau, gente. A gente se encontra na próxima semana.
2: Tchau, meninas. Tchau, Cal. Prazer revê-lo.

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1: Meia-noite, 55 minutos. Seguindo com os outros destaques por aqui na nossa programação, a China suspende restrições da carne bovina brasileira. As informações chegam na reportagem do Márcio Rocha.
2: A partir de agora e depois de mais de 20 anos de negociação, as restrições sanitárias relacionadas à carne bovina do Brasil, impostas pela China, estão suspensas após o país reconhecer oficialmente o território brasileiro como livre da febre aftosa. Com a decisão da agência alfandegária chinesa, o governo do país revogou uma série de medidas que restringiam a exportação do produto ao mercado asiático. Dessa maneira, o anúncio significa que o território nacional conseguiu eliminar de forma eficaz a circulação do vírus da febre aftosa e não precisa mais aplicar vacinas para manter a doença sob controle. Segundo o comunicado conjunto do Ministério da Agricultura e Pecuária e do Ministério das Relações Exteriores, esse reconhecimento amplia oportunidades para as exportações de produtos bovinos e suínos do Brasil para o mercado chinês, como miúdos e carne com osso, e que as exportações do agronegócio brasileiro com destino à China ultrapassaram 50 bilhões de dólares em 2025. Somente no primeiro trimestre deste ano, os chineses compraram quase 3 bilhões de dólares de carne bovina do Brasil. As restrições sanitárias da China foram retiradas em meio ao anúncio do tarifaço do governo dos Estados Unidos, que propôs a taxação de 25% dos produtos brasileiros vendidos ao país. Em uma cerimônia em Catalão, interior de Goiás, o presidente Luiz Inácio Lula da Silva afirmou que a decisão da China é para contrapor a decisão dos Estados Unidos e disse que tem muita sorte.
3: Mas como Deus escreve certo por linha torta, nada acontece de graça para um homem cristão como eu. O que aconteceu hoje para se contrapor à medida do Trump? A China aceitou que o Brasil está nacionalmente livre da febre aftosa, que a nossa carne está livre para o mercado chinês. Tenho muita sorte, eu não vou ficar chorando. Se você não quer comprar de mim, pode ficar com as coisas, eu vou vender para outro. Se outro não quiser comprar, eu vou vender para outro.
2: Para Daniel Vargas, professor de bioeconomia da Fundação Getúlio Vargas, essa conquista traz uma boa dose de responsabilidade para os produtores brasileiros.
4: Ao abandonar a vacinação, o Brasil sobe a aposta. Antes, um foco que se localizasse no Brasil poderia gerar um embargo regional. Agora, com o novo status, um surto pode acabar desencadeando uma restrição ou um limite para todo o país exportar. A própria China, aliás, teve um surto em março, agora em Gansu. O que tudo isso significa é que esse reconhecimento que nós recebemos vem com uma responsabilidade alta. E se nós vacilarmos, ele pode ser revertido.
2: Em nota, a Associação Brasileira de Proteína Animal defendeu que a medida representa um importante avanço para a consolidação da confiança sanitária construída entre Brasil e China ao longo das últimas décadas. Ainda segundo as estimativas da associação, a situação pode representar um aumento superior a 40 mil toneladas anuais nos embarques brasileiros destinados ao mercado chinês.
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5: Estava outro dia falando sobre arroz. Eu não sou uma consumidora de arroz, porque eu acho que tem tanta coisa legal pra gente fazer como acompanhamento. O brasileiro, né, obviamente o brasileiro é mega arroz e feijão, tá tudo certo, se você gosta, vai com tudo. Mas entenda que tem outras coisas que podem ser acompanhamento. Uma delas é uma massinha, um macarrão, que você vai escolher o formato, que você vai passar no azeite ou na manteiga. E aí, se você tiver aí um filezinho de frango que é muito de sem graça, faz com espaguete à primavera, por exemplo. Então você vai cozinhar o espaguete. Quando o espaguete sai da panela, você joga numa frigideira que já vai ter ali um azeite, um pouquinho de alho, tomate cereja, puxa, né, como a gente fala, né, dá uma aquecida em tudo junto e joga umas mussarelinhas de búfala. Pronto. Espaguetinho primavera com o frango. Ou uma outra opção que eu faço muito aqui é o macarrão com sálvia. Eu sempre tenho um massinho de sálvia na geladeira, de um jeitinho que eu acho que eu já ensinei pra vocês, que você põe num copo como se fosse uma flor. Ah, ganhei uma flor. Bota no copo, ele tá sempre com água em cima e coberto com um saquinho aberto. Um saco aberto para preservar as folhas. Embaixo ele tem água. Então eu faço a mesma coisa. Aqueço a manteiga ou o azeite, jogo umas folhinhas de sálvia e puxo ali um espaguete. Tem um bife e um espaguete com sálvia? Salvo a refeição. Se você quiser, você pode falar comigo pelo e-mail hojepode@bandnewsfm.com.br ou pelas redes sociais no @carolecrema. Pode pedir receita, dica, fala comigo, eu vou adorar.
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1:01 pelo horário de Brasília. Ah, mudar a trilha um pouquinho, né, gente? Apesar dos principais assuntos do dia, do noticiário por aqui na nossa programação, Glória Groove. Ontem teve evento aqui em São Paulo, a Parada do Orgulho LGBT+, reuniu cerca de 36.800 pessoas em São Paulo, isso segundo o levantamento da USP recente que foi divulgado, em parceria com a ONG More in Common. O evento ocupou a Avenida Paulista com trios elétricos, apresentações e manifestações em defesa de direitos e da diversidade. De acordo com o levantamento, a contagem leva em consideração principalmente o horário de 14h30, apontado como pico de público do evento. A margem de erro é de 12%, o que significa que o número de participantes pode ter variado entre 32,3 mil e 41 mil pessoas no momento de maior concentração. A estimativa foi produzida a partir da análise de imagens aéreas que foi captada por drones ao longo do dia. Foi um evento muito bonito. Glória Groove estava por lá também, na Avenida Paulista, movimentando multidões. E ó, só mais um pouquinho, hein?

0: Seguindo com os outros destaques do noticiário, o presidente da Ucrânia, Volodymyr Zelensky, é destaque em Londres, no domingo, por causa de um encontro com líderes do Reino Unido, da França e da Alemanha. A ocasião reuniu o líder ucraniano, o primeiro-ministro britânico, Keir Starmer, e o presidente francês, Emmanuel Macron, além do chanceler alemão, Friedrich Merz. O principal tema discutido foi o apoio europeu à Ucrânia e os esforços para encerrar a guerra do país com a Rússia. Nos últimos dias, o líder ucraniano propôs uma reunião direta com o presidente russo, Vladimir Putin, mas a iniciativa acabou sendo rejeitada por Moscou. E tem destaque do esporte por aqui na nossa programação. Convocada após a lesão do lateral direito Wesley, o volante Ederson se apresenta à seleção brasileira nesta segunda. Dos Estados Unidos, conta mais, Aline Fanelli.
1: O volante Ederson chega hoje de manhã aos Estados Unidos para se apresentar à seleção brasileira. Ele foi convocado pelo técnico Carlo Ancelotti para a vaga do lateral direito Wesley, cortado por lesão muscular na coxa esquerda. Ederson teve uma convocação com o italiano em junho de 2025, na primeira lista, mas não foi utilizado. O meio-campista da Atalanta, que vai se transferir para o Manchester United na próxima temporada, tem 26 anos e pode fazer o lado do campo também. A comissão técnica entende que o Brasil está bem servido na lateral direita com Danilo Ibanez e por isso convocou Ederson. A seleção brasileira volta aos treinos hoje, depois de um dia de folga. A estreia na Copa do Mundo de 2026 vai ser no sábado contra Marrocos.
0: Ainda no esporte tem destaque do tênis com Yuri Queiroga.
2: O alemão Alexander Zverev vence o italiano Flavio Cobolli e se sagra campeão do Aberto de Roland Garros na França. Ele fez 3-2, parciais de 6-1, 4-6, 6-4, 6-7 com 5-7 no tiebreak e 6-1 em mais de 4 horas de jogo. É o primeiro título de Grand Slam para Zverev, número 3 do mundo no tênis. Ao fim de Roland Garros, o brasileiro João Fonseca, que chegou às quartas de final, subiu 5 posições no ranking e agora é o número 25. O próximo torneio dele é o ATP 500 de Halle, na Alemanha, o primeiro na grama antes do terceiro. O Grand Slam do ano em Wimbledon, na Inglaterra.
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0: 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Está na hora de embarcar com a gente no nosso programa de viagens. Partiu Band News. Um dos maiores complexos de entretenimento do mundo está inaugurando uma série de experiências para receber o brasileiro nas férias do verão americano em Orlando, nos Estados Unidos. Jornalistas do mundo inteiro foram convidados para ver essas novidades de perto. E o Partiu Band News, é claro, foi um dos representantes do nosso país. O grupo Bandeirantes de Comunicação, aliás, foi a única mídia brasileira de rádio e TV presente.
1: Entre o verão de 2025 e este verão, o brasileiro vai encontrar diversas novidades nos parques por aqui.
0: Atrações renovadas, novas experiências, paradas e festivais. Os quatro parques temáticos de Walt Disney World em Orlando estão contemplados com boas surpresas. Uma das mais aguardadas foi reinaugurada no finalzinho de maio. E eu tive a honra de brincar antes de todo mundo.
1: A Disney abriu as portas para o grupo Bandeirantes de Comunicação para a gente mostrar em primeira mão essa atração totalmente reformada, revitalizada e com a nova temática. Estou bastante ansioso, eu adoro essa montanha-russa.
0: Rock'n'Roll Coaster é considerada uma das experiências mais radicais dos parques da Disney em Orlando. E depois de meses de espera, ela está de volta, mas agora com um novo tema, os Muppets.
2: A gente está no Disney's Hollywood Studios, que é um dos quatro parques temáticos aqui no Walt Disney World Resort, em Orlando, na Flórida.
0: Em um evento fechado para convidados, Cynthia Douglas, diretora de vendas e marketing da Disney para a América Latina, explicou como ficou a montanha-russa.
2: Ela foi reimaginada, então agora ela é Rocking Roller Coaster, starring the Muppets. E apesar dela ser uma atração super radical, ela tem uma história muito fofa. Os Muppets formaram uma banda chamada Electric Mayhem, que seria um caos elétrico, e eles estão no estúdio e percebem que eles estão atrasados 2 horas para o show, para o grande show, e eles têm que atravessar a cidade. E a gente vai ajudar eles numa limusine super rápida.
3: Montagem regressiva é agora, vai a arrancada, vambora!
0: Depois de alcançar 92 km por hora, em menos de 3 segundos, o carrinho vai te levar para uma aventura de quase 1 minuto e meio, proporcionando uma adrenalina com 4,5 vezes a força da gravidade.
1: Sensacional! É uma das montanhas-russas mais divertidas aqui do complexo da Disney. Tem uma super arrancada, algumas inversões. Eu adoro essa montanha-russa.
0: Para quem já foi ao Disney's Hollywood Studios e que era fã da Rock'n'Roller Coaster com Aerosmith, como eu, a diversão continua igualzinha. Os carrinhos e os trilhos são exatamente os mesmos. O que mudou foi apenas a temática. E o rock rola solto durante o trajeto.
1: As músicas são tocadas pela própria banda dos Muppets. E é interessante porque você tem algumas opções. Você não escolhe. É uma surpresa. Então, eu te convido a ir mais de uma vez nessa montanha-russa.
0: São 5 canções clássicas do rock que tocam de forma aleatória. Love Roller Coaster, com Jennifer Hudson. Song 2, do Blur. Walking on Sunshine, com Kelly Clarkson. Rock Rock Till You Drop, do Def Leppard. E Born to be Wild, que nessa atração é interpretada pela Camila, a galinha, o grande amor do personagem dos Muppets Gonzo. A atração tem algumas inversões, ou seja, você vai ficar de ponta cabeça. E por isso, tem uma altura mínima para poder brincar.
2: Essa atração você precisa ter no mínimo 122 centímetros para andar, mas depende muito da pessoa. Então, por exemplo, eu tenho uma filhinha de 10 anos, ela ama atrações radicais. Mas eu não levaria meu pai, que tem 82, então depende muito da pessoa.
0: Ainda no Hollywood Studios, uma das experiências mais interativas dos parques da Disney em Orlando acaba de ganhar uma nova temática. Os visitantes que forem pilotar a Millennium Falcon na área de Star Wars vão encontrar uma nova missão, baseada no filme recente The Mandalorian e Grogu.
1: A dinâmica continua exatamente a mesma, é como se fosse um videogame. Você tem 6 posições para escolher. Os 2 da frente são os pilotos, um vai para cima e para baixo, o outro para a esquerda e para a direita. Aí são dois atiradores e dois engenheiros.
0: Todas as seis pessoas a bordo possuem funções na missão. A atração é bastante imersiva e a dinâmica mistura controle de videogame com um simulador. Millennium Falcon Smuggler's Run é uma das duas experiências que ficam na área de Star Wars Galaxy's Edge, no Hollywood Studios. Durante a nossa visita, nós pudemos acompanhar algumas das novidades que estão fazendo parte do Cool Kids Summer, que são uma série de experiências focadas para as crianças menores e as famílias. Em 2026, a temporada que começou no finalzinho de maio vai até o dia 8 de setembro, com atividades exclusivas nos quatro parques temáticos. Nós tivemos a chance de ver o espetáculo Disney Junior Mickey Mouse Clubhouse Live, que tem muita música e interação com a criançada.
1: Os donos do parque Mickey e Minnie vão fazer uma busca pelos principais personagens aqui de Walt Disney World Resort. E essa é a graça. E o mais interessante, os pequenininhos e os adultos vão ficar todos sentados por aqui.
0: No espaço não há cadeiras, então o jeito é se sentar no chão mesmo. Mas algumas crianças mais empolgadas vão se levantar para brincar bastante. O showzinho tem a duração de cerca de 20 minutos, conta com os personagens mais clássicos e queridos e acontece todos os dias em horários selecionados. E a diretora da Disney Destinations, Cynthia Douglas, falou mais sobre o Cool Kids Summer 2026.
2: Festas com DJs, shows por um tempo específico, personagens que aparecem de surpresa, tudo em mente para famílias e principalmente crianças e quem é jovem de espírito como a gente. Então vamos por parque. No Disney's Animal Kingdom, a grande novidade é que você vai poder conhecer Bluey e Bingo, e não só conhecer para tirar foto, mas vão ter jogos interativos, educativos. No Disney's Magic Kingdom, a gente vai ter Jessie's Roundup, que é Jessie de Toy Story, com o Woody e o Bala no Alvo. E não só você tirar foto, mas também vai ter uma interação, vamos ter brincadeiras para as crianças. Aqui no Epcot, parte do Communicore Hall, vai ter uma área dedicada ao Pateta, onde vamos ter música ao vivo e você também vai ter uma interação com o Pateta. E aí, por último, no Disney's Hollywood Studios, é o grande lançamento do Disney Junior, Mickey Mouse Clubhouse Live, que é a casa do Mickey, nada mais do que Mickey e seus amigos, e você tem toda essa interação com eles. Além disso, nesse verão americano, os nossos dois parques aquáticos vão estar abertos para a temporada inteira, então Blizzard Beach e Typhoon Lagoon. Nem Disney Springs, que é a nossa área de entretenimento, restaurantes, vai ter música dos Descendants e do Camp Rock. Então, pelo verão inteiro aqui nos Estados Unidos, você vai ter uma experiência incrível em família. A gente tem mais de 100 atrações pelos quatro parques, temos mais de 25 hotéis, são 29 mil quartos de hotéis. Todo o transporte gratuito quando você se hospeda no hotel da Disney. Você também entra nos parques temáticos antes dos visitantes que não estão hospedados aqui, então é uma grande vantagem também. E por um tempo limitado, então até setembro, nós temos um ingresso de 4 dias, chamado Four Park Magic, onde você visita um parque por dia e esse ingresso tem desconto, então uma grande vantagem. E toda essa informação você encontra no disneyworldbrasil.com.
0: Daqui a pouco eu volto a conversar com a diretora da Disney para falar mais sobre as condições especiais que os brasileiros encontram nas agências e operadoras aqui do nosso país. Como mencionei no início do programa, os quatro parques temáticos da Disney em Orlando estão com novidades para o verão americano. No Animal Kingdom, uma tradicional atração que fica bem pertinho da entrada do parque, está de cara nova.
1: Inaugurada em novembro de 2025, essa atração, Zootopia, não deixa de ser também uma grande novidade para o verão de 2026. Ela está aqui, bem embaixo da Árvore da Vida.
4: Glasses on, everyone! Let's get wild!
0: Sentados em um teatro, os visitantes vão usar um óculos 3D para acompanhar as aventuras da raposa falante. Os principais personagens do filme vão aparecer na historinha, divertindo adultos e crianças. E durante a experiência, haverá algumas surpresas, garantindo belas risadas de toda a plateia. E assim, nós vamos encerrando o primeiro bloco do nosso programa especial gravado nos parques da Disney em Orlando, anunciando as novidades para as férias de julho, o verão americano. Se quiser ver algumas imagens que fizemos por lá, basta me procurar no Instagram. Cadê o Coutinho? Vai ser um prazer te encontrar no meu Insta. Cadê o Coutinho? Não saia daí, voltamos já.
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11: Agora 1:19, dando aquela passadinha bem rápida pelo WhatsApp aqui da Band News FM para desejar bom dia para quem está sintonizado, acompanhando a Band News, seja pelo dial nos 96,9, no LG Channels com imagem no canal 131 da LG TV. Sigo por aqui, hein, gente, encapuzada com cachecol, não dá para tirar o cachecol. Olha, eu confesso que tá gelado e hoje tá aquele mix. Gelado lá fora e gelado aqui dentro nos estúdios também. Mas seguimos firmes e fortes aí até às 7 horas da manhã, já desejando bom dia pro João Luiz do Brooklyn, que tá ligado por aqui, mandando um alô. Tem pergunta também chegando do nosso ouvinte, ó, deixa eu até puxar, o Frank. Ele falou assim, bom dia, Sté, vai chover essa semana aqui em Jaú, no interior? E aí, já antecipando, tem chuva prevista, sim, aqui para São Paulo a partir da quarta-feira, tá, gente? Então, hoje, começa a mudar o tempo primeiro, lá no sul do Brasil. Então, para você que mora aí no Rio Grande do Sul, Santa Catarina e Paraná, hoje, segunda, já volta a condição para chuva, inclusive com risco para temporal. Tem passagem de mais uma frente fria. E aí, é uma frente fria que mantém temperatura baixa também. Então, tem atenção redobrada, porque vai voltar a chover. Mas aí tem essa manutenção da queda de temperatura. E aqui para São Paulo, para nós, a chuva chega na quarta-feira. Então é aquela situação de uma chuva ainda mais localizada, mais isolada. Mas tem sim essa possibilidade, inclusive para Jaú no interior. E aí de quarta em diante, é friozinho de novo. Já tá frio, né, gente? Já tá gelado. Mas aí, de quarta em diante, as madrugadas continuam muito geladas, porque daí não é essa situação que nós estamos vivendo agora. Aí é aquele frio úmido, né? Então, complica ainda mais a nossa sensação térmica. Então, nos próximos dias, tem chuva, sim, prevista aqui para São Paulo, inclusive litoral, entre quarta e quinta, com os maiores acumulados. Então, região ali de Registro, Iguape, Cananéia, podem ter um pouco mais de problema entre a quarta e a quinta. Aqui para a cidade de São Paulo, quinta é o pior dia, tá? Quinta é aquele dia que fica mais chuvoso, aquela situação de um tempo mais encoberto. E aí a chuva podendo acontecer em vários momentos. Só que, por um lado, isso é bom. Apesar de ter essa condição ainda de reforçar o nosso frio, é bom, porque ontem aqui na capital paulista, nós já tivemos alerta de baixa umidade do ar. Tá ficando cada vez mais seco. E aí, essa situação, né? Massa de ar seco, tem esse friozinho, mas a umidade relativa tá despencando cada vez mais ao longo das tardes. Então, nesses próximos dias, isso dá uma aliviada, pelo menos limpa um pouco mais a nossa atmosfera que tá precisando, porque já tá bem complicada a situação. Ó, o José de Curitiba tá chegando por aqui também, já desejando um bom dia para todos nós. O Eduardo Raja, de São Bernardo do Campo, tá ligado por aqui também. Aí ele falou assim: você já reparou no sorriso da lua? Tá linda, né, a lua lá fora? E aí hoje dá para enxergar bem, porque não tem nada de nuvem cobrindo, tá bonita mesmo. O Max, de São Sebastião, tá passando por aqui, falando: muito frio. Boa madrugada. Valeu. O Ari Mainardes, também de Curitiba, no Paraná. A Andresa tá comentando: ó, 23 graus por aqui em Manaus. Pra mim, muito frio. É, ontem teve gente do Nordeste também falando sobre isso, né? Ah, Salvador tá marcando uma média de 23, 21 graus, tô congelando. E aí eu até comentei, né? Se fosse 23 graus aqui em São Paulo, tava ótimo. Aí, para nós, já seria uma madrugada um tiquinho mais abafada, aquela madrugada difícil de dormir. Vamos nessa, gente, girando mais uma vez o noticiário por aqui. Vai mandando a sua mensagem, o seu alô, pelo nosso WhatsApp no 11 999 592100. Seja para reclamar do frio ou para mandar aí algumas notícias boas para nós também nesse começo de semana, para todo mundo ficar um tiquinho mais quentinho juntos. Um vai ajudando o outro a não dormir, tem chão até às 7 horas da manhã. Mas vamos que vamos, eu, Stephanie Toso, sigo por aqui, atualizando os principais destaques do noticiário.
7: Guerra no Oriente Médio.
11: Já trazendo destaque do noticiário internacional. O Irã lançou mísseis balísticos contra Israel ontem, após ataques de Tel Aviv, no Líbano, país vizinho da nação judaica no qual atua o grupo extremista islâmico Hezbollah. Segundo as forças israelenses, sirenes de alerta foram acionadas no norte do país e os sistemas de defesa aérea atuaram para interceptar os projéteis. Autoridades iranianas confirmaram que a ofensiva foi uma resposta a um bombardeio israelense realizado horas antes nos arredores de Beirute, capital do Líbano. O governo de Teerã, por outro lado, acusou Israel de ultrapassar todas as linhas vermelhas ao ampliar suas ações militares na região e ameaçou novas retaliações. Já o primeiro-ministro israelense, Benjamin Netanyahu, prometeu uma resposta, mesmo contrariando um pedido de Donald Trump. Nos outros assuntos, autoridades de saúde dos Estados Unidos pedem reforço imediato para conter um surto de ebola e evitar um cenário semelhante ao registrado em 2014. O alerta foi emitido por órgãos federais de saúde que apontaram risco de expansão da doença na África caso não haja ações mais contundentes de controle e vigilância. O surto atual envolve uma variante rara do vírus e já mobiliza respostas de emergência de países e organizações internacionais. As autoridades lembram que a epidemia de 2014 na África Ocidental provocou dezenas de milhares de casos e mais de 10 mil mortes. A Organização Mundial de Saúde e Centros de Controle de Doenças acompanham a evolução da situação e ampliam as medidas de prevenção e resposta global. Nos outros destaques aqui no Brasil, autoridades apuram as circunstâncias por trás de um incêndio que queimou completamente 27 ônibus de uma garagem da capital de Minas Gerais. As informações chegam de Belo Horizonte com Pedro Gelinek.
9: A Polícia Civil investiga as causas de um incêndio ocorrido na tarde deste domingo em uma garagem de ônibus na região noroeste de Belo Horizonte. Segundo o Corpo de Bombeiros, 27 ônibus da aviação Anchieta foram totalmente queimados. De acordo com funcionários da empresa, o incêndio começou em uma mata próxima à garagem. Três pessoas estavam no local no momento do incêndio: um segurança, um eletricista e um mecânico. Ninguém ficou ferido. A Prefeitura de Belo Horizonte, o Cetra BH, o Sindicato das Empresas de Transporte de Passageiros de BH, afirmaram que já adotaram medidas para reduzir os impactos na operação do transporte coletivo da capital.
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0: De volta com o nosso programa de hoje, gravado em Orlando, nos Estados Unidos. Nós fomos convidados por Walt Disney World Resort para acompanhar as novidades que vão receber os brasileiros nas férias de julho. Como citei no início do episódio, são novas experiências, festivais e atrações que foram totalmente remodeladas. E quem continua nos ajudando a apresentar tudo é Cynthia Douglas, diretora de vendas e marketing da Disney Destinations para a América Latina.
2: A gente está aqui hoje no Magic Kingdom Park. Ele é um dos quatro parques temáticos do Walt Disney World Resort. Esse parque, ele é organizado por diferentes áreas temáticas que nós chamamos de land. Cada land tem atrações, entretenimento, restaurantes, lojinhas e todos os detalhes que fazem a gente se sentir que nós estamos realmente em outro mundo. E uma dessas lands, chamada Frontierland, tem uma montanha-russa chamada Big Thunder Mountain Railroad. Ela foi recém-aberta e eu acho legal contar que, porém, ela já existia. A Disney presta muita atenção nas atrações que as pessoas amam hoje e como a gente mantém essa atração relevante, moderna, para futuras gerações também aproveitarem. Então, nós juntamos centenas de cast members da área de engenharia, criação, Walt Disney Imagineering, e eles trabalharam por meses para manter a essência dessa atração, mas também renová-la. Então, ela tem um trilho totalmente novo, tem detalhes cenográficos novos também. E eu acho que uma grande novidade que para mim faz diferença, quem tem filhos, é o Walt Disney Imagineering mudou o requisito de altura dessa atração. Então, antes ela era 102 centímetros de altura e hoje é 97 centímetros de altura. Então, ainda mais pessoas, mais visitantes vão poder aproveitar essa atração.
0: E eu, que tenho um pouquinho mais do que 97 centímetros de altura, fui convidado a testar essa montanha-russa considerada familiar. A Big Thunder Mountain ficou meses fechada para passar por uma das maiores reformulações da história. Desde a primeira inauguração, lá na década de 70, ela passou por algumas melhorias, mas essa realmente levou essa queridinha a um novo patamar. Como a própria Cynthia adiantou, os trens e os trilhos foram totalmente trocados, deixando a experiência muito mais suave, mais confortável. E quem se lembra da Big Thunder antiga sabe o quanto isso é importante. A montanha-russa tem uma certa dose de adrenalina para divertir os visitantes mais novos ou menos corajosos, ao mesmo tempo em que vai proporcionar um belo sorriso no rosto para quem curte uma aventura. A renovação deixou o trajeto ainda mais bonito, graças aos cenários coloridos. A Big Thunder Mountain entrega aos fãs um clima de nostalgia, mas com a tecnologia das montanhas-russas mais modernas dos tempos atuais.
2: Aí, numa outra área aqui do Magic Kingdom Park, chamada Tomorrowland, nós temos a atração do Buzz Lightyear Space Ranger. Ela também foi renovada recentemente para jogabilidade. Então, ela ganhou novos blasters, que é como você atira. Todos os alvos foram trocados também. E você consegue, eles são mais interativos. E você consegue acompanhar a sua pontuação ao longo da sua jornada nessa atração. Então, essas são as duas grandes novidades aqui do Magic Kingdom Park.
0: E é claro que eu também testei a Buzz Lightyear's Space Ranger Spin.
12: Para mim, a atração ficou ainda mais divertida e imersiva. Eu considerei que a precisão da mira na arma de laser ficou ainda melhor. Vale muito a pena.
0: Esse foi um relato bastante pessoal, assim que eu saí da experiência. Confesso que antes dessa remodelação, eu não curtia tanto assim a Buzz Lightyears. Como, por exemplo, eu gosto muito da Toy Story Mania, que fica lá no outro parque, no Hollywood Studios, e que tem uma dinâmica bem parecida. Agora, com a reabertura e a renovação, estou para dizer que ela ficou tão boa quanto, ou se bobear, até bem...

0: chega ao quarto parque temático. E a maior novidade para as férias de julho no Epcot está em uma das atrações mais clássicas. O simulador Soarin' acaba de inaugurar um novo filme em homenagem aos 250 anos da independência dos Estados Unidos. A proposta leva os visitantes em um voo por lugares icônicos dos Estados Unidos, de leste a oeste. E eu achei que a atração ficou lindíssima. Eu fiquei realmente impressionado com a imersão, especialmente com os cheiros que são possíveis sentir em algumas paisagens. No material divulgado para os jornalistas, a Disney compartilhou um pouco dos bastidores, de como as imagens foram captadas. E foi principalmente com a ajuda de helicópteros e equipamentos de altíssima qualidade. A experiência em homenagem aos 250 anos da independência americana vai ficar em cartaz no Soarin', no Epcot, por um ano.
1: Essa é apenas uma das homenagens que o complexo está fazendo para essa data tão especial. Durante o final de semana, 4 de julho cai num sábado, haverá inclusive surpresas e uma queima de fogos especial.
0: Ainda por lá, outra atração que está de cara nova é a Test Track. Depois de um investimento milionário, a experiência ganhou ares modernos e tecnológicos graças à grande transformação que aconteceu em 2025.
1: Outra curiosidade é que agora ela atinge 65 milhas por hora, ou um pouquinho mais de 104 km por hora, e se tornou a atração mais rápida de todos os parques da Disney. We've always been dreaming
0: about the road to tomorrow. E realmente ficou mais emocionante, mas acima de tudo, muito mais bonita. Eu já curtia bastante a Test Track e todas as suas etapas de reformulação. Mas convenhamos, ela estava meio datada, meio desatualizada. Agora não. Telas de altíssima definição, luzes, brilhos, jogo de imagem com auxílio de espelhos. Junte a tudo isso uma bela dose de adrenalina com aceleração. Frozen Ever After é outra das atrações preferidas das famílias que visitam o Epcot. E no início deste ano, a experiência também passou por atualizações técnicas e estéticas. A principal delas está nos animatrônicos dos personagens do filme, que utilizam agora tecnologia de última geração. A história e o trajeto da atração continuam os mesmos, a bordo de barquinhos. As outras duas experiências que costumam apresentar as maiores filas do Epcot são a montanha-russa de Guardiões da Galáxia e a recém-remodelada Test Track. Durante 4 dias inteiros, em nossa visita ao Walt Disney World Resort em Orlando, conhecemos de perto as transformações para o verão americano, o que para nós, no Brasil, contempla as férias de julho. Os 4 parques temáticos apresentam novidades.
1: E para falar mais sobre promoções, como é que o brasileiro vem para cá, para Orlando, para o Walt Disney World Resort, eu tenho o prazer de conversar com Cynthia Douglas, que é diretora de vendas e marketing da Disney Destinations para América Latina. Cynthia, o brasileiro que vier para cá e vai passar alguns dias para curtir tudo isso, ele tem promoção, tem muita possibilidade, né?
2: Super! Nós temos 2 novidades. Uma é um plano de refeição gratuito para crianças com menos de 9 anos. Então, o que isso inclui? Quando uma família compra estadia no Walt Disney World Resort com ingresso e plano de refeição para pelo menos um adulto, as crianças naquela mesma habitação com menos de 9 anos recebem o plano de refeição gratuito, que já economiza, pensa, você já vem com a viagem, com a comida, estadia, ingresso, tudo já, né, antes da viagem.
1: Antes da viagem, né, organizado, e você pode conversar com o seu agente de viagens do Brasil, eles vão saber certamente dessa promoção.
2: Sim,
1: né?
2: Exato. E aí a outra promoção que nós temos agora é somente de ingresso, ela chama Four Park Magic, então é ingresso de 4 dias com desconto, você visita um parque por dia, você não repete o parque, e ela está válida até setembro. Então são 2 promoções para você vir nesse verão americano, sai do friozinho e vem ficar com a gente aqui no Walt Disney World.
1: São 4 parques temáticos. A gente está aqui no Magic Kingdom, que é o parque mais tradicional. Se você pensar em parque temático no planeta, independentemente de complexo, você vai pensar nesse parque, né,
2: Cynthia? Com certeza. Ele é o mais amado. A gente estava contando aqui que recentemente 2 atrações que já eram clássicas foram renovadas. Uma delas é a Big Thunder Mountain.

0: Mountain, que é uma montanha-russa, eu acho familiar, porém ela tem uma altura mínima, que é 97 centímetros agora, mas ela foi totalmente renovada. E a próxima é o Buzz Lightyear Space Ranger, que também foi reaberta. Ela tem novos, que a gente chama de blasters, que é como você atira. Todos os alvos são novos, eles interagem com você e você consegue acompanhar a sua pontuação mais perto. Então, quem é competitivo vai adorar.
1: A gente tem falado ao longo dos programas, tem novidades nos quatro parques temáticos secos, digamos assim. Mas no verão aqui do Hemisfério Norte faz calor e tem dois parques aquáticos, né?
0: Exato, nós temos dois parques aquáticos, são sensacionais, o Blizzard Beach e o Typhoon Lagoon. O que eu mais gosto de ir com a minha família é o Typhoon Lagoon, ele tem uma piscina de ondas que é de outro mundo, é muito bacana. E quando você fica, se você se hospeda num hotel da Disney, o seu primeiro dia do check-in, você tem entrada gratuita no parque aquático. Então eu acho isso um benefício excelente também.
1: É, eu sempre indico você se hospedar num hotel aqui de Walt Disney World Resort. É, você sabe que vocês convidam a gente, ainda bem, eu sou um privilegiado algumas vezes. E eu nunca repeti hotel, eu acho isso ótimo, Cíntia. E cada hotel eu acho mais incrível, mais bonito, mais cômodo, mas todos têm essa comodidade de você conseguir, às vezes, entrar antes dos outros clientes, né,
0: sim,
1: da Disney.
0: Isso mesmo, todos os hotéis têm benefícios que não importa onde você fica, são mais de 25 hotéis. Cada um com uma temática diferente, mas você tem transporte gratuito, você entra em cada parque antes dos visitantes normais, você tem essa visita ao parque aquático no dia do check-in, então realmente é uma experiência imersiva e muito especial.
1: Cíntia, sabe o que é especial? É conversar com você aqui de frente pro castelo, tá lindo. Obrigado, viu, Cíntia? E
0: imagina,
1: até uma próxima.
0: Eu te agradeço.
1: Faltam, acho que nas minhas contas, 18 hotéis ainda pra eu conhecer, tá?
0: Então, ótimo. Já vou pôr na lista.
1: Já vai, obrigado. Até mais. O programa de hoje ainda não acabou. E se quiser ver os bastidores da nossa viagem, conhecendo as novidades da Disney para as férias de julho, basta me encontrar no Instagram. Cadê o Coutinho? Vai ser muito legal te encontrar no meu Insta. Cadê o Coutinho? Não sai daí, voltamos já.
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0: 1:41 pelo horário de Brasília. Bom dia gelado para você que está acompanhando a Band News FM em mais uma madrugada. Segundou, hein? 8 de junho de 2026. Sigo por aqui girando o noticiário. Bom dia já para o Sérgio Rota, que está chegando por aqui também, mandando figurinha, gravando áudio. Isso aí, hein? Todo mundo acordado, juntinho. Gosto assim, gente. Ó, quem também tá chegando por aqui é o Papito, que mandou boa noite para todos, uma semana abençoada. Vamos juntos, vamos que vamos. Semana que tá só começando. Chegamos, gente. Segunda semana do mês de junho. É, mês que mal começou, já tá passando voando, né? Teve feriado. Então, início de junho foi mais rapidinho para quem conseguiu aproveitar. E agora chegamos a uma semana com todos os dias úteis por aí. Sem feriado nessa semana, mas com Copa do Mundo começando. Ah, então daqui a pouquinho também já teremos os nossos ouvintes se programando para assistir o jogo fora daqui de São Paulo ou em lugares diferentes, num barzinho. Já tá como por aí a empolgação pro torneio? Eu confesso que eu já comprei aqueles famosos apetrechos que fazem muito barulho, porque eu tenho um sobrinho pequeno, né? E aí em casa já decoramos, tem vuvuzela para soprar. Tá tudo, um pouco de cada de tudo, né? Mas achei que não ia estar empolgada, estou empolgada. Todo ano de Copa é assim, né? As ruas onde eu moro começaram a ficar mais enfeitadas, coloridas. Tem bandeira desenhada no chão. Então o povo se animou esse ano. E aí vamos que vamos, né? Ó, quem também tá chegando por aqui é o Cândido Maciel, direto do Ceará. Falou assim, boa noite, Stephanie. Tô ligado na Band News FM, ficando bem informado. Bom trabalho, valeu. Quem também tá por aqui é o Vladimir, que mandou uma boa semana para todos nós. Tá escutando a Band News FM pela Alexa em Fortaleza. Muito bom. Gosto da minha Alexa também. Costumo ouvir rádio por ela também. O Vanderlei tá por aqui, ele que fala direto de Osasco. E aí, como sempre, aqui tá frio. Essa semana vai ser complicada, hein, gente? Todo mundo reclamando do frio. O importante é reclamar. Ontem, muita gente aparecendo por aqui. Ah, mas vocês nunca estão satisfeitos com nada? Quando tá frio, reclama do frio. Quando tá calor, reclama do calor. Mas é isso. O bom do brasileiro é reclamar. A gente gosta de reclamar. Inclusive, nessa época, é muito comum tá frio, né? Estamos no outono, caminhando pro inverno. Começa dia 21 de junho. Mas a gente sempre tem, né, aquele quê de reclamar. Mas eu confesso que ontem a reclamação era porque estava frio, além do normal. Muita gente estranhando, né? A madrugada gelada de ontem e mais uma vez hoje, né? Com a temperatura extremamente baixa. E aí, tava dando uma olhada. Tá complicada a situação para todo mundo. Em Minas, ó, só para ter uma noção, mais ou menos, Varginha com 9 graus agora, Bambuí com 7 graus, Patrocínio com 6. E aí tava subindo um tiquinho mais ali, região de Juiz de Fora, com 11 graus em média por agora. Belo Horizonte com 13. Aqui na capital paulista, 12 graus em média. Rio de Janeiro com 15 graus. E aí ontem, né, tava conversando com algumas pessoas que moram no Rio, por aqui. 15 graus já é picolé, já virou pinguim. Tava muita gente falando sobre isso, né? Curitiba com 13, Porto Alegre agora, ó, com uma média de 14, 13 graus. Então vai caindo cada vez mais. E aí nós seguimos com esse destaque aí, grande parte aqui do centro-sul do Brasil, com esse ar polar ainda presente. E hoje tem mais uma frente fria chegando para trazer esse reforço aí das baixas temperaturas ao longo desses próximos dias. Lá para quarta e quinta fica um pouquinho melhor, mas mesmo assim nada de calorão, né? Tem muita gente que pergunta quando volta o calor de fato. Aqui para São Paulo, como hoje tem frente fria lá no sul, vamos ter uma tarde um pouquinho melhor, já alcançando aí os 25 de máxima, essa é a expectativa. Com solzinho aparecendo, nada de chuva por aqui, não é aquela pré-frontal clássica, né, aquele calorão todo, mas 25 já melhora um pouquinho, pelo menos, a nossa sensação térmica. E aí a expectativa é que as próximas noites e madrugadas continuem bem frias por aqui. Ó, quem também tá por aqui sintonizado é o Aldenir Freire, falou que ele é de Esperança, Paraíba, e tá ouvindo a Band News FM, muito que bem. E ó, lembrando que estamos com imagens pelo LG Channels ao longo dessa madrugada, eu, Stephanie Toso, sigo ali com meu rostinho, com meu cachecol, toda encapuzada, né, e você pode acompanhar também pelo canal 131 na LG TV. Vamos que vamos, girando mais uma vez o noticiário. Já indo direto ao noticiário internacional, tem destaque: o presidente americano Donald Trump pressiona o novo presidente do Banco Central do país, Kevin Warsh, por um corte na taxa básica de juros nos Estados Unidos. A manifestação do chefe da Casa Branca foi feita em uma declaração à emissora NBC, em meio a debates sobre a condução da política monetária do país. Trump afirmou que a taxa de juros atual, entre 3,5% e 3,75%, estaria acima do nível considerado adequado. Isso para estimular um possível crescimento econômico. Nos outros destaques, um terremoto de magnitude 7,8 atingiu ontem a ilha de Mindanao, no sul das Filipinas, segundo o Centro Alemão de Pesquisa em Geociências. De acordo com o Instituto, o epicentro do tremor ocorreu a uma profundidade de 10 quilômetros. Inicialmente, o Centro Alemão havia noticiado um tremor de magnitude 8,2, mas depois foi feita a revisão para 7,8. Por causa do abalo sísmico, um alerta de tsunami foi ativado para regiões do país e de vizinhos. Mindanao é a segunda maior ilha das Filipinas em extensão e fica no sul do arquipélago, tendo mais de 27 milhões de habitantes. Bom, aqui no Brasil, o presidente do Senado deve se reunir na próxima terça com líderes para discutir o encaminhamento da PEC que altera a escala 6x1, mais uma vez em discussão. Davi Alcolumbre ainda vai avaliar qual será o trâmite da proposta. Aliados e integrantes da base do governo cobram que ele dê celeridade com a discussão na CCJ e depois da votação no plenário da Câmara. O texto aprovado na Câmara determina 40 horas de trabalho por semana e 2 dias de folga. Indo direto ao estado de Minas Gerais, ao longo dessa semana, a capital mineira sedia o Festival Literário Internacional. O destaque chega com o repórter Pedro Gelinek.
1: Belo Horizonte recebe nesta semana o FLIMINAS, o Festival Literário Internacional de Minas Gerais, com programação voltada à literatura, educação e formação de leitores. Entre os nomes já confirmados estão a escritora Paula Pimenta, o romancista Itamar Vieira Júnior, o compositor e escritor Márcio Borges, além de autores como Selma Maria, Madu Costa, Maria Esther Maciel, Carlos Herculano Lopes e Edmilson de Almeida Pereira. O evento vai até o próximo sábado, dia 13 de junho, com ingresso a R$ 20.
0: E a seleção brasileira volta às atividades hoje, na semana que antecede a estreia na Copa do Mundo. Detalhe que chega com a Aline Fanelli.
2: A seleção brasileira volta hoje aos treinamentos depois de um dia de folga. A expectativa fica pelo novo exame de Neymar, que apontará como está a recuperação da lesão na panturrilha direita e indicará os próximos passos. Na manhã de hoje, o volante Ederson, convocado para a vaga de Wesley, vai se juntar à delegação em Nova Jersey. O treinamento das 6 da noite do horário de Brasília será aberto por 15 minutos para o acompanhamento da imprensa, 4 horas depois das entrevistas coletivas. A estreia do Brasil na Copa do Mundo de 2026 vai ser neste sábado contra Marrocos no MetLife Stadium em Nova Jersey.
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4: De volta com o terceiro e último bloco do nosso programa de viagens. Já pensou em conhecer 4 países em uma semana, com facilidade, comodidade e total segurança? Essa é a principal proposta de um cruzeiro pelo Mediterrâneo. O Partiu Band News embarcou no MSC Esplêndida, que oferece saídas regulares do porto de Barcelona, na Espanha, passando por Livorno, Cagliari e Palermo, na Itália, Marselha, na França e Valletta, em Malta.
5: O navio tem capacidade para receber mais de 4.300 passageiros. Áreas de entretenimento como essa e até uma piscina coberta com teto retrátil.
4: Inaugurado em julho de 2009, o Esplêndida faz parte da classe Fantasia. São 333 metros de comprimento e mais de 65 metros de altura, distribuídos em 18 decks. Como mencionei, os complexos aquáticos são alguns dos destaques do navio. E a bela área de piscina com teto retrátil é essencial para garantir o conforto dos passageiros, mesmo quando o tempo não estiver tão quente. Na popa, o Esplêndida tem uma piscina menor, mas bastante simpática, com decoração inspirada no Parque Güell, de Gaudí. Tudo a ver com o nosso roteiro. Afinal, nós somos convidados a embarcar justamente em Barcelona. Chegamos um dia antes do início do cruzeiro, e esse é o mínimo que qualquer cruzeirista precisa fazer. Sabemos muito bem que imprevistos podem acontecer, ainda mais em se tratando de um voo para a Europa. Já pensou perder a sua viagem de navio porque aconteceu algum atraso por mau tempo, por exemplo? Não dá, não é mesmo? Bom, chegamos em um sábado em Barcelona e aproveitamos o dia para curtir as principais atrações da cidade espanhola. No domingo embarcamos no Esplêndida pouco antes da hora do almoço. E aqui vai mais um destaque. A MSC inaugurou recentemente um moderno terminal próprio, facilitando demais o procedimento. Rapidamente passamos pelas etapas burocráticas e já entramos no navio. Foi um dos embarques mais rápidos e mais organizados que eu já tive para iniciar um cruzeiro. O primeiro dia foi de explorar tudo, curtir a piscina e aproveitar o lindo domingo de sol a bordo em Barcelona, antes de partirmos para o primeiro destino do Mediterrâneo. A nossa primeira parada foi na França, em Marselha, onde reservamos uma excursão com a própria MSC.
6: Marselha é como se não fosse na França, porque você vê morros, né, montanhas.
4: Aqui vai outra dica. Para não ter dor de cabeça, peça ao seu agente de viagens para ele te passar as opções de passeios que são oferecidos pela própria companhia de cruzeiro.
6: Essa região ocupada pelos romanos no século II a.C. Durante 7 séculos, Provença foi romana. Por isso falam uma língua latina, como o português, mas aqui era o provençal. Provençal era o idioma, a língua daqui, que agora ninguém fala, né?
4: Sempre com a presença do guia, que falava um bom português, passamos pelos principais pontos de interesse da região. Cidade mais antiga da França e a segunda mais populosa do país, Marselha é um turbilhão multicultural. Paramos em um mirante da Corniche Kennedy, onde fica o monumento aos mortos da Guerra do Exército do Oriente e das Terras Distantes, ou o Portão do Oriente, que é dedicado aos soldados que morreram durante a Primeira Guerra Mundial. Depois, visitamos a Basílica de Notre-Dame de la Garde, localizada num ponto mais alto da cidade e famosa pela imponente estátua dourada da Virgem Maria.
5: E do alto dos seus mais de 160 metros, ela é considerada padroeira da cidade e protetora dos viajantes. Então, se você quiser boas viagens daqui para frente, esse é o lugar.
4: Da igreja vai ser possível observar boa parte de Marselha e dos arredores. Aproveite a parada de navio também para caminhar pela orla do Porto Antigo. Apreciar o vai-vem de turistas e locais. De volta ao navio, curtimos a saída do porto de Marselha em mais um lindo dia de céu azul, prontos para o próximo destino. Livorno, na Itália, foi a nossa segunda parada do cruzeiro pelo Mediterrâneo. Mais uma vez, reservamos uma excursão com a MSC que nos levou até Pisa, onde tivemos tempo suficiente para apreciar a famosa torre.
5: E se você quiser ter uma experiência ainda mais diferente, é possível subir a torre. São mais de 250 degraus, não tem elevador e você precisa reservar com antecedência.
4: Após algumas fotos bem originais ao lado do monumento, o nosso grupo pegou estrada com destino a um outro ícone italiano. Chegamos a Florença, na Toscana, em menos de uma hora. E a guia nos levou aos principais pontos de interesse do berço do Renascimento. Primeiro em um mirante. Depois passamos pela Ponte Vecchio, praças, esculturas e a impressionante Catedral Santa Maria del Fiore, o Duomo de Firenze. A excursão que sai do porto de Livorno, visitando Pisa e Florença, tem cerca de 9 horas de duração e é oferecida pelo próprio navio. As duas maiores ilhas da Itália também podem ser visitadas em uma viagem de navio pelo Mediterrâneo. A terceira parada do Esplêndida foi em Cagliari, a capital da Sardenha. Chance para passar por uma das lindas praias. Ou então caminhar pelas ruas do centro histórico.
5: A parada por aqui dura entre 6 e 7 horas, mas não se preocupe, é tempo mais do que suficiente para visitar as principais atrações aqui de Cagliari.
4: Um pouco mais ao sul fica a maior ilha do Mediterrâneo, e a Sicília, de navio, também começa pela capital. Palermo possui um dos mais bem preservados patrimônios históricos de toda a Europa. Mais uma vez, partimos em um passeio reservado com a própria companhia de cruzeiro. E a nossa excursão começou em uma vizinha da capital da Sicília.
7: Uma cidadinha que fica perto da cidade de Palermo, uma cidadinha chamada Monreal, palavra que significa mais ou menos Monte Royal, Monte do Rei, e é uma cidadinha que teve uma importância enorme nessa ilha, quase como uma segunda capital, quando a ilha chamada Sicília foi um reinado, chamado Reinado de Sicília.
4: Nem preciso lembrar o quanto um bom guia de turismo pode fazer toda a diferença na sua viagem, ainda mais falando no nosso idioma.
7: Palermo é a quinta cidade maior na Itália. Falamos de uma cidade que tem pouco menos de 650 mil habitantes. Assim, a cidade é a quinta maior na Itália, seguindo cidades como Roma, como Milão, segunda maior, como Nápoles, e depois a Turim, e quinta maior Palermo. Historicamente falando, essa cidade teve un'importanza enorme no Mediterraneo, é colocada entre África e Europa, cidade estratégica de negócios, comércio, de encontros, de guerras também.
5: E é claro que eu iria aproveitar para experimentar dois dos pratos típicos aqui da Sicília. Estou com um arancini ou arantino e com um canolo, o canoli para a gente. Eu não sei qual dos dois que eu como primeiro, claro que esse aqui. Né?
4: Gastronomia, é claro, cultura, história e belas paisagens estarão garantidas em uma viagem de navio por destinos italianos. Nosso cruzeiro pelo Mediterrâneo chega a mais uma parada, quarto país da jornada. Com apenas 6 mil habitantes e mais de 7 mil anos de história, Valeta é a menor capital da Europa. A cidade é o porto de entrada de Malta, um lindíssimo e histórico arquipélago. Com a presença de uma guia local, caminhamos pelas ruas que concentram mais de 300, sim, 300 monumentos turísticos. E visitamos a Co-Catedral de São João. O interior da igreja é impressionante, sem contar que ela também funciona como um importante museu.
5: Um dos passeios obrigatórios por aqui é visitar a Catedral de San John, que além de ser incrivelmente bonita por dentro, também abriga duas obras-primas de Caravaggio.
4: Com mais de 5 metros de largura e mais de 3 metros de altura, o maior quadro já pintado pelo artista italiano está nos fundos de uma sala. E a outra obra fica em um pequeno espaço e se chama São Jerônimo Escrevendo. E assim encerramos o nosso cruzeiro pelo Mediterrâneo a bordo do MSC Esplêndida, visitando 4 países, Espanha, França, Itália e Malta, em uma semana. O navio oferece itinerários de 7 noites, com embarques em Barcelona, Marsella, Livorno, Cagliari, Palermo e Valeta. E no final de novembro de 2026, o Esplêndida estará por aqui, na América do Sul, com saídas regulares do Rio de Janeiro e de Buenos Aires, na Argentina. E por hoje é só. Lembrando sempre que existem muitas maneiras de acompanhar o nosso programa de viagens. Tem Partiu Band News no Spotify e nos principais tocadores de podcast. Tem Partiu no YouTube, com vídeos especiais. Tem Partiu na TV. Estamos no LG Channels, no canal 131. Na tela da Band, com o quadro Cadê o Coutinho no programa Bora Brasil. Eu estou todos os dias também na tela da Band News TV. Quer viajar junto comigo? Cadê o Coutinho? Eu te espero no meu Instagram, Cadê o Coutinho. O programa de hoje teve a sonorização final do nosso Camisa 10, o mestre José Antônio de Araújo Filho. Tchau e até a próxima!

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2 horas, 4 minutos pelo horário de Brasília. Bom dia para você que acompanha a Band News FM. Eu, Stephanie Toso, sigo por aqui nessa madrugada de segunda gelada. Ah, gente, mudando um tiquinho, só um tiquinho a trilha. Sou muito fã de Seu Jorge. Hoje é aniversário dele, 56 anos. Ele não sabe quem eu sou, mas eu sei quem é ele e essa música é maravilhosa. E aí quis tocar um pouquinho antes de seguirmos aqui com o noticiário na nossa programação. Já para desejar bom dia para você que está acompanhando a Band News FM pelo LG Channels, no canal 131 da LG TV ou pelo nosso dial nos 96,9. Vamos que vamos, muita gente ainda reclamando do frio por aqui. Sigo toda encapuzada nessa madrugada. Ó, tem bom dia chegando do Jaime Silva também falando, né? O clima tá friozinho, com frio ou com calor, a Band News FM é melhor. Muito bem! E aí tem o alô também do Lucão Carreteiro mandando um abraço por aqui na nossa programação. Vamos juntos, eu e Stephanie Toso sigo até às 7 horas da manhã, aguardando a sua mensagem, o seu alô, a sua companhia nesse dia frio. Por aqui no 11 999 592 100, nesses próximos minutos, fazendo mais um giro pelos principais destaques do noticiário.

A delegação do Irã se ambienta com a base montada para a seleção do país na cidade mexicana de Tijuana, antes da disputa da Copa do Mundo. A chegada do time à América do Norte ao longo do domingo se dá em meio a uma escalada de conflitos no Oriente Médio, em que os Estados Unidos, sede da Copa ao lado de México e Canadá, são aliados de Israel, que troca ataques com Teerã e o grupo Hezbollah. Quanto à seleção iraniana, o governo americano de Donald Trump chegou a negar vistos a membros da equipe para os jogos previstos do time nos Estados Unidos. De todo modo, o avião com jogadores e o corpo técnico do Irã aterrissou no domingo em um aeroporto fortemente vigiado de Tijuana, patrulhado por soldados da Guarda Nacional Mexicana. Nos outros assuntos do dia, a Polícia Militar de São Paulo apreende quase 300 quilos de droga em um imóvel abandonado na Zona Sul da capital paulista com a ajuda do cão farejador Gladius. A ação aconteceu ao longo do domingo. A diligência foi feita em uma operação contra o tráfico e o crime organizado na comunidade do Arrebento. Os policiais encontraram cerca de 286 quilos de maconha, além de cocaína e crack, escondidos no imóvel usado por traficantes. Também foram apreendidos na ação galões e frascos de lança-perfume, balanças de precisão, um rádio transmissor e um carregador de pistola. O material foi encaminhado ao 98º Distrito Policial, que dará continuidade agora às investigações para tentar identificar os responsáveis pelo depósito.

No destaque do esporte, algoz do Brasil na última Copa do Mundo, a Croácia vence a Eslovênia por 2-1 em um amistoso de preparação para o próximo Mundial, que começa já na próxima quinta-feira no México, tendo também como países sede os Estados Unidos e o Canadá. O craque do time croata, o meia Luka Modric, abriu o placar e comandou a seleção durante o domingo. A Eslovênia empatou na reta final da partida, mas a Croácia voltou a ficar à frente nos acréscimos e garantiu a vitória. Integrante do grupo L da Copa, a Croácia estreia no próximo dia 17 de junho, diante da Inglaterra. Além dos ingleses, Modric e companhia também enfrentam Gana e Panamá na fase inicial do Mundial.

0: A segunda-feira começa com amanhecer gelado em grande parte do centro-sul do país. Na região sul, o sol aparece entre poucas nuvens e tem chance de geadas mais isoladas em pontos da Serra Gaúcha e Catarinense. Ao longo da tarde, o avanço de áreas de instabilidade aumenta o risco de pancadas de chuva no Rio Grande do Sul e em Santa Catarina. Já no sudeste, o tempo segue mais firme, com a manhã gelada e chance de nevoeiros em áreas serranas e dos vales. E pela tarde, a umidade relativa do ar fica baixa no interior de São Paulo, no Triângulo e no norte de Minas Gerais. Já no centro-oeste, o tempo continua seco e ensolarado. E no nordeste, a chuva continua concentrada no litoral entre Pernambuco e o Rio Grande do Norte. Enquanto no interior da região, o tempo segue quente e seco. E no norte do país, o calor e a umidade favorecem pancadas de chuva entre Roraima, Amapá, Amazonas e no Pará. Jade Ramos, da Climatempo.
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2: Olá, seja bem-vindo, seja bem-vinda. Está começando mais um Humanamente, programa que você acompanha aqui na Band News FM, que agora é tudo, é áudio, é vídeo. Você pode acompanhar o nosso programa no rádio, sempre no dial aí na sua região, também nos tocadores de podcast, nas redes sociais e agora também no canal 131 do serviço LG Channels. Tem uma TV, tá aí perto da TV, digita 131 e você pode acompanhar Humanamente e o restante da programação da Band News FM. Eu sou o Renan Suquevicius e estou com o doutor Daniel Barros. Tudo bem, doutor?
3: Tudo jóia, Renan. Mais um tema aqui de saúde pública. Um tema que é saúde mental, mas é saúde pública aqui para a gente conversar com nossos ouvintes hoje, hein?
2: Pois é, vamos falar sobre o cigarro e as possibilidades, as variedades do cigarro. Tem o cigarro no tabaco, que a gente já conhece, tem os vapes, os cigarros eletrônicos. A tendência parece estar de volta. Você tem observado em algumas peças audiovisuais, da cultura pop, ensaios fotográficos, isso está retornando. Para além, claro, da observação que alguns adultos fazem das pessoas mais jovens que têm usado principalmente dos cigarros eletrônicos, dos vapes, às vezes no ambiente escolar. A gente vai abordar tudo isso a partir de agora no Manualmente, programa que é uma parceria da Band News FM com o Instituto de Psiquiatria da USP, conversando com o Gustavo Prado. Ele é pneumologista da Rede Dori e presidente da Aliança contra o Câncer de Pulmão. Tudo bem, doutor? Bem-vindo.
4: Oi, Renan. Tudo bem? Tudo bom, Daniel? É um prazer estar aqui com vocês na Band News.
3: Gustavo, já de saída, assim, já vou confessar aqui que o que me motivou a mim e ao Renan para a gente conversar, puxar esse assunto aqui, a gente pode falar de um monte de coisa de tabaco e das estratégias da indústria, mas uma coisa que me incomoda demais é o vape, cigarro eletrônico. Eu tava na praia começo do ano, e aí tinha os caras vendendo assim, andando, né? E vendendo ali o ambulante, vende o sachê, vende o cigarro, vende não sei o quê. E é uma coisa que tem um certo apelo mesmo, né? Sobretudo você vê os jovens, e aí não tem fumaça, só tem aquele vapor, tem um ar de modernidade, só que é proibido pela Anvisa, mas mesmo assim é vendido. Eu queria que você desse um panorama para nós, assim, do que é esse vape, o que é esse cigarro eletrônico e, principalmente, esse negócio também vicia? Porque eles falam que não põe fogo, então não vicia, não faz mal. Qual é que é a real do vape?
4: Bom, vamos lá, né? O vape foi uma invenção do meio da década de 1990 e que logo chamou a atenção da indústria do tabaco como uma possível forma, né, de dispensação da nicotina e atração de novos usuários, ou perpetuação daqueles que poderiam considerar parar de fumar. Toda evolução, toda inovação dentro da indústria do tabaco, ela tem duas forças motrizes, né? Capturar novos usuários, afinal, ela vende um produto, né? E reter aqueles que estão pensando em deixar o produto, no caso, o cigarro. Então, daí surgiu o cigarro light, o cigarro mentolado, cigarros com filtro, isso em 1950 ainda, né? Tudo isso para trazer uma falsa percepção de menor nocividade e, com isso, quem sabe normalizar o produto, atenuar a imagem do produto. E o vape veio exatamente nessa corrente de transmitir essa percepção de ser algo menos prejudicial à saúde e, claro, com toda uma construção, formato, cores, programação visual, recursos tecnológicos voltados para atrair a criança e o adolescente. Mais ainda, né? Ele ainda tem aditivos de aroma e de sabor dos mais variados. Você vai encontrar chocolate, cereja, tudo, jiló com amêndoas, tudo é possível dentro desse universo do vape. Porque você elimina aquela percepção aversiva, aquela sensação desconfortável da experimentação do cigarro que todo fumante descreve das primeiras experiências. Então você traz uma mistura que, colocada na boca, traz uma sensação de refrescância, de um sabor agradável, de um cheiro agradável, mas no final das contas é mais do mesmo. Por quê? O que que tem lá dentro? Né? Tem uma mistura complexa de substâncias para gerar o perfil de sabor e de aroma, e alguns álcoois que, quando aquecidos, formam essa névoa branca, esse aerossol, essa mistura de partícula, de vapores e tudo mais, e, claro, uma quantidade gigantesca de nicotina. Porque a melhor forma de você fidelizar esse usuário é tornando ele dependente químico do seu produto. E mais ainda, além da concentração e da quantidade alta de nicotina nos vapes, essa nicotina, ela é quimicamente modificada para atingir o melhor equilíbrio possível entre a absorção mais rápida e a menor sensação de aspereza na garganta. Então, quando você modifica as formas moleculares da nicotina e você adapta isso para conseguir uma absorção rápida e um pico no cérebro muito alto, você garante a indução da dependência mais rapidamente, a fidelização do teu cliente, e se você ainda atenuar aquele desconforto, aquela aspereza, aquela sensação da garganta raspando, você ainda diminui a chance dele abandonar por qualquer desconforto. Então é uma forma violenta de estratégia de marketing, de engenharia para gerar novos usuários.
2: Então, a gente está falando de um produto que se parece com o cigarro de tabaco tradicional em alguns aspectos, mas que tem elementos diferentes. E aí o impacto para a saúde das pessoas também pode ser diferente. E há uma diferença aí de tempo, né, do que a gente conhece desses dois produtos. Já sabemos das consequências, muitas das consequências para a saúde do uso de cigarro de tabaco. O que já se sabe de impactos desse fumo, do consumo do vape?
4: Bom, já se sabe que aumenta risco de doenças cardiovasculares, doenças respiratórias, aumenta a chance dessas doenças virem a descompensar em quem já tem o diagnóstico de alguma dessas condições, aumenta o risco de desenvolvimento de doenças da cavidade oral, de doenças metabólicas, tem aquela grande complicação gravíssima que é a EVALI, que é uma sigla em inglês para uma injúria pulmonar aguda provocada pelo vape, que é uma condição muito grave que pode levar a pessoa até a UTI, à insuficiência respiratória, à necessidade de ventilação mecânica e até ao óbito, né? E lembrando que a gente talvez não tenha tempo de observação suficiente para ter uma percepção mais nítida e mais robusta da associação entre o uso de vape e, por exemplo, o câncer de pulmão, né? Mas isso não quer dizer que ele seja menos nocivo do que o cigarro. E ainda tem um agravante, né? Muitos dos usuários, especialmente aqueles que já fumavam o cigarro convencional de tabaco queimado, quando experimentam vape, passam a se tornar usuários duais, ou seja, consomem as duas coisas em diferentes horários. E já tem estudo mostrando que o risco se potencializa. Então, aquela ilusão de iniciar o uso do vape para reduzir o consumo do tabaco traz, na prática, um aumento do risco de todas essas complicações pela combinação dos efeitos das duas coisas.
3: E é interessante, Gustavo, que eu tenho reparado uma coisa que as pessoas, quer dizer, a gente conhece como história, mas a gente está vendo agora acontecer, de começarem a vir essas tentativas de negar as coisas, né? E aí alguns pesquisadores apresentando pesquisas e dados mostrando que não é bem assim, e aí que talvez o vape então fosse bom porque as pessoas param de fumar por causa do vape. Então a gente está vendo o filme de novo, né? A ciência tentando ser instrumentalizada e distorcida para promover os interesses da indústria, é isso?
4: Ah, com certeza. Até os próprios estudos, inclusive estudos publicados em periódicos de altíssimo impacto, eles têm metodologias bastante frágeis, para não dizer maliciosas, né, em que se compara de uma forma não controlada a oferta do uso de vape com um voucher num valor simbólico que não seria suficiente para aquisição de medicamento para a cessação do tabagismo. E observa-se uma redução do consumo de cigarros, sem se valorizar na conclusão do estudo que um número maior de pessoas se tornou usuária dos dois produtos, né? E eu acho que mais ainda, a questão de tentar emplacar o vape como medicamento para parar de fumar, é que seria o único medicamento até hoje que não teria passado por todo o rito regulatório de estudos de fase 1 para avaliar segurança idosa, estudos de fase 2 para ver ainda a segurança e achados, né, preliminares de eficácia, e estudos de fase 3 com populações maiores para se comparar contra o melhor tratamento disponível a eficácia dessa estratégia. Então, parece que existe uma certa corrupção da metodologia científica para satisfazer essa intenção de apresentar o vape como uma estratégia para parar de fumar ou como um medicamento milagroso com essa finalidade.
2: A gente está ouvindo no Humanamente desse fim de semana o Gustavo Prado. Ele é pneumologista e está contando para nós detalhes do consumo de cigarro, seja do tabaco que a gente queima ou então dos cigarros eletrônicos, dos vapes. Daqui a pouco a gente continua com essa conversa super importante. Voltamos já.
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5: Devemos ter novidades em uma das grandes empresas de tecnologia com atuação aqui no Brasil. A Amazon está preparando ou prometendo uma ofensiva no mercado online, Warrison.
6: Edu, continuo por aqui em Londres cobrindo esse evento da Amazon que fala sobre o futuro do varejo. E uma notícia interessante é uma perspectiva de mudança na entrega dos produtos da empresa no Brasil. Muitas vezes o produto chega à sua casa por meio de uma rede de pessoas autônomas, né, que fazem essas entregas. É a tal da giga economia, né? São motoboys ou são pessoas que vão lá com seus próprios carros e se credenciam para passarem a ser entregadores. Mas isso deve continuar, evidentemente, né? A Amazon não vai mexer nesse modelo, porque ele funciona muito bem, mas a gente deve ter uma novidade chegando. Nos Estados Unidos, por exemplo, quem faz essa entrega muitas vezes é a própria Amazon, né? Com os seus furgões, com seus próprios veículos, né? Quem já teve a oportunidade de ver nas ruas americanas, né? Tem muito furgão da Amazon percorrendo as ruas para lá e para cá fazendo entregas, né? E a gente deve começar a ter isso também no Brasil, começando a fazer entregas diretamente nas portas dos consumidores brasileiros, ao lado dessa rede que já existe, né? A ideia da empresa é continuar a expandir o número de pessoas que fazem essas entregas, né, autonomamente, né, da tal da giga economia, mas a empresa deve levar essa sua própria frota de furgões, de carros próprios, para também começar a fazer essas entregas por conta própria. É uma aposta que está sendo feita na expansão do comércio eletrônico brasileiro, porque ainda entende-se que há muito espaço para crescimento do e-commerce nacional.
5: Esse mercado de entregas que movimenta muita tecnologia e movimenta principalmente essas empresas ligadas ao ramo da tecnologia também. A gente, claro, acompanha e conta tudo aqui na coluna de tecnologia que volta amanhã.
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gerando mais uma vez os principais destaques dessa madrugada de segunda-feira na nossa programação. O Superior Tribunal Militar marca para 24 de junho o julgamento do recurso apresentado pela defesa de Jair Bolsonaro para impedir que o tenente brigadeiro do ar e ministro da corte, Joseli Parente Camelo, julgue o processo de perda de patente do ex-presidente da República. O STM irá analisar um recurso contra a decisão da presidente do tribunal, a ministra Maria Elizabeth Rocha, que negou o pedido para declarar Parente Camelo suspeito. Os advogados argumentaram que declarações do ministro em 2023, quando ele presidiu a Corte Militar, configurariam uma antecipação decisória. Na época, o ministro elogiou o presidente Lula e criticou a contaminação das Forças Armadas pelo bolsonarismo. As farmácias brasileiras registram cerca de 10 milhões de atendimentos em todo o país ao longo de todo o ano de 2025, segundo um levantamento do setor. Os dados apontam que os estabelecimentos vêm reforçando a oferta de exames e realização de testes rápidos. Segundo a Associação Brasileira de Farmácias e Drogarias, a Abrafarma, as redes associadas à entidade somam 9.248 salas clínicas e contabilizaram entre janeiro e março de 2026 cerca de 3,6 milhões de atendimentos. Nos outros assuntos, o Corpo de Bombeiros investiga as causas de um incêndio que atingiu ao longo do domingo o prédio do 4º Distrito Policial de Guarulhos, na Grande São Paulo. As chamas começaram pela manhã e provocaram a interdição da área para trabalho das equipes de combate ao fogo. As informações iniciais indicaram que o fogo teve início em uma das salas e se alastrou por outros ambientes do local. De acordo ainda com o Corpo de Bombeiros, a área afetada foi de aproximadamente 600 metros quadrados. 4 equipes atuaram no combate ao incêndio e não houve registro de vítimas. Indo direto ao noticiário internacional, forças russas atacam uma instalação de armazenamento de combustível nuclear usado perto da usina de Chernobyl. Apesar da ação, o presidente da Ucrânia, Volodymyr Zelensky, disse que a ação não provocou aumento nos níveis de radiação. A Agência Internacional de Energia Atômica afirmou ter sido informada do ataque e avalia agora novos danos possíveis sobre a região.

0: Estamos de volta com o Humanamente deste fim de semana, discutindo o consumo de cigarro aqui no nosso país. Para isso, a gente recebe o Gustavo Prado. Ele é pneumologista da Rede DOR e presidente da Aliança contra o Câncer de Pulmão. No primeiro bloco, a gente falou bastante do consumo de cigarros eletrônicos, dos vapes. E agora eu queria aprofundar nessa segunda parte, nesse novo segmento aqui do Humanamente, algo mais ligado ao nosso comportamento, à saúde mental. O que leva a gente a fumar? Isso pode ser, enfim, a gente pode ter uma infinidade de motivos, né? São questões muito particulares, mas o que faz a gente continuar fumando? O que acontece na nossa cabeça quando a gente experimenta cigarro e isso destrava o quê na nossa cabeça que faz com que a gente queira de novo repetir essa experiência?
1: Bom, essa pergunta eu posso responder em parceria com o Daniel, que é o grande especialista da área. Não sei se vocês lembram, ele é um psiquiatra bastante renomado, né? Mas a iniciação do consumo do tabaco, ela passa por fatores sociais e familiares, né? De influência dos pais, influência dos pares, né? E isso até a curiosidade, que costuma ser uma característica muito própria do perfil de comportamento do pré-adolescente, do adolescente, quando até por uma questão de desafio, de afirmação de alguma liberdade, emancipação ou satisfação da própria curiosidade, ele busca a experimentação. Dessa experimentação, né, guiada por modelos de comportamento, muitas vezes, dos pais, ou pela disponibilidade de acesso fácil a esse produto que, até pouco tempo atrás, estava na casa de muitas famílias, né, vem essa iniciação, o consumo uma vez ou outra, com essa curiosidade. E da iniciação para o consumo regular, o que se estabelece é um processo de dependência. Né? E a gente reconhece a dependência quando a gente identifica dois principais pilares dela. Um é a tolerância. Quem começou a fumar lembra que nas primeiras vezes, dois, três tragos do cigarro já davam tontura. Né? E depois de 10, 15, 20 anos, a pessoa fuma 20, 30 cigarros por dia, né, para ter, no mínimo, aquela sensação de estar com a saciedade da síndrome da abstinência, que é o outro pilar, matada e absolutamente sem nenhum desconforto. Então, doses incrementalmente, né, maiores e mais frequentes da substância para atingir o mesmo efeito é a tolerância, e a abstinência é aquela sensação desconfortável da falta, que passa desde a fissura, que é a vontade desconfortável e intensa, até aquelas perturbações do sono, do apetite, da capacidade de concentração, a irritabilidade, né? Então, a pessoa que continua fumando depois que ela é dependente, ela não fuma só pelo prazer imediato, que ela tem a hora que a nicotina, né, se liga nos receptores dela e evoca aquela liberação de dopamina. A pessoa fuma também para atenuar o desconforto da síndrome da abstinência. Isso é algo que, repetido e perpetuado ao longo do tempo,

0: igualmente complexo de ser quebrado no momento que a gente está propondo um tratamento para a cessação do tabagismo.
1: Essas cadeias comportamentais, né? Essa associação comportamental entre o cigarro e determinadas coisas é tão forte, que tem um exemplo clássico, né? Do sujeito que ele toma um cafezinho depois do almoço e acende um cigarro, né? Acompanhando. E aí, para parar de fumar, ele tem que parar de tomar um cafezinho, porque a associação fica tão forte na cabeça dele que se ele toma um cafezinho já vem aquela fissura, pelo cigarro. Mas esse é o exemplo clássico. Agora tem um exemplo mais forte. Eu já falei dele aqui uma vez no Humanamente. Eu tive uma vez uma paciente que ela começou a fumar escondido na adolescência, então ela fumava quando ela ia no banheiro, para os pais não verem, né? E ela fez isso por tanto tempo que já idosa, se ela não acendesse cigarro, o intestino não funcionava. Ficou tão associadas as duas coisas, né? Ficaram tão associadas as duas coisas que, enfim, você vê a força, né, desse comportamento que é, portanto, viciante, não só quimicamente, mas comportamentalmente, né? As coisas vão ficando realmente muito associadas. O que me emenda com a outra pergunta, Gustavo, que é o seguinte: uma vez que o jovem, aqui é uma má hipótese que eu estou levantando, quero saber se tem evidências disso. Uma vez que o jovem quebra essa barreira comportamental de começar a fumar, ainda que seja com vape, né? Ele começou com vape porque era eletrônico, porque era modernoso, parecia um pendrive, tinha saborzinho e não sei o que e tal. Quebra-se ali uma barreira que permite com que ele experimente outras formas de tabaco? Ou seja, no fundo, minha pergunta é: com os jovens fumando mais vape, será que eles também vão migrar mais para mais usos, outros usos do tabaco? A gente tem visto isso acontecer em números.
0: Sim, né? É um fenômeno, ele é um fenômeno controverso quando a gente estuda a dependência, que é o fenômeno que é chamado de gateway, né? De porta de entrada, mas ele é muito nítido quando a gente estuda o tabaco, seus derivados, suas formas de apresentação. Né? Então, mais pessoas que começam o uso de vape tornam-se fumantes do que aquelas de cigarro convencional, do que aquelas que não começam. Então, a existência do vape, ela não é uma forma de proteção da sociedade contra a fumaça do tabaco, como quer fazer acreditar a indústria do tabaco, né? Isso a gente percebeu através de uma matéria patrocinada recentemente publicada num jornal de grande circulação. Então, mais pessoas que experimentam o cigarro eletrônico se interessam pelo cigarro aquecido, pelo cigarro de combustão, pelo tabaco em sachês, que é o snus, né, e todos os outros produtos derivados. Então, esse fenômeno acontece, é real e é medido, né, em pesquisas populacionais. E ele é muito mais frequente do que o contrário, que é o fumante de cigarros convencionais procurar outras formas de apresentação do tabaco ou outros produtos fumígenos com a intenção de deixar o cigarro e conseguir fazê-lo. Quando isso acontece, acontece normalmente o uso do álcool.
2: Agora, como a gente interrompe esse ciclo? Como que a gente interrompe esse vício? Tem pessoas que têm hábitos diferentes. A gente não consegue falar do mesmo tipo de vício, né? Tem gente que tem essa coisa associada. Então, toma café, tem que fumar, só fuma quando bebe. Tem gente que fuma muito, tem gente que fuma no banho, tem gente que fuma na cama, mal levanta da cama, já começa a fumar. Como administrar esses diferentes comportamentos e tentar interromper esse ciclo de vício?
0: Eu acho que a gente não precisa inventar a roda, Renan. A gente observou no Brasil, do final da década de 1980 até o ano passado, uma redução de 75% na prevalência do consumo de tabaco entre adultos. O caso do Brasil é um sucesso internacional descrito em revistas pelo mundo todo. Né? E ele não foi obra do acaso, ele foi obra de um trabalho muito bem coordenado, estruturado, que dedicou duas frentes simultâneas: a do controle populacional, por exemplo, com a proibição de propagandas do tabaco nas mais diversas mídias, qualquer material publicitário fora do ponto de venda, com a restrição da venda para menores.

0: profundidade, com a veiculação de imagens aversivas no maço, com a elevação dos impostos e tributos do tabaco, com a proibição de venda fracionada ou cigarro avulso, e individualmente com a oferta de tratamento. Claro que coletivamente também você tem um enorme impacto das leis antifumo. Então, proibir o consumo de tabaco em ambiente fechado protege o não fumante, que é a primeira motivação da criação de uma lei como essa, mas também faz com que os fumantes fumem menos e mais fumantes deixem de fumar, né? E do lado individual, claro, a oferta de tratamento, a oferta de conscientização sobre os riscos do cigarro. Então, é continuar o trabalho que a gente vem fazendo e de uma forma um pouco mais atenta, um pouco mais vigilante a esses subterfúgios que a indústria do tabaco consegue, seja através da criação de novos produtos, como através da veiculação de uma imagem positiva através, por exemplo, de conteúdo publicitário travestido de jornalismo.
1: A gente vai fazer uma pausa aqui no Humanamente, daqui a pouco a gente volta com mais a conversa com o pneumologista Gustavo Prado. Até já.
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3: O nosso ouvinte Javier Rodrigues, de Curitiba, escreve contando que tem um pincher que é muito carente. Manu, ele às vezes até chora quando a gente vai fazer carinho. Acaba fazendo xixi. Ele fica em um corredor apropriado da casa. Passeio com ele todos os dias e quando saímos ele fica extremamente eufórico. O que, que pode ser isso? Javier, olha, o que você está me descrevendo é um comportamento bastante conhecido pelos veterinários e especialistas em comportamento animal. Esse xixi que acontece durante o carinho ou nos momentos de grande alegria costuma ser a chamada micção por excitação. Em outras palavras, a emoção é tão grande que o cachorro perde temporariamente o controle do esfíncter da bexiga. É como se o organismo dele ficasse sobrecarregado por sentimentos positivos, como a alegria, expectativa ou até mesmo entusiasmo. Isso acontece com mais frequência em cães muito sensíveis, inseguros ou extremamente apegados ao tutor. Os pinchers, apesar do tamanho pequeno, costumam ser conhecidos mesmo, viu, Javier, por serem cães intensos emocionalmente. Um detalhe que me chamou a atenção é que você relata que ele passa boa parte do tempo em um corredor e fica extremamente eufórico quando sai para passear. Isso pode indicar, viu, que os passeios representam um momento mais feliz e importante do dia dele. Então, só para te explicar, os cães não precisam apenas de exercício físico. Eles também precisam de estímulos mentais, exploração de cheiros, brincadeiras, interação social com os donos. Por isso, vale a pena enriquecer a rotina dele com brinquedos interativos, atividades de busca, petisco, amor, convivência com a família. Importante, quando você chegar e ele ficar muito excitado, antes de você fazer festa, espera passar um pouquinho aquela alegria. No segundo momento, aí você faz carinho. Interaja mais com ele, sabe? Porque isso ajuda a ficar mais comum o carinho, mais comum a atividade e mais comum esse contato entre vocês e com certeza vai diminuir um pouco essa ansiedade que ele tem. Você tem dúvidas? Mande um e-mail para elbicho@bandnewsfm.com.br ou então no meu Instagram, Manu Carsten. Participe, eu espero você.
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4: Bom dia para você que acompanha a Band News FM em mais uma madrugada. Semana começando, hein, gente? Hoje, 8 de junho de 2026. Eu, Stephanie Toso, sigo por aqui girando os principais destaques do noticiário do Brasil e do mundo para você começar a semana e a segunda muito bem informado, muito bem atualizado. De olho também nas mensagens que chegam pelo 11 999 592 100. Seguimos por aqui de olho nos destaques do noticiário internacional. Um tiroteio deixa 9 pessoas feridas nas proximidades da futura base da seleção da Inglaterra para a Copa do Mundo deste ano, em Kansas City, nos Estados Unidos. O caso ocorreu na madrugada de sábado, com relatos de disparos a poucos minutos do centro de treinamento que será utilizado pelos ingleses durante o treino. Segundo a polícia local, as vítimas foram levadas para hospitais da região com ferimentos sem risco de morte e nenhum suspeito havia sido preso até a última atualização. Jogadores e integrantes da comissão técnica da Inglaterra não estavam no local e seguem em preparação na Flórida antes da mudança para Kansas City. O episódio acontece poucos dias após a divulgação do esquema especial de segurança da delegação inglesa para a Copa, que inclui reforço policial e medidas de proteção contra ameaças externas. Nos outros assuntos do dia, a Federação da Agricultura e Pecuária do Estado de São Paulo critica a decisão da União Europeia de restringir a importação de carnes, mel e outros produtos de origem animal do país. Em nota divulgada, a entidade classificou a medida como desnecessária, discriminatória e sem respaldo técnico ou científico. Segundo eles, a iniciativa representa uma mudança unilateral nas condições negociadas, isso ao longo de mais de 2 décadas, entre Mercosul e União Europeia. Para a federação, após 25 anos de negociações e entendimentos entre os blocos, a adoção de novas exigências cria obstáculos artificiais ao comércio. Aqui no Brasil, tem destaque importante, hein, gente? Estudantes que ainda não conseguiram se inscrever no Enem ganham mais uma semana para participar da principal porta de entrada do ensino superior gratuito. Quem traz mais detalhes é o Jefferson Gonçalves.
5: As inscrições para o Enem 2026 seguem até a sexta-feira que vem, após prorrogação do prazo. Inicialmente, o período terminaria no último dia 5. Com a mudança, outras datas do cronograma também foram alteradas, como a taxa de inscrição, que passa a poder ser paga até o dia 17. As atualizações foram publicadas em edição extra do Diário Oficial da União nesta sexta. O Enem segue como principal porta de entrada para programas como Sisu, ProUni e FIES.
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0: Estamos de volta no terceiro e último bloco do Band News em Forma de hoje, discutindo o impacto dos produtos proteicos na nossa alimentação. Será que é sempre uma boa escolha optar pelo que diz ter mais proteína? E na alimentação das crianças, isso também faz diferença? A gente já pode colocá-los para esse consumo de whey protein, por exemplo? Estamos discutindo tudo isso com o professor...
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0: Estamos de volta com o Humanamente nesse fim de semana, discutindo o consumo de cigarros, cigarros eletrônicos, aquele cigarro tradicional. Parece que a gente está voltando um pouco no tempo e desconstruindo medidas importantes que tinham fortalecido o combate ao uso de cigarro aqui no nosso país. Para falar desse assunto, a gente está recebendo o pneumologista Gustavo Prado. Ele é pneumologista da Rede D'Or e presidente da Aliança contra o Câncer de Pulmão. Ele conversa comigo, Renan Suquevicius, e com o Dr. Daniel Barros.
1: Gustavo, a gente passou muito rapidamente, você citou assim, en passant quase, um fenômeno que me parece, até onde eu lembro, central no tabagismo, que é o exemplo, né? Aliás, no consumo de qualquer substância, a gente já teve programas vários sobre álcool aqui também no Humanamente, e os pesquisadores são meio unânimes de dizer que o exemplo em casa, né, dos pais e das figuras de autoridade em volta, né, as figuras importantes, nas quais os jovens se espelham, eles são muito determinantes no risco de a pessoa começar a fumar, né? Então, eu não lembro os números exatos, mas assim, ver o pai fumando aumenta mais o risco de uma criança futuramente fumar do que qualquer quantidade de propagandas, né? Mas isso também acontece na indústria do entretenimento, né? Nos anos 90, ali anos 80, anos 90, quando começou a proibir a propaganda, começou-se a discutir como os personagens em filmes fumavam e aquilo não era por acaso, o roteirista era pago para colocar aquilo, né? Isso é regulamentado? Isso hoje tem acontecido? Você tem visto isso voltar? O Renan comentou, né, de um certo retorno disso na cultura pop. Como é que está esse movimento, assim, de quem olha de dentro esse problema?
2: Bom, a gente tem uma série de legislações, né, em diferentes instâncias e vindas de diferentes, né, processos sobre a regulação do conteúdo do cigarro. Então, primeira, inclusive fazendo aniversário de 30 anos agora, aquela lei 9294 de 1996, que foi a primeira lei federal, né, contra o consumo do tabaco. Ela tinha uma série de brechas, uma série de ainda imaturidades, né, da própria construção e, claro, parte disso, né, do lobby da indústria do tabaco. Mas pouco tempo depois, em 2000, teve a lei 10.167, que essa foi bastante restritiva na proibição, muito taxativa na proibição de qualquer conteúdo publicitário, né, do tabaco. Fora do ponto de venda e mesmo dentro do ponto de venda, né, é muito restrito àquela área específica onde fica o cigarro. O que acontece, né, é que, como você disse, existe sempre a inserção, que às vezes pode parecer subliminar e às vezes é escancarada, do cigarro na indústria do cinema. Isso a gente via desde a época dos filmes em preto e branco, terceira, quinta década do século XX, né? E se perpetuou até os anos 2000. E depois, é claro, né, houve um certo arrefecimento, uma certa observância maior a todas essas normas que proíbem a inserção desses produtos, mas um retorno que a gente vem percebendo. Então, existe uma conversa atual sobre a tal geração anti-wellness, né, que a juventude, um pouco pessimista com o andamento do mundo, do ponto de vista de crise climática e ambiental, do ponto de vista de ampliação de desigualdade, tem ficado tão niilista em relação à própria vida, que teria buscado, entre outras coisas, o cigarro como uma ruptura, uma quebra de comportamento em relação àquela geração bem-estar, né? Mas isso é uma estratégia narrativa de normalização. O que vem acontecendo, mais uma vez, é uma inserção paga do cigarro nos meios de comunicação. Então, nos editoriais de moda, nas revistas de comportamento, na TV, nas séries. Então, sob o pretexto de criar, mais uma vez, né, uma imagem de contraposição aos valores da época, ou de ruptura, ou de liberdade, ou de rebeldia, o cigarro mais uma vez vem ganhando jovem. E isso, a gente percebe que não é inócuo, né? Pela primeira vez em 30 anos, a gente, em 36 anos, para ser mais específico, a gente vê a elevação do consumo de tabaco no Brasil, né? Então, na última pesquisa que chama Vigitel, que é um inquérito telefônico feito nas capitais do país, a gente percebeu um aumento de 10 para 11,5% no consumo de tabaco entre adultos. Isso é um aumento expressivo, né? De quase 15, 20%, né? Foi de 9,5 para 11. E quando a gente estuda isso estratificado para os grupos etários, a gente percebe que aquela camada da sociedade de 18 a 24 anos dobrou o consumo de tabaco. Foi de 6,5 para 13%, né? E basta a gente passar pelos barzinhos na frente das faculdades que a gente nota os jovens estudantes fumando. Os jovens estudantes no ponto de ônibus fumando, bolando cigarros artesanais com um tabaco comprado em pacotinho, como se essa ideia de um produto natural trouxesse mais uma vez uma redução de dano que não existe, todos sabem disso.
1: Talvez conversando até com a pergunta que a gente falou em outro bloco, né? Que diz jovens fumando mais vapes, talvez isso realmente desiniba de alguma forma. De novo, não é a porta de entrada, não é que escalona, mas, enfim, você já está consumindo tabaco, né? De alguma maneira, você já está consumindo nicotina por via oral, expelindo vapor. Isso deve facilitar, de fato, alguns outros comportamentos, ainda mais quando você começa a ver uma coisa que é talvez o mais perigoso, né, Gustavo? Culturalmente a coisa vai mudando. Culturalmente, quando eu lembro, quando eu era pequeno, a molecada mais velha fumava. Quando eu estava assim mais jovem, quando a gente estava na época da faculdade, começou a pegar mal fumar, era um negócio meio esquisito, meio antiquado, né? E aí, se hoje começa a ficar legal de novo, infelizmente mais jovens acabam sendo seduzidos, né?
2: Essa normalização, ela é uma estratégia muito comum, né? De você tornar algo não incômodo para as pessoas e você, a partir desse momento, vai, né, inserindo a influência, e a gente vê que isso acontece não só no ambiente, né, da nossa vida cotidiana, mas isso acontece em redes sociais. Então, há também uma injeção maciça de investimento para que em várias plataformas, inclusive aquelas que a gente nem conhece, né, de streaming e de gameplay, que jovens, crianças, adolescentes, pré-adolescentes, né, frequentam e assistem, um volume de conteúdo muito grande, existe a inserção do vape e do cigarro lá, mais uma vez, de forma patrocinada, irregular, né, e para, né, gerar essa ideia de que está voltando e está tudo bem, né? Mas a gente não pode achar que está tudo bem uma doença que mata 8 milhões de pessoas a cada ano, né, sendo aqui no Brasil umas 200 mil pessoas a cada ano. Então, o cigarro não é hábito. O hábito é você sair no Parque do Ibirapuera, tomar um vento na cara, respirar um ar puro, né? Fumar é uma doença, né? Naquele CID, que é aquela classificação internacional de doença, que todo mundo que já recebeu um atestado médico viu aquele código pelo menos uma vez na vida, existe CID para consumo de tabaco. Na falta de um, tem três, né? Então, tabaco é doença, não é hábito, não é comportamento, né? E sendo uma doença, a gente deve abordar como tal. A gente deve estudar quais são os determinantes sociais dele para abordar coletivamente e deve olhar para o indivíduo, fazer o diagnóstico, perguntar ativamente, oferecer tratamento e, quando a gente não está familiarizado com o tratamento, encaminhar esse paciente, do mesmo jeito que talvez eu não me sinta familiarizado com o tratamento de uma doença de outra área que não a pneumologia e eu encaminho para um colega, né? Se você é de outra especialidade, reconhece seu paciente fumando, não está, né, familiarizado com o tratamento, referencia, né? Porque é uma doença. É a maior causa evitável de morte no mundo, então a gente não pode fechar os olhos e transformá-la, apelidá-la de forma carinhosa num hábito ou num estilo de vida.
0: É isso, tivemos uma ótima conversa por aqui no Humanamente desse fim de semana com o Gustavo Prado, pneumologista da Rede D'Or e presidente da Aliança contra o Câncer de Pulmão. Muito obrigado pela sua presença por aqui. Espaço aberto para você voltar no Humanamente para a gente discutir esse assunto que certamente movimenta aí a nossa audiência que nos acompanha por aqui.
2: Valeu, Renan. Valeu, Daniel. Foi um prazer e contem comigo em próximas oportunidades.
1: Valeu, Gustavo. Obrigado.
0: O Humanamente desse
2: Valeu.
0: semana vai ficando por aqui. A gente volta no próximo. Você pode acompanhar o nosso programa, repito por aqui, no rádio, também nas redes sociais e no canal 131 do LG Channels, também com imagens. Até o próximo fim de semana, doutor.
1: Valeu, até lá.
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4: Estava outro dia falando sobre arroz. Eu não sou uma consumidora de arroz, porque eu acho que tem tanta coisa legal pra gente fazer como acompanhamento. O brasileiro, né? Obviamente o brasileiro é mega arroz e feijão, tá tudo certo. Se você gosta, vai com tudo. Mas entenda que tem outras coisas que podem ser acompanhamento. Uma delas é uma massinha, o macarrão, que você vai escolher o formato, que você vai passar no azeite ou na manteiga. E aí, se você tiver aí um filezinho de frango que é muito de sem graça, faz com espaguete à primavera, por exemplo. Então você vai cozinhar o espaguete. Quando o espaguete sai da panela, você joga numa frigideira que já vai ter ali um azeite, um pouquinho de alho, tomate cereja, puxa, né, como a gente fala, né, dá uma aquecida em tudo junto e joga umas mussarelinhas de búfala. Pronto. Espaguetinho primavera com o frango. Ou uma outra opção que eu faço muito aqui é o macarrão com sálvia. Eu sempre tenho um massinho de sálvia na geladeira, de um jeitinho que eu acho que eu já ensinei pra vocês, que você põe num copo como se fosse uma flor. Ah, ganhei uma flor. Bota no copo, ele tá sempre com água em cima e coberto com um saquinho aberto. Um saco aberto para preservar as folhas. Embaixo ele tem água. Então eu faço a mesma coisa. Aqueço a manteiga ou o azeite, jogo umas folhinhas de sálvia e puxo ali um espaguete. Tem um bife e um espaguete com sálvia? Salvo a refeição.
5: Se você quiser, você pode falar comigo pelo e-mail hojepode@bandnewsfm.com.br ou pelas redes sociais no @carolecrema. Pode pedir receita, dica. Fala comigo, eu vou adorar.
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0: 3 horas em ponto pelo horário de Brasília. Bom dia mais uma vez para você que está acompanhando a Band News FM. Nesse início de semana, hein, gente? Chegamos à segunda, 8 de junho de 2026. Eu, Stephanie Toso, continuo por aqui. Na sequência, na nossa programação, você confere o 8º e último episódio da temporada do podcast Na Trilha do Hexa, que tem como tema uma das favoritas ao título da Copa do Mundo deste ano. Em busca da primeira taça da história, Portugal chega para o Mundial com um elenco recheado de talentos e mesclado entre a experiência de craques e a juventude de promessas. Para discutir essa trajetória, o podcast recebe o jornalista português Luiz Cristóvão. A apresentação é de Lucas Belotti e Bruno Camarão.
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2: Fala pessoal, tudo bem? Mais uma edição, a última edição deste podcast Na Trilha do Hexa, um produto especial Band News FM, falando claro sobre o caminho da seleção brasileira em busca do 6º troféu mundial. Mas muito mais do que isso, afinal a Copa do Mundo não se centra apenas na equipe comandada por Carlo Ancelotti, que já desembarcou nos Estados Unidos, cobertura especial do nosso time, mas sobre outras tantas seleções postulantes ao título. Uma delas, um título inédito, Portugal, que vai ser a base deste nosso programa. Eu, Bruno Camarão, tenho a companhia de Lucas Belotti para falar um pouquinho sobre Copa do Mundo 2026 e a nossa seleção co-irmã da pátria próxima que busca este troféu. Para muita gente, a maior geração da história portuguesa. Tudo bem, Belotti? Seja bem-vindo.
3: Tudo bem, Camarão. Um abraço para você, para todo mundo ligado com a gente em mais um episódio. Legal a gente trazer essas outras seleções, esses outros aspectos da Copa do Mundo. São 48, algumas delas favoritas e essa talvez uma das principais. Você falava dessa relação quase de irmandade entre Brasil e Portugal e é um possível confronto importante também numa eventual fase final de Copa do Mundo, semi-quartas, até, quem sabe, uma grande decisão a depender do chaveamento. É interessante a gente ficar de olho em uma das, para mim, favoritas ao título em Estados Unidos, México e Canadá.
2: Para mim também, eu vou cravar desde já, das que nunca foram campeãs, para mim, Portugal é a principal candidata a romper essa barreira.
3: Tô contigo.
2: Claro que tem muita gente que fala da Holanda, talvez alguma seleção africana, asiática correndo por fora, acho bem difícil. Não vejo ninguém no ambiente sul-americano, tirando Brasil e Argentina, que possa avançar fases agudas. Uma sul-americana, inclusive, é adversária de Portugal logo na fase de grupos. Mas Portugal, essencialmente, tem um time muito bom, uma geração talentosa e ainda a figura de Cristiano Ronaldo, que também vai ser tema de debate por aqui. Mas não teremos apenas Lucas Belotti e eu por aqui, ouvinte Band News FM, que nos acompanha também nas redes sociais da rádio, na Band News FM, tradicionalmente, vai acompanhar a análise especial desse cara que sabe tudo de futebol português, de jornalismo, literatura, o Luiz Cristóvão. Ele está com a gente diretamente de Portugal para falar um pouquinho sobre Copa do Mundo nesta programação da Rádio Band News FM. Luiz, mais uma vez, uma honra tê-lo conosco. Seja muito bem-vindo. Vamos falar de Copa do Mundo e de Portugal.
4: É, vamos falar aqui. Já não se fala de outra coisa. A verdade é essa. Estamos todos muito focados nessa Copa que está a chegar. E partilho com vocês, de facto, a ideia de Portugal ser um dos favoritos está também muito viva por cá.
2: É, você se sente como um português, amante do futebol português, pressionado com esse status, esse rótulo colocado diretamente aqui do Brasil?
4: Eu creio que sim. Eu creio que essa pressão se sente, quer no treinador, Roberto Martínez, quer na equipa. Ainda que seja uma equipa realmente cheia de tantas estrelas, de tantos jogadores que estão a jogar nas melhores equipas do mundo, essa pressão para eles faz parte do dia-a-dia, mas para os adeptos pesa um pouco mais. É, talvez inesperado ver Portugal nesse lote dos favoritos.
2: Pois é, a gente tem Portugal, Belotti, no grupo K, ao lado de República Democrática do Congo, Uzbequistão e Colômbia, que teve ali também uma campanha bastante oscilante em muitos momentos nas eliminatórias sul-americanas. Quando você olha, né, na teoria, antes de a bola começar a rolar, você vê Portugal como disparadamente a grande favorita para passar na primeira colocação da chave. É isso mesmo?
3: É, exatamente. E aí você tem aquele chaveamento, né? Portugal passando, enfrentaria um dos terceiros, se liderar de fato a chave dentre essa nova formatação da Copa. E aí uma eventual oitavas de final pegaria o primeiro do grupo B, que é o grupo de Canadá, Catar, Bósnia. Não é um dos grupos mais fortes, né? O cabeça de chave é um anfitrião que está longe de ser uma das seleções da primeira prateleira. Agora, eu queria ouvir do Luiz se ele tem esse sentimento acompanhando o futebol português e essas idas de Portugal à Copa há muito tempo, se é a grande chance de Portugal, viu, Luiz? Porque aqui a gente tem esse entendimento. É uma seleção que combina jogadores experientes, que já viveram até alguns deles o auge no futebol internacional, e outros jovens que também estão fazendo parte e integrando essa delegação. Eu tenho esse sentimento, mas não sei se é um sentimento também local de vocês. É a melhor seleção de Portugal de todos os tempos no sentido de poder ganhar a Copa do Mundo?
4: Sim, sem dúvida nenhuma que está nesse lote, das melhores seleções de sempre. Olhando para o conjunto que Portugal tem neste momento, obviamente todos os olhares estão em Cristiano Ronaldo, mas Cristiano Ronaldo está muito longe de ser o elemento decisivo da equipa. Temos os jogadores do Paris Saint-Germain, que acabaram de ser bicampeões europeus, Vitinha, João Neves, Nuno Mendes, três jogadores muito importantes na equipa. Bruno Fernandes, melhor jogador da Premier League, muito importante também na equipa e naquilo que Portugal poderá fazer. E depois um conjunto de outros jogadores, como o Ruben Dias, o guarda-redes Diogo Costa, vamos ter Bernardo Silva, todos eles também a trazer muito à equipa. Portanto, é um 11 muito forte, com muita gente no banco que pode também entrar para render. Tendo em conta este conjunto de jogadores, é sem dúvida uma das seleções mais fortes de sempre de Portugal. Roberto Martins conseguiu ir definindo o seu grupo, não sem algumas polémicas pelo caminho, como é costume, mas conseguiu definir o seu grupo para chegar a estes últimos 26, creio que dentro do sentido daquilo que também foi utilizando nas eliminatórias, e portanto estamos, creio eu, a viver um momento de grande confiança com um grupo que ainda assim pode ter aqui algumas dificuldades para Portugal. O facto de jogar o primeiro jogo contra a equipa da República Democrática do Congo, que é uma equipa muito física, e depois poder ter uma última partida desta fase de grupos, também para decidir o primeiro lugar contra a Colômbia. Portanto, eu diria que este grupo, apesar de Portugal ser o claro favorito, é um grupo que pode ter aqui assim já jogos que mexem um pouco com a forma como a equipa se vai ver ao longo da prova.
2: A gente pega a lista final, né, do Roberto Martínez, Luiz, e vê apenas cinco jogadores que atuam no futebol português, né? Você citou o Diogo Costa, sim, tem mais um goleiro, dois defensores e um atacante, né, ligados esses atletas ou a Porto, Sporting, Benfica, enfim, de maneira geral, é uma formatação de elenco que desbrava, que atua nas principais equipes de ligas importantes, a despeito do Al Nassr da Arábia Saudita, na figura do Cristiano Ronaldo. O sentimento do povo português observando isso é de abraçar a causa da seleção. Esse debate existe muito no Brasil sobre a falta de representantes de jogadores que atuam no futebol brasileiro, né? Que a legião dos atletas escolhidos pelo Ancelotti se baseia em atletas internacionais, em caras que estão vinculados às principais equipes do velho continente. Aí em Portugal, como é que funciona? O torcedor, a população portuguesa, se sente completamente integrada a esse grupo, a despeito de apenas uma parcela, cinco jogadores, estarem ligados a Porto, Benfica e Sporting?
4: Isso é também muita consequência do facto das principais equipas portuguesas terem muitos estrangeiros nos seus onzes. O campeão nacional foi o Foco do Porto, leva Diogo Costa, que é o guarda-redes titular indiscutível da seleção. Olhando para a equipa principal do Futebol do Porto, o 11 inicial, dificilmente outro jogador português poderia conseguir furar essa barreira. Depois temos o Sporting, que tem três jogadores. O Sporting tinha sido bicampeão nas duas últimas temporadas, o guarda-redes Rui Silva, que vai ser suplente, depois Gonçalo Inácio, o central, que provavelmente poderá ser titular na equipa, e o Francisco Trincão, que eu diria que a partir do banco vai ser um dos jogadores importantes que Portugal tem para apresentar. O Benfica, a passar por uma época menos boa, leva apenas o Tomás Araújo, tinha um outro central que, no fundo, nesta última lista, ficou dividido Roberto Martínez entre dois centrais do Benfica, acaba por levar o Tomás Araújo e não entra o António Silva. Houve alguma discussão sobre a não presença de Ricardo Horta, que é um jogador também muito experiente, uma das grandes figuras do Campeonato Português, mas que não joga nos três grandes, joga no Sporting Clube de Braga, mas não há propriamente uma queixa de não se dar demasiada importância ao Campeonato Português. Os jogadores que atuam no estrangeiro, todos eles deixaram também a sua marca na Liga Portuguesa, todos eles passaram por equipas da Liga Portuguesa no início das suas carreiras e são, na generalidade, jogadores indiscutíveis nesta chamada. Portanto, não há propriamente uma queixa de que a seleção portuguesa não represente o campeonato português, porque eu creio que esse número, 5, no máximo 6, seria o número expectável de jogadores da Liga Portuguesa, tendo em conta também onde jogam os outros jogadores. Podemos sim questionar o facto de sermos uma seleção que tem alguns jogadores a jogar na Arábia Saudita, e que esses jogadores podem, de alguma maneira, sentir a diferença de ritmo para os jogadores que estão na Europa. Mas aqueles que têm maior preponderância na equipa, o Cristiano Ronaldo, acaba por ter esse capital do seu estatuto e da sua história que o leva a ultrapassar isso, e Ruben Neves, nos últimos tempos, também acabou por encarnar esse papel de um dos líderes da seleção, e por isso o campeonato da Arábia Saudita acaba também por ter um campeonato relativamente aceito entre os portugueses.
5: A gente, é claro, vai falar especificamente sobre o Cristiano Ronaldo, que é uma das figuras, não, o recordista dessa Copa. Mas eu queria ouvir de você, Luiz, sobre essas dúvidas. Você citou o Ricardo Horta, um jogador de destaque no Campeonato Nacional. Aqui no Brasil, a nossa convocação virou quase que um evento internacional por conta da figura do Neymar. Quem vai ficar de fora? Isso foi discutido 3 semanas. Aí em Portugal houve essa discussão, algum nome acabou abalando aí a estrutura, ficando de fora e gerando críticas massivas dos torcedores. Roberto Martínez teve todo esse enfeite em volta da convocação ou era uma lista ali que todo mundo já sabia, 24, 25, faltava um, dois?
4: Sim, já estávamos muito preparados para esta lista de 26 nomes. A verdade é que Roberto Martínez foi passando pelas diversas discussões ao longo dos tempos, ao longo do seu tempo de trabalho, e foi demarcando também a sua posição em relação à maioria dos jogadores. Eu creio que o jogador que ficou nesta lista final, para além do Ricardo Horta, que joga em Portugal, houve um outro jogador que muita gente gostaria de ter visto na lista, que é o Paulinho, que joga no México, no Toluca, tem sido um dos jogadores mais importantes da Liga Mexicana nestes últimos anos, e é um avançado com características que Portugal tem, Cristiano Ronaldo e Gonçalo Ramos, mas creio que haveria espaço para ter um terceiro avançado com essas características. O Roberto Martínez nunca foi muito favorável à sua chamada, chamou quando Portugal foi jogar ao México nos jogos de preparação de março, mas logo deixando no ar que dificilmente o iria chamar. Essa foi uma das questões que esteve mais perto deste último dia da convocatória, porque olhando para outras questões, jogadores como Pedro Gonçalves do Sporting, durante muito tempo foi questionado porque é que não estava na convocatória, acabou muito mal a temporada. Rodrigo Mora, que é um jovem muito promissor do Futebol Clube do Porto, acabou também por fazer parte da época como suplente utilizado e perdeu esse espaço de afirmação na seleção. E mesmo no que toca à questão dos defesas centrais, acabou por ser mais ou menos unânime esta ideia de chamar Tomás Araújo e deixar de fora António Silva, que tinha estado até nas últimas grandes competições com Portugal.
2: Muito bem. Os tugas vêm com tudo, é assim que o pessoal fala lá, não é? É, segura, seleção portuguesa é o tema de debate deste programa especial na trilha do Hexa, que vai fazer uma rápida pausa e volta já já. Estamos de volta na trilha do Hexa, programa hashtag número 8, a oitava e última edição deste programete, uma plataforma especial da Band News FM, produto com a chancela de qualidade da nossa equipe, falando sobre Copa do Mundo, o desafio da seleção de Ancelotti em busca da sexta estrela, o sexto troféu. Porém, no meio do caminho, certamente haverá muitos desafios. Portugal, quem sabe, cruzando com a seleção brasileira que tem o comando deste italiano. Portugal de Roberto Martínez é tema de discussão por aqui. Eu, Bruno Camarão, ao lado de Lucas Belotti, Luiz Cristóvão também com a gente, diretamente de Portugal. Luiz, Cristiano Ronaldo citado. Quando se fala em Portugal, se fala em Cristiano Ronaldo. Sexta Copa do Homem, que já está já há algum tempinho vinculado a uma liga menos impactante, talvez não, certamente menos competitiva do que tantas outras que passaram ali pela história deste jogador espetacular, que na última Copa do Mundo já teve uma minutagem um pouco mais baixa e um entendimento da realidade na qual ele se inseria, e hoje ele volta mais forte do que estava em 2022, no mesmo patamar ou ainda pior? O que esperar de Cristiano Ronaldo, que vai para a sexta Copa na carreira dele?
4: Olha, essa é uma excelente pergunta, porque por estranho que pareça, eu creio que Cristiano Ronaldo está melhor hoje do que estava em 2022. No último Mundial acabou o Cristiano por chegar muito marcado pela situação que estava a viver no Manchester United. Era em 2022 um jogador, digamos assim, acabado no futebol europeu, crise de confiança, as coisas não lhe correram bem também no próprio Mundial, acabou por sair com muita polémica com o selecionador Fernando Santos, que acabaria também ele por sair da seleção, e eu creio que hoje em dia, no final, é certo estar a jogar na Liga da Arábia Saudita, é um campeonato muito mais acessível para as suas capacidades, continua a marcar golos, o que lhe permite manter muita confiança. Na qualificação, continua a marcar golos por Portugal, apesar do nível da qualificação que Portugal teve que enfrentar, não ter nada a ver com aquilo que vai acontecer no Mundial. Pode-se aqui correr um pouco o risco de, comparando com o que aconteceu no Euro de 2024, Cristiano Ronaldo chegar com esta confiança, mas depois, no momento, quando tiver que defrontar, sobretudo quando tiver que defrontar a seleção da Colômbia, ou quando passar para as eliminatórias e encontrar outras seleções europeias ou seleções sul-americanas de nível mais alto, aí eu creio que poderá notar-se as dificuldades que o Cristiano Ronaldo apresenta neste momento. Mas o seu estatuto, a forma como é visto dentro da Federação Portuguesa, e a forma como é recebido pela maioria dos adeptos portugueses, transforma Cristiano Ronaldo numa espécie de imortal.
5: E você disse aí, Luiz, ainda no nosso primeiro bloco, né, de que o Cristiano Ronaldo não é mais a peça central, digamos assim, desse esquema da seleção portuguesa. Hoje dá para colocar ou imaginar um Cristiano no Mundial do mês que vem sendo esse cara vindo do banco de reservas, é um titular que não joga os 90 minutos. Qual que é o atual status para a gente tentar entender internamente na seleção de Portugal, que tem hoje a figura do camisa 7?
4: Titular indiscutível na seleção portuguesa. É um jogador que ocupa o espaço muito alargado do número 9. Com a chegada na área é onde ele está mais forte, mas continua a ser alguém que procura muito espaço fora da área. E eu creio que aí é quando ele desaparece também bastante do jogo da seleção. E dentro da gestão do Mundial, eu creio que vai ser necessariamente um jogador que não durará os 90 minutos em todos os encontros. Portanto, vai acabar por ser poupado, caso os resultados também estejam a sorrir a Portugal. Este é o estatuto que ele tem para Roberto Martínez e dentro da seleção. Pessoalmente, eu diria que ele poderia trazer maior rendimento se fosse um jogador a sair para o banco, mas não é algo que Cristiano Ronaldo coloca como hipótese, e Roberto Martínez acaba também por não forçar a isso.
2: João Félix, que atua ao lado dele, na equipe do Jesus, a ideia é que ele possa ser um parceiro na composição ofensiva com o Cristiano, ou o João Félix, ele chega num patamar diferente em comparação ao CR7, Luiz?
4: O João Félix talvez seja o jogador mais polémico da seleção portuguesa dos últimos anos. O João Félix fez uma passagem teórica, digamos assim, pela equipa principal do Benfica, passando da equipa B para a equipa principal, tendo ali meia época de grande sucesso, que depois foi logo vendido para o Atlético de Madrid, na altura por um negócio estratosférico dos 120 milhões de euros, e depois de sair do Benfica nunca mais voltou a esse nível. Ainda assim, continuou sempre a ser chamado para a seleção, mesmo em fases em que se percebia que João Félix não estava com ritmo nem com grandes condições para estar na equipa nacional. A ida dele para a Arábia Saudita foi vista quase como uma derrota na sua carreira, não é? Um jogador que vai muito jovem para a Arábia Saudita acabou por parecer uma espécie de reconhecimento que ele não estava a conseguir ter o rendimento necessário. Mas o facto de estar na equipa de Cristiano Ronaldo dá-lhe, de facto, essa possibilidade de, em muitas situações, acabar por ser um par do Cristiano Ronaldo na equipa principal. Eu diria que no 11 mais forte de Portugal, João Félix não entra, mas acredito que em muitas situações da competição ele possa acabar por entrar no 11 inicial de alguns jogos para fazer par com Cristiano Ronaldo e para tentar também aproveitar algum do conhecimento que eles têm pelo facto de jogarem juntos no Al Nassr.
5: Luiz, você falou em determinado momento, né, o apoio que Cristiano Ronaldo tem de boa parte dos adeptos da seleção portuguesa. Há algum tipo de aversão hoje à figura do CR7, o entendimento de que ele não tem mais esse nível? Queria te ouvir sobre isso também, né? Porque pelo tom pareceu que não é uma unanimidade, apesar de internacionalmente a gente ter essa figura quase heróica do Cristiano Ronaldo.
4: Olha, entre os analistas, não é? Entre os comentadores, a presença da Cristiano Ronaldo neste momento na seleção, com este peso na equipa de ser titular e de tentar ser muitas vezes uma espécie de influenciador do jogo da equipa, é um anacronismo, não é? É claramente um jogador do passado a tentar ainda sobreviver numa equipa que é composta por jogador do presente. E os momentos em que Portugal jogou sem Cristiano Ronaldo mostrou, de facto, um futebol e uma capacidade física e uma capacidade de ocupar o terreno, de pressionar alto, que com Cristiano Ronaldo Portugal não aprendeu. Portanto, eu diria que, entre os analistas, o papel de Cristiano Ronaldo, hoje em dia, acaba por ser bastante menorizado ou desconsiderado na forma como ele ainda continua na seleção. Agora, experimentem ir a um estádio onde Portugal joga e está Cristiano Ronaldo. E aí é de facto impressionante, e todos nós temos que reconhecer isso. As pessoas, mesmo com 41 anos, as pessoas vão ao estádio para ver o Cristiano Ronaldo. As pessoas empolgam-se pelo Cristiano Ronaldo tocar na bola, por procurar o remate, por continuar também, apesar de ser um veterano, ter aquela atitude do adolescente que está sempre muito inconformado com as coisas e com os seus erros e com o facto da equipa não lhe passar a bola. Portanto, esse espetáculo Cristiano Ronaldo continua a cativar, eu diria que a maioria da população portuguesa, não necessariamente a maioria dos portugueses que acompanham o fenómeno futebolístico e o estudam e têm mais noção valor que Cristiano Ronaldo tem em comparação com outros jogadores que jogam em ligas muito mais fortes.
2: E guardadas as devidas proporções, ouvindo o Luiz, né, se a gente muta e deixa de perceber que é a bandeira de Portugal e o Cristiano Ronaldo, a impressão é que ele está falando do Neymar. Sim. Na seleção brasileira, né? Pela representatividade, pela história, pelo talento multifacetado, pelo que é capaz de produzir, pelo engajamento social, o que repercute no público que vai ao estádio. Então, Luiz, eu vou trazer a brasa, a nossa sardinha brasileira, não a portuguesa, que é bem melhor, na minha opinião. Mas Neymar, né? No olhar externo, para quem acompanha, obviamente, a trajetória desse jogador, que é uma superestrela internacional, que não alcançou, é verdade, os feitos de Cristiano e Messi, por mais que sempre tenha sido a expectativa de muita gente de uma trajetória continuada o brasileiro ser justamente o substituto dessa dupla que durante uma década e meia capitaneou o futebol mundo afora. Dá para fazer uma analogia do que representa o Cristiano Ronaldo para a seleção portuguesa em 2026, olhando para o que o Neymar, porventura, possa ainda produzir para a seleção brasileira do Ancelotti?
4: Olha, eu diria que a diferença é que Cristiano Ronaldo tem continuidade, não é? Cristiano Ronaldo esteve sempre na seleção, manteve-se sempre como um jogador com importância na seleção. E tem ainda um outro ponto a beneficiá-lo, que é não apareceu um outro jogador para a sua posição que pudesse ameaçar. Não digo que fosse melhor do que Cristiano Ronaldo na sua história, mas que neste momento Portugal poderia eventualmente ter um ponta de lança que fosse mais forte do que Cristiano Ronaldo neste momento. Não tem. Isso salvaguarda, digamos assim, os argumentos de Roberto Martínez para a convocação do Cristiano Ronaldo e para a sua manutenção enquanto titular da equipa. No caso de Neymar, a ideia que eu tenho é que não existiu essa continuidade. E não existiu essa continuidade, se calhar, quando ele estava na Europa e menos agora com ele de regresso ao Brasil. E azar do Neymar, creio que acabaram por ficar de fora alguns jogadores que provavelmente têm momentos de forma muito superiores em comparação com ele. No final disto tudo, juntar também o facto de Carlo Ancelotti ter tido muitas dificuldades para explicar a convocatória de Neymar durante a sua apresentação, eu creio que a comparação de facto não é nada favorável para o Neymar. Enquanto Cristiano Ronaldo fez por ter este lugar garantido na seleção, Neymar parece estar a receber um prémio que nesta fase provavelmente já não mostraria.
2: Pois é.
5: E aí, Luiz, é inevitável ainda nessa comparação, né? Porque aqui no Brasil houve uma discussão até acalorada sobre o senso do Neymar de pertencimento a uma engrenagem da seleção, não mais como uma grande estrela. E a gente discutiu isso sobre o Cristiano Ronaldo, que durante a carreira inteira se acostumou a ser o centro das atenções técnicas mesmo dentro de um time de futebol. Aí há uma discussão sobre um certo temor de que o Cristiano Ronaldo, eventualmente, durante a Copa, não aceite uma ida ao banco de reservas, não aceite uma perda de minutagem para um outro jogador. Essa parte de ambiente e dessa sede do Cristiano Ronaldo, esportiva, mas que em determinado momento até se confunde com uma sede de protagonismo, possa atrapalhar o bastidor da seleção portuguesa?
2: Me permita só um adendo, porque no Catar, a impressão, pelo menos publicamente, eu não me recordo de algo vir à tona. Enquanto o Cristiano Ronaldo sentou no banco de reservas da equipe do Fernando, ele não teve nenhum grito polêmico. Até foi utilizado, né, na reta final, ainda na fase de grupos, mas não começa a Copa como titular absoluto de Portugal. E me parece que ele aceitou essa condição respeitosamente. É, ou não? Estou equivocado, Luiz.
4: As coisas acabaram com muita polémica no Qatar, mesmo com um bate-boca entre Cristiano Ronaldo e o Fernando Santos. Uma situação que na altura parecia ser uma situação de ruptura entre os dois, mas que só mais tarde se veio a perceber que, quando o Mundial começou, Fernando Santos já sabia que não iria continuar como técnico da seleção. E, portanto, mais do que uma ruptura, foi uma espécie de libertação de Fernando Santos em relação ao peso que Cristiano Ronaldo sempre representou nas suas convocatórias. Eu creio que em 2026, com Roberto Martínez, esse perigo não existe. Roberto Martínez é um conciliador e dificilmente vai aproveitar, mesmo que esta possa ser a sua última Copa com Portugal, dificilmente vai aproveitar o momento para castigar, digamos assim, o Cristiano Ronaldo, que ele desde o início reconheceu como uma peça central da seleção, nem sempre em termos de jogo, mas com a presença essencial. Foi o primeiro jogador com quem Roberto Martínez se foi encontrar quando foi apresentado na Federação Portuguesa, foi com Cristiano Ronaldo. É Cristiano Ronaldo que é o seu capitão, e Cristiano Ronaldo sempre tem sido também um defensor de Roberto Martínez. Eu diria que é muito pouco provável que o Cristiano Ronaldo perca o espaço da titularidade neste Mundial. Portanto, tirando aqui a possibilidade de Portugal já estar apurada no último jogo da fase de grupos e aí poder haver alguma rotação da seleção, eu vejo Cristiano Ronaldo a ser titular na generalidade dos jogos, mas também o vejo a aceitar que em vários desses outros jogos vai ter que acabar por sair mais cedo, porque ele próprio também já reconhece que não tem o mesmo ritmo e a mesma capacidade para estar em campo. No Qatar, depois aconteceu uma outra coisa, que foi Gonçalo Ramos, quando teve a oportunidade, marcou muitos golos e fez grandes exibições. Isso questionou também um pouco a posição do Cristiano Ronaldo. Veremos como é que vai ser nesta edição da Copa. Gonçalo Ramos vem desta realidade de ser o suplente, o avançado suplente do Paris Saint-Germain, e parece um pouco resignado a isso. Portanto, menos perigo também do papel de Cristiano Ronaldo ser colocado em causa.
2: A nona Copa de Portugal, a sexta de Cristiano Ronaldo, recordista ao lado de Lionel Messi e Guillermo Ochoa, do México. Os três personagens que vão para a sexta Copa de cada um. Que momento especial. Quem vai chegar mais longe? Cristiano Ronaldo, o Messi ou o Ochoa? Faça sua aposta. A gente volta já com o último bloco do podcast Na Trilha do Hexa. Falando hoje, essencialmente, sobre os lusitanos. A seleção Tuga, a seleção do Roberto Martínez, do Cristiano Ronaldo, que busca a primeira estrela mundial. Até mais. Estamos de volta para o último bloco deste podcast Na Trilha do Hexa, episódio de número 8. O último dessa série, porque já está chegando a hora. Dia 11 de junho começa para valer com África do Sul e México a Copa do Mundo de Seleções 2026, disputada nos Estados Unidos, no Canadá e no México. Claro, cobertura especial aqui da Band News FM. Nossa equipe já

0: Camarão, esse encontro deve acontecer numa fase de quartas de final. Para isso, é claro, a Argentina tem de liderar o seu grupo, Portugal fazer o mesmo e ambos, por óbvio, avançarem nas fases anteriores, né? Os 16 avos de final, a pré-oitavas e, consequentemente, as oitavas de final. Essas equipes estariam do mesmo lado da chave se se classificarem nas primeiras posições dos respectivos grupos. E aí teremos esse encontro que eu acho que vai ser um dos mais bonitos, né, da história do futebol. Foram adversários ferrenhos no futebol espanhol durante muitos anos. Depois se separaram, Cristiano Ronaldo primeiro à Itália. Depois o Messi também deixou Barcelona em direção a Paris, na França. E agora podem se encontrar nesse âmbito de seleções na última Copa de cada um deles, né? E eu queria ouvir do Luiz essa expectativa também, se se fala dessa rivalidade, porque se construiu isso durante um tempo, né, Luiz? Mas eu acho que depois, com o afastamento geográfico dos dois na Europa, isso acabou se afastando também. Agora, numa Copa do Mundo, não tem como não reviver aquela rivalidade entre 2010 e 2017, totalmente aflorada no futebol espanhol.
1: Sim, verdade. Era uma rivalidade muito alimentada pelo facto de estar um a representar o Real Madrid e outro o Barcelona, e uma rivalidade que depois ganhou o peso também na disputa das bolas de ouro, em que Cristiano Ronaldo, eu creio que foi mais público sobre isso, sentia sempre muito o facto de estar a disputar, a ser o jogador com mais bolas de ouro da história com o Lionel Messi. Nós tivemos a imensa sorte de viver este momento da história do futebol, com dois dos grandes jogadores de sempre a competirem no mesmo campeonato e a competirem ao mesmo tempo. E, portanto, eu creio que seria muito poético que na última Copa de ambos pudesse haver um jogo a eliminar também entre eles. Hoje em dia já não há tanto essa conversa da rivalidade entre Cristiano Ronaldo e Messi, sem dúvida nenhuma que o facto de cada um ter seguido o seu caminho também fez com que, e as últimas vezes que Cristiano Ronaldo falou de Messi, falou sempre com muita amizade, com muito respeito em relação a um jogador, de facto foi um grande rival, mas que é também alguém que o acompanhou, digamos assim, na sua história. Agora, não tenho dúvidas que se tudo correr bem a Portugal e a Argentina, esse será um dos grandes temas da Copa e até um dos grandes jogos da Copa. Momento em que Messi e Cristiano Ronaldo se cumprimentam num jogo eliminar de uma Copa do Mundo e que, frente a frente, vão poder decidir qual deles é que segue em busca do título.
2: Ah, ia ser incrível, né? Na Copa passada, a gente teve uma expectativa real de ter o confronto Messi-Neymar numa semifinal que estava desenhada, né?
0: Tava.
2: Né? Mas apareceu uma Croácia ali na reta final, no meio do caminho. E esse virou um dos grandes gols apagados, talvez, da história das Copas da Seleção Brasileira. O gol que o Neymar faz contra a Croácia na prorrogação, que levava o Brasil a essa disputa potencial com a Argentina. E no Catar a gente tinha um movimento muito grande daqueles torcedores locais, sauditas, do pessoal que não exatamente vivia a realidade do futebol catari, né? Então torcia por representantes históricos brasileiros e argentinos. O pessoal brilhava o olho quando se falava na projeção Brasil e Argentina ter Messi e Neymar. Acabou não rolando, depois a Argentina caminhou para a disputa da semifinal contra a Croácia, vencendo sem problemas até a grande decisão contra a França. Então, tomara que dessa vez a gente tenha uma confecção que possa permitir esse encontro de dois jogadores que, como disse o Luiz, não tiveram mais atritos públicos, né? A gente não dá para colocar eles num patamar Federer e Nadal, né? De total amizade, um negócio cavalheirístico, mas a relação se tornou mais bonita nos últimos tempos por conta desse distanciamento citado pelo Belotti, né, Luiz?
1: Sim, eu creio que os dois jogadores reconciliaram com as suas caminhadas, não é? Quer Messi, quer Cristiano Ronaldo continuam a jogar, continuam a querer ter títulos, continuam a querer marcar golos, mas já sabem que não são os melhores do mundo deste momento. E, portanto, aquela rivalidade mais quente, mas também tinha essa... O clássico espanhol alimentava isso de forma muito exacerbada, creio eu. Ficou aí essa rivalidade em Espanha. Agora, parecem ser dois jogadores que reconhecem até o papel um do outro na sua carreira. Eu creio que quer Messi, quer Cristiano Ronaldo não podem negar que o outro foi importante.

0: importantíssimo para que o seu nível se mantivesse tão alto durante tantos anos, não é? Eu creio que se visualizássemos uma época em que existisse só Messi ou só Cristiano Ronaldo, o mais provável é que conseguissem conquistar 3, 4 bolas de ouro consecutivas e depois, não tendo propriamente um incentivo, pudessem até quebrar um pouco nessa sua disciplina e ambição. O que não aconteceu com estes dois, porque se tiveram um ao outro.
1: Verdade. Fatalmente. Ô, Luiz, você sabe tudo sobre o futebol português, mas sabe tudo sobre o futebol em geral. Então eu vou aproveitar a sua presença aqui para participar de discussões mais amplas dessa Copa do Mundo, trazendo um pouco para a gente, mas também no geral. Você disse aí sobre Portugal ser, na sua visão, também uma das favoritas. Dá para colocar o Brasil? Quem mais entra nesse pote daquelas que estão um passo à frente das demais para conquistar a Copa, na sua visão?
0: Olha, eu diria que França e Espanha são as duas seleções mais consistentes na chegada para este Mundial. Portanto, eu até colocaria essas duas seleções um passo à frente das restantes, com a Argentina muito próximo, porque a Argentina, por aquilo que demonstrou também no Mundial de há 4 anos, tem uma espécie de capacidade para renascer, digamos assim, nestas provas. Ainda que, olhando para o grupo de jogadores da Argentina, parece que já são um pouco velhos, já há uma média de idade já muito elevada, que raramente leva a que a equipa possa chegar ao título. Depois há um conjunto de seleções que estão entre estes potenciais favoritos. Os habituais, Brasil, eu creio que está nesse lote, apesar da inconsistência da qualificação. E de neste momento Carlo Ancelotti não me dar assim muitos sinais de grande confiança de que pode transformar esta seleção em pouco tempo. A Alemanha está nesse lote, Inglaterra está nesse lote, Portugal está nesse lote. Portanto, seleções que, entrando no ritmo certo, poderão estar nessa decisão final. Depois, os outsiders, eu continuaria a olhar para a seleção de Marrocos, apesar da mudança de treinador, continua a ser uma seleção muito interessante, e o Japão. O Japão vai ser uma seleção a ter em conta, porque depois do que fizeram no Mundial de há 4 anos, é certo, vai haver maior resguardo quando se jogar contra esta equipa, mas talvez seja o momento de voltarmos a ver o Japão de chegar longe numa grande competição.
2: Pois é, dois citados, né? Marrocos, que está no grupo do Brasil e que foi semifinalista da última Copa do Mundo, uma seleção africana que chegou com muita força para aquela disputa, de maneira surpreendente, com um treinador, né, que assumiu 3 meses antes do início da competição. Muitas vezes se fala sobre trabalhos longevos, né, um ciclo completo, coisa que o Carlo Ancelotti não conseguiu vivenciar, renovou o contrato até o 2030, talvez justamente pensando numa execução começo, meio e fim para a próxima edição da Copa do Mundo de Seleções, além da seleção japonesa. Essa sim pode claramente cruzar com a seleção brasileira logo numa segunda fase, né? Dependendo da colocação dessas duas seleções, Brasil e Japão, na disputa da fase de grupos. Japão, que foi adversário do Brasil recentemente em data FIFA e venceu o Brasil jogando no Japão. Ou seja, o cenário da equipe do Carlo Ancelotti promete bastante turbulência. Agora, Luiz, falando sobre treinadores de maneira geral, o Ancelotti vai ficar até 2030, quer dizer, vai. Está sob contrato, né? A gente não sabe o dia de amanhã, especialmente dependendo do que acontecer na disputa da Copa do Mundo. E o Roberto Martínez, ele tem vida prolongada, já imaginando o próximo ciclo, ou já se sabe por aí que depois dessa atuação no Mundial de 2026, Portugal vai buscar um novo representante? O Abel Ferreira vai sair do Palmeiras e vai assumir a seleção portuguesa. O Jorge Jesus, o Mourinho vai largar o Benfica. Me diga, qual é que é o futuro da seleção portuguesa falando nesse presente?
0: Olha, a questão dos treinadores em Portugal tem estado super viva, porque, como sabem, Mourinho está ainda no Benfica, mas à partida estará de saída para o Real Madrid, caso Florentino Pérez ganhe as eleições do Real Madrid nesta próxima semana. Benfica estará muito perto de apresentar Marco Silva, que estava no Fulham da Premier League, como seu novo treinador. e, portanto, tem-se falado muito de treinadores. Não se fala muito de treinador da seleção, apesar da expectativa ser que Roberto Martínez acabe por sair no final desta Copa. O tema foi deixado, digamos assim, em suspenso, para também dar à seleção um espaço para trabalhar bem e tentar ser campeão do mundo. Se for campeão do mundo, Roberto Martínez poderá acabar por mexer um bocadinho nos equilíbrios que estão aqui a ser montados, mas o nome de quem se fala para ser o próximo selecionador português é o treinador que acabou de ser campeão na Arábia Saudita, Jorge Jesus. Saiu do Al Nassr, está de férias e, ao que tudo indica, estará de férias à espera do final do Mundial para perceber se poderá ser ele o próximo selecionador português, no que seria também o culminar de uma carreira fantástica do Jorge Jesus, chegando a uma seleção.
2: Ia ser demais, né? Um cara que é querido aí por uns milhões de torcedores no futebol brasileiro.
1: Falou,
2: né?
1: O Jorge das Jesus, férias, estava, né, de férias aqui no Brasil há pouco.
2: É,
1: né?
2: É verdade. Muito bem. Luiz Cristóvão, jornalista português, nos atendendo cordialmente nessa edição especial do podcast Na Trilha do Hexa. Olha a responsabilidade, é Na Trilha do Hexa, mas a gente escolheu a seleção portuguesa, os Tugas, os nossos amigos pátrios, para falar justamente sobre essa seleção representativa que quer fazer história na Copa do Mundo de 2026. Destaque na programação da Band News FM. Luiz, um grande abraço para você, muito obrigado pela sua participação, e as portas estão sempre abertas para falar sobre futebol, literatura, Portugal e Brasil, tá bom?
0: Tá bom, e fica a contar com esse reencontro quando Portugal jogar contra o Brasil nesta Copa. Esperemos que esse jogo se faça e voltamos aqui para falar disso.
2: Muito bem. Belotti, grande abraço para você.
1: Valeu, obrigado você, Luiz. Espero que esse encontro aconteça também. É claro que a nossa torcida, minha e do Luiz, é diferente em relação ao encerramento dessa partida, mas que bom que aconteça, a gente torce para que sim.
2: Valeu, gente, Na Trilha do Ex aqui na Band News FM. Se ligue nas nossas redes sociais e se ligue na programação da Band News FM. Afinal, a Copa do Mundo vem aí. 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
1: Horas 47 minutos, pelo horário de Brasília, o cientista político Fernando Schiller faz um balanço sobre as relações políticas e econômicas entre Brasil e Estados Unidos, depois de novas sugestões de tarifas pela gestão Donald Trump. O colunista da Band News FM conversou com Larissa Biscaia e analisa como o assunto pode influenciar as eleições brasileiras.
2: Ô Schiller, a gente vem e volta com os Estados Unidos, era tarifa no passado, depois teve ali pintou um clima, como eles disseram, pintou uma química boa entre o Trump e o Lula. Flávio vai visitar o Trump. Semana passada a gente falava aqui sobre a classificação do PCC e do Comando Vermelho como organizações terroristas, e agora vem mais tarifas dos americanos, a gente pode chegar a 40% e tantos de tarifa. Vou te pedir para você fazer um balanço dessa semana que foi agitada nesse noticiário nacional e internacional.
3: Olha, pode estar agitado nisso, e vou dizer, é um aperitivo do ano, viu? Porque vai ser agitado o ano inteiro, porque os assuntos diplomáticos, internacionais, comerciais, se misturam com a campanha política. Então, isso é inevitável, né? O que aconteceu essa semana? Eu acho que a gente tem um compromisso aqui de dar uma informação correta, exatamente realista, sobre o que de fato está envolvido nesse tema, especialmente das tarifas que foram anunciadas agora, né? O que é, na minha interpretação, quer dizer, os Estados Unidos, eles têm essa legislação que vem de 1974, que tem lá a seção 301, que autoriza o governo americano, a partir de uma posição que é vinculada diretamente ao presidente dos Estados Unidos, que é o representante comercial americano, que é o Jamison Green. E esse é um embaixador, é uma posição diplomática ligada à diplomacia comercial americana. E o Jamison Green, ele tem uma característica, ele é um embaixador linha dura, que já trabalhou no primeiro mandato do Trump, está desde o início do governo lá. Ele é o ideólogo dessa política tarifária americana, linha dura, né? Eu gosto de chamar de chicken game, que é na teoria dos jogos, é essa posição de quem blefa, quem joga pesado na frente para depois negociar, que combina muito com o estilo do Trump, é um estilo do governo, e que vem sendo adotado. Agora a gente está vendo isso de novo. São 70 países que estão sob investigação. Óbvio que alguém poderia perguntar, mas quem são os Estados Unidos para investigar em outros países, né? Afinal de contas, isso aí, teoricamente, teria que ser feito por uma organização internacional, a OMC, por exemplo, práticas desleais, assim por diante. Bom, os Estados Unidos têm essa posição dominante e eles fazem a investigação e, eventualmente, impunem, impõem tarifas, etc., uma decisão unilateral e que vale para quem quer comercializar, quem quer importar, exportar com os Estados Unidos, ou quem quer utilizar serviços americanos, cartões de crédito nos Estados Unidos, sistema bancário americano, etc. Então não é propriamente um unilateralismo, é um direito que qualquer país tem de estabelecer a sua política comercial, a sua política tarifária. É isso que os Estados Unidos fazem, né? Então o que acontece? Essa investigação em relação ao Brasil, ela está acontecendo há quase um ano já, há um ano. Então coincidiu com a visita do Flávio e algumas semanas depois da visita do Lula, mas não necessariamente tem uma coisa a ver com a outra, né? Assim, e aqui tem muita discussão que é meio vazia nisso, né? Por exemplo, imagina o que interessaria politicamente ao Flávio Bolsonaro tarifas nesse momento. Né? O Flávio Bolsonaro tem uma equipe de marketing, ele tem uma equipe de marketing profissional. A equipe de marketing profissional sabe que no ano passado, quando houve o tarifaço do Trump, pegou muito mal para a oposição, pegou bem para o governo. Porque o governo ganha o que ele quer, na verdade, que é a retórica da soberania, da defesa nacional. Quem que gosta de tarifa, né? Como é que alguém pode defender tarifa? O próprio Flávio Bolsonaro mandou uma carta para o Marco Rubio, né, dizendo, pedindo para não ser aplicada a tarifa, dizendo que ele vai se eleger presidente, vai fazer um acordo comercial amplo no ano que vem com os Estados Unidos e assim por diante. Então, o interessava para a oposição a classificação como organização terrorista do PCC e o Comando Vermelho. Por quê? Porque as pesquisas mostram que isso tem apoio na população, tem apoio majoritário na população. Agora, tarifa não, né? Tarifa do mínimo seria assim um desastre de marketing associar qualquer candidato, a tarifas contra a economia brasileira. Né? E vamos lembrar, essas tarifas não estão em vigor, elas têm um prazo para entrar em vigor dia 15 de julho, então tem um mês e tanto aí para negociação. De novo é o estilo Trump, ele joga na frente, então agora se abre aí um espaço para consultas, negociações, e agora na prática vai valer o quê? A capacidade diplomática que o Brasil na prática nunca mostrou. Até acesso, a reclamação que o Lula fez, ela tem razão, né, que o Trump nem telefonou, está me devendo um telefonema, fui pego de surpresa, a gente fez uma reunião de 3 horas, combinamos que teria uma equipe conjunta, teríamos uma comissão que ia trabalhar nesse tema, fui pego de surpresa. Ele tem razão por um lado, mas mostra a fragilidade, né? Porque se o presidente dos Estados Unidos reúne com o presidente do Brasil, teoricamente combina alguma coisa, depois se quer dar um telefonema, impõe uma série de tarifas, promete a imposição de tarifa, obviamente tem um problema de comunicação, um problema diplomático, um problema da relação entre o Brasil e os Estados Unidos que não vem de agora. Isso, nada disso foi feito em 2, 3 meses. Isso é um processo que vem de 3 anos, aí entra questões de natureza política. Nas alegações americanas, vamos lembrar, entra desde o PIX até a questão de combate ao crime organizado, até a questão de produtos de pirataria, enfim, produtos falsificados que entram na fronteira brasileira, etc., até os temas clássicos aí, que é a intervenção brasileira do Supremo Tribunal Federal nas plataformas americanas, o fechamento lá. Lembra quando foi fechado o X? O Brasil, o Supremo Tribunal Federal, manteve por 5 semanas fechado o X, né, o Twitter. E vamos lembrar, quando impôs a multa ao X, e quando o X não tinha escritório aqui para pagar a tal da multa, entrou nas contas da Starlink, uma outra empresa americana, sacou dinheiro da conta para pagar as multas do X. Então, isso tudo está lá, né? Isso tudo é acompanhado, isso tudo gera consequências. Né? Não acho que exista um grande espaço de negociação nesse prazo curto, então a gente vive um impasse. E, no fundo, a grande pergunta é essa, né? Quem vai pagar essa conta do ponto de vista político? Por isso que os dois lados aí da disputa estão bastante agressivos para ver, né? Flávio culpando o Lula pela fragilidade diplomática, etc. Lula culpando o Flávio pela proximidade que tem lá em Washington. E, no fundo, cá entre nós, né? As próximas pesquisas é que vão dizer quem é que ganha esse jogo aí na corrida eleitoral.
2: Ô, Schiller, você pontuou bem no começo da coluna que a gente está só no começo de um ano eleitoral, tem muita coisa para acontecer, para estourar pela frente ainda. E eu conversava ontem com o Ineg, a gente estava falando um pouco sobre como Trump parece ter virado uma bandeira eleitoral para os dois lados. Só que quem já vai votar no Flávio Bolsonaro vai votar nele, independentemente da associação com o Trump, e o mesmo vale para quem já vai votar no Lula. Na tua análise, qual que é a influência dessa relação com Donald Trump, olhando para aquele eleitor que pode estar indeciso, não decidiu ainda em quem vai votar, para que lado pretende seguir nas eleições?
3: Olha, primeiro eu aproveito a tua pergunta para dizer assim, não é nada mais conto da carochinha do que a tal da intervenção americana. O fato do Trump receber lá o Flávio, como também recebeu o Lula, né, botar uma foto no site, né, fazer essa política tarifária que faz com dezenas de países mundo afora, não tem nada a ver com intervenção. A palavra está totalmente mal colocada, acaba servindo aí para finalidades eleitorais, né? Pura retórica, não tem intervenção nenhuma, é uma política comercial, algumas questões de longo prazo, outras questões mais de curto prazo, né? E ponto. Mesmo esse tema da questão da identificação como terroristas do PCC e do Comando Vermelho, já vem de muito tempo essa discussão nos Estados Unidos. E ponto, isso é uma decorrência da própria internacionalização dessas organizações criminosas, né? Agora, vamos lá, Trump é um personagem muito incerto, quer dizer, então confiar no Trump para como cabo eleitoral, de um lado e de outro, na minha impressão, quer dizer, é muito perigoso, né? Quando todo mundo imaginava, pô, impôs a lei Magnitsky no ministro, Alexandre de Moraes, etc., o Lula foi lá e retirou, os Estados Unidos retiraram a aplicação da lei Magnitsky, né? Quando todo mundo imaginava que tinha um conflito entre Lula e Trump, não se falava, bom, deu a química, né? Quando todo mundo imaginava que o PT, né, o governo, o Lula, ia ter um discurso mais agressivo, como vinha tendo no início desse ano, parece que estava provocando, Trump, ele faz uma reunião, e o presidente Trump bota na rede social, chamando o presidente Lula de um presidente muito inovador, muito dinâmico, ele chamou de dinâmico Lula, que era tudo que o Lula queria ouvir, né? Não é? O Lula tem uma certa idade já, então a ideia de ser um presidente dinâmico faz muito bem para a imagem do Lula, né? Aí quando todo mundo imaginava que o Flávio estava meio isolado, ele vai aos Estados Unidos, é recebido, e depois o Trump põe uma mensagem dizendo, não, é um rapaz muito smart, né? Um rapaz muito esperto, muito inteligente, né? Então, e vamos lá, e quando o Flávio comemorava que, né, teve essa classificação como organizações terroristas, que é bom para a oposição, vem a tarifa, e a tarifa é ruim para a oposição. Não tem como explicar a tarifa, né? E a coincidência é brutal. Se houvesse alguma articulação política entre o governo americano e a oposição no Brasil, não teria tarifa agora, né? Porque a tarifa pega mal para o Flávio. Imagina, você vai lá nos Estados Unidos, uma semana depois, 25% de tarifa, né? Então não é bom, né, para você essa associação. Então eu diria assim, vai ter muita conversa nisso, mas a minha impressão é que o que pode de alguma maneira pesar é a ideia de que eventualmente um lado do jogo pode no longo prazo ter um relacionamento melhor com os americanos, tá? Para muita gente talvez isso pese, nesse sentido é positivo para o Flávio. Mas os brios nacionalistas, né, de reação contra tarifas, etc., pesa positivamente para o governo. Então, assim, te respondendo bem, com bastante sinceridade a pergunta, acho que dá um empate técnico aqui. Eu acho que nenhuma das campanhas vai contar muito com o Trump como cabo eleitoral.
2: Pensa Brasil com Fernando Schiller, sempre às segundas e quintas com a gente. Schiller, obrigado por atender no meio do feriado. Segunda a gente volta a conversar.
3: Valeu, pessoal. Bom feriado. Grande abraço.
2: Valeu. Tchau, tchau.
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4: O nosso ouvinte Javier Rodrigues, de Curitiba, escreve contando que tem um pincher que é muito carente. Manu, ele às vezes até chora quando a gente vai fazer carinho. Acaba fazendo xixi. Ele fica em um corredor apropriado da casa. Passeio com ele todos os dias e quando saímos ele fica extremamente eufórico. O que pode ser isso? Javier, olha, o que você está me descrevendo é um comportamento bastante conhecido pelos veterinários e especialistas em comportamento animal. Esse xixi que acontece durante o carinho ou nos momentos de grande alegria costuma ser a chamada micção por excitação. Em outras palavras, a emoção é tão grande que o cachorro perde temporariamente o controle do esfíncter da bexiga. É como se o organismo dele ficasse sobrecarregado por sentimentos positivos, como a alegria, expectativa ou até mesmo entusiasmo. Isso acontece com mais frequência em cães muito sensíveis, inseguros ou extremamente apegados ao tutor. Os pinchers, apesar do tamanho pequeno, costumam ser conhecidos mesmo, viu, Javier, por serem cães intensos emocionalmente. Um detalhe que me chamou a atenção é que você relata que ele passa boa parte do tempo em um corredor e fica extremamente eufórico quando sai para passear. Isso pode indicar, viu, que os passeios representam um momento mais feliz e importante do dia dele. Então, só para te explicar, os cães não precisam apenas de exercício físico. Eles também precisam de estímulos mentais, exploração de cheiros, brincadeiras, interação social com os donos. Por isso, vale a pena enriquecer a rotina dele com brinquedos interativos, atividades de busca, petisco, amor, convivência com a família. Importante quando você chegar e ele ficar muito excitado, antes de você fazer festa, espera passar um pouquinho aquela alegria. No segundo momento, aí você faz carinho. Interaja mais com ele, sabe? Porque isso ajuda a ficar mais comum o carinho, mais comum a atividade e mais comum esse contato entre vocês e, com certeza, vai diminuir um pouco essa ansiedade que ele tem. Você tem dúvidas? Mande um e-mail para elbicho@bandnewsfm.com.br ou então no meu Instagram, Manu Karsten. Participe, eu espero você.
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4:02. Bom dia para você que tá ligado aqui na Band News FM. Ó, o Sandro já tá por aqui, tá trabalhando, falou assim, ouvidos atentos aqui em Riacho Grande, São Bernardo do Campo, nas melhores informações. Muito bem. O Devanir Amâncio também passando por aqui para desejar bom dia para todos nós e para todos os nossos ouvintes. Quem também está sintonizado é o Kiko, falando direto de Curitiba. Ele que está vindo de São Carlos, ó. Muito bom, desejando uma ótima semana para todos nós. O Nogueira também está por aqui, na escuta, direto de Fortaleza. Tem mensagem chegando também do Luiz Alves, que nos acompanha em mais uma madrugada. Falou assim, olha, você gosta mais do frio ou do calor? Esse ano as temperaturas estão claramente mais baixas aqui no Rio de Janeiro. É, esfriou para todo mundo, hein? Muita gente que foi reclamando ao longo dessa madrugada. Eu sou do time do frio, tá? Calor não me pega muito não, ainda mais dormindo ainda ao longo do dia. Prefiro essa temperatura mais baixa mesmo, que daí dá para descansar tranquilo com edredom. Aquele edredom mais reforçado. Gosto do frio também, porque eu sou do time que acha que as pessoas ficam mais elegantes no frio, né? Tem gente que discorda, mas tudo bem. Mas eu gosto. Confesso que tá complicado, né? Pelo menos esses nossos 9 graus. Ontem de manhã, pelo menos na Capela do Socorro e Marcilac, aqui no extremo sul da cidade de São Paulo, 4 graus ontem de manhã. Agora estamos com 6. Tranquilo, né? Semana começando. E aí, ó, já falando para aqueles ouvintes que estavam ligados por aqui reclamando e perguntando quando volta a esquentar, não muito cedo ainda, tá? Seguimos assim nesse início de semana. Hoje tem mais uma frente fria chegando lá no sul do Brasil e aí isso vai manter as nossas temperaturas baixas. Pelo menos pensando sul e sudeste, nesses próximos dias, tem chance de voltar a chover aqui em São Paulo já na quarta, hein? Então atenção redobrada para o Rio, essa chuva chega na quinta. E aí tanto mínimas quanto máximas não sobem muito não. Até o final dessa semana, seguimos assim, tá? Já com aquela carinha mais típica de inverno, estação que começa aí no dia 21 de junho. Então não tem muito o que fazer, né, gente? Nessa época, calor, calor mesmo, só à tarde e lá no Nordeste, olhe lá, né? Porque até ontem Salvador aí teve mínima de 20 graus. Muita gente que ficou reclamando ontem. Eu tava por aqui no nosso domingão e aí a galera assustada, né? Falando assim, Salvador com 20 graus. É, gente... Chegou friozinho para todo mundo. Vamos que vamos, nesses próximos minutos, eu faço mais um giro pelo noticiário por aqui. Vai mandando seu alô, a sua mensagem, pelo 11 999 592 100. Sigo com os principais destaques do dia. A delegação do Irã se ambienta com a base montada para a seleção do país na cidade mexicana de Tijuana, antes da disputa da Copa do Mundo. A chegada do time à América do Norte ontem aconteceu em meio à escalada dos conflitos no Oriente Médio, em que os Estados Unidos, sede da Copa ao lado de México e Canadá, são aliados de Israel, que troca ataques com o Teherã e o grupo Hezbollah. Quanto à seleção iraniana, o governo americano de Donald Trump chegou a negar os vistos a membros da equipe para os jogos previstos do time nos Estados Unidos. De todo modo... O avião com jogadores e o corpo técnico do Irã aterrissou ontem em um aeroporto fortemente vigiado de Tijuana, patrulhado por soldados da Guarda Nacional Mexicana. Aqui em São Paulo, a polícia militar apreende quase 300 quilos de droga em um imóvel abandonado na zona sul da capital paulista, com a ajuda do cão farejador Gladius. A ação aconteceu neste domingo. A diligência foi feita em uma operação contra o tráfico e o crime organizado na comunidade do Arrebento. Os policiais encontraram cerca de 286 quilos de maconha, além de cocaína e crack, escondidos no imóvel usado por traficantes. Também foram apreendidos galões e frascos de lança-perfume, balanças de precisão, um radiotransmissor e um carregador de pistola. O material foi encaminhado ao 98º Distrito Policial, que vai dar continuidade aí ao longo dos próximos dias às investigações.

0: o Brasil fecha a primeira semana da Liga das Nações de Vôlei com 100% de aproveitamento. Destaque do Yuri Queiroga.
1: O Brasil vence a Itália por 3-2 e tem uma das melhores campanhas após a primeira semana da Liga das Nações Feminina de Vôlei. Neste domingo, a equipe fez 3-2 nas italianas, com parciais de 25-15, 25-22, 22-25, 24-26 e 15-12 no set desempate. A equipe tem os mesmos 11 pontos do Japão, líder geral, assim como o mesmo saldo de sets, 12 ganhos e 4 perdidos. Após uma semana de descanso, a próxima rodada da Liga vai começar para o Brasil no dia 17 de junho. O time de José Roberto Guimarães vai encarar a França no início de uma série de 4 jogos em Ankara, na Turquia.
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3: A segunda-feira começa com amanhecer gelado em grande parte do centro-sul do país. Na região sul, o sol aparece entre poucas nuvens e tem chances de geadas mais isoladas em pontos da Serra Gaúcha e Catarinense. Ao longo da tarde, o avanço de áreas de instabilidade aumenta o risco de pancadas de chuva no Rio Grande do Sul e em Santa Catarina. Já no sudeste, o tempo segue mais firme, com a manhã gelada e chance de nevoeiros em áreas serranas e dos vales. E pela tarde, a umidade relativa do ar fica baixa no interior de São Paulo, no Triângulo e no norte de Minas Gerais. Já no centro-oeste, o tempo continua seco e ensolarado. E no nordeste, a chuva continua concentrada no litoral entre Pernambuco e o Rio Grande do Norte. Enquanto no interior da região, o tempo segue quente e seco. E no norte do país, o calor e a umidade favorecem pancadas de chuva entre Roraima, Amapá, Amazonas e no Pará. Jade Ramos, da Climatem.
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0: O resultado positivo chega. E aí, aquele mundo de dúvidas, de expectativas, de idealizações, começa. É a gestação. Quando você descobre que vai ser pai, que vai ser mãe, tudo muda de uma hora para outra e os cuidados também. Por isso, o nosso assunto hoje aqui no programa Seus Filhos é o pré-natal, o parto e o puerpério. Eu, Thaís Dias, sigo por aqui na Band News FM, sempre acompanhada dela. Roseli Sayão, tudo bem, Roseli?
1: Tudo bem, Thaís. Sempre um prazer e uma delícia ter essa conversa com você.
0: E reforçando que o nosso programa, disponível no áudio também, lógico, no dial da Band News FM, mas agora com imagens no nosso canal no YouTube, na Fest TV. Então, fique ligado e também nos acompanhe com imagens. Mas hoje, lógico, a gente falou sobre parto, pré-natal, puerpério. Temos um convidado especial ao longo dessa próxima hora. Por aqui, ginecologista obstetra César Eduardo Fernandes, presidente da Associação Médica Brasileira. Doutor César, muito obrigado pela sua participação aqui no estúdio com a gente.
2: Muito obrigado, eu agradeço a honra do convite, né, de estar na sua presença, Thaís, e da Roseli, que é uma pessoa muito respeitada, eu tenho consciência disso, então me sinto honrado de estar aqui, e acho que o tema que nós vamos abordar é um tema de grande interesse em saúde pública, né?
0: Vou começar, Roseli, com você, porque eu lembro exatamente de quando eu peguei ali o exame e veio positivo. Por mais que, no meu caso, fosse muito planejado, eu falei, meu Deus, que responsabilidade a partir de agora. E eu acho que é meio inevitável isso, né? O que você diria para esses nossos ouvintes? Porque, cara, a responsabilidade desse ser humano aqui por bastante tempo vai passar por mim. Uhum. Como lidar com essa pressão, hein?
1: É uma cobrança pessoal, uma cobrança social, mas a que pesa mais é a própria cobrança, né? Eu me cobro, olha o que espero, um ser vai depender totalmente de mim. Isso é absolutamente natural que aconteça, né? Por quê? Gente, ser pai, ser mãe e não ser, são coisas totalmente diferentes. A vida é muito diferente, né? Quando você tem a responsabilidade... por uma pessoa que vai crescer, vai se desenvolver, vai ter etapas, vai passar por várias etapas na vida e você vai ter que acompanhar e entender um pouco, pelo menos, né, desses processos para ajudar nesse desenvolvimento, nesse crescimento. Isso mostra o tamanho da nossa responsabilidade. Outro dia um amigo me falou assim, você já pensou se a gente não tivesse tido filhos, como seria a nossa vida? E a resposta que eu dei para ele foi assim, eu não posso imaginar, né? Porque depois que eu tive filhos, a minha vida é essa.
0: É isso.
1: É isso.
0: Agora, Roseli, quando a gente pega esse exame, a responsabilidade, como a gente disse, vem, né? À tona.
1: Sim.
0: E a responsabilidade principal é zelar e cuidar da saúde. Num momento específico, a gente vai falar da saúde mental, mas, doutor César, a saúde física. Recebi esse resultado, descobri que estou grávida. É fundamental esse acompanhamento, a escolha desse médico que vai passar junto com esse processo e um acompanhamento bem de pertinho, né?
2: Claro, que é muito importante que a mulher tenha cuidados antes de engravidar, né? Ela precisa ter uma avaliação pré-concepcional antes de conceber, né? Tem que eventualmente começar a tomar o ácido, eventualmente não, obrigatoriamente tomar ácido fólico, que é muito importante para a formação, principalmente do sistema nervoso, do cérebro, do tubo neural. Do fetinho que vai ali se desenvolver, não é? Tem que fazer algumas vacinas que são recomendadas que se faça antes da gravidez, além do calendário vacinal que vai depois desenvolver ao longo do pré-natal. E os ginecologistas e obstetras, não é preciso a gente recordar isso, não é, para que cada eventual gestante, mulher que pretende engravidar, vou anotar aqui, que eu não, o médico não vai esquecer, né? Hoje existe um calendário vacinal bem estabelecido, não é, divulgado no Brasil, né, dentro do Ministério da Saúde, reproduzido pelas sociedades de especialidade, a Sociedade Brasileira de Imunologia, a própria FEBRASO, que é de Ginecologia e Obstetrícia, né, tem isso bem definido. Mas é importante que ela mantenha a saúde e que seja rastreada, acompanhada ao longo do pré-natal para algumas doenças que podem vir a se desenvolver, né, e o médico atento vai fazer o diagnóstico precoce, não é, para abrandar o curso de uma doença eventualmente mais séria que a gravidez impõe a essa mulher, mas no mais das vezes, felizmente, as gestações acompanhadas em mulheres que começam saudáveis a gestação, elas têm pouca tendência de complicar. Embora não há um salvo conduto a mulher saudável, que a gente possa dizer, não, você é saudável, então não vai ter nenhum problema, né? Às vezes ela pode desenvolver uma hipertensão arterial própria da gravidez, né? A doença chamada de pré-eclâmpsia. E essa doença, se não bem tratada, ela pode ter consequências muito importantes para a mãe e para o fetinho. Então, acho que começar o pré-natal, né, recebendo toda a suplementação que ela precisa, né? Enfim, e as orientações médicas adequadas, é muito importante para acompanhar o desenvolvimento materno fetal, como nós chamamos. É um binômio que o obstetra cuida.
0: Agora eu quero aproveitar que a gente está falando das mulheres, mas, né, muitas vezes essa responsabilidade é compartilhada, não é uma maternidade solo, compartilhada com uma companheira, compartilhada com um companheiro, e a gente chamou um companheiro, é o Vitor Simões, que é pai do Bernardo, que tem o nascimento previsto para julho, e ele fala que faz questão de ser ali muito presente, inclusive no pré-natal. Vamos ver.
3: Durante as consultas e exames, você vai ter todas as informações sobre o desenvolvimento do seu bebê. E além disso tudo, são momentos prazerosos. É quando você ouve a primeira vez o coração do seu filho, as primeiras imagens de ultrassom, você acompanhar, né, todo esse crescimento dele. E sobre o parto, eu acho que é um dos momentos mais importantes do casal estar junto. O pai está ao lado da mãe, dando todo o suporte necessário, todo o carinho.
0: Roseli, é bacana ver, né? Porque durante muito tempo a gestação, o pré-natal, até mesmo o puerpério era coisa da mulher. Muitas vezes ela tinha uma rede de apoio, era uma rede de apoio feminina. Era a mãe, a avó, as tias, as irmãs. Mas agora tem esse papel muito presente desse companheiro, a gente falou aí do Vitor. A rede de apoio, nesse momento, especialmente, ela é fundamental?
1: Sim, muito importante. A começar, o próprio ginecologista, obstetra, faz parte da rede de apoio, né? Porque ele acompanha a saúde, acompanha também o desenvolvimento emocional, mesmo que ele não se especialize nisso, ele está ali, né, acompanhando mensalmente, mais para o final da gravidez, quinzenalmente, às vezes até semanalmente, bem no finzinho. Então, ele faz parte, desculpa, dessa rede de apoio. Família também pode fazer parte dessa rede de apoio se for para apoiar, né? Porque tem famílias que não querem apoiar. Mesmo sem perceber, a família cutuca a pessoa que está grávida, joga muita pressão em cima e isso não ajuda em nada, né? E, gente, os amigos apoiam muito, vizinhos. A gente perdeu um pouco esse hábito, né, de contar com os vizinhos. A gente precisa retomar isso, porque é muito importante, principalmente no mundo atual, que você possa contar com uma pessoa que esteja próxima de você quando você passa um perrengue qualquer, né? Então, nesse momento, e nem precisa ser um problema sério, né? Basta assim, olha, hoje eu estou agoniada porque eu sonhei que nada deu certo no parto. Ah, eu preciso conversar com alguém.
0: É
1: pronto.
0: Isso.
1: A rede de apoio.
0: Agora, por falar de rede de apoio, o programa Seus Filhos é uma rede de apoio. A gente vai trazer dica para aquelas mães e pais que estão vivendo essa realidade do pré-natal. Que dica é essa, Roseli?
1: Eu trouxe um site muito interessante. O site, que quando você for procurar, é da Fiocruz. E o título do artigo é Principais Questões sobre Exames de Rotina no Pré-Natal. Isso porque as mulheres precisam saber quais são os exames que o seu médico deve pedir para que ela faça rotineiramente ou todo mês, a cada 2 meses, mas ela precisa ter esse conhecimento. É um artigo excelente. O site é da Fiocruz e o título do artigo é Principais Questões sobre Exames de Rotina do Pré-Natal.
0: E a gente volta já já com o programa Seus Filhos aqui na Band News FM, falando sobre pré-natal, sobre o parto, sobre o puerpério, aquele período depois da chegada do bebê. Não saia daí, a gente espera você, eu, Thaís Dias, Roseli Saião, e o nosso convidado também hoje por aqui, o Dr. César Eduardo Fernandes, que vai trazer dicas importantes. A gente vai falar muito sobre o parto, a escolha do parto, como é que isso é feito. Fica por aí.
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0: 4h20. O Superior Tribunal Militar marca para o dia 24 de junho o julgamento do recurso apresentado pela defesa de Jair Bolsonaro para impedir que o tenente brigadeiro do ar e ministro da corte, Joseli Parente Camelo, julgue o processo de perda de patente do ex-presidente da República. O STM irá analisar um recurso contra a decisão da presidente do tribunal, a ministra Maria Elizabeth Rocha, que negou o pedido para declarar Parente Camelo suspeito. Os advogados argumentaram que declarações do ministro em 2023, quando ele presidiu a corte militar, configurariam uma antecipação decisória. Na época, o ministro elogiou o presidente Lula e criticou a contaminação das Forças Armadas pelo bolsonarismo. Nos outros destaques do dia, farmácias brasileiras registram cerca de 10 milhões de atendimentos em todo o país ao longo de todo o ano de 2025, segundo um levantamento do setor. Os dados apontam que estabelecimentos vêm reforçando a oferta de exames e a realização de testes rápidos. Segundo a Associação Brasileira de Farmácias e Drogarias, a Abrafarma, as redes associadas a entidades somam 9.248 salas clínicas e contabilizaram, entre janeiro e março de 2026, cerca de 3,6 milhões de atendimentos. Aqui nos destaques do sudeste do Brasil, o Corpo de Bombeiros investiga as causas de um incêndio que atingiu, no domingo, o prédio do 4º Distrito Policial de Guarulhos, na Grande São Paulo. As chamas começaram pela manhã e provocaram a interdição da área para o trabalho das equipes de combate ao fogo. Informações iniciais indicaram que o fogo teve início em uma das salas e se alastrou por outros ambientes do local. Ainda de acordo com o Corpo de Bombeiros, a área afetada foi de aproximadamente 600 metros quadrados. 4 equipes atuaram no combate ao incêndio e não houve registro de vítimas. Indo direto ao noticiário internacional, forças russas atacam uma instalação de armazenamento de combustível nuclear usado perto da usina de Chernobyl. Apesar da ação, o presidente da Ucrânia, Volodymyr Zelensky, disse que a ação não provocou aumento nos níveis de radiação. A Agência Internacional de Energia Atômica afirmou ter sido informada do ataque e avalia agora novos danos na região.
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0: Parto normal, humanizado, cesariana. Normalmente, quando chega, né, aquele momento de decidir, são tantas as dúvidas das famílias. Mas o que se encaixa melhor para mim? Mas e a questão da saúde? O que eu devo priorizar? A relação de confiança com o médico faz toda a diferença nessa hora. É importantíssimo que o diálogo seja aberto, seja franco e que essa mulher seja respeitada. A gente tem ouvido falar muito sobre, né, os casos de violência obstétrica e informação é a ferramenta exatamente contra esse tema. E a gente vai falar muito sobre isso a partir de agora, nesse programa especial sobre pré-parto, né, sobre o pré-natal, mas também sobre o parto, sobre o puerpério. Eu, Thais Dias, sigo por aqui, Roseli Saião também, e hoje temos um convidado, mais do que especialista, ginecologista, obstetra, Dr. César Eduardo Fernandes, presidente da Associação Médica Brasileira. Dr. César, quero começar com o senhor, porque quando a gente fala, né, ah, eu vou escolher o parto, eu fiquei muito na dúvida, ai, mas como se encaixa? Aí dentro do parto normal, como é que eu decido que tipo de parto eu quero ter? Mas será que o parto normal é o recomendado? E o meu quadro de saúde? Como é que eu escolho o tipo de parto?
1: Essa questão é uma questão bastante complicada na nossa realidade brasileira, né? Porque nós temos hoje um número de partos através de cesárea bastante grande no país, né? Na saúde suplementar, isso supera a casa dos 50%, 60%, né? Às vezes chegando a cifras alarmantes, muito acima disso. Enquanto que na saúde pública a incidência é pequena, mas também é pequena e comparada com a saúde suplementar, a saúde privada, mas também é grande, chega próximo de 50%. Alguns entendem que isso é algo tupiniquim restrito ao nosso país. Não é. Não é. O número de intervenções de parto cesárea cresceu no mundo todo. A cesárea, em princípio, deveria ser um parto de exceção, né? E algumas pessoas, algumas mulheres, podem entender equivocadamente que é muito melhor para elas, né, ter um horário definido, um horário marcado, às vezes até olhando o signo, olhando o dia. Tem várias razões, às vezes, de difícil compreensão para nós médicos, mas algumas mulheres chegam e falam assim: não quero um parto normal, eu quero fazer uma cesárea. E nós sabemos hoje que a autonomia da pessoa é algo que você não pode atropelar. Você tem que aceitar. Se a pessoa chega com indefinições, algumas outras ao contrário: eu não aceitaria uma cesárea, eu quero fazer um parto normal porque eu sei que assim é a via natural do parto, vai ser melhor, eu entendo, para mim, para o meu bebê, eu queria viver essa experiência e eu quero fazer um parto normal. E claro, você vai encaminhar, né, para que o parto dela seja feito por via vaginal. Importante ressaltar que algumas temem o parto normal por conta das chamadas dores do trabalho de parto, dores do período expulsivo quando está nascendo. Hoje nós temos analgesia para isso, né? Você pode abrandar muito isso e o parto pode ser feito com muito mais conforto do que em décadas anteriores, né? Então, para aquela mulher que se motiva a ter um parto normal, ela merece do obstetra, que ela elegeu. As mulheres elegem o obstetra, em geral procuram esse obstetra por referências tidas a respeito dele, ou porque é uma amiga, uma conhecida, ou alguém, né, refere. E lá você vai estabelecer uma conexão de muita confiança com aquele médico, né? E que, se possível, deverá te acompanhar até o seu parto, fazer o seu parto, né? Eu gostei muito de ouvir esse marido que acompanha o pré-natal, que olha o ultrassom que é feito, que vê o batimento cardíaco fetal, que vibra com aquilo e que quer estar presente na hora do parto. Esse é um suporte muito importante.
0: E o parto tem a ver muito com sonho, né? Com idealização, você fica numa expectativa, você começa já a pensar, mas tem que ser desse jeito, daquele jeito. E a gente sempre reforça, né, Roseli, que a maternidade e imprevistos, né, é praticamente uma regra. Quando segue o plano, que aí é uma coisa que é fora da curva realmente. E a gente tem aqui a palavra da Carolina Dutini, de 40 anos, que está à espera do primeiro filho. Vamos ouvi-la.
2: Acho que a principal expectativa, se tivesse que resumir em poucas palavras, é um pouco de ansiedade, que eu acho que é natural, principalmente para mãe de primeira viagem como eu, porque você não faz ideia do que está por vir, né? Afinal de contas, você criou um ser humano para o mundo, né? Que você quer que ele venha com saúde, quer que dê tudo certo, e ao mesmo tempo você vai aprender, né? Vocês dois vão crescer juntos, né? Eu como mãe, principalmente. Então, acho que isso traz um pouco de medo, assim, né? Acho que é a primeira vez que eu tenho essa sensação na vida de que eu tô jogando totalmente no escuro, porque a gente tem que se preparar para tudo, né? Para trabalho, para estudo, para faculdade, para... Agora, para um filho, por mais que tecnicamente você se prepare, é diferente, né? Você não... É uma caixinha de surpresa. Então, acho que a expectativa é essa. E apesar de, né, ser sempre rodeado de muita felicidade, né? Para quem desejava já um tempo, como eu.
0: Agora, Roseli, é importante a gente reforçar, eu tô vendo aqui o relato da Carolina, porque ela falou, porque é mãe de primeira viagem. O seu segundo filho vai ser completamente diferente, e aí se você tiver 3, 4, 5, é assim, né? Uhum. Mesmo pai, mesma mãe, muitas vezes, mas completamente diferentes, partos diferentes, e é importante a gente estar preparado desde o começo para esses imprevistos que a maternidade traz, e a paternidade também, né?
3: É a gente tentar trazer, assim, o foco da vida. A vida é isso, né? Você faz uma agenda semanal, profissional, de lazer, que seja. A gente faz planos para a semana e, de repente, tudo água abaixo. Você fica doente, fulano precisa muito de você e você suspende tudo que você quer estar com fulano e por aí vai. Então, assim, o parto é como a vida, gente. A gente planeja, idealiza, mas pode acontecer tudo que você não imaginou.
0: Aliás, por falar nisso, a gente vai trazer uma dica da Roseli para te preparar. Se você, como a Carolina, está cheia de dúvidas, né? Está ali ansiosa. Tem dica chegando também, Roseli?
3: Ah, exato. Trago a dica de um livro que é bem interessante, porque coloca a mulher no centro dessa questão, né? A gravidez está acontecendo no corpo dela. O parto, o título do livro é O Parto é da Mulher, Guia de Preparação para um Parto Feliz. Ou seja, coloca a mulher como protagonista desse período. Não é a família, não é o médico. No tempo que eu tive a minha primeira filha, o médico decidia tudo. Eu tive que fazer episiotomia sem saber. Fiz parto com fórceps de alívio, sem saber. Só fiquei sabendo bem depois. Então, hoje, quando eu vejo que a mulher tem essas possibilidades de ser protagonista desse período da sua vida, eu acho maravilhoso.
0: Repete para a gente o nome do livro.
3: O Parto é da Mulher, Guia de Preparação para um Parto Feliz.
0: E a nossa pausa é rápida. Nós voltamos já já com mais do programa Seus Filhos, falando sobre o pré-natal, o parto e o puerpério também. Roseli Saião e eu e o nosso convidado. Já vamos colocar ele em cena também por aqui para você que acompanha com o vídeo. O ginecologista e obstetra César Eduardo Fernandes, presidente da Associação Médica Brasileira. Fica por aí, a gente volta já.
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5: 4:31, girando a nossa reportagem por aqui na programação, a China suspende as restrições da carne bovina brasileira. Quem traz os detalhes é o Márcio Rocha.
6: A partir de agora e depois de mais de 20 anos de negociação, as restrições sanitárias relacionadas à carne bovina do Brasil, impostas pela China, estão suspensas, após o país reconhecer oficialmente o território brasileiro como livre da febre aftosa. Com a decisão da agência alfandegária chinesa, o governo do país revogou uma série de medidas que restringiam a exportação do produto ao mercado asiático. Dessa maneira, o anúncio significa que o território nacional conseguiu eliminar de forma eficaz a circulação do vírus da febre aftosa e não precisa mais aplicar vacinas para manter a doença sob controle.

0: Goiás, o presidente Luiz Inácio Lula da Silva afirmou que a decisão da China é para contrapor a decisão dos Estados Unidos e disse que tem muita sorte.
1: Mas como Deus escreve certo por linha torta, nada acontece de graça para um homem cristão como eu. O que é que aconteceu hoje para se contrapor à medida do Trump? A China aceitou que o Brasil está nacionalmente livre da febre aftosa, que a nossa carne está livre para o mercado chinês. Tenho muita sorte, eu não vou ficar chorando. Se você não quer comprar de mim, pode ficar com as coisas, eu vou vender para outro. Se outro não quiser comprar, eu vou vender para outro.
0: Para Daniel Vargas, professor de bioeconomia da Fundação Getúlio Vargas, essa conquista traz uma boa dose de responsabilidade para os produtores brasileiros.
2: Ao abandonar a vacinação, o Brasil sobe a aposta. Antes, um foco que se localizasse no Brasil poderia gerar um embargo regional. Agora, com o novo status, um surto pode acabar desencadeando uma restrição ou um limite para todo o país exportar. A própria China, aliás, teve um surto em março, agora em Gansu. O que tudo isso significa é que esse reconhecimento que nós recebemos vem com uma responsabilidade alta. E se nós vacilarmos, ele pode ser revertido.
0: Em nota, a Associação Brasileira de Proteína Animal defendeu que a medida representa um importante avanço para a consolidação da confiança sanitária construída entre Brasil e China ao longo das últimas décadas. Ainda segundo as estimativas da associação, a situação pode representar um aumento superior a 40 mil toneladas anuais nos embarques brasileiros destinados ao mercado chinês.
3: O Ceará passa a ser o estado mais montanhoso do Nordeste. Quem conta é a Letícia Ribeiro.
4: O Ceará vai se tornar o estado mais montanhoso do Nordeste a partir do segundo semestre deste ano. A mudança acontece devido à atualização das categorias de relevo do país feitas pelo IBGE por meio do Sistema Brasileiro de Classificação de Relevos. As sete estruturas geológicas cearenses que antes eram categorizadas como planaltos vão passar a ser consideradas montanhas. São elas: Maciço de Baturité, Maciço de Pereiro, Serra da Aratanha, Serra da Meruoca, Serra da Taquara, Serra das Matas e Serra de Uruburetama. Devido à atualização, o país, que hoje possui três categorias de relevo principais, planaltos, planícies e depressões, passará a ter cinco: planaltos, planícies, montanhas, tabuleiros e superfícies rebaixadas. Isso muda, inclusive, a forma como alguns temas de geografia são ensinados na escola. É o que diz a professora de geografia, Vitória Dias.
5: A mudança é interessante porque ela é uma oportunidade, né, de retomar certos conteúdos, né, sobretudo quando a gente está falando de a geomorfologia do estado, né, sobre a geologia do estado, que os meninos veem muito isso nas preparações, sobretudo para vestibulares como a UES, que cobra, né, um conhecimento mais aprofundado, mais específico sobre esse contexto ambiental, mas não só o contexto ambiental, mas nesse caso especificamente o contexto ambiental do estado. Então é muito interessante porque a gente retoma, e eu considero fundamental esse debate chegar em sala de aula, não só para compreender o que são as montanhas, mas porque isso também deve aparecer nesses vestibulares das universidades aqui do estado.
4: Atualmente, três das futuras montanhas cearenses estão localizadas em áreas de proteção ambiental, conforme dados do Ministério Público do Estado do Ceará. Enquanto o Maciço de Baturité e a Serra de Aratanha são regiões de proteção estadual, a Serra da Meruoca é uma unidade de conservação federal. A professora também explica sobre a importância da preservação dessas áreas.
6: Eu penso que sempre que a gente tem a oportunidade de falar sobre meio ambiente, de colocar em evidência algo sobre meio ambiente, a gente tem a oportunidade de falar sobre conservação ambiental, né? Eu acredito que essa nova reclassificação, ela traz essa brecha pra gente, né? Porque a gente sabe que as áreas montanhosas agora do nosso estado, elas são áreas que têm uma vegetação diferenciada, que têm um clima diferenciado, então naturalmente elas se tornam atrativo, não só para a população, mas como também para o agronegócio. Então a gente tem aí um contexto em que essas áreas que são áreas ambientalmente frágeis, né, estão inseridas num contexto de exploração mesmo. Então é muito importante que a gente consiga trazer à tona um debate sobre a importância da conservação. A ocupação humana em locais inadequados, como por exemplo as vertentes, pode gerar riscos.
4: A reclassificação será lançada pelo IBGE em agosto deste ano, em uma nota técnica voltada para a comunidade acadêmica. Então, em meados de outubro, o conjunto de especificações e de mapas atualizados do território nacional, incluindo detalhes sobre as montanhas cearenses, será publicada no novo Atlas Nacional do Brasil, obra que encerrará as comemorações de 90 anos do órgão.
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0: 4h40, os estudantes que ainda não conseguiram se inscrever no Enem ganham mais uma semana para participar da principal porta de entrada no ensino superior gratuito. As informações chegam com Jefferson Gonçalves.
1: As inscrições para o Enem 2026 seguem até a sexta-feira que vem, após prorrogação do prazo. Inicialmente, o período terminaria no último dia 5. Com a mudança, outras datas do cronograma também foram alteradas, como a taxa de inscrição, que passa a poder ser paga até o dia 17. As atualizações foram publicadas em edição extra do Diário Oficial da União nesta sexta. O Enem segue como principal porta de entrada para programas como Sisu, ProUni e FIES.
0: Um tiroteio deixa 9 pessoas feridas nas proximidades da futura base da seleção da Inglaterra para a Copa do Mundo de 2026 em Kansas City, nos Estados Unidos. O caso ocorreu na madrugada de sábado, com relatos de disparos a poucos minutos do centro de treinamento que será utilizado pelos ingleses durante o torneio. Segundo a polícia local, as vítimas foram levadas para hospitais da região com ferimentos sem risco de morte e nenhum suspeito havia sido preso até a última atualização. Jogadores e integrantes da comissão técnica da Inglaterra não estavam no local e seguem em preparação na Flórida, antes da mudança para o local. O episódio ocorre poucos dias após a divulgação do esquema especial de segurança da delegação inglesa para a Copa, que inclui um reforço policial e medidas de proteção contra ameaças externas. Nos outros assuntos do noticiário, a Federação da Agricultura e Pecuária do Estado de São Paulo critica a decisão da União Europeia de restringir a importação de carnes, mel e outros produtos de origem animal do país. Em uma nota divulgada, a entidade classificou a medida como desnecessária, discriminatória e sem respaldo técnico ou científico. Segundo eles, a iniciativa representa uma mudança unilateral das condições negociadas ao longo de mais de 2 décadas, isso entre Mercosul e União Europeia. Para a federação, após 25 anos de negociações e entendimento entre os blocos, a adoção de novas exigências cria obstáculos artificiais ao comércio internacional e compromete a previsibilidade necessária para as relações comerciais.

0: Uma cidade do Rio Grande do Sul vai ficar todo ano de 2026 em alerta climático preventivo. Quem explica é a Pamela Machado.
1: A Prefeitura de Encantado, no Vale do Taquari, emitiu um decreto que chamou de Estado de Alerta Climático Preventivo, válido para todo o ano de 2026. A medida tem como objetivo acelerar ações de prevenção e reduzir riscos causados por chuvas intensas, enchentes e deslizamentos de terra em áreas consideradas vulneráveis. O município foi atingido por grandes eventos climáticos em 2023 e 2024, que provocaram danos em diferentes regiões da cidade e deixaram vítimas. Segundo o prefeito Jonas Calvi, o decreto permite ampliar o trabalho de orientação às comunidades e também realizar intervenções em áreas já identificadas como de alto risco.
2: Temos muitas ações que o município já está realizando e outras tantas que nós vamos realizar com o apoio desse decreto. Na parte prática, faz com que a gente possa ter uma divulgação maior das ações que nós estamos fazendo com as nossas comunidades. A gente tem os nossos núcleos de proteção da defesa civil, os nossos NUPDECs que nós estamos realizando nas nossas comunidades, e esse decreto vai fazer com que a gente possa ter algumas intervenções em algumas áreas do município.
1: Entre as medidas previstas estão a divulgação de rotas de fuga, instalação de equipamentos de monitoramento, implantação de sistemas de alerta e obras de drenagem para reduzir o acúmulo de água no solo. O município também pretende ampliar ações em áreas particulares quando houver necessidade de mitigação de riscos. De acordo com o prefeito, Encantado já implantou novas rotas de fuga, sistemas de comunicação em comunidades do interior e estruturas voltadas ao monitoramento climático. Jonas Calvi afirma que o decreto reforça esse trabalho preventivo e amplia a capacidade de atuação do poder público.
2: Todo sistema de alerta com sirenes, estação meteorológica, tudo sendo implantado no município. E o decreto vem em cima disso, para que a gente possa ter essas condições também respaldadas enquanto administração pública, que a gente possa entrar em algumas propriedades, né, que são propriedades particulares, mas que a gente possa executar alguma obra, né, mesmo sendo de menor proporção, mas que a gente possa executar alguma obra de canalização, de retirada de algumas árvores.
1: A prefeitura destaca que o decreto não representa situação de emergência nem de calamidade pública. A medida tem caráter preventivo e busca preparar o município para possíveis eventos climáticos extremos ao longo dos próximos meses.
0: O número de praticantes de corridas de rua continua em crescimento, mas especialistas alertam para os cuidados ao iniciar a prática. Destaque da reportagem da Jordânia Gama.
3: Segundo o levantamento da Associação Brasileira de Organizadores de Corridas de Rua e Esporte Outdoor, o número de provas oficiais aumentou 85% em 2025, passando de 2.827 para 5.241 eventos no país. Com mais pessoas aderindo à modalidade, especialistas alertam para os riscos de começar sem orientação adequada. O profissional de educação física, Thiago Melo, com mais de 18 anos de experiência, explica que muitos iniciantes exageram na intensidade logo nos primeiros treinos. Outros erros comuns são treinar todos os dias sem descanso e usar tênis desgastados. Segundo o especialista, esses hábitos aumentam o risco de lesões como canelite, dores no joelho e problemas no tornozelo. Outro ponto importante é a realização de exames médicos antes de iniciar a prática, principalmente para pessoas sedentárias ou acima dos 40 anos.
4: O iniciante na corrida ele precisa do quê? De um tênis confortável, começar alternando os dias, não se preocupar tanto com a velocidade, em si, praticar atividade física durante 20 a 30 minutos, né, nas primeiras semanas, e fazer o check-up médico, não se comparar com os outros, né, fazer, respeitar ele mesmo, né, a sua evolução.
3: Quem conhece os desafios do início da corrida é o corredor amador Silas do Vale, que pratica o esporte há 8 meses e recentemente completou uma meia maratona. Ele admite que começou a correr sem orientação e usando um calçado inadequado, o que resultou em lesões.
5: Isso me custou algumas dores no joelho e desenvolvi também a famosa canelite, né? Muito comum nos corredores. É uma inflamação, né? no osso da tíbia e os músculos ao redor ali na região da canela. Procurei assessoria, procurei fazer fortalecimento, procurei fazer fisioterapia, né? Ter um acompanhamento de um fisioterapeuta. E hoje já me encontro bem evoluído nesse esporte.
3: A recomendação dos especialistas é começar de forma gradual, respeitar os limites do corpo e entender que a corrida deve estar associada à saúde e qualidade de vida e manter a prática da corrida de forma segura e prazerosa.
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0: O bebê nasce e é aquele primeiro contato, aquele momento de adaptação. Pode ser o seu primeiro, segundo, terceiro filho. É um momento novo, é uma adaptação desse integrante nessa rotina familiar. O puerpério, Roseli, ele envolve ali uma série de questões que geram muito mais ansiedade, geram muitas dúvidas. A gente fala das dificuldades de amamentação, por exemplo, e da falta de sono. Aliás, o excesso de sono, né? A falta de sono no bebê, porque na gente, normalmente, o sono, ele tá ali como uma questão muito forte. E a gente vai falar sobre isso, mas principalmente sobre saúde mental. Eu quero começar esse bloco chamando você, Roseli, para essa conversa, para a gente falar, né, sobre esse cuidado com a saúde mental, porque até aqui a gente vem acompanhando o Dr. César falando sobre a saúde física, a gente reforçando, né, esse cuidado, atenção à mulher, mas muitas vezes as pessoas pensam simplesmente, eu tenho que escolher o parto, eu tenho que fazer todos os exames, né, para ver se o meu físico está permitindo, se a minha saúde biológica está ok, mas a saúde mental, ela é muito importante durante todo esse processo.
1: Sim. Olha, muitas explosões diariamente acontecem na saúde mental da mulher logo após que ela chega em casa com o bebê. Muda essa chegada do bebê, gente, muda a família. Né? Pode ser o primeiro filho, pode ser o segundo, o terceiro. A família muda, a dinâmica familiar muda. Isso exige adaptação. Isso exige também uma postura, né? Emocional para dar conta desse período de mudança e adaptação. Tem o trabalho que é físico mesmo, né? Que o bebê dá. Acordar à noite várias vezes, dependendo da criança, oferecer o peito. Às vezes a mulher tem sorte que o bebê aceita logo de cara. Às vezes a mulher não tem essa sorte, ela pena com isso. Tem o parceiro, né? Ou a parceira. Que nesse momento parece que está em segundo plano e exige também um pouco de trabalho. Gente, é muita coisa. Então, é preciso que a gente preste muita atenção na vida dessa mulher para que ela consiga alcançar o mínimo de equilíbrio possível. Ela precisa de uma noite inteira de sono. O grupo que sustenta, família, parceiro, parceira, ela precisa de uma noite na semana dormindo inteirinha. Ela precisa de um momento para ela. Eu me lembro que nesse período eu usava o banheiro. O banheiro era quando a criança que eu tinha mais velha não me afetava, porque eu estava lá no banheiro, e o choro do bebê eu não escutava, alguém tinha que atender. Então, assim, é preciso cuidar muito. E olha, cuidar da saúde mental não é ficar conversando, tentar ser terapeuta. Às vezes é olhar para a pessoa e, sei lá, levar um doce para ela. É porque ela está precisando receber algo, com açúcar, com afeto, né? Uma metáfora interessante para nós. Então é muito importante o contorno humano da mulher nesse período.
0: Eu lembro, já falei isso aqui no programa Seus Filhos, Roseli, Dr. César, eu tive exatamente isso. Depois de 2 dias que o meu filho nasceu, eu comecei a sentir os sintomas de uma depressão muito profunda e era uma coisa que não ia embora. Roseli foi uma grande parceira nesse momento para mim e você começa a se questionar, gente, mas eu vou perder esse momento, mas o que, que eu vou acontecer? Mas será que eu não vou conseguir amamentar? Você já está com a pressão, né, de estar vivendo aquela realidade de uma depressão pós-parto e você ainda coloca muitas outras questões juntos. Uhum. É um peso muito grande. E aí essa rede de apoio é fundamental. Você falou do olhar do doce. Eu lembro do olhar do meu marido para entender que naquele momento eu não estava dando conta. Eu não precisava falar nada. Ele olhava. E se tivesse mais gente, ele me recolhia e a gente conseguia ou sair de casa, vamos sair de casa, às vezes sair de pijama, porque era só sair para poder tentar ver o céu e tentar mudar aquele ambiente. Então, esse olhar, esse cuidado, ele é muito fundamental. A gente tem aqui, né, a fala de duas pessoas que são parte dessa rede de apoio e a gente vai trazer agora. Vamos começar com a Luana Gomes, de 25 anos, que é madrinha de um bebê recém-nascido.
2: O primeiro apoio, então, seria o de suporte emocional, de saber que você tem alguém para contar diariamente. Mas nas questões práticas, seria em consultas semanais com a mãe e com o bebê. Também ajudar em algumas tarefas domésticas, para que a mãe tenha um pouco de tempo livre. E na compra de alguns itens, quando necessário também.
0: Agora a gente vai chamar também a Suziara Machado, que é a avó da Aurora. Também um bebê que nasceu prematuro e está perto de completar 1 ano.
3: Eu sou a avó da Aurora. Ela tem 1 ano, mas como ela nasceu prematura, a idade dela corrigida é de 10 meses. Eles moram em Bento Gonçalves e sempre que necessário eu dou o apoio para minha filha e para o meu genro em tudo. Inclusive, este final de semana, eles vão para Gramado para descansar e eu irei ficar com ela. Ela é minha netinha que eu amo demais.
0: Então, de parabéns, Roseli.
1: Muito,
0: aprenderam?
1: Muito, olha, é isso. Descansar.
0: Doutor César, a gente estava falando aqui, né, dessa questão delicada da saúde mental. Eu compartilhei a minha experiência pessoal. E a gente tem dois pontos, né? Você tem aquela tristeza que muita gente chama de baby blues, né? O fenômeno que é uma tristeza de um desequilíbrio hormonal, mas você tem uma questão muito mais profunda, que aí sim é uma depressão pós-parto, uma questão que tem um impacto e precisa de ajuda e de tratamento especializado. É isso?
4: Exato. Além de tudo que o puerpério representa, né, de regressão de todas aquelas transformações gravídicas, que em geral demoram umas 6 semanas, né, além disso, né, que por si só é importante, tem um risco muito maior de trombose, tem que se pensar quando vai reiniciar a atividade sexual, quando você vai precisar voltar a usar anticoncepcional, qual o anticoncepcional que você pode usar. E não teremos tempo de entrar nesse detalhamento, mas são preocupações muito pertinentes, né, a esse período do puerpério. Mas o ponto que nós estamos abordando aqui, que já foi comentado, são das transformações ou dos riscos emocionais ou de doenças emocionais, psiquiátricas, que podem interferir. Desde o blue puerperal ou do baby blue, que é aquele sintoma que arremeda a uma depressão, mas não é uma depressão propriamente dito, porque é mais leve, mas é uma estranheza que a mulher tem em relação a algo que é muito ambíguo. Por um lado, ela ganhou um enorme presente que ela almejou durante toda a vida, o casal, né? E ela está triste, ela não consegue fazer a leitura correta de que não depende dela. São transformações hormonais. A gente imagina que o cérebro é algo que que ele tem uma autonomia. Não, o cérebro tem os neurotransmissores, que são modificados pelas questões hormonais. Dá um exemplo que não tem nada a ver com isso. A mulher, quando entra na menopausa, caem os hormônios e ela pode fazer depressão, né, que você reverte com o tratamento hormonal. Então, os neurotransmissores cerebrais têm a ver com essas manifestações de humor. Você pode ter, numa escala maior, uma depressão propriamente dita, né? A depressão é um quadro orgânico, importante, que precisa não só de tratamento psicológico, não só do suporte, que é relevante. O suporte dos avós, particularmente das avós maternas, né, é extremamente relevante nesse período. Quem já viu um quadro de depressão puerperal, se a família não está muito à volta, pode ter tendências suicidas, pode ter tendências infanticidas, não é, que podem acontecer nesse momento, e pode ter psicose puerperal, que é um quadro muito mais complexo, de alucinação, de perda de identidade. Então, a gente precisa ficar muito atento para fazer a abordagem correta e o tratamento correto. Muitas vezes você precisa usar fármacos, psicofármacos, antidepressivos, para tratar essa situação. E não são poucas as mulheres acometidas, não. Você não é a exceção, não. O blue puerperal e a depressão puerperal podem acometer até 30% das mulheres. Então, há pessoas que passam por isso muito bem, não sentem nada. Mas tem pessoas que sentem, e isso é verdade. Né? Isso é orgânico, não há nenhuma fragilidade da pessoa. A pessoa merece o melhor acolhimento, o melhor tratamento médico, e se necessário for, até para impedir que aquilo se alastre por mais tempo, fazendo o tratamento farmacológico, em geral acompanhado por um psiquiatra, nesses casos de depressão importante.
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0: Roseli, tem dica chegando também sobre esse assunto do puerpério?
1: Tem. É uma dica que eu considero maravilhosa, um filme que, se você já assistiu, assista novamente, vale muito a pena assistir ao filme Tully, que mostra, assim, de uma maneira incrível, exatamente, eu chego em casa com o bebê, eu tenho outros filhos e entro num estado da minha saúde mental bem comprometido. Tully, vale a pena ver ou rever?
0: Vale a pena ver ou rever também esse programa especial sobre o pré-natal, sobre o parto, sobre também o puerpério, né, o pós-parto. Fica disponível para você acompanhar no nosso canal no YouTube, nos principais tocadores de áudio, no site da Band News FM. Aqui você pode e deve participar mandando seu e-mail para seusfilhos@bandnewsfm.com.br. www.radiocultura.com.br. É um prazer receber aqui a interação dos nossos ouvintes. Quero agradecer ao Timaço, que colocou esse programa aqui mais uma vez para você, nosso ouvinte, Eduardo Frumento, e também a Beatriz Alencar na nossa produção, no comando aqui, né, desse estúdio, para levar com imagens para você, o Alexson Oliveira, e na sonorização o José Antônio de Araújo. Fica aqui o nosso carinho especial para toda essa equipe e o agradecimento para o nosso convidado de hoje, Dr. César Eduardo. Eu agradeço demais pela sua participação conosco, esclarecimentos ótimos, e fico convite para uma nova oportunidade.
4: Muito obrigado. Falando em grávidas, não é? Eu que agradeço o acolhimento que aqui tive de ambas, né? Muito simpáticas, muito acolhedoras, que é o que a gente tem que fazer com as nossas gestantes, oferecer todo o acolhimento possível. Muito obrigado pela oportunidade.
0: Obrigada. E também o meu carinho especial para minha companheira de todos os dias por aqui na Band News FM, Roseli Sayão. Um beijo para você, até a próxima.
1: Beijo. Olha, hoje aqui, gente, na presença.
0: É isso.
1: Sempre uma delícia conversar com você. Nossos ouvintes, beijo muito carinhoso para você.
0: Continue ligado, porque os seus filhos só aqui na Band News FM.
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0: 5:01 pelo horário de Brasília. Muito bom dia para você que acordou nessa segunda-feira, dia 8 de junho de 2026. Tá com preguiça ainda, tá na cama, colocou sua água para ferver, mas quer começar a sua semana e seu dia muito bem informado. Tá sintonizado aqui conosco na Band News FM, você que tá aí do outro lado do rádio, você que nos acompanha pelo aplicativo Band Play, você que tá com seu fone de ouvido gastando, usando seus dados móveis lá no nosso site bandnewsfm.com.br, ou para você que quer ver a gente logo de cara nesse segundo, tá vendo a gente pelo YouTube, pelas redes sociais da Band News FM ou pela televisão, hein? A gente tá bonita, não tô sozinha, claro, já apresento a minha companheira, mas estamos lá no canal 131 da LG Channels. Estamos também no YouTube, no X, no Facebook. Procura lá que você com certeza consegue acompanhar a gente com imagem de algum lugar. Eu sou a Luana Pereira, estou aqui com a Carolina Ercolim. Estamos aqui nesse time feminino na bancada do Expresso São Paulo, porque o Fábio França já está nos Estados Unidos, prontíssimo para daqui a pouco estar aqui com a gente falando do início da Copa do Mundo, que começa nessa quinta-feira, dia 11 de junho. Brasil que estreia já também essa semana. Mas aqui, nervos à flor da pele, mas vou deixar minha colega, minha amiga Carolina Ercolim trazer aquele acalanto no seu coração com sua bela voz. Bom dia, Carolina Ercolim.
1: Bom dia, Lana Pereira. Bom dia aos nossos ouvintes que estão chegando aqui em mais uma semana, né? Expresso São Paulo no ar, a gente vai até às 7 horas da manhã, essa duplinha aqui até às 6 e depois Fábio França integra aqui o nosso trio Ternurinha, trio, enfim, Galácticos, os trios que vocês enviam aqui pra gente nas nossas
0: Triângulo
1: mensagens.
0: Equilátero,
1: exato.
0: Vocês quiserem.
1: Tô aqui também recebendo as mensagens dos nossos ouvintes, gente mandando um excelente bom dia aqui, como por exemplo o de Lela, tá sempre na nossa escuta, de Careca também tá por aqui, o Renato Feroldi. Deixa eu ver quem mais está escrevendo aqui pra gente. Minha duplinha dinâmica, o Thiago, de São Lucas, também tá aqui conosco. Deixa eu ver também aqui o nosso ouvinte Fábio, personal, também tá aqui presente na semana da Copa do Mundo, bastante animado. Deixa eu ver quem mais está escrevendo pelo 999-592-100. Temos o Gil da Pompeia, bora trabalhar, todo
0: bora.
1: Mundo animado.
0: Bora.
1: Tava vendo aqui também a previsão do tempo, ou pelo menos a temperatura de agora, tá fazendo 6 graus na região de Capela do Socorro, 11 graus é a média na capital paulista, mas tá bastante gelado hoje. Então se prepare e saia de casa aí bem aquecido. Vamos aos destaques então desse início de Expresso São Paulo. 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

0: gente começa com a seleção brasileira que volta às atividades hoje, na semana que antecede a estreia da Copa do Mundo. A Aline Fanelli conta tudo.
1: A seleção brasileira volta hoje aos treinamentos depois de um dia de folga. A expectativa fica pelo novo exame de Neymar, que apontará como está a recuperação da lesão na panturrilha direita e indicará os próximos passos. Na manhã de hoje, o volante Ederson, convocado para a vaga de Wesley, vai se juntar à delegação em Nova Jersey. O treinamento das 6 da noite do horário de Brasília será aberto por 15 minutos para o acompanhamento da imprensa, 4 horas depois das entrevistas coletivas. A estreia do Brasil na Copa do Mundo de 2026 vai ser neste sábado contra Marrocos no MetLife Stadium em Nova Jersey. Brasil, oh, oh, aqui no peito, oh,
2: oh, aqui é Brasil, oh, oh. Pode crer, vamos ver.
3: Guerra no Oriente Médio.
0: A gente volta a falar sobre o conflito no Oriente Médio, porque o Irã lança mísseis contra Israel, que responde com ataques aéreos nas regiões oeste e central do país persa. É a primeira vez desde o início do cessar-fogo, há 2 meses, que ambos os lados dispararam contra o território inimigo. A República Islâmica diz que realizou os lançamentos em resposta aos ataques israelenses de ontem, que miraram Beirute, a capital do Líbano. O Irã afirma ainda que os disparos devem ser realizados de maneira contínua ao longo de toda a semana. O influenciador digital que causou um acidente com um Porsche na zona sul da capital diz à polícia que perdeu o controle ao passar por uma irregularidade na via. O caso aconteceu na tarde de sábado, na Rua das Juntas Provisórias, na região do Ipiranga. O motorista do veículo de luxo é Fábio Augusto Rezende, conhecido como Fábio Giga, de 46 anos, ligado ao mundo do fisiculturismo. Ele atingiu outros 2 carros e 2 motocicletas. As vítimas envolvidas no acidente tiveram ferimentos leves. Elas, assim como Fábio Giga, realizaram teste do bafômetro e todos tiveram resultados negativos.
4: Ô, Carolina Ercolim, sabe o que, que tem hoje?
0: O quê?
4: Ó, isso daqui, ó.
5: Pô, tem rodízio, meu!
0: Chega, né? Acabou.
4: Tem.
5: Pô, tem rodízio,
4: agora,
5: meu!
4: É isso, tem rodízio sim, a que partir das 7 horas
0: né?
4: da manhã.
0: Dias.
4: Feriadão, todo mundo aproveitando bem pra andar onde queria, sendo expandido da cidade. Mas a Larissa Biscaia traz as informações, porque o rodízio de veículos volta a valer em São Paulo. Conta pra gente, Larissa Biscaia.
6: Depois de ser suspenso durante o feriado, o rodízio municipal de veículos volta a valer normalmente nesta segunda-feira. Ficam proibidos de circular pelo centro expandido de São Paulo os carros com placas de finais 1 e 2. Como nos outros dias úteis, a restrição vale entre 7 e 10 horas da manhã e 5 da tarde e 8 horas da noite. Quem descumprir as regras do rodízio recebe 4 pontos na carteira e a multa de R$130,16.
4: Ai, foi um fim de semana tão bom pra quem gosta de Fórmula 1 e pra quem torce pro Lewis Hamilton, que é o meu caso.
0: E é uma prova bonita também, a de Mônaco, né? De ver até acompanhar pela televisão.
4: Só subida.
0: E de ouvir aqui pela Band News FM.
4: Com certeza.
0: Só subida, túnel. E a sensação de Kimi Antonelli, que ganha mais um campeonato mundial de Fórmula 1, Luiz Fernando Ramos.
7: Quinta vitória consecutiva para Kimi Antonelli, o jovem piloto da Mercedes, venceu o Grande Prêmio de Mônaco, seguido de Lewis Hamilton, da equipe Ferrari em segundo, e Isaac Hadjar, da Red Bull, ficou em terceiro. O brasileiro Gabriel Bortoleto terminou a corrida fora da zona de pontuação em 12º lugar.
4: É, e aí agora a gente tem também a tristeza do Charles Leclerc, que é o grande piloto de Mônaco, que bateu, ficou triste, apareceu super bravo nas telas. Ficou triste, mas aí, por outro lado, a Ferrari venceu muito, com o Lewis Hamilton mais uma vez chegando no segundo lugar, fazendo história. Todo mundo ainda questionando, Lewis Hamilton ainda pilota? Pilota, ele é só o melhor de todos.
0: A...
4: O heptacampeão, só.
0: Namorada lá, não era?
4: É, fofoca do mundo da Fórmula 1.
0: Nossa, a câmera focava tanto nela,
4: primeira
0: eu falei, o que tá acontecendo aqui?
4: Primeira vez que...
0: Alguém falou, ah, eles estão namorando. Ah, tá.
4: É, primeira vez que Kim Kardashian... Namorada de Lewis Hamilton foi acompanhar. Deu sorte, né? Então vá sempre, Kim Kardashian, acompanhar o Lewis Hamilton nas corridas.
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0: Bom, vamos dar aquele panorama, então, do tempo para essa segundona que está começando. A Stephanie Toso traz todos os detalhes.
6: A segunda começa gelada em vários pontos do estado de São Paulo e até com destaque para um pouco de névoa nesse começo de dia. Áreas do litoral, principalmente do extremo sul da cidade, podem ter a visibilidade comprometida agora pela manhã. Mas com o passar das horas, o sol aparece e começa a esquentar de forma gradativa. Hoje, a temperatura na cidade de São Paulo pode alcançar os 25 graus, um pouco mais quente que nos últimos dias. Municípios do interior podem ter máximas próximas a 26, 27 graus, como Presidente Prudente, Barretos e a região de Ribeirão Preto. Mas o destaque para hoje ainda é o tempo mais seco, com umidade relativa do ar voltando a ficar abaixo dos 30% entre a região metropolitana e os municípios do interior paulista. Ao longo dos próximos dias, a passagem de uma frente fria aumenta a condição de chuva em São Paulo, principalmente entre quarta e quinta-feira. Com o sistema se deslocando do sul do país, o ar frio ainda deve continuar trazendo noites e madrugadas mais frias.
4: Cinco horas e 10 minutos, uma pílula revolucionária promete dobrar a sobrevida de pacientes com câncer de pâncreas. Essa novidade foi apresentada no Congresso da Sociedade Americana de Oncologia, que aconteceu ao longo da semana passada em Chicago, nos Estados Unidos. Esse remédio, explicando para você, nosso ouvinte, atua bloqueando uma proteína que é responsável pela multiplicação desenfreada de células, o que causa tumores agressivos. Ou seja, ela não deixa o câncer se multiplicar e pode evitar que ele se espalhe por outros órgãos. O médico oncologista do Israelita Hospital Weizmann, Pedro Zon, explica que um estudo ainda vai definir se o tratamento inovador deve ser combinado com quimioterapia. A gente ouve agora.
8: É um estudo que avalia ele sozinho, ele associado à quimioterapia ou quimioterapia em pacientes virgens de tratamento. E a gente vai saber se a quimioterapia adiciona ou não a ele, isolado. Então a gente ainda vai saber essa pergunta. Tem estudos avaliando outros inibidores de carrasa associados à quimioterapia já também. Então, é uma pergunta que ainda não está clara e a gente deve caminhar para respondê-la em breve.
4: Os estudos clínicos com resultados já divulgados tiveram a participação de 500 pacientes que já tinham passado por quimioterapia. A gente lembra que o câncer de pâncreas é o mais letal e o mais difícil de tratar entre todos os tipos. Por enquanto, esse medicamento só tem autorização de uso lá nos Estados Unidos.
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0: Você não acha que tá muito tranquilo hoje, nesse segundo, Carolina Ercolini?
1: É, pois é, uma segunda-feira que tá começando com um trânsito bastante razoável, digamos assim, na capital paulista. Ontem teve muita gente nas estradas, né?
0: Sim, pessoal que
1: tava voltando de feriado. Muitos quilômetros de congestionamento, chegadas de ônibus atrasadas ali no Terminal Tietê. É, estradas realmente que davam acesso especialmente ao interior, estavam bastante carregadas no retorno a São Paulo durante boa parte do domingo. Mas hoje, aparentemente, é isso. Ninguém está circulando, assim, não tem nenhum tipo de ponto de atenção. Até a Raposo Tavares, não é?
0: Tá tranquila, né? Eu tô falando baixo aqui porque eu tô esperando a participação do nosso ouvinte através da central no 999-592-100. Central de ouvintes Ricardo Bochá. Eu quero ouvir de você que já tá nas estradas, que já tá na rua, que já tá no transporte público, tá na linha 7, na linha 11. Conta aqui pra mim, conta aqui pra Carolina Ercolim, manda o seu áudio falando como é que tá a situação das estradas por aí. Porque aqui no nosso monitoramento tá tudo tranquilo. Tem um pouco de congestionamento na Raposo Tavares, ali na região do centro de Cotia, mas não chega a ser nenhum quilômetro de lentidão. Depois disso, o caminho fica livre até a chegada a São Paulo. Por enquanto, esse é o único ponto de monitoramento aqui no nosso mapa das atualizações que chegam para você. Nem a Regis Bittencourt, no sentido de São Paulo, ali na região entre Itapsirica da Serra e Embu das Artes, está ruim, que é um trecho que, por causa de obras, tem deixado quem passa por ali de cabelo branco. No monitoramento aqui oficial também das concessionárias e do metrô de São Paulo, a operação das linhas da CPTM, TIC Trens e a mobilidade e metrô, tudo normalizado por enquanto, sem maiores intervalos. E aqui a gente deixa o espaço aberto para você, nosso ouvinte, mandar a sua mensagem, contar para a gente como é que está a situação. Vai ser uma mensagem especial aqui da Cris Tavares, ô Carolina Ercolim. Eu acho que você deveria mandar um parabéns pra Cris, porque hoje é o aniversário dela e ela quer parabéns.
1: Parabéns,
0: Cris Tavares.
1: Cris.
0: Muito bom dia pra você, Cris. Feliz aniversário. Parabéns pelo seu aniversário. Obrigada por compartilhar aqui com a gente do Expresso São Paulo. Tá aqui o parabéns. Receba o nosso abraço bem quentinho nessa segunda-feira que, por enquanto, ainda é fria. Você olhou pro céu hoje, Carolina?
1: Claro que não.
0: A gente tem uma lua linda, aquela lua bem unha de dedão de pé, sabe?
1: Sei.
0: Bem bonita
1: e
0: brilhante.
1: O que significa essa aí, crescente?
0: Então, eu não sei.
1: Deixa eu
0: sempre
1: ver aqui.
0: Toda vez que eu olho pra lua, lua querida. E aí eu sempre falo, aquela ali é a lua, com certeza.
1: Lua minguante. Quarto minguante hoje.
0: É a lua que parece um dedão de pé.
1: Não olhei.
0: Unha de dedão de pé. E tá maravilhosa. Olhem pro céu enquanto não amanhece, porque tem uma lua belíssima.
1: Vamos falar de um estudo recém-concluído e coordenado pelo IBGE que define que o Brasil tem montanhas. Mas por que isso era uma discussão? Quem explica pra gente é o repórter Daniel Martins.
2: Você sabe o que é montanha? Pois é, uma pergunta que parece simples, mas que vem gerando debate, principalmente entre geólogos e geógrafos, mas que teve uma resposta recentemente. Um estudo de 6 anos concluiu que o Brasil tem sim montanhas. E este debate teve início pelo simples fato de que essas montanhas brasileiras não eram formalizadas cientificamente, mesmo sendo geologicamente mais antigas do que as mais conhecidas como o Himalaia e os Andes. Porém, elas já estão bem desgastadas pela erosão e agora contam com um sistema brasileiro de classificação de relevo. E de acordo com a chefe do setor do meio físico da Coordenação de Meio Ambiente do IBGE, Rosângela Monteiro, a classificação ajuda a preservar até mesmo o reconhecimento do formato das montanhas.
3: Uma criança, né, quando ela olha uma montanha, ela sabe exatamente que ela está olhando para uma montanha. E isso não é uma questão só de altitude, mas da forma que ela assume, essa forma imponente e que se destaca em relação aos relevos adjacentes ao redor, né? Então, a forma para nós, ela é imprescindível.
2: E como disse Rosângela, as crianças, de fato, reconhecem essas montanhas.
4: É um morro alto que tem uma curva. Quando a gente chega lá no topo, aí a gente vai descendo, aí tem outro morro, outra curva, outro morro e outra curva, entendeu?
5: Tem montanha, mas só que não aquelas montanhas que tem neve. É montanha de árvore. Na região de Minas Gerais, já vi em Nova Lima, que em Nova Lima tem várias montanhas de árvore.
2: Os especialistas responsáveis por essa reclassificação já divulgaram vários estudos regionais e o IBGE ainda deve publicar um mapa reunindo as montanhas do Brasil, definidas como formas de relevo agrupadas, com pelo menos 300 metros de altura em relação às áreas vizinhas, com topos aguçados e encostas íngremes. Elas despontam em 14 estados de Roraima, Santa Catarina, e da Paraíba ao Mato Grosso. No Rio de Janeiro, ocupam um terço do território, embora as áreas maiores estejam na Bahia, em Minas Gerais e no Ceará.
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1: A gente segue por aqui, gerando informação para você seguir bem informado nesta segunda ano no Expresso São Paulo, falando do presidente do Senado que anuncia que a casa fará um esforço concentrado nesta semana. Davi Alcolumbre, no entanto, não dá prioridade para a discussão sobre o fim da escala de trabalho 6x1. Lá de Brasília, informa o Rafael Procópio.
7: A semana começa com a previsão de trabalhos intensificados no Senado após o feriado de Corpus Christi. No entanto, diferente do que muitos esperavam, principalmente a base do governo, a votação do fim da escala 6x1 não está na pauta. O presidente do Senado, Davi Alcolumbre, pediu aos parlamentares que estejam em Brasília nos próximos dias para agilizar, principalmente, a análise da indicação do ministro Benedito Gonçalves, do STJ, para o cargo de corregedor do Conselho Nacional de Justiça. Essa indicação esteve na pauta do último dia 20, mas foi retirada pelo presidente pelo baixo quórum na ocasião. A falta de pressa de Alcolumbre em pautar o fim da escala 6x1 mostra mais um episódio da queda de braço entre Senado e governo federal. Alcolumbre já afirmou que vai promover todo o debate necessário para analisar a matéria e que o Senado não é uma casa carimbadora de decisões da Câmara.
0: A polícia faz buscas para tentar localizar um segundo suspeito de participação numa tentativa de assalto que terminou com um PM baleado. O crime aconteceu na tarde de ontem na Avenida Duquesa de Goiás, no Real Parque, na zona sul da capital paulista. O agente que estava de folga foi atingido ao tentar evitar a abordagem de pedestres por dois homens a bordo de uma motocicleta. Um dos suspeitos foi preso por outro policial militar.
1: Uma antiga zona industrial é transformada em área verde na zona leste da capital. Beatriz Alencar.
8: Já está aberto para visitação o Parque da Moca Vereador José Índio, na zona leste da cidade. O novo espaço público, inaugurado ontem, foi construído em uma antiga área industrial após um processo de recuperação ambiental. O local foi depósito de combustível entre os anos de 1945 e 2001, o que fez com que o solo ficasse contaminado por anos. O espaço ganhou aval para recuperação ambiental em 2018 e as obras do parque foram iniciadas em junho de 2024. O parque, com mais de 47 mil metros quadrados, conta com espaços de convivência, brinquedos inclusivos, equipamentos de ginástica e área para animais. Com essa inauguração, a cidade de São Paulo contabiliza ao todo 124 parques municipais.
0: Um avião particular de pequeno porte explode após cair no aeroporto do Caribe. Informações com a Stephanie Toso.
9: Autoridades da República Dominicana investigam a queda de um avião de pequeno porte que explodiu ao tentar pousar em um aeroporto do país. A aeronave envolvida no acidente é um jato executivo Gulfstream G200, modelo com capacidade para transportar entre 8 e 18 passageiros. Segundo a mídia local, duas pessoas morreram na queda. Imagens que circulam nas redes sociais mostram a aeronave envolvida por chamas logo depois do impacto, mobilizando equipes de emergência. Segundo as primeiras informações, o avião enfrentava dificuldades durante a aproximação para o pouso. As causas do acidente ainda são desconhecidas e continuam sendo investigadas pelas autoridades do país.
1: A grande final da maior liga de basquete do mundo continua hoje, Yuri Queiroga.
10: O New York Knicks recebe o San Antonio Spurs nesta segunda, às 9h30 da noite, no jogo 3 da grande final da NBA. A partida será realizada no Madison Square Garden, em Nova York. Liderando a série melhor de 7 por 2-0 após vencer os jogos no Texas, os Knicks podem ficar a apenas um triunfo do título. Já os Spurs, comandados pelo francês Wembanyama, precisam da vitória para ao menos forçar o quinto jogo. Este, se for necessário, será realizado no sábado, um pouco depois da estreia do Brasil na Copa do Mundo, em San Antonio. Antes, tem o jogo 4, que será na quarta-feira, em Nova York.
6: Central de Ouvintes, Ricardo Boixá.
11: Bom dia, meninas. Bom dia, pessoal da Band News.
0: Bom dia.
11: Bruna aqui, indo pro trabalho. Estou na Regis. O trânsito tá fluindo legal. Um pouquinho mais de carros, assim, tá um pouco mais intenso.
0: Normal, né?
11: Mas tá fluindo. E tá correndo tudo certo até o presente momento, tá? chegada no Rodoanel, tá uma lentidãozinha bem leve, assim, mas tá tudo certo.
0: Tá fluindo,
11: tudo,
0: né?
11: Ok. Mais do que o normal, até.
12: Opa!
11: Um beijo, bom dia.
0: Valeu.
11: Boa semana.
1: Vamos começar a semana assim,
0: é,
1: né?
0: É a Bruna, a Fernanda. É, né? Não se estressando, não precisando daquela música de yoga que a gente precisa colocar de vez em quando aqui, sem acordar o Martinho.
1: É, o Jobson de Cotia aqui fala que já passou pela Raposo, foi pro Morumbi, já chegou, mas a Raposo antes das 5 ainda é tranquila, daqui a pouco volta ao normal. Calma. Vamos mentalizar coisas boas aqui para essa segunda-feira, para quem está ainda precisando passar pela Raposa. Mas, por enquanto, está tranquila mesmo.
0: Ontem foi um dia histórico, hein? Aqui em São Paulo, a Parada do Orgulho LGBT completa 30 anos em São Paulo, com mais uma edição realizada na Avenida Paulista. Edição que aconteceu ontem, domingo, fechou a Avenida Paulista com muita gente participando. Segundo o levantamento da USP, divulgado em parceria com a ONG More in Common, o evento reuniu no horário de pico cerca de 36.800 pessoas na capital paulista. A contagem leva em consideração principalmente o horário das 2h30 da tarde, apontando como o pico de público da parada deste ano. A margem de erro é de 12%, o que significa que o número de participantes pode ter variado entre 32.300 e 41.200 mil pessoas no momento de maior concentração. O evento que marca o mês do orgulho trouxe o tema A Rua Convoca, A Urna Confirma, com a cobrança por mais representatividade nas eleições deste ano. Além disso, a escolha também propõe uma reflexão sobre a defesa dos direitos da população LGBTQIAPN+. Os trios contaram com a participação de algumas personalidades políticas, mas o prefeito da capital, Ricardo Nunes, que esteve na Marcha para Jesus na semana passada, não participou. Procurada, a prefeitura afirma que o prefeito tinha outra agenda com a inauguração do Parque Verde da Mooca e que a secretária de Direitos Humanos, a Regina Santana, acompanhou sim a parada. Os manifestantes levarão ainda as cores do Brasil para o desfile, com camisetas da seleção, bandeiras, entre outros itens, em verde e amarelo. Já a programação musical foi garantida com shows de Pablo Vittar, Glória Groove, Pepita, entre outros artistas. A parada teve uma queda no número de patrocinadores e trios elétricos esse ano, segundo a Associação da Parada do Orgulho LGBT, que é a ONG responsável pela organização do evento, a receita encolheu em 60%. Em 2025, eram 12 marcas apoiando o evento. Neste ano, foram 3 empresas apoiadoras. A cantora Pepita, uma das primeiras funkeiras trans do Brasil e que abriu mão do cachê para se apresentar na parada, fez uma postagem para exaltar a organização do evento e os artistas que se mobilizaram para colocar tudo de pé na edição de 2026.
13: Eu quero deixar aqui todo o meu carinho, meu respeito para todos os artistas que se doaram para fazer isso acontecer. A organização da parada, os artistas que se entregaram para fazer um show, para fazer uma apresentação. Muito obrigada, São Paulo, pelo carinho de sempre. Nos ouvindo, nos acolhendo. Muito obrigada.
0: É isso. No último mês, a Câmara dos Vereadores de São Paulo teve um projeto que busca restringir a parada. Em maio, o texto que foi aprovado em primeira votação tenta proibir a crianças menores de idade em eventos públicos privados que façam alusão ou fomentem práticas LGBT. A matéria, que é do vereador Rubinho Nunes, do União Brasil, é apontada como inconstitucional. Vale a gente lembrar que aqui no Brasil, a Parada do Orgulho LGBT é a maior do mundo. É a maior parada do mundo. Então é muito triste a gente acompanhar aqui, mesmo com um número tão expressivo de pessoas acompanhando esse evento, a gente tenha 3 empresas apoiadoras, uma queda de 60%. Antes, ano passado, a gente teve 12 marcas, esse ano apenas 3. É um evento de representatividade muito importante dentro do contexto LGBT. Pessoas do mundo todo vêm para esse evento, porque é a maior do mundo, sim. É muito importante a gente fomentar esse tipo de evento dentro da cidade de São Paulo também, porque fomenta também a economia. As pessoas vêm para São Paulo, as pessoas ficam em hotéis. É muito importante também as pessoas terem espaço para serem quem elas quiserem ser.

0: que a gente pode continuar tratando já já, porque agora é hora da Ponte Rio-São Paulo. Vamos ao Rio.
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0: Alô, Rio de Janeiro! Bom dia, gente! Zé Mário, como estão as
2: bom
0: coisas?
2: Dia.
3: Bom dia,
4: tudo bem, pessoal?
3: Tá
4: bom dia!
3: Aí?
2: Tudo bem?
4: Tá, friozinho.
2: Friozinho gostoso, porque aqui pra gente abaixo de 20 já é frio, tá marcando 18 graus em Botafogo, mas em Teresópolis 7, em Friburgo 9, na região serrana tá mais frio, até em alguns pontos da Baixada Fluminense, bairros da Zona Norte, costumam ser mais quentes, né, Zezinho? Os ouvintes participando bastante aqui.
4: É, falando pra gente desse friozinho, né? Com névoa, inclusive, em alguns pontos, então eu, quando acordo assim com frio, já boto um agasalho que eu me sinto num ninho, eu já fico aqui.
0: No ninho. Substituir o cobertor, né?
4: Isso. Fico quentinho aqui, então tá uma maravilha.
2: Nova Iguaçu, por exemplo, 13 graus, mas a temperatura hoje vai subir um pouquinho, a máxima não chega nem aos 30, 28, sem previsão de chuva. Como é que tá aí em São Paulo?
0: Cara, aqui tá frio também, a gente tem uma média de 11 graus, mas na Zona Sul tá fazendo 6 em Parelheiros, 7 também na Zona Leste em São Mateus, 6 também em Capão Redondo, 8 lá na região de Perus e Caieiras, 14 na região central. Mas é isso, amanheceu bastante gelado, tem essa frente fria que continua passando por aqui, né? Um frio que persiste, uma segunda-feira que a temperatura não vai passar dos 24 graus. Céu abertão, pouquíssimas nuvens e umidade relativa do ar também já ficando menor, né? A gente percebe, especialmente na hora do almoço, tempo mais seco, dá aquele incômodo no nariz, na garganta. É isso, uma temporada de menos úmida, úmida do que a gente viu nesses últimos tempos. E aí, claro, a carinha de outono, né? Mas de qualquer forma, estamos aqui todos agasalhados também por conta desse friozinho começando a semana aqui, uma segunda brava pra começar.
3: É, vale lembrar que a gente não chegou nem no inverno ainda, né? O inverno tá chegando, isso, começa no dia 21.
2: Isso que um ouvinte acabou de falar. Acabou de falar um ouvinte aqui pra gente de Friburgo, ô Luana. Ele falou assim, olha, tá 9 graus aqui, ainda tá, entre aspas, quentinho em Friburgo. Porque nem chegou o inverno,
4: imagina,
2: né? Pois é, imagina que não chegar o inverno.
3: É isso, a gente...
2: Feriado de Corpus Christi começou com chuva, o frio já estava aqui desde quinta, sexta, mas aí no sábado e domingo parou de chover por aqui. E aí o Rio de Janeiro lotado, foram muitos turistas cariocas aproveitando atrações ao ar livre também com a Maratona do Rio, foram 4 dias de prova, ontem os 42 quilômetros que voltou a ser da Praia da Reserva, saindo da zona sudoeste, vindo aqui para a região central, um longo percurso, mas nem todo mundo veio aqui para correr, muita gente veio para passear e aqui é muito comum, gente, e a trilha, né? Fazer um passeio nos costões. Não sei se aí em São Paulo tem alguns lugares bacanas, mas aqui no Mirante Dona Marta, ontem, na encosta, o Corpo de Bombeiros foi acionado e conseguiu resgatar um homem, e ele está com ferimentos leves, foi levado para o hospital depois desse caso que aconteceu, esse incidente. Helicóptero sempre é utilizado, a corporação utiliza nesses resgates, mas infelizmente temos um caso mais sério que

0: acabou tendo essa morte muito triste. Ontem, nossa reportagem voltou ao local, encontrou alguns turistas se perdendo também. Então, ou seja, essas trilhas são legais, são bacanas, mas tem que ter muito cuidado para fazer. Geralmente tem um guia, tem gente que se aventura sozinho, que não conhece. Então fica sempre esse alerta, esse recado também. O caso é investigado pela Polícia Civil, essa morte.
1: O pessoal vai tentar se aventurar, né? Aqui em São Paulo, a gente teve dois grandes eventos. A gente estava falando agora que era a parada, né, do Orgulho LGBT+. E foi bastante gente, em torno de 32, 33 mil pessoas. Que foi um número muito parecido também do que a gente teve a Marcha para Jesus, né? Que também reuniu cerca de 33 mil pessoas, segundo os números, né, e contagem oficiais que a gente tem aqui, levando em conta o estudo da USP. São dois eventos grandes, né? Que um foi na quinta, o outro foi ontem, domingo. A gente estava falando sobre a presença, né? Muito mais políticos, por exemplo, representados pela esquerda na marcha, da parada mesmo, e na marcha, muitos, inclusive, candidatos, né, presidenciáveis, que passaram por lá para demonstrar esse apoio. A gente tem um número muito grande, né, de evangélicos que têm sido representados em pesquisas, né, de opinião, que têm uma representação grande no eleitorado. Então, esses eventos acabam sempre reunindo essas pessoas para conversar com esse público, né, que dialoga ali com as ideias mais afinadas. Então, o que a gente viu foi muito essa divisão também nesse feriado. Uhum. Né? São dois públicos que coexistem nessa mesma grande metrópole e que cada um buscou ali o seu evento ali para participar e viver a cidade, né, como melhor entende. E no caso da parada, a gente estava falando aqui sobre a queda de patrocínios, foi um número bastante representativo, né? 60% de financiamento foi cortado nesse ano, mas tem muito a ver também com o que a gente está vendo lá nos Estados Unidos, né, com a cultura anti-woke, que é grandes empresas começarem a cortar verbas de publicidade, verbas que são direcionadas para a diversidade, para se alinhar com o que entende ser ali o governo Trump e o que tem previsto, né? Os empresários muito mais alinhados, né, com essa cultura, têm mais financiamento, têm mais uma troca ali fluida, né, com o governo. O Estadão traz hoje aqui que a organização e especialistas também que foram ouvidos, esse recuo indica justamente o setor privado cedendo essas pressões globais. E aí tem muito a ver com o que está acontecendo nos Estados Unidos, se mobilizando, né? E aí há também essa outra conversa, que é como a cidade tem se estruturado para receber esses grandes eventos. O prefeito Ricardo Nunes, por exemplo, não foi à parada. Mas quando fala sobre eventos, grandes shows na cidade, a questão é toda econômica, né? Traz investimentos, assim como no Rio, né? Você promove grandes shows, isso movimenta a cidade, movimenta o turismo, movimenta a hotelaria. E no caso da parada, ele não foi presencialmente lá. Claro que, né, tem toda essa questão ideológica que envolve, né, esse apelo em ano eleitoral, mas aí chama atenção, porque também há uma grande pressão, inclusive da base do governo, para tirar a parada da Paulista, levar para espaços fechados, né, impedir que crianças participem ali, querendo ou não, podendo abrir uma possibilidade para outros shows serem realizados na Paulista, né? A gente tem essa briga aqui para que, quem sabe, segundo semestre, um
2: briga de interesses
1: seja realizado aqui também. Então, tem essa organização urbana, assim, da cidade para esses grandes eventos que aconteceram aí nesses últimos dias.
2: Eu falava há pouco aqui sobre essa questão da Parada do Orgulho, porque a Parada do Orgulho em São Paulo é a maior do mundo. Então, a gente tem Parada do Orgulho em Nova York, em Montreal, a gente tem em diversos pontos mundiais, mas aqui em São Paulo é considerada
0: Copacabana
2: a maior do mundo. E é muito triste a gente ver uma queda de 60% de empresas apoiando. Em 2025 eram 12 marcas apoiando o evento, e esse ano a gente teve 3 empresas apoiadoras. E a gente, esse ano de 2026, marcou a 30ª edição da Parada do Orgulho LGBT, e com todas essas questões que a Carol trouxe em meio a tudo que está acontecendo, ainda assim foi um número muito expressivo de pessoas ali no local. Vale lembrar também que a Parada do Orgulho já entrou para o Guinness Book porque já reuniu um público de 4 milhões de pessoas. A gente teve esse ano um público de mais ou menos 32 mil pessoas participando desse evento, mas é triste a gente ver que a gente perdeu tanta força dentro desse contexto, um contexto tão importante quanto. A gente teve figuras muito importantes lá, Erika Hilton, Samia Bonfim, Eduardo Suplicy, muita gente participando também do outro lado, como a Carol trouxe, pessoas mais alinhadas à esquerda, fazendo participação.

0: são na parada do orgulho LGBT desse ano.
1: Deixa eu te fazer uma pergunta. Aí em São Paulo, além dessa parada que é a grande, na Paulista, né, que vocês citaram,
0: Isso.
1: aqui tem em Copacabana, mas outras cidades também costumam fazer. Em Niterói, na Praia de Caraí, aqui mesmo na capital fluminense, se não me engano, teve em Madureira recentemente. Então ela está se espalhando, apesar de Copacabana ser o ponto central desses atos, desses grandes shows e também de eventos, mas aqui no Rio de Janeiro também tá se ampliando. Não sei com relação a patrocínio, essa questão aí de investimento, isso aí eu não, ainda não. É até bom para a gente ver como é que em outras realidades e checar por aqui. Mas em São Paulo também há um outro movimento para espalhar um pouco esse evento?
0: Sim, há, aliás, outras paradas do orgulho, não só na capital paulista, mas também no interior. Eu tenho até amigas que são drag queens e que participam de paradas do orgulho em São José do Rio Preto, em várias outras cidades, cidades que têm, às vezes, um patrocinador, e aí a galera realmente se movimenta para se reunir ali no centro da cidade para fazer parte do movimento e trazer um pouco dessa representatividade. E nem sempre acontece, o que é muito interessante para mim, dentro do mês do orgulho, que é em junho. Aqui na capital paulista acontece no mês do orgulho, que é comemorado em junho, mas em outras localidades nem sempre acontecem dentro do mês do orgulho, acontecem em outros meses, mas acontecem sim, Mário.
1: Bom, gente, são 5 horas e 40 minutos. A gente está sem o Fábio porque ele já embarcou, né? E agora ele só vai falar com a gente diretamente dos Estados Unidos, que se chama no clima de Copa, né, Zezinho?
2: A partir das 6 da manhã ele integra aqui o nosso trio, co-apresenta lá direto dos Estados Unidos, do Expresso São Paulo, e vai ficar ao longo da programação, também no Jornal Band News, trazendo todos
0: Saudades,
2: os detalhes
0: Fábio.
2: Da Copa do Mundo e esse preparativo, né? A expectativa hoje de um novo exame ali no Neymar, o que que vai acontecer, como é que o Ancelotti vai se portar aí com um novo convocado,
0: né?
2: Enfim. Tem muita coisa pra gente conversar com o Fábio França e também sobre como é que ele entendeu, não sei como é que vocês analisaram ali a partida do Brasil com o Egito, que no primeiro tempo, especialmente, não foi lá aquelas coisas, né?
0: Deixa abaixo.
1: Eu não vi o jogo, não, só vi o resultado. Você viu, Zezinho? Não,
3: os ouvintes estavam revoltados aqui, né? Alguns mandando mensagem pra gente falando que o Brasil jogou mal. Eu vi, assim, alguns momentos, mas é engraçado que a galera já em clima de Copa, né? Todo mundo assistindo o jogo na rua, trocando figurinha do álbum.
1: Um movimento nos shoppings, que tem andares de shopping, assim, setores só pra troca de figurinha. Ontem
2: aqui
1: eu vi uma rua. Interditada a rua, o pessoal pintando. Acho que assim, tá chegando mais perto. Esse fim de semana deu pra ver a galera mais mobilizada pra Copa do Mundo, pintando rua, botando bandeirinha. Tô vendo esse movimento por aqui dando uma esquentada.
0: Aqui também. Aqui tem um shopping, aliás, aqui perto da Band, que tem uma cabine especialmente pra troca de figurinhas. Eu acho,
2: agora é só a reta final já, né? A galera que já tá ali naqueles finalmente, ou troca.
0: Já tá no segundo álbum.
2: Que não vale a pena você comprar mais, porque a chance de pegar repetido é muito grande. Mas, muito
1: mas
2: bem.
1: Não ia ter negócio de figurinha do Neymar, botar umas figurinhas novas? Até agora, não, todo
2: não,
1: mundo que eu pergunto, ninguém recebeu isso aí ainda. Acho que é só papo, né?
0: Tô
1: papo furado.
0: Acho
2: que é papo também. Mas vou ficar de olho. É o grupinho dos meus filhos, são super informados, eu trago aqui novidades a qualquer instante.
1: Me conta. E se alguém tiver figurinha do Cristiano Ronaldo, me avisa que a Bianca, minha filha, tá doida por essa. Ela não tem o álbum, mas só quer a do Ronaldo.
0: Tá justo. Certo.
2: Um beijo, gente. Até amanhã.
0: Até,
3: valeu,
0: meninos.
3: Pessoal.
0: Um
3: beijo.
1: Tchau.
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5: Devemos ter novidades em uma das grandes empresas de tecnologia com atuação aqui no Brasil. A Amazon está preparando ou prometendo uma ofensiva no mercado online, Warrison.
6: Edu, continuo por aqui em Londres cobrindo esse evento da Amazon que fala sobre o futuro do varejo. E uma notícia interessante é uma perspectiva de mudança na entrega dos produtos da empresa no Brasil. Muitas vezes o produto chega à sua casa por meio de uma rede de pessoas autônomas, né? Que fazem essas entregas. É a tal da giga economia, né? São motoboys ou são pessoas que vão lá com seus próprios carros e se credenciam para passarem a ser entregadores. Mas isso deve continuar, evidentemente, né? A Amazon não vai mexer nesse modelo, porque ele funciona muito bem, mas a gente deve ter uma novidade chegando. Nos Estados Unidos, por exemplo, quem faz essa entrega muitas vezes é a própria Amazon, né? Com os seus furgões, com seus próprios veículos, né? Quem já teve a oportunidade de ver nas ruas americanas, né? Tem muito furgão da Amazon percorrendo as ruas para lá e para cá fazendo entregas, né? E a gente deve começar a ter isso também no Brasil, começando a fazer entregas diretamente nas portas dos consumidores brasileiros, ao lado dessa rede que já existe, né? A ideia da empresa é continuar a expandir o número de pessoas que fazem essas entregas, né? Autonomamente, né? Da tal da gig economia, mas a empresa deve levar essa sua própria frota de furgões, de carros próprios, para também começar a fazer essas entregas por conta própria. É uma aposta que está sendo feita na expansão do comércio eletrônico brasileiro, porque ainda entende-se que há muito espaço para crescimento do e-commerce nacional.
5: Esse mercado de entregas que movimenta muita tecnologia e movimenta principalmente essas empresas ligadas ao ramo da tecnologia também. A gente, claro, acompanha e conta tudo aqui na coluna de tecnologia que volta amanhã.
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0: Horas e 47 minutos, nós voltamos a fazer a atualização do noticiário aqui no Expresso São Paulo nessa segunda-feira, dia 8 de junho de 2026. A formação de uma nova frente fria espalha chuva sobre o sul do país e os três estados da região ficam em alerta para temporais. O avanço do sistema muda o tempo em Mato Grosso do Sul e São Paulo já nos próximos dias. Quem traz mais informações é a Stephanie Toso.
8: A semana começa com destaque para o retorno da chuva ao sul do Brasil. Hoje, a passagem de uma nova frente fria aumenta o risco para pancadas fortes e temporais no meio oeste gaúcho, no interior e sul de Santa Catarina e no Paraná. O Instituto Nacional de Meteorologia emitiu um alerta amarelo de perigo potencial para tempestades até o fim do dia. De acordo com a Climatempo, o sistema, além de provocar mudanças no cenário de tempo mais seco, reforça o ar frio já presente, mantendo as temperaturas baixas. A frente fria deve se deslocar entre terça e quarta, aumentando o risco de chuva forte entre Mato Grosso do Sul e São Paulo. As condições para transtornos aumentam nos dois estados já no meio desta semana.
2: Está acabando o prazo de inscrições para o vestibular das FATECs. Conta mais, Beatriz Alencar.
9: Os interessados em ingressar nas faculdades de tecnologia do estado de São Paulo, as FATECs, têm até as 8 horas da noite de hoje para se inscrever no vestibular que dá acesso às vagas das instituições. Para concorrer, é preciso ter concluído ou estar cursando o terceiro ano do ensino médio. A taxa de participação é de R$ 90,00 e o processo deve ser feito de forma totalmente digital pelo site vestibularfatec.sp.gov.br. vestibularfatec.sp.gov.br. No momento da inscrição, depois de preencher os dados pessoais e responder ao questionário socioeconômico, o candidato deve escolher duas opções de curso em qualquer FATEC e o período em que pretende estudar. A aplicação do exame presencial vai acontecer no dia 28 deste mês, à 1 da tarde.
0: O projeto de implantação da linha 22 marrom do metrô é iniciado na região metropolitana de São Paulo. Informações com Aisha Moraes.
10: O governo de São Paulo dá início aos trabalhos para a implantação da linha 22 marrom do metrô. A linha ligará a cidade de Cotia e Osasco à Estação Sumaré, na linha 2 verde. A primeira etapa do projeto consiste na realização da perfuração do solo para a identificação das características do terreno analisado. Esta atividade é conduzida inicialmente na área do complexo do Ginásio de Esportes de Cotia e deve definir os melhores métodos de construção para o transporte. A linha 22 marrom terá uma extensão de 30 quilômetros e 19 estações.
0: Obrigada, Isha.
2: Com 89% das urnas apuradas, Keiko Fujimori segue na frente da apuração do segundo turno das eleições presidenciais do Peru. Ela tem 50,7% dos votos válidos contabilizados até agora. O oponente, Roberto Sanches, está com 49,3%. E quem vencer se tornará o nono presidente do Peru nos últimos 10 anos.
0: Falar de esporte aqui no Expresso São Paulo, nós estamos sem o Fábio França, mas a gente também representa aqui no esporte, viu, Carolina Colim? E o César Franca é o grande campeão do Novo Basquete Brasil. Conta pra gente, Yuri Queiroga.
11: O SESI Franca vence o Pinheiros por 85 a 76 e chega ao pentacampeonato consecutivo do NBB, principal liga de basquete do Brasil. A partida que definiu o título foi realizada no ginásio Pedrocão, no interior de São Paulo. Lucas Dias, Jorginho e o norte-americano David Jackson comandaram o triunfo do time de Franca. O primeiro foi o cestinha da partida com 22 pontos. Jorginho contribuiu com 17 pontos e 8 rebotes, enquanto Jackson anotou 18 pontos. A série melhor de 5 jogos foi fechada em 3-1 para o Franca.
2: São 5h51. Na esteira do caso da mulher que conseguiu impedir um estupro por saber técnicas de jiu-jitsu, cresce a procura por defesa pessoal para mulheres. A percepção é dos próprios ouvintes da Band News FM. Pela nossa central no WhatsApp, muitos contaram que colocaram as filhas, ainda pequenas, em algum tipo de arte marcial como tática de proteção. É o caso da ouvinte Ana Cristina, que sofreu uma tentativa de estupro aos 19 anos de idade, mas ela conseguiu fugir. Anos depois, ela não hesitou em colocar a filha, ainda criança, no karatê.
12: Depois eu tive uma filha, casei, com 7 anos, eu e meu marido colocamos ela no karatê e foi a melhor escolha que a gente fez. Só de lembrar do que eu sofri, ver notícia todo dia, alguma mulher apanhando, alguma mulher morrendo, e a notícia que eu vi hoje da menina se defendendo, já pensei nela. Eu sempre falo para ela, filha, você faz para você se defender.
2: Já o ouvinte Pedro Becker Silva relata que durante a faculdade a filha dele, já adulta, sofreu com assédio sexual. Mais uma vez, ela se viu sendo seguida e ele a convenceu a entrar no Krav Maga.
13: Por mais de uma vez, ela se sentiu seguida por homens dentro da faculdade em direção ao ponto de ônibus. Como eu não poderia buscá-la, nós entramos num acordo dela fazer uma defesa pessoal. E hoje ela não tem receio de ela se defender.
2: Em choque com a notícia do caso de Barueri, né? Que notícia é essa? Você deve se lembrar, a gente falou semana passada, é uma nutricionista de 35 anos que viveu momentos de terror ao sofrer uma tentativa de estupro por um estranho que invadiu seu apartamento nesse condomínio em Barueri. Ela reagiu, conseguiu impedir o ataque, depois de alguns minutos de luta corporal, inclusive com ele dentro do apartamento, e conseguiu aplicar um mata-leão no criminoso. E aí, ela saiu, né, pelo corredor do prédio, tentando chamar os vizinhos, e aí, com essa movimentação, e conseguiu, inclusive, sair das mãos dele ali dentro do apartamento, é que ela conseguiu se salvar. Então, esse caso teve uma grande repercussão semana passada, até por isso a manifestação dos ouvintes, mas em choque com essa notícia, o técnico Reinaldo Soares quer colocar a filha, que tem 2 anos de idade já, em alguma arte marcial.
14: A gente pensou em colocar numa natação, mas aí deu essa ideia de colocar ela em alguma arte marcial, jiu-jitsu, ou karatê, ou judô, não sei. Ela vai completar 3 anos agora em setembro, então a gente está pensando seriamente em tentar matricular ela em algo assim. Tanto para a parte de condicionamento físico, né? Quanto para a questão de quando crescer, saber se puder se defender, né?
2: A analista Luciana Augusto, que tem uma filha de 9 anos de idade, que fez karatê e judô desde os 4 anos, porque para ela ensinar a defesa física ou psicológica é considerado indispensável.
15: Meninas aprenderem a se defender desde cedo, a se posicionar tanto contra agressões físicas e psicológicas, que vêm às vezes de próprias meninas, de mulheres no futuro, mas de homens também, aprender a se posicionar, aprender a se impor, e o karatê e o judô, eles dão essa autoconfiança, né?
2: O ouvinte Fernando Stein, que tem uma filha também de 4 anos de idade, aponta que além da capacidade de defesa, saber uma arte marcial vai ajudar no desenvolvimento físico e cognitivo da criança.
16: Violência hoje em dia não tem idade, ela pode sofrer bullying na escola, no colégio, e uma hora ou outra vai ter que saber se defender, porque a gente não vai estar sempre junto com ela. Eu acho primordial isso, né? Violência hoje em dia está muito grande, não sei como é que vai estar daqui uns anos, e pelo menos aí ela já vai estar garantida, sabendo se defender.
2: E tem um outro ponto trazido aqui pela ouvinte Patrícia Novaes, que diz que começou uma luta só como exercício, né, no passado. Mas no decorrer da prática, a perspectiva dela mudou.
17: Com o aumento da violência contra a mulher, há 2 anos eu senti a necessidade de encarar a luta como uma defesa mesmo. Espero não precisar usar, mas pelo menos um pouquinho eu consigo me defender.
2: É isso que causou então essa repercussão entre os ouvintes. Imagina, a gente estava falando sobre esse caso, né, de umas imagens horrorosas dessa nutricionista fugindo ali no hall do apartamento dela. Porque tinha um homem passado pela portaria, né? Conseguiu subir até o apartamento dela, sabia onde era o apartamento dela, já a seguia há algum tempo, e tentou abusá-la dentro da própria casa. E aí, como ela sabia uma técnica de autodefesa, ela conseguiu escapar e se desvencilhar desse tipo de agressão. E aí foi por causa disso que esses ouvintes começaram a mandar mensagens falando de uma percepção de que as meninas hoje em dia precisam se defender. Acho que vale aqui a pontuação, né? A gente precisa ensinar melhor os homens a contratar, exato, mulheres. Porque acho que antes da mulher se defender, a gente está falando aqui de uma sociedade que está criando pessoas que se sentem na liberdade, no direito de invadirem propriedades e invadirem corpos de mulheres, né? Então, acho que aqui vale uma separação bastante importante de que, claro, as mulheres estão se defendendo, mas há também um grande débito da sociedade em como a gente está construindo esses homens, né, essas crianças que estão virando homens e que estão se achando nesse direito.
4: Seu caminho.
0: Corpo de Bombeiros faz uma atualização de um incêndio na região de Guarulhos, na rua Ursa Maior, número 90, ali na região de Invernada. 3 viaturas do Corpo de Bombeiros nesse momento no local. De acordo com o Corpo de Bombeiros, esse local é de difícil acesso e, por enquanto, não há informações de vítimas. As equipes estão em combate nesse momento. Repetindo aqui o endereço para você, nosso ouvinte, rua Ursa Maior, número 90, Invernada, na região de Guarulhos.

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2: O técnico Fernando Diniz completou no último sábado 2 meses no comando do Corinthians, com 16 partidas disputadas, com 9 vitórias, 4 empates e 3 derrotas, que dão aproveitamento de 65%. Diniz estreou no Timão fora de casa contra o Platense em Buenos Aires pela primeira rodada da Libertadores e o Timão venceu por 2-0. Com o comando de Diniz, o Corinthians garantiu a classificação para as oitavas de final da Libertadores com 2 rodadas de antecedência, com 11 pontos acumulando 3 vitórias, 2 empates e 1 derrota. Nas oitavas de final, o Timão vai enfrentar o Rosário Central da Argentina. O jogo de ida será dia 13 em Rosário e o jogo de volta será dia 20 na Neoquímica Arena. Na Copa do Brasil, o Timão superou o Barra de Santa Catarina com 2 vitórias por 1-0, tanto no jogo de ida como no jogo de volta, e vai enfrentar o Internacional nas oitavas de final. O jogo de ida será no Beira-Rio, o jogo de volta será na Neoquímica Arena. O Corinthians, com Diniz no comando, em 8 jogos disputados na Neoquímica Arena, venceu 6, empatou 1 e perdeu 1, que dá um aproveitamento de 79%. No Brasileirão, Corinthians é o 10º colocado com 24 pontos. Dito tudo isso, eu diria, eu quero é mais.
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0: 6 horas em ponto, mais uma vez bom dia para você que está conosco aqui no nosso Expresso São Paulo até as 7 horas da manhã, última hora aqui desse comecinho de segunda-feira, 8 de junho de 2026. Eu sou a Carolina Ercolim, tô com Lana Pereira por aqui, nessa dupla até agora, né, no Expresso São Paulo, porque a partir de agora entraremos no formato trio. Luana Pereira, mais uma vez, bom dia.
1: Bom dia pra você, Carolina Ercolim. Bom dia pra você, bom dia pro Fábio França, que daqui a pouco a gente aciona por aqui. Bom dia ao nosso ouvinte que tá sintonizado conosco, tá acompanhando a programação aqui do Expresso São Paulo. Aqueles que acordam um pouco mais cedo, estão conosco desde as 5 horas da manhã. Mas aqueles que acordaram agora, querem se informar sobre o transporte público, querem saber como é que estão as estradas que cortam São Paulo, região metropolitana, capital paulista. Por aqui a gente traz tudo mais um pouco pra você. Pela próxima hora tem muita informação. Como diz o meu amigo Fábio França, não fique aflito, não fique aflita. Tem muita coisa para acontecer nessa próxima hora. E a gente conta com a sua participação e com a sua mensagem aqui na central de ouvintes Ricardo Boechat no 999-592-100. Aquele número que eu tenho certeza que você tem decorado aí na sua mente. Tem um ouvinte que até escreveu: eu sei o número de vocês, mas não sei o número da minha mãe.
0: Tá certo. Falei,
1: bom, tá tudo certo.
0: A gente
1: certo.
0: Repete mais vezes
1: a
0: que
1: gente
0: ela.
1: Não te julga, nós ouvimos e não julgamos. Bom dia para você que acompanha a gente, você que acompanha pelas ondas do rádio, pela internet, você que vê a gente pela televisão ou pelas redes sociais da Band News FM. Obrigada por escolher estar com a gente aqui nessa segunda-feira, 8 de junho de 2026. Vamos acionar ele diretamente da terra do tio Sam. Bom dia, Fábio França!
0: Fala, Fábio França, bom dia!
2: Fala, Lona Pereira, Carolina Colim, bom dia para você, bom dia para todo mundo ligado, sintonizado na Band News FM. Vamos nessa, né? Começou de vez. Aqui uma hora atrás, agora são 5 horas e 3 minutos. Carol mandou mensagem mais cedo e disse o seguinte: ah, Fábio, tá tranquilo, vai acordar mais tarde agora, né? Nada, nada, uma hora pra trás. Acordei no
0: cão,
2: meu horário.
0: O pão cai com a manteiga pra baixo, já fala, caiu, falava não. Demônio da garoa.
1: Trocou ainda, 6 por meia dúzia,
2: eu ainda
1: França.
2: Pisei em cima e escorreguei. Porque continua tudo a mesma coisa. Mas tá bom demais, estamos aqui, muito bem instalado. Já pertinho da seleção brasileira, né? A gente tá aqui há cerca de 2-3 quilômetros no máximo do centro de treinamento da seleção brasileira. Realmente é muito perto, tá facinho demais para acompanhar o que vem acontecendo com a seleção brasileira. A Aline Fanelli já desde a semana passada tem acompanhado pra gente, né? Todos os dias no treino da seleção. Ontem, infelizmente, com o anúncio do corte do Wesley, que se machucou com uma lesão muscular no amistoso contra o Egito, convocação do Ederson. Foi um dia muito agitado ontem na seleção brasileira por causa dessa convocação. O Ederson deve chegar hoje para se juntar ao elenco, que já se prepara, claro, agora mais do que nunca, visando a estreia. Ó, tô aqui com a tabela na mão, tá chegando a hora. Quinta-feira, 4 da tarde, começa a Copa do Mundo, hein? Tem México e África do Sul. Vamos preparar nossos palpites no bolão do Expresso São Paulo, por favor. Aliás, a gente podia fazer bolão com o pessoal do Rio de Janeiro na ponte também, hein?
1: Por favor.
0: Nossa, legal. Podemos mesmo,
2: Mário, vamos fazer isso. O Mário vai ficar bravo porque ele vai perder. E vamos fazer nosso bolão. Então, quinta-feira, 4 da tarde, México e África do Sul, abertura da Copa do Mundo, claro, com transmissão da Band News FM, com a narração do Marcelo Dó. Depois, à noite, tem Coreia do Sul e República Tcheca, quinta-feira também, às 11 horas da noite, tudo pelo horário de Brasília, gente. E o Brasil estreia no sábado, hein? 7 horas contra Marrocos, ai, ai, ai, tá chegando a hora.
1: Levou sua vuvuzela ou Fábio França?
2: Não pode, tá proibido.
1: Ah, que tristeza.
2: O presidente da FIFA proibiu vuvuzela e tudo esse negócio que faz barulho.
1: Justo.
2: Tem gente que ficou feliz com isso.
1: Ah,
2: né?
1: A gente sobra aqui por você, Fábio França. Seja
2: a
1: ciente.
2: A vuvuzela era da África do Sul. Como é que chamava aquela do Brasil, que era horrorosa, né? Que fazia um barulho danado.
1: É, né?
2: Esqueci
1: Brazuca,
2: o nome agora.
1: Era um nome meio...
2: E tinha... era horrível aquilo, né? Tentaram fazer uma versão brasileira da vuvuzela e não deu muito certo. A vuvuzela já não era lá essas coisas, vamos falar a verdade.
1: É.
2: Aí que inventaram pro Brasil ficou pior ainda. Aí resolveram proibir de vez. não vai ter barulheira não com esses instrumentos especiais de Copa do Mundo. Agora, o que pode acontecer, gente, é atraso de jogo, né?
1: Ah,
2: porque a gente continua com aquele protocolo, a gente continua, né? É lei nos estados. Opa! Soltou a
1: vuvuzela. Pablo Fernandes. É, Pablo Fernandes fez no manual mesmo. Fez no manual mesmo.
2: Deixa o Gianni Infantino ouvir. Deixa isso. Deixa ele pegar, vai, né? Vai denunciar o Pablo. Mas daí é o Pablo que julga, aí não tem problema. Esqueci até o que eu estava falando.
1: Tava
2: o protocolo.
1: Falando do tempo, né?
2: Protocolo de mau tempo aqui nos Estados Unidos, né? A gente teve já um aperitivo disso no Mundial de Clubes no ano passado. Gente, começou a chover, e às vezes nem com chuva, porque o protocolo é para possibilidade de raios no entorno dos estádios, né? De onde há eventos abertos ao público. Então, num raio ali de determinados quilômetros, há previsão de raio para o evento. Não tem jeito. E aí tem que esperar meia hora depois do fim da previsão para que o evento seja retomado. A FIFA prometeu que não vai haver efeito cascata. Por exemplo, um jogo das 16h foi paralisado por causa do mau tempo, possibilidade de raio. Uhum. O jogo seguinte, das 19h, horários hipotéticos, tá, gente? Uhum. Ele não vai atrasar, ele não vai esperar o das 16h terminar para começar. Pelo menos essa é a promessa da FIFA, ou seja, alguns jogos poderão ficar encavalados de acordo com esse protocolo de segurança, se ele for colocado em prática muitas vezes.
1: Justo. Justo isso. Aliás, tem ouvintes escrevendo aqui pra gente falando que essa versão brasileira chama cachirola.
0: Ah, isso.
2: Deve ser isso mesmo, era horroroso, né?
1: Cachirola.
2: Quem gosta, hein? Mas é muito ruim, barulho horroroso. Não dá pro Pablo Fernandes, não, por favor, hein? Não deixa chegar nas mãos.
0: Tira o brinquedo da mão do Pablo. Tudo bem, tá na gaveta, queridíssimo. Beleza. Fábio França, então, conosco, vai ficar aqui até 7 horas da manhã, trazendo bastante informação lá direto dos Estados Unidos. Enquanto isso, a gente fala também do cenário internacional.
3: Guerra no Oriente Médio.
0: Que o governo de Teerã acusa Israel de ultrapassar todas as linhas vermelhas ao ampliar as ações militares do país persa. Ontem, o Irã lançou mísseis balísticos contra Israel após ataques israelenses contra o Líbano. Quem tem esse destaque para a gente é a Stephanie Toso.
4: Os ataques entre Israel e Irã voltaram a elevar a tensão no Oriente Médio, apesar dos apelos por contenção feitos pelos Estados Unidos. As forças armadas israelenses realizaram novas ofensivas contra alvos iranianos, contrariando a posição defendida pelo presidente Donald Trump. Após a ofensiva, o republicano ligou para Benjamin Netanyahu, pedindo para que não houvesse resposta militar contra Teerã. Ao jornal Financial Times, Trump disse que Netanyahu não tinha opção a não ser aceitar o acordo de paz entre Washington e Teerã, pois é o americano quem dá as cartas. Segundo o governo de Israel, os ataques tiveram como alvo estruturas militares ligadas ao programa de mísseis do Irã. A ação ocorre em meio às negociações para reduzir os confrontos na região e ampliar as discussões sobre o programa nuclear iraniano. A escalada aumenta as incertezas sobre os esforços diplomáticos para evitar um conflito mais amplo no Oriente Médio.
1: E o Corpo de Bombeiros precisa de 23 horas para apagar por completo as chamas que atingiram uma empresa de logística em Guarulhos. O destaque é do Arthur Coelho.
5: Uma perícia deve descobrir o que causou o incêndio a uma empresa de logística em Guarulhos, na região metropolitana de São Paulo. O fogo começou na noite de sexta-feira e só foi extinto por completo pelos bombeiros após 23 horas na noite de sábado. Foram necessários quase 40 agentes para o trabalho de contenção das chamas. Segundo a corporação, alguns dos materiais que queimaram eram canos de PVC. A empresa tem uma área total de 3.800 metros quadrados, sendo que 3.500 foram atingidos.
0: Pois é, a gente fala também sobre policiais militares que prendem dois suspeitos de participação no roubo de uma carga de bicicletas elétricas avaliada em R$500.000. Os homens foram encontrados na noite de ontem, enquanto descarregavam os 61 veículos numa rua da Vila Seabra, na zona leste da capital. Eles tinham levado as bicicletas, um furgão e 4 celulares de pessoas que estavam num galpão localizado na Moca. Os policiais conseguiram rastrear um dos telefones roubados, permitindo que eles fizessem um cerco e prendessem esses suspeitos.
1: E continua a campanha de vacinação contra a gripe e outras doenças em toda a capital. Quem conta mais é o Carlos Costa.
6: A Prefeitura de São Paulo amplia a campanha de vacinação e leva doses contra gripe, sarampo e febre amarela a mais de 400 locais da capital a partir desta segunda-feira. A iniciativa abrange unidades de saúde, postos móveis e pontos estratégicos para facilitar o acesso da população às vacinas. A Prefeitura orienta os moradores a apresentar documento de identificação e, se possível, a carteira de vacinação no momento do atendimento. As ações integram a campanha em celebração ao Dia Nacional da Imunização, comemorado amanhã, com o objetivo de ampliar as coberturas vacinais e reforçar a proteção contra doenças imunopreveníveis na capital.
0: E o Brasil fecha a primeira semana da Liga das Nações de Vôlei com 100% de aproveitamento, é isso, Yuri Queiroga?
7: O Brasil vence a Itália por 3-2 e tem uma das melhores campanhas após a primeira semana da Liga das Nações Feminina de Vôlei. Neste domingo, a equipe fez 3-2 nas italianas, com parciais de 25-15, 25-22, 22-25, 24-26 e 15-12 no set desempate. A equipe tem os mesmos 11 pontos do Japão, líder geral, assim como o mesmo saldo de sets, 12 ganhos e 4 perdidos. Após uma semana de descanso, a próxima rodada da Liga vai começar para o Brasil no dia 17 de junho. O time de José Roberto Guimarães vai encarar a França no início de uma série de 4 jogos em Ankara, na Turquia.
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0: Fábio França, como é que tá o tempo aí nos Estados Unidos?
2: Sim. Calor, hein? Deixa eu dar uma atualizada aqui na temperatura, vamos ver.
0: Tá de camisetinha pra quem acompanha a nossa live.
1: Como é que tá desse lado aí da mesa?
2: Aliás, belíssima, ó. Belíssima camiseta.
1: Emblema, bandido. Belíssima essa camisa, Fábio França.
2: Deixa eu até tirar, ó, pra ver aqui. Ó, que maravilha, hein? Ficou bonita mesmo, confortável. Tecido levezinho pro calor. Temos 17 graus agora. É uma temperatura bem amena, mas durante o dia, gente, sobe demais essa temperatura. Bate ali na casa dos 30 graus, faz realmente muito calor. Ontem não choveu. Ontem foi domingo. No sábado, no dia do jogo do Brasil, inclusive, o jogo foi em Cleveland, a gente tá aqui em Nova Jersey, caiu um temporal aqui por volta das 7 horas da noite, no intervalo do jogo do Brasil, horário local aqui por volta das 7 da noite, um temporal, e aí acabou a luz no bairro todo e tal, e não parava de chover, foi um temporal mesmo, uma tempestade, que aconteceu pela primeira vez nessa última semana. Vamos torcer para que, nesses próximos dias, a tempestade não se repita. Mas é isso, faz muito, muito calor durante o dia, aí chega mais para o final do dia, as nuvens se juntam e bate um ventinho mais gelado. Mas, por enquanto, temperatura amena 17 graus aqui em Nova Jersey.
0: Então tá bom. Por aqui, a gente vai atualizar as informações com a nossa Jade Ramos, que já está aqui conosco conectada, numa ponte aérea bastante diferente, né? A gente tem aqui, Jade, estava vendo aqui no comecinho do jornal, 6 graus na região de Capela do Socorro, bem gelado aqui a temperatura, né? Bom dia para você.
8: Bom dia, Fábio, Luana, Carol, todos os nossos ouvintes. Enquanto o Fábio está com um tempo bastante até instável, né, em alguns pontos ali dos Estados Unidos, em muitas áreas até com um sistema de baixa pressão que traz essas pancadas de chuva ao longo da tarde, aqui em São Paulo, né, o dia já começou com o céu praticamente sem nuvens e devido ao resfriamento noturno combinado com o domínio da massa de ar mais fria, as temperaturas ficam bem baixas em alguns pontos do estado, como você mencionou, Carol. Agora também faz 3,1 graus em Campos do Jordão, 7 graus em Ituverava e Rancharia. E aqui na Grande São Paulo, o tempo no centro de São Paulo, da cidade de São Paulo, o tempo está estável e a mínima alcançando os 10 graus. Ao longo do dia, o sol já deve começar a aparecer, máxima de 25 graus. E no interior também faz calor e o ar mais seco, principalmente à tarde. O destaque para essa semana é a partir da noite de terça-feira e na quarta, em que novas áreas de instabilidade já são esperadas, associadas a um sistema de baixa pressão que deve dar origem a um ciclone no oceano. E aí as chuvas começam inicialmente nos municípios que fazem divisa com o Paraná e também avançam pela capital paulista no período da tarde da quarta-feira. E a partir da quarta e até o domingo, o tempo fica bastante instável no estado de São Paulo e aí com bastante chuva. E nós vamos acompanhando ao longo dessa semana, Carol.
0: Fechado, Jade. Obrigada. Bom trabalho para você.
8: Obrigada, ótimo dia a todos.

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4: A venda de veículos zero quilômetro soma alta de 15% no Brasil desde o início do ano. Desde janeiro foram vendidos mais de 2 milhões de modelos, superando a previsão da Federação Nacional da Distribuição de Veículos Automotores. A projeção inicial era de alta de 6%. Segundo o presidente da FenaBrave, Arcelino Júnior, o mercado brasileiro é essencialmente competitivo, o que leva a um esforço para atrair o consumidor.
5: Apesar que a redução de juros ainda foi baixa, já nos ajuda um pouco. Hoje, no Brasil, nós possuímos um dos mercados mais competitivos e concorridos do mundo. Então, existem várias marcas que estão promovendo descontos agressivos, taxas de juros subsidiadas. Então, essa concorrência gigantesca que a gente tem no país está sendo ótimo para o consumidor e está elevando os nossos números.
4: Segundo a federação, o resultado é puxado principalmente pela procura de híbridos e elétricos. Só os veículos que foram incluídos no programa Carro Sustentável, lançado no ano passado pelo governo federal, tiveram um aumento de 31% nas vendas este ano. O programa contempla carros compactos fabricados no país que atendam a critérios de eficiência energética e baixa emissão de poluentes. Os modelos têm as alíquotas reduzidas e IPI zero.
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7: Lionel Messi, Cristiano Ronaldo e ele, Guillermo Ochoa, o goleiro lendário do México ao lado das duas estrelas mundiais, pode atingir a marca expressiva de 6 participações em Copas. Aos 40 anos, Ochoa voltou a ser chamado pelo técnico da seleção mexicana na data FIFA de março. Apesar das convocações, nos mundiais de 2006 e 2010, só passou a ser titular do México em Copas a partir de 2014 no Brasil. Fechou o gol no empate com a seleção de Felipão naquele ano e coleciona outros jogos históricos, como a vitória por 1 a 0 sobre a Alemanha em 2018.
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0: Hora do nosso pancadão de notícias. Ó. Ó.
1: O volante Ederson, da Atalanta da Itália, se apresenta hoje à seleção brasileira. O atleta foi convocado no lugar do lateral direito Wesley, que se lesionou no sábado durante o amistoso contra o Egito e foi cortado da Copa do Mundo. E três amistosos pré-Copa são disputados hoje. Holanda e Uzbequistão jogam em Nova York, nos Estados Unidos. A França recebe a Irlanda do Norte em Lille, enquanto Espanha e Peru se enfrentam em Puebla, no México.
0: E para você, motorista, tá ruim para quem tá na Hélio Smith saindo da Ayrton Senna no sentido do Aeroporto Internacional de São Paulo em Guarulhos. Nesse momento, há 5 quilômetros de lentidão, são 40 minutos na chegada, apenas pelo alto fluxo de veículos.
2: O Irã lança mísseis contra Israel, que responde com ataques aéreos nas regiões oeste e central do país persa. É a primeira vez desde o início do cessar-fogo há 2 meses que ambos os lados dispararam contra o território inimigo.
0: Um forte terremoto atinge o sul das Filipinas e coloca autoridades de vários países da Ásia em alerta para o risco de tsunami. De acordo com o Centro de Monitoramento, o tremor teve magnitude de 7,8.
2: Nas estradas, trânsito mais pesado para o motorista que está seguindo em direção a São Paulo, especialmente pela Rodovia dos Bandeirantes, que está pior que a Anhanguera nessa aproximação. A Anhanguera, no entanto, tem uma redução de velocidade antes do Rodoanel, tem um acidente ali perto do 23 que está causando lentidão para o motorista que sai da região de Cajamar.
0: O influenciador digital Fábio Giga, que causou um acidente dirigindo um Porsche na zona sul da capital paulista, diz à polícia que perdeu o controle ao passar por uma irregularidade na via. Ele atingiu 2 motocicletas e 2 carros na tarde de sábado na rua das Juntas Provisórias, no Ipiranga.
2: A polícia faz buscas para tentar localizar um segundo suspeito de participação numa tentativa de assalto que terminou com um PM baleado. O crime aconteceu na tarde de ontem na Avenida Duquesa de Goiás, no Real Parque, zona sul de São Paulo, e um homem foi preso.
0: E para você que utiliza o transporte público, neste momento as linhas do metrô, CPTM, Via Mobilidade e TicTrens têm operação normalizada sem registros de atrasos.
2: O presidente do Senado anuncia que a casa fará um esforço concentrado nesta semana. Davi Alcolumbre, no entanto, não dá prioridade para a discussão sobre o fim da escala de trabalho 6x1.
0: E a parada do Orgulho LGBT+ de São Paulo reúne 36.800 pessoas no momento de maior mobilização. O número foi calculado pelo monitor do debate político da USP e do SEBRAP, em parceria com a ONG More in Common.
2: Com 89% das urnas contabilizadas, Keiko Fujimori segue na frente na apuração do segundo turno das eleições presidenciais do Peru. Ela tem 50,5% dos votos válidos contra 49,5% do oponente Roberto Sanches.
0: E o SESI Franca vence o Pinheiros por 85 a 76 e chega ao pentacampeonato consecutivo do NBB, a principal liga de basquete masculino do Brasil. A partida que definiu o título foi realizada ontem no ginásio Pedrocão, no interior de São Paulo.
2: O alemão Alexander Zverev vence o italiano Flavio Cobolli e se sagra campeão do Aberto de Roland Garros na França. É o primeiro título de Grand Slam para Zverev, número 3 do mundo no tênis.
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2: São 6 horas e 27 minutos. A gente falava mais cedo sobre o acidente feio, né, do Porsche. Mais uma vez um Porsche... Mas na zona sul da cidade, que aparentemente dirigia em alta velocidade ali na Rua das Juntas Provisórias. E aí teve até um ouvinte que falou, olha, realmente ali na região tem um desnível, né? Mas se isso realmente foi a causa do acidente, vai ficar ainda para a polícia investigar. Mas quem também está acompanhando isso é o Guilherme Oliveira, que traz para a gente o avanço das investigações. Oi, Guilherme, bom dia para você.
8: Tudo bem, Carol? Bom dia para você, para Luana, para quem nos acompanha aqui na Band News FM. O que a gente já tem certeza é que o Fábio Giga, influenciador e fisiculturista, não estava embriagado ao volante, até porque o teste do bafômetro deu negativo. Ele, quem estava conduzindo o carro de luxo Porsche, avaliado em mais de R$1 milhão, no sábado, no Ipiranga, zona sul da capital, na Avenida das Juntas Provisórias. O Fábio Giga, ele perdeu o controle do carro, acabou atingindo a mureta, uma motocicleta com duas pessoas, e depois parou do outro lado da avenida. Essas duas pessoas que ficaram feridas, a informação que a gente tem é que o quadro de saúde delas é estável. As duas pessoas foram dois homens e eles estão bem, felizmente. O Fábio Giga, ele ficou ali no local depois da batida, ajudou a chamar o socorro, a acompanhar o resgate. A polícia ali no local mesmo fez o teste do bafômetro e deu negativo. O fisiculturista estava com outro influenciador no carro, conhecido como Bitelo. Juntos, os dois têm mais de 9 milhões de seguidores nas redes sociais. Tanto no depoimento do Fábio Giga à polícia, quanto numa nota divulgada pela defesa dele nas redes sociais, a alegação é de que o Fábio perdeu o controle depois de ter passado por um desnível na Avenida das Juntas Provisórias, como se fosse uma valeta. E aí ele perdeu o controle e acabou atingindo essas pessoas. Testemunhas disseram que ele estava conduzindo Porsche em alta velocidade. A polícia ainda não confirma essa versão. Tudo isso está sendo investigado, se o Fábio Giga de fato estava em alta velocidade ou não quando perdeu o controle do carro de luxo. Esse caso já registrado como lesão corporal culposa ao volante, quando não se assume o risco, tanto é que o Fábio Giga prestou o depoimento e foi liberado. Aguarda agora o restante das investigações, meninas.
0: É, e a gente tem outro assunto para debater aqui com você no Expresso São Paulo, Gui, porque ainda está internado aquele policial militar que tentou impedir um assalto e foi baleado por um bandido esse fim de semana na zona sul da capital. A gente tem a atualização do caso?
8: Tem sim, ele que passou por cirurgia no hospital Albert Einstein, na zona sul da capital paulista. Essa ocorrência de ontem à tarde, policial militar que estava de folga, chegando numa academia junto com a esposa, quando acompanhou uma tentativa de assalto na Avenida Duquesa de Goiás, no Morumbi, na zona sul da capital paulista. Esse policial decidiu intervir a essa tentativa de assalto, deu voz de prisão ali aos criminosos, mas infelizmente esses bandidos que estavam armados atiraram contra esse PM de folga. Ele foi atingido pelo menos 5 vezes no abdômen, braço, também nas pernas, foi socorrido, passou por cirurgia no hospital Albert Einstein. A informação que a gente tem é que o quadro de saúde dele é estável. Ele chegou, inclusive, ao hospital consciente, conversando com a esposa e conversando também com a equipe ali de resgate. Felizmente, naquela ação, a polícia conseguiu prender um criminoso. O outro conseguiu escapar, ainda não foi encontrado. Polícia já colheu imagens de câmeras de segurança ali da Avenida Duquesa de Goiás para tentar identificar e prender esse bandido que fugiu. Os dois, eles estavam com capacetes, né? A gente sabe que isso dificulta um pouco mais. o trabalho da polícia. É claro que os policiais vão encontrar e prender esse criminoso. O casal que estava sendo assaltado, ou pelo menos estava sendo rendido ali por aqueles criminosos, esse casal saiu ileso dessa ocorrência. Mas isso não é novidade para quem frequenta essa academia na Avenida Duquesa de Goiás. Essa ocorrência foi ontem e na sexta-feira da semana passada, um casal foi assaltado exatamente em frente a essa academia na Avenida Duquesa de Goiás. Também aconteceu durante a tarde esse assalto. Imagens de câmeras de segurança mostraram o momento em que as vítimas foram atacadas na porta dessa academia. Elas estavam com celulares ali mexendo na calçada quando foram surpreendidas por dois criminosos, também essas duas pessoas, e acabaram entregando, portanto, os celulares, não reagiram e os bandidos conseguiram escapar. Infelizmente, é essa insegurança que a gente trouxe há alguns dias na região de Pinheiros, essa insegurança também na região de Vila Sônia, Morumbi e Vila Andrade, na Zona Sul.
2: É isso, e ali a Duquesa de Goiás, ela dá acesso fácil também à Marginal do Rio Pinheiros, né? O que acaba sendo fácil também para a fuga, infelizmente, desses bandidos. Guilherme, obrigada pelas informações, bom dia para você.
8: Abraços, até.
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2: Um alerta aqui do nosso ouvinte, Humberto, que está passando pela Aerosmith, sentido aeroporto, falou que está travada a rodovia e está mesmo porque tem acidente bem no acesso, bem pertinho mesmo do acesso pela Dutra, quem está vindo também da Zona Leste pela Ayrton Senna, né? E está encontrando esse trânsito bastante difícil, inclusive pelas alças de acesso. Esse acidente, enfim, está registrado aqui, mas não tem uma perspectiva, né, de quando vai melhorar. Mas depois dele, toda ali a rodovia apresenta boas condições de trânsito. Agora são 6h33. Vou chamar o Fábio França para essa conversa direto de Nova Jersey. Desde hoje, Expresso São Paulo aqui abrindo os trabalhos. Para falar de Copa também, né, Fábio França?
1: Também. Também, né, de Copa, de futebol e de superstição. Aliás, superstição e futebol caminham lado a lado, né, não tem jeito. No futebol, até quem fala que não tem, tem.

0: dele, dizem, ele nunca admitiu isso, que foi pra tirar o foco da lesão, pra pararem de falar, e deu muito certo, né? Começaram a falar só do corte de cabelo do Ronaldo, roubou as páginas de esporte nos jornais e tal. Deu muito certo.
1: Aliás, hoje, ô Fábio França, antes
0: futebol,
1: de você
0: esporte, de uma maneira geral.
1: Trazer, tem aqui hoje no Estadão que o Neymar, para esse ano, lançou o corte moicano louro dourado para a Copa de 2026. Vamos ver se vai pegar, né?
0: Vamos ver. No caso do Neymar, não vai dar para disfarçar muito a lesão, né? Mas, enfim, talvez mude um pouquinho o foco. Não fique 100%, não fique 100% na panturrilha, né? Sobre um pouquinho ali para o cabelo. Mas no esporte, de uma maneira geral, Felipe Massa, ex-piloto de Fórmula 1, dizia que ele tinha a superstição de correr sempre com a mesma cueca.
1: Que isso?
0: Ele treinava no sábado. Onde se ia? Treinava no sábado e a mesma cueca na corrida no domingo. Ele dizia que isso não interferia no resultado, obviamente, mas ele se sentia mais confortável no carro. Mas enfim, são várias outras superstições envolvendo esporte e futebol. A Melina Mello conta mais pra gente sobre isso. Diga, Melina.
2: Quando o assunto é Copa do Mundo, você tem alguma superstição? Essa tradição passa de geração em geração e transforma objetos simples em verdadeiros amuletos. Tem quem use a mesma roupa em todos os jogos, quem reúna sempre as mesmas pessoas e quem não abra mão de repetir costumes criados ainda na infância.
3: Olha, enquanto torcedor do meu clube, eu não tenho nenhuma superstição, mas quando se trata de seleção, de Copa do Mundo, aí é diferente. Eu tenho uma até meio inusitada. Eu não costumo usar camisa da seleção no dia do jogo. E pelo contrário, eu gosto de escolher uma camisa do meu guarda-roupa e usar ela em todos os jogos. A mesma camisa sempre, sem lavar, sem nada. É até talvez um pouco anti-higiênico, mas é o que eu tento fazer. Não tem dado certo, mas espero que dessa vez, em 2026, essa superstição, enfim, possa trazer o hexacampeonato para casa.
4: Cara, na época da Copa eu fico maluco. Desde pequeno eu assisto com uma mantinha de quando eu era criança. E essa mantinha ainda existe, sabe? Toda Copa ela tá lá próxima à TV pra me dar sorte. E nesse ano não vai ser diferente, viu?
5: Gosto de reunir a família toda pra torcer junto. Dá aquela sensação de que a gente tá ajudando de alguma forma. E lá no fundo faz parte da emoção e da expectativa de ver o Brasil em campo se tornar hexa.
2: Segundo a neuropsicóloga Maria Luísa Mello, esse comportamento está ligado à tentativa de reduzir a ansiedade diante de um resultado que ninguém pode controlar. Os rituais criam uma sensação de participação e ajudam a lidar com a expectativa que cerca grandes eventos esportivos.
6: Durante um evento tão relevante como a Copa do Mundo, é comum esses comportamentos supersticiosos, porque isso pega nos nossos afetos, não é mesmo? Pega nas nossas emoções. Então, a superstição é uma espécie de tentativa do ser humano de sentir que está um pouquinho no controle daquilo, de que também faz parte. Porque quando a gente tem imprevisibilidade, isso nos causa angústia. E acompanhar um campeonato é justamente ter que lidar com essa imprevisibilidade. E o ser humano fica ali tentando encontrar formas de lidar com isso e de também participar ativamente.
2: Mais do que uma questão de sorte, as superstições também fortalecem o sentimento de pertencimento. Ao compartilhar costumes, crenças e tradições, os torcedores se sentem parte de uma experiência coletiva que une milhões de pessoas em torno de um mesmo objetivo.
6: A identidade de uma única pessoa também é atravessada pela experiência de grupos pelos quais aquela pessoa pertence, que aquela pessoa circula. Torcer por um time é também compartilhar símbolos, histórias, né? E os rituais, eles não são apenas para lidar com essa ansiedade, mas também reforça esse laço social, né? Dá esse sentimento de pertença, que muitas vezes é profundamente significativo, às vezes é algo de família, então também tem esse caráter que é passado de geração em geração.
2: E se vai funcionar ou não, ninguém sabe. Mas para os supersticiosos de plantão, assim como eu, uma coisa é certa. Mexer no ritual durante a Copa está fora de cogitação. Afinal, quando o assunto é torcida, toda ajuda é bem-vinda.

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5: Hoje tem mais amistosos, hein? Mais amistosos de seleções que se preparam para a Copa do Mundo. A Holanda, que é uma possível adversária do Brasil na segunda fase da Copa. O grupo do Brasil cruza com o grupo da Holanda na segunda fase. Grupo que tem Holanda, Japão, Suécia e Tunísia. É um grupo complicado, um grupo difícil. Qualquer adversário que sair daí vai ser bem complicado para a seleção brasileira na segunda fase. A Holanda enfrenta o Uzbequistão hoje, às 2h45 da tarde, pelo horário de Brasília. Hoje também tem França e Irlanda do Norte, tem também Espanha e Peru. Ontem, o primeiro adversário do Brasil na Copa, Marrocos, fez um amistoso contra a Noruega. O jogo terminou empatado em 1-1.
4: E um terremoto de magnitude 7,8 atinge o sul das Filipinas. As autoridades mantêm um alerta de tsunami em pelo menos 5 países. O destaque da Stephanie Toso.
6: Um forte terremoto atingiu a região de Mindanao, no sul das Filipinas, e colocou autoridades de vários países da Ásia em alerta para o risco de tsunami. De acordo com o Centro de Monitoramento, o tremor foi registrado com magnitude de 7,8. Alertas de tsunami foram emitidos nas Filipinas e em áreas vizinhas, enquanto moradores de regiões costeiras receberam orientação para deixar as praias e buscar locais mais elevados. As primeiras informações apontam danos pontuais em prédios e interrupções de energia, mas não há registro imediato de mortes ou destruição em grande escala. O terremoto também foi sentido em partes da Indonésia. Equipes de emergência seguem monitorando a situação, enquanto autoridades avaliam possíveis impactos do abalo e de eventuais ondas provocadas pelo tremor.
4: Um incêndio atinge uma garagem de ônibus em Belo Horizonte e destrói 27 coletivos da capital mineira, fala Pedro Gelinek.
7: A Polícia Civil investiga as causas de um incêndio ocorrido na tarde deste domingo em uma garagem de ônibus na região noroeste de Belo Horizonte. Segundo o Corpo de Bombeiros, 27 ônibus da aviação Anchieta foram totalmente queimados. De acordo com funcionários da empresa, o incêndio começou em uma mata próxima à garagem. 3 pessoas estavam no local no momento do incêndio: um segurança, um eletricista e um mecânico. Ninguém ficou ferido. A Prefeitura de Belo Horizonte, o Cetra BH, o Sindicato das Empresas de Transporte de Passageiros de BH, afirmaram que já adotaram medidas para reduzir os impactos na operação do transporte coletivo da capital.
4: E com o tema Rua convoca a urna, confirma a parada do orgulho LGBT+, reúne milhares de pessoas na Avenida Paulista, conta Carlos Costa.
8: A parada do orgulho LGBT+, reúne em seu horário de pico cerca de 36.800 pessoas neste domingo em São Paulo. O dado vem de um levantamento da USP divulgado em parceria com a ONG More in Common. O evento ocupou a Avenida Paulista com trios elétricos, apresentações e manifestações em defesa de direitos e da diversidade. Segundo o levantamento, a contagem leva em consideração principalmente o horário das 2h30 da tarde deste domingo, apontado como pico de público da parada. Em sua 30ª edição, o evento teve atrações musicais como Glória Groove, Pablo Vittar, Luísa Sonza e Melody, arrastando multidões pela capital paulista.
4: E termina o torneio de Roland Garros com vitória do alemão Alexander Zverev. Diga aí, Yuri Queiroga.
9: O alemão Alexander Zverev vence o italiano Flavio Cobolli e se sagra campeão do aberto de Roland Garros na França. Ele fez 3 sets a 2, parciais de 6-1, 4-6, 6-4, 6-7 com 5-7 no tiebreak e 6-1 em mais de 4 horas de jogo. É o primeiro título de Grand Slam para Zverev, número 3 do mundo no tênis. Ao fim de Roland Garros, o brasileiro João Fonseca, que chegou às quartas de final, subiu 5 posições no ranking e agora é o número 25. O próximo torneio dele é o ATP 500 de Halle, na Alemanha. O primeiro na grama antes do terceiro Grand Slam do ano em Wimbledon, na Inglaterra.
4: 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A Luana Scardovelli já está de olho no trânsito, traz o destaque inicial aqui pra gente. Tudo bem, Luana? Bom dia pra você.
10: Oi, Carol. Oi, Luana. Oi, Fábio. Uma ótima manhã para vocês, para todos os nossos ouvintes. Informações já do trânsito, destacando o caminho de quem acessa a Tietê no sentido rodovia Castelo Branco, que vem lenta da saída da Ayrton Senna até a ponte da Vila Guilherme pelas 3 pistas. Passando esse trecho, volta a parar entre a Anguera e rodovia Castelo Branco, principalmente a central e expressa, fique pela pista lateral. 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

0: E as caras, meus caros, três temas que vão tomar essa semana. Bom, continua o debate sobre o Pix, né? Não adianta. Flávio Bolsonaro até encomendou um funk para dizer que é uma criação do Bolsonaro e não sei o quê. Mentira, não foi. Né? Começou a ser criado no governo Temer, ele entrou em vigência no governo Bolsonaro, mas ele não tinha nada com isso, foi o Banco Central. Aliás, ele tem uma entrevista que eu já botei no ar, ele nem sabia o que era. Né? Essa que é a verdade. E sim, eles estão pensando em negociar o Pix. Quem está dizendo? Você, Reinaldo? Não, Eduardo Bolsonaro. Ele concedeu uma entrevista na semana passada e afirmou duas coisas espetaculares. Primeiro, que sim, eles discutiram tarifas com o Trump, com a turma do Trump, e só pedindo uma coisa, para esperar a eleição. Vale dizer, se o Lula ganhar, então tarifa todo mundo. Né? Se o Lula ganhar, pune o povo brasileiro. É isso que eles pediram. E quanto ao Pix, ele falou que, poxa vida, o Pix tem um sistema nos Estados Unidos que é praticamente parecido com o que ele chamou de Zelle. Primeiro não é Zelle, se escreve Z-E-L-L-E, mas lê Zell. E não é a mesma coisa, que é uma troca ali entre pessoas que precisa de e-mail, operado sim pelo sistema bancário dos Estados Unidos, nem todo mundo aceita, e praticamente não é usado para de pessoa física para jurídica, ou seja, fazer compra em loja. Né? Eles resolveram botar o Pix nas negociações, além das terras raras e tudo mais. Uma negociação que se dá sobre quatro apoios. Então, isso vai continuar esse debate. Bom, outra coisa, a CCJ da Câmara deve votar na terça-feira uma PEC que institui a maioridade penal aos 16 anos. É um troço que vem lá de 2015, que foi retomado pelo Coronel Assis, um deputado do PL, do Mato Grosso, claro. Né? A extrema-direita quer arrastar o governo para esse debate. Eu entendo, para começo de conversa, que esse troço é inconstitucional. Né? Simples, o inciso 4 do parágrafo 4 do artigo 60 da Constituição impede que direitos e garantias individuais sejam mudados até por emenda, e acho que a maioridade penal aos 18 anos se encaixa aí, mas isso ficaria para o Supremo. Portanto, acho que é inconstitucional. Agora, de qualquer modo, acho que o governo precisa tomar cuidado nesse debate. Vamos perguntar aos patriotas, aqueles que somos contra essa aberração, onde eles pretendem botar as crianças? Junto com líderes do crime organizado? Vão querer que o recrutamento comece antes, comece já aos 16 anos, pelo PCC, pelo Comando Vermelho, que eles próprios dizem serem grupos terroristas, o que de resto também não são, né? São bandidos criminosos, terroristas não, né? Então esse debate vai estar aí. E a terceira questão, a delação de Vorcaro, que foi entregue, os termos foram entregues na semana passada, negociações que a partir do dia 25 duraram ali o dia inteiro, né? Os advogados, reuniões diárias das 9 às 17, e PGR e PF podem avaliar nesta semana que entra os termos da delação, né? Consta que agora mais completa, mas também isso é especulação que ninguém sabe. Uma coisa é certa, né? Na primeira versão, tudo indica, não havia nada sobre Ciro Nogueira, sobre Cláudio Castro, nem sobre Flávio Bolsonaro. Nessa, pelo menos isso tem de haver. Também não se sabe, porque os termos da delação, ademais, de verdade, não podem vazar, ou então a delação já não vale. Portanto, boa parte do que se fala por aí é chute. Mas tema desta semana, sim, também isso nós teremos. É isso aí.
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2: Luana, que estrada você tá de olho aí para trazer pra gente?
3: Bora com mais informações do trânsito. Observa agora a rodovia Castelo Branco para quem vem aqui para São Paulo. Já tem um trânsito ruim do 32 ao 26 entre Itapevi e Barueri. Depois disso, volta a parar do Rodoanel no 20 até o acesso ao Cebolão. A lateral tem um pequeno respiro entre o 16 e o 14, mas ambas vêm com trânsito bem carregado. 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
2: Essa Luana Scardovelli, né? A Luana Pereira tá aqui.
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6: Ai, ai, ai, tá chegando a hora, hein? Tá chegando a hora. Sábado que vem, estreia da seleção brasileira contra Marrocos. Brasil e Marrocos, cobertura completa da Band News FM. E o Ederson tá chegando hoje, né? Jogador convocado, meio campista da Atalanta, da Itália, que vai jogar no Manchester United na temporada que vem. Chega hoje para se juntar à seleção brasileira. Tem entrevista coletiva no hotel, marcada para 1 da tarde, horário de Brasília. E depois, às 5 horas da tarde, treinamento no CT da seleção brasileira. Preparação continua. Vamos ver como é que o Ederson se encaixa nesse elenco do Carlo Ancelotti para a disputa da Copa do Mundo. Ele deve chegar hoje já se juntar à seleção brasileira, quem sabe no treino da tarde. Difícil, mas pode ser que aconteça.
2: Muito bem, direto dos Estados Unidos, Fábio França vai continuar lá informando tudo que acontece também da seleção brasileira, mas da Copa do Mundo, e sempre aqui no Expresso também, das 6 às 7 ali, o nosso representante, nosso enviado especial aqui para que acompanhar a nossa live, ele tá aqui, ó, na telinha com a gente.
7: Firme e forte.
6: Oh, isso aí. Sempre junto, vamos nessa.
2: Isso aí.
6: Tô por aqui.
2: Então, até amanhã, Fábio França, aqui pro Expresso, que vai seguir aqui na
6: Valeu,
2: programação.
6: Gente.
2: Lu, a gente volta amanhã também, a partir das 5 aqui no nosso Expresso São Paulo.
3: É isso, o Jornal Band News chegando agora com Carla Bigato, Sheila Magalhães e Luiz Megali. Tchau.
2: Tchau, gente.
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10: Eu sou o Sérgio Weib e está começando agora o Minuto do Empreendedor, apresentado pelo BTG Pactual Empresas, um banco que tem no seu propósito ajudar os empresários a alcançarem o sucesso. A minha companhia, Rogério Barreira, que é o CEO do McDonald's Brasil. Rogério, na sua opinião, quais valores, que dica você daria aos jovens para que eles apliquem e como você alcance o sucesso?
11: Vou falar o que eu falo pro meu filho, pro pessoal que trabalha comigo, hein? De fato, eu acredito que levo pra minha vida. Primeira coisa é a humildade, hein? Não importa a posição que você tá, não importa em que momento você está, você precisa escutar o que as pessoas têm para falar. Escuta, deixa o ouvido aberto, entenda o negócio onde você está inserido, tem que estudar. E o terceiro, tenha prazer naquilo que você faz, hein? Isso aí funciona, hein? Para mim funcionou, pelo menos.
10: Rogério Barreira, bem-vindo ao Minuto do Empreendedor, apresentado pelo Banco BTG Pactual Empresas.
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0: 7:00 em ponto, um ótimo dia a você, meu querido ouvinte da Band News FM, eu sou Luiz Megari, vamos juntos até as 9:25 da manhã com muita informação e prestação de serviços nesta segunda-feira. 8 de junho de 2026, outono brasileiro. O time de colunistas da Band News, escalado hoje com Mônica Bergamo, Felipe Killing da Europa, Eduardo Barão dos Estados Unidos, Carlos Andreasa com um comentário político, Juliana Rosa com os números da economia, Mauro Betting com o futebol, equipe espalhada pelos Estados Unidos, prontinha para trazer a você a melhor e mais completa cobertura da Copa do Mundo, que começa na quinta-feira. Tá muito chegando a hora mesmo. E no estúdio, sempre a melhor e mais independente análise, porque onde está Sheila Magalhães? Bom dia, Sheila.
1: Bom dia, Megali. Bem-vindo de volta. Você faz falta, os ouvintes se inscreveram demais. Cadê o Megali? Cadê o Megali?
0: Sinto
1: falta
0: também.
1: Tá de volta, gente. Bom dia pra você, bom dia pra Carlinha. Bom dia aos nossos ouvintes. Sejam todos muito bem-vindos, todas muito bem-vindas. Vamos juntos até as 9:20 alguma coisa, contando com a sua companhia, com a sua audiência, com a sua paciência, mas principalmente com a sua participação no nosso WhatsApp 11 999 592 100, é a nossa central de ouvintes, Ricardo Boechat. 11 999 592 100. Um beijo rapidinho aqui para Manuela, de 7 aninhos. Quem nos escreve é a minha xará Sheila, de Mauá, aqui em São Paulo, e diz que a Manuela ganhou a sua primeira janelinha, mandei imagem para nossa live, e ela é apaixonada pelo Galo, e que coisa mais lindinha, tá com a janelinha no sorriso. E tá de capuz, com friozinho, né, em São Paulo, uma manhã gelada. Ah, a gente não tá colocando a imagem da Manu na nossa live, para que todo mundo possa ver a janelinha. Tudo bem, depois a gente exibe. Manuela, coisa mais fofa do planeta. Um beijo para você, Manu.
7: Tem uma janela de aprendizado, que é uma janela pra gente mostrar a imagem da Manu.
0: Vocês já viram isso aí?
7: Cara, tô viciada nas duas coisas, né?
0: Na original.
7: Na original.
0: E na sátira.
7: E na sátira, da Tata Werneck.
0: A Tata Werneck faz uma sátira de uma educadora que é muito conhecida, mas que eu conheci pela Tata.
1: É, eu também.
0: E que ela sempre é claro, faz um personagem exagerado, porque é uma sátira, é claro.
7: Sim.
0: Minha mãe. E a minha filha, com 5 anos, nessa janela de aprendizado, e disse, mamãe, você é uma arrombada. Você é uma tremenda de uma arrombada.
7: E toda arrombada, que agora ela olha, ela acha que é mamãe. É uma janela, 5 anos.
0: E aí eu fui ver a original parece com a sátira.
7: Ela fala
0: coisas.
7: Então, tem agora o react da original às sátiras da Tatá. Então ela leva super numa boa, né?
0: Como é que ela chama?
7: Ah, eu vou achar aqui.
0: A original, eu fui ver a original, é idêntico, porque ela disse, quando uma criança tem 2 brinquedos e você faz... Divide o brinquedo com a sua amiguinha, é uma violência. A criança está sendo assaltada no seu brinquedo. Bom dia, cara, obrigado.
7: Bom giorno, Megali. Bom giorno pra Sheila. Bom giorno para os nossos ouvintes. É uma janela de comunicação.
0: Sabe como você disse, ouvintes? Escuchas.
7: Escuchas. Em espanhol,
0: sí,
7: escuchas. Bom giorno, escuchas. E também telespectadores que estão nos acompanhando por essa janela chamada Fast TV. E também, cadê? Humorista...
0: É a Ivana original.
1: Isso, os ouvintes escreveram. Ivana é original.
7: Ivana, exatamente. É muito bom, gente. Mas é isso aí.
0: Mas eu não sei do que.
7: Essa parceria da Tatá com o Eduardo Stablish.
1: É um negócio.
7: Stablish,
1: né,
7: é um negócio, é um acontecimento.
1: Bom, né? É um acontecimento.
7: Humor nonsense.
0: Épicas e coisas que eu não entendo.
7: É porque é nonsense, né? É muito bom.
1: Mas por isso que é tão bom, né, inclusive.
7: É.
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1: 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Muito
7: Teve bem. Um ouvinte que lembrou de um outro quadro, o Diogo Almeida, que é um que a Tatá só responde, o quê, cara? Quero terminar nosso relacionamento. Relacionamento o quê, cara?
0: Pois é,
7: relacionamento que a gente tem. Que a gente tem o quê, cara? Você não acha alguém graça o quê, cara?
12: Não acho.
7: Graça no quê, cara?
12: Não,
7: não acho o quê, cara? É muito bom,
12: mas,
7: porque aquilo
12: mas,
7: é, é...
12: Mas só o da educadora...
7: É, já vale
12: já vale
7: muito.
12: Todos, cara.
7: Vale o quê, cara?
12: Todo mundo apresentado escalado, só falta ele, meu galo.
7: Dá-lo o quê, cara?
12: Toca a bateria.
7: La bateria. La bateria está diferente, porque essa semana, como disse o Miguel, ele tá muito chegando, cara. Ai, Copa do Mundo, semana de Copa, tá pra começar. Quinta-feira é a abertura oficial da Copa do Mundo e a estreia do Brasil tá marcada para o sábado, dia 13 de junho. Agora, tem um atleta que foi convocado e infelizmente acabou sendo cortado por causa de lesão na partida agora do último sábado, né? Um amistoso do Brasil contra o Egito. Wesley foi cortado e, por causa disso, Ederson se junta à seleção brasileira para a disputa da Copa do Mundo. O cara estava de férias no Brasil. Assistiu, né? Aposto que ele assistiu a partida entre Brasil e Egito. Viu o Wesley se machucando. Será que ele já pensou? Será que ele estava ali curtindo com o pessoal, tomando uns negocinhos, tomando uns Danone? Falou, ai, meu Deus.
12: Impossível.
7: Tá chegando, sinto que vem. Jogador do Atalanta foi convocado depois desse corte do Wesley, que se machucou no amistoso. No próximo sábado, o Brasil estreia contra o Marrocos, já falei, em Nova Jersey. E a nossa equipe já está completa nos Estados Unidos. Fábio França, bom dia pra você, Fábio. Já ouvi dizendo que tá calor aí nos Estados Unidos. Agora, 6 horas
13: tá muito calor.
7: E 7 minutos. Pelo horário local, 7 horas, 7 minutos, horário de Brasília, Fábio.
13: É isso, Carla. 6:07 aqui em Florham Park, em Nova Jersey. Estamos pertinho, pertinho do CT da Seleção Brasileira. Bom dia para você, para Sheila, para o Megali. Bernardo Ramos já está aqui do meu lado também, para a gente falar muito de Seleção Brasileira. Está chegando. Já chegou, na verdade, né? Já chegou sábado, agora, menos de uma semana, para a estreia da Seleção Brasileira contra Marrocos na Copa do Mundo. Quinta-feira já tem a abertura da Copa no México, entre México e África do Sul. E a equipe da Band News FM vai se completando para levar a melhor transmissão da Copa do Mundo para quem nos acompanha, sem dúvida alguma, né? Eu disse, a gente está pertinho, pertinho do centro de treinamento da Seleção Brasileira, não dá 3 quilômetros daqui até lá. É muito rápido mesmo, de carro, 5, 7, 8 minutinhos, não tem trânsito, é um lugar bem afastado realmente, cidadezinha do interior dos Estados Unidos. Estamos aqui a mais ou menos uns 60 quilômetros de Nova York, deve estar mais ou menos isso, a depender do ponto ali, de Manhattan, uns 60 quilômetros mais ou menos. E é bem afastado, um lugar bem tranquilo e aconchegante. A Seleção Brasileira escolheu bem para ter um refúgio ali muito mais tranquilo para essa preparação de Copa do Mundo. Você disse aí, Wesley se machucou, infelizmente, nessa última partida contra o Egito, saiu chorando, uma cena lamentável, a gente não gosta de ver, mas infelizmente acontece em praticamente todas as Copas do Mundo, sempre tem alguém cortado, é muito difícil que a convocação inicial seja aquela que realmente vá disputar a primeira partida na Copa do Mundo. Dessa vez, infelizmente, aconteceu com o Ederson, com o Wesley. O Ederson da Atalanta chega hoje, ele não é lateral, é um volante, o Ancelotti pensou bem, resolveu não levar nenhum dos dois laterais que estavam naquela pré-lista de 55 jogadores. Ele levou um volante que também estava naquela lista. Mas vamos saber mais de Seleção Brasileira, preparação para hoje. Tem treino no fim da tarde, tem entrevista coletiva no início da tarde. A Aline Fanelli já está com a gente, prontinha, prontinha para trazer os primeiros destaques da Seleção Brasileira nesse início de semana, nessa segunda-feira, sem o Wesley e na expectativa da chegada do Ederson. Aline, bom dia para você.
14: Oi, Fábio, bom dia para você, Bernardo, todo mundo que tá lá no estúdio. Realmente, essa janela de hoje até a estreia da Seleção Brasileira é uma janela de muita ansiedade, porque agora vai começar para valer. E aí a gente tem essa movimentação justamente da saída do Wesley. Já no sábado, depois do amistoso contra o Egito, a gente já sentia das pessoas da Seleção Brasileira que não era algo que viria positivo, como não tem lesão. A gente já imaginava que realmente seria uma lesão que não tem tempo de recuperar. E aí tem muita gente falando, ah, mas o Neymar tá lesionado e continua na lista. E aí é importante a gente esclarecer que são coisas diferentes. O Neymar, ele vinha de uma recuperação já, de 2 semanas de recuperação. E aí hoje ele vai fazer um exame e dependendo do resultado desse exame, ele já pode começar a fazer os trabalhos no campo nesta semana. A gente ainda imagina que para a partida contra Marrocos ele não vai estar disponível, mas para o segundo jogo contra o Haiti, sim. Claro, tudo dependendo dessa evolução desse exame. No caso do Wesley, não tem tempo hábil para o Wesley se recuperar, porque é uma lesão de no mínimo 4 semanas de recuperação. E aí a gente já está falando dos dias finais da Copa do Mundo de 2026, então não faz sentido. O Fábio até brincou com relação ao Ederson, né? Vocês também falaram, será que ele estava vendo, será que ele não estava vendo? Gente, ele não estava esperando, tá? De maneira nenhuma, porque assim, o Brasil tinha 2 laterais na pré-lista, o Paulo Henrique e o Vitinho, o Paulo Henrique do Vasco e o Vitinho do Botafogo. O Ederson, ele foi chamado pelo Ancelotti na primeira lista do treinador italiano, em junho do ano passado, e não foi utilizado. Então assim, por mais que o Ederson soubesse que ele estava na pré-lista, ele imaginava algo como, sei lá, um meio-campista, de repente, que foi cortado e aí ele poderia ficar alerta. Mas essa situação ele realmente não imaginava. Ele estava num casamento durante a noite, de férias, e aí, no período da manhã, estava com a família, na sala, todo mundo conversando, ao redor da mesa, e o telefone começou a tocar. O telefone dele começou a tocar, e ele não foi atender. Falou para a esposa dele, vai lá atender para mim. E ela pegou o telefone, era o Rodrigo Caetano, coordenador da seleção brasileira, e aí ela chamou o Ederson e falou, olha, melhor você atender. E aí o Ederson atendeu, voltou e falou, não contem pra ninguém ainda, porque ainda vai ser oficial, mas eu fui convocado. E aí foi aquela festa tremenda, tanto é que ele foi pegar o voo já no mesmo dia à noite, e a gente tem algumas imagens feitas pela nossa Glenda Kozlovski, que coincidentemente estava no mesmo voo do Ederson. Então ele saiu do Brasil ontem à noite, já pegou um voo super rápido, não estava nem com todas as malas prontas, do jeito que ele estava, e aí na manhã de hoje ele chega daqui a pouquinho, ele se junta à seleção brasileira. O Wesley já foi embora, já retornou ao Brasil para iniciar o tratamento da lesão. Lembrando que os atletas que não estão disputando a Copa do Mundo estão justamente no período de férias e quem acompanha agora as nossas imagens pode ver que o Ederson acabou sendo reconhecido, né, no aeroporto e aí fez fotos com várias pessoas. Claro que quando você defende a seleção brasileira vira algo um pouco maior, né, do que ele está acostumado até. Ele joga na Atalanta, mas já tem negociação para defender o Manchester United, justamente na vaga do Casemiro, que deixa o clube na próxima temporada. E aí, como o Fábio disse, hoje a gente vai acompanhar entrevistas a partir de 14h do horário de Brasília. A CBF ainda não passou para a gente, né, quais serão os entrevistados de hoje, geralmente são 2, e o treinamento às 18h do horário de Brasília. E eu tenho certeza que tem muita gente se perguntando, mas por que ele convocou um volante, um meio-campista e não um lateral? O Ancelotti entende que ele está bem servido de opções para a lateral direita, com o Danilo, que é o reserva imediato, e com o Ibanez, que também pode jogar na posição. E aí, isso não está claro, mas a gente imagina que, por ele ter chamado, então, um meio-campista, ele realmente pensa na formação da seleção brasileira com mais um meio-campista, como jogou no último sábado contra o Egito. E ainda tem um outro detalhe, que o Ederson, em algum momento, pode jogar pelo lado também. É algo que ele já teve a experiência. Então, foi por isso que o Ancelotti acabou chamando o Ederson, tem 26 anos, o jogador, para defender a seleção brasileira nessa Copa do Mundo também, Fábio.
13: Muito bem, Aline Fanelli trazendo todas as informações da seleção brasileira. O Ederson então deve já participar, ou pelo menos fazer algum tipo de atividade no treinamento de hoje, 18h, pelo horário de Brasília. Bernardo Ramos está com a gente também aqui no estúdio da Band News FM em Nova Jersey para analisar a seleção brasileira. A Aline já trouxe aí o motivo de o Ancelotti ter convocado um volante no lugar de um lateral, né? Está satisfeito com os laterais que ele tem na seleção, embora praticamente não tenha nenhum, né? Porque a gente lembra, né? Os titulares dele, aliás, o titular dele seria o Militão, que nem foi convocado porque se machucou já tem um tempo. O Wesley seria o reserva, e aí herdou essa posição do Militão. E também agora não foi cortado. O reserva do Wesley é o Danilo, que não joga no Flamengo de lateral tem muito tempo. Entrou contra o Egito no finalzinho do jogo, nessa posição, na segunda etapa, na verdade, no lugar do Wesley, nessa posição. O Ibanez é zagueiro, mas joga por ali. Mas tá tão bem servido assim de lateral mesmo, o Bernardo Ramos? O que a gente pode esperar de um meio-campista na vaga desse lateral que foi cortado? Bom dia para você.
15: Bom dia, Fábio. Um abraço a você, um abraço a quem nos acompanha na Band News FM, o pessoal do estúdio em São Paulo também. É importante, Fábio, a gente entender que o Ederson é o que se chama, eu vou falar um nome horroroso, tá? Mas eu vou explicar direitinho o que significa isso. Box to box no futebol. O que, que é isso? É um jogador que atua de área a outra área, ou seja, domina todo o campo. É um jogador que, se eu fosse definir um parecido, seria justamente o Casemiro. Um primeiro homem de meio de campo. Só que, como ele é esse todo campista, ele pode atuar com a mesma competência defensivamente e ofensivamente. Ele é um destro de 26 anos de idade, tem um chute de fora da área muito bom. Ele chegou à Atalanta, um time emergente no futebol italiano, em 2022 e foi muito melhorado por um treinador muito conceituado na Itália chamado Giampiero Gasperini, que hoje está na Roma. E aí passou a ser alvo da cobiça de grandes clubes do futebol europeu, como o Manchester United, que acabou se classificando para a próxima edição da UEFA Champions League. Então é um jogador que defende e ataca com a mesma qualidade, é um belo jogador. Eu não consigo ver o Ederson jogando pelo lado do campo, na lateral direita, tá? Me parece que a lateral tem dono, o Danilo, que, como você bem disse, há muito tempo não atua nessa posição, e o Ibanez, uma aposta do técnico Carlo Ancelotti. O Ibanez, na mesma Roma do Giampiero Gasperini, jogava como um terceiro zagueiro pelo lado esquerdo. Hoje, no Al-Ahli, da Arábia Saudita, joga numa linha de quatro defensiva como um zagueiro pelo lado esquerdo. Então, essa posição pelo lado direito não é muito familiar a ele, né? Então, é uma aposta do técnico Ancelotti, porque ele quer, de certa forma, emular o Militão, né? O Militão é um zagueiro, mas pode jogar como lateral direito também. Vale lembrar que a melhor participação, melhor apresentação do Brasil sob o comando do Carlo Ancelotti foi justamente contra Senegal, um amistoso em que a seleção venceu a equipe africana por 2-0 em Londres. E o Militão jogou como lateral direito nessa partida, tá? Então é um zagueiro adaptado a essa condição, logo o Ibanez, o Ancelotti entende como o substituto ideal do Éder Militão.
13: Muito bem, né? A gente chegou num nível que muita gente não sabe de onde vieram os jogadores da seleção brasileira, por isso o Bernardo está explicando quem é o Ederson, embora o Ederson tenha jogado em grandes clubes aqui no Brasil. É que tem gente que esqueceu. O Ederson foi muito bem no Fortaleza, muito bem, uma bela passagem pelo Fortaleza. No Cruzeiro ele jogou bem, no Corinthians nem tanto. Tem uma passagem apagadíssima pelo Corinthians. Mas jogou nesses três grandes times do Brasil antes de ir para a Itália. Vamos ver, tomara que ajude a seleção brasileira, o Carlo Ancelotti, a resolver alguns problemas que o Brasil mostrou nesses últimos amistosos.
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13: Mauro Betting também com a gente, analisando a seleção brasileira. Esse aí tá convocado desde o início, não precisou ter corte, não. Mauro tá desde o início convocadíssimo, confirmadíssimo na Copa do Mundo. Fala, Mauro, bom dia.
17: Bom dia, Fábio, todo mundo que tá aqui pelos Estados Unidos, que está nos estúdios de São Paulo, pelo Brasil da Band News. Eu tô convocado desde a Copa da Itália, desde a Copa da Itália de 1934. Eu só não consigo convocar meu gimbal, que é assim que chama, porque eu juro, gente, eu fiquei ontem até uma e pouco da manhã, horário daqui, 2 da manhã, ajustando esse gimbal que eu peguei sexta-feira e falei, agora deu certo. É claro que não deu certo. Então eu tô segurando a câmera, qualquer coisa, se ela der uma viradinha, fui eu ou foi a câmera, tá? Mas pelo menos o Brasil não vira, não precisa acrescentar mais nada ao que muito bem disse, como sempre, o Bernardo Ramos. Gosto da convocação do Ederson, ok, acho muito bom o jogador, mas eu ainda preferi o Andrei Santos do Chelsea, que dificilmente quebraria o galho pela lateral direita, mas me parece já mais completo que o Ederson, faz todas as funções, embora tenha tido ele e o Chelsea uma queda de produção, aliás, que levaram dois nomes que pareciam quase que certos na convocação do Ancelotti, ele e o atacante João Pedro, a não serem chamados aqui para os Estados Unidos. Mas mais triste que isso é saber que o que aconteceu com o Wesley é o que se esperava com ele e com outros atletas das 47 seleções nesse momento insano, absurdo, né, intenso do calendário mundial, onde os jogadores vão se estourar, como lamentavelmente estourou o adutor do Wesley, e numa posição, como já foi destacada, carente. Já não tem o Militão, Já não vai ter o Wesley e até uma outra opção já não tinha, que era o Wanderson, que é mais confiável pela lateral direita e lateral esquerda. E quem pode eventualmente quebrar o galho, mas não jogar tanto tempo lá, é o próprio Fabinho, reserva imediato do Casemiro, que também joga, tem jogado na Arábia Saudita na zaga, e que quando foi chamado pela primeira vez pelo Tite, foi para a lateral direita quando atuava no Mônaco. Enfim, não temos grandes laterais. Os que temos são lesionados, ou estão lesionados. E as outras opções há muito não jogam lá, como o Danilo, o próprio Fabinho, e o Ibanez não tem comprometimento. Mas é o que temos agora para a Copa do Mundo.
1: O Mauro, Bernardo, Fábio, queria perguntar para vocês sobre quanto valeu esse amistoso contra o Egito, porque a gente tem Marrocos, e aí na sexta-feira, acho, a gente conversava com o Bernardo Ramos, mas na programação local, sobre semelhanças entre a seleção do Egito e a seleção de Marrocos, para ver o quanto esse teste aqui já valia para entender com que escalação o Brasil precisa sair para segurar o time do Marrocos, porque é um time forte, a gente já falou aqui. Queria ouvir vocês. O Mauro, eu acho que caiu, hein, gente, né? Mas Bernardo e Fábio, passo a bola para vocês para falar sobre o quanto esse teste foi válido para que a gente estreie bem contra Marrocos no sábado, né?
7: Finalizar tava difícil ali, né?
1: Não é?
7: Finalizar foi difícil.
1: E aí?
15: Sheila, assim, eu acho que o Ancelotti sai com mais dúvidas do que certezas desse jogo contra o Egito e visando a partida contra o Marrocos. Claramente, a seleção tinha uma ideia de jogo de muito ataque pelo lado direito com o Wesley, o lateral, avançando bastante, chegando à linha de fundo. O Danilo, que vai entrar no lugar dele, não faz isso. E não é simplesmente uma troca de um jogador por outro, é a troca de toda uma ideia ofensiva. Porque agora o Brasil vai precisar ter um ponta direita que vá à linha de fundo, que não centralize. Esse jogador, na minha opinião, é o Luiz Henrique, Fábio.
13: Me
15: acho. E aí muda o eixo de ataque do lateral, porque o Danilo vai ficar mais para ajudar na criação do jogo, e aí lá pelo lado esquerdo, Alexandre ou Douglas Santos, mais uma dúvida do técnico Carlo Ancelotti, um desses caras terá de chegar ao ataque para fazer conexões ali com o Vini Júnior, né, Fábio?
13: E às vezes o torcedor pensa assim, é só um lateral por outro, e não é, né? Como disse o Bernardo, é todo um ajuste tático que precisa ser feito. Contra o Egito, por exemplo, quando o Ancelotti perdeu o Wesley, o Brasil atacava muito mais pela direita, o Wesley é um jogador de mais profundidade, inclusive mais que o Douglas Santos também, lateral, que jogou pela esquerda. Quando ele perdeu o Wesley e o Danilo entrou, todo o eixo da seleção brasileira precisou ser invertido. Né? Houve uma rotação total, ou seja, o Brasil que atacava muito mais com profundidade pela direita, o eixo se inverteu e esse ataque teve de passar a ser pela esquerda com o Douglas Santos. Então é toda uma questão tática muito importante. O Rafinha, às vezes caindo pela direita com um lateral que joga com mais profundidade, como era o caso do Wesley, quando chega da intermediária para frente, é um ponta que cai para o meio, puxa para a perna esquerda e vira um meia. Sem um lateral que vai à linha de fundo, ele precisa, como disse o Bernardo, de um atacante que puxe para a perna direita e carregue aquela bola para a linha de fundo para o time ganhar profundidade e o campo continuar aberto, né? Ganhar largura também. Não é simplesmente trocar um lateral por outro, vai mudar muita característica de Wesley para Danilo, e aí o Ancelotti é obrigado a mexer taticamente em outras posições também. Isso se ele não optar também por três volantes, né? Aí, sem dúvida alguma, ele vai precisar desse cara aberto. Se ele colocar Casemiro, Bruno Guimarães e Paquetá, ou Danilo ali nessa vaga no meio de campo também, que eu acho que é o que ele vai fazer.
15: Vai precisar, Fábio. Assim, tudo é no futebol de hoje sobre ocupação de espaço, né? Então, se o Ancelotti não tem um lateral que avance, ele vai necessariamente precisar ocupar aquele espaço no canto direito, lá no ataque da seleção brasileira, com um ponta, né? Para que o Brasil possa ter jogada de ponta, né? Antes seria com o lateral, agora vai ser com um ponta. Então tá tudo certo em relação à ideia do Ancelotti. O que precisa fazer agora é uma adaptação, e haverá pouco tempo para isso, de um novo esquema tático da seleção brasileira. Acho que esse é o grande ponto. Essa semana, que começa hoje, vai servir para o Ancelotti mexer no time, como a gente já falou aqui, Fábio. Copa do Mundo não dá tempo para teimosia. Então ele tem que mexer rapidamente e já treinar essas alterações rapidamente. Um que pode sair, eu acho que deve ser, substituído é o Igor Thiago, né? Um jogador
13: foi
15: até
13: mal,
15: foi mal contra o Egito. E
13: esperava
15: aí,
13: mais.
15: Esperava-se mais dele, né? Até porque ele entrou bem contra o Panamá, mas o Panamá é uma equipe menos qualificada do que o time africano. Sim. E agora, com o Marrocos, pode ser que o Endrick ganhe uma oportunidade. Entrou mais uma vez muito bem, acabou fazendo um gol da vitória no último sábado e pode ser a solução para a posição de centroavante.
13: É, e só para encerrar, eu não entendo porque o Rafinha ainda tem cadeira cativa na seleção. Vinícius Júnior até dá para entender, o cara foi melhor do mundo e tal, embora ainda não tenha desempenhado na seleção, todo o potencial dele a gente sabe disso. É, mas o Rafinha com cadeira cativa, jogando mal constantemente, né? Não sendo uma opção válida ali, se a gente for levar em consideração o potencial que ele tem e que já apresentou com o Barcelona, acho que poderia dançar uma dessa.
15: E aí o Luiz Henrique entraria. Seria essa alteração. Saída do Rafinha, concordo com você, está jogando mal, e a entrada do Luiz Henrique. Mas o Ancelotti espera aquele Rafinha da temporada retrasada, que ficou em quinto lugar na disputa da Bola de Ouro da France Football. Teve uma temporada espetacular na retrasada. Nessa temporada passada, que acabou faz pouco tempo, é um jogador que se machucou muito durante a disputa ou as disputas de Campeonato Espanhol e UEFA Champions League. Então, eu concordo com você. Rafinha tem cadeira cativa, é incompreensível. E seria o jogador, para mim, a ser sacado para a entrada do Luiz Henrique.
13: Será que é muita coisa para 5 dias, gente?
1: Ô, Aline, deixa eu estender para você também a pergunta. Você que está coladinha na seleção brasileira, ouviu aí as ponderações do Bernardo e do Fábio. Também, como é que foi para você em relação a possíveis alterações a partir do que foi observado no jogo contra o Egito, no preparativo para o jogo contra Marrocos?
18: Acho que eles já falaram boa parte, Sheila, dos detalhes, mas a gente precisa falar do Endrick também, né? Como o Endrick tem uma estrela enorme na seleção brasileira. Em 7 minutos ele fez o gol da vitória do Brasil para cima do Egito. E lembrando que a Band News FM estava no gramado, hein? Acompanhando tudo de perto desse amistoso último antes da estreia na Copa do Mundo de 2026. Ele dá uma oportunidade para o Igor Thiago. E até o primeiro tempo foi bem melhor em termos de finalizações da seleção brasileira. Teve tentativa do próprio Igor Thiago e do Vini. O goleiro fez grandes defesas, pelo menos 4 defesas. Então, assim, foi um primeiro tempo de finalizações. E aí, no segundo, claro, já começa a mudar a característica por causa das alterações. O Egito também mexeu e o principal jogador que entrou foi o Salah. Não dá pra gente falar que ele não faz uma diferença na equipe. Ele ganhou vários lances ali pelo lado direito, onde eu tava bem na minha frente, que os jogadores do Brasil não conseguiam marcar. Então foi um segundo tempo um pouco diferente. Mas o Endrick tá pedindo passagem e o Ancelotti parece entender que ele precisa mexer realmente em algum sistema. Então talvez o Endrick ganhe a vaga do Igor Thiago durante essa semana. Na entrevista coletiva, o Ancelotti chegou a dizer: ah, eu já tenho o time titular na cabeça. A gente vai observar durante essa semana para ver se ele realmente vai seguir com a ideia ou não. O fato é que a seleção brasileira vai para essa reta final com muitas possibilidades. E isso deixa o Ancelotti satisfeito, especialmente as possibilidades para mexer no time em características ofensivas, dependendo da necessidade da partida.
0: Amigos, só uma última pergunta. Essa Copa do Mundo, eu não sei vocês, eu gosto de ver todos os jogos da Copa. Essa Copa não vai dar. Tem jogos que são às 2 da tarde, tem jogos que são à 1 da manhã. Na quinta-feira, já tem um às 11 horas da noite, Coreia do Sul e República Tcheca, no primeiro dia da Copa. 11 da noite, gente, complicado.
1: Qual o primeiro jogo na quinta?
0: 4 da tarde, África do Sul e México. O México e África do Sul no Estádio Azteca.
1: É a abertura mesmo,
0: É a abertura mexicana, né?
1: Isso, é,
0: tem a abertura canadense com Alanis Morissette, tem a abertura americana, mas a abertura mesmo é a mexicana. E no domingo já tem Austrália e Turquia à 1 da manhã, no horário brasileiro. É, claro, é o fuso de Vancouver, né? É distante de nós mesmo. Mas a quem interessa um horário desses? 1 da manhã é um horário incômodo para americanos, para brasileiros, para América do Sul, né? Que é um mercado importante do futebol, e para europeus. Esse jogo vai ser às 5 da manhã.
1: Nossa, é mesmo?
0: Para quem tá na Europa, para quem tá em Paris, por exemplo. A quem interessa esse horário de 1 da manhã? Porque tem jogos que são em horários tão exóticos, amigos.
17: Bom, primeiro porque não tem como justificar Não, assim, não tem como fazer com 48 seleções, né? Vira uma Copa de Várzea, com todo o respeito sempre à Várzea, que é muito mais bem organizada que o resto. E é melhor do que a gente teve já na Copa de 70 aqui no México, quando você tinha jogos ao meio-dia, bola rolando, e sobretudo de 94, a grande final em Pasadena, na Califórnia, ali na Grande Los Angeles, quando a bola rolou meio-dia e rolava meio-dia, tanto na Copa do México de 70 e, claro, 86 também no México e 94 aqui nos Estados Unidos, para atender os interesses da TV da Europa. Só que é absolutamente desinteressante e escorchante o que se viu. Repito, em 59 anos de vida, o maior calor que eu passei na minha vida foi 17 de julho de 94, esse Brasil-Itália, que o Brasil também ganha por conta do calor, a Itália estrupiada, 120 minutos, o Baresi tinha operado o joelho, feito uma artroscopia no começo do Mundial de 94, e o Roberto Baggio jogou com uma cocheira, que não tinha condição física e também por isso perdeu o pênalti mandando a bola na lua. Palavras do Baggio à época. Se eu chutasse e como eu chutava, a bola nem chegava no Tafarel. Então assim, eu ainda prefiro o pessoal dormir e madrugar, né, do que matar os jogadores ao meio-dia, porque dos 16 estádios, só 3 com ar-condicionado. E sempre lembrando que o ar-condicionado é a melhor invenção do homem, depois vem o queijo parmesão, depois tem o futebol, em quarto tem o Palmeiras, mas aí acho que essa quarta composição é algo mais discutível, eu entendo que é melhor esse horário, até porque eu também sou das suas, não por acaso eu tô aqui. É, Copa do Mundo não é a Brasil-Argentina, a Copa do Mundo é isso aí, Coreia do Sul e Letônia, que ainda acho que vai ser a grande surpresa da Copa, ninguém espera a chegada da Letônia, porque ela não está nas 48 seleções, e nem quem completou o álbum de figurinha sabe quem, quais são as 48 seleções antes da bola rolar aqui no
1: né? Verdade.
0: É, eu tenho esse problema. Olá, CUW. O que é CUW, Max? Curaçal, papai. Ah, tá aí, BIH. BIH. Que diabo é isso, cara? É marca de carro.
17: Belo Horizonte.
1: Belo Horizonte.
0: Gente, bom trabalho aí. Até daqui a pouquinho.
13: Ah, valeu. Depois eu falo, então. Valeu.
0: Não, não, fala, fala, fala, Fabio. Vai lá, vai lá.
13: Não, não, falei que às vezes até a gente cai nessas pegadinhas. Ontem o Eriksen de novo se sentiu mal, né? Meio campista da Dinamarca, no amistoso entre Dinamarca e Ucrânia. Só contextualizando, ele tem um problema no coração, ele já desmaiou em campo e tal, ficou muito tempo afastado, voltou a jogar. E ontem de novo o amistoso foi encerrado. Eu até olhei, caramba, o Eriksen vai ser desfalque. Deixa eu ver a Dinamarca não tá na Copa. Eu fui procurar a Dinamarca em algum grupo e nem Dinamarca nem Ucrânia estão na Copa. Eu caí nessa ontem.
0: Ainda bem.
13: Não achei a Dinamarca.
0: Ainda bem, porque encerra a maldição do alfabeto, né? O Brasil eliminado por seleções
17: isso.
0: europeias.
17: Ah,
0: é. A de Alemanha, B de Bélgica, C de Croácia. Não tem o D de Dinamarca
17: agora. Graças a Deus. Em alguma língua, deve ter alguma dessas... O Curaçao mesmo deve ser com D, hein? Sei lá, em grego.
1: Bom, se a gente seguir aquele alemão que falou que o Brasil cai diante do... Japão.
0: É
1: aí com D.
0: Japão. E o Japão é logo na...
1: Meu Deus, Japão, na segunda
17: de
1: fase.
17: Japa.
0: É logo na segunda fase.
17: Japão. Tava...
0: 32 avos de final. Até mais, gente.
13: Valeu.
0: É 16 avos. É 16. 16. Aliás, correçãozinha mais certa. 16 avos de final é horrendo, né?
1: É muito feio, né?
0: Como é que a gente vai?
1: Vai assim,
0: primeira,
1: né?
0: Primeira fase do mata-mata? Pode
1: que
0: ser?
1: Não pode ser segunda fase apenas? Não, né?
0: Segunda fase?
1: É.
0: Porque a Copa do Mundo já é a segunda fase, né? A primeira fase da Copa do Mundo são as eliminatórias.
7: Ah, não. Mas aí...
1: Não, mas já a primeira fase agora é de grupo.
7: Pré-oitava. Tem ouvinte sugerindo.
1: Pré-oitava é ótimo.
0: Pré-oitava.
7: Pré-oitava. É, quem mandou essa foi o Pablo Guimarães.
0: Quando a gente aprende a desenhar, né? Pré-oitava.
1: É. Vamos em frente aqui. Já a gente fala mais de Copa do Mundo. Agora alguns destaques internacionais. Israel e Irã voltam a trocar ataques pela primeira vez desde o início do cessar-fogo iniciado em abril. Ontem, Teherã disparou mísseis contra o território israelense em retaliação aos bombardeios no Líbano. Donald Trump chegou a pedir que Benjamin Netanyahu não atacasse o Irã, mas não foi atendido. Detalhes ao vivo aqui no estúdio com a Larissa Biscaia. Bom dia, Lari.
7: Oi, Sheila. Bom dia pra você, pra todo mundo. E o Donald Trump foi agora há pouco pras redes sociais, pro Truth Social, e pediu um cessar-fogo imediato naquela região. A palavra dele tá em xeque. A gente relembra que ele passou a semana passada inteira, e principalmente os dias do feriado pra cá, dizendo várias vezes em entrevistas nas redes sociais que o cessar-fogo estava quase definido, quase fechado. E nas últimas horas de

0: cotado agora a 95 dólares.
1: E nas Filipinas, um terremoto de magnitude 7.8 deixou pelo menos 4 mortos na ilha de Mindanao. 200 pessoas ficaram feridas, tremor gerou alerta de tsunami, alerta que segue valendo, né, Larissa?
0: Segue sim para boa parte da Ásia, Megali. São pelo menos 129 feridos naquela região, esse terremoto que atingiu as Filipinas. Terremoto de magnitude 7.8, segundo o monitoramento ali do Centro Alemão de Pesquisa em Geociências. O epicentro do tremor foi a 10 quilômetros de profundidade nessa ilha de Mindanao, que é a segunda maior das Filipinas. Na sequência, veio esse alerta de tsunami, que vale para várias regiões do país, inclusive para a Indonésia, que é ali uma vizinha das Filipinas. A Agência Sismológica Filipina identificou ondas de tsunami em diferentes alturas em pelo menos 6 estações de monitoramento. Mais alto até agora, pouco mais de 1 metro, mas a gente lembra que a força do tsunami é muito maior e muito mais importante do que a altura dele em si. Subiu o número de mortos, atualização de agora há pouco, são 15 até agora.
1: E tem cenas ali que lembram aquele terremoto que atingiu a Síria, que são um prédio literalmente desabando, não durante, mas né, depois, né, nos estertores do tremor. Gente, parece videogame, né? É. Porque as pessoas estavam nas ruas filmando, não estava um momento de corre-corre e desespero, mas um prédio simplesmente desabou na frente ali de 15 pessoas que, enfim, só acompanharam, estupefata certamente, essa cena incrível. Obrigado, Larissa.
2: Tem mais uma imagem, vamos recuperar e mais tarde a gente exibe aqui também, de uma escola de educação infantil que fica numa área rural, em que as criancinhas são todas colocadas para fora do prédio, e no momento em que o tremor acontece, é possível observar as professoras ali segurando as crianças, e de fato você consegue perceber o chão se mexendo, porque as crianças são jogadas de lá para cá, assim, é impressionante. A gente vai recuperar essas imagens. Tem um desabamento que acontece também logo depois de é uma espécie de garagem sem paredes, né? Que foi erguida ali só para proteger alguns veículos de chuva, enfim. As crianças não se ferem, mas é assustador você perceber a terra se mexendo e a dificuldade da professora para ficar em pé ali para proteger e tentar acalmar as crianças que, obviamente, ficam em pânico.
1: Eu já peguei alguns terremotos, mas sempre levinhos. Em Nova York, por exemplo, a terra tremeu 2 vezes. Eu me lembro, foi até curioso, eu estava vendo uma coletiva da prefeitura de Nova York com o Michael Bloomberg sobre um assunto paralelo. E eu senti a terra tremendo na minha casa e vi a coletiva sendo interrompida também, com as pessoas meio assustadas. Mas foi muito rápido e muito leve. Isso foi em setembro de 2011. Podem procurar, aconteceu lá um terremoto. Mas eu sempre que entrevisto pessoas que passaram por terremotos de verdade, entre aspas, pergunto qual é a sensação e todas elas dizem que é uma sensação muito desconfortável, assustadora, de você não ter chão.
2: Uhum.
1: De você sentir que não né, aquilo que a única coisa talvez que você tenha como garantia total na vida é o chão em que você pisa e ele desaparece. Você não tem mais firmeza no pisar, cara. É um troço
2: assustador,
1: desesperador. Uhum. Valeu, Larissa.
2: Bom, vamos seguir com outros destaques, porque o Senado, aqui no Brasil, faz nessa semana um esforço concentrado para a votação de projetos, mas não prevê analisar a proposta que coloca fim na escala 6x1. Afonso Marangoni, bom dia para você.
3: Exatamente. Bom dia, Carla, Sheila, Megali, todo mundo que nos acompanha. Ainda mais que a gente vem de uma semana de feriado, Senado muito esvaziado. Então, o Davi Alcolumbre pediu a compreensão dos colegas para que eles se programassem e estivessem aqui durante essa semana para votar temas importantes. O tema mesmo que está na pauta é a indicação do ministro do Superior Tribunal de Justiça, Benedito Gonçalves, por uma vaga no Conselho Nacional de Justiça. Ele já até foi aprovado pela Comissão de Constituição e Justiça, já foi sabatinado, só que aí não tinha quórum para que o nome dele fosse analisado pelo plenário. Então, Davi Alcolumbre chama a atenção dos colegas e pede que eles estejam sim aqui esta semana em Brasília. Até também, não só por causa do feriado, mas calendário eleitoral também mobiliza muito, né, parlamentares de forma geral para as bases, nos estados então. No plenário também tem um projeto de renegociação de dívidas rurais na quarta-feira, deve ser beneficiado por este quórum que vai ser mais alto. Os senadores podem votar votar ainda a chamada PEC de autonomia financeira e orçamentária do Banco Central, incluída na pauta da Comissão de Constituição e Justiça na quarta-feira. O texto, no entanto, não tem consenso, já teve votação adiada.

0: diversas vezes. Só para falar da escala 6x1, vocês viram que eu não citei, porque de fato ela não está colocada como um item que deve ser discutido. Agora, tem a previsão, a expectativa de uma reunião de líderes do Senado na terça-feira, aí sim esse tema deve ser abordado, pelo menos para se entender que ritmo vai ter a tramitação dessa proposta. Proposta que vem com muita expectativa por parte do governo e da Câmara, mas Davi Alcolumbre já pôs a bola no chão, disse que vai tramitar em comissões primeiro, então deve demorar mais para passar do que gostariam, né? Câmara e também Palácio do Planalto, gente.
1: Uhum. Olha, o Marangoni, no Supremo Tribunal Federal, o ministro Edson Fachin criou um grupo de trabalho para fazer um pente fino naqueles chamados penduricalhos sobre os quais a gente fala tanto. É uma força-tarefa que vai ter um prazo de 180 dias para trazer um diagnóstico, propor medidas e corrigir distorções. A gente vai trazer agora a informação do Gabriel Marques e, na sequência, o Marangoni volta com mais assuntos da capital do país. Fala aí, Gabriel.
2: O grupo criado para revisar os chamados penduricalhos da magistratura vai ter o prazo de 180 dias, ou seja, até dezembro, para apresentar um relatório completo e propor mudanças na lei. A medida foi determinada pelo presidente do Supremo Tribunal Federal e do Conselho Nacional de Justiça, o ministro Edson Fachin. O objetivo é analisar os pagamentos extras feitos a juízes como verbas indenizatórias criadas pelos tribunais sem previsão clara em lei. Além do diagnóstico, o grupo vai sugerir uma proposta para regulamentar esses benefícios. A iniciativa ocorre após o CNJ aprovar um contracheque único para os magistrados, proibindo folhas extras de pagamento. A decisão também padroniza os nomes dessas verbas diante da dificuldade de controle. O tema ganhou força depois que o próprio Supremo suspendeu pagamentos considerados irregulares, que elevavam os salários acima do teto do funcionalismo.
3: Bom, e aí voltando com o Marangoni, o nosso assunto é o veto à carne brasileira na União Europeia, que segue valendo. O governo tem pouco mais de 2 meses para tentar reverter esse veto. A China já foi, né? Mas é uma medida que pode ter um impacto de 2 bilhões de reais no setor agropecuário. Estou falando aqui da exclusão do Brasil da lista de países que cumprem as regras contra o uso de antimicrobianos. Vocês lembram do Silvio Santos? Montreal, o único tênis anti... Como é que era? Antimicróbios. Micróbios, que ninguém conseguia falar, e quem conseguia levava o tênis Montreal para casa. Mas aqui são os antimicrobianos, Afonso Marangoni, diga lá.
0: Palavrão também, né, Megali? Que quer dizer, ao fim e ao cabo, que são substâncias usadas para tratar e prevenir infecções em animais. Também tem um uso em alguns desses medicamentos que é funcionar como promotor de crescimento, né? A União Europeia não está confortável, portanto, com essa situação, porque entende que o Brasil não comprovou que controla bem esse caso dos usos do antimicrobiano na pecuária. Então, pede para que o Brasil faça isso. E aí, na lista de 2024, o Brasil estava, sim, autorizado, né, a exportar carne bovina, de frango, de cavalo, além de tripas, peixe e mel. Agora, a surpresa foi que o Brasil está excluído da lista de todos esses produtos. Outros países do Mercosul, como, por exemplo, a Argentina, estão ainda autorizados a fazer esse tipo de exportação, o que gera ainda mais temor, né, por parte dos produtores brasileiros, que temem, portanto, esse impacto, né, bilionário que representa a União Europeia. O que é importante dizer é que o Itamaraty, o Ministério da Agricultura, o setor privado buscam soluções para oferecer, então, as garantias solicitadas pelos europeus, que é, sobretudo, fiscalização in loco aqui no país. Existe realmente esse prazo que você colocou, né, Megali, até o início de setembro, e aí as autoridades correndo contra o tempo para esclarecer tudo à União Europeia e não ter este impacto muito importante no setor produtivo aqui no Brasil.
3: Montreal, o único com soldado anti ou soldado.
4: Bom dia!
3: Montreal, tá vendo? Ninguém conseguia falar.
4: Olha lá.
3: Bom dia! Montreal, o único consolado antimicrobial. Imagina
4: microbial?
3: Uma criança falar um troço desse. Ninguém conseguia.
4: Tá.
3: E ninguém conseguia levar o tênis Montreal porque você é jovem pra casa. Valeu, Marangoni!
0: Até.
3: Olha lá o Montreal, ó. Que bonito que ele era.
4: Era legal, ué. Como é que chama aquele? Converse. Era um Converse Cover, né?
3: Era, aí a gente comprava o tênis Montreal e aí a molecada vinha te sacanear, né? Montreal, porque o slogan era porque você é jovem. E aí eles falavam, porque você é pobre. Valeu, Marangoni já se foi.
4: Já.
3: Sou eu?
4: A polícia de São Paulo apura se o influenciador e fisiculturista Fábio Giga estava acima da velocidade quando conduzia o Porsche que se envolveu em um grave acidente na zona sul da cidade. No último sábado, o veículo de luxo bateu em duas motos, atingiu outros dois carros, deixou pelo menos duas pessoas feridas, ainda bem, ninguém ferido com gravidade. O Fábio Giga fez o teste do bafômetro, que não acusou o consumo de bebida alcoólica. Carolina Ercolim está por aqui para trazer mais detalhes desse acidente. Mais um, né, Carol, envolvendo um carro dessa marca Porsche.
5: É, exatamente. E o que se sabe até agora é isso, que o fisiculturista Fábio Giga realizou esse teste do bafômetro e o resultado foi negativo para o consumo de álcool. O influenciador afirmou à polícia que perdeu o controle da sua Porsche após passar por uma valeta e um declive ali na Rua das Juntas Provisórias, na zona sul de São Paulo, antes de atingir duas motocicletas, dois carros e uma estrutura ali do corredor Expresso Tiradentes na tarde de sábado. Apesar da versão apresentada, a Polícia Civil e testemunhas ouvidas durante a investigação apontam que o veículo estaria em alta velocidade antes da colisão. Inclusive, câmeras de segurança registraram o momento em que o carro derrapa, atinge as motos e depois colide com essa estrutura, além de passar poucos metros de atingir outra motocicleta que seguia pela frente. Quem acompanha a gente com imagens consegue ter essa noção. No boletim de ocorrência, o delegado responsável pelo caso disse que os elementos obtidos até agora indicam que ele estaria, sim, acima do limite permitido de velocidade. Suspeita também aparece nos relatos de algumas testemunhas e motoristas ouvidos no acidente. E também tem um vídeo que foi publicado já há alguns meses no próprio canal do YouTube, né, do Giga, que mostra esse mesmo Porsche sendo conduzido pelo amigo influenciador Bitello, né, o apelido de William Brito, com o Fábio no banco do passageiro. E na gravação, os dois gargalham ali durante essa arrancada em que o velocímetro chega ali a 200 km por hora. Fábio afirmou que prestou socorro às vítimas, acionou resgate, permaneceu no local após o acidente. Ele informou ainda que estava acompanhado desse influenciador, o Bitello, que também o acompanha nessa imagem ali que a gente recuperou, que ocupava o banco do passageiro e não ficou ferido. Caso registrado como lesão corporal culposa na direção de veículo automotor.
4: Valeu, Carol.
1: Seleção feminina de vôlei mantém o 100% de aproveitamento na Liga das Nações. Ontem o Brasil foi bem, aliás, começou muito bem, 2-0 em cima da Itália, mas aí tomou um sufoco, 2-2, fomos pro tie-break e o Brasil conseguiu derrotar a Itália no ginásio Nilson Nelson em Brasília, público de mais de 10 mil pessoas, foi bom demais. Fala aí, Yuri Queiroga.
6: O Brasil vence a Itália por 3-2 e tem uma das melhores campanhas após a primeira semana da Liga das Nações Feminina de Vôlei. Neste domingo, a equipe fez 3-2 nas italianas, com parciais de 25-15, 25-22, 22-25, 24-26 e 15-12 no set desempate. A equipe tem os mesmos 11 pontos do Japão, líder geral, assim como o mesmo saldo de sets, 12 ganhos e 4 perdidos. Após uma semana de descanso, a próxima rodada da Liga vai começar para o Brasil no dia 17 de junho. O time de José Roberto Guimarães vai encarar a França no início de uma série de 4 jogos em Ankara, na Turquia.
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4: Faltam 10 para as 8.
1: Já temos o sol aparecendo aqui em São Paulo, já de Ramos, da Climatempo com a gente, para falar sobre a temperatura subindo, porque amanhã, o comecinho da manhã, bem gelado em São Paulo, mas aos pouquinhos a sensação vai melhorando em relação a esse gelo. Por volta das 5 da manhã eu falei, meu Deus do céu, tô congelando. Mas agora já a sensação mais agradável, né, Jade? Vai ser assim essa semana? Bom dia para você.
14: Bom dia, Sheila, Megali, Carla, todos os nossos ouvintes. Sim, vai ser algum dia com bastante tempo ensolarado em muitas áreas e agora o céu também praticamente sem nuvens no estado. As temperaturas agora pela manhã ainda continuam bem baixas em alguns pontos, agora faz 10 a 11 graus em alguns pontos aqui da Grande São Paulo. E ao longo da tarde o tempo deve já começar a ficar mais ensolarado, a máxima alcança os 25 graus. E aí, mais para a partir da quarta-feira, tem condição para a entrada de uma nova frente fria que deve aí trazer mais temporais em grande parte das áreas do estado. E aí, começando por áreas que fazem divisa com o Paraná e também atingindo a Grande São Paulo a partir da tarde da quarta-feira. Então, ainda esse sistema, essa frente fria, deve dar origem a um ciclone no oceano. Então, tem condição para chuvas bem abrangentes a partir da quarta-feira aqui no estado de São Paulo. Sheila.
1: Os ouvintes estão aqui. Eu não estou entendendo por que vocês não estão achando agradável 4 graus, 8 graus. Mentira, eu falei que estava super agradável. Não falei super, falei que já estava ficando agradável. Mas os ouvintes estão mandando aqui as temperaturas. E também Carlinha estava vendo no mapa. Tá frio em um monte de lugar ainda, né, cara?
4: 10 graus agora em Pirituba. 9 graus em Perus. E Santana de Parnaíba, 8 graus, Sheila.
1: Gente, continua gelado
4: segundo
1: agora.
4: A prefeitura, Tudo bem que não a prefeitura de Santana de Parnaíba, da capital paulista, mas tem essa estação meteorológica lá. E mais para a Zona Sul, Sheila, aí de São Paulo mesmo, Marcilac, engenheiro Marcilac, 4 graus.
1: Tem nada de agradável, portanto, né? Agora. A âncora falou uma tremenda de uma bobagem, isso aí. Obrigada, gente. 12 graus por aqui, é isso. Tá frio pra caramba ainda. Ô, Jade, a gente volta a conversar às 10 para as 10 da manhã. Aí, quem sabe até lá eu já possa falar que a temperatura tá mais agradável mesmo em São Paulo. Um beijo para você e até lá.
14: Um beijo, ótimo dia para todos.
4: Seu caminho. Luana Scardovelli trazendo informação do trânsito nessa manhã. Bom dia para você, Luana.
15: Oi, Carla. Oi, Sheila. Oi, Megali. Uma ótima manhã para vocês, para todos os nossos ouvintes. Vamos com informações do trânsito, destacando agora o trajeto na Zona Leste de São Paulo, Avenida Rio das Pedras, que vem muito lenta no sentido do centro, antes mesmo do trecho da Mateu Bey, já começa a parar o trânsito e vai assim até a Arraiás do Araguaia. Tem um trânsito ruim também na altura da Avenida dos Latinos. E atenção, hein, teve um problema ali nos ônibus elétricos que não estão circulando, principalmente no sentido do bairro, uma fila enorme de ônibus pela faixa de ônibus, então só uma faixa liberada, outra bloqueada. 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
4: Tem ouvinte perguntando da Ayrton Senna, o que acontece nesse momento, tá tudo travado, tá mesmo, a coisa tá complicada e eu observo que tem ocorrência bem na passagem ali pela Santos Dumont, pela Avenida Santos Dumont. Isso gera lentidão nos dois sentidos, para quem sai de São Paulo, desde a altura da USP Leste, já encontra lentidão, já encontra congestionamento até depois, né, da passagem pela Santos Dumont e no sentido contrário, quem tenta chegar a São Paulo também já encontrando lentidão desde o quilômetro, cadê? Deixa eu ver, no 26 da rodovia Ayrton Senna e vai assim até quase o 21. Então são pelo menos 5 quilômetros de trânsito bem complicado no sentido capital paulista nessa manhã. Agradecendo aqui o Matheus, que mandou mensagem. Sentido interior também está difícil por isso, viu, Matheus? Nos dois sentidos, a gente observa lentidão por causa dessa ocorrência na altura ali da Santos Dumont. 999-592-100 é o número do WhatsApp aqui da Band News FM. Se você quiser participar, usando o meme, né? Usando a trend. Você gosta dessas trends, Megali? Essas
3: não.
4: Trends de internet? Não, de nenhuma
3: não,
4: delas?
3: Não tenho paciência.
4: Vai perdendo a graça, né?
3: Vai.
4: Com o tempo.
3: Eu acho que já começa meio sem graça. É o sabor, não sei o que, isso?
4: É, também. Tem essa.
3: Né?
4: Já foi?
3: Não, não é a minha.
4: Tá bom.
3: E não é que eu...
4: Não, imagina. Não, é não, questão não, de gosto, eu te perguntei.
3: Não me pega. Não sou muito fã de demonstrações coletivas, sabe?
4: Demonstrações o quê, cara?
3: Qualquer coisa de demonstração
4: coletiva.
3: Coletiva
4: o quê, cara?
3: É isso aí.
4: Eu não é canto, isso aí o quê, cara?
3: Eu não canto parabéns pra você.
4: Parabéns pro quê, cara?
3: Pra ninguém.
4: Pra ninguém o quê, cara? Nem pra você.
3: Exatamente.
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4: Agora são 7h57, um pouco mais cedo a gente trouxe a atualização aqui daquele incêndio. Foi um incêndio de grandes proporções. O Corpo de Bombeiros precisou de 23 horas para apagar por completo as chamas que atingiram uma empresa de logística em Guarulhos. Ao longo do fim de semana a gente foi trazendo informação. Sábado de manhã a gente já tinha essa informação de que as chamas estavam controladas, mas continuavam ali. Era um incêndio que continuava ativo em Guarulhos, ainda bem que ninguém se feriu, mas olha, eu não me lembro de uma ocorrência tão extensa, assim, mais de 20, quase um dia para conseguir controlar as chamas desse incêndio de grandes proporções em Guarulhos. Mais ouvintes mandando mensagem para cá, aqui ó, bandeira para a Copa. Ah, é verdade, não, eu tava com uma bandeirinha aqui no microfone.
3: Caiu.
4: E não, eu tirei, porque quando a gente falar de Copa eu vou colocar, e aí quando a gente estiver em outros assuntos...
3: Tá.
4: Quando a gente vem outros
3: igual as pessoas
4: assuntos
3: que vão lá e colocam a bandeira em frente à casa e falam, para a Copa.
4: Não confunda.
3: Ah, eu botei uma bandeira em frente à minha casa. Se alguém quiser pensar que eu tô fazendo uma manifestação política, que pense, fique à vontade. Mas também dá muita preguiça de quem faz isso aí. Ai, é para a Copa. Cara, ou bota bandeira ou não bota bandeira. Não precisa ficar explicando bandeira pros outros.
4: Não.
3: Né? A minha tá lá. Bandeira do Brasil, quem quiser interpretar da maneira que quiser, fique à vontade.
4: Aí, ó, se quiser interpretar. 7h58.
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0: Estamos começando o Minuto da Cibersegurança. Na minha companhia, fundador e CEO da Elitron, João Brazo. João, uma pergunta muito importante e presente. Com o surgimento da inteligência artificial, somado aos dados, a importância dos dados para alimentá-la, isso tudo aumentou muito a vulnerabilidade e o risco das empresas?
2: Demais. A gente vê hoje uma corrida desenfreada para que as companhias façam a adesão do maior número de tecnologias de inteligência artificial, sem sequer avaliar o risco inerente a cada uma delas. E mais, uma vez colocar essa tecnologia para dentro de casa, muitas dessas tecnologias exigem o máximo de dados possível para te trazer insights, te trazer uma melhora. Então você, de um lado, coloca uma tecnologia não testada, possivelmente frágil e muito dado. Ou seja, para o atacante é um prato cheio.
0: Este é o Minuto da Cibersegurança, apresentado por João Brazo.
22: Nos próximos 20 minutos, você vai conferir as notícias mais importantes até agora.
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4: Em julho, né? 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
3: É mais gente para acompanhar a coluna da Mônica Bergamo, que hoje comenta a apreensão do governo com a nova escalada do conflito entre Israel e Irã. Por quê, Mônica? Bom dia.
27: Oi, bom dia, Megali, bom dia a todos. Megali, as autoridades econômicas do governo brasileiro estão observando com muita apreensão nesse final de semana e hoje a evolução desse conflito de Israel com o Irã, né, que provoca a alta do petróleo e afeta diretamente a nossa economia. Eu conversei hoje cedo com um integrante do governo que observou que esse conflito, né, somado às investidas do governo de Donald Trump contra o Brasil, forma uma tempestade perfeita e o pior dos mundos para a gente, né, Megali? Um cenário em que pouco pode ser feito pelas autoridades brasileiras, porque é uma turbulência que vem de fora, vem de longe, né? A do Trump vem de perto, mas também sobre ela há pouco a ser feito. A gente comentou aqui na sexta-feira que o Brasil negocia e as autoridades americanas não têm saído do lugar. Então, o cenário internacional como um todo, ele tá, Megali, eu não posso usar aqui o palavrão que eu ouvi, você pode, né? Mas eu não, porque não. Mas eu ouvi uma palavra bem feia para dizer que tá tudo muito.
4: Agora fala
3: com a Mônica, também não vai deixar, porque aí é covardia. Você vai lá vai falar assim, ah, um palavrão.
27: Fala você!
3: Uma palavra muito feia. A gente fica cheio de dedos pra falar no ar, mas o ouvinte tá com um palavrão na cabeça, né? Tá passando mil palavrões na cabeça do ouvinte agora.
4: Começa com
3: então,
4: que letra,
3: isso não
4: vai?
3: É justo.
4: É, começa com que letra.
27: Eu tô parecendo aquele irmão que banda, vai lá e faz isso, né? Daí o pai da bronca do irmão, né?
3: Agora eu
27: vai
3: quero
27: lá,
3: ver.
27: Faz isso. Vai lá, pega o... Mas começa com M, tá? E o que acontece, Megali, que é maldade, tá? Uma tremenda maldade, ruindade no mundo todo, quer dizer, os mercados do mundo todo estremecendo, mas o Brasil sofrendo um pouco mais, Megali, sendo que o real foi, na semana passada, uma das piores moedas, uma das que mais perdeu valor, né? Em 18 moedas analisadas, o real ficou atrás das moedas do Chile, da África do Sul, da Austrália, da Hungria, do México, da Polônia, da Colômbia, da Argentina, da China, do Japão, da Turquia, né? Então, portanto, dólar mais alto, e é sempre relativo, né, em relação ao resto do mundo, ao valor do real, quer dizer, o dólar mais alto, petróleo mais alto, encarece diesel, fertilizante, insumos em geral, o que gera inflação mais alta, sendo que a gente já está numa situação complicada, né? Economistas, a Folha de São Paulo deu nesse final de semana, né, um levantamento entre economistas que aumentaram as projeções para a inflação dos alimentos no Brasil nesse ano, né? A revisão para cima está associada aos impactos da guerra, quer dizer, uma guerra que a gente achava que estava terminando e agora recomeça, né? O cessar-fogo aí muito comprometido, né? A ameaça do fenômeno climático El Niño a partir desse segundo semestre. Então, as estimativas hoje apontam para uma alta na inflação de alimentos de 7%. Se a gente comparar com o ano passado, o Megali, a inflação de alimentos em 2025 foi de 1,43%. Então, dá para imaginar o que uma inflação de alimentos, né? Eu estou falando aqui, quase 5 vezes maior, pode gerar no humor das pessoas nesse ano eleitoral, que já é um ano por natureza mais conturbado. Então, é muita apreensão com essa novidade vindo aí no fim de semana de Israel, Irã e Estados Unidos, Megali. Os Estados Unidos aí, Donald Trump dando ordens para que cessem ataques, mas pelo visto sendo pouco ouvido, né, Megali? Até agora, né? Porque se ele quiser, ele vai ser ouvido, né?
3: Será os Estados Unidos o fiel da balança da eleição? Não, acho que fiel da balança é um exagero, mas um personagem certamente importante, né, na eleição brasileira. Como há muito tempo a gente não vê. Claro que os Estados Unidos sempre são personagens importantes em qualquer grande mudança global, né? Eles estão sempre de olho no que acontecem e às vezes colocam ali os seus dedinhos. Os Estados Unidos já estão com uma mão inteira na eleição americana, né? Com a questão dos minerais, na eleição brasileira, né? Com a questão dos minerais raros, com a questão do crime organizado sendo tratado como terrorismo, com as tarifas, né? Os caras chegaram aparentemente para ficar até o fim do ano e sabe Deus até quando mais, Mônica.
27: Megali, eu tenho uma entrevista interessante, inclusive, na Folha, que eu recomendaria bastante, hoje? Que é Jana Nelson, subsecretária. Ela foi subsecretária de defesa para o hemisfério ocidental no governo de Joe Biden. Ela é brasileira e americana, né? E ela fala sobre isso, né? Então ela fala, claro, o Trump elogia o Lula, mas a gente tem que ver as políticas dos Estados Unidos para o Brasil, e ela fala um pouco sobre isso, que é uma política do governo americano interferir e apoiar políticos de direita ao redor do mundo de forma explícita, né? Então ela diz que o Trump fala bem da presidente do México, fala bem até do prefeito de Nova York, fala bem do Lula, mas faz políticas que prejudicam todos eles, né? E falando que nada é coincidência, né? A visita do Flávio lá na semana em que medidas seriam tomadas contra o Brasil não seria pura coincidência. É interessante porque ela fala sobre isso que você está falando, né? Será Trump aqui um personagem... E aliás, ela diz isso, né? A interferência explícita prejudica, mas essa interferência econômica, interferência na área de segurança, é uma interferência indireta, mas com muitos efeitos, né? E a gente está vendo aí essas dificuldades que as autoridades estão tendo e as preocupações que eu falei aqui, muito grandes, somadas agora a esse novo episódio da guerra dos Estados Unidos contra o Irã, de Israel contra o Irã.
3: Mônica, até amanhã.
27: Até amanhã.
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4: O mercado de leilões beneficentes é o negócio do André Georges, convidado desta semana do podcast de empreendedorismo da Band News FM. Mas ao vender camisas de times de futebol e itens colecionáveis, ele percebeu a necessidade de certificar a origem dos produtos leiloados. Foi então que se viu de frente com outro mercado que precisava ser fomentado para que o negócio original continuasse.
7: Todos os certificados que comprovam, de fato, a origem daquela camisa.
4: Você tem certificado de autenticidade?
7: Temos certificados de autenticidade, temos certificados também que são gerados pelos próprios peritos grafotécnicos.
4: Uhum.
7: Então, por exemplo...
4: Você teve que ir atrás de tudo isso, né? Descobrir todo esse
7: a gente, esquema a gente criou esse mercado.
4: O episódio dessa semana do podcast Tem Negócio fala sobre o empreendedorismo com propósito e como um empreendimento que precisa ser sustentável também pode auxiliar na transformação social. 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

0: Ah, voltamos a falar aqui de Nova Jersey. 18 graus de temperatura, agora 7 horas 12 minutos. Estamos em Florham Park, pertinho, pertinho do centro de treinamento da seleção brasileira. Felipe Killing também está por aqui trazendo mais detalhes, mais destaques da Copa do Mundo. Bom dia, Killing, tudo bem?
1: Tudo bom, Fábio? Legal que você tá aqui, eu não sabia. Você tá do meu lado. Quero te dar um abraço, que você
0: Ainda
1: chegou
0: não
1: de viagem,
0: encontrei o
1: não te
0: Killing,
1: vi
0: pois
1: ainda.
0: é. Não vi o Killing ainda,
1: Pois
0: rapaz.
1: é, é
0: Estamos
1: verdade.
0: pertinho, estamos pertinho mesmo.
1: A gente vai se encontrar hoje no treino da seleção, depois na coletiva. Deixa eu dar um bom dia também pro Megali, pra Sheila, pra Carla e a todos que nos acompanham.
0: Jordão,
1: Hoje é um dia
0: aqui.
1: bastante movimentado. Cortou? É isso que você falou, Megali?
2: Não, falamos um bom dia só, Killing. É
3: bom
2: que a gente
3: dia!
2: tem um delay aqui
1: Ah,
2: que
1: desculpa.
2: deixa a coisa meio maluca, então pode continuar.
1: Exato, e é um dia bastante movimentado por duas questões. A primeira delas é Neymar, que vai fazer um exame para saber como que está a evolução da lesão na panturrilha. Se o exame apontar uma evolução boa, ele deve voltar a treinar com bola já essa semana. Isso não significa que ele vai jogar contra o Marrocos ou estar à disposição. Acho que contra o Marrocos o calendário está apertado, mas talvez contra o Haiti ou a Escócia, né, o segundo e o terceiro jogo dessa fase de grupos. E a outra notícia desta segunda-feira é a chegada do volante Ederson. Isso porque, infelizmente, o lateral Wesley foi cortado. Ele estava na partida contra o Egito em Cleveland no sábado. Eu estava neste jogo e na hora eu vi a transmissão mostrando, né, Wesley falando com os companheiros de equipe. É o adutor, é o adutor. Ele sai do gramado, senta no banco de reservas, coloca a toalha na cabeça e começa a chorar. O jogador conhece o seu corpo. Naquele momento, a gente já imaginava que a notícia não era boa. Após a partida, eu conversei com o Rodrigo Caetano, gerente de seleções. Ele disse: a gente vai fazer um exame assim que a seleção brasileira voltar para Nova Jersey. No domingo, às 7 da manhã, esse exame foi feito e, infelizmente, o corte foi inevitável. E aí, ao invés de convocar um lateral para a vaga do Wesley, o Ancelotti convocou o volante Ederson. Para quem não conhece muito o Ederson, ele jogou no Fortaleza, jogou no Corinthians, foi para o futebol italiano, primeiro no time pequeno, depois para Atalanta, está prestes a ser anunciado pelo Manchester United, inclusive vai substituir o Casemiro. O Casemiro deixa o clube inglês e o Ederson assume essa posição. É aquele volante de força física que pode jogar de primeiro volante ou segundo volante, mas dá claramente uma pista de como o Ancelotti enxerga a seleção brasileira. Ele trazendo mais um meia, ele tinha convocado cinco, dá sinais de que ele, de fato, deve apostar em três homens no meio de campo, porque ele montou um esquema para a seleção brasileira com dois no meio de campo durante esse ciclo, mas pensando no Rodrigo, no Estevão, no Militão, que iria jogar na lateral, até mesmo com o Wesley, ele fez alguns testes com dois no meio de campo, mas aí quando você perde quatro jogadores considerados titulares, aí ele vai precisar mudar o esquema, traz um homem para o meio de campo. Então, ao que tudo indica, claro que a gente vai acompanhar a evolução dos treinos dessa semana, ele deve querer jogar com três homens no meio de campo. Mas é isso, infelizmente o Wesley foi cortado, 22 anos, ele concedeu entrevista coletiva na semana passada, dava para ver a felicidade dele, mas são coisas do futebol. A gente já acompanhou em outras Copas do Mundo cortes que aconteceram às vésperas da estreia, mas eu acho que se a gente pegar as grandes seleções, nenhuma teve tantos problemas de lesões como o Brasil nesses últimos meses, e isso tem sido um quebra-cabeça para o Ancelotti, que tenta montar um time, um esquema de jogo, precisa adaptar, precisa mudar, porque por mais que você tenha uma convicção de um esquema na cabeça, se você não tem as peças para montar esse esquema, você vai precisar mudar. Então, sem o Wesley, que é um cara que avança bastante, ele vai precisar encontrar uma outra alternativa. Mas é isso, o Ancelotti é um cara acostumado com futebol, acostumado com imprevistos, mas não dá para negar que a seleção brasileira tem sofrido bastante com lesões nesses últimos meses.
0: É isso, demais, né? E é sempre assim, né, Killian? A gente tem falado sempre em véspera de Copa do Mundo, acontece esse tipo de lesão, esse tipo de corte em todas as seleções, e é muito difícil que alguma seleção passe aí nesse período de treinamento sem ter alguém machucado, né? O jogador chega aí numa fase final de temporada, sobretudo os que atuam na Europa, e aí o corpo já muitas vezes não aguenta, né, Killian? É natural que isso aconteça, infelizmente.
1: Exato, a gente lembra o volante Emerson, né? Há 2 dias da Copa do Mundo, ele brincando de goleiro, acabou se lesionando. É final de temporada, uma temporada bastante longa do futebol europeu, que assim como no Brasil, tem muitos jogos, há um debate, né? Os jogadores chegam no limite físico. E aí você tem o último amistoso antes da estreia do Brasil na Copa do Mundo. Muita gente querendo mostrar serviço, mas também muita gente não querendo se machucar há poucos dias da estreia na Copa. E o Wesley, ele se machucou sozinho, não teve uma pancada, não teve um lance assim que forçou essa lesão. Realmente o músculo já estava no limite, foi o adutor, acabou estourando e veio o corte. Então o Ancelotti tem essa semana aí para arrumar o time, testar outras formas de jogar, porque ele vinha treinando, né, com Wesley ali, o Paquetá, vai precisar mudar o esquema de jogo, porque ele não convoca um lateral com as mesmas características do Wesley, ele convoca um volante. Então, provavelmente, na lateral, ele vai colocar ou o Ibanez, que é zagueiro, ou o Danilo, do Flamengo. Danilo, que é reserva no Flamengo. Mas, enfim, o Ederson é um cara polivalente, que até pode jogar um pouco mais ali na direita, mas o que ele sinaliza realmente é essa mudança de rota no esquema do time, porque ele vai, pelo que dá indícios, colocar mais um homem no meio de campo, mas infelizmente as lesões acontecem e há também um baque pro grupo, né? Você imagina só o grupo ali fechado, todo mundo querendo viver esse sonho, o Wesley é um cara querido e aí ele acaba sendo cortado. E no estádio eu via, né, que o clima ali tava um pouco de apreensão, fica ruim pro elenco. Claro que jogador de futebol sabe que essas coisas acontecem, mas não deixa de ser também um baque pro elenco de perder um jogador que faz parte ali, né, do processo de preparação para a Copa do Mundo.
0: Muito bem, Felipe Killing está com a gente também aqui em Nova Jersey, acompanhando a seleção brasileira aqui em Nova Jersey também. Daqui a pouquinho traz mais detalhes e no fim da tarde acompanha o treino da seleção. Valeu, Killing!
1: Valeu, até mais!
0: De Nova Jersey, seguimos para Dallas, agora 7:19 aqui em Florham Park, em Nova Jersey, 18 graus de temperatura, 7:19 por aqui, 8:19 pelo horário de Brasília. Em Dallas, um pouquinho mais cedo, hein? Maurício Ferreira tá por lá em Dallas, jogos importantes em Dallas acontecendo, hein? Na Copa do Mundo, inclusive jogos do grupo que vai cruzar com o grupo do Brasil na próxima fase, na segunda fase da Copa. Por exemplo, tem Holanda e Japão logo de cara se enfrentando em Dallas. O Maurício Ferreira acompanha. Aliás, a Holanda hoje faz amistoso, né, Mal, contra o Uzbequistão, jogo às 3:45. Aliás, alguns amistosos hoje, né? Tem Holanda e Uzbequistão, tem França e Irlanda do Norte, tem Espanha e Peru. E a Holanda faz a estreia na Copa do Mundo jogando justamente em Dallas. De onde fala agora Maurício Ferreira? Bom dia, Mal.
3: Tudo bem, Fabio? Ótimo dia a você, a Carla, Sheila, Megali, todo mundo que acompanha por aqui a Band News FM. Nossa equipe ampliando a cobertura já aqui nos Estados Unidos e falamos diretamente de Dallas agora, a nona maior cidade dos Estados Unidos, a terceira do estado do Texas, ficando só atrás de Houston e San Antonio. E exatamente como você disse, viu, Fabio? Por aqui teremos jogos importantes já nesta fase. Ao todo, serão 9 partidas Copa do Mundo de 2026. 5 pela fase de grupos e aí duelos já importantes desse grupo F, que cruza com o Brasil, com o grupo do Brasil ao menos, já na segunda fase da Copa do Mundo. Então teremos esse Holanda e Japão já no dia 14 de junho, próximo domingo. A tendência é que o Brasil, passando de fase, pegue uma dessas duas equipes, né? Se for o primeiro, pega o segundo do grupo F e assim vice-versa também. Teremos outro jogo dessa fase, dessa chave, melhor dizendo, entre Japão e Suécia. Suécia que tenta se colocar nesse páreo também entre Holanda e Japão, buscando uma classificação à próxima fase dessa Copa do Mundo de 2026. Mas então por aqui serão 5 jogos dessa fase de grupos, mais 2 partidas da segunda fase, um duelo das oitavas de final e uma partida das semifinais. E se o Brasil for o segundo colocado no grupo, que a gente espera que não seja, vem aqui a Dallas, avançando, claro, até uma eventual semifinal para buscar uma vaga na decisão. Então, a cidade de Dallas, aqui no Texas, pode sim receber a seleção brasileira em uma eventual semifinal. Então, ao todo, serão 9 partidas disputadas por aqui. Não teremos jogos no Cotton Bowl, que foi a casa também aqui de Dallas na Copa do Mundo de 1994, né? Você falava sobre esse jogo da Holanda, que será disputado hoje em Amsterdã, partidas também aqui durante essa Copa do Mundo de 2026. Dallas não traz, assim, boas recordações para os holandeses, né? Foi justamente aqui nessa cidade do Texas que o Brasil conquistou aquela vitória nas quartas de final da Copa do Mundo de 1994, 3-2, com aquele golaço de falta do branco. Então, os holandeses não guardam, assim, a cidade de Dallas com grande carinho, diferentemente de nós brasileiros. Então, os jogos não serão no Cotton Bowl, que hoje é mais utilizado para eventos universitários. As partidas serão no AT&T Stadium, ou Dallas Stadium, né, pela questão dos name rights agora durante essa Copa do Mundo de 2026, com capacidade para mais ou menos, né, cerca de 94 mil torcedores. É a casa do Dallas Cowboys, da NFL. Então, já com tudo pronto, é um estádio que tem na sua temporada regular de NFL gramado sintético. Em maio já foi realizada essa troca, cumprindo ali todos os protocolos da FIFA, já com gramado natural agora para receber essa Copa do Mundo de 2026, Fabio.
2: O Mal, desculpa aí, Fabio, isso aí atrás de você, ou no centro de imprensa, o famoso IBC?
3: Não, Megali, ainda não. Nós estamos hospedados aqui na região de Irving, e estamos a mais ou menos meia hora ainda do IBC. Deus mídia, montado aqui em Dallas, né? Um polo importante também dessa Copa do Mundo, justamente por isso recebe esse centro de mídia. Claro que espalhada a competição pelas 16 cidades, mas aqui em Dallas, esse espaço, né? O IBC, o centro de mídia, mas não é esse prédio aqui ainda não. Estamos a mais ou menos meia hora do IBC.
2: Pergunta para todos vocês aí: alguém viu algo parecido com decoração de rua? Com tema de Copa do Mundo, é óbvio que não vai ter rua pintada, né? Como tem aqui no Brasil. Então, vai começar a pintar a rua em Dallas, cara, um cara vai te levar preso, né? O ICE vai te levar embora, você vai acordar na República Dominicana, né? Mas algo parecido com decoração de rua de Copa do Mundo?
3: Aqui ainda não, viu, Megali? E pela movimentação na cidade, isso eu acredito que deva aumentar também. Né? Ontem eu só percebi alguns vídeos, né, e vi alguns vídeos na internet de torcedores argentinos já reunidos em um dos principais parques aqui da cidade de Dallas, mas nas ruas, assim, a gente não vê essa movimentação em termos de festa para receber essa Copa do Mundo de 2026. Inclusive, há uma preocupação dos próprios comerciantes aqui de Dallas. Ontem estava conversando com um deles, a gente saiu para comprar algumas coisas aqui para o local também onde estamos hospedados, e a gente perguntou como é que estava a cidade, estava todo mundo já animado, pronto para receber a Copa, e ele disse: ó, a gente tem uma certa preocupação porque recebeu o Super Bowl de 2011. E foi um caos por aqui, porque veio muita gente para acompanhar a final da NFL naquela temporada, e a questão agora eles estão tratando o seguinte: nós vamos receber 9 edições do Super Bowl em um período de um mês, pouco mais de um mês, que são essas 9 partidas dessa Copa do Mundo de 2026. Então o pessoal do comércio anda meio apreensivo por aqui também na cidade de Dallas.
2: Vocês acham que é brincadeira?
0: Aqui também não, viu,
2: não?
0: Megali?
2: Nova Jersey também não.
0: Absolutamente nada. Eu tô num lugar bem afastado, né? Eu tô numa cidade, repito, chamado Florham Park, perto do centro de treinamento da seleção brasileira. Eu ainda não fui a Nova York, né? Fica uns 60, 70 quilômetros daqui, não deu tempo ainda de ir. Talvez Nova York tenha alguma coisa, o Eduardo Barão vai trazer pra gente a partir de amanhã também. Mas por aqui absolutamente nada, né? Tem gente com quem a gente conversa que no meio do papo diz: ah, Copa do Mundo, né? É verdade. E sabe, tá nesse nível, pelo menos por aqui, né? Cidade mais afastada e tal, é compreensível, mas não tem absolutamente nada. E o Maurício está em Dallas justamente por causa desses jogos importantes, né? E por causa do centro de imprensa, só tem um, embora a Copa seja muito espaçada, né? São 16 sedes, Estados Unidos, Canadá e México, só tem um IBC, só um centro de imprensa que está justamente na cidade de Dallas. Por lá a gente vai ter Holanda e Japão, vai ter também dois jogos da Argentina, né? Tem Argentina e Áustria, Argentina e Jordânia, tem Japão e Suécia. São jogos importantes em Dallas, além de concentrar ou sediar o centro de imprensa.
4: Nova York tem as cinco fanfests, então acho que em Nova York a gente vai começar a sentir a partir de quinta-feira essa coisa mais com espírito de Copa do Mundo. E eu acho que assim que o Coutinho chegar em Miami, porque o Coutinho vai compor a nossa equipe falando de Miami, onde tem o número maior de brasileiros, maior de latinos e tal. E aí eu acho que também por lá a gente vai sentir um pouco mais desse espírito.
2: É que Nova York tá meio ocupada com o final da NBA, né?
4: Isso.
2: O New York Knicks tá vencendo a final da NBA, melhor de 7 do San Antonio, por 2-0. Os dois jogos foram no Texas. quer dizer, a população de Nova York está em estado de graça com a NBA. Talvez, quando a NBA terminar e a seleção americana começar a vencer os seus jogos, eventualmente se classificar, os caras entrem também no espírito, né? Vão sendo mordidos pelo bichinho da Copa do Mundo. Os Estados Unidos estreiam na sexta-feira, às 10 horas da noite. Valeu, gente!
0: Valeu!
3: Valeu, pessoal!
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6: O mercado de capitais brasileiro começou 2026 em ritmo forte. Segundo dados da Associação Brasileira das Entidades dos Mercados Financeiro e de Capitais, o volume de ofertas chegou a 236 bilhões de reais no primeiro quadrimestre do ano, um crescimento de 15,5% em relação ao mesmo período do ano passado. O destaque ficou para os FIDICs, que movimentaram 36 bilhões de reais, uma alta de 47%. O resultado mostra que empresas e investidores seguem usando o mercado de capitais como fonte importante de financiamento. O dado reforça a diversificação financeira no Brasil e o maior protagonismo de instrumentos para além do crédito bancário tradicional. É isso, um abraço e até a próxima.
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1: 8 horas 29 minutos, hora de conversar com a Renata Flores. Está no ar mais um É da Sua Conta, nossa parceria aqui da Band News FM com o Banco PicPay. E hoje é dúvida frequente aqui entre ouvintes, é dúvida também de gente da redação, viu? Pagamentos feitos com cartão de crédito. Quais compras a gente deve pagar à vista? Quais a gente deve parcelar? Renata, tem uma regra para isso? Ou pelo menos uma orientação? Eu conheço gente, tipo Pablo Fernandes aqui, que parcela absolutamente tudo. Se puder, em 12, vai em 12, não importa o valor. É uma estratégia? Bom dia.
2: Oi, bom dia a todos que nos acompanham. Pois é, né? Eu acredito o seguinte, que o raciocínio de organização financeira para saber o que a gente pode parcelar ou o que a gente vai pagar à vista está muito ligado à natureza das nossas despesas. Compra de supermercado, combustível, farmácia, são aquelas compras que a gente faz e consome todo mês. Se você ficar parcelando esse tipo de compra, essas parcelas vão se acumulando e podem virar uma bola de neve. Então, esse tipo de compra, na minha opinião, funciona melhor no planejamento, pagando à vista. Claro que a gente tem exceções, né? Por exemplo, a compra de um mega churrasco para a família, agora, no Mundial, essa semana. Ou então, a compra da ceia de Natal. São aqueles eventos que fogem do nosso cotidiano. Agora, aquelas compras de bens duráveis, né? Vamos pensar por um outro lado. As roupas, eletrodomésticos, celular. Eu acho que a gente pode e deve parcelar, porque além de muitas vezes esses itens terem custos altos, né? São artigos que a gente não compra todo mês e que a gente vai continuar usando ao longo das nossas parcelas. Agora, quem tá com aquele orçamento apertado, acho que um bom pensamento pode ser esse assim, ó. Eu preciso comprar um tênis, vou parcelar esse tênis em 6 vezes sem juros para caber no meu orçamento, só que só vou comprar outro item da mesma faixa de valor quando terminarem as parcelas desse. Acho que pode ser um bom esquema.
1: Ah, é ótimo isso. Eu vou repetir como um mantra essa sua última frase para mim mesma, tá? Todos os dias vou acordar, falar quem tá com orçamento apertado, pensa assim, preciso comprar um tênis, vou parcelar em 6 e aí só compro outro produto quando acabarem essas parcelas. A gente precisa repetir isso. É um critério importante esse. Agora, mas nem sempre a gente consegue planejar tudo. Então, às vezes, pinta uma oportunidade de viajar ou uma necessidade mesmo inesperada. 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
1: Boa, a gente fala sobre uma estratégia para decidir quando é melhor pagar uma compra à vista, quando é melhor parcelar nosso tema de hoje. E amanhã tem mais aqui, orientações, mais dicas no É da Sua Conta. Um beijo, Renata, até lá.
2: Um beijo, Sheila, até amanhã, tchau, tchau.

0: 8 horas 33 minutos, pelo horário de Brasília. Devem ficar prontos nos próximos dias os primeiros laudos do acidente envolvendo o influenciador e fisiculturista Fábio Giga na Zona Sul. Em depoimento à Polícia Civil, ele alegou ter perdido o controle da Porsche que dirigia ao passar por uma valeta e um declive na Avenida das Juntas Provisórias. O veículo de luxo bateu em duas motos e dois carros, deixou pelo menos duas pessoas feridas, nenhum em estado grave. Fábio Giga fez o teste do bafômetro, que não apontou o consumo de álcool. Testemunhas disseram que ele estava em alta velocidade e um outro influenciador, conhecido como Bitelo, estava com o fisiculturista, mas não ficou no local do acidente.
1: No ABC, a Polícia Civil apura se o motorista que atropelou e matou uma funcionária pública em Mauá participava de um racha. Priscila Menezes Cabral, de 44 anos, morreu na quinta-feira da semana passada, depois de ficar internada por 4 dias em estado grave. Ela foi enterrada ontem, sob o apelo de amigos e familiares, por mais celeridade nas investigações do caso. Em depoimento, o motorista da BMW que atropelou Priscila disse que tentou frear, mas perdeu o controle da direção.
0: O apresentador da TV Globo, José Roberto Burnier, se recupera em casa após ser atacado por um pitbull. Segundo ele, o animal estava solto e sem guia e pertencia a uma mulher que passeava com outros 3 cachorros. Burnier diz que não só ele, mas uma das cadelas ficou ferida no ataque. O apresentador foi atendido no Hospital Sírio-Libanês, onde precisou levar 4 pontos e fez curativos nas pernas, também levou 4 pontos em uma das mãos.
1: Segue internado e sem previsão de alta o policial militar que foi baleado ao tentar impedir um roubo na região do Morumbi. Isso aconteceu ontem à tarde na Avenida Duquesa de Goiás, quando o policial militar que estava de folga chegava à academia. O agente flagrou 2 bandidos abordando um casal e decidiu intervir. Na troca de tiros, foi atingido 5 vezes. O PM foi levado ao Albert Einstein, onde chegou consciente e conversou.

0: que podem assinar pré-contratos com outros clubes a partir de julho. A lista é formada pelo Caleri, Lucas Moura, Rafael Tolói, Luan, Felipe Preis e o Matheus Belém. O clube avalia cada caso, trabalha por algumas renovações, como a do atacante argentino, que está no tricolor desde 2021.
1: 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Um pouco mais cedo teve ouvinte escrevendo para cá falando de acidente na rodovia Ayrton Senna. Mais detalhes chegando com a Luana Escardovelli.
2: Olha, Carla, teve um acidente mesmo ali na Ayrton Senna. Foi um carro que perdeu o controle e caiu no canteiro central. Acaba chamando a atenção porque tem uma faixa fechada nas duas direções. Uma faixa da esquerda fechada sentido interior e uma faixa fechada no sentido de São Paulo, bem na altura que você relatou mesmo, na altura da Avenida Santos Dumont. Tudo parado, viu, pro interior, a partir do Parque Ecológico do Tietê. Para São Paulo, tudo bem ruim a partir do pedágio do 26. A Avenida Doutor Assis Ribeiro te ajuda aí a pular esse trânsito ruim. 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
6: Um ouvinte do interior escreveu aqui e cobrou a notícia sobre o título do SESI Franca Basquete, que é pentacampeão consecutivo do NBB, de forma inédita depois da vitória no Pedrocão, lotadíssimo ontem, por 85 a 76 para cima do Pinheiros. A série final foi fechada em 3-1, cestinha foi o Lucas Dias com 22 pontos, que ainda pegou 5 rebotes. Outros destaques foram o David Jackson com 18 pontos, o Jorginho com 17. Pelo lado do Pinheiros, o Diallo e o Sloan foram os melhores com 15 pontos cada. O ouvinte disse que o fato de não termos falado no começo do jornal só pode demonstrar uma certa inveja paulistana.
1: Tá vendo vocês?
6: Entre o Franca e o Pinheiros, eu tenho a impressão que eu torço pela prorrogação, pela emoção, não tenho preferência não. Mas, de qualquer maneira, não tinha dado tempo de falar no início do jornal. A gente fala agora e parabéns à rapaziada de Franca, que está honrando uma longa tradição no basquete masculino.
1: Muito bom. 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Luana Escardovelli de volta por aqui, trazendo informação agora do trânsito na cidade de São Paulo, né, Luana?
2: Ainda com informações do trânsito, Avenida Washington Luiz, com lentidão para quem segue no sentido do centro. A partir da Praça Ministro Pedro Chaves, vai assim com pontos de congestionamento até o aeroporto de Congonhas, depois libera um pouquinho, volta a parar no trecho do Corredor Norte-Sul a partir do Parque Ibirapuera. Nosso ouvinte que segue nessa direção encontra lentidão por excesso de veículos, mas quem segue no sentido do bairro acaba encontrando boas condições do aeroporto até o acesso à Avenida Interlagos. 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
1: Agora 8h40.
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1: Hora de conversar com Rodrigo Orengo, PF e PGR. Calma, eu ia chegar lá, deixa eu molhar o bico. Deve decidir nessa semana se dão continuidade às negociações de delação premiada de Daniel Alvorcar. A redação tava gritando aqui, não é Orengo, eu sei, gente. Desta vez com o Afonso Marangoni, porque o nosso Orengo está em férias. Tomou a sábia decisão de tirar férias. Aliás, eu pensei em fazê-lo também. No final das contas, como os horários não batem, né? Preferi ficar aqui no estúdio mesmo durante a Copa do Mundo. Mas o Orengo vai mergulhar nas partidas da Copa dos Estados Unidos, México e Canadá. E a nossa vida continua por aqui, Marangoni. Diga lá, bom dia.
2: Pois é, que responsabilidade, né, Megali? Mas eu estou aqui para dizer justamente sobre essa questão da delação premiada do Daniel Forcaro. Ele formalizou, então, a nova proposta de delação e agora os investigadores já se debruçam definitivamente sobre esse material dele. E aí há muita cautela, né, em relação a isso, porque o Daniel Forcaro, ele tem, na verdade, revelado de forma parcial o que ele sabe. Isso porque as investigações já avançaram tanto que mostra que Daniel Forcaro omitiu na primeira versão da delação premiada vários fatos e agora, dessa vez, também não deve contar tudo o que sabe. Dois exemplos, né, do que ele já deixou de lado foi a questão do filme Dark Horse, que conta a história do ex-presidente Jair Bolsonaro, que foi financiado, pelo menos em parte, pelo banqueiro, e também a relação dele com o senador Ciro Nogueira. Então, agora, essa semana é considerada decisiva, tanto para a Procuradoria-Geral da República quanto para a Polícia Federal, para fazer as últimas análises ali e entender se vale a pena avançar ou não com a delação premiada do Daniel Forcaro. Agora, se nessa segunda versão ele não apresentar nada muito mais interessante, pode ser que essa delação já seja mesmo definitivamente descartada. A gente vai acompanhar as movimentações.
1: Boa. Marangoni, bom trabalho até.
2: Até.
3: Aécio Neves defende uma candidatura de centro para conquistar o eleitor que não quer Lula nem Flávio Bolsonaro na presidência da República. O presidente nacional do PSDB, que forma uma federação partidária com Cidadania, foi entrevistado no Canal Livre da Band. Ex-governador de Minas Gerais, o deputado federal tem rejeitado o termo terceira via. Acha que essa expressão não representa exatamente a ideia do que ele prefere dizer, que é uma via para o futuro, uma via contra a polarização, embora ainda não confirme a condição de pré-candidato.
4: Eu, alguns meses atrás, convidei o ex-governador Ciro Gomes para assumir essa candidatura, achava que ele teria o perfil para enfrentar essa polarização. Ele, legitimamente, optou por disputar o governo do Ceará, e espero que com êxito, né, para encerrar um ciclo já muito longo de governos do PT, no Estado, e eu tenho sido o Estado realmente, por lideranças nacionais do partido, de fora do partido, como Tasso Gereissati, o próprio Ciro Gomes, Roberto Freire, dentre outras, para assumir uma candidatura presidencial. Mas eu, conterrâneo aqui do Fernando Mitre, digo que isso só será possível se essa candidatura deixar de ser uma aventura e passar a ser um risco, né? Uma possibilidade concreta de furar essas duas bolhas que tão mal vem fazendo ao país.
5: Quem acompanhou com imagens viu ali na a mesa do Canal Livre, Sheila Magalhães participou dessa entrevista, Sheila. Como é que foi? Qual a sua percepção a esse respeito? Ele falou do Lula também, né? Do governo
3: falou,
5: Lula.
3: Falou bastante do Lula, falou sobre ideia de um pacto nacional, mas mesmo quando perguntado o que é exatamente esse pacto nacional como uma proposta, não tem muitos detalhes. Então parece algo ainda muito embrionário e talvez muito em cima da hora, porque a eleição está aí, os candidatos já estão trabalhando nas suas bases, trabalhando as suas propostas, as suas ideias, conquistando seus eleitores e tal. Então talvez seja uma tentativa, como disse o próprio presidente do PSDB, de resgatar o eleitorado de centro, que foi para um lado ou para outro, de tentar reacender um pouco desse eleitorado de centro. Ele admite alguns erros, inclusive, do próprio PSDB, de inclusive não ter construído ao longo dos anos uma militância, né? Não tem uma militância tucana, tem militância dos dois lados, mas não tem. E falou sobre a tremenda dificuldade que é entrar nesse jogo em que a polarização é tão forte e tal, mas admitiu erros ali do PSDB. e de como o PSDB perdeu força mesmo ao longo desses anos. Falando sobre Lula, entende que o governo tem tomado medidas de caráter eleitoral, o que, segundo ele, prejudica o controle da inflação e eleva os juros. Tucano defende que o PSDB pagou um preço alto nos últimos anos por não se alinhar a nenhum dos dois polos dominantes na política brasileira. O deputado acredita que agora é o momento de o partido retomar o protagonismo com uma agenda liberal na economia e inclusiva no social.
4: Eu presido o PSDB, como você colocou de início de forma absolutamente correta, que luta para furar essa polarização, que trabalha para apresentar ao Brasil um projeto transformador, como ocorreu nos anos em que Fernando Henrique governava o país. E uma candidatura, eu já disputei a presidência da República, eu sei o que é construir uma candidatura presidencial, né? Ela tem que ser consequência de muitas movimentações que precisam ainda ocorrer. Nós temos que despertar o centro brasileiro. Aqueles que hoje votam, não votam no Lula porque dizem não ao Bolsonaro, ou votam no Bolsonaro porque dizem não ao Lula. Mas nós temos que dar essas pessoas a oportunidade de votar sim. Sim, para um novo projeto de pacificação, de união nacional.
3: Aécio Neves disse ainda no Canal Livre que vai analisar a viabilidade de concorrer à presidência até o limite do prazo legal, em 15 de agosto. E repetiu, né? Talvez não seja ele, esse pré-candidato. Perguntamos ali sobre Joaquim Barbosa, com quem ele esteve recentemente. E essa é uma outra possibilidade como candidato, mas claramente esse ressurgimento, né, essa tentativa de reconstrução do PSDB como alternativa, veio também, entre outros fatores, depois do escândalo Master e do quanto isso ainda pode arranhar até a eleição, a imagem de Flávio Bolsonaro, e aí o centro talvez tentando buscar um pouco desse eleitorado que hoje opta por votar em Flávio Bolsonaro. Para quem acompanhou, para quem não acompanhou o Canal Livre, hoje tem reapresentação, mais tarde aqui na Band News FM, a partir das 11 horas da noite.
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11: Faltam 10 para as 9.
5: Luana Escardovelli há pouco trouxe informação da zona sul da cidade, agora vai falar da zona leste, né, Luana?
12: Bora com informações sobre a Avenida Aricanduva. Tem acidente registrado por ali, a gente observa agora que foi no sentido de São Mateus, depois da Dalila, na pista central. Tem uma faixa fechada, policiamento pelo local e o trânsito intenso por aproximação. Apesar desse acidente, você não precisa desviar seu caminho, pode buscar a pista local no trecho que tem o trânsito funcionando muito bem. Já Aricanduva no sentido do centro, boas condições após a Avenida Raias da Araguaia, praia e vale muito mais a pena do que a Rio das Pedras, que tem problemas com trólebus, que a gente já relatou mais cedo, e um trânsito complicado para o nosso ouvinte seguir na manhã de hoje. 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
2: Volney mandou mensagem pra gente falando de problemas agora no Rodoanel. Vou ligar o microfone aqui do WhatsApp.
3: Bom dia, amigos da Band News FM. Rodoanel sentido Anchieta, saindo da Dutra. Está horrível o trânsito no pedágio de Mauá. Houve um acidente, um caminhão bateu e estão tentando tirar o caminhão de lá. Mas está tudo parado. Estou aqui no quilômetro 88 e até aqui aí está parado.
2: Obrigada, viu, Volney, pela sua informação. Então, pista interna do Rodoanel, quer dizer, quem sai lá da Dutra, quem sai da Zona Leste e vai no sentido da Castelo Branco, vai no sentido da Raposo, vai encontrar esse trecho aí travado antes da passagem pelo sistema Anchieta Imigrantes. É isso aí, trânsito muito complicado por causa de um acidente que aconteceu no pedágio, ainda segundo o nosso ouvinte mandou mensagem para cá. Obrigada, Volney. 999-592-100. Para você que passou a acompanhar a Band News FM agora, né, nos últimos tempos, é assim, a gente vai apurando a informação enquanto ela acontece, porque esse é um horário muito dinâmico, né, em que tem muita gente circulando por aí, muitas ocorrências, e a gente conta com a participação do ouvinte que está justamente na rua mandando informação para a gente pelo WhatsApp. E aí a gente vai entrar em contato com as autoridades e vai montando aqui as peças para trazer informação para você, informação confiável sempre. E essa interação é muito importante para a gente. Então, por isso, a gente sempre repete o número do WhatsApp por aqui. E a Luana Scardovelli ainda segue com informações da Zona Leste, agora falando da Radial Leste, né, Luana?
4: Vamos com mais informações do trânsito. Radial Leste, para quem sai de Itaquera, tem um trânsito ruim até a Praça de Vinolândia. Carro e moto colidiram, faixa da esquerda fechada. Libera um pouquinho e volta a parar até a Gamelinha. Tem trânsito ruim também do viaduto Dona Matilde até a estação Carrão do metrô. Nesse trecho, sentido do bairro, tem um trânsito mais intenso na altura da Praça de Vinolândia, onde teve o acidente, depois o caminho fica livre. 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
2: Faltam 5 para as 9.
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0: Hora de conversar com o Eduardo Barão, direto da Cidade que Não Dorme Jamais. E a Cidade que Não Dorme Jamais está em estado de graça, porque o time local de basquetebol, o New York Knicks, pode sair de uma longa fila e vencer o título da Liga neste ano de 2026. O New York Knicks tem uma tradição de nadar e morrer na praia. É o time grande que jamais ganha os campeonatos. E isso está muito perto de terminar agora em 2026. Barão, bom dia para você.
1: Olá, Megali. Bom dia para você, para todo mundo também aí no Brasil. Olha, a expectativa hoje é gigantesca em Nova York para um evento esportivo que não tem nada a ver com a Copa do Mundo. Tô falando, claro, da final da Liga Americana de Basquete, a NBA, com o time da casa, o New York Knicks, podendo conquistar um título depois de mais de 50 anos. O Knicks está muito bem, obrigado. Venceu as duas primeiras partidas contra o San Antonio Spurs, jogando no Texas, e nessa noite joga quem sabe a terceira, e aí teremos a quarta, que pode ser a decisiva se o Knicks vencer por 4-0. É incrível como a cidade está mobilizada, torcedores fanáticos na expectativa por mais um título do New York Knicks, como eu falei, nessa longa fila de décadas, né? Agora, algumas curiosidades. A primeira é que o presidente americano Donald Trump estará presente no ginásio, no Madison Square Garden, e por isso, claro, o sistema de segurança foi muito maior. Já avisaram para chegar com 2 horas de antecedência para a partida, o que não é normal em jogos de basquete. Vai ter o mesmo sistema de fiscalização dos aeroportos, então a torcida tem que chegar bem antes. As festas nas ruas normalmente são organizadas, agora há uma dúvida. Por exemplo, uma que fica ao lado do Madison Square Garden, na 7ª Avenida. Além disso, os preços estão muito caros. O preço mais baratinho para acompanhar essa final está acima de $8,000, mais de R$40,000. Ou seja, vai ser algo para pouquíssimas pessoas muito endinheiradas acompanhar. Esse é o terceiro jogo da final. Se o Knicks vencer esse jogo, abre 3-0 e aí pode, nessa semana ainda, fechar em 4-0. Aliás, seria ótimo para a FIFA se isso acontecer, porque aí as atenções vão voltar, claro, só para a Copa do Mundo, deixando de lado essa final da NBA. De qualquer forma, a cidade está numa expectativa muito grande, torcida apaixonada por basquete, quem sabe vendo mais um título do New York Knicks. Depois de tanto tempo, o time comandado pelo craque, o armador Jalen Brunson, e hoje com Donald Trump também acompanhando a partida no Madison Square Garden.
0: Barão volta daqui a pouquinho às 11 horas da manhã no Band News Station.
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0: Hora de conversar com Carlos Andreasa. Senado tem semana de esforço concentrado e pode avançar em PEC do fim da escala 6x1, mas a pauta está nas mãos de Davi Alcolumbre, o que faz toda a diferença. Andreasa, bom dia para você.
5: Bom dia, Megali, Carla, Sheila, bom dia, meus amores. Eu não sei, Megali, se ele tem condições de catimbar nesta matéria, nesta proposta de emenda à Constituição, como em outras. Não é a mesma coisa o controle da pauta, não dá para comparar o controle da pauta no caso da jornada 6x1, o fim da jornada 6x1, que é uma medida altamente popular. Isso é um trem lotado em alta velocidade vindo da Câmara. Muito popular. Vimos os resultados na Câmara. A oposição perdida, tendo de aderir. não conseguindo encaixar um discurso. Não dá para comparar isso com indicação de Jorge Messias. É outro tipo de ação, outro tipo de proposta. Então, uma coisa é dizer, não quero que o Senado não é o carimbador de decisões da Câmara, existe um trâmite, é uma emenda à Constituição, uma proposta de emenda à Constituição tem que passar na CCJ, mas para além disso, tenho dúvidas sobre se ele consegue segurar. Ele não disputa eleição, isso é um dado importante. Ele não disputa eleição, Davi Alcolumbre, nesse ano. Ele se reelegeu há 4 anos, tem mais 4 anos pela frente. Mas 2/3 do Senado que ele comanda estarão em xeque, estão em disputa. Os senadores, colegas dele, que disputam reeleição, não querem essa encrenca. É muito difícil você encontrar senadores da oposição, Rogério Marinho, talvez, que tem uma posição conceitual, programática, contra o fim da jornada 6x1. De modo geral, a galera quer se livrar disso, votar logo e pensar em eleição. Davi Alcolumbre, certamente, não sendo exatamente bobo, né? Deve ter entendido que há limites para a catimba. Esse fim da jornada 6x1 é vitória de Lula, independentemente do que aconteça. Aprovou, vitória de Lula, golaço. Criou dificuldades, o Senado, golaço de Lula. Não aprovou, golaço de Lula. É jogo de ganha-ganha para Lula. Para Davi Alcolumbre, tem perdas contratadas aí. Se criar dificuldades para o trâmite dessa medida, acho que ele vai, essa semana ainda, nesse esforço concentrado, vai mandar para a CCJ, vai designar relator e a coisa vai andar, porque ele não tem como controlar isso, Megali.
0: É isso. Andreasa, e na vitrolinha?
5: Pranto que chorei, o Mig Neto da antiga samba de Arlindo Cruz. Opa. Franco e Assir Marques, um clássico, gosto muito. Um beijo, meus amores,
0: um beijo,
5: até mais tarde.
0: Até.

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0: Vamos retomar nosso contato com os Estados Unidos. Aline Fanelli conosco mais uma vez. Aline, você ficou um pouco decepcionada também com as finalizações no amistoso da seleção brasileira contra o Egito? O que é que você traz de novas informações por aí, direto de Nova Jersey? Bom dia para você mais uma vez.
1: Bom dia mais uma vez, Carla. Eu esperava mais, mas eu imaginava, claro, que fosse ser mais difícil do que o amistoso contra o Panamá. Então, acho que no primeiro tempo o Brasil teve mais finalizações até do que no segundo, com as alterações. Acho que o segundo tempo do jogo contra o Panamá foi melhor do que o segundo tempo do último jogo contra o Egito. De novidade, Ederson já está por aqui. Ele chegou há pouco mais de 2 horas aos Estados Unidos. A gente havia dito mais cedo que a nossa Glenda Kozlovski, que estava no mesmo voo que ele, e ela registrou a saída do Ederson do avião. O Ederson não pegou a saída comum, não, que a gente vai, passa pela Polícia Federal e depois retira as malas. Ele já foi para uma saída um pouco mais rápida, mas justamente com uma pessoa da FIFA e um policial federal que o acompanhou. Então, ele se dirigiu ao hotel da Seleção Brasileira. Hoje à tarde vai fazer a primeira atividade com o time no CT Columbia Park. E tem um detalhe que a gente trouxe mais cedo com relação à surpresa do Ederson, que ele realmente não estava esperando. O Ederson estava em Campo Grande para um casamento de um colega jogador, do Rômulo, que joga no México. E aí, quando ele recebeu a ligação na parte da manhã de ontem, ele precisou fazer uma operação, porque o passaporte dele estava no Rio de Janeiro e o voo sairia de São Paulo. Então, no início da tarde de ontem, ele foi para São Paulo. Um amigo conseguiu mandar o passaporte para ele poder embarcar à noite e chegar aqui aos Estados Unidos para essa Copa do Mundo de 2026. Então, refazendo os passos da seleção brasileira hoje, 2 da tarde do horário de Brasília, as entrevistas coletivas. Até o momento, a CBF não nos informou quais serão os jogadores que vão conversar com a gente. As entrevistas, elas são realizadas sempre no hotel da seleção e aí no centro de treinamento a gente acompanha os 15 minutos iniciais. Só tem uma diferença, né? Porque geralmente quando a gente fala que acompanha parte do treinamento no Brasil, acabam os 15 minutos e a gente tem que sair. Lá a gente não precisa deixar o local, a gente pode ficar na sala de imprensa, porque há outra saída que não dá visibilidade para o gramado, para o que o Ancelotti está trabalhando. E uma curiosidade, que eu estava aqui fora esperando para entrar no ar, aí eu vi aquela cena super fofa do ônibusinho amarelo chegando para pegar as crianças para irem para a escola. Eu achei muito bonitinho, parecia que eu estava num filme.
0: É, então a Aline já passou por alguns filmes, né, Megali? Na semana passada ela estava indo atrás da seleção brasileira, chegando ali perto do hotel da seleção brasileira. E sabe aquela estrada meio vicinal que tem nos Estados Unidos, que aparece sempre em filme de terror? Era a Aline Fanelli, ela teve que encostar o carro para fazer a entrada ao Rio.
2: Isso. Uma máscara de esqui.
0: Isso.
2: E uma motosserra.
0: Motosserra, isso. É, exatamente. É, isso, suja de sangue.
2: É, acontece o tempo todo.
0: Acontece. Lá é o tempo todo. E aí hoje já teve também a cena que a gente viu, né, Sheila? Que a Aline não prestou atenção, mas era um esquilinho subindo ali na árvore.
3: Isso, foi na semana passada.
0: Na semana passada, fofo. Você não viu, Aline?
1: Ah, não vi.
3: É, bem atrás de você, foi fofo.
0: Uhum. É, desse tipo de cena a gente não tira print, né? Quando o Daniel Henrique entrou e tinha um cachorro caramelo fazendo cocô.
3: Aí
0: a gente tirou print e entrou no ar de novo. Fala, mas não, essa do, essa do esquilinho não. E agora essa cena fofa do ônibus escolar, o ônibus amarelinho.
2: Depois
0: agora
2: eu conto, esse ônibus escolar é tratado como diamante.
0: Claro.
2: Eles têm regras super rigorosas. É porque a gente não trata nossas vans escolares assim.
0: Não, né?
2: Não. Tem regras de trânsito que valem só pro ônibus escolar. É, mas depois eu conto, agora não vai dar tempo. É, a Sheila perguntava, né, se... Pô, será que é útil você ter um amistoso
0: tão perto
2: assim na boquinha da Copa do Mundo?
3: Não, porque eu tava falando o seguinte, eu, por exemplo, correria de freio de mão puxado completamente, eu não ia entrar em nenhuma dividida.
2: Mas não dá pra fazer
3: isso. Eu não ia
2: isso,
3: ficar tirar. Chutando a gol pra estirar minha virilha e ficar fora. Eu não, cara, eu ia ficar no sapatinho.
2: Mas não dá pra ficar no sapatinho, você
3: tem que treinar. Eu ficaria.
2: E o treino envolve, né, se você vai encarar a zaga da Holanda, a zaga da Holanda não vai te tratar no sapatinho. Então você tem que treinar, né? E o amistoso serve pra isso mesmo, pra treinar.
3: Treinei a vida inteira, é tipo vestibular.
2: Tanto é
3: treinar,
2: que...
3: Você treina a vida inteira, daí uma semana antes que aprender.
2: Não. Tanto... Quer aprender. Tanto é que hoje tem amistosos. Hoje tem Holanda e Uzbequistão, às 3h45. Tem França e Irlanda do Norte, às 4h10. Tem Espanha e Peru, tem bons jogos. Espanha e Peru, às 11h. Amanhã tem Argentina, num horário chato, né? Às 10h contra a Islândia, Iraque e Venezuela. É, na quinta-feira, a Argentina vai jogar um outro amistoso contra a Áustria. Quarta-feira tem Portugal, tem Inglaterra. Então tem, as seleções estão jogando, né? Estão se preparando,
0: né?
2: Pra pegar ritmo. Valeu, Aline, até já.
1: Até daqui a pouco, gente.
0: Tem destaque internacional, a gente falava sobre aquele terremoto que atingiu as Filipinas um pouco mais cedo. Tem atualização do número, infelizmente, de mortos nessa ocorrência. A Larissa Biscaia está por aqui para trazer mais informações.
4: Sobe para 32, Carla, o número de mortos depois que esse terremoto de magnitude 7.8 atingiu o país. As autoridades ainda trabalham no resgate das vítimas em várias regiões, principalmente em meio aos escombros. Quem está acompanhando a gente com imagens consegue ver aquela cena que você citou mais cedo. Uma escola infantil nas Filipinas, as professoras tiraram as crianças da sala de aula pelo risco de desabamento, estão todos numa área externa. Muito aquilo que o Megali falava do chão tremendo, essa sensação que o chão está indo para um lado e para o outro. E aí tem uma cobertura ali, alguma espécie, parece um galpão. Esse galpão acaba caindo justamente na área que estão essas crianças. Pela imagem, parece não ter atingido ninguém.
2: A gente não tem essa imagem com som, porque o som impressiona mais as professoras gritando, né? Desesperadas. Devem estar gritando, todo mundo abaixado, agacha, alguma coisa parecida. Tem crianças que abraçam e puxam os amiguinhos para baixo. A cena é tocante.
0: E elas, assim, tem outras também que cobrem os ouvidos, né? Depois que tem esse...
2: Vamos descolar essa cena com o som pra colocar mais pra frente.
4: Mas eu convido o ouvinte que tá no carro agora pra olhar no Instagram da Band News FM, que tá por lá essa imagem com o som também.
0: É muito chocante.
4: Dá pra ver,
0: cara,
4: bem certinho o momento que esse galpão cai e aí as crianças vêm correndo pra todos agora os lados.
5: Bantay mo, Ana. Bantay mo, Diate.
0: Ai, que dó, meu Deus do céu. Ainda bem que ninguém se machucou ali, aparentemente, né?
2: Isso aí, esse estalo, seguido de um estrondo, foi esse...
0: Essa cobertura.
2: Essa cobertura aí pra, enfim, pra dar sombra, que desaba ali ao ladinho das crianças.
0: Susto. Esses... São pequenininhas, né?
4: Esses trabalhos de resgate são feitos com a ajuda do exército do país, são pelo menos 130 pessoas feridas, e aí um destaque que 8 meses atrás, ali no fim de 2025, as Filipinas sofreram outro terremoto que foi considerado o mais grave em 12 anos. Magnitude dele 7.4, menor do que esse que foi de 7.8, mas o número de mortos, pelo menos até então, era maior, de 79 pessoas.
2: Larissa, né? Rapidinho, petróleo...
0: Calma.
2: Não.
0: Daqui a pouco.
2: Ah, sim, vinheta.
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0: Vamos faturar! Tem que pagar a vinheta, né? Petróleo disparando, Larissa.
1: Disparando, Megali. No começo do jornal Band News, a gente falava que o barril de petróleo estava cotado a 95 dólares depois que Israel e o Irã voltaram a trocar ataques, apesar dos pedidos de Donald Trump. Agora, 9h16 da manhã, já está cotado a 98 dólares. Teve essa alta nas últimas horas. Incerteza sobre o futuro do conflito, troca de bombardeios e o fator principal, o risco de desabastecimento do petróleo mundial.
2: Valeu, Larissa.
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0: Robson Ramos está em férias, mas você não fica sem informação do trânsito, não. A Luana Scardovelli está por aqui para contar tudo para a gente, agora da Vergueiro, né, Luana?
1: Fala agora da Rua Vergueiro. Nosso ouvinte que busca o caminho alternativo para fugir do corredor norte-sul acaba encontrando uma Vergueiro lenta no sentido do centro, a partir da estação Vila Mariana até o trecho agora da estação Paraíso do metrô. Só depois começa a fluir melhor. Já você que vem no sentido do bairro, vem com boas condições a Vergueiro, Domingos de Moraes, Jabaquara, e aí sim, esse corredor funciona bem melhor, já que a 23 de maio e Rubem Berta seguem lentas no sentido de Interlagos a partir do Parque Ibirapuera até o aeroporto de Congonhas. 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

0: Olha, teve um ouvinte que mandou mensagem pra cá, tá circulando pela cidade de São Paulo. Deixa eu ver se eu acho o nome dele. Não achei, mas ele diz: olha, eu tô passando aqui na Avenida do Rio Pequeno, exatamente o Fernando. Obrigada, Fernando. Onde aquele piloto de helicóptero foi morto. Lembra? Aquele crime que chocou, né? Muito, porque era uma pessoa muito querida, um piloto super conhecido, com muitos anos de carreira. E o Fernando pergunta se tem algum tipo de novidade nessa investigação. O piloto que foi morto foi o Odailton de Oliveira. Como é que foi, né? Ele estava dirigindo pela faixa da direita, com o vidro do carro aberto, foi surpreendido por um homem em uma moto que teria anunciado roubo. Ainda não se sabe, né? Essa investigação continua correndo, mas respondendo ao Fernando, nada de novidade passada pela imprensa, tá? Pela polícia, para a imprensa, pela polícia. E aí, ainda não há aquele laudo final, informação final, se ele reagiu ou não a esse assalto, porque o motociclista, ele atirou a queima-roupa, ele foi até socorrido, né? O piloto, o Dailton, para o hospital universitário, mas infelizmente ele não resistiu a esses ferimentos. Ele é conhecido como Dato de Oliveira, foi piloto do Globocop, da TV Globo, lançou livro contando os mais de 40 anos de experiência de voo que ele tinha, e era uma pessoa muito querida, não só no meio jornalístico, mas enfim, no meio em que ele trabalhava também. Não tem novidades sobre essa história ainda não, viu? Fernando segue ainda foragido, esse assassino, né? Possivelmente num latrocínio, tentativa de assalto seguida pela morte da vítima. E o Fernando chama a atenção que ele diz, olha, a quantidade de câmeras que tem por aqui, que tem nessa via, é impressionante. Como é que não foi localizada essa pessoa, ainda não foi identificada? Pois é, ainda não. Mas as investigações continuam, é possível que a polícia tenha conseguido avançar nessas investigações, mas muitas vezes não divulga as informações justamente para impedir fuga, né, ou algum tipo de situação que acabe atrapalhando a prisão desse assassino. Obrigada, viu, Fernando, pela sua mensagem. Ele escreveu para o 999-592-100. Tem mais informação com a Luana Scardovelli. Fala, Luana.
1: Informações agora sobre a Avenida Brigadeiro Faria Lima. Tem trânsito lento para você que segue no sentido Vila Olímpia. De ponta a ponta, muita gente circulando e o trânsito congestionado. Já na direção do Paraíso, há pouco teve acidente com moto junto à Alameda Gabriel Monteiro da Silva, mas com faixas liberadas começou a fluir um pouco melhor agora. Tem um trânsito intenso ainda só por aproximação. 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
0: Agora 9h23, atenção rede.
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3: Não há tempo para mais nada. Obrigado pelo carinho, obrigado pela companhia. Amanhã tem mais às 7 horas da manhã. Começou a semana da Copa do Mundo, gente. Até!
0: Uhul.
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8: Nove horas, 25 minutos. Bom dia para você ligado a partir de agora no Band News São Paulo de hoje. Vamos que vamos? Até às 11 horas da manhã. Eu, você, Luiz Megali, Carla Bigato, bom dia, bom giorno.
3: Bom giorno.
8: Tudo certo?
3: Estamos.
8: Estamos bem.
3: O quê? Você está esperando que eu diga alguma coisa?
8: Estou esperando que você diga alguma coisa.
3: Eu não tenho nada a dizer. Você quer falar sobre o assunto da Lapa?
8: Podemos, se bem que podemos, a gente tem que retomar esse assunto a respeito das casas de repouso, casas de longa permanência. Esse assunto rendeu muito, né, nos últimos dias. A gente pode falar disso em instantes, porque a gente tem o pessoal lá dos Estados Unidos pendurado. Eu também quero falar aqui sobre os números deste fim de semana.
3: Uhum.
8: Da Mega Sena? Não. Os números dos dois grandes eventos que tivemos em São Paulo, a parada do Orgulho LGBT+, e da Marcha para Jesus. O resultado foi o seguinte, a gente teve menos de 40 mil pessoas em cada um dos eventos.
3: Exato.
8: Um deles, pelo menos, na Marcha para Jesus, a expectativa ou previsão dada pela prefeitura inicialmente era de 2 milhões de pessoas.
3: É a previsão que é sempre contestada aqui nesse estúdio, né? E parece que finalmente aprendemos a contar, né? Finalmente aprendemos que 2 milhões de pessoas não coabitam lugar nenhum, nenhum. Não há nenhum evento no planeta. Talvez a peregrinação à Meca... Mas eu acho que nem ali, de uma vez só, que consiga colocar 2 milhões de pessoas. Talvez um evento com a presença do Papa. Mas são eventos muito únicos, muito esporádicos. É, não há como um evento anual reunir 2 milhões de pessoas. Isso é um delírio. É, essa galera já chegou a tal ponto de divulgar público de 5 milhões de pessoas em marchas anteriores. E aí, toda vez... O Boixá se divertia com isso, né? Então, pronto, chegou a época do ano em que o Megali vai contestar esses números. E eu, pois é, vamos lá. Lá vem o chato aqui dizer que isso não existe. Mas não é de chatice.
0: Você fazia isso desde a época do Boixá?
3: Sim.
0: Meu Deus.
3: Não, desde 2006. Começou.
0: Rapaz.
3: Eu fazia isso, Carla, antes do Boixá, quando eu ainda trabalhava de repórter na Jovem Pan. Ia cobrir esses eventos. Na hora da coletiva de imprensa, os organizadores já sabiam que seria eu o chato a perguntar de onde vinha aquele número, sendo que a Paulista não consegue reunir mais de 400 mil pessoas ao mesmo tempo. Ah, é o público que tem gente que vai embora e chega... Não, isso não existe, isso é um delírio. Não há como você encher 10 avenidas paulistas, por mais que o público vá de fato se revezando. Isso sempre foi um delírio. Uma loucura. E nunca foi uma pegação de pé da minha parte por causa de um capricho. É porque as coisas precisam fazer sentido. Se você tem um número previsto de 2 milhões de pessoas, você tem que se preparar para 2 milhões de pessoas. A Sheila falava isso aqui fora do ar. Você tem que ter um contingente de policiais, um contingente de ambulância adequado para 2 milhões de pessoas.
8: Aqueles banheiros químicos, né?
3: Banheiros
8: Imagina
3: químicos.
8: A quantidade para 2 milhões. É uma muito, incrivelmente maior... do que para 40 mil pessoas.
3: Claro, então não é só um negócio, ai, deixa os caras, e daí, se eles querem falar que tem 5 milhões de pessoas, não, não, não, não, não, não. A gente precisa saber de maneira, a gente precisa ter essa previsão antes do evento, para que a cidade possa se preparar de maneira adequada para o evento. Isso custa dinheiro de impostos, é brincadeirinha. Ai, tinha 5 milhões. Ah, deixa ele tá feliz, ele tá comemorando, o evento é dele. Você tá sendo homofóbico, você tá sendo cristofóbico. Não, a gente tá querendo que as coisas façam sentido, né? Pra que o dinheiro dos nossos impostos possa ser gasto
8: Isso.
3: de maneira inteligente. Olha, vão aparecer aqui algo em torno de 70 mil pessoas. Pô, é um público grande pra caramba, um público que não cabe em nenhum estádio aqui de São Paulo, por exemplo. É bastante gente. Não tem necessidade de você ficar inflando esses números.
8: E aí tem ouvinte falando assim, ah, mas em quais dados? Vocês estão baseados em quais dados que não tem esse número indicado? Pois bem, nos dois casos houve aquela medição realizada por drone, pela USP, inclusive, né, que faz esse levantamento. Eles utilizam drones, as imagens de drones apontam. Me parece ser algo muito mais confiável, porque não se trata de uma previsão. A prefeitura trabalha com uma previsão. Ó, 2 milhões é a nossa previsão. Isso é uma contagem efetiva, né? Então tem lá os drones apontando quantas pessoas estiveram por lá. Tem uma margem de erro, como toda pesquisa é feita. E mesmo dentro da margem de erro, esses números não passaram de 40 mil pessoas, né?
3: É isso. Então, se eu vou organizar um evento aqui, vou organizar um comício, aniversário da Band News. Vamos supor que a gente fique tão popular que um dia a gente espere 50 mil pessoas no aniversário de 30 anos da Band News.
8: Ah, eu vou falar que eram 2 milhões. Da Avenida Paulista. Nesse caso...
3: É isso. E aí é uma previsão realista. 30 mil pessoas. Eu preciso de... Um número de agentes da CET, de policiais, adequado para 30 mil pessoas. Como consolidou-se essa loucura de dizer que tais eventos têm 2 milhões de pessoas, 3 milhões de pessoas, quando não tem? Quantos policiais serão destacados para um evento em que haverá, de fato, 30 mil pessoas, que é gente para burro? 2 policiais? 1 policial? Ora, se são destacados 2 mil para esse evento de 2 milhões, faça as contas, regra de 3. A gente vai ter um punhadinho só de policiais, o que é um perigo. É um perigo para a segurança pública. É um perigo para a saúde pública. Você destacar só uma ambulância para um evento desse tamanho, mas fará sentido se você levar em conta que um outro evento tinha 2 milhões quando não tinha. Então, isso importa, né? E outra, como consolidou-se essa cultura do exagero, você dizer, pô, nosso aniversário reuniu 30 mil pessoas, foi um sucesso espetacular. Isso soa como um fracasso. Sendo que qualquer reuniãozinha lá, o cara fala que tinha 1 milhão. Então, 30 mil pessoas, pô, que rádio mais chulé, né? É. Cara, é isso.
8: É, cria uma visão errada, né?
3: É lógica. É importante que a gente tenha informação correta. Uhum. E eu sei que eu sou meio chato nessa obsessão, mas eu vou continuar batendo nessa tecla até que a gente volte a botar os pés no chão. Aliás, se é que já tivemos os pés no chão em algum momento, né? Nessas contagens malucas de público aí. E viva a tecnologia. Agora eu não fico louquinho gritando aqui em cima do banco da praça, em cima da caixa de sabão na praça da Sé. Atenção, população!
8: E aí, um ouvinte nos escreveu aqui, deixa eu só pegar o nome dele, é o Carlos. Ele falou o seguinte, olha, que fique bem claro, 40 mil pessoas é muita gente. Ou seja,
3: burro.
8: Os eventos foram bem sucedidos, não é disso que se trata, né? Se trata de falar de realidade.
3: De realidade, quantas pessoas tinha. Porque se é pra chutar, por que não 1 bilhão?
8: Vale tudo, né?
3: O céu é o limite, se é pra mentir. Vamos nessa?
8: Vamos nessa.

0: Pode crer, vamos junto.
1: Faltando só três dias pro início da maior Copa do Mundo da história. Sim, é a maior Copa do Mundo da história porque envolve o maior número de seleções na história. E a gente vai falar ao vivo desde cedinho dos Estados Unidos. Equipe quase completa, quase todo mundo já chegou. Fábio França chegou nesse fim de semana. Teve um tempo ali meio corrido para se adaptar, mas já traz informações e gira a nossa equipe. Fala aí, Fábio, bom dia mais uma vez.
2: É isso, Sheila. Bom dia mais uma vez para você. 9:33 em São Paulo, 8:33 aqui em Florham Park, em Nova Jersey. 20 graus de temperatura, tá subindo aos pouquinhos, bem aos pouquinhos, mas vai subir bastante ainda. A gente deve chegar hoje a 26, 27 graus, mas são 27 graus bem quentes, tá? Bem servidos, porque o sol bate forte realmente por aqui. Ali pela hora do almoço, a temperatura já vai estar mais elevada. Tá chegando a hora! A gente conta os dias, as horas para a estreia da seleção brasileira na Copa do Mundo, vai ser no sábado. Antes disso, claro, a abertura da Copa na Cidade do México, tem México e África do Sul, às 4 horas da tarde pelo horário de Brasília, obviamente com cobertura completíssima da Band News FM. E no sábado, o Brasil estreia aqui em Nova Jersey contra a seleção do Marrocos. Aline Fanelli está com a gente. Hoje à tarde tem entrevista coletiva, logo depois do almoço. Mas no fim da tarde tem treino, aí muito provavelmente contando com o Ederson, que chega hoje, né, Aline? Bom dia pra você.
3: Oi, Fábio, bom dia pra você, pra quem tá nos nossos estúdios mais uma vez, pro Maurício também, que daqui a pouquinho fala com a gente. O Ederson já tá por aqui, ele vai pra esse treino da tarde, sim, às 5 da tarde do horário local, 6 da noite do horário de Brasília, pronto para iniciar a caminhada dele, a preparação com a seleção brasileira. Ele que foi convocado uma vez só pelo Ancelotti em junho do ano passado, na primeira lista do italiano à frente da seleção brasileira, mas naquele momento não chegou a ser utilizado. Foi escolhido agora como substituto do Wesley, que já voltou para o Brasil. Hoje é um dia importante para o Neymar, porque ele vai passar por um novo exame de imagem para ver como está a cicatrização da lesão dele na panturrilha direita. Dependendo do resultado desse exame, ele poderá até iniciar a semana com os trabalhos no campo, com a preparação física, que é uma etapa seguinte à fisioterapia que ele vem fazendo. E aí, depois disso, ele começa o período que a gente chama de transição física, que é iniciar alguns trabalhos com o grupo até ser totalmente liberado para trabalhar. Então, tudo vai depender desse resultado do exame que vem se recuperando, do Neymar, que vem se recuperando junto com a seleção brasileira. A gente falava mais cedo para toda a nossa rede sobre amistosos e cortes. A Sheila até brincava: eu não vou colocar o pé nessa disputa, não. Não tem só problema no Brasil, não, tá? Mas

0: banda toca. Você não pode dizer que o cara chama Exausto Lee e não vai jogar e passar essa informação como se nada. Nada, é. Eu sou um predestinado, Exausto Lee. É igual o cara que foi preso lá, o cansado. O cansado de tanto negociar propina lá no Banco Master. O Exausto Lee, então, tá fora do jogo?
1: Exausto Lee,
0: meu.
1: Trocadilho, sim.
0: Então, tudo bem.
1: Ele vai fazer esse exame, então. E ele machucou justamente no amistoso contra a Noruega, o empate por 1-1 ontem no MetLife Stadium aqui em Nova Jersey. Então, como a gente vinha falando, é muito difícil para os atletas. Ele joga no Betis da Espanha, uma temporada bastante corrida, e o Marrocos também pode ter essa baixa para o jogo contra o Brasil e para a Copa, necessariamente, né? Porque seria uma lesão de recuperação longa do atacante da equipe de Marrocos. Brasil estreia no sábado, Fábio.
2: No sábado, é isso. Cobertura completíssima da Band News FM desde as primeiras horas da manhã no sábado, sem dúvida alguma. Vamos para Dallas agora? Se aqui em Nova Jersey são 8h37, em Dallas são 7h37, é isso, Maurício Ferreira? Bom dia mais uma vez para você.
3: Exatamente, Fabio, ótimo dia a você, a Aline, ao pessoal do estúdio mais uma vez. E se você quiser um pouquinho mais de calor, eu posso mandar daqui, viu, Fabio? 7 horas e 37 minutos aqui na cidade de Dallas. E nesse momento já temos os 27 graus que você já está prevendo para a cidade de Nova York, Nova Jersey, nessa segunda-feira. Hoje por aqui a mínima de 25 e a máxima de 35 graus. E já chegaremos à casa dos 30 graus ali por volta das 11 horas da manhã. Ontem, quando chegamos aqui a essa cidade que é a terceira maior do estado do Texas, chegamos com chuva, tempestade, inclusive por alguns minutos ficamos presos dentro do avião porque não havia possibilidade de descida naquele momento. Quase que já um aquecimento do que a gente certamente vai ter em muitos jogos dessa Copa do Mundo de 2026, aquela questão da tempestade, dos raios, em que os jogos podem ser paralisados. Já na parte da tarde ontem, com muito calor, e deve ser assim então nessa segunda-feira, com máxima de 35 graus por aqui. Na nossa primeira conversa do dia de hoje, falamos sobre os 9 jogos que serão disputados aqui em Dallas nessa Copa do Mundo de 2026. Entre esses duelos, jogos importantes para a definição dos próximos adversários do Brasil, sobretudo na segunda fase, com Holanda e Japão. Também tem Japão e Suécia por aqui pelo Grupo F. Tem uma partidaça que será disputada entre Inglaterra e Croácia. E além disso, 2 jogos da Argentina, os atuais campeões, enfrentando a Áustria no dia 22 de junho e também a Jordânia no dia 27 de junho. Mas duas seleções vão utilizar aqui a cidade de Dallas como centro de treinamento. Já estão por aqui República Tcheca e Suécia, são as duas seleções que estão hospedadas por aqui na cidade de Dallas, e a gente vai acompanhar tudo, pessoal.
0: Fábio, Fábio, aliás, todos vocês. Sim. Cara, vai ser uma Copa do Mundo cheia de interrupções, né? Excesso de calor, possibilidade de chuva, previsibilidade de raio. E não é raio no estádio, é raio num raio de muitos quilômetros, né? 30 quilômetros de distância, caiu um raio, você paralisa o jogo, mesmo que não chova no local da partida, mesmo que o estádio seja coberto, tenha para-raios, né? Enfim, seguro para os americanos é uma coisa levada a sério, até demais, né? Em alguns momentos. Os Estados Unidos não são um país tropical, né? Então eles não têm as chuvas tropicais que nós temos aqui. Se fosse aqui no Brasil, a Copa não aconteceria, não teria como, porque essa separada toda hora. Mas tem alguma região que chove muito nessa época em que a gente possa ter esse problema?
2: Na verdade, o problema maior é com relação aos raios, né? Muito mais com raios do que com a chuva em si, embora, obviamente, uma coisa esteja ligada à outra, né? Mas pode não cair uma gota. Se tiver previsão de raio na região, o evento é paralisado. E aí o futebol entra nesse evento, né? Eventos abertos ao público, sempre quando há previsão de raios, não precisa ser, repito, necessariamente chuva, esse evento é paralisado. Maurício, eu estou puxando pela memória aqui o raio, a quilometragem, seria raio na verdade, né? Mas estou repetindo a palavra aqui, a quilometragem que o pessoal que faz a previsão...
3: 13 quilômetros.
2: Limita, são 13, né? São 13 quilômetros, Maurício, é isso?
3: Isso, 13 quilômetros. Né? Essa é a distância padrão que eles trabalham aqui, né? Os órgãos de segurança.
2: São 13 quilômetros. Então, assim, tem previsão de raio num

0: um raio de 13 quilômetros, o evento está paralisado. E a partir daí, só meia hora depois do fim da previsão, é que o evento pode recomeçar. O que a FIFA prometeu foi o seguinte: não haverá efeito cascata, ou seja, a partida da uma hora, se for paralisada, não vai provocar o atraso da partida das quatro, por exemplo. A partida das quatro vai começar. Então, muito provavelmente, em alguns casos, a gente vai ter jogos encavalados se houver esse problema de paralisação por causa dos eventos extremos ligados a tempestades.
1: Ainda bem que não tem jogo em Ohio,
2: não,
1: né?
2: Não, porque senão a gente poderia escrever a manchete. Raios em Ohio, há raios num raio de 13 quilômetros.
1: Olha, que problema a gente ia ter. Então não temos jogo em Ohio.
2: Infelizmente, vou repetir a frase aqui, porque é boa, hein? Raios em Ohio, há raios num raio de 13 quilômetros.
1: Ó.
2: Quem falar isso ganha um tênis Montreal.
1: Que raios de informação
0: rápido,
1: Fábio.
0: Né? Fala rápido 3 vezes.
3: Sobre tempo, olha, temos previsão de chuva essa semana por aqui, tá? Então, a partir de quarta-feira, 75% de chance de chuva. Quarta, quinta, sexta, no sábado, essa porcentagem cai para 45%, que é o dia do jogo do Brasil. No domingo, não tem previsão de chuva. E para a semana que vem, mais previsão de chuva na segunda, na terça e na quarta. O que é curioso aqui é que eles são muito precisos quando está chovendo. Então, aparece assim no aplicativo do celular: a chuva vai parar em 8 minutos, ou a chuva vai parar em 9 minutos. E a chuva realmente para em 8, ou 9, ou 3, na quantidade de minutos que o aplicativo mostrar. Isso é realmente impressionante. E aí a gente tá falando muito do tempo, né, do clima, da temperatura. O Maurício já com 27 graus. Aqui ainda tá 18, ou seja, tá fresquinho, tranquilo. Só que eu vim pra um lugar agora que eu falei assim: deixa eu ver se eu coloco um pezinho no sol pra dar uma esquentada, né? Já tá fervendo, gente, 18 graus. Então, assim, vocês conseguem imaginar o que é esse sol daqui mesmo com a temperatura ainda abaixo da casa dos 20 graus.
0: É, e a gente tá a 30 quilômetros aqui perto do CT da seleção, o Megali. São 30 quilômetros pro MetLife Stadium. A Aline tava em Cleveland no sábado, teve o jogo, Aline? Já estão perdidos no tempo. Foi sábado o jogo, né?
3: Sim.
0: Brasil e Egito. A Aline estava em Cleveland. Aqui em Nova Jersey choveu demais. Foi um temporal absurdo ali no intervalo, mais ou menos, do jogo entre Brasil e Egito. Metade da cidade, ou praticamente a cidade toda aqui, ficou sem energia elétrica, para você ter uma ideia, até 11h30 da noite.
1: É você?
0: Foi uma tempestade mesmo, muito forte. Então a gente torce para que esse tipo de temporal não se repita, porque se houvesse durante a partida da seleção brasileira, repito, estamos a 30 quilômetros do MetLife Stadium, talvez esse temporal não tenha chegado lá. Mas se cair lá o que caiu aqui nesse último domingo, nesse último sábado, aí não tem jogo, não tem jeito.
2: Pergunta do Luciano para vocês todos. Há raias nos rios de Ohio?
1: Meu Deus do céu.
2: Diga lá, Maurício.
4: Não, Megali, só para acrescentar, né? Você destacava essa preocupação com as tempestades, mas também com o calor. E teremos alguns estádios climatizados para essa Copa do Mundo de 2026. O AT&T aqui de Dallas, né? O Dallas Stadium é um deles. Então há um teto retrátil, o estádio climatizado. Então essa preocupação ela diminui um pouco no quesito do calor. A ver como será isso também no caso das tempestades. Se sendo um estádio coberto, mesmo que esses raios, né, sejam detectados, se há também a paralisação da partida, mas em relação ao calor, pelo menos, né, a princípio, aqui em Dallas, isso será uma preocupação menor nesse sentido, justamente pelo estádio climatizado.
2: Essas regras valem para Canadá e México também, Fabio?
0: Não, só para os Estados Unidos, então, é um protocolo americano, lei americana.
2: Tá.
0: Não vale para Canadá e México. E outro detalhe importante, estamos em junho, eu tô louco para conhecer o Arraiá de Ohio.
1: Não,
2: raios. Há raios num raio de, como é que é? Há raios num raio de 13 quilômetros no Arraiá de Ohio.
1: Temos a manchete, hein?
3: Ah, sabe quem eu vi que tá lá?
2: O Ryan.
1: Cláudia Raia.
2: O Ryan e a Cláudia Raia.
0: Chega, né, gente? Tá bom.
1: Gente, vocês vão ter um raio que o parta, viu?
0: 8h45 em Nova Jersey, 7h45 em Dallas.
2: Só já raiou, né?
0: Bandinhas FM espalhada pelos Estados Unidos pra cobrir a Copa do Mundo.
2: Chega! Bom trabalho, gente.
0: Valeu.
1: Valeu.
4: Tchau, pessoal.
1: Tchau.
3: Nos outros destaques do dia, a Polícia Militar faz uma operação em Paraisópolis buscando o segundo suspeito de participação em uma tentativa de assalto que terminou com um PM baleado. Destaque chegando com Carolina Ercolim.
5: Operação na comunidade de Paraisópolis para encontrar e capturar suspeitos envolvidos na tentativa desse assalto que terminou com um policial de folga baleado na Zona Sul. O agente foi ferido na tarde de domingo na Avenida Duquesa de Goiás, aqui no Morumbi. É uma via que desemboca ali na marginal do Rio Pinheiros, né, que facilita um pouco a fuga dos bandidos. A polícia não informou a dimensão dessa operação, mas a região é bastante visada. Na sexta passada, um casal já tinha sido vítima de um assalto no mesmo local, na porta de uma academia, usando celulares. De acordo com a PM, neste domingo, esses criminosos abordaram outras duas pessoas que estavam na calçada quando o policial, que passava pelo local acompanhado da esposa, decidiu agir. Durante a intervenção, ele foi alvejado. O policial foi levado ao hospital, se recupera bem, está fora de risco. Os dois bandidos estavam em uma moto, além de outros dois suspeitos que davam cobertura em outras duas motos. Um deles já foi preso.
2: Bom, e o influenciador digital que causou um acidente com um Porsche, diz a polícia, que perdeu o controle ao passar por uma irregularidade no asfalto. Nem sempre um influenciador, mas muitas vezes um influenciador, nem sempre um Porsche, mas sempre um Porsche, Luana Pereira.
6: Pois é, e devem ficar prontos nos próximos dias os primeiros laudos desse acidente envolvendo o influenciador e fisiculturista Fábio Giga, acidente que aconteceu na Zona Sul aqui de São Paulo. Em depoimento à Polícia Civil, ele alegou ter perdido o controle do Porsche que dirigia ao passar por uma valeta e também um declive na Avenida das Juntas Provisórias. O veículo de luxo bateu em duas motos e dois carros, deixou pelo menos dois feridos, mas por sorte nenhum em estado grave. Fábio Giga fez o teste do bafômetro, não apontou o consumo de álcool, mas as testemunhas que estavam no local disseram que ele estava sim em alta velocidade. No local, outro influenciador, conhecido como Bitelo, estava com o fisiculturista, mas não ficou no local do acidente. Esse caso aconteceu na tarde de sábado e foi registrado como lesão corporal culposa na direção de veículo automotor.
1: Obrigada, Luana. Vamos saber mais do trânsito aqui em São Paulo? Destaque chegando com a Luana Scardovelli. Fala aí, Luana.
7: Sheila, fala agora do caminho do nosso ouvinte pela Avenida Francisco Matarazzo. Boas condições na direção da Lapa. Trânsito vem fluindo muito bem da saída do elevado Presidente João Goulart, Minhocão, até o trecho agora da Pompeia, sem dificuldades. Mas na direção do centro, para quem passa agora no estádio do Palmeiras até o Parque da Água Branca, acaba reduzindo a velocidade por excesso de veículos. Depois o caminho fica livre. O elevado Minhocão tem ótimas condições hoje também no sentido da Zona Leste de São Paulo. Vale a pena insistir. 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
3: O Corpo de Bombeiros precisa de 23 horas para apagar por completo as chamas que atingiram uma empresa de logística em Guarulhos. Mais informações com Arthur Coelho.
8: Uma perícia deve descobrir o que causou o incêndio a uma empresa de logística em Guarulhos, na região metropolitana de São Paulo. O fogo começou na noite de sexta-feira e só foi extinto por completo pelos bombeiros após 23 horas na noite de sábado. Foram necessários quase 40 agentes para o trabalho de contenção das chamas. Segundo a corporação, alguns dos materiais que queimaram eram canos de PVC. A empresa tem uma área total de 3.800 metros quadrados, sendo que 3.500 foram atingidos.
2: Bom, e agora sim a gente desenvolve, né, o noticiário da Parada do Orgulho LGBT, que reuniu milhares de pessoas pela Avenida Paulista de Galá. Carlos Costa.
9: A Parada do Orgulho LGBT+, reúne em seu horário de pico cerca de 36.800 pessoas neste domingo em São Paulo. O dado vem de um levantamento da USP divulgado em parceria com a ONG More in Common. O evento ocupou a Avenida Paulista com trios elétricos, apresentações e manifestações em defesa de direitos e da diversidade. Segundo o levantamento, a contagem leva em consideração principalmente o horário das 14h30 deste domingo, apontado como pico de público da parada. Em sua 30ª edição, o evento teve atrações musicais como Glória Groove, Pablo Vittar, Luísa Sonza e Melody, arrastando multidões pela capital paulista.
1: Está acabando o prazo de inscrições para o vestibular das FATECs. Conta mais pra gente, Beatriz Alencar.
10: Os interessados em ingressar nas faculdades de tecnologia do estado de São Paulo, as FATECs, têm até as 8 horas da noite de hoje para se inscrever no vestibular que dá acesso às vagas das instituições. Para concorrer, é preciso ter concluído ou estar cursando o terceiro ano do ensino médio. A taxa de participação é de R$ 90 e o processo deve ser feito de forma totalmente digital pelo site vestibularfatec.sp.gov.br. vestibularfatec.sp.gov.br. No momento da inscrição, depois de preencher os dados pessoais e responder ao questionário socioeconômico, o candidato deve escolher duas opções de curso em qualquer FATEC e o período em que pretende estudar. A aplicação do exame presencial vai acontecer no dia 28 deste mês, à 1 da tarde.
1: Olha lá, hein? Começa a aparecer aí no horizonte, mas um horizonte bem distante, né? Sheila estava dando uma busca na linha 22 marrom do metrô. Projeto de implementação da linha 22 é iniciado na região metropolitana de São Paulo. Mas calma, não são as obras, não, tá?
11: Ah, tá.
1: É um projeto ainda. E a Sheila deu uma busca e falou, que linha é essa 22 marrom? É uma que pode servir de alternativa à rodovia Raposo Tavares.
11: Cara, ela seria essencial, porque eu tô vendo aqui as estações. Ela vem lá de Cotia, passa por Osasco. É, a ideia, né, do projeto é chegar até a linha 2, a integração com a estação Sumaré do metrô. Então, viriam ali Cotia, Santo Antônio, Sabiá, Parque Alexandre, Estrada do Embu, estação Granja Viana. Então, pegando tudo ali, ó, região de Cotia e Osasco, vem entrando ali Rio Pequeno, USP, Vital Brasil, Hebraica, Rebouças, Faria Lima, Teodoro Sampaio e Sumaré.
1: Tá vendo?
11: É bem seria importante para desafogar o trânsito nessa região, né?
1: É, mais informações...
2: Os nossos netos, né?
1: Vai saber.
11: E olha lá, hein?
1: Conta mais pra gente aí, Xa Moraes.
12: O governo de São Paulo dá início aos trabalhos para a implantação da linha 22 marrom do metrô. A linha ligará as cidades de Cotia e Osasco à estação Sumaré, na linha 2 verde. A primeira etapa do projeto consiste na realização da perfuração do solo para a identificação das características do terreno analisado. Esta atividade é conduzida inicialmente na área do complexo do ginásio de esportes de Cotia e deve definir os melhores métodos de construção para o transporte. A linha 22 marrom terá uma extensão de 30 quilômetros e 19 estações.
2: A Polícia Civil investiga as circunstâncias da morte de um vigilante que teve o corpo encontrado dentro do galpão da subprefeitura da Mooca. Segundo as informações do boletim de ocorrência, funcionários estranharam a ausência do homem ontem à noite e o localizaram caído nos fundos do imóvel. Equipes do SAMU foram acionadas, constataram o óbito no local e também observaram sinais de violência e lesões na vítima. O local onde o homem de 61 anos trabalhava é um ponto de encontro de fiscalização de mercadorias apreendidas.
13: Policiais militares prendem dois suspeitos de participação no roubo de uma carga de bicicletas elétricas avaliada em R$500.000. Os homens foram encontrados ontem à noite enquanto descarregavam 61 veículos numa rua da Vila Seabra, na zona leste da capital paulista. Eles tinham levado as bicicletas, um furgão e 4 celulares de pessoas que estavam num galpão localizado na Mooca. Os policiais conseguiram rastrear um dos telefones roubados, permitindo que eles fizessem um cerco e prendessem esses suspeitos.

0: canções mais bonitas, eu acho, do planeta. E a brasileira, né? Que coça. Coral paulistano do Teatro Municipal de São Paulo apresenta um recital voltado aos encontros musicais entre o catolicismo, a Umbanda e os ritmos brasileiros. O programa Missa Afro Sambas vai ser executado na sexta-feira, às 8 da noite, e no sábado, às 11 horas da manhã. Ingressos custam a partir de R$13,00, a entrada inteira, e podem ser adquiridos por meio do site, vou falar, Teatro Municipal, mas é teatro com TH, tá? Teatro Municipal. .org.br/bilheteria.
1: Mas o site é teatro também?
0: É, o site é teatro. teatromunicipal.org.br/bilheteria. O conjunto vocal vai entoar temas que incluem um repertório do disco Afro Sambas, de Baden Powell, incluindo essa daqui, ó, Canto de Ossanha, e Canto de Xangô. Isso é maravilhoso, gente. É, o teatro está localizado na Praça Ramos de Azevedo.
2: Teatro, por favor.
0: O teatro está localizado na Praça Ramos de Azevedo, no centro de São Paulo. Esse é com o Quarteto em Si, não é?

0: sai do quarteto em si, de Baden Powell, de Tom Jobim, pra Davi Alcolumbre. Ou seja, melhoramos muito, né? O presidente do Senado anuncia que a casa fará um esforço concentrado nesta semana. Alcolumbre, no entanto, não dá prioridade para a discussão sobre o fim da escala de trabalho 6x1. Vamos ver se ele consegue segurar, né? Esse movimento. De Brasília, Rafael Procópio.
1: A semana começa com a previsão de trabalhos intensificados no Senado após o feriado de Corpus Christi. No entanto, diferente do que muitos esperavam, principalmente a base do governo, a votação do fim da escala 6x1 não está na pauta. O presidente do Senado, Davi Alcolumbre, pediu aos parlamentares que estejam em Brasília nos próximos dias para agilizar, principalmente, a análise da indicação do ministro Benedito Gonçalves, do STJ, para o cargo de corregedor do Conselho Nacional de Justiça. Essa indicação esteve na pauta do último dia 20, mas foi retirada pelo presidente pelo baixo quórum na ocasião. A falta de pressa de Alcolumbre em pautar o fim da escala 6x1 mostra mais um episódio da queda de braço entre Senado e governo federal. Alcolumbre já afirmou que vai promover todo o debate necessário para analisar a matéria e que o Senado não é uma casa carimbadora de decisões da Câmara.
2: Guerra no Oriente Médio.
3: O Irã diz que vai parar com os ataques contra Israel. Decisão divulgada agora há pouco veio também com uma ameaça. Caso o Estado judaico continue com ataques contra o Líbano, a República Islâmica promete retaliar de maneira ainda mais severa. A declaração iraniana foi dada pouco tempo depois de um apelo do presidente dos Estados Unidos pelas redes sociais. Donald Trump se pronunciou pedindo que os dois países parassem com a troca de artilharia. Os ataques de hoje marcam a primeira vez desde o início do cessar-fogo há 2 meses em que os dois lados dispararam contra o território inimigo.
4: Posso chamar o nosso ouvinte aqui, ainda num destaque internacional, a entrar nas redes da Band News FM. A Larissa Bescai até nos avisou, mas aí eu entrei no Instagram aqui rapidinho, vi e fiquei novamente chocada com aquela imagem do terremoto nas Filipinas, né? Pelo menos 32 pessoas morreram, ainda há desaparecidos também, mas essa imagem chocante é a imagem de uma escola infantil em que as criancinhas foram retiradas ali de dentro do prédio, foram colocadas numa área externa, era uma escola que fica em uma área rural. Mostra o efeito desse terremoto de magnitude 7,8, e as crianças, assim, ó, sacudindo, as professoras ali tentando acalmar as criancinhas. E é possível observar o chão mexendo mesmo, né? Porque a câmera tá parada e a imagem, ela vai se deslocando ali, as crianças sendo jogadas de um lado pro outro. Então tá no arroba Rádio Band News FM, se você ainda não segue, né, os nossos perfis aqui nas redes sociais, arroba Rádio Band News FM, tem essa imagem. Ainda bem que o que a gente tem de informação é que aparentemente ninguém se feriu nessa escola, né? Tem até o desabamento de um teto ali, de uma espécie de cobertura que fica no pátio dessa escola, na área externa da escola. As crianças se assustam muito quando essa cobertura cai, desaba, mas aparentemente ninguém se feriu ali nessa escola. Mas repetindo, ainda há desaparecidos nas Filipinas, pelo menos 32 pessoas morreram.
0: O SESI Franca é o grande campeão do novo basquete Brasil. Detalhes com Yuri Quiroga.
5: O SESI Franca vence o Pinheiros por 85 a 76 e chega ao pentacampeonato consecutivo do NBB, principal liga de basquete do Brasil. A partida que definiu o título foi realizada no ginásio Pedrocão, no interior de São Paulo. Lucas Dias, Jorginho e o norte-americano David Jackson comandaram o triunfo do time de Franca. O primeiro foi o cestinha da partida com 22 pontos. Jorginho contribuiu com 17 pontos e 8 rebotes, enquanto Jackson anotou 18 pontos. A série melhor de 5 jogos foi fechada em 3x1 para o Franca.

0: Sensação, Kimi Antonelli ganha mais uma no Campeonato Mundial de Fórmula 1. Luiz Fernando Ramos, Ico, conta mais pra gente.
1: Quinta vitória consecutiva para Kimi Antonelli. O jovem piloto da Mercedes venceu o Grande Prêmio de Mônaco, seguido de Lewis Hamilton da equipe Ferrari em segundo. Isaac Hadjar da Red Bull ficou em terceiro. O brasileiro Gabriel Bortoleto terminou a corrida fora da zona de pontuação em 12º lugar.
0: Acelerar, então, vai.
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0: Thiago Muniz no estúdio, porque tem informação do trânsito em São Paulo, aí é desacelerar mesmo, possivelmente, né, Thiago?
3: Especialmente para quem tá pela marginal do Rio Tietê, pegando a pista expressa no caminho para o Cebolão, para a rodovia Castelo Branco. Houve um acidente, uma queda de um motociclista, ele está sendo removido agora pelas equipes de socorro, mas ainda há interdição de pelo menos uma faixa. Isso acarreta lentidão desde pelo menos a ponte da Casa Verde, então, se você está para trás desse rabo de fila, dá para tentar arranjar um caminho alternativo, indo pelo bairro, mas quem já entrou na marginal tem dificuldades agora, problemas repetindo acidente na altura da ponte do Piqueri, sentido Castelo.
0: 10:02.
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4: Jade Ramos, da Climatempo, conosco mais uma vez, trazendo informação da previsão para esta segunda-feira, que começou gelada. Pelo jeito, continua bem fria, apesar do sol que aparece aqui na Zona Sul. Porque eu tô vendo, Jade, o pessoal chegando para trabalhar na Band, todo elegante. Tem mulher entrando aqui com echarpe, com cachecol bonito. Temperatura vai permitir...
0: Aquele cheiro de armário, aquele caminhando pelos corredores.
4: Temperatura vai permitir essa elegância toda ao longo dessa segunda-feira, Jade? Bom dia.
5: Bom dia, Carla, Sheila, Megali, todos os nossos ouvintes. Olha, Carla, as menores temperaturas oficialmente para essa manhã de segunda-feira foram próximas dos 2 graus em Campos do Jordão e algumas regiões também alcançaram aí temperaturas próximas dos 7 graus, como Rancharia, Ituverava, alguns municípios do interior paulista. E ainda continua esse frio pela manhã, mas aos poucos o tempo já começa a ficar mais ensolarado, céu praticamente sem nuvens e as temperaturas máximas alcançando os 25 graus. Na terça-feira ainda continua essa condição, manhã bastante gelada, ainda também com temperaturas baixas, né, em muitas áreas aqui da capital paulista e também do interior do estado. Temperatura também subindo à tarde. E o tempo mais seco, principalmente no interior paulista, as máximas alcançando até 26, 27 graus em áreas mais do interior de São Paulo e a umidade relativa do ar até baixa nas horas mais quentes do dia. Na quarta-feira, essa condição muda completamente com a chegada de uma nova frente fria, incluindo também um ciclone mais intenso que deve alcançar aqui o sudeste do país e aí com isso tem risco de pancadas de chuva até mais fortes aqui no interior de São Paulo. Começando primeiro por áreas de Presidente Prudente e municípios vizinhos, e depois áreas que fazem divisa com Paraná, e aí também alcançando a capital paulista na tarde da quarta-feira. E aí entre quarta e o domingo, o tempo fica bastante instável no estado de São Paulo, então vai ter chuva em muitas áreas, incluindo também a Grande São Paulo. Essas chuvas podem ser com volumes variados, mas o interior de São Paulo pode sofrer mais aí com acumulados significativos a partir da quarta-feira, Carla.
4: Rapaz, e aí sexta-feira é dia dos namorados, Jade. Essa frente fria, ela traz temperaturas baixas também, né, para São Paulo. Campos do Jordão vai registrar menos do que esses 2 graus aí que foram registrados nessa madrugada?
5: Sim, ainda continua essa temperatura baixa em muitas áreas da Serra da Mantiqueira, inclusive teve geada em alguns pontos ali próximo da Serra, né, da Mantiqueira e também que faz divisa com o sul de Minas Gerais. Muitas áreas alcançaram em temperaturas bem baixas ao longo dessa manhã e nos próximos dias continua essa condição de tempo mais frio nessas áreas, mas aí tem a chuva também ao longo do dia que pode aí trazer algumas instabilidades, principalmente no Vale do Paraíba, em alguns pontos ainda. No Dia dos Namorados tem expectativa de chuvas, mas essas chuvas podem ser mais irregulares. Ainda precisamos continuar acompanhando aí para ver quais cidades vão ser as mais afetadas. Carla.
6: Me lembrei daquela épica imagem.
4: Épica.
6: Dia dos Namorados. De um Dia dos Namorados, uns anos atrás, que era um dos anos mais frios dos últimos tempos. E os casais estavam passando a noite numa fila que dava volta no quarteirão. Tá comendo coco bambu.
4: Lembra?
0: Que
4: não, a garoa.
6: Os caras
0: como
6: lá
0: pode com... haver romantismo nisso?
6: Não tem, cara. Nossa, não há senhora. Amor que resista não a uma há. Fila que dobra o quarteirão.
4: Não, e assim, aquela bota de bico fino que a pessoa nunca usa, aquilo devia estar incomodando. Num grau, porque quer, né?
6: Camarão empanado que vale um negócio desses, cara.
4: Não façam
6: não mesmo. Isso.
4: Não façam isso.
6: Imagina, você vai lá e coloca a sua metade da laranja numa situação dessas. Não pode, cara.
0: Não pode. Pelo amor de Deus. Não pode.
4: Ah, mas nada vai cair, nada vai cair numa sexta-feira.
6: O restaurante, tá?
4: É.
6: Mas, cara, tem que haver outras alternativas melhores que isso.
4: É, vocês, restaurantes, já façam aí algum tipo de planejamento logístico, conversem com os clientes já pra reserva funcionar certinha, no horário, né? Tem isso. Gente que vai mais cedo, tem gente Sim. que vai um pouco mais tarde, mas é sexta-feira. Vai tá tudo lotado.
0: Lotado.
4: Já avisamos.
6: E outra, vai estar tendo um jogo de Copa do Mundo, cara. Vamos comemorar de outro jeito.
4: Ah, é, na sexta vai estar, né?
6: Vai,
4: na sexta
6: tem essa estreia da seleção dos Estados Unidos, uhum. jogo de futebol que fica namorando, indo pra restaurante, pegando fila, cara.
4: É, ripa na chulipa.
6: Ripa na chulipa, pimba na gorduchinha.
4: Na sexta-feira, dia do
6: E na magrelinha também. É... Valeu, Jade.
4: Ai, não, eu quero só fazer mais uma perguntinha. É. A Jade vai acompanhando a previsão pro sul da Bahia, né? Nesse fim de semana,
0: tem
4: a partir
0: isso,
4: de sexta-feira.
0: Menine.
4: Segue daquele jeito, né, Jade? A chuva se afastando da Bahia. Agora.
0: Muito ouvinte perguntando, hein?
4: Muito.
0: Do sul da... Muito ouvinte Muito. Querendo saber do sul da Bahia.
4: É.
5: Sim, Carla. No sul da Bahia, a condição continua de tempo mais estável. Hoje já começa a diminuir bastante ali a condição de chuvas, então ao longo da semana deve ter aí um tempo bastante agradável pelo Nordeste. E a condição mais pro final da semana também é bastante tempo firme em muitas áreas do Nordeste. Aqui para São Paulo mesmo, que nós vamos ter chuva, Copa do Mundo, Dia dos Namorados, tudo junto. Em muitas áreas aqui do estado de São Paulo.
4: Uma chuvinha, tá vendo?
6: Uma chuvinha
4: no dia dos namorados.
6: Chuvinha é bom nessas horas.
4: Beijo pra você, Jade. Bom trabalho, até amanhã.
5: Até amanhã, um beijo pra vocês. Ótima semana pra todos os nossos ouvintes.
0: Valeu. Ah, já que a gente tá nessa...
4: Vamos ver.
6: Que pegar fila dos namorados é esporádico também, né?
4: É um problema esporádico.
6: É uma questão esporádica.
0: É.
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4: Arthur Cover entra no estúdio, esfrega o rosto com as mãos. Depois de ouvir tantas barbaridades, Arthur Cover, sabe o que Fábio Júnior diria pra você, né? Senta aqui na cadeira pra trazer informação, não, já. Antes, por que que a gente tá ouvindo o Fábio Júnior? 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Pra concorrer a esse ingresso, você tem que entrar no @ Band News São Paulo, no nosso Instagram. Um pouco mais cedo eu falei do Rádio Band News FM, né? 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A gente tem o perfil específico aqui do Band News São Paulo, então você entra, @ Band News São Paulo. Tem que curtir a postagem fixada no perfil, @ Band News São Paulo. E aí, lá mesmo, nesse post, você tem que fazer um comentário com uma declaração de amor.
6: É que não dá tempo de mudar isso agora, né? Mas piores namorados seria maneiro também.
0: Os ouvintes pediram.
4: Muita gente pediram. Deu a ideia, namorados. Pediu, mas não.
6: História mais tosqueira ganhava.
0: Quer tentar,
6: né?
0: De repente. É, não. Agora,
6: não dá
0: pra, em relação.
6: Com ela no ar, né?
0: Não, mas de repente, mas sem valer absolutamente
6: sem
0: nada.
6: Sem valer nada.
0: Só passar a vergonha.
6: Só pela diversão?
0: Podemos fazer amanhã, de
4: pode
0: repente.
4: Ser,
0: né?
4: Eu gosto, ao longo
0: pela
4: da
0: vergonha.
4: Semana.
0: Pode
6: vale,
0: até sexta-feira.
6: Redação,
4: @ Band News São Paulo, boa.
0: É, então.
6: Uhum. Podemos?
0: Vale, porque na semana passada tinha ouvinte pedindo.
6: A gente já tá assim, né, de coisa na programação.
0: Mas é igual. igual ao coração de mãe.
4: Piores namorados.
0: Sempre cabe.
6: Uhum. É? Igual o coco bambu no.
4: É, levei minha namorada no coco bambu.
6: E o coco bambu?
4: No dia dos namorados.
6: É, fui e fiquei na fila.
4: O poste da rua dava luz por cima, o camarão. Ai. Mas enfim, pra participar dessa promoção aqui de Fábio Júnior, tá? Então entra no arroba Band News São Paulo, segue o arroba Band News São Paulo, curte o post fixado no arroba Band News São Paulo e aí comenta no arroba Band News São Paulo com uma declaração romântica. Não precisa marcar a pessoa que você quer levar.
0: Porque estragaria a surpresa, né?
4: Não, porque vai então. Que ela não quer ir. Aí você tem que convidar outra mentira. Vai estragar a surpresa. 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
4: 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Não falei onde é que vai ser o show. Vai ser no Suhai Music Hall, que fica no Shopping SP Market, na Zona Sul.
6: Suhai de Fábio! O nosso ouvinte, eu não sei o nome dele, ele não assinou, mas diz que o show do Fábio Júnior é muito legal porque ele dá conselhos entre uma música e outra.
0: Ah, é?
6: E um deles
4: amorosos?
6: É conselhos amorosos, frases de efeito e tal. Um deles é: casamento e namoro são iguais submarino. Boiam, mas todo mundo sabe que foi feito pra afundar.
0: Que mensagem de
6: Júnior Fábio.
4: Júnior Fábio. Muito bom.

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0: Arthur Covre tá aqui.
1: Senta aqui.
0: Senta aqui. O Arthur, antes de você fazer o seu pedido, um político que botou um fone de ouvido, e aí ele falou assim, puxa,
1: meu Deus, que
0: música boa, olha que música boa, hein? Que delícia escutar esta música.
1: Estou ouvindo PPP.
0: Estou ouvindo é um aqui grupo uma banda que é um ganha-ganha, porque eu ouço uma boa música e ainda assim consigo me locomover enquanto curto esta ótima música.
2: E qualquer pergunta?
0: Quem é?
1: Quem é?
2: Ah, quem é?
0: Geraldo Alckmin.
2: A culpa não é minha, Pablo. Eu juro que não é culpa minha.
0: Faz o Alckmin aí usando um fone de ouvido e ouvindo uma boa música.
2: Olha, transporte faz, né? De massa. Faço, claro que faz. É um prazer estar aqui, viu, Megali? É um prazer e uma honra. Mas eu estou aqui para outra razão. Vamos lá. Não, dia 12 é aniversário. É, dia dos namorados, não é aniversário. Dia dos namorados e eu quero preparar um Cidade em Retratos especial, que é o quadro que eu faço aqui às segundas-feiras. E queria contar uma história dos nossos ouvintes que se conheceram aqui em São Paulo, ou no metrô, por exemplo, ou no trânsito, ou em um parque, um lugar que tenha relação com São Paulo. Então, se você estiver nos ouvindo e estiver ainda namorando, né? Não pode ter terminado. Não, porque aí tem os piores, acho que vale para os piores namorados, né?
0: É verdade.
2: Mas se tiver uma história boa, manda para cá, 999-592-100. Eu vou tentar contar essa sua história no Cidade em Retratos na sexta-feira.
1: Boa. Uma história boa minha, já contei aqui algumas vezes, é perto do Allianz.
0: Do Allianz, essa é
1: Allianz
0: ótima.
1: É boa,
0: essa
1: né?
0: Eu conto toda hora.
1: É, um ouvinte pediu, é bem rapidinho, Arthur, eu namorava. E aí eu tinha brigado com meu namorado na época, ele não entende nada de futebol, a gente morava perto do Allianz. Aí a gente tava passando perto do estádio, aí a gente viu uns torcedores do Palmeiras, eu já tava naquela fase de querer um puxar assunto com o outro e tal. E eu tava muito brava ainda, e ele veio puxar papo comigo e falou... Vai ter jogo do Palmeiras? Aí eu, vai. Ai, você, Palmeiras contra quem? Né? Todo assim, bonzinho, tentando puxar papo. Eu falei, Jorge Wilstermann. Ele, nossa, mas você é grossa mesmo, hein? é bem a sua cara dar uma resposta dessa, só porque eu não entendo nada. Eu falei, não, é verdade, tem um time que chama Jorge Wilstermann, vai jogar com... Ai, mas você... Aí eu tive que parar um torcedor e falar, você pode, por favor, falar pra ele com qual time o Palmeiras vai jogar hoje? Jorge Wilstermann. Fim da história.
0: Cara, eu tenho uma maravilhosa, dá tempo? É muito
1: bem
0: boa.
1: Rapidinho, gente.
0: É muito boa. Rapidinho não vai dar, Sheila. Então. Eu conto a minha amanhã, então.
1: Tá bom. Foi só pra inspirar
2: Obrigado,
1: os ouvintes,
2: gente.
1: Tá? Mas essa não valeria porque terminamos.
3: Seu caminho. Muito ouvinte falando da Régis Bittencourt, por isso Luana Scardovelli está de volta por aqui para falar da Régis agora. Vamos lá, Luana.
4: Informações agora sobre rodovias. Tem acidente na rodovia Régis Bittencourt para quem vem aqui para São Paulo. Foi no trecho entre Itapsirica e Embu das Artes, no 283, e já são 10 quilômetros de congestionamento para a capital. Uma faixa fechada e só uma faixa liberada e o trânsito complicou bastante. Já você que segue na direção de Curitiba, sem dificuldades pelo caminho. 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
3: E aí, falando desse acidente, né? Muitos ouvintes escreveram, o Marcelo foi um deles, falando que foi mesmo um caminhão e motociclista e que, infelizmente, com a morte desse motociclista. Então, enfim, lamentável e já com essa fila de 10 quilômetros para trás, né? Como disse a Luana. Obrigada pelas mensagens todas, gente.
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0: são 10h18.
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0: A gente falou aqui muito nos últimos dias e com várias participações dos nossos ouvintes sobre mulheres tentando se defender como podem de agressores ou potenciais agressores. Tudo veio especialmente depois daquele caso da mulher que conseguiu impedir um estupro por saber técnicas de jiu-jitsu e conseguiu se defender. Aquela cena desesperadora, né, sobre a qual a gente falou, ela é perseguida no corredor do apartamento onde estava, de pijama, enfim, o cara conseguiu entrar no prédio onde ela mora. E aí, de lá para cá, a gente percebeu um aumento muito grande no número de mensagens de ouvintes falando sobre a procura por defesa pessoal para mulheres. Larissa Biscaia traz uma reportagem completa sobre esse assunto. Lari.
2: Ouvinte, Sheila, principalmente falando que querem colocar as filhas, ainda pequenas, com 2, 3 anos de idade, em algum tipo de luta, arte marcial, para que elas tenham isso como um recurso, que saibam se defender se for preciso. Nossa central de ouvintes na semana passada, com esse caso da mulher de Barueri, que o homem invadiu o prédio dela para estuprá-la, e ela só conseguiu escapar porque sabia técnicas de jiu-jitsu e literalmente entrou em uma luta corporal com o agressor, repercutiu muito na nossa central de ouvintes. Olha só, tem a Ana Cristina, uma das nossas ouvintes, ela sofreu uma tentativa de estupro aos 19 anos de idade, mas conseguiu fugir. E anos depois, ela não hesitou em colocar a filha, ainda criança, no karatê.
3: Depois eu tive uma filha, casei, com 7 anos, eu e meu marido colocamos ela no karatê e foi a melhor escolha que a gente fez. Então, só de lembrar do que eu sofri, ver notícia todo dia, alguma mulher apanhando, alguma mulher morrendo, e a notícia que eu vi hoje da menina se defendendo, eu já pensei nela. Eu sempre falo pra ela, filha, você faz pra você se defender.
2: Nosso ouvinte, o Pedro Becker Silva, relata que durante a faculdade, a filha dele, já uma adulta, sofreu uma situação de assédio sexual. Mais uma vez, ela foi seguida até o ponto de ônibus. E aí, ele teve uma discussão ali com ela, mas convenceu a filha a entrar no Krav Maga.
4: Por mais de uma vez, ela se sentiu seguida por homens dentro da faculdade em direção ao ponto de ônibus. Eu não poderia buscá-la, nós entramos num acordo dela fazer uma defesa pessoal. E hoje ela não tem receio de ela se defender.
2: Em choque com a notícia de Barueri, o técnico Reinaldo Soares, que é nosso ouvinte, escreveu pra cá, falando que quer colocar a filha, que tem 2 anos de idade, em alguma arte marcial.
5: A gente pensou em colocar numa natação, mas aí deu essa ideia de colocar ela em alguma arte marcial, jiu-jitsu, ou karatê, ou judô, não sei. Ela vai completar 3 anos agora em setembro, então a gente tá pensando seriamente em tentar matricular ela em algo assim. Tanto pra parte de condicionamento físico, né? Quanto para a questão de quando crescer, saber se puder se defender, né?
2: E aí a gente destacou aqui fora do ar a idade da menina, 2 para 3 anos de idade. A analista Luciana Augusto tem uma filha de 9 anos, que faz karatê e judô desde os 4 anos. Para Luciana, ensinar defesa, seja física ou psicológica, é indispensável.
6: Meninas aprenderam a se defender desde cedo, a se posicionar tanto contra agressões físicas e psicológicas, que vem às vezes de próprias meninas, de mulheres no futuro, mas de homens também. Aprender a se posicionar, aprender a se impor. E o karatê e o judô, eles dão essa autoconfiança, né?
2: O nosso ouvinte, o Fernando Stein, que tem uma filha de 4 anos de idade, aponta que, além dessa capacidade de defesa, saber uma arte marcial vai ajudar no desenvolvimento físico e cognitivo da criança.
7: Violência hoje em dia não tem idade. Ela pode sofrer bullying na escola, no colégio, e uma hora ou outra vai ter que saber se defender, porque a gente não vai estar sempre junto com ela. Eu acho primordial isso, né? Violência hoje em dia está muito grande, não sei como é que vai estar daqui uns anos, e pelo menos aí ela já vai estar garantida sabendo se defender.
2: Outro ouvinte ainda, a Patrícia Novaes, ela começou a luta. Como um exercício ali, estava focada na perda de peso, e no decorrer da prática, a perspectiva dela mudou completamente.
8: Com o aumento da violência contra a mulher, há 2 anos eu senti a necessidade de encarar a luta como uma defesa mesmo. Espero não precisar usar, mas pelo menos um pouquinho eu consigo me defender.
2: E aí, como todos os ouvintes, entre outros que também mandaram mensagem para cá, a gente destacou aqui uns 6 ou 7 ouvintes, muitos deles preocupados em ensinar a filha a se defender de um estupro, E a discussão é maior, às vezes a gente fala muito mais sobre ensinar um menino a não estuprar. Nesse caso de Barueri, a gente repercutiu muito aqui nos últimos dias. O homem que invadiu um condomínio, furou uma catraca, entrou num apartamento para estuprar uma mulher, falou na audiência de custódia que ele estava bêbado. E pediu ainda perdão para o juiz que ele não fosse preso porque teria um pai e um filho para cuidar.
0: Estava comentando aqui fora do ar com a Larissa e com o Megali, né? Que nesse fim de semana fui ali à região do bairro da Liberdade, no centro de São Paulo. E o que mais tem nas barraquinhas, Megali, Lari, são aquelas armas de choque, tasers, que são proibidas, inclusive. Não pode ter esse comércio, né? É. Uhum. E o que eles gritam, os ambulantes gritam, é: ó o fim do tarado, chega de tarado, mulher vem se proteger, mulher não sei o quê. Quer dizer, criou-se um mercado em torno disso, todas as barraquinhas, todas, impressionante. E um mercado em torno disso por causa da quantidade de casos que a gente relata de assédio, assédio no transporte público, de agressões contra mulheres e até que elas chegam no feminicídio, na tentativa do feminicídio. Mas você vê, a gente está falando aqui de defesa pessoal e acho que é importante fazer um alerta, porque eu fiquei pensando ontem, eu falei, meu Deus, mulherada começa a se armar, entre aspas, achando que vai... É tão perigoso você não ter domínio sobre... Primeiro que é proibido, segundo que você não tem domínio sobre aquele equipamento e você vai se arriscar tentando, achando que vai dar um choque em alguém, o sujeito está armado, por exemplo. Uma tragédia, entendeu? Uma tragédia. Então, assim, é de uma irresponsabilidade. Mulheres, não façam isso. Agora, a respeito dessa defesa pessoal que a gente está vendo, essa defesa pessoal, essa treinada com artes marciais, com Krav Maga e tal, tem sido uma alternativa mesmo. Eu tenho dúvidas sobre, e acho que vale, de repente, né? O que diria a Roseli Saião sobre uma criança de 2 anos de idade entrar... o ser matriculada numa arte marcial cujo objetivo dos pais é ela precisa crescer se protegendo. Não é pelo esporte em si, entende?
9: Ela eventualmente bater no agressor.
0: Isso. Cara, e não pelo esporte em si, porque é saudável, porque é legal.
9: O Krav Maga serve pra isso, né?
0: É,
9: o Krav Maga não é especificamente pra isso, não é uma esporte. Competição, não. Exato. Tem medalha distribuindo, serve pra isso.
0: Exatamente. Né? Exatamente. Não, não tem uma segunda possibilidade, né?
9: Serve exatamente pra isso. Mas a maneira como os camelôs se referem à agressão contra a mulher também mostra o quanto a sociedade não leva 100% a sério o problema, né? É o fim do tarado, é a tristeza do tarado. Ninguém isso. Falaria, é o fim do assassino, é pra pegar o assassino. Não, se trata de uma maneira meio jocosa ainda, né? O tarado vem, haha, o tarado vai se dar mal. Como se não fosse um crime gravíssimo, né? Ou de você agredir sexualmente ou de qualquer outra maneira uma mulher. Valeu, Lari.
0: Agora são 10h26.
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11: Estava outro dia falando sobre arroz. Eu não sou uma consumidora de arroz, porque eu acho que tem tanta coisa legal pra gente fazer como acompanhamento. O brasileiro, né? Obviamente, o brasileiro é mega arroz e feijão. Tá tudo certo. Se você gosta, vai com tudo. Mas entenda que tem outras coisas que podem ser acompanhamento. Uma delas é uma massinha. O macarrão, que você vai escolher o formato, que você vai passar no azeite ou na manteiga. E aí, se você tiver aí um filezinho de frango, que é muito de sem graça, faz com espaguete à primavera, por exemplo. Então, você vai cozinhar o espaguete. Quando o espaguete sai da panela, você joga numa frigideira que já vai ter ali um azeite, um pouquinho de alho, tomate cereja, puxa, né, como a gente fala, né, dá uma aquecida em tudo junto e joga umas mussarelinhas de búfala. Pronto. Espaguetinho primavera com o frango. Ou uma outra opção que eu faço muito aqui é o macarrão com sálvia. Eu sempre tenho um massinho de sálvia na geladeira, de um jeitinho que eu acho que eu já ensinei pra vocês, que você põe num copo como se fosse uma flor. Ah, ganhei uma flor. Bota no copo, ele tá sempre com água em cima e coberto com um saquinho aberto. Um saco aberto para preservar as folhas. Embaixo ele tem água. Então eu faço a mesma coisa. Aqueço a manteiga ou o azeite, jogo umas folhinhas de sálvia e puxo ali o espaguete. Tem um bife e um espaguete com sálvia? salvou a refeição. Se você quiser, você pode falar comigo pelo e-mail hojepode@bandnewsfm.com.br ou pelas redes sociais no @carolecrema. Pode pedir receita, dica, fala comigo, eu vou adorar.
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0: 10h30, é procurado o homem que atropelou e matou uma funcionária pública na região do ABC. Quem tem os detalhes sobre essa história é a Luana Pereira.
1: A Polícia Civil investiga a morte de uma funcionária pública após um atropelamento na Avenida Capitão João, no bairro Matriz, em Mauá, na região metropolitana de São Paulo. Esse caso é investigado como possível racha e aconteceu no dia 31 de maio. A vítima, Priscila Menezes Cabral, de 44 anos, foi enterrada neste domingo em Ribeirão Pires, também na região metropolitana de São Paulo. De acordo com as informações, ela ficou gravemente ferida depois da colisão por causa dessa corrida, chegou a ser socorrida e levada ao hospital, mas morreu na quinta-feira em decorrência dos ferimentos. O motorista, apontado como responsável pelo acidente, deixou o local sem prestar socorro, segundo informações registradas no boletim de ocorrência. A família dessa vítima pede uma investigação detalhada e cobra esclarecimento sobre a suspeita de participação desse veículo em um possível racha que acontecia ali na via. O caso foi registrado como homicídio culposo na direção de veículo automotor e fuga do local do acidente, e as circunstâncias da ocorrência seguem sob apuração no primeiro distrito policial de Mauá.
2: Continuamos falando de violência no trânsito. O município de São Vicente, no litoral, tem proporcionalmente o maior número de mortes no trânsito do estado. O destaque é da Larissa Biscaia.
3: De forma proporcional, São Vicente, no litoral sul, tem mais mortes no trânsito do que a cidade de São Paulo. É isso que apontam dados do InfoSiga do Detran. Nos últimos 12 meses, o município, que tem cerca de 326 mil moradores, registrou uma média de 16,82 óbitos no trânsito para cada 100 mil habitantes. Os motociclistas são as principais vítimas, com 37% dos casos. Além de São Vicente, Piracicaba, no interior, e São Bernardo do Campo, no ABC, também lideram esse ranking, respectivamente com 16,24 óbitos e 15,65 mortes. A cidade de São Paulo, a capital, aparece na 20ª posição no levantamento, com taxa de 9,16 mortes para cada 100 mil habitantes. No ano passado, foram 1.028 mortes no trânsito de São Paulo, também com motociclistas como os que mais morrem.
4: Continua a campanha de vacinação contra a gripe e outras doenças em toda a capital. Diga lá, Carlos Costa.
5: A Prefeitura de São Paulo amplia a campanha de vacinação e leva doses contra gripe, sarampo e febre amarela a mais de 400 locais da capital a partir desta segunda-feira. A iniciativa abrange unidades de saúde, postos móveis e pontos estratégicos para facilitar o acesso da população às vacinas. A Prefeitura orienta os moradores a apresentar documento de identificação e, se possível, a carteira de vacinação no momento do atendimento. As ações integram a campanha em celebração ao Dia Nacional da Imunização, comemorado amanhã, com o objetivo de ampliar as coberturas vacinais e reforçar a proteção contra doenças imunopreveníveis na capital.
0: Mais um destaque do trânsito, Luana Escardovelli, falando de onde?
6: Informações agora sobre a marginal do Rio Pinheiros. Tem trânsito ruim por excesso de veículos no sentido de Interlagos. Nosso ouvinte acaba pisando no freio da Ponte do Jaguaré até a Ponte Cidade Jardim. Toda a passagem ali pelo trecho da Raia Olímpica da USP com muita lentidão. Busque o caminho alternativo do outro lado. Tem a Fonseca Rodrigues e a Pedro de Moraes funcionando com ótimas condições na manhã de hoje. 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
7: A defesa de Daniel Vorcaro recebe da Polícia Federal a sinalização de que a nova proposta de delação premiada não deve ser aceita. A apuração é do repórter da Band, Caia Messina. A avaliação dos agentes é que as declarações a respeito dos repasses ao filme Dark Horse e ao senador Ciro Nogueira já estavam contempladas na investigação. A PF espera a apresentação de novas informações ainda nesta semana. Caso contrário, a Polícia Federal já avisou que os documentos serão rejeitados.
4: Com 93% das urnas contabilizadas, Keiko Fujimori segue na frente na apuração do segundo turno das eleições presidenciais do Peru. Mas ela segue na frente por muito pouquinho e a diferença está diminuindo. Keiko tem 50,1% dos votos válidos e a diferença para o oponente Roberto Sanches, que tem 49,9%, é cada vez menor. A distância entre os dois é de menos de 40 mil votos. Quando a gente chegou aqui hoje pela manhã, eu fui conferir como é que estava o placar. A diferença estava assim, era 50,7 a 49,3. Diminuiu. E não diminuiu muito a quantidade de votos a serem apurados. Né? Estava em 93% em alguma coisa e agora está em 93% e mais coisa, mas não chegou nos 94% ainda. E a expectativa é que ainda leve alguns dias para que esses votos sejam todos contados. O sistema não é automatizado, né, como o brasileiro. Quem vencer a disputa se tornará o nono presidente do Peru nos últimos 10 anos. O mandato é de 5 anos, tá?
0: Uhum.
4: Mas tem presidente que assumiu e não ficou 5 dias. É o nível de instabilidade do Peru nos últimos anos.
0: Agora são 10 horas 35 minutos, de volta aqui a São Paulo. Vamos acionar o Guilherme Oliveira, repórter aqui do Grupo Bandeirantes, para acompanhar atualizações da investigação da polícia sobre aquele fisiculturista e influenciador digital que bateu um poste em carros e motos na zona sul da capital, para verificar as circunstâncias todas que envolviam isso. Ô Gui, antes de você trazer a informação sobre isso, agora abriu a imagem, né? Onde é que você tá agora, Gui?
4: Pacaembu?
0: Seja lá onde for, o sinal está
8: bem, assim. Sheila, boa pra você, Carla. Eu falo do Pacaembu, exatamente. Pacaembu na zona São Paulo. À frente aqui, formatura de da polícia, também do Corpo de Bombeiros, de dados por aqui. Secretário da Segurança do Estado, Oswaldo Nico Gonçalves, senador Tarcísio de Freitas, executivo Coronel Engel, prefeito de São Bento, Ricardo Gomes. São 1000 oficiais em formatura hoje, repito, da Polícia Militar e também do Corpo de Bombeiros aqui no estádio do Pacaembu.

0: né, com divisão por setores. Não tem gramado, houve uma cobertura ali semelhante à que a gente usa em shows de música, a espuma. Cara, que curioso, hein? Tem um momento curioso, a gente pegou com o Guilherme, eu acho que não vai dar pra gente continuar.
1: Eu acho que não, tá oscilando muito. E eu tô vendo ali uma rodinha cheia de jornalistas se aglomerando. E eu não queria que o Guilherme também perdesse a possível entrevista que tá rolando por ali, entendeu? Por então, nossa culpa.
0: Pra liberá-lo, né?
1: É, pra liberar, aí a gente refaz o contato com um pouco mais de qualidade e retoma em instantes.
0: Rodinha de jornalista pode ser também porque chegou comida.
1: Também. Às vezes é mais por causa disso do que por causa da autoridade.
0: Junta mais jornalista.
1: Junta. É, mais rápido.
0: A gente é meio morto de fome mesmo, né?
1: Não é?
0: Mais rápido. A disposição é maior.
1: Isso. É, então vamos ver se a gente restabelece. Daqui a pouquinho a gente conversa com o Guilherme Oliveira. Agora são 10h38.
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4: O nosso ouvinte Javier Rodrigues, de Curitiba, escreve contando que tem um pincher que é muito carente. Manu, ele às vezes até chora quando a gente vai fazer carinho. Acaba fazendo xixi. Ele fica em um corredor apropriado da casa. Passeio com ele todos os dias e quando saímos ele fica extremamente eufórico. O que, que pode ser isso? Javier, olha, o que você está me descrevendo é um comportamento bastante conhecido pelos veterinários e especialistas em comportamento animal. Esse xixi que acontece durante o carinho ou nos momentos de grande alegria costuma ser a chamada micção por excitação. Em outras palavras, a emoção é tão grande que o cachorro perde temporariamente o controle do esfíncter da bexiga. É como se o organismo dele ficasse sobrecarregado por sentimentos positivos como a alegria, expectativa ou até mesmo entusiasmo. Isso acontece com mais frequência em cães muito sensíveis, inseguros ou extremamente apegados ao tutor. Os pinchers, apesar do tamanho pequeno, costumam ser conhecidos mesmo, viu, Javier, por serem cães intensos emocionalmente. Um detalhe que me chamou a atenção é que você relata que ele passa boa parte do tempo em um corredor e fica extremamente eufórico quando sai para passear. Isso pode indicar, viu, que os passeios representam um momento mais feliz e importante do dia dele. Então, só para te explicar, os cães não precisam apenas de exercício físico. Eles também precisam de estímulos mentais, exploração de cheiros, brincadeiras, interação social com os donos. Por isso, vale a pena enriquecer a rotina dele com brinquedos interativos, atividades de busca, petisco, amor, convivência com a família. Importante, quando você chegar e ele ficar muito excitado, antes de você fazer festa, espera passar um pouquinho aquela alegria. No segundo momento, aí você faz carinho. Interaja mais com ele, sabe? Porque isso ajuda a ficar mais comum o carinho, mais comum a atividade e mais comum esse contato entre vocês e, com certeza, vai diminuir um pouco essa ansiedade que ele tem. Você tem dúvidas? Mande um e-mail para elbicho@bandnewsfm.com.br ou então no meu Instagram, Manu Carsten. Participe, eu espero você. 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
1: Agora são 10h41, uma antiga zona industrial é transformada em área verde na zona leste da capital. Fala aí, Beatriz Alencar.
6: Já está aberto para visitação o Parque da Mooca Vereador José Índio, na zona leste da cidade. O novo espaço público, inaugurado ontem, foi construído em uma antiga área industrial após um processo de recuperação ambiental. O local foi depósito de combustível entre os anos de 1945 e 2001, o que fez com que o solo ficasse contaminado por anos. O espaço ganhou aval para recuperação recuperação ambiental em 2018 e as obras do parque foram iniciadas em junho de 2024.

0: parque, com mais de 47 mil metros quadrados, conta com espaços de convivência, brinquedos inclusivos, equipamentos de ginástica e área para animais. Com essa inauguração, a cidade de São Paulo contabiliza ao todo 124 parques municipais.
1: Termina sem vítimas um incêndio que atingiu o prédio do 4º Distrito Policial de Guarulhos. As chamas atingiram o edifício na manhã de ontem, no bairro Cidade Parque Alvorada. As causas ainda são apuradas. O atendimento do plantão policial foi transferido temporariamente para o prédio do 8º DP, que fica na Avenida Santos Dumont.
2: O apresentador da TV Globo, José Roberto Burnier, se recupera em casa depois de ser atacado por um pitbull. Nem sempre um pitbull, mas sempre um pitbull. Segundo ele, o animal estava solto e sem guia e pertencia a uma mulher que passeava com outros 3 cachorros. Burnier diz que não só ele, mas uma das próprias cadelas ficou ferida no ataque. O apresentador foi atendido no Hospital Sírio-Libanês, precisou levar 4 pontos na mão e fazer curativos nas pernas.
3: Gente, deu sorte, que... ainda, deu, né? Sorte, deu sorte, porque o bicho é capaz de estraçalhar, né? Membros, pois assim, é. Não, e... perna, imagina.
1: Deu pra ver, tava sangrando bastante a mão dele, então. Né? Ele fez o post nas redes sociais,
2: tá? Eu tive essa discussão mil vezes, eu sei o quanto a comunidade...
3: Solto e sem guia, né, cara? Solto e sem guia. Solto.
2: É, eu sei o quanto a comunidade pitbull fica enfurecida quando a gente fala isso, então... Fazer aquele velho disclaimer já. A gente sabe o quanto há pitbulls que são dóceis, o quanto há pitbulls que são super úteis, inclusive para cuidar de crianças, de tão bonzinho que eles são. O problema é que quando deixam de ser bonzinhos, esses animais viram máquinas de morte. E eu sei que a responsabilidade é do cuidador, mas o problema é que do cuidador, do tutor, chame como quiser, dono. Mas o problema é que existem donos. Existem donos. Que para ter um pitbull em casa... simplesmente precisam ir até uma loja e comprá-lo. Ou até um cuidador e comprá-lo. Você não precisa de carteira de motorista, você não precisa provar que você está mentalmente apto, que você é um adulto responsável para ter um pitbull. Então, sim, o problema é dos cuidadores, mas há cuidadores irresponsáveis. E quando há cuidadores irresponsáveis, eles têm em mão uma máquina de matar gente. Uma máquina de matar crianças, uma máquina de estraçalhar velhinhos... E aí eu faço a velha pergunta que faço todas as vezes em que esse assunto volta à tona. Por que nós, como sociedade, precisamos de pitbulls? Vários estados americanos não permitem a comercialização desse tipo de animal. Países europeus também não permitem. Vizinhos nossos aqui na América do Sul também não permitem que esse animal seja comercializado. Porque quando as coisas dão errado, isso é um perigo terrível. Porque o Brasil... não discute essa questão, porque o Brasil é o país em que é praticamente proibido você levantar a possibilidade de termos alguma limitação à criação desses animais, né? E aqui ninguém está falando da possibilidade de você sacrificar os que existem. É claro que não, ninguém vai fazer mal a nenhum cãozinho que já existe. É você deixar de permitir e comercializar o cruzamento desses animais. Apenas não nascerão novos pitbulls no Brasil, né? Isso é uma conversa que a gente já deveria ter tido há muito tempo, mas parece que é um muro, né, em torno desse assunto.
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3: Olha, nosso ouvinte Adelaide está informando aqui, acaba de mandar imagem para a gente também do trânsito parado na Mogi Bertioga, nos dois sentidos, e ela disse que está abrindo ali alternativamente, na altura do 77. E aí, na sequência, ela escreveu: houve um acidente mesmo, tá? Um acidente, foi um caminhão que tombou ali, carregado de placas solares. Então, a Mogi Bertioga, com esse trânsito interrompido, e, claro, com congestionamento também. Obrigada, Adelaide, por compartilhar sua informação com os demais ouvintes. E a Luana Scardovelli está de volta por aqui com mais do trânsito em São Paulo. Diga lá, Luana.
5: Olha, quem tem voo marcado no aeroporto de Congonhas, a dica é sair bem mais cedo, viu? Porque tem um trânsito travado no acesso ao aeroporto, na área de embarque, na área de desembarque, tudo bem ruim. O túnel Palotran segue congestionado e parando já o corredor norte-sul, que é o reflexo desse trânsito ruim. Corredor norte-sul travado no sentido Zona Norte, a partir do viaduto Washington Luiz, e sentido Zona Sul, já a partir do trecho do Parque Ibirapuera. O caminho alternativo por trás, utilizando Vergueiro, Domingos de Moraes e Jabaquara, te ajuda a pular uma boa parte dessa lentidão, mas atenção, a Rua dos Tamoios também já tem um trânsito ruim. 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

0: você tá na terra de Frank Sinatra. Você tá na terra de John Bon Jovi. Você tá na terra de muita gente grande. É uma ofensa, né?
1: O que é
0: a gente mandar o Bernardo Ramos pra um lugar que já teve Bon Jovi, Frank Sinatra.
2: Pisa qualquer um lá.
0: Cara,
2: não
0: qualquer
2: pisa.
0: Um tá entrando nesse lugar. Nossa. Agora, né? É. Na minha Nova Jersey. E aí, Bernardo, bom dia pra você. Estamos iniciando agora a grande cobertura da Band News FM da Copa do Mundo. Quinta-feira começa, meu irmão.
3: É, Megalho, até comentava aqui com o Fábio França, que está ao meu lado, que vocês vão me fazer chorar com essa música, porque That's Life é a música que encerra, inclusive, o filme Coringa.
0: É verdade.
3: Com Joaquin Phoenix, né? E é uma música muito bonita, emocionante. A Sheila mandou bem aí na sonoplastia da música. Ela, tô vendo aqui que ela tá falando que não foi ela.
2: Apertei,
3: mas tudo
2: botões
3: bem. Foi
2: apenas.
3: Alguém aí que...
2: Obedeci ordens.
3: Ah, tá bom, boa. Mas é o seguinte,
2: mas apertei,
3: pessoal,
2: direitinho, valoriza.
0: Apertei direitinho, a música entrou bem.
3: Apertou bem,
0: a vinheta,
3: apertou bem.
0: Mandou bem zaço. A gente vai tocar uma, então. Uma Geciana por dia pra você até o fim da Copa, pode ser?
2: Olha que legal.
0: Gostou?
2: É, boa.
3: Ô, espetacular.
2: Gosto.
3: Sensacional,
0: tem
3: sensacional.
0: Tem mais gente de lá. Eu acho que, se não me engano, a Aretha Franklin é de lá e a... Aretha não?
2: Franklin, acho que...
0: É, mas aquela que canta a música do guarda-costas. Oh, meu Deus, me ajuda aqui.
4: Whitney Houston
0: de Nova Jersey. Ela é, o Bon Jovi é e o Sinatra também. Mas diga lá, Bernardo.
3: É o seguinte, eu conversava aqui com o Fábio França fora do ar e tem algo interessante pra gente falar, né, Fábio? Que é o seguinte, se o Brasil tem problemas e teve o problema do corte do Wesley, lateral direito, o Marrocos também os tem.
5: Tem, são jogadores... A Aline trouxe, instantes atrás aí, os problemas de Marrocos, né, com jogadores que não vão disputar a partida contra o Brasil, e é pelo lado do campo também, né, Bernardo? Então, dá pra gente elencar aí, ou pesar, quem sofre mais pelo lado do campo com essas alterações repentinas que os treinadores vão ter que fazer pra estreia?
3: Dá. Eu acho que Marrocos. Marrocos enfrentou ontem a Noruega, um adversário muito complicado no amistoso pré-Copa. O jogo foi realizado em Nova Jersey, aliás, e perdeu dois jogadores lesionados nessa partida. Não foram cortados ainda. No Sair Mazraoui, que é lateral direito, mas como joga o Hakimi, que é o melhor do mundo na seleção do Marrocos, ele acaba passando para o lado esquerdo. E Ezzalzouli, ponta esquerda do Real Betis, que é um baita de um jogador. Então, se o Brasil tem problemas pelo lado direito, Marrocos os tem pelo lado esquerdo, né? Porque são dois jogadores muito importantes. Mazraoui, aliás, é uma curiosidade importante, é destro. Mas como assim joga pelo lado esquerdo? Ora, isso acontece muito no futebol. Alguns dos maiores laterais esquerdos da história do futebol mundial são ou eram destros.
5: Júnior,
3: Nilton Santos, Marinho Chagas... Então dá para, se o cara é bom jogador, ele consegue se adaptar a essa função. Então assim, o Brasil perde o Wesley, perde a chamada profundidade pelo lado direito. Ah, mas o que é profundidade? É o jogador que chega à linha de fundo, né? Mas por outro lado, o Marrocos também perde muito com essas possíveis ausências,
5: e
3: né, Fábio?
5: Justamente na mesma faixa de campo, né? Você disse aí, lado direito do Brasil, lado esquerdo de Marrocos, aquela faixa de campo... vai ficar comprometida. A situação do Brasil é complicada para arrumar um substituto que tenha as mesmas características do Wesley, de fato não tem, a gente já comentou mais cedo, vai precisar mudar taticamente, inclusive, o planejamento do Ancelotti. Marrocos vai precisar também, ou é uma definição tática já bem estabelecida e é só uma questão de trocar peças?
3: Eu acho que é mais uma questão de trocar peças, né? Porque o Marrocos joga com uma linha de 4 jogadores na defesa, 2 volantes, 3 meio-campistas e um centroavante, que é o Saibari. Pelo lado direito, Brahim Dias, que acabou fazendo o gol de Marrocos no empate de ontem contra a Noruega. Aí El Arawi, jogador da Roma, da Itália, que joga mais centralizado. E aí Ezzalzouli seria o homem pelo lado esquerdo. Então não me parece que o técnico da seleção marroquina vá fazer mudanças táticas diferentemente do que precisa fazer Ancelotti. E o tempo é curto, viu, Megali? São poucos dias para a estreia do Brasil e poucos dias para o Ancelotti mudar taticamente a seleção brasileira, coisa que ele vai precisar fazer depois do corte do Wesley.
1: E amigos, Neymar, o Fábio falou mais cedo, numa dessas pode estar pronto para jogar, não 100% obviamente, mas pronto para jogar já contra o Haiti. Mas o Neymar entraria como no time, no lugar de quem, e o que isso significaria como mudança tática para a seleção? Como é que o Ancelotti encaixaria Neymar nesse time e como que o time passaria a jogar?
3: Olha, Megali, ele falou sobre isso na entrevista coletiva pós-convocação no último dia 18, né? Segundo Ancelotti, Neymar é um jogador de centro de ataque, ou seja, o popular centroavante. Então ele entraria, nesse esquema que a gente pensa para a seleção brasileira, como substituto do Igor Thiago no jogo contra o Egito. Então jogaria, de repente, com Rafinha ou Luiz Henrique pelo lado direito, Neymar, quando estiver apto, evidentemente centralizado, e pelo lado esquerdo, Vinícius Júnior.
1: Bom, tô satisfeito. Estamos satisfeitos?
2: Dito tudo isso, eu queria, na verdade, tirar uma dúvida, mas aí depois a gente tira... Eu não sei se o Bernardo tem isso em mãos, mas são 1.248 jogadores convocados ou inscritos, hein, Bernardo? E com a saída do Wesley, entra mais um, é isso? Ou ele sai e aí o 1.248 fica sendo o Ederson?
3: Fica sendo o Ederson.
2: Tá. Não são convocados, Ederson, são inscritos, é isso?
3: Inscrito aí passa a ser também convocado, né? Quando jogador perde a convocação, ele é cortado, vem outro que assume o lugar dele. Uhum. Então o número se mantém de jogadores inscritos na competição.
2: Mas convocados, tá? Isso pode ser que varie.
3: Por cada seleção.
2: Né?
3: Uhum. Tá, pode ser que varie, exatamente.
1: Não, o Wesley não pode dizer então que foi a Copa do Mundo. Não vale.
3: Não, de forma nenhuma. Não vale. Verdade. Não vale pra ele, o que é uma infelicidade, né? Belo jogador, revelado pelo Flamengo e hoje brilha na Roma. Curiosamente jogando como um ala pelo lado esquerdo, ele também é destro.
1: E não ganha os brindes, né, Fabio? O Fábio tem até hoje o cantilzinho lá do Catar, laranja dele. Eu perdi o meu, que era verde, bonito de tudo.
2: É super bonito. É verdade.
5: É verdade, é verdade. Ficou. Era bom, né? Não sei, até agora nada. Vamos ver se pinta no
1: Não, mas foi no finalzinho, lembra? Difícil, foi no final. No final, rapaz, já ganhei cada coisa boa. Lembro. Nessas coberturas aí. Você não lembra? Como não?
5: Não, eu lembro que nós ganhamos, mas não lembro em que momento da Copa.
1: Foi no finalzinho. Já era ali na semifinal, então pode ficar tranquilo, segura o cavalo aí, mantém as calças no lugar. Uma hora chega.
2: Agora tem um vídeo falando assim, contra o Haiti não precisa do Neymar. Poderia esperar mais uma rodada, mas de repente, num segundo tempo, só para pegar algum ritmo de jogo, pode ser uma ideia, né? Para pegar na bola de algum jeito. Não dá para esperar o jogo contra a Escócia, Bernardo?
3: Eu colocaria no jogo contra o Haiti, nem que fosse por 45 minutos e uns quebradinhos. Uhum. Até pelo que você falou, né, Sheila, para que ele adquira ritmo de jogo. Faz muito tempo que ele não joga. Ele não joga desde o dia 17 de maio, quando o Santos perdeu para o Coritiba por 3-0 na Arena do Corinthians.
2: Muito bem.
1: Até mais, gente.
2: Até.
5: Valeu.
3: Valeu, pessoal. Valeu. Um abraço. Tchau, tchau.
2: E aí, chega por hoje? A trilha até acabou.
1: Amanhã tem bola, toca o Sinatra. Bota o Sinatra.
2: Voltamos
1: aí pra nos acompanhar até amanhã.
2: Ai, boa, boa.
1: Já era?
2: Voltamos amanhã às 7 da manhã? Uhum. E a Copa se aproximando, cara.
1: Amanhã vou faltar 2 dias só.
2: Ai, que delícia. Então vamos ficar com o Sinatra. Tchau, gente. Beijo.

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0: morning, good morning, ótima manhã pra todo mundo ligado com a gente aqui na Rádio Band News FM. Tá começando mais uma edição do nosso Band News Station, nesse paizão chamado Estados Unidos. Band News Station, metade Estados Unidos, metade Brasil, em clima de Copa do Mundo. Afinal de contas, nessa semana começa o Mundial de Futebol, mas antes de mais nada, deixa eu dar meu bom dia pro nosso Renan Suquevisco, que tá na área, trabalhou o feriadão inteiro. Fala, Renan, bom dia, rapaz.
1: Fala, Barão, bom dia pra você e pros nossos ouvintes.
0: Ô, Renan, eu vou te dar uma cerveja daqui, caso você descubra em que lugar dos Estados Unidos eu tô nesse exato momento.
1: É,
0: tem dica nessa indicação, tem dica, viu? Cerveja, indicação.
1: Você continua ainda na costa oeste.
0: Não,
1: não.
0: No meio dos Estados Unidos.
1: No meio dos Estados Unidos, não vou saber.
0: Muito bem, eu estou na casa da Hausenbusch, rapaz.
1: Uau.
0: É a dona da Budweiser, onde foi criada a Bud, e é a cidade de St. Louis. Eu estou no estado do Missouri. É o 31º estado americano que eu conheço. Eu vou conhecer os 50 estados americanos. Tem um filme da Judge Garland chamado Meet Me in St. Louis, que é esse lugar que eu tô. Ontem acompanhei até, sei lá, 3 da manhã. Ah, o grande prêmio da Fórmula Indy foi sensacional, espetacular aqui em St. Louis. O Caio Collet, o brasileiro, o rapaz, chegou a liderar a prova. No final, estourou o motor, saiu pé da vida com razão. Mas, enfim, foi mais uma prova espetacular que a Band transmitiu da Indy, né? Mas, enfim, passada a Indy, né? Agora, olhar para a Copa do Mundo, que interessa muito mais, é lógico, para o público que gosta de futebol, é apaixonado por automobilismo também, mas gosta de futebol. E aí, a pergunta que eu mais estou ouvindo aí do Brasil, é engraçado isso, né? Barão, mas os Estados Unidos têm clima de Copa, né? Como é que é o clima de Copa para o americano, né? E é um país tão grande que o hotel que eu tô tava lotado por causa do time de beisebol aqui de St. Louis. Tinha uma galera que tava indo ver a filha jogar futebol, nosso futebol, num campeonato internacional aqui no Missouri. E claro, também tem uma tal de Copa do Mundo que vai ser no estado vizinho, aqui no estado do Kansas. Além da Fórmula Índia, claro, tá indo público também. Ou seja, você tem público para tudo quanto é lado aqui nos Estados Unidos. Então, essa história de clima de Copa que o brasileiro está acostumado a acompanhar, já que é um país praticamente de um esporte, o que é uma pena, né? Você tem o basquete que já foi campeão do mundo, o vôlei que já ganhou tantas Olimpíadas, você tem o automobilismo sempre trazendo títulos na Fórmula Indy, na Fórmula 1, o tênis, né, com tanto brilho, velejadores e tal, mas é aquela história, a Copa do Mundo é a Copa do Mundo, e aí vira tudo Copa do Mundo, e vamos nessa, né? Aqui nos Estados Unidos, não. Vai ter muita gente acompanhando o futebol, a Copa do Mundo, mas vai continuar muita gente acompanhando o beisebol. E hoje, por exemplo, em Nova York, todos os olhares estão para o basquete, para a NBA. Afinal de contas, o time da casa, o New York Knicks, pode conquistar um título depois de 53 anos. Então a cidade de Nova York só tem coisa do Knicks. O Knicks venceu os dois primeiros jogos contra o San Antonio Spurs e hoje Donald Trump vai até o Madison Square Garden, segurança reforçada, policiamento por lá, os jornalistas não terão acesso ao vestiário antes, como normalmente acontece. Enfim, então a cidade está parada para acompanhar a final da NBA. Isso tem alguma coisa a ver com o futebol, com a Copa do Mundo? Não. A Copa do Mundo continua e a torcida, inclusive da FIFA, é que as coisas se resolvam da NBA o mais rápido possível para aí sim os olhares maiores estarem voltados para a Copa do Mundo. Aqui na Band News FM, claro que a gente está olhando tudo, mas a Copa do Mundo já começou por aqui, né, Renan?
1: Com certeza. Vamos mobilizar, inclusive, a nossa reportagem aí nos Estados Unidos.
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1: Aline Panelli conversa com a gente nessa expectativa sobre a seleção brasileira depois da vitória sobre o Egito no último amistoso antes da estreia da Copa do Mundo. Aline, o que você conta pra gente? Bom dia.
4: Oi, Renan. Bom dia para você, para o Barão, para todo mundo que está acompanhando a gente. Daqui a pouquinho a gente vai para o hotel da Seleção Brasileira para acompanhar a entrevista coletiva do Bruno Guimarães, o meio-campista. Diferentemente da semana passada, a CBF nos informou agora há pouco que as entrevistas desta semana serão apenas com um jogador. Então a gente vai acompanhar as palavras do Bruno Guimarães, que vai para a segunda Copa do Mundo dele, a primeira como titular, não conseguiu a vaga no Catar e agora tem cadeira fixa nesse time titular do Carlo Ancelotti. O Ederson, convocado para a vaga do Wesley, já está no hotel com a delegação, descansando, vai almoçar e no período da tarde, 6 horas do horário de Brasília, ele vai estar com o elenco no treinamento no CT Columbia Park, onde a seleção brasileira faz a preparação para a Copa do Mundo de 2026. Sobre Neymar, ainda não temos nenhuma informação quanto ao exame que ele fará hoje. A CBF também disse que assim que esse resultado estiver nas mãos da equipe médica, eles vão nos avisar com relação a essa preparação do Neymar, quais os próximos passos, porque a programação dele desta semana de recuperação depende muito do que vai apontar esse exame. De repente ele está em um estágio mais avançado e já consegue pular uma etapa de ir para o campo fazer trabalho com bola, trabalho leve com a fisioterapia ainda. Então por isso que esse resultado é bastante importante para o médico da CBF, o Rodrigo Lasmar, observar e a comissão técnica também entender como está o Neymar. Agora eu estou esperando, viu, Eduardo Barão, aqueles convites para o jogo da NBA hoje que você falou que ia chegar aqui para a gente, ainda não chegaram, mas acho que deve chegar até a tarde, né?
0: Ah, rapaz, está com o Trump. Precisa ver com o Trump. Eu mandei para ele e falei, entrega lá, pessoal da Band News FM. Então, se aparecer uns carros aí escuros e tal, Aline, dá uma olhadinha. Sai um senhor com cabelo meio laranja e tal, pode ser ele. Ô Aline, eu sei que você conversou com o Ancelotti nesse final de semana, tiveram juntos lá em Cleveland, foram no Hall of Fame do Rock, um dos lugares mais legais que eu já fui na minha vida, né? Você entra, tem várias bandas tocando ao mesmo tempo, é espetacular. E eu sei que o Ancelotti já te passou, confidenciou, qual vai ser a escalação da seleção brasileira para a estreia desse sábado contra Marrocos. Então, eu queria que você contasse para o ouvinte da Band News FM em primeira mão, nessa conversa que você teve ao pé do ouvido com o técnico da seleção brasileira, qual será a escalação do Brasil contra Marrocos na estreia na terça-feira no MetLife. Estaremos juntos, Aline!
4: Estaremos juntos, Barão. Aliás, eu ouvi dizer que você tem uma pauta especial aí num restaurante brasileiro, que eu já quero saber qual é esse restaurante brasileiro para a gente poder conhecer por aqui também. Mas eu vou... vamos lá. Alisson, Danilo, Marquinhos, Gabriel Magalhães e Douglas Santos, Bruno, Guimarães, Casemiro e Lucas Paquetá. Acho que até aí não tem muito segredo. E aí com Vinícius Júnior no ataque. E para mim restam duas dúvidas. Ou Rafinha, ou Luiz Henrique, ou Igor Thiago, ou Endrick. Eu iria de Luiz Henrique e Endrick. Mas ainda esperamos o Ancelotti trabalhar, ver se a gente consegue ver alguma coisinha. Acho um pouco impossível. Ele disse que ele já tem o time titular na cabeça dele. Agora a gente vai tentar descobrir até a estreia da seleção brasileira.
0: Tá vendo? Tá vendo, Renan? A Aline fazendo mistério. Ela já sabe exatamente o time que vai entrar em campo, mas, enfim, daqui a pouco ela vai conversar mais com o técnico da seleção brasileira. Aline Fanelli acompanhando tudo do Brasil, volta ao longo da programação. Beijo, Aline.
4: Beijo, até mais.
1: Seguimos girando outros assuntos.
0: Vamos
1: por
0: lá,
1: aqui.
0: vamos lá, Renan.
1: Depois de um pedido do presidente dos Estados Unidos, Donald Trump, o governo de Israel decide suspender os ataques contra o Irã. Segundo a agência de notícias Reuters, o norte-americano conversou com Benjamin Netanyahu por telefone. Na semana passada, o clima ficou ruim entre os dois, depois do israelense ignorar um pedido de Trump pelo fim dos bombardeios contra o Líbano. Israel e Irã voltaram a se atacar ontem, mesmo com o cessar-fogo em vigor. Nas últimas horas, porém, os iranianos se comprometeram a suspender os bombardeios.
0: O governo corre contra o tempo para tentar evitar novas tarifas aqui dos Estados Unidos. O Márcio Rocha tem informações de Brasília para a gente.
5: O governo brasileiro intensifica os esforços diplomáticos para evitar a tarifa adicional de 25% sobre as exportações para os Estados Unidos. A Casa Branca, através do escritório de representante comercial do país, sugeriu a medida, que o Brasil considera uma ingerência em assuntos internos. Negociadores brasileiros buscam um acordo tarifário antes do prazo final, marcado para o dia 15 de junho. A recomendação do governo dos Estados Unidos, tornada pública na última semana, é resultado de uma investigação baseada na seção 301 da Lei de Comércio dos Estados Unidos. O argumento é que o Brasil teria práticas desleais nas relações comerciais com o país.
1: Seguimos por aqui na atualização das notícias, falando agora sobre investigações do caso do Banco Master. Fala, Afonso Marangoni.
6: A nova proposta de delação premiada do dono do Banco Master, Daniel Vorcaro, entra em semana decisiva. Segundo o jornalista Caian Messina, da Band, o banqueiro recebeu da PF a sinalização de que a corporação não vai aceitar a nova delação. Os agentes esperam a apresentação de mais informações nesta semana. Caso contrário, avisaram aos advogados do dono do Master que os documentos vão ser rejeitados. A avaliação é que, mesmo detalhando os repasses ao filme Dark Horse e ao senador Ciro Nogueira do Progressistas, Vorcaro não trouxe linhas auxiliares para apuração.
0: Que coisa, né, Renan? A gente falou tanto sobre essa história da delação do banqueiro bandido Daniel Vorcaro, né? É a delação do fim do mundo, não sei o quê. Tem muita gente envolvida, o bicho vai pegar e tal, não sei o quê. Aí chega a Polícia Federal, não precisa, a gente já tem essas informações aqui. Não, você não tá falando tudo que sabe, então pra gente não interessa. E tá nessa, né? O Vorcaro trocou de advogado depois de ter a primeira delação rejeitada. E agora tá nessa possibilidade ou não, se vai ter mesmo essa aceitação ou não. Toca daí, Renan, por favor.
1: Vamos seguindo por aqui, Barão, falando de outros assuntos. Noticiário internacional agora: 93% das urnas apuradas. A eleição para a presidência do Peru está indefinida. A candidata conservadora Keiko Fujimori, filha do ex-presidente Alberto Fujimori, tem 50,7% dos votos. Já o deputado de esquerda Roberto Sanches está com 49,92%. Ainda no noticiário internacional, a gente fala do número de mortos num terremoto de 7,8 graus que atingiu ontem à noite a ilha de Mindanao, nas Filipinas. 32 pessoas morreram. O total de feridos está em quase 130, de acordo com autoridades locais. Inclusive, um alerta de tsunami foi emitido nas últimas horas pelas autoridades do país.
0: Obrigado, Renan. Autoridades investigam as causas de 3 acidentes de trânsito com mortes em Minas Gerais. Minas Gerais, historicamente, é o estado que mais tem mortes relacionadas ao trânsito. Fala Paulo Xavier.
7: Em Imbé de Minas, no Vale do Rio Doce, 5 pessoas morrem e uma fica ferida em um capotamento. As causas desse acidente ainda são investigadas. Também é investigada a batida de um carro em uma árvore na BR-365, em Jequitaí, no norte de Minas. Um adolescente de 14 anos e uma menina de 10 anos morreram no acidente. Outras 3 pessoas da mesma família ficaram feridas. E 3 carretas se envolveram em uma batida que deixou uma pessoa morta na BR-251, na altura de Francisco Sá, no norte de Minas.
1: Ainda em Minas Gerais, a falta de médicos pode ter contribuído para a morte de uma paciente numa UPA. Detalhes com Daniel Abreu.
8: A Polícia Civil investiga a morte de uma mulher de 32 anos que morreu na UPA Justinópolis, em Ribeirão das Neves, na região metropolitana de Belo Horizonte, após procurar atendimento médico com fortes dores no peito. Momento antes de morrer, a paciente gravou vídeos dentro da unidade mostrando consultórios vazios e reclamando da ausência de profissionais da saúde. Segundo o boletim de ocorrência, a vítima deu entrada na unidade por volta das 2h30 da tarde do último sábado. De acordo com a mãe da vítima, ela era portadora de fibromialgia e cardiopatia, tendo sido classificada e encaminhada para atendimento médico. A Prefeitura de Ribeirão das Neves foi procurada para se manifestar sobre as denúncias, mas até o momento não se manifestou.
1: Eu não paro de pensar nessa história, Barão, desde que eu vi, a nossa reportagem nos avisou, porque essa moça tem a mesma idade que eu e acho que isso me sensibilizou bastante, mas também por ela ter registrado, o último ato da vida dela foi ter registrado possivelmente uma negligência no atendimento de saúde para ela mesma, né? A última coisa que ela fez em vida foi mostrar que ela morreu porque não recebeu o atendimento devido. Por isso a gente está exibindo isso aqui também, para que as autoridades possam vir a público e justificar, explicar o que aconteceu. Se essa mulher morreu por falta de atendimento, se ela ficou sofrendo por ali dentro de uma unidade de pronto atendimento no estado de Minas Gerais, porque não tinha ninguém que pudesse atendê-la.
0: É uma loucura, né? Quantas vezes a gente já viu isso também, né, Renan? A pessoa que fica ali numa maca esperando, gritando por socorro, parentes, amigos, e a pessoa morre, né? Ninguém foi lá, não tem funcionário, não tem equipamento. Tragédia, mais uma. Olha, por falar em tragédia, mais dois casos de feminicídio no Rio Grande do Sul. Detalhe chegando com Juan Romero.
9: O Rio Grande do Sul já registra 38 casos de feminicídio neste ano, ou seja, a cada 4 dias, uma mulher é morta no estado. Dois casos foram registrados neste fim de semana. Em Alecrim, no noroeste do estado, Tatiane Kuznievski, de 39 anos, foi encontrada morta na residência onde morava com o esposo. O suspeito foi localizado e preso após perseguição policial. Em Carlos Barbosa, Luiz Gruger, de 55 anos, foi morta com 9 facadas pelo marido Adilar Gruger, que perseguiu a mulher, provocou uma colisão contra o veículo que ela dirigia e depois a atacou com golpes de faca. O homem não aceitava o fim do relacionamento, tentou fugir para uma área de mata para tentar tirar a própria vida, mas acabou sendo preso.
1: Voltamos a falar do noticiário internacional. O presidente da China diz que a relação do país com a Coreia do Norte está em um novo ponto de partida histórico. Xi Jinping desembarcou hoje em solo norte-coreano para uma visita oficial a Kim Jong-un. Segundo a imprensa estatal chinesa, o presidente do país ainda falou em proteger os interesses compartilhados com a Coreia do Norte, além de expandir o comércio, a agricultura e a cooperação tecnológica para uma atuação conjunta focada no desenvolvimento e no fortalecimento da região.
0: Fala agora de ingressos, rapaz. Olha que maravilha, ó. Ó, só pessoa aí, só pessoa. Isso aí, olha. Está começando a venda de ingressos para o Rock in Rio, para o público em geral, hoje à noite. Preços a partir de R$435. É, rapaz, olha que maravilha. Valves, tem detalhes para a gente.
10: A venda geral de ingressos para o Rock in Rio 2026 começa às 7 horas da noite de hoje, exclusivamente pela plataforma Ticketmaster. A expectativa é de grande procura, já que todos os ingressos disponíveis na pré-venda esgotaram em menos de 2 horas, tempo recorde. Na primeira etapa, as compras ficaram restritas aos associados do Rock in Rio Club e clientes Itaú. Segundo a organização, cada CPF poderá adquirir até 4 ingressos por dia de evento. As entradas custam entre R$ 435,00 a meia entrada e R$ 870,00 a inteira. O Rock in Rio 2026 será realizado nos dias 4, 5, 6, 7, 11, 12 e 13 de setembro na Cidade do Rock, localizada no Parque Olímpico da zona sudoeste do Rio.
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12: Nesta segunda-feira, uma área de baixa pressão favorece o retorno de chuvas no sul do Brasil. A chuva ganha força no Rio Grande do Sul e pode vir acompanhada de temporais isolados, rajadas de vento e até granizo em alguns pontos. A instabilidade também avança para o oeste de Santa Catarina e também sudoeste do Paraná, e as temperaturas vão ficar mais amenas, com máximas em torno dos 18 graus em Porto Alegre. No sudeste, o tempo segue firme na maior parte da região, com predomínio de sol. Apenas no litoral do Espírito Santo pode registrar chuva fraca e passageira. Em São Paulo, a tarde será agradável, com temperaturas próximas dos 25 graus. No centro-oeste, a chuva volta às áreas da região do Mato Grosso do Sul, principalmente entre a tarde e a noite, mas as demais áreas o tempo fica firme, com bastante calor e também baixa umidade relativa do ar. Em Cuiabá, a máxima chega aos 33 graus. No Nordeste, a chuva continua concentrada na faixa litorânea entre o Rio Grande do Norte e também em Alagoas. Já no interior, o tempo segue mais seco e bastante quente. Em Salvador, os termômetros alcançam até 27 graus no período da tarde. Na região norte, o calor e a alta umidade favorecem pancadas de chuvas entre a tarde e a noite, especialmente no Amazonas, Pará, Amapá e em Roraima. Em Rio Branco, a máxima vai chegar aos 31 graus. A umidade do ar ela segue baixa em toda a região centro-oeste, norte de Minas Gerais e também no oeste da Bahia. E esses foram os destaques da previsão do tempo para essa segunda-feira. Aline Araújo, da Clima Tempo.

0: Aqui na cidade de São Paulo, dia muito bonito, começou com o céu azul, pouquíssimas nuvens no céu, temperatura na casa dos 21 graus, já dá para ver no horizonte aquela camada de poluição que a gente está respirando por causa da falta de chuva desde a última semana, mas para o meio da semana pode ter possibilidade de mudanças, né? E a chuva pode voltar principalmente a partir de sexta e também no fim de semana, mas por enquanto a gente segue assim com o sol aparecendo, temperaturas que não passam muito dos 24 até 25 graus a gente pode chegar hoje e também amanhã, e a umidade relativa do ar vai caindo, perto de 30% já amanhã, de acordo com os meteorologistas.
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0: A Parada do Orgulho LGBT+ completa 30 anos, com mais uma edição, né, que aconteceu na Avenida Paulista nesse domingo. De acordo com o levantamento da USP, divulgado em parceria com a ONG More in Common, o evento reuniu, no horário de pico, cerca de 36.800 pessoas na capital. A contagem levou em consideração principalmente o horário de 2h30 da tarde, apontado como o pico de público da parada nesse ano. A margem de erro desse levantamento é de 12%. O que significa que o número de participantes pode ter variado entre 32.300 e 41.200 pessoas no momento de maior concentração. O evento, que marca o mês do orgulho, trouxe o tema A Rua Convoca, a Urna Confirma, com a cobrança por mais representatividade nas eleições desse ano. Além disso, a escolha também propõe uma reflexão sobre a defesa dos direitos da população LGBT+. Os trios contaram com a participação de algumas personalidades da política, mas o prefeito da capital, Ricardo Nunes, não apareceu. Ele esteve só na Marcha para Jesus na semana passada. Procurada, a prefeitura afirmou que o prefeito tinha outra agenda com a inauguração do Parque Verde da Mooca e que a secretária de Direitos Humanos, Regina Santana, acompanhou a parada. Eu lembro de uma outra edição da parada LGBT também na gestão do prefeito Ricardo Nunes, que ele marcou uma consulta médica no domingo e não foi a parada. Os manifestantes... Diga, Barão.
1: Não, é mesmo. Ele marcou uma consulta médica num domingo.
0: Num domingo, é. Essa foi a justificativa. Eu lembro que fiz uma reportagem à época e pedi a explicação. Ele tinha feito um procedimento cirúrgico, uma consulta médica, no domingo e não pôde comparecer à parada. Os manifestantes levaram ainda as cores do Brasil para o desfile com camisetas da seleção, bandeiras, entre outros itens em verde e amarelo. Já a programação musical foi garantida com shows de Pablo Vittar, Glória Groove e Pepita e outros artistas. A parada teve uma queda no número de patrocinadores e trios elétricos. Segundo a Associação da Parada do Orgulho LGBT, que é a ONG responsável pela organização do evento, a receita encolheu em 60%. Em 2025, havia 12 marcas apoiando o evento. Nesse ano, foram apenas 3 empresas apoiadoras. A cantora Pepita, uma das primeiras funkeiras trans do Brasil e que abriu mão do cachê para se apresentar na parada, fez uma postagem para exaltar a organização do evento e os artistas que se mobilizaram para colocar tudo de pé na edição de 2026, mesmo sem o apoio financeiro.
2: Eu quero deixar aqui todo o meu carinho, meu respeito para todos os artistas que se doaram para fazer isso acontecer. A organização da parada, os artistas que se entregaram para fazer um show, para fazer uma apresentação. Muito obrigado a São Paulo pelo carinho de sempre. Nos ouvindo, nos acolhendo. Muito obrigada.
0: No último mês, a Câmara de Vereadores de São Paulo teve um projeto que busca restringir a parada. Em maio, o texto, que foi aprovado em primeira votação, tenta proibir crianças de menores de idade em eventos públicos e privados que façam alusão ou fomentem práticas LGBT+. A matéria, que é do vereador Rubinho Nunes, do União Brasil, é apontada como inconstitucional e, no mínimo, preconceituosa. 11h27.
1: É muito louco, né? Você acha que o Brasil avançou, São Paulo avançou? Aí você tem que lidar com essas maluquices, né? A parada gera recursos importantes para a cidade, vem gente do mundo inteiro. É um evento da cidade de São Paulo que celebra a diversidade. Mas nessa onda que a gente tem visto, né, de conservador, de achar que é melhor do que o outro porque, sei lá, não tem a mesma orientação sexual, as pessoas acabam atropelando o direito da outra de simplesmente se manifestar e muitas vezes simplesmente existir.
0: Atenção, rede 11h28.
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4: Quem viaja pelas linhas 8 Diamante e 9 Esmeralda percebeu nos últimos 4 anos a melhoria na acessibilidade. 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
1: Ah, rapaz, nossa Ayana Freitas, claro, claro, em ritmo de Copa do Mundo. Afinal de contas, todo mundo já entrou em ritmo de Copa do Mundo na expectativa, não só para a estreia do Brasil nesse sábado, mas também para o início da Copa, efetivamente, nesta semana. E a Ayana vai falar sobre aqueles espertalhões, aqueles que fraudam muitas vezes, é o chinesinho que funciona, é o paraguaio que funciona, é o brasileirinho que funciona ou não. Ayana, bom dia.
10: Pois é, Barão, bom dia, Renan, bom dia aos ouvintes do Band News Station. A Copa do Mundo é o assunto, né, da semana, do momento, das próximas semanas, possivelmente, e ela deve injetar mais de 4 bilhões no varejo, expectativa aí de 4 bilhões e 300 milhões de reais no comércio brasileiro. Isso representa um crescimento expressivo até de 6,5% na comparação com a Copa de 2022, né, a Copa do Catar. E quando a gente está falando desse movimento, a gente está falando principalmente de alimentos e bebidas, né, vendas de alimentos e bebidas. Até por isso as marcas estão fazendo aí diversos lançamentos, promoções, campanhas, embalagens, né, e no supermercado e em qualquer loja hoje você encontra esse verde e amarelo aí em vários produtos, né? Combos promocionais, enfim, brindes, edições limitadas, enfim, para justamente aproveitar aí, digamos assim, esse aumento da demanda, né? Todo mundo quer aproveitar. Além de alimentos e bebidas que eu citei, tem muita iniciativa com roupa, obviamente, vestuário, acessório, eletrônico, itens para confraternização no geral, né? Empreendedores pequenos também estão investindo aí em ações, muitas ações em redes sociais. Mas, como disse aí o Barão, a Copa também vira oportunidade, infelizmente, para criminosos, e tem um levantamento da NordVPN mostrando que 34% dos brasileiros que usam internet tiveram contato com golpes relacionados ao futebol e à Copa do Mundo entre 2024 e 2025. Geralmente isso começa antes do próprio campeonato começar, né? E aí a comparação com a Copa anterior, novamente, com o período anterior à Copa de 2022, mais precisamente, ali o índice era de 19%, agora 34%. Então, três, né, brasileiros em cada 10 tiveram, aí perceberam que se relacionaram, tiveram acesso a alguma iniciativa aí relacionada a golpe, né? Obviamente, quando a gente está falando desse momento, dessa Copa desse ano, ferramentas de inteligência artificial estão ajudando, digamos assim, né, os criminosos que estão criando sites falsos, às vezes promoções que são falsas, né? Acabei de falar que muitas marcas estão lançando campanhas, promoções, brindes, enfim. Então, eles se aproveitam dessas iniciativas que já existem, na realidade, na prática mesmo, na vida real, para fazer aí, enfim, criar sites, como eu comentei, páginas, né, com comunicações muito parecidas em redes sociais. Inclusive, as redes sociais são a principal porta de entrada também para essas ações, né, criminosas. E aí tudo, né, Instagram, WhatsApp, TikTok, Facebook, é preciso ficar bastante atento aí, porque a gente sabe que quando tem esse tipo de evento, né, e tem muita ação, de fato, das marcas associada, muita ação associada a esses eventos, as marcas, enfim, os criminosos, na verdade, se aproveitam desse momento para tentar aí tirar alguma vantagem. Fraudes mais comuns, venda de ingressos falsos, às vezes para eventos ligados à Copa, né? Pacotes turísticos também, muitas vezes, apostas ilegais e produtos falsificados também relacionados ao torneio. Outro estudo da Carpesker, Kaspersky, difícil falar essa palavra, mostra que pelo menos 164, mais de 160 sites falsos simulando páginas oficiais de venda de figurinhas foram registrados. É um crescimento de 720% em poucas semanas. Álbum de figurinhas que também está aí, né, na boca do povo, todo mundo colecionando, já finalizando coleção muitas vezes, e tem site também se aproveitando dessa febre para ter alguma vantagem. Um dado final aqui, só entre março e maio desse ano, o Procon de São Paulo, especificamente de São Paulo, registrou mais de 230 reclamações relacionadas à Copa. Teve um aumento maior ainda entre março e maio. Em maio isso se acentuou mais ainda, né? Então, quanto mais a gente vai se aproximando do evento, mais é preciso ficar atento, porque sempre tem gente que quer tirar alguma vantagem, né?
0: E chama atenção aqui também, Ayana, na reportagem da Mercado e Consumo que eu estava observando, da dificuldade que a emergência da inteligência artificial causou para muitos consumidores, né? Porque essas ferramentas conseguem simular cenários, ambientes, layouts, páginas que são muito parecidas com as oficiais, e as pessoas acabam caindo em golpe por não conseguir diferenciar o que é verdade do que foi feito por inteligência artificial, né?
10: Exato, isso já existia, né? A gente já falava aqui há alguns anos de sites que são copiados, né? Ficar atento ali na URL, enfim, não clicar em link, procurar de fato no ferramenta de busca, enfim, o site, não clicar em link que é enviado por WhatsApp ou por outras ferramentas, mas para as redes sociais também, né? Muitas vezes disponíveis ali em redes sociais, mas obviamente a inteligência artificial acelera, no mínimo torna mais fácil essa cópia, né? Literal ali, às vezes muito, muito cópia exata, né, desses sites. Então, de fato, é preciso ficar atento. Tempos modernos, né, a inteligência artificial ajuda em um monte de coisa, mas também permite que fraudes aconteçam de maneira mais rápida, aí, então requer um cuidado redobrado aí da gente.
1: Muito bem. A Ayana Freitas, para quem não sabe, é uma grande entendedora de futebol e fica cornetando o Ancelotti, não gostou da convocação dele no final de semana. Enfim, a Ayana é complicada em época de Copa, mas está atenta a tudo e volta aqui ao longo da programação da Band News FM. Grande beijo, Ayana.
10: Super exigente. Beijos, até.
0: Valeu. Agora 11h36 no horário de Brasília.
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3: Vitinha tem 26 anos e não é necessariamente uma revelação, nem vai para a primeira Copa do Mundo, mas não era titular de Portugal em 2022 e agora é um dos pilares do meio-campo lusitano, ao lado de João Neves, com quem faz dupla e conquistou a Liga dos Campeões da Europa pelo Paris Saint-Germain, e de nomes como Bruno Fernandes e Bernardo Silva. Por ele e por este setor, passa muito da esperança da seleção portuguesa de pela primeira vez ser campeã mundial.
4: Seguimos por aqui falando para São Paulo, atualizando as notícias da nossa região. A Motiva começa hoje uma campanha de vacinação em estações das linhas 4 Amarela, 5 Lilás, 8 Diamante e 9 Esmeralda da Rede Ferroviária de São Paulo. A ação vai até sexta-feira em parceria com as secretarias municipais e estaduais de saúde e também órgãos de vigilância sanitária. Os postos montados nas estações oferecem vacina contra sarampo, caxumba, rubéola, influenza e febre amarela, seguindo os critérios definidos pelas autoridades sanitárias.
5: O governo de São Paulo dá início aos trabalhos para a implantação da linha 22 marrom do metrô, que ligará as cidades de Cotia e Osasco à estação Sumaré, da linha 2 verde. A primeira etapa do projeto consiste na perfuração do solo para identificação das características do terreno. Esta atividade ocorre inicialmente na área do complexo do ginásio de esportes de Cotia.
4: São Vicente, na Baixada Santista, tem proporcionalmente mais mortes no trânsito do que a cidade de São Paulo, indicam dados do Detran. Nos últimos 12 meses, a cidade de 326 mil moradores registrou uma média de 16,82 óbitos a cada 100 mil habitantes. Os motociclistas são as principais vítimas, com 37% dos casos. A cidade de São Paulo aparece na 20ª posição desse levantamento, com 9,16 mortes por cada 100 mil habitantes.
5: Outros destaques desta manhã para você aqui na Band News FM: a polícia investiga como feminicídio o caso de uma enfermeira que foi morta a tiros pelo ex-namorado em Cidade Dutra, zona sul de São Paulo. A vítima estava sozinha em casa quando o suspeito entrou, disparou contra ela e se matou na sequência.
4: Vamos mudar de assunto por aqui, falar do noticiário esportivo agora, as questões relacionadas ao departamento médico do Palmeiras. O lateral Jefté passa por uma cirurgia no joelho depois de sofrer uma lesão no menisco no jogo contra a Chapecoense no último, o jogo antes da parada, para a Copa do Mundo. A tendência é de que ele volte a jogar apenas no fim da temporada.
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4: Informação do seu caminho agora pelas estradas, rodovia Ayrton Senna.

0: sentido São Paulo tem lentidão do quilômetro 16 até o 12, devido ao alto fluxo de veículos. Mais cedo tinha lentidão na chegada a São Paulo pela rodovia Castelo Branco, mas agora, de acordo com a concessionária, tráfego foi normalizado por ali, do quilômetro 16 ao 13. O motorista faz um bom caminho na chegada à capital. No sistema Anchieta Imigrantes também tudo certo, sem informação de problemas. No entanto, na rodovia Regis Bittencourt, sentido São Paulo, continua a lentidão de quase 10 quilômetros, na altura da aproximação do quilômetro 283. Então, desde o 273, tem lentidão agora na passagem por Embu das Artes, por causa de um acidente que aconteceu mais cedo. A faixa da direita está livre para passagem dos veículos e a faixa da esquerda bloqueada por causa desse acidente. Não há detalhes do que aconteceu por ali, só a informação do trânsito, né? Não sabemos ainda o que aconteceu por ali, que tipo de acidente foi esse, mas já tem algum tempo, mais de uma hora que o trânsito está bem difícil, o tráfego está bem puxado na direção da capital. Mais cedo, havia uma informação aqui de um acidente batido envolvendo dois carros na Avenida Santos Dumont, no trecho ali da Dutra. Quatro viaturas foram fazer esse atendimento, havia uma pessoa presa às ferragens, foi socorrida pela concessionária que administra a Via Dutra. É um acidente grave, não temos ainda detalhes do estado de saúde dessa pessoa que foi retirada das ferragens, mas foi socorrida com um estado grave, em estado grave, levada a um hospital da região. Falando agora da marginal do Rio Tietê, chegada à capital paulista ainda bastante carregada, mas por excesso de veículos, sem sinalização de acidente, o motorista que cai na marginal do Rio Tietê até que consegue seguir, mas tem um trânsito bastante carregado à vista. O caminho vai até que bom até a altura da ponte Cruzeiro do Sul. Depois da passagem pela ponte Cruzeiro do Sul, começa a travar na pista expressa e só mais lá na frente é que libera um pouco mais. Já na passagem pela ponte Júlio de Mesquita Neto, o motorista encontra boas condições, só que aí volta a carregar de novo. Vai nessa condição de anda e para na passagem pela ponte do Piqueri também. Depois da ponte do Piqueri, um pouquinho mais à frente, aí libera o caminho do motorista na direção do Cebolão. Falando da marginal do Rio Pinheiros agora, quem passa pelo Cebolão e segue na direção de Interlagos vai fazer um bom caminho, toda a extensão no sentido contrário, o pessoal saindo de Santo Amaro vai também encontrar boas condições agora nessa passagem. Avenida Paulista já liberada, ontem a gente estava falando, né, da parada LGBT+, houve bloqueios, mas hoje não tem mais, está tudo certo, já foram feitos esses desbloqueios por lá. Caminho bom nos dois sentidos, Rua da Consolação também, e a Rebouças na descida para Pinheiros até que vai bem, do HC até as proximidades da estação Fradique Coutinho, perdão, na altura da rua Auriflama, né? A Fradique Coutinho está atrás, na rua dos Pinheiros. Mas até a rua Auriflama, a partir da rua Auriflama, aí começa o trecho de lentidão, onde para na passagem pela Brigadeira, inclusive no trecho da Eusébio Matos. Faltam 15 minutos para o meio-dia.
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6: A Copa do Mundo de 2022 no Catar foi a primeira realizada em um país do Oriente Médio e de maneira inédita compacta com todos os jogos próximos na cidade de Doha. Ela foi programada para o mês de novembro por causa do período de forte calor no país, caso ocorresse na data original. O Mundial do Catar foi o último com 32 seleções, além de ter apresentado o estádio desmontável 974, construído com contêineres e a tecnologia de resfriamento dos estádios. 7 dos 8 locais de jogos contavam com esse sistema, ativado por energia solar, para manter o ambiente climatizado para jogadores e torcedores.
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0: Dólar comercial operando numa alta de 0,48%, valendo R$ 5,18. Euro também em alta de 0,57%, valendo R$ 5,97. E no Brasil, a Bolsa operando em baixa de 0,14% aos 168.784 pontos. Destaque importante do mercado financeiro, todas as segundas a divulgação do boletim Focus, e o mercado financeiro está elevando nessa previsão feita nessa segunda-feira a previsão de inflação para 5,11% este ano. Essa é a 13ª semana seguida de previsão de alta na inflação, isso por causa da guerra no Oriente Médio pressionando preços em todo o mundo. Isso explica a reação do mercado e o dólar em alta depois de vários dias em baixa. A previsão do mercado financeiro passou da inflação, né, da projeção da inflação passou de 5,09% para 5,11% neste ano. A guerra, elevando o preço dos combustíveis e também a inflação, faz com que os investidores analisem dessa maneira essa previsão das taxas aqui no Brasil. Agora 11h50 no horário de Brasília.
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0: Oi, Débora Mendonça.
9: Um ótimo dia a você e a todos. Começo por rodovia, porque a Regis Bittencourt teve acidente grave no sentido São Paulo, em Embu. A gente sabe que a Regis, nesse horário, sempre tem fila em direção à capital, mas agora é um congestionamento de tudo muito parado. Apesar do bloqueio ser parcial no quilômetro 283, não dá nem previsão de tempo de trajeto agora, de tão paradinho que está, por 13 quilômetros, com a fila crescendo. Então, o motorista deve evitar, especialmente vindo do Vale do Ribeira, venha preferencialmente pela Padre Manuel da Nóbrega e pela Rodovia dos Imigrantes. 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
0: A gente falou aqui na semana passada de um caso horroroso de uma mulher que foi alvo de um homem que tentou violentar ela, estuprar ela, invadiu a casa dela, e ela conseguiu se defender e pedir ajuda de outras pessoas porque tinha ali algumas técnicas de defesa sexual, técnicas de defesa pessoal. E a gente está acompanhando aqui relatos de outras mulheres que, para impedir casos aí sim de abuso sexual, de estupro, desenvolvem técnicas, aprendem essas técnicas de jiu-jitsu, e tem crescido essa procura por defesa para mulheres. na nossa central de ouvintes, muita gente contou que colocou filhas ainda pequenas em algum tipo de arte marcial como tática de proteção. O caso da nossa ouvinte Ana Cristina, que sofreu uma tentativa de estupro aos 19 anos de idade, mas ela conseguiu fugir. Anos depois, não hesitou em colocar a filha dela, ainda criança, no karatê.
13: Depois eu tive uma filha, casei, com 7 anos, eu e meu marido colocamos ela no karatê e foi a melhor escolha que a gente fez. Só de lembrar do que eu sofri, ver notícia todo dia, alguma mulher apanhando, alguma mulher morrendo, e a notícia que eu vi hoje da menina se defendendo, já pensei nela. Eu sempre falo pra ela, filha, você faz pra você se defender.
0: Já o ouvinte Pedro Becker relata que durante a faculdade a filha dele, já adulta, sofreu um assédio sexual. Mais de uma vez ela se viu sendo seguida e aí ele convenceu então a filha a entrar no Krav Maga.
14: Por mais de uma vez ela se sentiu seguida por homens dentro da faculdade em direção ao ponto de ônibus. Como eu não poderia buscá-la, nós entramos num acordo dela fazer uma defesa pessoal. E hoje ela não tem receio de ela se defender.
0: Em choque com a notícia desse caso de Barueri, o técnico Reinaldo Soares quer colocar a filha, que tem 2 anos de idade, em alguma aula de arte marcial.
15: A gente pensou em colocar numa natação, mas aí deu essa ideia de colocar ela em alguma arte marcial, jiu-jitsu, ou karatê, ou judô, não sei. Ela vai completar 3 anos agora em setembro, então a gente está pensando seriamente em tentar matricular ela em algo assim. Tanto para a parte de condicionamento físico, né? Quanto para a questão de quando crescer, saber se puder se defender, né?
0: É uma loucura isso, né? Uma criança de 2 anos e a preocupação dos pais absolutamente justo, estão preocupados com isso, do que pode acontecer. Mas e do outro lado, né? Esses meninos de 2 anos, de 3 anos, estão sendo ensinados a uma discussão de que eles não podem abusar de mulheres, de que as mulheres não são propriedade de ninguém, de nenhum menino, né? Aí quando a gente fala isso, é mimimi, é papo de esquerdista, de não sei o quê, é ideologia de gênero. Não, isso precisa ser falado. Os meninos precisam ser educados a não abusar das mulheres e não essa... não só isso, né, de deixar ainda as mulheres são alvo desses estupradores, desses abusadores, e ainda precisam estudar, se treinar para se defender eventualmente desses casos que podem acontecer. É uma loucura isso. A analista Luciana Augusto...
16: 2 anos de idade, né, a preocupação já do pai, né, Renan? 2 anos de idade é preocupação. Não, natação não vai salvar a sua vida, né, vai fazer alguma arte marcial.
0: É muito doido. Complicado. A analista Luciana Augusto tem uma filha de 9 anos de idade que faz karatê e judô desde os 4 anos. Para ela, ensinar a defesa física ou psicológica é indispensável.
17: Meninas aprenderem a se defender desde cedo, a se posicionar tanto contra agressões físicas e psicológicas, que vêm às vezes de próprias meninas, de mulheres no futuro, mas de homens também. Aprender a se posicionar, aprender a se impor. E o karatê e o judô, eles dão essa autoconfiança, né?
0: O ouvinte Fernando Stein, que tem uma filha de 4 anos de idade, aponta que além da capacidade de defesa, saber uma arte marcial vai ajudar também no desenvolvimento físico e cognitivo da criança.
18: Violência hoje em dia não tem idade. Ela pode sofrer bullying na escola, no colégio, e uma hora ou outra vai ter que saber se defender, porque a gente não vai estar sempre junto com ela. Eu acho primordial isso, né? Violência hoje em dia está muito grande, não sei como é que vai estar daqui uns anos, e pelo menos aí ela já vai estar garantida, sabendo se defender.
0: Bom, nesse caso de Barueri, né, o homem que invadiu o condomínio, furou a catraca, passou pela catraca, entrou no apartamento para tentar estuprar uma mulher, afirmou numa audiência de custódia que estava bêbado, pediu ainda para que não fosse preso, porque teria um pai e um filho para cuidar. Agora, 11h56.

0: cabelo comprido. Olha que coisa maravilhosa. Em nosso suor. Coisa boa, rapaz, coisa boa. Eu aqui no meio do Missouri, debaixo de chuva, em St. Louis, ouvindo Chitãozinho e Chororó. Por que a gente tá ouvindo os dois, hein, Renan?
1: Olha, a gente tá ouvindo a dupla Chitãozinho e Chororó porque eles devem apresentar nesse mês as primeiras faixas de um novo álbum, um álbum audiovisual chamado Meninos da Roça. Os sertanejos vão fazer parcerias com alguns nomes importantes da música, dentre eles Vanessa da Mata, além de outras duplas como de Paulo e Paulino, Mato Grosso e Matias, Mike Lian e Rio Negro e Solimões. A intenção dos irmãos, em mais de 50 anos de carreira, é voltar às origens da dupla com esse projeto fonográfico, uma sonoridade mais acústica. São os Meninos da Roça voltando.
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0: Como é bom, cara, como é bom isso. Muito bem. E hoje, Chitãozinho e Chororó, encerrando o Band News Station, como diz sempre o Renan, Chitãozinho e Chororó são os pais da Sandy Júnior, encerrando aqui o Band News Station. A gente volta amanhã às 11 horas da matina, diretamente em Nova York. Ah, Renan, amanhã começa a Copa do Mundo pra mim, pelo menos, rapaz, de volta pra casa, que alegria, minha garganta vai deixar. Grande abraço, Renan, até mais, rapaz.
1: Boa viagem, até amanhã.
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0: Muito boa tarde, agora meio-dia, tá no ar o Band News no meio do dia desta segunda-feira, dia 8 de junho de 2026. Eu, Humberto Ferretti, fico por aqui até as 14h, porém, nunca sozinho, sempre bem acompanhado. Tem você ouvinte, tem você telespectador e também tem ela, Larissa Biscaia, que tá desde cedo. Ai, meu plantão, trabalhei 4 dias, você não tava aqui. Mas reclama, hein, Larissa? Boa tarde.
1: Não trabalhei 4 dias, Ferretti. Trabalhei 7, além dos 12 que vem pela frente. Vamos que vamos, mas tudo bem. Sem reclamação, com energia lá em cima, tá começando mais uma semana. Aliás, semana tá só começando e a gente fica por aqui até as 14h. Boa tarde pra você, pro nosso ouvinte que tá junto com a gente. Inclusive, você que tá junto com a gente, trabalhou feriado, tipo Larissa Biscaia, ou tá numa folga eterna, tipo Humberto Ferretti? Manda pra cá, nosso WhatsApp tá sempre aberto pra você, não só pra você contar se trabalhou ou folgou no feriado, mas pra tua dúvida, pra tua participação, até pra tua crítica. Por que não? Só não esquece de assinar a mensagem. É o nosso 11-999-592-100. 11-999-592-100. Eu tô achando um silêncio nesse estúdio. Você não tá?
0: Deixa eu abaixar a trilha aqui pra ver. Silêncio é, de fato, segue. Hoje tá tudo muito calmo, né?
1: Tem alguém que tá chegando por aí.
0: Eduardo Eneg, já já em instantes com a gente, neste primeiro Band News no meio do dia da semana da Copa do Mundo.
1: Olha só, não se fala em outra coisa.
0: Teve contagem regressiva de um ano, contagem regressiva dos 100 dias, dos 30 dias, uma semana, acabou a contagem regressiva,
1: Ferretti,
0: né?
1: Já tá de verde pra torcer pelo Brasil.
0: Já, meio desanimado, mas
1: é,
0: já.
1: É, um verde musgo, um verde meio cinza, meio aquele, desanimado.
0: Aquele joguinho de sábado contra o Egito... ganhou. Ok, ganhou. Ponto.
1: Mas vai que a seleção tá guardando as energias pra grande estreia contra o Marrocos.
0: Aliás, daqui a pouquinho a reportagem da Band News FM, quem acompanha a programação desde cedo já sabe, tá quase todo mundo posicionado, cada um num canto dos Estados Unidos. Eu falo quase todo mundo porque tem gente que tá viajando ainda, tá em avião neste momento, vai se juntar à equipe da cobertura da Copa nas próximas horas. Mas boa parte da equipe já está posicionada. Hoje um dia importante, reapresentação do Brasil depois da folga de domingo e do amistoso de sábado. Vitória 2-1 para cima do Egito. Tem novidade, ou pelo menos a expectativa de novidade em relação ao Neymar, que vai passar por um novo exame, ou já passou e o resultado está sendo analisado, ou nem vai passar por exame e vai ter uma nova avaliação clínica. Fato é que existe a expectativa de que o Neymar volte a trabalhar com o grupo na reapresentação, e aí sim serão 5 treinos, segunda, terça, quarta, quinta e sexta, antes da estreia do Brasil, sábado, contra o Marrocos, com cobertura especial da Band News FM, transmissão às 19h o jogo. Mas já durante todo o sábado, rodaremos a equipe pelos Estados Unidos, ouvindo torcedores, trazendo todos os destaques. E na quinta-feira tem o jogo de abertura, tem África do Sul e México, México e África do Sul na parte da tarde. Me fugiu o horário agora, eu vou confirmar, mas também com transmissão da Band News FM.
1: Mas agora o silêncio no estúdio se quebra, porque chegou ele aqui, Eduardo Eneg. Boa tarde!
2: Salve, salve! Meio-dia em ponto, mais 4 minutos. Eu sou Eduardo Eneg, fico por aqui até as 14h. Comigo no estúdio, vocês já sabem, Larissa Biscay, que nos diz de novo.
1: Oi, oi, boa tarde!
2: E Humberto Ferretti, que estava contando histórias importantes da Copa.
0: Isso!
2: E que nos dá uma vez mais...
0: Bora, meu povo, boa tarde!
2: Bora, meu povo, boa tarde pra você também, ouvinte querido, você que faz a Band News FM ser aquilo que ela é! A rádio mais admirada do Brasil. E partiu a bolota extra de energia que emana da turbina adicional da usina hidrelétrica de Itaipu para disparar uma semente de captação de som del mundo. Captaria a vaia se houvesse, mas não as lalaiá. O que são apalausos que partem de todos os terraços, todas as lajes, todas as varandas gourmet? Tese que também são captados através dos vidros, à prova de som, através do concreto armado. Você que tá agora na cortina preparando seu almoço, cuidado! Não vai deixar queimar comida nem no fogão, nem no micro-ondas, nem no forno a lenha, no fogão a lenha, no forno pizza, nem na sua air fryer. Você que tá agora levando os filhos pra escola, vão, filhos, estudem, brilhem. Você que tá buscando os filhos na escola, levando-os para almoçar. Você que tá indo pro trabalho, aumenta o som. Já começou há 5 minutos o Band News no meio do dia, ao qual me incorporo neste momento para falar de uma história que eu acho inacreditável, inacreditável. Toda vez que a gente vê as placas tectônicas do mundo dos negócios se mexendo, é um negócio absurdo, porque são momentos históricos do capitalismo, da evolução da economia se arranjando. E vai acontecer, se a data não mudar, no dia 12, dia dos namorados. Dia 12, dia dos namorados, também é importante, não perca essa data. Compre o que não comprou, justifique eventualmente, se for o caso, mas não deixa passar em branco. Não vai chegar com aquela florzinha que você roubou no jardim do vizinho, uma manga. Você pega uma manga e fala, essa manga é a fruta que simboliza a doçura do nosso amor. Não vem com cascata. Vai ter que fazer melhor do que isso. Pode ser criativo, mas cuidado. Não é a criatividade de filho para presente de pai e mãe, aquelas coisas que eu dei para minha mãe, para o meu pai, que eu não entendo como eles continuaram a agradecer ano após ano, aquela flanela com a minha mão, ou então aquele espelho com grão de arroz. É um horror. Não vem com esse troço, porque para namorada e para namorado isso não vai colar. Já contei aqui a história de um amigo meu muito querido, que no dia dos namorados deu para a namorada um presente tão grande que estava no porta-malas do carro. Levou ela até o porta-malas e abriu. Veja, amor, era um aspirador de pó. Não foi bom. Depois ele me confessou.
1: Não é de bom tom.
2: Não foi de bom tom. É importante um aspirador de pó? Claro que é. Tanto é que é vendido e as pessoas pagam. Mas não pro dia dos namorados. Então, hoje é dia?
1: Hoje é dia 8.
2: 8. Então, ó, gente, dá para resolver. Não tô falando pra você se endividar, mas para você colocar a cabeça para funcionar, você que é inteligente e pode resolver esse desafio. Se já resolveu, parabéns. Se não resolveu, ainda dá tempo. Então, eu não estou falando do Dia dos Namorados, embora esse evento ocorra no Dia dos Namorados, que é um evento enriquecedor, é transformador. O espaço vai para a Bolsa de Valores. O espaço vai para a Bolsa de Valores. Olha que loucura. As ferrovias foram para a Bolsa de Valores, o petróleo foi para a Bolsa de Valores, a internet foi para a Bolsa de Valores, tudo foi para a Bolsa de Valores. No dia 12 de junho, que vai para a Bolsa de Valores, é o espaço. A SpaceX vai fazer o IPO. Se os valores se confirmarem, a gente está falando de um negócio que pode colocar a SpaceX num valor de 1,7 trilhão de dólares. Já houve empresa indo para a Bolsa do Espaço, uma chamada Rocket Lab. Mas o valor da SpaceX, na comparação com a Rocket Lab, que abriu capital em 2021, é 350 vezes mais alta. 350 vezes mais alta. Então, o mundo está olhando para isso dizendo, caramba, o que está acontecendo? Você vê que até a Larissa Biscay está tossindo. Ela ficou impressionada com os números. 1,7 trilhão. Não, e é o seguinte, Larissa, 1,77. O 7 eu desprezei, o segundo 7. Porque é 1,7... trilhão de dólares. O 7 que eu desprezei é 70 bilhões de dólares, que já é um negócio assombroso. Mas esquece o 7. Fica só no 7. É inacreditável o que a gente está falando. Aí olha que interessante. Em 20 de julho de 69, o mundo parou para assistir o Neil Armstrong tocando o pezinho dele na Lua, né? Um pequeno passo para o homem, um grande passo para a humanidade. Lembra dessa frase? 600 milhões de pessoas assistiram aquilo. Uma população de 3,6 bilhão de habitantes. China, ninguém tinha televisão na área rural. Índia, ninguém tinha televisão na área rural. África, ninguém tinha televisão na área rural. Então, você está falando, vai reduzindo esses 3,6 bilhões de habitantes. Aí tira a criançada pequenininha. Você está falando o seguinte, você tinha 600 milhões de aparelhos no mundo. E 600 a 650 milhões de pessoas assistiram. Tinha gente que juntava na praça para ver o homem tocando na Lua. Aquilo foi o ápice do movimento espacial, naturalmente. A NASA, que foi criada 11 anos antes, investiu de lá para cá mais de US$1 trilhão para lançar todos os Apolos, que a gente sabe o nome, para manter a estação espacial, para fazer aquele foguete, aquele ônibus espacial que fez centenas de pousos e decolagens. E tudo aquilo ali era uma missão que começa com uma guerra geopolítica contra a União Soviética. Aquilo era uma ação estatal, o Estado bancava. Era só dinheiro público, só dinheiro do contribuinte americano. A contrapartida, tecnologia, que voltou para a sociedade. Então, GPS, o próprio telefone celular e outras dezenas e dezenas de conquistas. Mas tudo sem avaliação de custo, sem ter uma noção. Era orçamento. O Congresso falou, agora preciso de 300 bilhões, que aliás foi o orçamento inicial da NASA. Me dá 300 bilhão. Aí eles davam 300 bilhões de dólares, né? De dólares. E aí saiu. Aquilo foi um momento, o auge foi em 69, como né, a sensação. Mas você vê, 12 astronautas pisaram na Lua, né? Foram missões as mais distintas e tal. E a partir de dia 12 de junho, quem tiver 135 dólares, se a ação for realmente ficar nesse preço, se as coisas acontecerem no dia 12, essas coisas podem mudar, você pode comprar uma ação da SpaceX. Aí eu pergunto o seguinte, o que essa SpaceX oferece? Antigamente, ou melhor, até outro dia, os foguetes eram lançados, $1 bilhão, $1,5 bilhão, e acabava o foguete. Acabava, aí você ia fazer outro lançamento, outro foguete. Então você imagina, você pega um voo, São Paulo, Nova York, e descarta o avião. Aí depois você faz outro voo, São Paulo, Nova York, e descarta o avião. Aí o Musk diz, não, por que a gente não faz diferente? A gente reaproveita a embalagem, que é um pouco cara. Então o custo de mandar um foguete para a Lua ou para o espaço cai de $1,5 bilhão para $70 milhões. Foi isso que esse homem fez. Esse sul-africano que mudou para o Canadá aos 17 anos de idade, montou uma primeira empresa, depois montou uma segunda empresa e assim foi, né? Crescendo. E ele montou a Tesla, depois ele comprou o Twitter, tem o SpaceX, tem um monte de coisa. E a SpaceX, falando especificamente da SpaceX, ela tem algumas linhas de negócio. Um é Starlink, já ouviu falar, conhece. São 6 mil satélites em órbita no mundo, gerando internet. Ela dá lucro. A Starlink dá lucro. É a única empresa do grupo SpaceX que dá lucro. O resto dá prejuízo. Inteligência artificial dá prejuízo. A SpaceX mesmo, lançamento, dá prejuízo. Recebe dinheiro da NASA. Então ela está alimentada por esse dinheiro duto do governo. E aí vai abrir capital. Quando a gente fala em abertura de capital, a gente está falando de negócios que podem ser extraordinários e negócios que podem ser lamentáveis. A diferença entre um e outro é você ganhar dinheiro ou perder. A gente tem, por exemplo, a Amazon abriu capital em 97, é $18 a ação. Hoje, quem comprou a $18 a ação, hoje viu isso crescer 2,000 vezes. Bom negócio. A gente não podia comprar, mas bom negócio. Google abriu capital em 2004, hoje parte do grupo Alphabet. Quando abriu capital, foi lançado o papel a $85, 4,000% de valorização. Tá bom para você? Eu acho bom. Visa, mesma coisa. E abriu capital num momento ruim, 2008, crise na economia americana, banco quebrando, aquela confusão toda. Ela abriu o capital, quem comprou, 600% de valorização. Facebook, mesma coisa, também deu uma valorização importante. Não do padrão Amazon, não do padrão Google, mas 500%. Mas tem coisas inacreditáveis. Tem uma empresa chamada Pets.com, na Nasdaq, que abriu o capital em 2000. Uma empresa que vendia pela internet tudo para cachorro, pet, o diabo. Então, ração, remédio. Abriu, fizeram propaganda no Super Bowl. Sabe aquela mega propaganda do intervalo? Pets, caramba. 9 meses depois do IPO, ela decretou falência. Ela fechou. Então, se você comprou, a melhor maneira de você torrar dinheiro foi botar $11 numa ação da Pets.com e que jogar no lixo. Que não, é o mesmo que jogar no lixo. Se jogasse no lixo $10, você ainda ficaria com 1. Se você comprasse ações da Pets, estava frito. A Uber abriu capital, lançou a 45, hoje vale $70, 56%. Em 7 anos, se você olhar, ela não deu uma valorização importante. Então, a história dos IPOs é assim. Você precifica demais e pode dar ruim, e você precifica de menos e pode dar bem, né? Hoje, a SpaceX está numa fronteira desse negócio. Por quê? Ela é um negócio complexo. tem uma empresa americana de análise de investimento chamada Morningstar. E ela diz o seguinte, olha, essa SpaceX não vale 1,77 trilhão de dólares. Vale 780 bilhões de dólares. Isso é metade do que dizem que vale. Se você pegar qual é o preço da ação pela receita, está dando 97 vezes a receita, sendo que a Nvidia, que é uma mega empresa, cobiçadíssima, abriu capital, foi um sucesso, 30 vezes a receita. Então, você imaginar que a SpaceX vale 3 vezes por ação a Nvidia, tem gente falando, e para o IPO dar certo, tudo tem que funcionar, tudo tem que funcionar, Starlink precisa crescer como tem que crescer, a inteligência artificial precisa reverter o prejuízo que ela tem, aquela colonização em Marte que ele prometeu com 1 milhão de habitantes, pelo menos tem que sair do papel, tem um monte de coisa que precisa dar certo para esse IPO dar certo. Agora, para o Musk, significa que ele pode vir a se tornar o primeiro trilionário em dólar. Se esse negócio der certo, ele vai passar, mas não é que ele vai passar do trilhão, ele vai ficar com 1.2 tri. O ponto 2, de novo, você fala, ele tem mais de um trilhão. Não, mas o que ele tem de mais de um trilhão é 200 bilhões de dólares a mais de um trilhão, o que já colocaria ele na lista, só o quebrado, na lista dos homens mais ricos do mundo. Então é um negócio inacreditável. Ele entrou com 100 milhões de dólares nessa SpaceX, ele botou 100 milhões de dólares na SpaceX. Fez investimentos, fez coisas, mas ele botou 100 milhões de dólares. E ele pode tirar 24 anos depois 12 mil vezes aquilo. A fortuna dele pode ficar 12 mil. É a maior acumulação individual da história do planeta Terra. Desde o Cro-Magnon, sei lá eu, que diabo. O cara comia, pegava um bisão, juntava 3 bisões. É um negócio absurdo. E ele vai ter um tipo de ação. Quem comprar vai ter ação de um tipo, a dele é de outro tipo, que mantém o voto. Quem comprar tem um voto, a dele vale 10 votos. Então, ele vai manter o controle do negócio. Naturalmente, a empresa dele tem algumas coisas que os fracassos não tinham. Tem uma coisa real, a Starlink é real. O foguete dele funciona, a receita é real, os contratos que ele assinou são reais. Mais 135 doletas que a Morningstar diz que está um pouco acima. E a gente já viu de tudo no mercado de ação. Nos anos 20, 30, o chique era rádio. Se você colocasse na sua empresa o nome rádio na frente e abrisse capital, você ia bombar. Rádio. Bastava chamar rádio. A RCA, ela saiu de $1,50 a ação para $549 em 10 anos. Olha que coisa inacreditável. Então, uma valorização extraordinária. Qual foi o azar? Qual foi a confusão? 1929. Então, a confusão toda acontece em 29. Internet foi o must no ano 2000. E agora tem essa terceira onda, que é a onda de um cara só, que é a SpaceX. Então, é um número e um momento. Realmente, a gente está vendo a história acontecer. Um patamar novo. E que tem um preço. Agora, o desafio é saber se essa grande aposta na história do capitalismo, se vale o valor proposto ou não vale. Como desafio, esse personagem já entrou para a história como um dos personagens mais disruptivos que já se viu. É inacreditável você imaginar a saga de um sul-africano que vai para os Estados Unidos e faz o que ele fez, né? Se tornando não só o homem mais rico do mundo, mas um camarada que investe em coisas transformadoras. É a Tesla, é a SpaceX, é a Starlink, que é parte da SpaceX, do grupo. Então, é um negócio incrível. Então, achei importante, primeiro, para que a data do dia 12 você lembre que, se você esquecer da namorada do namorado, lembra que tem uma coisa do Elon Musk. Fala, putz, tem Elon Musk, é dia dos namorados. Então, você vai lá, em vez de comprar uma ação do Elon Musk de $135, você não precisa gastar $135 no presente do namorado ou da namorada. Mas alguma coisa você vai ter que gastar. Se sobrar um dinheirinho, de repente, você até pensa aí como é que você consegue comprar uma ação do Elon Musk. Eu não vou comprar nada, mas talvez eu lamente daqui a um tempo. Mas é que para isso tem que ter dinheiro, né? Então você tem que trocar o dinheiro por uma aposta. Então, se você fazer uma aposta de $135, digamos que eu pegue $135, é inútil. Mesmo que valorize 10 vezes, vamos combinar? Não é um... Você teria que comprar um dinheiro que falasse, bom, agora eu acertei, fiz uma poupança legal. Agora você comprar uma ação de $135, não vai resolver o problema. O fato é que essa história é fenomenal, né? Fenomenal. E mostra a pujança do mercado, a pujança da... Não é da inteligência artificial, é da inteligência humana. É, e a gente poderia falar horas aqui, acesso a capital, mercado de capitais, economia pujante, universidade inovadora, não esse besterol, essa lixarada que a gente vê de discussão de greve para cá, greve para lá, que a gente se perde. Então a gente fica vendo muita mixórdia, né? E a nossa mixórdia nacional está cheia de detalhes como esse que atravancam o desenvolvimento. Tem grandes personagens aqui que a gente vira e mexe fala deles. Outro dia falei da história da Lupo e gosto de chamar atenção para os empreendedores. Chamar de empreendedor, alguns falam, puxa vida, mas eu não sou empreendedor, né? Comparado ao Musk. Não, mas é um empreendimento. Você pega e tem uma, cada um tem a sua própria história. E a história do capitalismo, e só o capitalismo, proporciona isso. Qualquer planificação, qualquer programa em que o Estado acha que pode escolher quem é o campeão, quem é o derrotado, fracasso contratado. E a gente tem várias histórias recentes para mostrar que o Estado é pavoroso, é nojento, é desastroso quando resolve tomar a frente. O que o Estado precisa é dar as condições e criar um ambiente macroeconômico que estimule a produção. O mercado americano, por mais que tenha um doido na Casa Branca, ele é um mercado extraordinário, que ultrapassa os limites a ponto de a gente ver um projeto como esse de precificação do espaço. Olha que coisa extraordinária. Não sei se você concorda ou discorda, mas essa é a opinião que eu tenho sobre o assunto.
0: Agora, 12:22, a gente faz contato com Nova Jersey, nos Estados Unidos, porque faltam apenas 3 dias para a abertura da Copa do Mundo. E o Fábio França, que nos deixou sem café.
1: Ah, né? Não acredito. É verdade.
0: É um grande profissional, entende muito de bola, de rádio, mas vacilou hoje.
2: Vacilou.
0: Ele é o responsável por fazer o cafezinho da redação de manhã, não deixou ninguém orientado a cumprir a função.
1: Vai deixar o pessoal sem café pelos próximos 40 dias.
0: Não, ele vai ter que repassar isso pra alguém. Ele deixou determinado ali numa listinha o que cada um vai assumir das funções dele e pulou o café.
2: Ah, pulou o café.
0: Mas fora isso, tá tudo bem, né, Fábio? Boa tarde.
2: Forante isso...
3: É um negócio inacreditável. É um negócio inacreditável. Aqui não falta, né? Então, aqui no estúdio da Band News FM em Florham Park, em Nova Jersey, tem café. Bastante cafezinho, inclusive.
1: Fancy.
3: Tem muito. De vários tipos, inclusive. Né? Inclusive descafeinado, negócio inacreditável. Aqui, o café rola solto, não poderia ser diferente. Ô, gente... Meio-dia 23 aí, é isso? Aqui
0: isso.
3: São 11:23. Estamos uma hora atrás, 11:23, 23 graus de temperatura, absolutamente agradável, mas vai esquentando, né, ao longo do dia. A gente começa aqui na casa dos 15 graus, 6, 7 horas da manhã, vai subindo. Hoje a gente chega a 25, 26 no máximo, mas é 25, 26 bem servido, sabe? Com o sol brilhando forte, pegando forte mesmo. Ainda durante essa semana a gente passa dos 30 graus aqui nessa região de Nova Jersey. E estamos pertinho do centro de treinamento da seleção brasileira, coisa de 3 quilômetros daqui, muito rápido mesmo. Daqui a pouquinho a gente vai para lá, Maline Fanelli acompanhando a seleção brasileira desde o dia 1º, né? Bernardo Ramos, nosso comentarista, também vai acompanhar os treinos de hoje, porque tem a expectativa pela chegada do Ederson. Volante que já está em Nova Jersey, já está com a seleção brasileira. A expectativa para a chegada dele em campo, de fato, né? Os primeiros treinamentos dele, os primeiros trabalhos dele com o restante da equipe. O Ederson, que foi convocado depois do corte, infelizmente, do lateral direito Wesley. E aí muito se falou a respeito de o Ancelotti ter preferido convocar um volante. O Ederson é volante, joga na Atalanta da Itália. Vai estar negociando com o Manchester United, vai disputar a próxima temporada já com a camisa do time da Inglaterra, inclusive para substituir o Casemiro. no Manchester United. E para quem não lembra, no Brasil o Ederson jogou por Cruzeiro, Fortaleza e Corinthians, mas fez muito sucesso realmente na Atalanta da Itália. É esse o cara, é esse o jogador que chega para substituir o Wesley. A princípio não chega para ser titular, claro, foi convocado agora, né? Para suprir a ausência do Wesley, vai compor ali o elenco, a princípio como opção, como reserva, e aí resta saber a partir de hoje como o Ancelotti vai desenhar a seleção brasileira sem o Wesley, que era titular na lateral direita, gente.
1: Muito bem, Fábio França vai entrar muitas vezes aqui no Band News no meio do dia, tenho certeza. Opa, mas Fábio, a questão urgente é assim, olha, recebi vários e-mails seus, escala de jogos, quem ia estar em qual lugar, como é que vai funcionar a cobertura, mas o Ferretti levantou uma questão importante, sem essa história do café, eu não sei se vai dar para você seguir nos Estados Unidos.
3: É um negócio realmente a se pensar, eu acho que é algo importantíssimo, inclusive está comprometida a minha presença aqui no, pelos próximos dias, se a gente não encontrar uma solução, né? Uma solução, mas que uma solução que supra realmente essa necessidade. É. Não adianta tapar buraco, né, sem que a qualidade permaneça a mesma. É difícil, eu sei, mas a gente precisa encontrar alguém que tenha essa mesma qualidade para servir a redação com aquele cafezinho bem gostoso, saboroso. É muito complicado, eu sei, gente, mas a gente precisa encontrar, trabalhar em cima disso, pelo menos nos próximos dias, para que a cobertura da Copa siga aí sem nenhum problema no meio do caminho, né?
1: A gente vai abrir um processo seletivo para jornalista que faça café. Uhum. Vai ser um processo longo, talvez Arthur dure todo o período que você está aí. Não, Arthur até resolve, né? Resolve pra gente.
3: Não é igual, né?
1: Não é igual. Queima, não é a mesma coisa.
3: Vai bem.
1: Mas é que quando você olha pro Arthur e diz, Arthur, tem café? Ele responde com sim ou não. Você olha pro Fábio, quer ver o Fábio França assim, com uma reação divertida? Olha pra ele e você diz assim, Fábio, tem café? Ele vai olhar assim, tem. Valeu, Fábio. Bom trabalho para você.
3: Valeu, gente. Só chamar. Abraços.
0: Valeu, Fábio.
1: Bom, seguindo com o noticiário, o governo Lula tenta diminuir a tensão e retomar a negociação que pode evitar novas tarifas americanas sobre o Brasil. O destaque chega de Brasília com o Márcio Rocha.
4: O governo federal tenta abrir uma nova frente de negociação com os Estados Unidos para barrar as novas tarifas sobre produtos brasileiros, em meio à expectativa de uma reunião ainda nesta semana com o representante de comércio do país, Jamieson Greer. O encontro deve contar com a participação dos ministros Márcio Elias Rosa, da Indústria e Comércio, e Mauro Vieira, das Relações Exteriores. A reunião deve ser realizada dentro do grupo de trabalho definido no dia 7 de maio, durante o encontro entre os presidentes Lula e Donald Trump. Na semana passada, Mauro Vieira conversou com representantes dos Estados Unidos durante a reunião da Organização para a Cooperação e Desenvolvimento Econômico, a OCDE, em Paris. O chanceler relatou que o representante dos Estados Unidos sinalizou uma disposição para manter diálogo com o Brasil.
0: O presidente do Senado deve receber amanhã líderes para discutir a tramitação da PEC que altera a escala e também a jornada de trabalho. A reunião de Davi Alcolumbre ocorre em meio às pressões para que ele acelere o debate depois da votação na Câmara dos Deputados. Na semana passada, o parlamentar criticou as cobranças e disse que o Senado não é apenas uma mesa carimbadora. Integrantes da base do governo querem que o texto tenha uma tramitação rápida, com debate na CCJ e depois no plenário. No entanto, Davi Alcolumbre pensa em criar uma comissão especial, o que pode adiar a votação em pelo menos um mês.
2: Lembrando que, da mesma forma que tem pressão para acelerar, tem pressão para reduzir a velocidade. Então não é só tem pressão para acelerar. É claro que o governo quer acelerar, porque o governo está de olho nas eleições. Qualquer argumento eleitoral é bom. É bom dizer, trabalhei pela escala, pela redução da escala, porque o brasileiro trabalha demais e tal, que é mentira. Não é verdade que o brasileiro trabalha demais. O brasileiro tem na Constituição escrito 44 horas, mas a média de trabalho é 39 horas por semana e não é fato que isso é uma carga alta na comparação com outros países do mundo. Quando você pega alguns países que tem uma carga menor, e tem, por exemplo, a França, você vai olhar quanto o contratante, a empresa, paga sobre a folha, é metade do que se cobra no Brasil. Então, o Estado que assalta a folha de pagamentos, porque o Estado não pode ver um real que ele já quer botar no bolso. Então o Estado assalta a folha de pagamentos, porque é uma folha segura, pô, não tem como falsificar a folha. Então o governo vai lá, fala, quanto é que você gasta de folha? Tá tudo escrito. Ah, não, mas paga por fora. Não, por fora não existe, tá tudo escrito aqui. E sobre essa folha ele vai lá e tributa uma bica. É o país que tributa uma barbaridade. Não há registro desses países com carga menor de jornada que cobram tanto. Então, se você cria a necessidade de contratação de mais gente, que é o que vai ter que fazer para cumprir a jornada, assaltando do jeito que o Estado assalta, óbvio que inviabiliza, desestabiliza o mercado de trabalho. Mas o governo está nem aí, quer voto. Eles querem voto, eu quero ficar mais 4 anos, tem que ficar mais 4 anos. E aí vem o populismo da esquerda, junta com o populismo da direita, porque como é que o cara vai ficar contra? Porque também quer voto, então eles, oh, somos a favor. Aí vem os palhaços que falam, ah, então vamos reduzir ainda mais. E tem uns direitosos lá que fizeram isso, que os esquerdosos estão querendo. Então fica essa guerra do esquerdoso com o direitoso e você que trabalha, não dá na conta, eles não estão nem aí se a tua vida vai melhorar, se a tua vida vai piorar. Precisa de discursinho. Então vamos para um discursinho? Vamos. Ê, viva! Nós estamos trabalhando pelo bem do Brasil. Reduz a criminalidade. Melhora o ensino. Melhora a saúde. Aí trabalha para o bem do Brasil. Melhora a infraestrutura. Faz ponte que não cai. Resolve problemas estruturais e cria um ambiente de negócio produtivo, onde você tem ainda mais gente empreendendo, mais patrões de si mesmo, inclusive, e não tenha que ficar tratando a sociedade como um bando de idiota que precisa do governo estabelecendo um teto. Ou libera para trabalhar por hora. Como, aliás, tem uma proposta tramitando no Congresso Nacional. Libera para trabalhar por hora. Você quer trabalhar 20 horas por semana? Perfeitamente, vai receber o equivalente a 20 horas por semana. Você quer trabalhar 44, que é o limite da Constituição? Trabalha 44. E você vai receber por 44, quer trabalhar 39, 35, 20, aí são acordos, por hora. Agora, estabelece um teto e assalta a folha de pagamentos, destruindo o equilíbrio, isso é um roubo. E esse roubo o Estado patrocina, porque por trás disso tem ano eleitoral. Se não fosse ano eleitoral, não ia estar assim. Ai, vamos votar logo, vamos votar logo. Tá certo, o presidente do Senado. Não, isso aqui não é uma casa carimbadora, não. Nós vamos analisar na velocidade que a gente achar oportuno. E assim será. Acho ótimo. Tem que discutir, tem que mostrar para a sociedade que isso é uma enganação. Enganação. Os entusiastas são entusiastas porque estão enganando. Claro, tem gente que fala, pô, eu quero trabalhar menos ganhando a mesma coisa. Lindo. Começa assim e você vai ver onde vai dar. Vai dar ruim. Não tem como não dar ruim. O Brasil está ficando um país caro. O Brasil vai se tornando inviável antes de se tornar um país desenvolvido. Nós queremos isso. A gente quer progresso. Vai ver, quando a gente discute desenvolvimento, educação, os asiáticos dão banho e a gente fala, olha o modelo coreano. Vai ver se no modelo coreano é assim. Vai ver se a folha de pagamento da Coreia é assaltada como a brasileira. Pode pegar a folha de pagamento. Na França não é assaltada como os brasileiros. Então, a gente quer tudo de tudo. Quer as 36 horas ou 38 horas francesas, mas não aceita o governo reduzir a carga sobre a folha de pagamentos para impor uma realidade francesa também. Se coloca uma realidade francesa sobre a folha, o empresário fala, bom, aí tudo bem, aí fica mais barato contratar, eu contrato mais gente. Agora, você quer que seja o país mais caro do mundo para contratar e ainda reduza a carga? Vai catar coquinho, bando de enganadores.
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0: Mas a cidade de Dallas tem uma parte importante nessa história, porque foi aqui no Cotton Bowl que não vai receber essa Copa de 2026, né? Os jogos serão realizados no Dallas Stadium, um outro palco criado mais recentemente, mas foi aqui no Cotton Bowl que a seleção brasileira venceu a Holanda nas quartas de final, aquela vitória por 3-2, aquele golaço de falta do Branco, que tem a magia também do Romário desviando da bola para que ela morresse no fundo das redes. Então a cidade de Dallas tem uma parte importante nessa história da seleção brasileira e naquela conquista de 1994, gol do Bebeto, que ficou imortalizado também pela comemoração ali, balançando os braços em homenagem ao filho que ainda nasceria. Então é uma história bem legal que a gente tem aqui de Dallas. Não será o palco dessa Copa, o Cotton Bowl hoje recebe apenas jogos universitários, então tá fora desse radar de basquete, de beisebol, de futebol americano, até mesmo do nosso futebol tradicional. Os jogos então no AT&T Stadium, o Dallas Stadium, que vai receber 9 jogos dessa Copa do Mundo de 2026. O primeiro deles já no domingo, dia 14 de junho, teremos por aqui Holanda e Japão, duelo esse importante, porque desse grupo F sairá o adversário do Brasil. Assim a gente espera na segunda fase desse Mundial de 2026, pessoal. Tô por aqui admirando o Cotton Bowl, que faz parte da nossa história. Eu não tinha nenhum ano completo, tá? Em 1994, diferentemente de Humberto Ferretti, que já perambulava aí pelas ruas comemorando o tetracampeonato da seleção brasileira.
1: Pelas ruas da nossa cidade, né? Maurício Ferreira é meu conterrâneo lá de Catanduva. Eu sou de outubro de 86, eu tinha de 7 para 8, mas eu me lembro de fato da festa na rua. É a primeira Copa da qual eu tenho lembrança. Obviamente que sobre os jogos eu fui entender um pouco mais depois, estudando. Esse jogo contra a Holanda é o mais emblemático. Não foi o jogo do título, mas é o que todo mundo se lembra por tudo que o Maurício falou. Gol do Branco, a comemoração do Bebeto, mas a comemoração na rua eu lembro. De sair com a molecada mais velha e fazer festa lá, pequenininho, pra comemorar o tetra.
2: Eu era pequenininho também, tinha 30 anos.
1: Maurício Ferreira, só mais uma contigo. Neymar, hoje teremos novidade?
0: Teremos novidades, viu, Ferretti? Porque hoje o Neymar vai passar por um novo exame, né? Lembrando que ele teve detectado ainda na Granja Comaria, em Teresópolis, aquela lesão de grau 2 na panturrilha direita. Tem feito esse tratamento intensivo, né? Desde então, a apresentação da seleção dia 27 de maio na região serrana do Rio de Janeiro. Tem feito esse trabalho fora das quatro linhas, né? Então não tem ainda treinado em campo com o restante dos companheiros. Fará esse novo exame nesta segunda-feira para um novo diagnóstico. E aí um entendimento melhor da comissão técnica, do departamento médico da seleção brasileira, de como esse trabalho físico do Neymar de recuperação vai acontecer também nos próximos dias. Eu tomei um susto, rapaz, que desceu um esquilo da árvore aqui do nada, onde eu tô posicionado. Por isso que eu perdi um pouco da minha concentração aqui, tomei um susto. O esquilo saiu correndo aqui. Mas é isso, tem exame do Neymar, então, nessa segunda-feira, para que a gente tenha uma atualização desse quadro clínico do Camisa 10 da seleção brasileira. Não vai estar à disposição, né, para o jogo contra o Marrocos no sábado, a estreia do Brasil na Copa, mas o Ancelotti disse que gostaria de contar sim com o Neymar, quem sabe na segunda rodada, dia 19 de junho, contra o Haiti.
1: Ele é do interior, mas não foi criado que nem eu ali no meio dos bichos. Então passou o esquilo, tomou um susto esquilo, danado. Isso que era um esquilo, pequenininho, hein?
3: Em Curitiba a gente chama isso de piá de prédio.
1: Mais ou menos isso. Catanduva é moleque de condomínio. Tô brincando, viu, Mal?
2: Não vamos fazer isso. Bullying. Porque o Maurício tá trabalhando, tá entrando sério, dando informação pra gente. O ouvinte tá desfrutando das informações que ele dá. Aí a gente entra pra detonar. Então, Maurício, conta comigo, porque eu acho que eles não foram corretos com você.
1: Foram deselegantes.
2: Foram bem deselegantes. Obrigado, eles expuseram a sua fragilidade, que não é legal.
0: Vamos deixar claro, tá, que eu passei a minha infância e a minha adolescência toda em Catanduva. Então, eu fui criado, sim, nas ruas do interior de São Paulo. Diferentemente de Humberto Ferretti, que nega as origens e muito cedo ele se mudou para São Paulo. Então, ele não tem essa coisa do caipira, não. Ele se faz de caipira.
2: Eu sei
0: mas
2: como
0: eu sou mais do que ele. É que o esquilo também desceu aqui da árvore a 100 por hora. Por isso que eu tomei um susto, pessoal.
2: Eu vi. Não, e tem uns esquilos aí que tem tamanho de vaca. É assustador. Não sei como é isso. Agora, o Ferretti, é verdade, fora do microfone, não tem sotaque nenhum.
3: Aí ele liga não, o microfone, porta,
2: bicho. Eu não sei de onde vem essa porta, porque se fosse ainda americano, né, falasse door, até faria sentido. Mas ele tá pagando de interiorano, não é, não. A gente sabe que não é. Você já alertou a gente fora do microfone.
0: É isso, faço questão. Vou expor também, né? Já que ele tava jogando pros leões aqui, ó.

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1: Agora, 12h43, hora de saber como é que está o trânsito em São Paulo, rodízio de volta, muita gente retomando a rotina depois do feriadão. Fala, Débora Mendonça, boa tarde.
2: Oi, Ferrete, Larissa e Oineg, uma ótima tarde. O trânsito congestionou no corredor norte-sul, sentido Interlagos, entre o Parque Ibirapuera e Congonhas. Caminho que é percorrido em aproximadamente 40 minutos agora, mas que dá para baixar para meia hora, seguindo pela Guaramomis. É paralela da Rubem Berta, uma paralela à direita. Motorista acessa a partir da Indianópolis e se aproxima da Avenida dos Bandeirantes com melhores condições. 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
3: Ontem eu estava aqui no plantão na Band News FM e fui falar do trânsito, porque as ruas da cidade, no geral, estavam assim, tranquilas. Estavam bem ok, mas as estradas estavam terríveis.
4: Então, não pode ser.
3: E aí, vou te mostrar, ó. O ouvinte mandou mensagem 4 horas da tarde ontem, estava procurando o nome dele, mas não assinou a mensagem. E a Rebouças,
4: nossa,
3: hein? E daí eu falei, olha, pra não acharem que eu tô perseguindo a Rebouças, hoje ela tá tranquila, hoje ela tá fluindo normal.
4: Mas e a parada gay?
3: Então, mas a parada LGBT passou pela Paulista e pela Consolação, né? Essas
4: travou
3: duas que estavam
4: um
3: bloqueadas.
4: Ah, é verdade, não prejudicou a
3: Rebouças. Até porque no domingo, até 4 da tarde, a Paulista já é fechada pra carros.
4: Sim.
3: Costumeiramente.
4: Mas a Consolação travou tudo.
3: Mas a Consolação tava fechada também, né? O trajeto
4: então,
3: passou pelas duas. Mas pra não deixar de falar dela, Rebouças, gente,
4: agora,
3: hoje tá um pouquinho melhor. Ela tá um pouco mais congestionada, pra você que tá indo no sentido centro. Ali entre a Faria Lima e a Brasil, mas é um pouco. Marcado até em amarelo, um trecho só de vermelho. Acho que deve fluir um pouquinho melhor. Agora,
4: abaixo.
3: 9 de julho... não dá pra contar, né?
4: Não, porque seu pessoal vai tudo pra lá e trava.
3: Não dá, desculpa. Mas aí o corredor Europa, Colômbia Augusta, tá fluindo muito melhor, 9 de julho, pra quem tá saindo assim, zona oeste, zona sul, tentando chegar no centro... Aí tá bem congestionado.
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1: Agora, 12h46.
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9: O técnico Fernando Diniz completou no último sábado 2 meses no comando do Corinthians, com 16 partidas disputadas, com 9 vitórias, 4 empates e 3 derrotas, que dão aproveitamento de 65%. Diniz estreou no Timão fora de casa contra o Platense em Buenos Aires pela primeira rodada da Libertadores e o Timão venceu por 2-0. Com o comando de Diniz, o Corinthians garantiu a classificação para as oitavas de final da Libertadores com 2 rodadas de antecedência, com 11 pontos acumulando 3 vitórias, 2 empates e 1 derrota. Nas oitavas de final, o Timão vai enfrentar o Rosário Central da Argentina. O jogo de ida será dia 13 em Rosário e o jogo de volta será dia 20 na Neoquímica Arena. Na Copa do Brasil, o Timão superou o Barra de Santa Catarina com 2 vitórias por 1-0, tanto no jogo de ida como no jogo de volta, e vai enfrentar o Internacional nas oitavas de final. O jogo de ida será no Beira-Rio, o jogo de volta será na Neoquímica Arena. O Corinthians, com Diniz no comando, em 8 jogos disputados na Neoquímica Arena, venceu 6, empatou 1 e perdeu 1, que dá um aproveitamento de 79%. No Brasileirão, Corinthians é o 10º colocado com 24 pontos. 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
1: Agora, meio-dia e 49, tudo quase tranquilo nas estradas, viu, gente? Tem problema na Regis Bittencourt, no sentido São Paulo. Tem aquele trecho tradicional na chegada à capital paulista, na região de Embu das Artes, só que um pouquinho mais para baixo, passando Itapecerica da Serra, tem um trecho ainda maior de congestionamento, tudo isso no sentido São Paulo, tá? Um trecho longo, aqui no mapa aparece para mim naquele vermelho mais escuro, indicando que é um trecho de congestionamento bem intenso. A princípio, excesso de veículos, não há nenhuma informação sobre obra, acidente, carro quebrado. Mas se você, ouvinte da Band News FM, tem alguma informação diferente, manda mensagem para a gente por WhatsApp 11 999 592 100.
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0: economia é com a Juliana Rosa, mas como ela resolveu tirar um sabático de 389 dias, diz ela que serão só férias normais, usuais.
1: Mas a falta que ela faz é como se fossem 389, né?
0: Exatamente. Tá aqui a Larissa tentando arrumar as coisas.
1: Sua assessora de imprensa tá aqui.
0: Juliana Rosa. Mas a gente não fica sem informação de economia. A gente fica...
2: Não, de forma alguma, Ineg. Agora, meio-dia e 52, as vendas de veículos zero quilômetros aumentam 15% no Brasil em 2026. De janeiro para cá, foram vendidos mais de 2 milhões de modelos, superando a previsão da Federação Nacional da Distribuição de Veículos Automotores. Inicialmente, a projeção era de uma alta de 6%. Segundo o presidente da Fenabrave, Arcelino Júnior, o mercado brasileiro é essencialmente competitivo, o que leva a um esforço para atrair o consumidor.
3: Apesar que a redução de juros ainda foi baixa, já nos ajuda um pouco. Hoje, no Brasil, nós possuímos um dos mercados mais competitivos e concorridos do mundo. Então, existem várias marcas que estão promovendo descontos agressivos, taxas de juros subsidiadas. Então, essa concorrência gigantesca que a gente tem no país está sendo ótimo para o consumidor e está elevando os nossos números.
2: Segundo a federação, o resultado é puxado principalmente pela procura de híbridos e elétricos. Só os veículos que foram incluídos no programa Carro Sustentável, lançado no ano passado pelo governo federal, tiveram um aumento de 31% nas vendas em 2026. O programa contempla carros compactos fabricados no país que atendam a critérios de eficiência energética e baixa emissão de poluentes. Esses modelos têm alíquotas reduzidas e IPI zero.
1: Agora meio-dia 54, antes do noticiário aí da tua cidade, da tua região, o Ineg abriu o programa fazendo ali uma analogia com o que acontece no próximo dia 12, que, por sinal, é dia dos namorados. E aí ele contou um caos de um amigo dele que achou de bom tom dar um aspirador de pó de dia dos namorados pra namorada.
0: Vê se pode.
1: E aí levantou-se uma discussão no nosso WhatsApp, queria saber de você, ouvinte, que tá com a gente, qual que foi o pior presente de dia dos namorados que você já ganhou ou que você também já deu de presente. Teve um ouvinte nosso que falou que ao invés de um aspirador de pó, uma ideia melhor era dar uma lavadora de louça automática chique.
0: Nossa!
1: Aí eu respondi pra ele que é dia dos namorados e não chá de panela.
0: É, e nem como chama? Black Friday,
1: e
0: né?
1: Nem Black Friday para valer a pena o desconto. Teve o Beto também, nosso ouvinte aqui de São Paulo, que perguntou se uma ação da SpaceX, daquele tema que estava falando do Elon Musk, é um bom presente dos namorados.
0: Aí é bacana.
1: Se valorizar
0: é
1: bem.
0: Pelo menos mostra algum esforço, porque não é. Não sei nem como compra a ação da SpaceX.
1: O Bruno falou que já deu um aspirador de pó
0: no dia dos namorados.
1: Ouvinte, no dia dos namorados. Bruno?
0: Não, relação estável?
1: Estão juntos ainda, Bruno?
2: Bacana. Essa é a pergunta.
0: E você recebeu o quê em troca? De repente você recebeu uma calçadeira.
1: Olha, se foi um pedido.
0: Ah, bom.
1: Então tudo bem.
0: Mas aí fica uma
1: 18
0: dica.
1: 18 anos de casado já.
0: Perfeito. Mas aí fica uma dica. Dá uma rosa e diz, e atendendo ao seu pedido, comprei sem que fosse registrar a data, um aspirador de pó. Agora, se você recebeu de volta uma calçadeira de sapato, também tá no mesmo nível, mas...
2: Você sabe que uma das vezes que eu vi a minha esposa mais feliz recentemente, não foi por algo que eu dei, mas foi por algo que ela comprou, e obviamente quando é uma compra um pouco mais cara, um casal, enfim, pelo menos lá em casa é assim, o casal tem que se entender, tem que conversar, a gente compra ou não compra?
0: Claro.
2: E ela comprou, depois de muita argumentação, na verdade eu falei, não aguento mais, tem que contra-argumentar, eu falei, compra, é isso, um aspirador, mas daqueles que você põe pra trabalhar, isso, e acabou, aperta um botão ali, que ela botou o nome de Jurema no aspirador. E ela fala em casa, a Jurema vai limpar agora, e foram uns dois meses, quem é Jurema? E fica lá, limpando,
0: você
2: e ela ficou super feliz.
0: Meio de transporte?
2: Ainda não, eu acho que ele, pra copo, eu ia falar que não me aguentaria, copo não.
1: Eu tentei colocar meu gato em cima do aspirador, mas ele ficou apavorado. Não, ele entrou em pânico, ele não queria saber do aspirador.
0: Eu pensei em colocar uma xícara com café.
1: Ah, pode ser que daí leva até a pessoa, será que equilibra?
0: Eu não sei se ele vai em direção ou se ele fica batendo na parede, porque ele bate e volta.
2: Mas assim? É sutil, é uma coisa, como já é feito, pelo menos o que a gente tem lá em casa, que eu não sei mexer nele, é feito um mapeamento antes, então é algo, ele encosta, mas é bem sutil, ele encosta e já faz a curva.
0: Bacana, aí é diferente.
2: Se fosse um aspirador desse,
0: mas
2: ela gostaria.
0: Mas como para registrar o amor do casal, eu acho que não. Eu vou dizer, sinceramente, Eu prefiro alguma demonstração diferente. Porque isso é um presente para os dois, para casa. Não é um presente para a namorada ou namorado. Daí porque eu gosto de contar essa ideia. Mas olha, eu pensei em você. Algo que fizesse você feliz. Não a nossa casa mais limpa.
1: Bom, manda a tua história pra cá, a gente vai registrar, estão chegando ótimas
0: e
1: aqui.
0: E pode contar também, com a permissão da Larissa, o presente que você acha que fez mais sucesso.
1: Sim,
0: também,
1: pode,
0: né?
1: Também, pode vale também, manda pra cá. 11-999-592-100.
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7: Ele não pôde recusar o chamado de Marcelo Bielsa e mesmo após ter anunciado a aposentadoria da seleção do Uruguai em 2024, voltou a Celeste para o Mundial de 2026. Goleiro do Estudiantes da Argentina, Muslera está a caminho da sua quinta participação em Copas. É o louco Bielsa sabe que o jogador de 39 anos é a voz da liderança necessária no vestiário.

0: seu caminho.
1: Agora, uma hora, alguns ouvintes mandaram mensagens aqui nos últimos minutos e diante das várias mensagens que chegaram falando sobre presentes de Dia dos Namorados, eu perdi. Mas pelo menos três ouvintes falaram sobre problemas na região do Brás, na região da Rua do Gasômetro, perguntando se tem alguma coisa específica a ser destacada por lá. O mapa tá horroroso, tá? Aliás, em todo aquele miolinho da região central de São Paulo, pegando já desde a Avenida do Estado, tudo travado principalmente no sentido da marginal do Rio Tietê. Celso Garcia também travado, do outro lado na região do Mercado Municipal também, várias ruas com tudo vermelhinho aqui no mapa, aparentemente não tem nada específico. Copa do Mundo tá chegando, Brás vende alguma coisa relacionada à Copa do Mundo? Tem roupa, bastante.
2: Deve estar com umas camisas verde e amarela, enfim, roupas relacionadas, né?
1: Pagamento caiu na semana passada, o pessoal com dinheiro, Copa chegando.
2: Nesse horário do Band News no meio do dia, o Brás, região do Bom Retiro e Liberdade, só dava participação do trânsito, falando que você não conseguia passar por lá. Avenida do Estado, por exemplo, esquece, porque, claro, dia 5, dia do pagamento, muita gente de folga, aproveitou e daí tem Festa Junina, como você listou, Dia dos Namorados,
1: Festa
2: que
1: junina,
2: a gente falou.
1: Festa Junina, Dia dos Namorados,
2: e aí
1: é isso.
2: Essas regiões são ótimas para esse tipo de compra, né? Porque você consegue um preço melhor, muita oferta. O trânsito tava impraticável. Tinha um ouvinte dirigindo pelo Brás que ficou assim, uma hora para rodar, coisa de duas quadras. Sem brincadeira.
1: É, a gente tá especulando, mas de fato, pelo mapa, não há nenhum alerta de acidente ou de algo que justifique um congestionamento tão grande, como relatado por vários ouvintes, possivelmente tem a ver com isso. Excesso de gente aproveitando a grana, aproveitando essas datas comemorativas, Copa batendo na porta. Do outro lado da Avenida do Estado tem a 25 de março também. A gente imagina que muita gente querendo gastar dinheiro. Você, ouvinte, tem mais informação, vai gastar dinheiro na região do Brás, do Bom Retiro, da 25 de março, pode mandar mensagem aqui pra gente também. 11 999 592 100.
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0: Mas eu ia botar uma música do Fábio Júnior aqui. Mas eu me perdi aqui nos botões, não deu tempo.
1: Ah, mas procura aí no YouTube, tá, você vai achar.
0: Então você vai lendo o que eu vou procurando, tá? Pode
1: gente,
0: ser?
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2: Acho graça quando às vezes louca você perde a pose e diz... 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
0: Deu tempo.
1: Deu tempo, olha só, de achar uma trilha do Fábio Júnior.
0: Agora 1h05.
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0: Brilhou, hein?
1: Arrasou, hein, Ferretti?
0: Nossa, Ferretti, você realmente disse a que veio. Parabéns, cara. Vai.
2: Uma hora e sete minutos. Ah. Em minha defesa, eu só vou dizer o seguinte.
0: Quem,
2: eu vou
0: quem fez ataque pra você?
2: Vou baixar um decreto aqui agora.
0: Opa!
2: Um decreto, uma norma monocrática,
0: um édito,
2: né?
0: Um édito.
2: Já é Copa do Mundo. Então é o seguinte, pelos próximos 40 dias, a gente vai fazer o que dá.
0: Entendi.
2: A gente vai fazer, obviamente, que o programa tem que terminar antes das duas,
1: né?
2: Mas é clima de Copa
1: ainda?
2: Do Mundo, gente. Não, já a gente já respira a Copa.
1: Mas você foi convocado?
2: Eu não. Eu, apesar de que tem... Bom, deixa quieto, né? Falar que tem gente que foi e que se bobear, eu tô melhor. Mas enfim, entendedores entenderão, né? Minha panturrilha não tá doendo. Mas perguntar... O final de telefone 3494.
0: É do Neymar esse final de telefone?
2: Não, é do Neymar. Ele fez uma aqui que me desestabilizou.
1: Ele,
2: né?
1: Conseguiu.
2: A Larissa viu. Ah, não vou ler a mensagem dele no ar, não. Deixa no mistério, deixa no suspense. Mas
0: como
2: me desestabilizou.
0: Assim? Como assim?
2: Não, deixa pra lá.
1: É que pode ser mal interpretado.
2: É, pode ser mal interpretado. Mas eu ri aqui, viu?
1: Mas mensagens de Dia dos Namorados.
2: 3494. Fato é que é isso.
0: Marcelo.
2: É Copa. A gente vai fazer
0: o que for
2: der.
0: Possível.
2: Vai fazer o melhor possível pra aquele dia.
0: Tá, entendi. Tá bom. Em sua defesa.
2: Foi culpa do esquilo do Maurício Ferreira,
0: não,
2: tá?
0: Aquele
2: hoje,
0: esquilo...
2: especificamente, foi culpa do esquilo.
0: Quem ouviu a história do esquilo... Parecia uma vaca, né? Ele escreveu. Parecia que caiu uma vaca de cima, em cima dele.
1: Se fosse um meteoro, ele não estaria olhando pra cima do assustado.
0: Nossa senhora. Bom, 1h08, beirando 9. E o Band News, no meio do dia, começa o segundo ato. Já que não é possível falar a segunda hora, eu, Larissa Biscaia, o Humberto Ferretti e as notícias.
2: Estamos aqui para isso, Eneg. A delação de Daniel Vorcaro não deve prosperar, mesmo depois de novas informações serem reveladas pelo banqueiro. Quem tem os detalhes é o Afonso Marangoni.
3: A defesa do dono do Banco Master, Daniel Vorcaro, recebe da Polícia Federal a sinalização de que a corporação não vai aceitar a nova proposta de delação premiada apresentada por ele na semana passada. A informação é de Caian Messina, da Band. Segundo a apuração, a PF espera a apresentação de mais informações nesta semana. Caso contrário, avisou aos advogados do banqueiro que os documentos vão ser rejeitados. Nesta segunda tentativa, Vorcaro detalhou os repasses ao filme Dark Horse, que conta a história do ex-presidente Jair Bolsonaro e ao senador Ciro Nogueira, do Progressistas. Mas, para os investigadores, as informações já constavam na investigação e não trouxeram linhas auxiliares para apuração sobre o caso Master.
0: Bom, a gente tem que ter claro o seguinte, a delação, esquece o nome premiada, a delação, ela só deve ser levada em conta pelos investigadores se contribuírem para esclarecer crimes que a polícia não está conseguindo esclarecer. Se a polícia consegue desvendar uma parte importante dos crimes e consegue colocar em cana ou punir as pessoas envolvidas, e quando lê a delação fala, eu não saio disso que eu já tenho, porque não adianta ele contar uma história, por mais mirabolante que seja, por mais importante que seja, envolvendo pessoas as mais qualificadas, se ele não apontar elementos que podem dar à polícia prova para poder indiciar aquela pessoa, ou pelo menos pistas para coleta de provas que podem levar ao indiciamento de alguém. Não adianta ele ficar citando um monte de nomes com os quais a gente sabe que ele se envolveu, se ele não conseguir demonstrar que esse envolvimento tem caráter criminoso. Não que ele tenha que fazer o julgamento, a polícia que tem que fazer, a procuradoria que tem que fazer. O delator, ele não pega o Código Penal debaixo do braço e sai dizendo, esse aqui é o artigo tal, esse aqui é o artigo tal. Ele não tem que classificar, ele tem que contar as histórias. Ele senta, escreve as histórias, meu diário, e sai contando as histórias que ele viveu. Aí a polícia lê, os procuradores leem e dizem, com isso aqui, eu não sei nem por onde levantar. O que o senhor tem para nos orientar? O senhor tem uma passagem aérea, o senhor tem um comprovante de depósito, o senhor tem uma transferência de algum tipo, o senhor tem uma história, o que ele fez para o senhor, qual foi a contrapartida, o senhor pagou e recebeu o quê? Aí se ele não consegue mostrar, de duas uma, ou ele não quer envolver pessoas, ou ele não consegue, porque fizeram de um jeito tal que ele não consegue. E se ele não consegue, é inútil. Então não adianta a gente ficar lamentando que a delação não avança, porque é muito provável que o Vorcaro queira sair da cadeia. E ele não vai ter nenhum benefício, aí voltamos com o premiada, porque a delação tem uma contrapartida, um pressuposto. O pressuposto é algum movimento por parte do Estado para levar em conta a colaboração do réu. Não, ainda não é um réu exatamente, mas é para levar em conta a colaboração dele. É, então não adianta a gente lamentar ou festejar. Claro que se vem uma colaboração extraordinária, que você recupera uma parte do dinheiro importante e você pune pessoas que ele consegue demonstrar que estão envolvidas na organização criminosa, aí beleza. Mas do contrário, se ele não consegue, não adianta a gente ficar... Então a polícia não pode contar, nunca pode contar com o criminoso para poder esclarecer os crimes em que ele se envolveu, jamais.
1: O Supremo Tribunal Federal deve retomar nessa semana a discussão que responsabiliza as plataformas digitais por conteúdos que foram publicados pelos usuários. O presidente Edson Fachin pautou para quarta a análise dos recursos apresentados por empresas como Google e Meta contra a decisão que alterou a interpretação do Marco Civil da Internet e ampliou as hipóteses de responsabilização das redes. Os recursos vão ser analisados em um momento de disputa sobre a regulação das plataformas digitais. No final do mês de maio, o presidente Lula editou decretos que ampliam a fiscalização sobre as Big Techs e que fortalecem ainda o papel da Autoridade Nacional da Proteção de Dados, medida que desagradou a oposição no Congresso.
2: O ex-senador e deputado federal Aécio Neves defende uma candidatura de centro à presidência da República para conquistar o eleitor que não quer Lula e nem Flávio Bolsonaro. O presidente nacional do PSDB, que forma uma federação partidária com Cidadania, foi entrevistado no Canal Livre da Band. O ex-governador de Minas Gerais tem rejeitado o termo terceira via por achar que a expressão traz desvantagem. Ele prefere ser visto como representante de uma via para o futuro contra a polarização, embora ainda não confirme a condição de pré-candidato.
4: Convidei o ex-governador Ciro Gomes para assumir essa candidatura, achava que ele teria o perfil para enfrentar essa polarização. Ele legitimamente optou por disputar o governo do Ceará, e espero que com êxito, né, para encerrar um ciclo já muito longo de governos do PT no Estado. E eu tenho sido Estado realmente por lideranças nacionais do partido, de fora do partido, como Tasso Gereissati, o próprio Ciro Gomes, Roberto Freire, dentre outras, para assumir uma candidatura presidencial. Mas eu digo que isso só será possível se essa candidatura deixar de ser uma aventura e passar a ser um risco, né? Uma possibilidade concreta de furar essas duas bolhas.
2: Aécio Neves entende que o governo Lula tem tomado medidas de caráter eleitoral, o que, segundo ele, prejudica o controle da inflação e eleva os juros. O Tucano defende que o PSDB pagou um preço alto nos últimos anos por não se aliar a nenhum dos dois polos dominantes da política brasileira. O deputado acredita que agora é o momento de o partido retomar o protagonismo com uma agenda liberal na economia e inclusiva no social.
4: Eu presido o PSDB, que luta para furar essa polarização, que trabalha para apresentar ao Brasil um projeto transformador, como ocorreu nos anos em que Fernando Henrique governava o país. E uma candidatura, eu já disputei a presidência da República, eu sei o que é construir uma candidatura presidencial, né? Ela tem que ser consequência de muitas movimentações que precisam ainda ocorrer. Nós temos que despertar o centro brasileiro. Aqueles que hoje votam não... Eu voto no Lula porque dizem não ao Bolsonaro. Eu voto no Bolsonaro porque dizem não ao Lula. Mas nós temos que dar essas pessoas a oportunidade de votar sim. Sim para um novo projeto de pacificação, de união nacional.
0: Bom, antes de mais nada, só quero falar uma coisa. Eu falei sobre a delação do Vorcaro e o meu amigo, advogado, ex-ministro João Santana, lembra que uma característica da delação, ou que deveria haver, é a espontaneidade por parte do delator. Não dá para as autoridades, a Polícia Federal, o Ministério Público, tentar arrancar a força. Não pode. Então tem que ser uma coisa espontânea. E eu não apontei isso, acho que é importante apontar. Sobre o que a entrevista do Aécio Neves, tem um lado que ele fala que é importante. Ele diz que a candidatura não pode ser uma aventura, tem que ser um risco. O risco é o risco do negócio, né? O risco da campanha, o risco de você abrir uma empresa. Você não pode transformar isso numa aventura. Hoje seria uma absoluta aventura. É uma absoluta aventura. Primeiro, que a gente tem que lembrar o seguinte, o PSDB, só na cabeça das pessoas mais velhas, é uma alternativa. Só na cabeça das pessoas mais velhas. A última eleição que o PSDB ganhou para presidente tem 28 anos. 28 anos. Então, se a gente voltar no tempo, para 1988, quando a gente fez a Constituição Brasileira, falar de algo 28 anos antes era falar de 1960. Então, é ridículo que as pessoas tenham na cabeça a memória de uma vitória do PSDB, que nunca existiu. O PSDB não ganhou nenhuma eleição para presidente. Quem ganhou a eleição para presidente foi o Plano Real. Se o Plano Real tivesse sido feito por um ministro do então PFL, a gente estaria falando do PFL. O PSDB não ganhou porcaria nenhuma. O PSDB é um desastre político. Foi muito forte em São Paulo durante muito tempo e perdeu até em São Paulo. Virou um partideco sem significado. Tanto que estão pensando, pensaram no Ciro Gomes, aí o Ciro Gomes falou, eu prefiro ser candidato ao Ceará, governo do Ceará. Aí fala, bah, então vamos pensar, que tal se a gente for no Aécio? O Aécio é novidade? Qual é a novidade? O Aécio perdeu a campanha em 2014 para Dilma e foi o cara que, depois de perder a campanha, criou a maior confusão, sugerindo que a eleição merecia uma recontagem, o que é um desastre. Quanto a não usar o nome Terceira Via e sim Via para o Futuro, nossa, quer dizer que agora, se usar Via para o Futuro, as pessoas vão falar, aí agora eu voto no Aécio Neves. As pessoas votaram no Jair Bolsonaro, o cara não tinha dinheiro, não tinha campanha, falava tudo errado, não tinha uma proposta, não tinha nada, e ganhou a eleição. E ele não falava em Terceira Via, Segunda Via, Primeira Via, não falava nada. Aliás, enquanto ele falou, tomou porrada na campanha. Ele foi para um debate com a Marina Silva, aliás, não com a Marina Silva, mas ele estava num debate. A Marina Silva triturou o Jair Bolsonaro num frente a frente, os dois lá. Aquele jeito da Marina irritante, triturou. Aí depois o Bolsonaro não pôde mais participar dos debates, porque sofreu um atentado, quase morreu. E a gente não sabe como seria Jair Bolsonaro participando dos debates. Talvez ganhasse a eleição, talvez não ganhasse. A gente não sabe, porque a história não dá para você reescrever. Você vive a história como ela foi. E aí ele ganhou a eleição. Chegou 2022, não tinha negócio de Terceira Via, Segunda Via, Quarta Via. O Geraldo Alckmin tinha uma aliança em 2018 com 133 partidos. Pegou partido do Chile, da Argentina, tudo que é país. Pegou, tem partido aí na Itália, traz para cá. Fez a maior aliança da história da humanidade. E foi, teve um desempenho ridículo. Virou vice do Lula. Virou vice do Lula. Ele foi mais útil como vice do Lula do que como candidato a presidente. Disputou duas eleições presidenciais, 2006, por esse poderoso PSDB, e 2018, por esse poderoso. E foi um desastre. É uma tragédia. Então, o PSDB é um partido que não existe. Conseguiu, na eleição de 18, fazer confusão. Conseguiu fazer confusão na eleição de 22, com um papel secundário. Então, mudar o nome, Primeira Via, Segunda Via, Via para o Futuro. Que Via para o Futuro? Quem é que vai votar no Aécio Neves porque chama Via para o Futuro e não Terceira Via? Ele não é o momento dele. Pode vir a se tornar o momento dele. Todo mundo quer uma solução pelo centro. Todo mundo, menos todos os que votam no Lula e no Flávio Bolsonaro, por enquanto. Se somos dois... E a gente fica vendo, todo mundo quer. O Ronaldo Caiado, que todo mundo quer, que cresça, não cresce. O Romeu Zema, que tem umas pessoas que querem que cresça, não cresce. O Renan Santos não cresce. E fica Flávio Bolsonaro, que tinha um monte de gente. A quantidade de gente que bate no Flávio Bolsonaro é incrível. A quantidade de gente que bate no Lula é incrível. Mas só esses dois crescem. Crescem. Só esses dois estão aí. Pode acontecer muita coisa, né? Pode ser que em janeiro do ano que vem a gente esteja cobrindo a posse do Aécio Neves. Sim, pode acontecer. Mas não porque mudou o nome, Terceira Via, Segunda Via, Via para o Futuro. Isso é tudo besteira. As pessoas não falam assim, pensei que fosse Terceira Via, é Via para o Futuro? Aécio, viva! Não sejamos tolos, né? Tem que ter munição, tem que ter bala na agulha. Cadê a proposta transformadora, construída com base sólida dentro da sociedade? O PSDB não tem isso. O PSDB é um partido de academia, não tem base sólida, não está no Brasil inteiro, as pessoas não ligam para o PSDB. O Ciro pode ganhar a eleição no Ceará porque ele é o Ciro, não porque ele é do PSDB, entendeu? Ele já foi de outros partidos, já teve 140 partidos. Começou no PDE, na Arena, né? Depois foi indo, PDS, já passeou por tudo que é partido, partido de esquerda, partido não sei o quê. E as pessoas podem votar nele porque gostam dele, não porque ligam para o partido. Aliás, quero saber quem é que vai votar no Flávio Bolsonaro porque ele é do PL, ou vai votar no Lula porque ele é do PT. As pessoas votam no Lula porque querem o Lula, votam no Flávio Bolsonaro. É assim que a gente vota. Então, se as pessoas quiserem o Aécio Neves, mesmo que ele chame via do futuro, conexão com o passado, as pessoas vão votar. Por enquanto, a expectativa é que se ele lançar a candidatura dele, vai ter uma votação marginal. E aí eu entendo a preocupação dele. Não vou me lançar numa aventura, só se aquilo for um risco, no que ele está muito certo.
1: O presidente do Tribunal Superior Eleitoral, Cássio Nunes Marques, determina a retirada do conteúdo e a suspensão da divulgação da pesquisa do Instituto Atlas Intel. O levantamento apontou, no mês de maio, queda de 5 pontos nas intenções de voto do pré-candidato ao PL, Flávio Bolsonaro. Com isso, apenas a empresa não vai mais poder manter os dados nos canais oficiais. A divulgação do levantamento aconteceu depois do vazamento de um áudio de uma conversa do senador pedindo dinheiro para o banqueiro Daniel Vorcaro. Para o Cássio Nunes Marques, há indícios de indução para contaminação das respostas, comprometendo a metodologia da pesquisa. O PL alegou ao TSE que o questionário do Instituto teria sido estruturado para induzir respostas negativas sobre o senador, criando uma narrativa acusatória. A decisão individual do ministro pode ser levada a referendo do plenário do tribunal na sessão de amanhã do TSE.
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2: E a gente volta a fazer contato com a equipe da Band News FM nos Estados Unidos, porque a Holanda, que joga como nunca e perde como sempre, pelo menos até hoje foi assim, se prepara para o último amistoso antes da estreia na Copa. Fala, Maurício Ferreira.
7: Tudo bem, Ferretti? Ótima tarde mais uma vez. E é uma seleção que chega pressionada, tá? A essa Copa do Mundo de 2026, no último amistoso. Derrota para a Gélia por 1-0. E hoje vai encarar a seleção do Uzbequistão. 13h45 da tarde, horário de Brasília. Amistoso esse que será disputado em Nova York. O técnico Ronald Koeman deixou aí uma disputa aberta entre Memphis Depay, jogador do Corinthians, e o Daniel Malen, jogador da Roma, da Itália, por uma vaga entre os titulares. O Malen foi o titular nessa partida contra a Gélia. A tendência é que seja hoje mais uma vez. Ronald Koeman recentemente já havia questionado bastante o aspecto físico do Memphis Depay, colocando em xeque essa titularidade do holandês, jogador do Corinthians. Então, 13h45 da tarde, horário de Brasília, a Holanda entra em campo, pega o Uzbequistão nesse amistoso em Nova York. Estreia dos holandeses, a laranja mecânica, no domingo, por aqui em Dallas, no AT&T Stadium, contra a seleção do Japão. Já um duelo difícil nesse primeiro passo dos holandeses por aqui.
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8: Perto de completar 24 anos, Gravenberg é há 3 temporadas jogador do Liverpool e neste ano faz a melhor delas. Fora da última Copa do Mundo, o volante esteve nas últimas 2 convocações da Holanda para Eurocopas, uma pelo Ajax, outra pelo time inglês, mas jamais foi titular absoluto, algo que mudou da Liga das Nações Europeia para cá, quando não só ele assumiu uma vaga entre os 11 iniciais, como se tornou referência de organização do meio-campo.
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2: Agora 1h27, mais cedo os ouvintes reclamaram da região central de São Paulo e a Débora Mendonça foi atrás de informação. Fala, Débora.
9: Avenida do Estado congestionada para a Marginal do Tietê. Fila começando no Ipiranga, pertinho da Praça Alberto Leon, e tanto a pista elevada como a pista local têm o congestionamento. Da ligação leste-oeste em diante, a pista única e vai assim até a Rua São Caetano. O Brás, pelo visto, até Copa, Festa Junina, todo esse mês de junho, vai ter essa grande movimentação e isso tem grande impacto na Avenida do Estado. Corredor Norte-Sul melhor para a Marginal. 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
9: Tem ocorrência agora na ponte Aricanduva, finalzinho da ponte já na Ayrton Pretini. Quem vai em direção à Avenida Aricanduva enfrenta congestionamento que começa na Educador Paulo Freire. Já são quase 2,5 km de tudo bem paradinho. A dificuldade é que quem vem pela Fernão agora nem tem opção de sair da Dutra para alcançar a Tietê, porque a Dutra congestionou nos 3 km finais também no acesso à Marginal, isso pela pista local. Quem vem de mais longe pela Expressa faz bom caminho na Dutra. 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
1: Uma hora 29 minutos. Olha só, proporcionalmente, São Vicente, Litoral Sul, tem mais mortes no trânsito do que a cidade de São Paulo. Levantamento que a gente fez com base no InfoSiga, que reúne ali os dados do Detran. Nos últimos 12 meses, a cidade que tem ali 326 mil habitantes, tem uma taxa média de 16,82 óbitos no trânsito para cada 100 mil moradores. Os motociclistas são as principais vítimas, com 37% dos casos. Aí, além de São Vicente, Piracicaba, no interior, e São Bernardo do Campo, no ABC, também lideram o ranking, respectivamente com 16,24 óbitos e 15,65 mortes. Aqui em São Paulo, a cidade está, São Paulo capital, na 20ª posição desse levantamento. 9,16 mortes para cada 100 mil habitantes. No ano passado foram 1.028 óbitos, também com motociclistas, como aqueles que mais morrem no trânsito da capital. Claro que o número geral é maior aqui em São Paulo,
0: é alto.
1: Mas proporcionalmente é a situação é muito mais grave no litoral.
0: A verdade é, você corre mais risco em São Vicente
1: do que em São Paulo.
0: Do que em São Paulo, por habitantes, né?
1: Quando por habitantes, o critério é por habitante. Isso.
0: A gente não está levando área, a gente não está levando concentração, tem vários critérios, mas um dos critérios mostra que é mais perigoso estar em São Vicente, é importante.
2: Eu há, sei lá, 10, 15 dias entrevistei o Paulo Guimarães, que é o CEO do Observatório Nacional de Segurança Viária, se eu não me engano o nome é esse. E ele falou exatamente, não falou exatamente sobre isso, mas dentro da conversa o gancho foi uma estatística divulgada também pelo Detran falando sobre a morte de motociclistas na capital, e ele fez essa análise. Proporcionalmente falando, pelo tamanho de São Paulo, por mais que a gente se sinta num lugar onde só tem doido eventualmente dirigindo, ele diz que o trânsito da cidade de São Paulo é relativamente seguro quando a gente analisa o tamanho da população e o tamanho,
0: claro,
2: da frota.
0: Né? Por exemplo, se você pegar, e isso o jornalismo, ele vive de cuidados, né?
1: Uhum.
0: Então, a Larissa traz uma informação que mostra um certo cuidado. Porque quando a gente pega, por exemplo, e fala, quantas mortes por hora São Paulo vai bater São Vicente?
1: Sim.
0: Então, por hora, a gente pode ficar impactado, mas por habitante, a gente fica mais impactado com São Vicente.
1: Uhum.
0: Nenhum dos dois critérios está errado, mas por hora passa uma impressão que, por exemplo, se você colocar por hora, o número de óbitos na Índia e no Brasil é muito semelhante. Aqui quase 50, lá um pouco mais de 40... não é tão diferente assim. Só que quando você faz por habitante, eles têm 6 vezes a nossa população, 7 vezes a nossa população. Aí quando você faz por população, que foi esse critério usado nesse levantamento das cidades, obviamente, por mais que a gente veja aquelas imagens pavorosas de trânsito, não sei o quê, quando você fala em óbito, é muito mais seguro viver na Índia. Então é importante a gente tomar muito cuidado com a apresentação dos dados, esse dado é importante.
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12: Devemos ter novidades em uma das grandes empresas de tecnologia com atuação aqui no Brasil. A Amazon está preparando ou prometendo uma ofensiva no mercado online, Warrison.
13: Edu, continuo por aqui em Londres cobrindo esse evento da Amazon que fala sobre o futuro do varejo. E uma notícia interessante é uma perspectiva de mudança na entrega dos produtos da empresa no Brasil. Muitas vezes o produto chega à sua casa por meio de uma rede de pessoas autônomas, né? Que fazem essas entregas. É a tal da giga economia, né? São motoboys ou são pessoas que vão lá com seus próprios carros e se credenciam para passarem a ser entregadores. Mas isso deve continuar, evidentemente, né? A Amazon não vai mexer nesse modelo, porque ele funciona muito bem, mas a gente deve ter uma novidade chegando. Nos Estados Unidos, por exemplo, quem faz essa entrega muitas vezes é a própria Amazon, né? Com os seus furgões, com seus próprios veículos, né? Quem já teve a oportunidade de ver nas ruas americanas, né? Tem muito furgão da Amazon percorrendo as ruas para lá e para cá fazendo entregas, né? E a gente deve começar a ter isso também no Brasil, começando a fazer entregas diretamente nas portas dos consumidores brasileiros, ao lado dessa rede que já existe, né? A ideia da empresa é continuar a expandir o número de pessoas que fazem essas entregas, né? Autonomamente, né? Da tal da giga economia, mas a empresa deve levar essa sua própria frota de furgões, de carros próprios, para também começar a fazer essas entregas por conta própria. É uma aposta que está sendo feita na expansão do comércio eletrônico brasileiro, porque ainda entende-se que há muito espaço para crescimento do e-commerce nacional.
12: Esse mercado de entregas que movimenta muita tecnologia e movimenta principalmente essas empresas ligadas ao ramo da tecnologia também. A gente, claro, acompanha e conta tudo aqui na coluna de tecnologia que volta amanhã.
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18: Na Copa do Mundo de 2014, o anfitrião Brasil estreou com um dado estatístico histórico. O lateral Marcelo marcou o primeiro

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1: Pensa Brasil com Fernando Schiller, hoje olhando para um daqueles assuntos que irritam, né, Schiller? Os tais dos penduricalhos que sempre produzem muita reação no nosso ouvinte querido, ouvinte querida. Schiller.
2: Tudo bem, Oineg? Tudo bem, Larissa Ferretti? Olha, vamos lá, né? O que, que acontece? A gente tem uma decisão do ministro Fachin de criar essa comissão, né? E em Brasília tá, tem uma brincadeira, né, Oineg? Quando cria uma comissão é para não resolver muita coisa, né? Mas vamos lá, a comissão é formada por membros do CNJ, Conselho Nacional de Justiça, aí tem gente do TCU, do Parlamento, do Congresso Nacional, da Advocacia Geral da União. Então é um comitê de técnicos, não tem poder nenhum. A ideia é emitir um parecer em 6 meses, né, para ou uma ideia ou parâmetros para um projeto de lei no Congresso Nacional para regular os penduricalhos. Vamos lá, né? Sendo bem direto nesse tema, né? Esse é um tema que já passou de todos os limites, né? Nós tivemos há meses atrás uma decisão do ministro Gilmar Mendes que dava 60 dias, né? Uma decisão muito parecida com a do ministro Flávio Dino, na mesma direção, que dava um prazo para que nenhum penduricalho fosse pago que não tivesse previsão legal, né? Depois nós tivemos uma decisão extrapolando, quer dizer, com até 70% acima do teto, recriando por parte do Supremo Tribunal Federal a chamada adicional por tempo de serviço, onde se explodiu a regra do teto no Brasil. Diante de tudo isso, completa a paralisia do Congresso Nacional. O Congresso Nacional não consegue votar uma PEC dos penduricalhos, não consegue regulamentar esse tema, né? E agora a gente tem uma comissão. Vamos lá, daqui a 6 meses a gente vai estar basicamente ali no recesso parlamentar. Então, esse tema, na verdade, fica para o ano que vem. Depois de receber um parecer da comissão sobre os penduricalhos, você vai ter uma decisão tomada pelo STF ou pelo Conselho Nacional de Justiça sobre esse tema e, eventualmente, uma recomendação ao Congresso Nacional. Cá entre nós, né? Um tema onde você tem, por ano, mais de 10 bilhões de reais pagos acima do teto. O teto no Brasil é 46,3. Então, vamos lá, isso é uma decisão que está na Constituição, é o teto do vencimento do ministro do Supremo Tribunal Federal. Num país onde se discute aumento de carga tributária, recentemente o próprio Supremo aprovou, Eneg, a recomendação para regulamentar imposto sobre grandes fortunas no Brasil. E nós tivemos um aumento significativo de carga tributária nos últimos anos. Então, qual é a lógica? Se aumenta a carga tributária por um lado, não regulamenta sequer o cumprimento do teto constitucional do vencimento do funcionário público, e aí cria uma comissão para discutir o tema, ou seja, fazer um levantamento do que é pago no Brasil. Temos 70 tribunais, são mais de 500 quesitos, né, itens de penduricalhos são pagos. Então, cada tribunal se arvora o direito de regulamentar esses penduricalhos, não, né, o poder judiciário se sente com autonomia para determinar o vencimento dos seus próprios membros, enfim. Então, é uma situação que, na minha visão, assim, eu acho que depõe mais contra do que a favor dessa iniciativa do ministro Fachin.
1: Agora, eu não podia deixar de perguntar essa decisão do ministro Nunes Marques sobre a pesquisa. A gente noticiou agora a suspensão da pesquisa, tirar ela dos sistemas e tal. Queria te ouvir sobre isso, Schiller.
2: Olha, Neg, vamos lá. A pesquisa no Brasil é super regulamentada, né? Não é que tem país onde você vai nos Estados Unidos, por exemplo, não tem justiça eleitoral regulamentando pesquisa. As pessoas são consideradas adultas o suficiente para ir lá e dizer assim: ah, eu concordo com essa pesquisa, não concordo, acredito, não acredito, e assim por diante. No Brasil, não. Tem que identificar quem é o contratante, quem financiou, qual é o valor do financiamento, quanto é que custou. Tem que ter relatório, tem que estar o Excel com relatório contábil, tem que ter todo o procedimento metodológico, tem que ter assinatura do estatístico responsável. O estatístico tem que assinar uma espécie de documento onde ele se mostra ciente de todas as penalidades que vai ter que ter. Tem que ter cópia do questionário, da pesquisa. Enfim, isso tudo tem que ser publicado não, tem que ser entregue, né, registrado junto ao Tribunal Eleitoral, Tribunal Regional Eleitoral, Tribunal Superior Eleitoral, 5 dias antes da publicação. Então, olha, para publicar pesquisa no Brasil é complicado, né? O que que aconteceu nesse

0: casa. A Atlas Intel publicou uma pesquisa, ela identificou o que várias outras identificaram, que foi uma queda do Flávio Bolsonaro. Só que ela publicou antes, né, durante a pesquisa, também algumas perguntas sobre o impacto daqueles diálogos do Flávio com o Vorkar, né? Na visão do PL, isso poderia induzir os eleitores que estão lá preenchendo o questionário a uma visão um pouco mais negativa na margem do próprio Flávio Bolsonaro, né? E no final da pesquisa, depois que. Porque a pesquisa é feita digital, né? Depois que você dá o enter lá e remete, portanto, o questionário, ela mostrava o vídeo da conversa, o áudio da conversa do Flávio com o Vorkar e perguntava qual é o seu impacto, o que você achou e tal, pro respondente. Bom, o PL achou que a pesquisa acabava induzindo o eleitor e o ministro Nunes Marques, que agora comanda o nosso Tribunal Superior Eleitoral, deu uma decisão liminar, dizendo assim: olha, tem fumaça de problema aí, então nós vamos suspender liminarmente para uma decisão posterior, mais detalhada disso. Sabe qual é a minha interpretação disso, Oneg? É uma espécie de aviso prévio. Significa o seguinte: nós estamos no período pré-eleitoral, vai vir muita pesquisa por aí. Então, o que que o ministro Nunes Marques está dizendo? Olha, nós estamos de olho, nós vamos levar esse assunto a sério. Então, as pesquisas vão ter que tomar muito cuidado, os institutos vão ter que tomar muito cuidado para não ter indução. E aí entra uma questão, né? Vou deixar a pergunta aqui para o nosso ouvinte. Caberia ao tribunal, o Tribunal Superior Eleitoral, a Justiça Eleitoral, ao Estado, em última instância, o Poder Judiciário, este nível de controle? Quer dizer, esse nível de controle no detalhe, assim, que tipo de questões pode induzir ou não, porque aí entra muita subjetividade, né? A questão de fato, se você botar uma pergunta, o que você achou das tarifas do Trump e a relação do governo Lula? O que você achou da ida do Flávio Bolsonaro na Casa Branca? O que você achou da declaração do Lula dizendo tal coisa? Então, isso induziria o eleitor, quer dizer, o tribunal vai fazer esse pente fino em todas as pesquisas? A minha impressão é que o ministro Nunes Marques está dizendo que sim, o tribunal vai olhar com lupa as pesquisas, né? Aí goste ou não goste, mas o recado está dado.
1: E a tal história, né, Schiller? Entra presidente do TSE, sai presidente do TSE, aquele comportamento intervencionista tá lá dado, né? Não, assim, não importa se é a esquerda ou a direita, né? É bem delicado isso, né, Schiller?
0: Vamos lá, né? E aqui tem outro detalhe sobre isso, né? Para quem imaginava um tribunal muito favorável a um lado, né? Muito se falou que o tribunal foi muito favorável à esquerda nos últimos anos, teve muita. Agora mudou, né? Vamos lá, está o ministro Nunes Marques lá. Eu não estou dizendo que ele é inclinado para um lado ou para o outro, tá? Só estou dizendo, é uma pesquisa que houve uma demanda do PL, né? E o ministro Nunes Marques. Ele foi indicado pelo ex-presidente Bolsonaro. Isso não significa que ele é inclinado para cá ou para lá. Só estou dizendo, acho que nós vamos ter uma eleição um pouco diferente agora. Quer dizer, eu acho que independente do lado, vai ter lupa, vai ter lente, vai ser analisado isso com muito detalhe.
1: Fernando Schiller, Pensa Brasil, e volta a conversar com a gente na quinta-feira. Valeu, obrigado.
0: Valeu, boa semana, grande abraço.
1: Agora 1h47 tem mais informação do trânsito. A Débora Mendonça fala da Zona Leste.
2: Piorou a chegada ao centro pela Radial Leste. Aquele trecho em obras que chegou a ter bloqueio total durante o feriado, agora já tem o asfalto feito por ali, as três faixas bem delimitadas, o que permite um caminho melhor. Ainda assim, tem excesso de veículos nesse trecho exato das obras até a ligação leste-oeste para acesso a 23 de maio. Quem segue pela ligação no sentido da radial tem o trânsito mais intenso entre a Praça Roosevelt e também o acesso a 23. Mas ingressando no corredor norte-sul nesse trecho, não há dificuldade. 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
5: Agora 1h49, a Motiva inicia hoje uma campanha de vacinação em estações das linhas 4 Amarela, 5 Lilás, 8 Diamante e 9 Esmeralda da Rede Ferroviária de São Paulo. A ação vai até 12 de junho, sexta-feira, em parceria com as Secretarias Municipais e Estaduais de Saúde e também órgãos de vigilância sanitária, para ampliar o acesso da população à imunização. A iniciativa leva o serviço para locais de grande circulação de pessoas e busca facilitar a atualização da carteira vacinal de quem enfrenta dificuldade para buscar atendimento durante a rotina, trabalho e coisas do tipo. Os postos montados nas estações oferecem vacinas contra sarampo, cachumba, rubéola, influenza e febre amarela, seguindo aqueles critérios que são definidos pelas autoridades de saúde. Na estação Vila Sônia, da linha amarela, a vacinação vai das 10 da manhã às 3 da tarde. Na Giovanni Gronk, das 9 da manhã às 4 da tarde. Tem vacinação ainda nas estações Lapa, Santo Amaro, Varginha, Autódromo e Primavera Interlagos, das linhas 8 e 9, entre 9 da manhã e 5 da tarde. Dá uma procurada lá na internet, eu sei que é difícil decorar os horários das estações, mas você acha todas as informações. Para se vacinar, é preciso apresentar documento de identificação e, se possível, a carteira de vacinação para a conferência se o seu sistema vacinal está atualizado, o que está pendente aí no seu braço. Aproveitem, gente.
6: E mais cedo a gente falava sobre a Avenida Paulista. Ontem teve a Parada do Orgulho LGBTQIA+, por lá, mas geralmente a Paulista já fica bloqueada nos domingos por causa do Ruas Abertas. E agora o Ministério Público abriu um inquérito para investigar denúncias de poluição sonora durante o Ruas Abertas, que acontece aos domingos e feriados. As associações de moradores e comerciantes provocaram essa investigação. Eles alegam que o excesso de barulho causado por apresentações artísticas, com amplificação sonora, instrumentos de percussão, acontece de forma recorrente há cerca de 10 anos. Foram ali incluídos nesse pedido laudos, medições acústicas e pareceres médicos. A Promotoria do Meio Ambiente também aponta indícios de falhas na fiscalização e questiona a atuação da Prefeitura para controlar os níveis de ruído na via. E a briga ali também, a gente lembra que na Paulista tem de tudo, inclusive hospitais e casas. O município tem 20 dias para apresentar uma resposta aos protocolos de monitoramento e controle de ruído.
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5: Agora 1h52.
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12: 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Eu sou o Sérgio Weib e está começando agora o Minuto do Empreendedor, apresentado pelo BTG Pactual Empresas, um banco que tem no seu propósito ajudar os empresários a alcançarem o sucesso. A minha companhia, Rogério Barreira, que é o CEO do McDonald's Brasil. Rogério, na sua opinião, quais valores, que dica você daria aos jovens para que eles apliquem e como você alcance o sucesso?
13: Vou falar o que eu falo para o meu filho, para o pessoal que trabalha comigo, hein? De fato, eu acredito que levo para a minha vida. Primeira coisa é humildade, hein? Não importa a posição que você está, não importa em que momento você está, você precisa escutar. Você precisa escutar o que as pessoas têm para falar, escuta, deixa o ouvido aberto. Entenda o negócio onde você está inserido, tem que estudar. E o terceiro, tenha prazer naquilo que você faz, hein? Isso aí funciona, hein? Para mim funcionou, pelo menos.
12: Rogério Barreira, bem-vindo ao Minuto do Empreendedor, apresentado pelo Banco BTG Pactual Empresas.
5: Agora há pouco a Débora Mendonça falou sobre a Zona Leste, quase centro ali, a chegada ao centro para quem está na Radial Leste. Agora ela vai para a Zona Oeste com informação da Lapa. Fala, Débora.
2: Acabou o trânsito lento da ligação leste-oeste no sentido da Lapa para acesso a 23 de maio. Com isso, liberou a Radial Leste. Não tem mais lentidão e de Itaquera até a Avenida do Estado, tudo tranquilo. Vale também seguir pela Rua da Moca, não vale a Celso Garcia. Aí porque já o reflexo da Avenida do Estado, Celso Garcia parando no sentido centro pouco antes da João Boêmer. E a Avenida do Estado segue naquela condição lamentável no sentido Tietê. É tudo travadíssimo desde a Praça Alberto Leão no Ipiranga até a Rua São Caetano. Muito melhor o corredor Norte-Sul. 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

0: Love songs?
1: Dedique uma canção pra quem você ama.
0: Uau.
1: Mentira, gente. Os ouvintes mandaram as participações aqui sobre dia dos namorados. Vamos ler algumas. Olha só, o Maurício, nosso ouvinte de Salvador. Eu dei uma air fryer, que o Eneg não gosta, mas dentro da air fryer tinha um belíssimo relógio.
0: Ah!
1: Que até abriu o compartimento da air fryer, eu fui muito xingado.
2: Eu acredito.
1: Teve um outro.
2: Mas valeu, porque ela nunca
1: vai esquecer. Valeu, achei muito bom. José, aqui de São Paulo, fez uma coisa parecida. Eu dei um ferro de passar roupa, só que dentro da caixa do ferro tinha um anel. A cara dela, quando viu a caixa do ferro, foi muito melhor do que a cara dela quando achou o anel de fato. Conseguimos um love song. Mais participações dos nossos ouvintes. A Sandra, aqui de São Paulo, conta que num dia dos namorados foram jantar num restaurante, ela ganhou uma panela de uma marca.
0: Tá.
1: Sabe qual marca, né?
0: Diferenciada.
1: Aquela bonita.
0: Sim.
1: Só que ela disse que não queria uma panela. Daí ela abriu e ficou sem reação, tipo, ah, obrigado, uma panela. O Odair, aqui de São Paulo. Quando eu comecei a namorar, dei uma enceradeira pra minha namorada.
0: Gente, meu Deus.
2: Essa área tá bombando.
1: Mas, ó, o casamento dele, 48 anos.
0: Nossa.
1: Deu certo, olá, hein? O Felipe deu uma boa. Quando eu tinha 14 anos, arrumei minha primeira namorada. Dei pra ela um canarinho belga. Acho que ele cantava o dia inteiro. Detalhe, ela odiou.
0: Cara.
1: Acho que a família dela deve ter odiado também, hein?
3: E só rapidinho, pra quem não nos acompanha com imagem, na sonoplastia está Eduardo Eneg, que escolheu a música, botou o celular no...
1: Gente, o Eneg tá com o celular dele aqui, ó, apoiado.
3: Autêntico, né?
1: Eu pedi pro Eneg cantar, né? Daí ele falou que não ia dar, que não aqueceu a voz. E daí ele achou um love songs. Última história pra fechar, boa demais essa aqui. O André aqui de São Paulo. Há 15 anos, num dia dos namorados, reservei um hotel em São Paulo pra minha namorada. Fui antes, fiz o check-in, preparei o quarto com flores, chocolates, presente e tudo mais.
0: Meu.
1: Busquei ela em casa, saímos pra jantar e iríamos para o hotel.
0: Eita.
1: Quando entramos no quarto, de repente, não mais que de repente, já tinha outro casal lá. Aproveitando tudo que eu tinha preparado.
0: Não.
1: O hotel cometeu um erro e deu meu quarto pra outro casal.
0: Essa história é maravilhosa.
1: Não deu muito boa pro André de São Paulo. Ele disse que no fim das contas eles fizeram um acordo ali, recebeu uma indenização,
0: né?
1: Deu tudo certo. Ele tá com ela até hoje. Estão casados, mãe dos dois filhos dele.
0: Um detalhe importante. Histórias medíocres não deixam marcas. Histórias desse tipo são lembradas tanto pela excelência quanto pelo desastre absoluto.
1: Sensacional, André.
0: Maravilhoso.
1: Sensacional.
0: Parabéns. Uma hora e 59 minutos, Band News, no meio do dia, ficando por aqui. A gente tem que ir embora antes que a gente invada. Tem método e aí a gente vai levar bronca, não vai ser legal.
1: Não vai ser bom.
0: Larissa Biscaia, sigam no arroba Larissa Biscaia, _, sigam Humberto Ferretti no arroba Humberto sem H, ponto Ferretti, dobra as consoantes, que não tem erro. Vai ter novidade por lá, me sigam no arroba Euineg. Eu volto às 7 horas e 20 minutos, Jornal da Band, transmissão simultânea aqui na Band News FM.
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0: meus amores, tem método no ar. Como vão vocês? Como vai você? Eu tava com saudade. Sim, eu estive aqui na sexta-feira, mas eu estava com saudade da minha galera reunida. E aí eu chamei Ivone Lara, cantei só pra destruir... distrair.
1: É.
0: Samba do tio Hélio. Hélio dos Santos. Eu cantei só pra distrair... Michele Trombelli, samba do tio Hélio.
1: Uhum.
0: Tio Hélio do Império Serrano, Hélio dos Santos. Tem a gravação mais conhecida desse samba, que é do Fundo de Quintal, 1984, seja sambista também. Mas eu adoro essa versão da grande Dona Ivone Lara, saudade dela e saudade de vocês. Como vão vocês?
1: Ah, vamos bem também. A gente estava com saudades aqui. Espero que a gente tenha feito jus a esse programa na semana passada, nos dias em que você esteve fora. E aí, quando você voltou, a gente saiu. É assim, a vida é feita de encontros e desencontros. A gente tá aqui pra distrair, pra destruir e falar muito de Brasil, destruir Ivan também. Brandão.
2: Fizemos jus, atrasamos o relógio, zoamos todo mundo, caiu não sei o que lá.
0: Muito bem, muito
2: teve
0: orgulho.
2: Um dia aqui que foi maravilhoso, né, Michele? Depois você me ajuda a recordar, porque teve de tudo nesse programa aqui. Eu vou buscar aqui nas mensagens. Daqui a gente vai pra onde, hein?
1: Opa, vamos pra cá, ó.
0: Antes disso, eu sei que a gente vai pra Copa, mas só fazer uma observação, já que nós somos legais, eu sou altamente destrutivo, mas eu gosto de ser justo também. Quero mandar um abraço pro Eduardo Frumento, tá? Que fez o programa quando não estávamos nenhum de nós aqui, e no dia em que na sexta-feira estava somente eu, ele veio aqui e fez comigo o programa e disciplinou essa bagunça.
1: Ele tá mandando coraçãozinho da redação, sabe? Assim, coraçãozinho, crack. Tá ouvindo tudo.
2: Mas ele tá sorrindo?
0: É, ele também.
1: Lógico, lógico.
0: Ele também pode destruir.
1: É um sorriso
0: ele
1: puro.
0: Isso, mas ele também
1: maroto.
0: É dos nossos. Ele também gosta de... Ele também canta pra destruir.
1: É isso, e vamos lá, tá rolando já, hein?
0: Tá rolando a entrevista coletiva?
1: Tá rolando. A gente tem o Bruno Guimarães falando agora, é o único jogador que vai falar, agora não são duas pessoas a darem coletiva, a CBF escala uma pessoa da equipe, e hoje é o Bruno Guimarães. Vamos ouvir aqui um trecho do que ele tá falando diretamente de New Jersey.
3: Ourselves very well. Since Ancelotti is in charge, we hope for...
1: Ah, que ótimo. E ele resolveu falar inglês bem na hora que a gente vai transmitir aqui. Vamos tentar traduzir.
0: Tá tirando onda.
3: Quality is very strong and hopefully we can go through.
4: Bruno, Duda Gonçalves, da Record TV. Você falou um pouco dessa parte anímica, né? De como vocês estão e se sentem preparados para essa Copa do Mundo. Eu queria falar um pouco sobre a confiança. Se fala muito sobre a unidade do grupo da seleção brasileira. Queria que você falasse... Como está essa confiança da seleção às vésperas dessa estreia da Copa do Mundo e como vocês se sentem mesmo preparados e prontos de forma prática para essa estreia na Copa do Mundo?
3: Olha, muito confiante, ainda mais depois desses dois amistosos, né, com duas vitórias, com boas atuações individualmente, coletivamente. A gente sabe que quando começa a Copa do Mundo, todo mundo esquece tudo o que aconteceu antes. Então a gente sabe que o primeiro passo é o mais importante para a gente, é estrear. É começar bem, começar com vitória, se Deus quiser, porque tudo se baseia assim no primeiro jogo e a gente quer muito e se sente preparado para começar com o pé direito.
5: Bruno, aqui Bruno, por favor. Aqui na tua frente, reto aqui.
6: Ali, ó.
5: Reto. Boa tarde, Bruno. Alexandre Prédio, da Bandeirantes. Alguns adversários estão pontuando que o Brasil já não é mais o mesmo. O Olise até disse que, quando foi questionado, cite um jogador do Brasil, não tem quem citar. Hugo Sanz, maior jogador da história do México, acha que o Brasil vai chegar no máximo na sexta colocação. Então eu queria te perguntar, essa geração do Brasil hoje com esse grupo, é um time que é um franco atirador? Vai ser uma surpresa se o Brasil for campeão do mundo?
3: Olha, acho que muita gente faz coisa para aparecer, né? Eu acho que o Brasil, em qualquer competição que vai, é um dos favoritos. Ninguém tem 5 estrelas no peito, a gente sabe que isso não entra em campo, mas a gente está aqui para jogar o nosso melhor, nosso futebol. A gente tem grandes jogadores brilhando nos maiores clubes do mundo, no caso do Vini, do Rafinha. Então a gente tem que dar o devido respeito à nossa seleção, aos nossos jogadores. Acredito que muita gente, principalmente na Inglaterra, com todas as pessoas que eu falo no meu time, respeitam muito o Brasil, a gente se sente respeitado. Mas como eu falei, dentro de campo tudo pode acontecer. Eu acredito que o Brasil vai ser sempre um dos favoritos e não significa que o favorito vai ganhar, mas acredito que a gente está no bolo ali para desempenhar o nosso melhor futebol e, se tudo der certo, ser campeão. Mas a gente pensa jogo a jogo.
6: Bruno aqui, Gabi Guimarães, TV Band. O Ancelotti mudou o time mais uma vez, colocando agora o Paquetá. Eu quero saber o que muda na sua dinâmica de jogo, tendo mais um meio-campista ao invés de um atacante. E ele disse também que já tem o time ideal. Ele contou para vocês? Pode contar para a gente também?
3: Não, não contou nada para a gente. Desculpa, não posso te contar porque nem eu sei. Mas, cara, acho que a nossa dinâmica, ter um jogador a mais no meio, principalmente para esse último jogo, foi muito interessante. Acho que a gente teve muito mais dinâmicas de 1-2, de tabela. Tivemos muitas chances, principalmente no primeiro tempo, para marcar mais gols e acabamos pecando um pouco nas finalizações. Acho que eu tenho um entrosamento com o Paquetá também desde o Lyon, já se conhece muito bem, então ficou um pouco mais fácil ali para jogar. Mas isso cabe ao mister, né? Se vai ser o 4-4-2, o 4-3-3, enfim, a gente está aí para, do jeito que ele colocar as peças no campo, desempenhar o melhor possível.
7: Bruno, Rodrigo do canal Vamos. Eu queria falar sobre o adversário do Brasil na estreia, o Marrocos, que vem de um quarto lugar histórico na última Copa. E agora teve um ciclo um pouco turbulento, mas é uma seleção muito forte que o Brasil vai enfrentar logo de cara, talvez o adversário mais forte ali do grupo. Então eu queria saber de você, como que vocês estão analisando a seleção do Marrocos nesse momento e para já começar com o pé direito, já começar com uma vitória.
3: Acho que é uma seleção muito boa, é uma das melhores gerações deles, grandes jogadores, vieram de uma Facom aí também, não sei se eles foram campeões, se não foram, né? Tá meio que indefinida ainda. Mas a gente dá todos os méritos, respeitamos eles demais, sabemos que para a gente é um jogo-chave começar bem, começar com o pé direito, porque do outro lado tem uma grande equipe.
8: Bruno, aqui, Lili Nascimento da ESPN. Voltando um pouquinho nessa questão tática, né? Você falou sobre ter mais um homem no meio do campo. Eu queria saber o que muda para você ter o Paquetá, ou seja, um terceiro homem ali no meio de campo, justamente para tabelar. E quando são apenas você e o Casemiro ali no meio de campo, as duas valências, se você pudesse explicar para a gente.
3: Olha, eu acho que para atacar, né, a gente fica nessa que o 4-2-4 te dá mais opções, mas ao mesmo tempo você fica com um time mais direto, né? Não tem aquele meia ali ou um outro jogador no meio que vai fazer a bola chegar mais na frente. Depende muito das características. Acho que a gente, nesse jogo, comparando ao jogo do Panamá, a gente defendeu melhor também. Acho que o gol foi uma infelicidade nossa, né? Eles não criaram para fazer gol na gente, isso é muito positivo. Então, como eu falei, vai depender de como o mister vai entender o jogo, como ele vai sentir que é melhor para a gente jogar. A gente fica ali na expectativa, mas eu acho que ele vai colocar os melhores, já que ele disse que já tem definido na cabeça dele o melhor time para jogar no sábado.
9: Bruno, Paulo Vinícius Coelho, PVC, Canal UOL. Teu gol, uma bola roubada no campo de ataque, é o sexto dos 26 gols, desde que o Ancelotti chegou, de bola roubada no campo de ataque. Por outro lado, às vezes, parece que o time, quando sobe na saída do adversário, quando faz o pivô, tem um pouco de espaço ainda. Você concorda com isso? Você discorda? E como é que faz para treinar, para fazer a roubada de bola e para evitar o contra-ataque assim?
3: Olha, acho que é uma das principais coisas que ele vem pedindo para a gente, é essa marcação alta. Acho que meu gol foi o retrato disso, né? Um lance que acabou que ele pensou que estava sozinho, já tinha alguém pressionando no cangote dele, roubei a bola e fui feliz de fazer o gol. Mas eu concordo que algumas vezes que a gente ficou exposto nesse jogo foi tentando pressionar e tomar alguma bola nas costas. Acho que a gente tem que defender melhor, principalmente o 1-2. Não achar que o cara tocou a bola e ele não vai passar nas suas costas. É defender melhor, acreditar que o seu adversário pode ser perigoso. Acho que a gente tem aí uma semana para ajustar isso. Acredito que é algo que ele vai conversar com a gente, porque foi algo que eu senti dentro do campo também, que a gente em alguns momentos pressionou bem, recuperamos algumas bolas, mas a que a gente não recuperou, a gente tomou um pouco de contra-ataque.
10: Chico. Oi, Bruno. Boa tarde. Tudo bem? Kiko Menezes, da TV Globo. O sucesso do trabalho de vocês sempre vem acompanhado também do trabalho de muitas pessoas nos bastidores, para o bem-estar mental, para o bem-estar físico de vocês. E um desses profissionais hoje que acompanha bastante os jogadores é aquele responsável pelas imagens, os fotógrafos, os videomakers. No seu caso, por que que é especial para você ter esse tipo de pessoa trabalhando com você, ainda mais nos tempos de hoje, em que as imagens valem tanto assim, que as imagens valem tanto assim para as pessoas?
3: Olha, acho que é muito importante, né? Acho que poder, daqui para frente, poder mostrar para os meus filhos, né, para os mais jovens, tudo o que aconteceu com fotos, com vídeo, com memórias, é muito importante. Acho que quando eu era pequeno, tinha essa idade, eu não tinha esse negócio das fotos. Eram mais histórias contadas por pais, avós, tios, enfim. Acredito que isso vem e ajuda bastante para que, enfim, num final do ano aí, numa mesa de Natal, poder constar, poder mostrar as coisas na televisão com imagem, enfim, é importante.
1: Aqui o Bruno Guimarães, a gente está ouvindo aí o volante da seleção brasileira, também do Newcastle, da Inglaterra, que falou, inclusive, né, sobre essa coisa da seleção brasileira, alguns desacreditarem, outros valorizarem muito, falando que lá na Inglaterra o pessoal ainda acredita muito na seleção do Brasil. E a gente vai continuar acompanhando, inclusive a nossa Aline Fanelli também está por lá, daqui a pouquinho ela vem no Tem Método com mais um resumo e outras declarações do Bruno Guimarães. E a gente está em contato também com o nosso Maurício Ferreira, que está em Dallas e tem mais informação a respeito da seleção e também sobre toda a expectativa em torno do Neymar. E aí ele já fez aquela tão esperada ressonância magnética, a gente tem essa informação aí. Mal, boa tarde.
11: Tudo bem, Michele? Ótima tarde a você, o Andreasa, o Ivan, todo mundo que acompanha por aqui o Tem Método. Ainda não, tá bom? Estamos esperando o resultado desse exame feito pelo Neymar, então, nesta segunda-feira, para checar qual é a atual condição dessa lesão de grau 2 na panturrilha direita do camisa 10 da seleção brasileira. A Aline Fanelli colada na seleção e de olho também, aguardando esse resultado para a gente saber como serão os próximos dias, né? Principalmente como o Neymar dará sequência a esse tratamento intensivo da lesão na panturrilha. Foi desfalque nos dois amistosos contra Panamá e Egito, está fora também do jogo de estreia, mas quem sabe para ainda essa semana em Nova Jersey o Neymar voltar às atividades em campo com o restante dos jogadores olhando para a partida contra o Haiti no dia 19 de junho. Falamos aqui de Dallas, terceira maior cidade do estado do Texas, e estamos neste momento por aqui no IBC, o centro de mídia, toda uma operação montada também pelo nosso pessoal do Grupo Bandeirantes, para que a gente possa daqui de Dallas trazer as informações dessa Copa do Mundo de 2026. A seleção brasileira que hoje ainda treina às 6 da tarde pelo horário de Brasília, no complexo do New York Red Bulls em Nova Jersey, será o primeiro trabalho com o volante Ederson, convocado pelo Ancelotti para a vaga do Wesley, cortado por lesão, jogador da Atalanta, mas que já está de malas prontas para o Manchester United da Inglaterra. É que antes dessa mala com um pouco mais de casaco para aguentar o frio inglês, ele teve que fazer uma outra aqui para os Estados Unidos, entrando nessa lista dos 26 convocados do Ancelotti. Então, o Ederson já está aqui nos Estados Unidos e hoje participa dessa primeira atividade na reapresentação dos jogadores, já que ontem receberam folga após a partida do último sábado, a vitória sobre o Egito, pessoal.
2: Boa. Maurício em Dallas, ganhando em dólares. A gente tá com quantos fuso horários, ô Michele Trombelli, nesse programa?
1: Olha, não sei Dallas... qual que é o fuso aí, também é uma hora a menos, mal, não?
11: Duas,
1: né?
11: Horas, duas a menos horas aqui, a menos. Pessoal. Meio-dia e 14
1: ele
11: aqui
1: não almoçou
11: em Dallas.
1: Ainda, então, né?
11: Ainda não. Pra mim é quase um bom dia. E tá quente, viu? Tô abrindo. 30 graus nesse momento aqui já na cidade de Dallas. Hoje a tendência é que ainda a gente chega aos 35 graus aqui no Texas.
1: E vocês estão nervosos? Porque, ó, vamos lembrar aqui que faltam 3 dias para o início da Copa, a seleção estreia no sábado e a gente estreia contra a seleção queridinha da última Copa, Marrocos. Todo mundo se encantou, era a seleção, a nossa Beagle, nossa seleção mais carismática. Nossa, todo mundo gostava de alguma forma, né, de Marrocos. E é justo o nosso primeiro adversário mais difícil da primeira fase, né, Mal?
0: Mas o problema é esse, Mal. O problema é que normalmente não se estreia contra o adversário mais difícil do grupo. E nós vamos estrear. E, sinceramente, eu não sou a pessoa mais crente do mundo, né, na seleção brasileira. Aliás, eu tava ouvindo o pessoal falar sobre descrença. É também o normal, tá? É normal. O Brasil ganhou muitas Copas. Até a seleção de 70 era desacreditada. A seleção de 94 era desacreditada. A seleção de 2002, essas são seleções campeãs, saíram do Brasil desacreditadas, certo? O normal é desacreditar. Quando acredita muito é aquilo que é 66... aliás, aquela Copa de 2006 na Alemanha, que o Brasil criou oba-oba tremendo. Então, o bom é assim. O normal é desacreditar. Mas o que eu ia te perguntar é o seguinte, Mal, é que não é simplesmente uma boa seleção a de Marrocos. Parece uma seleção muito boa e experiente, com 4 anos a mais de experiência. É um jogo muito difícil. É um jogo. Também é aquele negócio, né? Você começa bem a Copa do Mundo ganhando de Marrocos, você muda de lugar. É isso, né, Mal?
11: Não, sem dúvida alguma. É, venceu o Marrocos na estreia, né, Andreasa? Credencia a seleção brasileira para não correr nenhum tipo de risco contra o Haiti e depois contra a Escócia e fechar essa fase de grupos com a primeira colocação da chave C, importante para a sequência, tentando se livrar, quem sabe, de uma Holanda já na segunda fase. Então, vencer o Marrocos é praticamente meio caminho andado para o Brasil terminar essa fase de grupos com a primeira colocação. É, tem esse ponto importante destacado, né? Geralmente, esse jogo de estreia, né, o primeiro compromisso de uma seleção na Copa, é aquele para tirar um pouquinho da ansiedade, do nervosismo, do frio da barriga. A seleção brasileira em 2026 não vai poder se dar esse luxo, né? Porque já precisa vencer esse que é um adversário direto. Possivelmente serão as duas seleções classificadas, né, nesse grupo C da Copa do Mundo de 2026. E o Marrocos, além de toda essa questão, né, da quarta colocação na Copa de 2022, de um ciclo em que muitos jogadores foram mantidos também nesse trabalho todo, já vem de uma sequência de invencibilidade de 29 jogos. Então há 29 jogos, sequência essa que cresceu agora com os resultados nos últimos amistosos, 29 jogos de invencibilidade, é uma sequência assim que a gente tem que destacar dessa seleção marroquina, adversária do próximo sábado na estreia do Brasil aqui na Copa.
1: E eu só quero registrar que o Beagle dessa edição da Copa do Mundo é Curaçao, né? Já está mostrando aí todo o seu carisma, e se você tiver informações sobre Curaçao, a gente quer atualização constante aqui no Tem Método, tá?
0: Me perdoe a minha ignorância profunda, mas eu não tenho a menor ideia ao que você se refere quando fala Beagle. É o cachorro, o Beagle?
1: É, Beagle é fofo. Quando a gente fala, um Beagle, é tipo fofo, é tipo labrador. Caralho,
2: não faz nada de errado.
1: Certo. É assim. Eu
2: não machuca ninguém.
1: Não, tá lá, é querido. Tá, sabe? Não tem como ter adversário. Curaçao, sem dúvida. Não tem como ter inimigos, entendeu? Assim, é diferente de outras
0: certo,
1: raças.
0: Mas não é o caso. Marrocos, é Marrocos. Não, nunca foi Beagle, tá?
1: Não, é. Marrocos não é só porque Beagle. na última Copa, não pelo time em si, sim, mas pela torcida, lembra? Eles davam aquele espetáculo, todo mundo se emocionava. Sim. Aí teve uma história também de um jogador, agora não lembro direito, da mãe do jogador. Então, todo mundo se envolveu emocionalmente, eu acho, com o Marrocos. É, mas já tem ouvinte falando aqui que tá com raiva de Marrocos por causa da Copa Africana lá, do rolo que deu com o Senegal e tal. Então, já não é mais também. Vamos Curaçao.
2: Tem que ganhar.
11: E outros tempos, tá, pessoal? Mas tivemos no início desse ciclo, ainda com o Ramon Menezes, depois da saída do Tite, a indefinição de qual seria o próximo técnico da seleção brasileira. Num amistoso, o Brasil foi derrotado por Marrocos, 2-1, mas ainda com jogadores e uma formação bem diferente, né? Até abrir por aqui, ó, o Everton era o goleiro, o Emerson Royal, Ibanez, Militão e Alex Telles, Andrei, Casemiro, Paquetá, Rodrigo, Vinícius Júnior e o Rony, à época ainda jogador do Palmeiras. E esse foi o time que pegou o Marrocos ali em março de 2023. Outros tempos, claro, mas já nesse ciclo tivemos um enfrentamento com vitória dos marroquinos para cima do Brasil.
2: A seleção melhorou muito, viu? Vou te falar.
0: Deixa eu fazer uma pergunta pra vocês, sem maldade, tá? Não é nenhuma maldade, nada, só mais uma pergunta. Na história das Copas, a primeira Copa é 1930, certo? Na história das Copas, Maurício, o Brasil já estreou perdendo?
11: Preciso buscar esse dado. Preciso buscar. De cabeça, tá, confesso que eu não tenho, viu, Andreas?
0: Vamos, eu fiquei com essa
2: diz aí que o Brasil nunca estreou perdendo.
0: Olha aí.
1: A gente acredita, então tá, né? Então tá tudo certo.
2: É o mais rápido, é a forma de consulta mais rápida. E eu vou me apegar a ela, hein? Eu gosto de um tabu positivo. Tô copalizado, gente, eu não consigo.
1: E Maurício Ferreira volta com a gente ao longo dessa edição, das próximas. Vamos ter muita Copa do Mundo com o Brasil em campo logo mais no próximo sábado. Valeu, Mau.
11: Combinado, Michele, eu não quero duvidar da IA do Ivan Brandão, tá bom? Mas eu acho que em 1934,
2: lá vem,
11: na segunda Copa disputada na história, o Brasil foi derrotado, tá? Eu tô tentando abrir por aqui pra ver se eu acho o adversário. A seleção perdeu somente nos primeiros mundiais, foi isso. Em 1930, no Uruguai, o Brasil perdeu pra Iugoslávia. Em 1934, na Itália, o Brasil foi superado pela Espanha. Foram as duas derrotas do Brasil em estreias. É. Pelo link que eu tive acesso aqui, hein?
1: Nosso Wiki Vale mandou aqui que a gente estreou em 1930 com derrota. Foi isso?
11: 30 e 34. 30 e 34. As duas primeiras Copas,
2: Ninguém nem lembra, né?
1: É por isso.
0: Não, nem a IA, né?
1: A IA nem capta isso.
0: Um beijo.
2: Nem a IA, nem a IA.
1: É que, gente, trauma, a própria IA, ela abafa o trauma do cérebro, entendeu? Do algoritmo. Então ela abafa porque tem que... É bola pra frente, entendeu? Vamos lá, daqui pra frente. Valeu, Mal, até.
11: Valeu, pessoal. Gente... Boa sequência, até já.
2: Michelle, a gente vai pro local ou eu fico sério, né?
1: Sei lá, decide aí o que você quer.
2: Tá bom, não, agora eu tirei o chapéu, eu vou no destaque aqui antes da gente ir pro local, tá bom?
1: Vai.
2: Outros destaques do dia, ou por enquanto outro destaque. Tá suspensa temporariamente a homologação dos resultados do mega leilão de energia, decisão da Justiça do Ceará, que atende a um recurso movido por entidades do setor que questionam a validade e a legalidade desse contrato, um contrato bilionário, com B de bola. Acordo assinado em março, 515 bilhões de reais em reserva de energia térmica e hidráulica para aqueles momentos em que a oferta energética no país é baixa. O juiz que suspendeu a homologação apontou que o mega leilão pode trazer impactos de difícil reversão, como o aumento nas contas de luz. A suspensão tem efeito imediato, vale até uma nova decisão da Justiça Federal, instância superior. No mega leilão, o governo contratou as chamadas usinas de prontidão, que conseguem entrar em funcionamento imediato caso a demanda seja muito alta por energia.
1: 12h22, virou aqui 12h23 agora. Seu caminho. E seguimos por aqui, você que está aqui em São Paulo, você que está acompanhando a gente pelas diferentes plataformas, a gente está de olho também no que acontece nas ruas e avenidas, seja pela tela, seja pelo seu rádio. A Débora Mendonça está com a gente, atualiza mais uma vez as informações do trânsito. Boa tarde para você, Débora.
12: Oi, Michelle, uma ótima tarde a você, mais uma vez a todos. Tem ocorrência na Marginal do Pinheiros, no sentido da Castelo Branco. Segurou o trânsito da Avenida dos Bandeirantes até a Ponte Eusébio Matoso, agora com uma pequena tendência de melhora, mas ainda vale evitar a pista expressa. A pista local passa bem pelo trecho. 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
12: Ocorrência bem no comecinho do viaduto Alberto Badra, sentido Itaquera, e no trânsito ali se fica parado tranquilamente mais de meia hora. Caminho péssimo pelo Educador Paulo Freire, já dando mais de 2 quilômetros de lentidão, e dá para seguir melhor pela Dutra. Tem trânsito lento, sim, na pista local da Dutra, agora por 3 quilômetros na chegada a Tietê, mas nem se compara à situação péssima da Paulo Freire. Cerca de meia hora, então, nesse caminho da sequência da Fernão Dias e 10 minutos na lentidão da Dutra. Quem puder acessar antes a pista expressa da Dutra ainda fará um caminho melhor, tá tudo livre até a Marginal. 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
1: Agora 2h26, a polícia investiga o caso do homem que atropelou e matou uma funcionária pública na Grande São Paulo. A suspeita é que acontecia um racha na via no momento, Avenida Capitão João, no bairro Matriz, que fica aqui na região metropolitana. Esse caso é investigado como possível racha, aconteceu no dia 31 de maio. A vítima, Priscila Menezes Cabral, de 44 anos, foi enterrada ontem, em Ribeirão Pires. De acordo com as informações, ela ficou gravemente ferida depois dessa colisão, chegou a ser socorrida, enviada ao hospital, mas morreu na quinta-feira passada em decorrência dos ferimentos. O motorista, apontado como responsável por esse acidente, deixou o local sem prestar socorro, segundo as informações do boletim de ocorrência. A família da vítima pede uma investigação detalhada e cobra esclarecimentos sobre a suspeita de participação dos veículos nesse racha. O caso foi registrado como homicídio culposo na direção de veículo automotor, fuga do local do acidente, e as circunstâncias dessa ocorrência seguem em apuração no 1º Distrito Policial de Mauá. E esse frio, hein? Como é que tá? Tem sol, né? Tem sol brilhando. Temperatura média entre 22 e 23 graus, bem mais agradável, né, do que em relação aí aos últimos dias, quando a gente não passava muito de 20, 21 graus. A máxima hoje prevista é de 25. Será que atingiremos? Normalmente é por volta desse horário. Mas estou vendo aqui as imagens da marginal do Rio Pinheiros. Céu super claro, azul, sem nuvens, só tem aquela camadinha da poluição básica no horizonte. Mas o sol brilhando forte, não temos previsão de chuva. Seguiremos assim, hein? Com esse tempo bem de outono mesmo. Amanhã parecido com hoje, só que com a madrugada um pouco menos fria. E aí nos próximos dias também, porque essa madrugada foi puxada, hein? 10, 11 graus de mínimas, amanhã 12 e depois aumenta para 14 e as máximas em torno aí de 25 graus. Cara de outono mesmo.
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0: Da coluna Giro Business, o tema da semana, tecnologia, dados, inteligência artificial. E na minha companhia, o fundador e CEO da Zoox, Rafael de Albuquerque. Rafael, muito bom te ter no Giro Business, dado o nosso propósito, nossa missão. Levar às pessoas conhecimento, informações relevantes e com você hoje sobre tecnologia. Quero fazer aqui um paralelo entre dados, informações e o melhor resultado das companhias. Como vem se dando essa relação hoje na prática, somando a inteligência artificial, analytics e assim por diante?
1: Bom, hoje as empresas elas estão muito preocupadas, os CEOs, os líderes, em botar na agenda, botar na pauta AI. Todo mundo hoje quer falar sobre AI, mas as empresas estão esquecendo de falar sobre a estruturação da base de dados. Está todo mundo ali focado em como é que eu falo isso melhor para o meu conselho e tudo mais, mas existe um trabalho sujo que precisa ser feito de organizar, qualificar, enriquecer, higienizar essa base de dados. Você pega um monte de cliente, existem 10 Rafaéis de Albuquerque em diferentes bases de dados de clientes. Existe um que é Rafael Soares de Albuquerque, outro Rafael de Albuquerque. Como é que a gente soma tudo isso, transforma numa base de dados de um cliente, apenas uma persona com dado qualificado, enriquecido? Depois disso, quem é a pessoa que está na sua base? Ele tem filho, não tem filho? Ele já morreu? Muita gente hoje manda mensagem para pessoas que já morreram. Então, a gente primeiro cuida da base de dados, a gente instrui os CEOs, os líderes na base de dados, para depois a gente realmente aplicar a inteligência artificial em cima disso.
0: E assim você consegue ter informações do que ele consome, o que ele bebe, o que ele come, enfim, e muito a fundo nesse sentido. Como encontra-se a consciência das empresas no que tange essa situação?
1: Hoje tem muito hype e pouca organização na base de dados.
0: Rafael de Albuquerque, bem-vindo ao Giro Business, fundador e CEO da Zoox e meu entrevistado durante toda a semana.
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7: Estamos de volta, 2 horas e 33 minutos. Esse é o Tem Método. E a gente está de volta com uma decisão do presidente do Tribunal Superior Eleitoral, Cássio Nunes Marques, que determinou a retirada do conteúdo e a suspensão da divulgação da pesquisa do Instituto Atlas Intel. Esse levantamento, você deve se lembrar, ele apontou em maio uma queda de 5 pontos nas intenções de voto do pré-candidato do PL, Flávio Bolsonaro. A divulgação do levantamento ocorreu depois do vazamento de um áudio de uma conversa do senador pedindo dinheiro ao banqueiro Daniel Vorcaro. Para Cássio Nunes Marques, há indícios de indução para a contaminação das respostas comprometendo a metodologia da pesquisa. O PL alegou ao TSE que o questionário do Instituto teria sido estruturado para induzir respostas negativas sobre o senador, criando uma narrativa acusatória. A decisão individual do ministro deve ser levada a referendo no plenário do tribunal na sessão de amanhã do TSE. A Atlas Intel disse que só vai se manifestar depois de ter acesso ao conteúdo dessa decisão do ministro Cássio Nunes Marques.
8: Eu acho que a gente precisa ver isso aí com preocupação, sabe, Michele Trombelli? Porque o Nunes Marques acabou de assumir o TSE, tomou uma decisão monocrática, em caráter liminar, será submetido ao conjunto, tudo isso é verdade. Mas tudo de que a gente não precisa, falamos muito sobre isso aqui, eu vou até inverter a ordem do que eu ia dizer, tudo de que a gente precisa é justiça eleitoral comedida, é de comedimento, não justiça eleitoral interferente, proativa. É esse caso aqui, certo? Uma reclamação que repercutiu muito nas redes sobre o que seria uma indução da parte da pesquisa. Eu fui dar uma olhada no questionário, na forma, no tempo das perguntas. Todo mundo tem direito de reclamar, é do jogo, que se reclame, né? No Brasil, parece dar resultado a reclamação à justiça eleitoral. Mas a justiça eleitoral precisa ter uma posição mais cuidadosa, porque nem começou a campanha ainda. E aí se passa uma comunicação de que aquela, quem não chora não mama. E aí começa uma corrida, um denunciando o outro o tempo todo, chamando a justiça eleitoral para tomar decisões, e isso acaba gerando decisões que interferem, que desequilibram o processo eleitoral. Eu vejo isso aí com grande preocupação. Tinha esperança de que... Aliás, eu não tinha esperança nenhuma relativamente a Nunes Marques. Eu tinha torcida para um tribunal eleitoral comedido em 2022, exacerbado sob controle de Alexandre de Moraes. E agora começando assim já. Nesse caso, até prefeito inócuo, né, Michele Trombelli? Porque essa pesquisa já tem o quê? 3 semanas? Ela já circulou, todo mundo já tratou dela. Nós comentamos aqui, uma pesquisa importante. Mas e agora? E para o futuro? Que precedente se abre aqui? Realmente, isso aqui me parece muito difícil de engolir.
9: Bom, de volta ao caso do Banco Master, uma delação premiada de Daniel Vorcaro parece cada vez mais distante. Afonso Marangoni, novas informações hoje confirmadas aqui pela nossa reportagem da Band, parece que a PF realmente não vai aceitar o acordo, certo? Boa tarde para você.
10: É isso mesmo, Ivan. Boa tarde para você, para o Andreasa, para a Michele, para todos que nos acompanham. A Polícia Federal já sinalizou para os advogados de Daniel Vorcaro que não deve também continuar com as tratativas desta segunda versão do acordo de delação premiada. A apuração é do nosso colega aqui da Band, Caian Messina. Os investigadores dizem que aguardam ainda esta semana para que Daniel Vorcaro apresente algumas informações novas que de fato tragam relevância a esta colaboração. E que se isso não acontecer, então, vai fazer como fez da primeira vez, dizer que não tem interesse em fechar um acordo de colaboração premiada com Daniel Vorcaro. Isso muito em função de que foram feitos vários mandados de busca e apreensão contra o banqueiro e ali se apreendeu pelo menos 8 celulares, do que se extraiu dos conteúdos dos celulares, já se revelou praticamente a íntegra do que o Daniel Vorcaro tinha dito nessa delação premiada. O Daniel Vorcaro, nessa segunda versão, ele ampliou, disse mais coisas, fez um capítulo inteiro destinado a esclarecer a participação dele no financiamento do filme Dark Horse, que é aquele que conta a história do ex-presidente Jair Bolsonaro, e também falou sobre o senador Ciro Nogueira, do Progressistas, que tinha ficado esquecido na primeira versão, mas nem isso a Polícia Federal entende que teve algo novo que permita abrir novas linhas de investigação. Então o que fica agora é que essa delação está patinando e deve realmente ser descartada, pelo menos por parte da Polícia Federal. A PGR ainda não se manifestou, e ela que desde o início ainda tenta, né, que Daniel Vorcaro preste informações e eventualmente feche um acordo de colaboração premiada.
8: Mas não existe mais essa delação, isso aí enche o saco, desculpa a expressão, enche o saco da gente. delação de Daniel Vorcaro. A

0: sabido. Não, filhão, não é assim. Não é assim. Não tem um cardápio que você tem de cumprir a partir do que as pessoas sabem que está no seu celular. A delação premiada, o senhor precisa entregar mais do que o já sabido. Delação premiada não é um instrumento de defesa de mão única, é mão dupla. O delator é um ferrado, o Vorcaro tá ferrado. Quer dizer, ferrado sou eu. Ele é um cara que tá, foi pego e vai pegar a cana dura. Diante dessa opção, tem o Instituto da Delação Premiada, colaboração premiada. Ele precisa entregar algo desconhecido. E claro, a delação, aquilo que ele disser, exatamente por essa condição, não é prova em si. Ele precisa substanciar. Mas entregar o que a Polícia Federal já sabe agora é moleza. Ele, na primeira vez, não falou do Ciro Nogueira. Agora todo mundo sabe do Ciro Nogueira, ele vai e fala. Aí fica muito fácil. Aí vira um instrumento de defesa protelatório para ganhar tempo, para ver se o pai sai da prisão, para ver se, a rigor, para proteger o próprio patrimônio, ganha tempo, enrola, consegue uma cela melhor enquanto negocia. Que é isso? Tudo isso nas barbas da justiça brasileira. Acaba com esse troço. O cara não vai delatar. A delação dele é seletiva. Sabe o que está acontecendo? Sabe o que acontece na delação de Daniel Vorcaro? Todo mundo sabe que ela é seletiva. Então agora é uma corrida de todo mundo que pode ser delatado por não estar na delação. É pressão de todo lado. O Supremo faz pressão, político faz pressão. Todo mundo tentando não estar na delação seletiva de Daniel Vorcaro. É um esculacho, é uma humilhação ao Estado Democrático de Direito, à justiça brasileira. Que é isso? Chega dessa delação. Se tá dado que a investigação tá lá na frente, já sabe um monte de coisa, acabou. Que arque com as consequências, que troço bizarro.
1: Valeu, Marangoni. Aproveitando que a gente tá na semana do Dia dos Namorados, né? Tem o namoro ioiô. É a delação ioiô. Vai e volta, e aí fica essa relação tóxica, né? E que a gente sabe que não vai dar em nada, né? Porque esse tipo de namoro a gente vê, sabe aquele amigo assim, que você vai e volta. Gente, isso não vai dar em nada, isso aí tá tóxico. E de fato é isso, né? Ficar ganhando tempo aí com esse joguinho. É, agora são 2h41. Ah, tem novidade, mas antes da novidade, tem a nossa figurinha carimbada. Peraí.
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4: Lionel Messi, Cristiano Ronaldo e ele, Guillermo Ochoa, o goleiro lendário do México ao lado das duas estrelas mundiais, pode atingir a marca expressiva de 6 participações em Copas. Aos 40 anos, Ochoa voltou a ser chamado pelo técnico da seleção mexicana na data FIFA de março. Apesar das convocações, nos mundiais de 2006 e 2010, só passou a ser titular do México em Copas a partir de 2014 no Brasil. Fechou o gol no empate com a seleção de Felipão naquele ano e coleciona outros jogos históricos, como a vitória por 1-0 sobre a Alemanha em 2018.
1: E agora sim, a nossa novidade da semana. Cada semana é uma novidade. E a dessa é essa aqui, ó.
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1: E o Ivan e a Andreasa vão ter que passar mais perfume ainda para chegar a tantas plataformas assim, porque a gente tá impossível. E daqui a pouquinho a gente revelou aqui no Tem Método também em primeira mão. Em breve também na Samsung Isso. TV, então LG, TCL, Samsung, estão dominando muito geral.
2: Muito chique.
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1: Tem mais do trânsito. A Débora Mendonça tá de olho pra gente. Agora fala da região do Brás. Como é que tá a situação, hein, Débora?
3: Hoje, outro dia daqueles pra acesso ao Brás, parando tudo na Celso Garcia. Claro que nas principais vias de comércio por ali também, na Cruzeiro do Sul e na Avenida do Estado. A Estado tem uma fila tão longa no sentido Tietê que ainda começa no Cambuci. Até há pouco, batia no Ipiranga. Diminui um pouco, mas da Dona Ana Nery em diante, tá ruim demais até a São Caetano. Melhor utilizar o corredor Norte-Sul. Quem precisar fazer essa aproximação de carro, vai então pela 23 de maio e Carlos de Souza Nazaré para sair mais próximo da 25 de março. Mas a gente recomenda ou acesso via Pari, pouquinho mais tranquilo, aliás, bem mais, viu? Ponte da Vila Guilherme e Carlos de Campos, valendo até a Silva Teles, que tem sua dificuldade, mas nada se compara ao acesso diretamente pelo Brás. Quem puder ir de transporte público também fará a melhor opção. 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
1: E olha a mensagem aqui do nosso ouvinte Stefano, falando que aconteceu um tiroteio na Avenida Vila Ema, próximo a uma loja de automóveis. Um homem que teria sido atingido num carro e ainda viu um outro rapaz correndo pela avenida enquanto a PM cercava o carro. A gente entrou em contato, a Polícia Militar de fato confirma, viu, esse tiroteio na Vila Ema, mas não tem nenhum tipo de confirmação de óbito. Essa ocorrência está sendo atendida pelo 21º Batalhão da Polícia Militar e também pelo Distrito Policial de número 42 ali da região. Daqui a pouquinho a gente traz mais informações. Inclusive, a Débora falava agora há pouco de uma ocorrência lá na Zona Leste, provavelmente se tratando da mesma situação. Obrigada, viu, Stefano? E tem mensagem aqui também do Marcelo, falando que a linha 7, aí ele até fala da CPTM, mas é aquela da TIC Trens, né, no sentido Jundiaí, tá com um intervalo maior do que de costume. O trecho até a Lapa, que corresponde a apenas duas estações, demorou quase 20 minutos, muita morosidade nesse trecho. E pior que eu fui ver aqui nas plataformas, Marcelo, e tá dando que tá tudo normal, viu? Todas as linhas de trem, de metrô, inclusive a 7 operada pela TIC Trens, aparecendo aqui como operação normal. Se algum outro ouvinte tiver informações também e puder mandar para cá, 11 999 592 100, esse é o nosso contato, nosso telefone, nossa central de ouvintes, Ricardo Boechat.
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3: Movimentação no Brás, como eu destacava há pouco, muito intensa, um pouquinho mais tranquilo o acesso pelo Pari. Agora, quem não vai atrás de decoração, mas precisa de presentes, se for roupa, por exemplo, tem o Bom Retiro, está muito mais tranquilo agora para acesso. Quem faz o caminho pelas vias principais, inclusive, José Paulino e vias no entorno da Luz, agora encontra o tráfego intenso, mas fluindo. 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

0: 2:50, rapidamente aqui, tem outras mensagens de ouvinte a respeito do tempo aqui em São Paulo. É, o professor Sérgio, sempre com a gente aqui, falando sol, frio mesmo, é o tempo, diz aqui o nosso ouvinte que tá no Tatuapé. É, tá sol e com frio mesmo, é isso aí. É outono assim mesmo, e vários ouvintes mandando aqui, falando das seleções, as queridinhas, não queridinhas, Marrocos. E aí eu gostei aqui da mensagem do Veríssimo, ele falou assim, ó, na verdade eu deixei de gostar de Marrocos já no sorteio para a Copa do Mundo. É isso, né? Ainda mais sendo o primeiro adversário, não pode gostar muito não.
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3: O nosso ouvinte Javier Rodrigues, de Curitiba, escreve contando que tem um pincher que é muito carente. Manu, ele às vezes até chora quando a gente vai fazer carinho. Acaba fazendo xixi. Ele fica em um corredor apropriado da casa. Passeio com ele todos os dias e quando saímos ele fica extremamente eufórico. O que, que pode ser isso? Javier, olha, o que você está me descrevendo é um comportamento bastante conhecido pelos veterinários e especialistas em comportamento animal. Esse xixi que acontece durante o carinho ou nos momentos de grande alegria costuma ser a chamada micção por excitação. Em outras palavras, a emoção é tão grande que o cachorro perde temporariamente o controle do esfíncter da bexiga. É como se o organismo dele ficasse sobrecarregado por sentimentos positivos como a alegria, expectativa ou até mesmo entusiasmo. Isso acontece com mais frequência em cães muito sensíveis, inseguros ou extremamente apegados ao tutor. Os pinchers, apesar do tamanho pequeno, costumam ser conhecidos mesmo, viu, Javier, por serem cães intensos emocionalmente. Um detalhe que me chamou a atenção é que você relata que ele passa boa parte do tempo em um corredor e fica extremamente eufórico quando sai para passear. Isso pode indicar, viu, que os passeios representam um momento mais feliz e importante do dia dele. Então, só para te explicar, os cães não precisam apenas de exercício físico. Eles também precisam de estímulos mentais, exploração de cheiros, brincadeiras, interação social com os donos. Por isso, vale a pena enriquecer a rotina dele com brinquedos interativos, atividades de busca, petisco, amor, convivência com a família. Importante, quando você chegar e ele ficar muito excitado, antes de você fazer festa, espera passar um pouquinho aquela alegria. No segundo momento, aí você faz carinho. Interaja mais com ele, sabe? Porque isso ajuda a ficar mais comum o carinho, mais comum a atividade e mais comum esse contato entre vocês e com certeza vai diminuir um pouco essa ansiedade que ele tem. Você tem dúvidas? Mande um e-mail para elbicho@bandnewsfm.com.br ou então no meu Instagram, Manu Carsten. Participe, eu espero você. 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
1: 2:56, rapidamente aqui antes da gente acionar o nosso Marcelo Duol, uma informação importante que foi confirmada pelo Ministério da Saúde, a suspensão da vacina do Butantan contra a dengue. Então já foi suspensa desde hoje, de acordo com o governo federal, a medida foi adotada depois de 2 mortes suspeitas terem sido registradas. Então a vacina do Instituto Butantan, que era a única vacina 100% brasileira, aplicada em dose única contra a dengue, que é um problema tão grande aqui no nosso país, segundo o Ministério da Saúde, houve o registro de 42 episódios de reação mais severas. E algumas foram muito inesperadas, segundo o governo federal. Entre as 500 mil doses aplicadas, houve pelo menos 3 casos graves e 2 mortes que estão sob investigação. Então, a suspensão da aplicação dessa vacina do Instituto Butantan, a Butantan DV, que é contra a dengue. Ao longo da programação, a gente traz mais informações a respeito desse assunto.
0: Ó, caçapa!

0: Muito bem.
1: Eu treinei muito. Eu treinei, eu tava insatisfeito com a conclusão, com a forma como eu finalizava. Então eu treinei nessa semana que passou.
2: Ah, era o que eu mais gostava.
1: Exatamente porque... A voz falhando, né? Indo embora, aquele resíduo do charuto se impondo no final. Ó, já...
3: Bob Dylan.
1: Eu me preparei pra isso porque hoje o Marcelo Duó embarca, minha gente. Ele vai pros Estados Unidos pra iniciar os trabalhos em loco pra Copa do Mundo. E é claro, meu irmão, que você é o auge, né? É o auge da carreira. E mais uma Copa do Mundo, então quero te ouvir, queremos te ouvir. Mas eu você não precisa que você é craque, mas te desejando toda a sorte do mundo para esse grande momento.
4: Fala, cadê a mala? Mostra a mala aí.
3: Aqui, a mala tá aqui. Tem que ter um verde na mala, né? Porque, né? Como é que é? Brasil e tudo mais. Tá aqui, bonitinha, prontinha.
4: Não dá pra ver, não deu pra ver. Tem que abrir aí a
3: Se abrir, dá aqui. Deixa eu ver se eu consigo.
4: Vamos aí, ver.
1: Ela quer ver a mala do cara.
4: Eu quero mesmo. De olá.
2: Olha, é verde e amarelo. Ah, não tem um vermelho.
1: Que isso, irmão?
3: Tem um vermelhinho. Porque aí na esteira não tem confusão, né? Essa é a minha mesmo, porque ela é a mais discreta. Mas, enfim. Vamos lá, porque realmente é o sonho de todo narrador. Eu tô indo pra minha terceira, onde ela acontece, a minha sexta como jornalista já, graças a Deus. E para mim é uma Copa diferente mesmo, porque a Copa passada foi a primeira que eu fui como narrador mesmo, né, para transmitir os jogos. Mais uma grande oportunidade aqui da Band News FM. E nessa a gente já vai sabendo mais ou menos como é o cenário, embora seja um país diferente, uma logística diferente, muito mais seleções, mas o trabalho que a gente tem que executar a gente meio que já sabe. Então é só uma preparação que a gente faz ao longo desses 3 anos e meio, da última Copa até aqui. Então, estamos prontos para embarcar. E não apenas, claro, para torcer pelo Brasil, que é o mais importante para todos nós, né? Que estamos nessa aqui no nosso país e temos esse amor pela seleção, mas para acompanhar uma boa Copa do Mundo, né? Com muita seleção desconhecida, mas com grandes times também. Como a gente vai lidar com a questão do clima, né? Com jogos que poderão, no meio do caminho, parar aí por negócio de furacão e tudo mais, e raio e trovão e tudo mais. Essas questões extra-campo que estão em volta da Copa e é impossível não estar. As histórias que a gente tem para contar e tomara que a gente consiga levar essa emoção pro ouvinte da Band News FM com muito trabalho, olhando essa seleção aleatória, né, meninos? Eu achei essa convocação do Ederson tão aleatória, vocês não acharam, não?
2: É tipo me chamar para eu ir narrar. O Duó ficou no Brasil. Manda o Ivan pra narrar. Não, mentira, o Ederson joga muito mais que eu.
3: É meio estranho, mas, né? Porque ele é esquisito. Nunca foi cogitado. Sim, tem umas coisas que o Ancelotti tá fazendo que, se ele fosse um técnico brasileiro, a gente tava já na goela dele, né?
2: Assim como no jogo, desculpa aí, Duó, mas no jogo lá que o Marquinhos deu uma entregada, se fosse o Léo Pereira, ele estava aposentado já pela torcida brasileira, que tivesse dado aquele... Cada um tem um negócio, né? Cada um tem sua aura.
3: É muito, muito esquisito. Diga, André.
1: Eu vou falar, como sempre, com toda franqueza. Eu não tenho condições de avaliar o Ederson. Eu não acompanho o futebol dele, eu não acompanho muito o campeonato italiano. Perdeu um pouco o interesse para mim, o campeonato italiano. Então, não sei dizer qual é a do Ederson, mas... tem algumas coisas aí sobre as quais eu queria te ouvir. Primeiro, você perde um lateral direito e não convoca outro. Isso talvez comunicando uma crise que nós temos nas laterais. E é um problema importante. Esse. Talvez ele não tenha laterais. Na lista de 50 nomes, 50 e poucos nomes, havia outros laterais. Há outros laterais. Ele, no entanto, optou por convocar um jogador de meio. Isso. Ele optou por convocar um jogador de meio de campo. Aí é o segundo ponto. O que talvez comunique que ele agora, diante das experiências dos últimos amistosos, tenta talvez corrigir um erro da sua convocação por falta de jogadores de meio de campo. Pode ser por aí?
3: Eu tenho exatamente a mesma impressão, Andreasa, porque ele tentou fazer um time com muito atacante, pouco meio-campista, e não funcionou. Isso é uma outra coisa que me preocupa, né? A gente tá fazendo muito teste, e aí o cara joga mal uma partida, não serve mais, outro cara joga bem 20 minutos, aí ele tem que ser titular. E me parece que às vezes ele entra nisso, né? Então, o que mais me estranha no Ederson, o Ederson é um jogador que cresceu muito, ele foi muito importante na Atalanta, campeão da Liga Europa, e que chegou aí para disputar a Liga dos Campeões, né? Um time que foi muito formado pelo Gasperini, é um belo jogador, sim, mas que não teve nem nos planos do Ancelotti em nenhum momento desse ano que ele está aí. Então, eu achei muito estranho. A alternativa que ele tem na lateral, além do Danilo e do Ibanez, é o Fabinho, o volante reserva, né? Ele jogou como lateral no início da sua trajetória, inclusive na Europa e aqui também. Então, ele pode ser utilizado aí. Mas eu achei muito aleatório, eu tô achando muitas coisas aleatórias nesse time do Brasil. A gente sabe que durante a Copa as coisas normalmente se ajeitam, tendem a se ajeitar, mas eu tô achando a seleção muito menos pronta do que eu gostaria nesse momento.
0: Ai, que medo.
2: Eu gosto da aleatoriedade. Quanto mais aleatório, mais esse título tá vindo. Eu sou muito...
3: Você gosta da loucura, né?
2: Eu gosto do caos, eu gosto do caos. O Duó, rapidinho. Você tava falando da sua expectativa pra viagem. E eu sou muito teu fã, né? Não preciso nem ficar falando assim.
1: Eu também.
2: Mas mais do que pela narração em si, que é absurda, teu grito de caçapa, é o fato de você entender do riscado, né? Pô, você é jornalista, é um outro rolê. E aí eu queria muito te ouvir, porque o Andreasa falou Copa do Mundo, é o auge, e a sua segunda vai narrando. Como é que é? Você consegue deixar de lado essa técnica e essa coisa meio do... Não, aqui é profissional, vou botar meu dedinho aqui no ouvido e fazer o jogo... Ou às vezes o coração faz a voz embargar, que é o que a gente gosta, no final das contas.
3: Eu acho que a primeira teve isso, a de 22, porque foi tudo muito novo para mim, né? E quando você chega nesse ponto da sua carreira, você não tem como não sentir. A minha sorte, vamos dizer assim, é que eu chego muito antes no estádio, então dá para chorar tudo que tem para chorar, pensar tudo que tem para pensar, ver o filme todo da vida na cabeça e depois você se assenta e faz o jogo. Às vezes depois que o jogo acontece, que você... como foi a final, né, que você realiza tudo que você fez. Nessa, eu acho que vai ser um pouco diferente, Ivan, porque eu vou estar mais consciente. É lógico, eu sei da responsabilidade que eu tenho, é grande, tudo é grande, mas não assusta porque eu já vivi. Né? Agora, claro, jogo do Brasil principalmente, a gente que é narrador, se não deixar o coração falar junto com a técnica, o ouvinte que está do outro lado, você que está vendo e ouvindo a gente, não se conecta com a gente. Então, em algum momento, vai sair alguma coisa. Esperamos que numa final de Copa com o Brasil campeão, né? Esperamos.
4: Ai, boa viagem, viu? Aproveite, fale, Andreasa.
1: Eu sei que a gente tá estourado, mas eu tenho uma última pergunta a fazer, se você me permitir.
4: Pois não, permitido.
1: E é uma pergunta que vai quebrar o clima. O clima bonito, de esperança e tal.
3: Lá vem.
1: Que é o meu papel, certo? Marcelo Duó, qual é a chance de nós termos contratado a muitos milhões... um técnico europeu ultrapassado?
3: Bela pergunta, viu, Andreasa? Bela pergunta. Eu vou colocar para você uns 30%. Porque algumas coisas que ele faz, a gente acha estranho. Né?
4: Então, mas em geral, os líderes...
3: Vamos ver se essa porcentagem vai aumentar ou se ela vai cair.
4: Os líderes, muitas vezes, eles fazem coisas esquisitas que, nesse caso, a gente fica rezando, falando assim, não, vamos... Ele sabe para onde ele tá indo. A gente não tá entendendo muito o percurso, mas talvez
1: geralmente
4: ele saiba.
1: Geralmente dá errado.
4: Mas muitas vezes dá errado. E aí, esses 30% que o Duó falou, né? Que pode ser...
3: Porque ele tá muito pouco tempo aqui com essa seleção. Ele não conhece tão bem esses caras, entendeu? Eu acho que tem isso também. Ele criou uma ideia de maledicente. Jogo que na prática não rolou.
1: Tem um maledicente aqui do meu lado que disse que a gente... Disse que talvez a gente tenha contratado um Filipão italiano de 2014, não de 2002.
4: Filipone!
3: Vamos devagar.
4: Valeu, Duó.
3: Se cair cedo, a gente manda essa, pode deixar.
4: Boa viagem, viu, Duó? Boa viagem. Se o Brasil ganhar, boa sorte, se o Brasil. Arrase.
1: Se o Brasil ganhar a Copa, eu vou aceitar toda a zoação. Certo? Porque eu tô botando a pilha aqui. Eu quero deixar bastante claro que eu vou torcer enlouquecidamente pra esse troço dar certo. Só pra deixar isso bastante claro. Mas tá difícil.
4: Mas se não der, ele vai falar hashtag eu avisei.
3: Eu avisei.
1: Sim, claro.
3: Iremos juntos torcer, gente. Obrigado mais uma vez.
1: Pode contar. Um beijo, boa viagem.
3: E claro que de lá estaremos juntos aqui no Tem Método diariamente, como sempre.
4: Por favor, beijo. Boa viagem. Aproveite.
1: Aproveita, irmão. Beijo. Valeu.
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6: Na Copa do Mundo de 1986, no México, o Brasil voltou para casa sem perder um jogo sequer pela segunda vez na história das Copas. 8 anos antes, na Argentina, o time verde-amarelo obteve o polêmico terceiro lugar após 4 vitórias e 3 empates. Já em território mexicano, foi eliminado nas quartas de final pela França, nos pênaltis, com a campanha de 4 vitórias e 1 empate. Pela segunda vez consecutiva, a seleção foi premiada com o troféu Fair Play, oferecido pela FIFA, a equipe mais disciplinada do torneio. O prêmio começou a ser distribuído na Copa de 1970 e o Brasil é o recordista com 4 prêmios.

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2: Agora 3 horas e 10 minutos. Ouvinte, se você pudesse olhar para o estado de São Paulo e pensar qual é a cidade com maior número de mortes no trânsito. E aí a gente está falando, obviamente, não em números absolutos, mas proporcionalmente ao número de habitantes. Qual cidade te vem à mente? Eu, disparado, seria a capital paulista, embora eu saiba que tem muito habitante na capital paulista. Ainda assim, eu acho que o nosso trânsito é uma loucura, uma violência sem fim. Mas a Larissa Biscaia está aqui no estúdio e tem a informação de um levantamento que mostra que essa cidade é do litoral. Lari, boa tarde.
3: É isso, Mi. Boa tarde para você, para todos. Proporcionalmente, São Vicente, no litoral sul, tem mais mortes no trânsito do que a cidade de São Paulo. Esses dados são do InfoSiga, no Detran, o levantamento é nosso. E nos últimos 12 meses, a cidade, que tem ali cerca de 326 mil moradores, registrou uma média de 16,82 óbitos no trânsito para cada 100 mil habitantes. Principais vítimas, motociclistas, com 37% dos casos. Além de São Vicente, Piracicaba, no interior, e São Bernardo do Campo, no ABC, também lideram esse ranking, respectivamente 16,24 óbitos para cada 100 mil habitantes e 15,65 mortes. A cidade de São Paulo aparece na 20ª posição nesse ranking. Nesse levantamento, 9,16 mortes para cada 100 mil habitantes. No ano passado, aqui na capital, foram 1.028 mortes, também com motociclistas como os que mais morrem no trânsito de São Paulo.
2: É demais, né? E a gente sabe que no litoral há uma cultura, não que aqui em São Paulo não tenha, tem demais, mas assim, do uso de motocicletas. E muitas vezes, por serem distâncias mais curtas, às vezes até sem capacete, sem o devido cuidado, de chinelo. Então esse ranking, de fato, mostra esse número super triste, mas que me surpreendeu de alguma forma, né? São Vicente, no litoral paulista, então, maior número de mortes proporcionalmente em relação ao número de habitantes no trânsito. Obrigada, Lari. Valeu. Tem mais informação aqui para você que acompanha o nosso Tem Método nessa tarde. Informação em relação à Avenida Paulista, porque há uma determinação ali para apurar os eventos que acontecem na Avenida Paulista. O Ministério Público questionou a Prefeitura sobre o barulho na Paulista aos domingos, quando a avenida é aberta aos pedestres. E a Carolina Ercolim tem mais informação.
4: O Ministério Público de São Paulo abre inquérito para investigar denúncias de barulho na Avenida Paulista durante o programa Ruas Abertas, realizado aos domingos e feriados. Associações de moradores e comerciantes da região provocaram a investigação. E a alegação é que o excesso de poluição sonora por apresentações artísticas com amplificação sonora ocorre de forma recorrente há cerca de 10 anos. Foram anexados ao pedido laudos, medições acústicas e pareceres médicos. A Promotoria do Meio Ambiente também aponta indícios de falhas na fiscalização e questiona a atuação da Prefeitura para controlar os níveis de ruído na via que abriga hospitais e residências. O município tem 20 dias para apresentar, dentre outros documentos, protocolos de monitoramento e controle de barulho.
2: Agora 3 horas e 14 minutos.
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12: 3:16. Apesar de suspensos, os ataques entre Irã e Israel, os dois países, mantêm o tom de ameaça. Nesta segunda-feira, o conflito militar voltou a ter focos ativos ontem, mesmo durante o período de cessar-fogo. Hoje pela manhã, o presidente dos Estados Unidos, Donald Trump, fez um apelo aos países, disse que o ataque precisava ser interrompido imediatamente. A agência internacional Reuters afirmou que o primeiro-ministro de Israel, Benjamin Netanyahu, determinou a pausa nas ofensivas após conversar por telefone com Donald Trump, mas descartou a possibilidade de ampliar essa pausa também para o conflito com o Líbano.
2: E até por causa dos receios em relação à guerra no Oriente Médio, o mercado financeiro elevou a projeção dos juros e da inflação para o fim desse ano, relacionando aos impactos da guerra. No boletim Focus, divulgado hoje pelo Banco Central, a estimativa é de finalizar o ano com a taxa básica de juros em 13,5%, então uma alta de 0,25 ponto percentual em comparação com a última semana, na previsão da última semana, e também a projeção de alta na previsão de inflação. Foi a 13ª alta seguida, agora com uma expectativa de 5,11 no fim de 2026, acima da meta, que é de 3%, e que pode variar ali, o teto dessa meta é de 4,5%, então ficaria razoavelmente acima do teto da meta em 5,11%, segundo essa projeção.
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14: E a Seleção Brasileira de Futebol volta a treinar hoje para a estreia na Copa do Mundo. Está chegando a hora. E a Aline Fanelli tem mais informações a respeito. A Aline que estava lá na entrevista coletiva de Bruno Guimarães. E aí, Aline, o que você nos conta?
2: A gente só vê a Aline. Ainda não está rolando o som dela, não. Vamos tentar retomar então o contato, porque a gente só te vê, Aline, a gente faz leitura labial, ela tá ali ainda no local onde foi a coletiva do Bruno Guimarães, daqui a pouquinho então ela volta com informações diretamente de New Jersey e acompanha daqui a pouco. No horário do Brasil é às 6 da tarde, né, o treino da seleção, lá no horário local 5 horas da tarde, em instantes a Aline chega. Vamos para o noticiário local, então? Notícias da cidade, aí a gente retoma o contato com a Aline. Porque, olha, fizemos bonito hoje, hein? 3:19 até que está no horário habitual, mas é que a gente deu uma corridinha. A gente abriu, acho que eu nunca na história desse programa a gente tinha voltado e começado a segunda hora às 3:14, 3:15. Hoje foi que foi.
14: Uma não, hein? E aí, por causa disso, eu nem comentei a inflação.
2: Comportado você.
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2: E a gente segue aqui de olho no trânsito. E o Corredor Norte-Sul, hein, Débora Mendonça?
15: Mudando o trânsito na região central, piorando o Corredor Norte-Sul. No sentido marginal do Tietê, agora pontos de parada desde a Praça da Bandeira até a Avenida do Estado. Mas nada ainda comparado ao próprio Estado, que está estacionada no sentido Tietê. A boa notícia é que a fila encurtou, tudo livre até a ligação leste-oeste, mas dali até a São Caetano segue o congestionamento. 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
15: Tem ocorrência no cruzamento da Francisco Morato com a Dr. Guilherme Dumont Villares. É o sentido marginal do Pinheiros, nesse comecinho da Francisco Morato. A fila não é tão extensa, começa na altura do Largo do Taboão, são quase 300 metros ruins. E quem está no sentido da Regis Bittencourt vai bem pela Morato, mas no começo da Regis tem também seus 400 metros de fila. O mesmo para quem vai em direção à Estrada do Campo Limpo. Nesse caso, o trecho da Rua José Félix, com o trânsito bem paradinho. Acessando mesmo a Campo Limpo, tráfego flui. Motorista segue bem, sentido bairro. 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
2: É, e agora há pouco a gente falava sobre a violência no trânsito, as cidades com maior número de mortes no trânsito aqui no estado de São Paulo. O nosso ouvinte Cristiano, ele falou, olha, no litoral em geral o trânsito é muito violento mesmo. Eu sou de Ubatuba, perdi meu irmão e meu sobrinho em um acidente de moto já faz um tempo, diz aqui o nosso ouvinte Cristiano. E de fato, né, maior número de vítimas é de motociclistas. E a Larissa trazia a informação de São Vicente como sendo a cidade com maior número de mortes proporcionalmente ao número de habitantes em acidentes de trânsito. Obrigada, Cristiano, pela sua participação. E tem informação também a respeito de um sonho antigo. Você que pega a rodovia Raposo Tavares todos os dias deve, assim, acho que nem dormir de tanta felicidade quando ouve falar da linha 22 marrom. O problema é que a gente ouve falar e nada acontece. Aí agora veio informação do governo do estado que começaram as obras. É a linha 22 marrom que vai conectar Cotia e Osasco. A estação Sumaré vai ter 30 quilômetros de extensão com 19 estações. Mas não tem prazo ainda, nada certo, viu? Começaram só aqueles trabalhos para implantação, que é estudar o terreno, basicamente. A primeira etapa, né? Perfurar o solo para identificar as características do terreno onde a futura linha será construída. E é, obviamente, uma fase super importante, fundamental, para definir quais métodos serão mais adequados para executar a obra. Esses trabalhos começaram na área do Complexo do Ginásio de Esportes de Cotia. A atividade técnica vai permitir o levantamento das condições geológicas do local e vai servir de base para o planejamento das próximas fases desse empreendimento. Então, já pensou? 30 quilômetros, 19 estações. O pessoal que fica todos os dias travado na Travares vai agradecer demais. E talvez, assim, já conversando com muitos especialistas em trânsito, é a única forma, né? Se você não investir num transporte de massa, não há Raposo Tavares, não há rodovia, rodoanel que aguente esse fluxo todo do pessoal que mora aqui na Grande São Paulo. É o seu caso, ouvinte? Você que mora na região de Cotia, fica parado todos os dias? Manda mensagem para cá como é que você está acompanhando isso, se é que está acompanhando de alguma forma. 11-999-592-100.
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3: Venda experiências e reverter o valor de itens leiloados em uma causa social. Esse foi o negócio criado pelo engenheiro naval André Georges. Ele é o convidado do podcast de empreendedorismo da Band News FM. Explica como é possível fazer um negócio com um propósito em uma companhia sustentável. Fácil não foi, mas ele conta que depois de vencer muitas dificuldades, o empreendimento ficou de pé. Por isso, André ressalta a importância em resistir aos problemas que aparecem já no planejamento do negócio.
18: Fica a dica para você, empreendedor, que está do outro lado. Não começa a listar as dificuldades antes, senão isso daí vai te fazer congelar e não sair do lugar. Deixa que elas vão chegar, você já vai ver elas se aproximando, não deixa também para cima da hora, mas não traz ela para antes, porque já são vários outros desafios. No nosso caso, a gente tinha o desafio de oferecer uma ideia nova para um ambiente mais engessado que existe.
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2: Agora sim, a Aline Fanelli conosco diretamente dos Estados Unidos. Hoje tem treino da seleção brasileira. Ela tá lá ainda no ambiente, na sala onde o Bruno Guimarães deu uma entrevista coletiva agora há pouco. E temos, Aline, novidades sobre o Neymar, certo? Bem-vinda ao Tem Método, como sempre.
3: Oi, boa tarde novamente. A CBF atualizou agora a situação do Neymar. A gente sabia que ele havia feito o exame na parte da manhã, mas os médicos ainda estavam reunidos. Então, o exame apontou boa evolução no tratamento dentro dos parâmetros esperados. O Neymar vai seguir o processo de recuperação e de preparação física planejado pela Comissão Técnica da Seleção Brasileira. Então, está tudo dentro do que eles imaginavam. Aqui na CBF é um cuidado dobrado com o Neymar, né? Porque ele está o tempo todo tratando, tem o sono controlado, a alimentação controlada, e isso ajuda demais na recuperação de uma lesão de um atleta. Então ele tem mais controle aqui do que antes dele se apresentar à seleção brasileira, por exemplo. Ontem ele teve folga, assim como toda a delegação, e hoje ele faz a fisioterapia, vai junto com a delegação para o CT, porque tem academia e tem o trabalho de fisioterapia, não apareceu no campo ainda, e aí a gente vai acompanhar esses próximos passos desta semana para ver em que momento ele começará o trabalho no campo e com bola. Se está dentro do esperado, a gente imagina que mais para o fim desta semana ele possa ir para o campo para fazer todo esse controle. Andreasa.
2: Obrigado. Aline Farnelli, diretamente dos Estados Unidos, acompanha a seleção brasileira que treina hoje e a expectativa é de que o Neymar chute bola, né? Nessa Copa do Mundo. Vamos torcer. Obrigado, Aline.
3: Valeu, até mais.
4: Valeu, Aline. Bom, então ficou claro aí, esse esperado pelo que a Aline falou é mais pro fim da semana mesmo, que ele deve treinar com o pessoal. Vamos seguir aqui com outros assuntos, outras informações, inclusive a resposta brasileira, a atuação do governo brasileiro para negociar com os Estados Unidos e tentar encontrar uma alternativa às sobretaxas anunciadas pelos americanos. O Márcio Rocha está acompanhando esse assunto diretamente de Brasília e traz informações ao vivo para a gente. Boa tarde, Márcio.
5: Oi, pessoal. Boa tarde para vocês. Boa tarde a todos que nos acompanham. Pois é, o presidente Luiz Inácio Lula da Silva tem uma viagem marcada para a semana que vem a Paris, e ele deve usar esse encontro justamente para tentar negociar esse possível, chegar a um possível acordo com os Estados Unidos sobre essas tarifas, né, de comerciais, depois que a gente teve essa imposição do tarifaço pelo governo de Donald Trump. E lembrando que o governo brasileiro tem até o dia 15 de julho para tentar resolver esse problema antes dessas tarifas entrarem em vigor. Em Paris, o Lula vai se reunir com a cúpula do G7, né, o grupo dos países com das maiores economias do mundo. Esse encontro está marcado para o dia 15 a 17 na capital francesa, justamente para discutir esse assunto, e deve usar esse evento também para se reunir com representantes da Casa Branca para tentar, né, acabar, ou pelo menos negociar essa imposição de 25% determinada pela Casa Branca em cima dos produtos brasileiros vendidos aos Estados Unidos. A gente lembra que o escritório do representante comercial do país apresentou essa recomendação de uma sobretaxa, alegando que o Palácio do Planalto, enfim, o governo brasileiro, aplica tarifas comerciais desleais, incluindo, fez críticas ao PIX, né, incluindo aí o nosso sistema de pagamento eletrônico. E aí, um dos motivos que serão alegados pelo governo brasileiro é justamente que a relação comercial entre o Brasil e os Estados Unidos é superavitária, ou seja, o Brasil compra mais dos Estados Unidos do que os Estados Unidos compra do Brasil. E lembrando também que o presidente Lula deve argumentar que esses motivos alegados pelo governo dos Estados Unidos são ilegítimos, além de uma tentativa de ingerência em assuntos internos brasileiros, além de expressar um protecionismo comercial dos Estados Unidos. E não somente em relação a essa questão envolvendo o tarifaço dos Estados Unidos, o governo também deve usar esse evento para tentar negociar o veto à carne brasileira da União Europeia. Quem falou sobre isso foi o vice-presidente Geraldo Alckmin, que ele disse num evento que ele estava participando hoje de manhã lá na Bahia, que ele deve trabalhar, né, o governo deve trabalhar também, aproveitar esse evento para trabalhar, para tentar tirar esse veto que foi oficializado na semana passada, mas a proibição do envio de carne brasileira à Europa só começa a valer no dia 3 de setembro, então tem tempo para negociar e o governo vai trabalhar nesse ponto. Só para a gente finalizar, que aquela questão envolvendo a lista de países do governo, que o governo dos Estados Unidos afirma que trabalha de forma ineficaz no combate ao trabalho análogo à escravidão, que impôs uma tarifa aí para outros 60 países, incluindo o Brasil, de 12,5%, aqui para o governo brasileiro é uma coisa que, segundo o governo brasileiro, foi feita para não ser negociada e que essa, por enquanto, essa questão está fora desse assunto, né, desse encontro que o presidente Lula deve fazer com representantes da Casa Branca. O governo brasileiro tenta ainda agendar um encontro entre Lula e Donald Trump nesse evento, mas, por enquanto, ainda não está confirmado. Assim que tiver novidades, chamo vocês aí.
4: Valeu, Márcio Rocha, com as informações a respeito dessa negociação, né, dos últimos passos aí do governo, preparando para justamente essa reunião na semana que vem também lá na França do G7.
6: O presidente do Senado deve receber amanhã líderes para discutir a tramitação da PEC, líderes partidários, né, para discutir a tramitação da PEC que altera a escala e a jornada de trabalho aqui no Brasil. A reunião de Davi Alcolumbre ocorre em meio às pressões para que ele acelere o debate depois da votação na Câmara dos Deputados. Na semana passada, o parlamentar criticou as cobranças e disse que o Senado não é apenas uma casa carimbadora, Andreas. Ele falou que não é possível que o troço ficou 5 meses lá na Câmara e agora vocês querem, né, que a gente acelere a tramitação aqui no Senado e tal. Integrantes da base do governo querem que o texto tenha uma tramitação rápida, com debate na CCJ e depois no plenário. Mas Davi Alcolumbre quer criar uma comissão especial e isso pode adiar a votação em pelo menos 1 mês.
2: Não sei, Ivan Brandão, não sei. É uma dúvida mesmo. Se ele consegue ter o controle desse trem. E quando eu falo trem, eu estou me referindo mesmo à imagem de um trem em altíssima velocidade vindo da Câmara, consistindo numa pauta altamente popular, que, ou contra quem, os senadores não quererão se indispor. Eles vão, em boa parte, disputar a eleição, se não para renovar o seu mandato, 2/3 de cadeiras do Senado em xeque, vão disputar eleições a presidente, eleições a governador, sei lá. Essa pauta é muito popular para gerar resistência. Não sei se Alcolumbre terá o controle sobre isso, não. Não pense que é a mesma coisa que segurar, que derrubar a indicação de Jorge Messias. Não é. E ele vai precisar desses senadores, daqueles que serão reeleitos, caso queira continuar presidindo o Senado a partir de 2027. Pode fazer a onda que ele quiser, tá certo que o Senado não é casa carimbadora, tá certo em determinar o trâmite, se for assim mesmo, é óbvio que sendo uma emenda à Constituição precisa de todos os cuidados, mas tem um custo muito grande em ser percebido como aquele que gera dificuldades nessa matéria. Acho que ele sabe.
4: E rapidamente aqui, antes da gente seguir para as notícias da cidade, duas informações importantes, porque há relatos de um terremoto de magnitude 6 na costa de Cuba, com tremores sentidos inclusive na Flórida. A gente está acompanhando essa informação e ainda mais depois da tragédia, né, que a gente tem acompanhado também desde a madrugada aí nas Filipinas. Pelo menos mais de 30 pessoas morreram num terremoto, aí um terremoto de 7,8 de magnitude, que aconteceu no litoral lá das Filipinas, e teve alerta de tsunami não só nas Filipinas, Indonésia, Japão e Austrália. Agora a informação a respeito desse terremoto em Cuba. E uma outra informação também, eu acho importante a gente esclarecer, o Instituto Butantan divulgou uma nota agora há pouco falando que está seguindo a orientação do Ministério da Saúde da Anvisa e, por isso, a vacinação contra a dengue será, de maneira preventiva, temporariamente interrompida para reavaliar a estratégia vacinal. E aí é muito importante, a gente está falando da vacina Butantan-DV. Alguns ouvintes já mandaram mensagem aqui falando, ai meu Deus, eu vacinei meu filho, e agora? Será que pode... A gente teve aqui um índice maior e inesperado de efeitos adversos severos, como eles chamam. Tem duas mortes, inclusive, sendo investigadas. Mas é, o que a gente tem informação a respeito dessa vacina do Butantan, que é essa de dose única, que não tem nada a ver com aquela que é Kedenga, que é a que muita gente tomou, inclusive, é, que é de um laboratório japonês, Takeda, se eu não me engano. Então, só para deixar a diferenciação, assim, mas muita gente já, né, é, pode ter tomado essa do Instituto Butantan. Os profissionais de saúde é que estavam sendo vacinados nessa fase de imunização, e essa orientação é justamente por causa dessa reação adversa. 3 casos com sinal de gravidade em um universo de aproximadamente 500 mil vacinados. Então ainda não há confirmação se esses efeitos estão ou não relacionados à vacinação, mas de forma preventiva a Anvisa e o Ministério da Saúde solicitaram que o Instituto Butantan suspenda a vacinação nesse momento, com essa vacina que foi desenvolvida em território nacional, dose única, e que estava sendo já distribuída, e principalmente para os profissionais de saúde.

0: público para dar uma solução para o trânsito nessa região todos os dias. Mas tem dias que parece que está pior que os outros, né? Impressionante como trava tudo ali. E por falar em Débora...
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0: De onde você fala agora, hein, Débora Mendonça?
2: A Avenida dos Bandeirantes tem trânsito lento para a Marginal do Pinheiros, da Washington Luiz ao Viaduto Santo Amaro. Também no sentido aeroporto, a fila vai da Ribeiro do Vale até o Viaduto dos Bandeirantes, o acesso à Avenida Ibirapuera. Para os dois sentidos, vale como alternativa a Roberto Marinho. Essa com tráfego só intenso, no sentido Jabaquara, por 200 metros na chegada ao Corredor Norte-Sul. 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
2: Observando a rodovia Mogi-Dutra, tem lentidão agora no sentido Mogi por obras no quilômetro 41, trânsito pesado desde o 43. Para quem segue pela Mogi-Dutra no sentido Dutra, tudo livre, cruzando a Ayrton Senna, seguindo direto até Arujá, nenhuma dificuldade. Também pelo Rodoanel agora, observo que o motorista faz bom caminho, pista interna e externa seguem livres de ponta a ponta. 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
0: Ai, tem mais do trânsito, fala ouvinte.
5: Boa tarde, pessoal de Tem Método, aqui a Sofia e tem novamente o farol da Joaquim Floriano com a Renato Paes de Barros no Itaim Bibi, com amarelo piscante, sem CT no local e o cruzamento complicado, como sempre, né? Que é uma rua, né, bem transitada.
0: Obrigada, Sofia, pela mensagem. Tem mais ouvinte falando sobre problema em semáforo. O Iuco também, sem semáforo e sem CT, apenas ali na região da rua Groenlândia. É difícil a situação com a 9 de julho, apenas também ali uma situação, uma região próxima, inclusive, dessa citada pela Sofia, e também sem semáforo e sem CT. E vários ouvintes comentando aqui a respeito da linha marrom, daqui a pouquinho a gente registra a participação do pessoal, que fica muitas vezes refém da Raposo Tavares e vê como uma esperança, embora uma esperança lá, aquela luzinha lá no fim do túnel, né?
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7: Estava outro dia falando sobre arroz. Eu não sou uma consumidora de arroz, porque eu acho que tem tanta coisa legal pra gente fazer como acompanhamento. O brasileiro, né, obviamente o brasileiro é mega arroz e feijão, tá tudo certo, se você gosta, vai com tudo. Mas entenda que tem outras coisas que podem ser acompanhamento. Uma delas é uma massinha, o macarrão, que você vai escolher o formato, que você vai passar no azeite ou na manteiga. E aí, se você tiver aí um filezinho de frango que é muito de sem graça, faz com espaguete à primavera, por exemplo. Então você vai cozinhar o espaguete. Quando o espaguete sai da panela, você joga numa frigideira que já vai ter ali um azeite, um pouquinho de alho, tomate cereja, puxa, né, como a gente fala, né, dá uma aquecida em tudo junto e joga umas mussarelinhas de búfala. Pronto, espaguetinho primavera com o frango. Ou uma outra opção que eu faço muito aqui é o macarrão com sálvia. Eu sempre tenho um massinho de sálvia na geladeira, de um jeitinho

0: acho que eu já ensinei pra vocês que você põe num copo como se fosse uma flor. Ah, ganhei uma flor. Bota no copo, ele tá sempre com água em cima e coberto com um saquinho aberto. Um saco aberto pra preservar as folhas, embaixo ele tem água. Então eu faço a mesma coisa, aqueço a manteiga ou o azeite, jogo umas folhinhas de sálvia e puxo ali um espaguete. Tem um bife e um espaguete com sálvia? Salvo a refeição.
1: Se você quiser, você pode falar comigo pelo e-mail hojepode@bandnewsfm.com.br ou pelas redes sociais no @carolecrema. Pode pedir receita, dica, fala comigo, eu vou adorar.

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6: Agora 3:48, a gente segue aqui no Tem Método. E a defesa do ex-vereador Jairo Souza Santos Júnior, o Jairinho, condenado pela tortura e assassinato do menino Henry Borel, vai recorrer da decisão da justiça, alegando que a juíza Elizabeth Machado Louro não conduziu o caso com imparcialidade. Essa informação foi confirmada pela defesa de Jairinho e o recurso deve ser protocolado ainda hoje. A nossa reportagem segue acompanhando. Na semana passada, o Ministério Público também apresentou um recurso contestando o perdão judicial concedido pela juíza à outra ré, Monique Medeiros, que é mãe de Henry, e pedindo anulação do julgamento dela. Além da parcialidade do juízo, a defesa do Jairo também afirma que identificou mais de 20 nulidades processuais que farão parte desse recurso que vai ser apresentado, Andreasa.
7: Que barbaridade esse caso, que coisa bárbara. Eu fico pensando aqui especificamente no caso da Monique. O tal Jairinho está condenado, é o agente principal nesse homicídio, na morte de uma criança de 4 anos. Mas o perdão judicial à mãe, à Monique, é muito perturbador, porque eu fico fazendo aqui permanentemente uma pergunta. Será que Jairo teria conseguido matar o filho de Monique sem a participação de Monique? Qualquer grau que tenha sido. Será que Henry teria morrido se a mãe tivesse defendido a criança? Essa é a questão que torna o perdão judicial, porque a resposta é óbvia, que torna o perdão judicial inadmissível. Ainda aqui no Rio de Janeiro, pessoal, estou com o Daniel Henrique porque a Polícia Civil mira criminosos que utilizavam dados pessoais de terceiros para criar cadastros fraudulentos em e-commerce. Depois do cadastro, eram realizadas compras ilícitas e os produtos enviados para endereços ligados ao grupo. E aí, Dani, boa tarde, o que você nos conta?
8: Tudo bem, Andreasa, boa tarde para vocês, a todos que nos acompanham. Os agentes da Delegacia de Roubos e Furtos cumpriram hoje 28 mandados de busca e apreensão, não só na capital fluminense, mas também como em outros 5 municípios da região metropolitana aqui do estado. E esse grupo, ele causou um prejuízo nessas fraudes no comércio digital de quase 12 milhões de reais. E aí, como você falou, segundo a Polícia Civil, os criminosos utilizavam dados pessoais de terceiros para criar cadastros fraudulentos nessas plataformas de lojas de varejo aqui, duas redes grandes de varejo do Brasil. E depois desse cadastro, eles faziam compras ilícitas e os produtos eram enviados para endereços ligados ao grupo. A análise técnica da Polícia Civil identificou quase 13 mil compras fraudulentas e mais de 73 mil pedidos suspeitos. Cerca de 60 mil transações foram bloqueadas pelos sistemas de prevenção das empresas, mas parte delas conseguiu passar pelos filtros de segurança, causando esse prejuízo de 12 milhões de reais. Então fica também um alerta, né, para quem, para você tomar cuidado onde vai colocar os seus dados, principalmente na internet, tomar cuidado com esses sites fraudulentos, porque os criminosos estão utilizando dessas informações para aplicar golpes.
7: Valeu, muito obrigado, Daniel Henrique.
6: Três horas, 51 minutos. Que pessoal comportado esse do Tem Método, viu? Saindo pro local na hora certa, Ivan Brandão.

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3: O técnico Fernando Diniz completou no último sábado 2 meses no comando do Corinthians, com 16 partidas disputadas, com 9 vitórias, 4 empates e 3 derrotas, que dão aproveitamento de 65%. Diniz estreou no Timão fora de casa contra o Platense em Buenos Aires pela primeira rodada da Libertadores e o Timão venceu por 2-0. Com o comando de Diniz, o Corinthians garantiu a classificação para as oitavas de final da Libertadores com 2 rodadas de antecedência, com 11 pontos acumulando 3 vitórias, 2 empates e 1 derrota. Nas oitavas de final, o Timão vai enfrentar o Rosário Central da Argentina. O jogo de ida será dia 13 em Rosário e o jogo de volta será dia 20 na Neoquímica Arena. Na Copa do Brasil, o Timão superou o Barra de Santa Catarina com 2 vitórias por 1-0, tanto no jogo de ida como no jogo de volta, e vai enfrentar o Internacional nas oitavas de final. O jogo de ida será no Beira-Rio, o jogo de volta será na Neoquímica Arena. O Corinthians, com Diniz no comando, em 8 jogos disputados na Neoquímica Arena, venceu 6, empatou 1 e perdeu 1, que dá um aproveitamento de 79%. No Brasileirão, Corinthians é o 10º colocado com 24 pontos. Dito tudo isso, eu diria, eu quero é mais.
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7: Tem mais do trânsito. Débora Mendonça, fala de onde, Débora?
8: Ayrton Senna com ocorrência no sentido interior, deixando lentidão aproximada de 1 quilômetro antes da saída para Hélio Smith, entre o 17 e o 18. Dá para seguir bem pela Dutra para acessar a Hélio Smith, nenhum problema desde a Tietê, também Doutora Cis Ribeiro valendo para a Zona Leste. Quem vem em direção à Marginal do Tietê encontra na Dutra pontos de parada. Na pista local, entre os quilômetros 221 e 222, e por menos de 1 quilômetro no acesso à ponte do Tatuapé. 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
7: Bom, e só para registrar aqui algumas participações de ouvintes falando sobre a linha marrom do metrô, essa que vai ligar Cotia à Zona Oeste de São Paulo, e que começaram, pelo menos, as perfurações para ver o solo, para dar início, de fato, às obras. E aí a Carla mandou aqui, olha, falam tanto dessa linha marrom, talvez meus netos possam ver a abertura dela. E aí, detalhe, lá embaixo, eu nem tenho filhos ainda, diz aqui a nossa ouvinte. E tem mais mensagem também, outros ouvintes falando a respeito dessa situação. Dirceu, de Osasco, falando dessa linha Cotia-Osasco, é assunto quando eu tinha 19 anos. Eu trabalhava no quilômetro 26 em Cotia, hoje eu tenho 68, tô aposentado e essa linha tá sendo sondada. Com certeza eu vou morrer. Muita gente de 40 anos também vai morrer pela idade e essa linha de metrô é fake. Quer apostar? Diz aqui o nosso ouvinte. É o pessoal que, principalmente aqueles que dependem da Raposo, que talvez já colocaram tanta energia, né, de pensar, vai sair, vai sair, vai sair. Será que agora vai? É, o governo está iniciando lá, vamos ver se agora vai e a gente vai seguir acompanhando aí. Espero que não nesse tempo aí que os ouvintes falaram. Obrigada pela participação de todo mundo.
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0: achar o glorioso Tem Método de hoje, semana de Copa do Mundo, vai começar. Eu quero ver gol do Brasil, né, Michele Trombelli, pelo amor de Deus.
1: Por favor, né, Ivan Brandão, espero que não... Ah, de Curaçao também, eu quero ver gol de Curaçao. Curaçao,
2: ah, você vai com mora... Curaçao, sabe onde é que você bota Curaçao?
1: Você mora no nosso Curaçao.
2: Num copo
1: Curaçao.
2: Longo, com gelo, uma rodela de limão, aí você bota o Curaçao lá.
0: Deixa eu dizer uma coisa pra você. É, acho que a aposta mais segura nessa Copa do Mundo, a aposta mais segura é que Curaçao não fará gol. Se eu apostasse, Andréasa, eu apostaria tudo que eu tenho.
1: Não fala assim.
0: Curaçao não fará
1: Aruba,
0: gol.
1: Golearam Aruba, Curaçao, entendeu? Não fala assim.
2: A melhor geração da Aruba, hein? Melhor geração de Aruba desde sempre. Um beijo pra vocês, minha gente. Copalizados.
0: Beijo.

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3: 4 horas em ponto.
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4: Olá, boa tarde para você. Pode chegar, que você já está entre nós. Vamos começar mais uma semana juntos, semana em que o Brasil estreia na Copa. Seu coração já está nesse ritmo? O nosso por aqui já está e daqui a pouquinho a gente vai trazer informação de Copa. Vamos juntos, Renan Suquevicius, 2 horas de muita informação.
3: Vamos nessa, boa tarde para você, Adriana, para quem nos acompanha por aqui. Estamos ao vivo no rádio, também nas redes sociais e também na televisão, no LG Channels. Você pode acompanhar a programação da Band News FM ainda nessa semana, chegando também na TLC.
4: Antes da Copa?
3: Antes da nossa Copa.
4: Estreia na Copa?
3: TCL, eu sempre me confundo, é TCL, TCL Channels.
4: Mas a gente sempre tem alguém aqui pra dar o sinalzinho, ó. Sabe aquelas pessoas que colocam o avião posicionado pra decolar, pra quando chega pra aterrissar? Então a gente tem esses operadores aqui também.
3: E aí você vai poder acompanhar a gente também na TCL, vendo essa loucura que é um estúdio de rádio ao vivo, as informações chegando aqui por imagens também na nossa programação. 11-999-592-100.
4: Então, é antes da Copa, a
3: antes
4: estreia
3: da Copa.
4: Na TCL.
3: Uhum.
4: Então,
3: dia
4: beleza. Dia 13, Brasil em campo. E a gente daqui a pouquinho já vai acionar a Aline Fanelli para trazer informações para a gente. Mas tem várias outras informações importantes. Primeira hora falando do Brasil e do mundo, conectados com o Brasil inteirinho. Na segunda hora, conectados com a audiência aqui de São Paulo pela rádio. Mas seguimos na live do YouTube, na TV, até às 6 em ponto. Quem está assistindo a gente pode ficar juntinho aqui. Vambora? O Ministério da Saúde vai paralisar temporariamente a produção da vacina do Instituto Butantan contra a dengue, devido a efeitos adversos que estão sob investigação. Segundo o governo, até agora foram aplicadas 500 mil doses. 3.703 pacientes apresentaram sintomas semelhantes aos da dengue após receber a dose da vacina. E desse universo de 3.703 pacientes que apresentaram sintomas, 42 casos evoluíram para reações adversas severas, possivelmente ligadas à vacina. Entre esses casos, 2 pacientes morreram.
3: A defesa de Jairinho, condenado a 43 anos e 9 meses de prisão pela morte do menino em Riborel, vai apresentar ainda hoje um recurso contra a decisão da semana passada. Os advogados já afirmaram que vão questionar o papel da juíza Elizabeth Machado Louro, responsável por presidir o julgamento. Na semana passada, o Ministério Público também apresentou um recurso contestando o perdão judicial concedido pela juíza a outra ré, Monique Medeiros.
4: A Justiça Federal suspende a homologação do leilão de contratação de energia, que deve custar 48 bilhões de reais de custo anual para a conta de luz dos consumidores. A decisão acontece um dia antes de reunião marcada pela Agência Nacional de Energia Elétrica para confirmar a maior parte do resultado desse leilão. O leilão era esperado pelo setor há 3 anos e chegou a ser previsto para ocorrer em 2025. Atualmente, o resultado é questionado na Justiça Federal e no Tribunal de Contas da União, o TCU.
3: Os governos de Irã e Israel mantêm as ameaças mesmo depois de suspender ataques em mais um episódio de tensão no Oriente Médio. A troca de ataques do fim de semana interrompeu o cessar-fogo em vigor desde abril. No domingo, o Irã atacou Israel em retaliação aos bombardeios israelenses contra o Líbano dos últimos dias. Horas depois, Israel respondeu e bombardeou 3 pontos do território iraniano, incluindo alvos na capital do Irã, Teerã.
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6: Vitinha tem 26 anos e não é necessariamente uma revelação, nem vai para a primeira Copa do Mundo, mas não era titular de Portugal em 2022 e agora é um dos pilares do meio-campo lusitano, ao lado de João Neves, com quem faz dupla e conquistou a Liga dos Campeões da Europa pelo Paris Saint-Germain, e de nomes como Bruno Fernandes e Bernardo Silva. Por ele e por este setor, passa muito da esperança da seleção portuguesa de pela primeira vez ser campeã mundial.

0: 4:06 no horário de Brasília. Vamos voltar a falar sobre a decisão do Ministério da Saúde sobre a suspensão da aplicação da vacina da dengue produzida pelo Instituto Butantan. O ministro da Saúde falou mais cedo numa entrevista coletiva de imprensa. Alexandre Padilha explicou os motivos. Vamos acompanhar.
1: Tivemos 3 casos graves, precisaram de internação em UTI. Desses 3 casos, 2 óbitos, sem, até esse momento, nas investigações já feitas pelos sistemas municipais, de vigilância estadual, escutando os especialistas, não existe dados suficientes para estabelecer uma causalidade da vacina com a ocorrência desses 3 casos graves, mas é um sinal de alerta para o sistema de vigilância, junto com os 42 casos, que significam 8 casos a cada 100 mil doses aplicadas. Por mais que seja para muitas pessoas um número pequeno, é um sinal de alerta que nos recomenda a descontinuidade temporária da atual estratégia de vacinação para todos os profissionais de atenção primária em saúde do país, até que se conclua, que se possa realizar todas as investigações necessárias para ver tanto relação de causalidade, fatores que possam estar associados a esses 42 eventos graves, eventos adversos graves, dentro de 500 mil doses aplicadas.
2: Bom, o que o ministro está dizendo é que não há certeza se a causa dessas pessoas terem tido reações adversas e alguns reações muito severas, tanto que foram confirmadas 2 mortes, não está confirmado que a causa seja a vacina, mas a relação é do tempo. A relação é temporal. Por quê? Esses pacientes apresentaram sintomas dias após receberem a dose da vacina Qdenga, que é a vacina do Butantan. Vamos já seguir diretos conectados com Brasília. Lana Canepa chegando aqui com a gente ao vivo para trazer mais informações, né, Lana, sobre esses pacientes, esses 3 casos aí adversos com reações muito graves, inclusive 2 evoluindo aí para a morte dos pacientes que o ministro citou. Conta para a gente o que aconteceu, o que foi possível entender dessa entrevista do ministro e dos integrantes aí do Ministério da Saúde. Lana, boa tarde.
3: Ótima tarde para você, Adriana, para o Renan, para todo mundo. São 3 casos, como você bem colocou, Adriana, em que os pacientes evoluíram para a forma grave da doença, para a dengue, né? Um paciente de 39 anos precisou de UTI e uma mulher de 48 anos, além de avançar para a dengue grave, teve comprometimento neurológico depois de 19 dias de ter recebido a vacina e, infelizmente, não sobreviveu. E um homem de 58 anos teve febre 5 dias depois da aplicação da vacina e evoluiu muito rapidamente para a forma grave da doença e também não sobreviveu. Então, esses são os casos colocados pelo Ministério da Saúde, que decide por uma suspensão temporária da aplicação da vacina e pede que os pacientes que receberam há menos de 21 dias façam uma observação do seu quadro de saúde e um acompanhamento médico mais detalhado para saber se pode ter alguma relação. Então, ideia central da entrevista coletiva e repetida várias vezes: não há ainda elementos para relacionar esses 3 casos graves, sendo 2 mortes, necessariamente com a aplicação da vacina. Então, isso está em estudo para garantir a segurança de todos os profissionais de saúde que estavam recebendo as doses desde o começo do ano, 500 mil doses aplicadas. Eles acharam mais seguro suspender a vacinação temporariamente e aguardar para ver se surge algum outro efeito adverso grave que possa levantar a suspeita de ter alguma relação direta com a vacina. Então, é temporária essa suspensão por precaução. De novo, repetindo os números que o ministro colocou, 42 episódios de reações adversas num universo de 500 mil pessoas vacinadas, sendo 2 mortes. A vacinação começou no início do ano em profissionais de saúde de Maranguape, no Ceará, Nova Lima, em Minas Gerais, Botucatu, São Paulo e Araguaíba, de Tocantins. 4 cidades, então, estavam fazendo esse teste, esse início, essa primeira fase da vacinação com as doses do Butantan. A liberação da Anvisa foi em novembro do ano. O Butantan passou por vários testes, 16 testes, pelo menos, com 11 mil pessoas sendo observadas, e ela foi considerada segura. Como sabemos, né, desde que a pandemia nos ensinou, vacinas podem provocar reações Mas elas, o risco vale muito a pena comparado com o efeito que ela pode ter, uma febre, uma dorzinha. Sim, 3.700 casos citados como reação dessa vacina da dengue do Butantan, e é febre, dor abdominal, vômito, tontura, sonolência, todos os efeitos que foram listados, irritabilidade, sinais de desidratação e piora do estado. Então, nesse universo de 3.700 pessoas, a gente teve 3 casos graves, uma pessoa precisou de UTI, infelizmente 2 morreram. Agora, esses casos estão sendo estudados para entender o que realmente aconteceu. Eu estava falando sobre a vacina, foi apontada uma eficácia geral de 74% dessa vacina e 91% evitou casos graves. Dos que tomaram a vacina, em 91% dos casos, não tiveram a forma grave da dengue, que infelizmente mata muito ainda no Brasil. Então, 21 dias de acompanhamento, suspensão temporária para investigar essas reações adversas, pessoal.
2: Deixa eu fazer aqui, Lana, uma correção importante que o Renan me alertou, que eu acabei me confundindo com os nomes e chamei de Qdenga a vacina do Butantan. Não é. A Qdenga é a vacina importada e não há qualquer problema com essa vacina. É a Butantan DV, que é a única, que é em dose única, a única vacina contra a dengue em dose única, que, como a Lana explicava, foi liberada para ser aplicada no final do ano passado. É importante lembrar também, Lana, que essa vacina, ela já tinha passado pelas fases dos estudos científicos, né? Fase 1, 2 e 3. Ao longo desses estudos, de acordo com o balanço do Ministério da Saúde, da própria Anvisa, 16 mil pessoas foram vacinadas nessas fases de estudo 1, 2 e 3. E, no entanto, reações adversas como essas relatadas hoje pelo ministro da Saúde não tinham aparecido antes, né? Isso foi o que fez ligar um alerta à luz de alarme ali do Ministério da Saúde de que alguma coisa pode ter acontecido que não foi detectado em nenhuma fase anterior do estudo, né?
3: Exatamente. Tanto que a Anvisa considerou a vacina segura para aplicação no Brasil e a vacinação começou efetivamente para os profissionais de saúde nesses 4 municípios que eu já citei aqui para vocês. Mas num universo de 500 mil doses, as reações adversas, leves inclusive, representam 0,8% do total. Nem 1% dos que foram vacinados tiveram qualquer tipo de reação. Isso é importante de ser colocado. Mas como 3 casos graves, sendo 2 mortes, aconteceram depois que as pessoas tomaram a vacina, eu citei para vocês, no caso das mortes, 19 dias depois e 5 dias depois, e as pessoas faleceram com sintomas graves de dengue, aí sim, para tudo, temporariamente, para eles analisarem, para entenderem o que aconteceu nesses casos, para saber se há algum risco na aplicação da vacina, o que não tinha sido colocado nem apontado por nenhuma pesquisa até aqui.
2: Tá certo, Lana. Obrigada pelas informações. Portanto, a Butantan DV, a vacina do Butantan contra a dengue, é que está suspensa temporariamente.
0: E agora há pouco o Instituto Butantan divulgou uma nota com relação a isso, informando que, seguindo a orientação do Ministério da Saúde e da Anvisa, a vacinação contra a dengue será de maneira preventiva temporariamente interrompida para reavaliação da estratégia. Segundo o órgão, a medida visa garantir a segurança da população nas próximas etapas da imunização. O Instituto Butantan reafirmou aqui na nota que tem compromisso e rigor absoluto com a ciência e a saúde da população e que vai seguir trabalhando para apoiar o Ministério da Saúde e a Anvisa, fornecendo todas as informações disponíveis. O Butantan ressalta na nota que a vacina teve eficácia global de 79,6% e 89% contra a dengue grave em um estudo publicado em uma revista científica internacional. Além disso, a entidade afirma que o Instituto afirma, né, que onde houve vacinação em massa da população, como Botucatu, São Paulo, Maranguape, no Ceará e Nova Lima, na região de Minas Gerais, o acompanhamento da farmacovigilância se mostrou positivo, sem casos importantes de reação adversa na população.
2: Vamos só repetir então que quem recebeu a vacina nos últimos 21 dias tem que ficar atento a qualquer sintoma que pode ser sugestivo de dengue. Náuseas, vômitos, dor de cabeça, febre, desânimo, mas o Ministério garantiu que esses casos vão ser rastreados, vão ser acompanhados. Mas de qualquer forma, fico alerta para quem recebeu a Butantan DV nos últimos 21 dias. E acho, Renan, importante a gente comentar que é muito importante que haja total transparência de todo o processo. Acho que foi positivo a gente acompanhar a entrevista coletiva do ministro ao lado de técnicos do setor do Programa Nacional de Imunização, porque você acompanhou ali eles trazendo todas as informações, e tem que ser, daqui para frente, a gente entender todo o processo, porque é isso que garante a confiança da população nas vacinas, que são essenciais para proteger as nossas vidas contra diversas doenças. Mas o processo tem que ser muito transparente e muito seguro para que isso não comprometa justamente a confiança da população. Quatro horas e 16 minutos, vamos novamente a Brasília. Agora o assunto é a delação premiada de Daniel Vorcaro, que mais uma vez subiu no telhado. Caian Messina está chegando aqui com a gente. Caian, boa tarde, bem-vindo. Polícia Federal já sinalizando de novo que não deve aceitar a delação. Tem mais alguns dias para que capítulos extras, a memória dele funcione mais um pouquinho, mas é um sinal negativo aí para a defesa de Vorcaro, né?
4: Com certeza, Adriana. Boa tarde ao Renan e a todos, né? Segue mais um capítulo desta novela envolvendo Daniel Vorcaro. Agora a Polícia Federal aposta, né, que ao longo dos próximos dias ele deve apresentar algo que seja capaz de melhorar ali, né, o alcance da investigação da própria PF. Até agora, no entanto, eu já conversei com alguns investigadores e todos eles disseram o seguinte: olha, ele realmente está devendo novas informações, principalmente em relação ao que os próprios investigadores já têm como certo, né? Então, a gente cita, por exemplo, o caso do filme Dark Horse envolvendo a vida de Jair Bolsonaro e também a ligação de Daniel Vorcaro com o presidente do Progressistas, o senador Ciro Nogueira. Esses casos já são de amplo conhecimento, já estavam ali na linha de investigação da própria PF, e eles só surgiram nessa nova delação, né, nessa nova proposta de delação, por terem sido já amplamente noticiados. Então, os investigadores diziam o seguinte: olha, essas informações a gente já tem. O que é necessário para que seja alcançado, então, um acordo é uma nova linha de investigação que até agora não foi apresentada pelo banqueiro. Uma outra preocupação da Polícia Federal e também da Procuradoria-Geral da República, onde seguem também as tratativas para um eventual acordo, é quanto de dinheiro Daniel Vorcaro vai trazer de volta para o Brasil. Primeiro, ele alegou ali a possibilidade de devolver cerca de 40 bilhões, depois esse montante subiu para 60 bilhões, agora pode chegar a 80 bilhões de reais. O fato é que realmente os investigadores estão interessados no montante que será ressarcido. Quanto a essa corrida contra o tempo, né, Adriana, é por conta muito de algo que foi entendido pelos investigadores como um ultimato por parte do ministro André Mendonça. Até sexta-feira, os advogados de Daniel Vorcaro têm acesso irrestrito a ele na superintendência da PF, em busca, claro, de um acordo de delação premiada. A partir de segunda-feira, aí a situação já muda. Os investigadores terão apenas, os advogados terão apenas 30 minutos diários, sendo que ao longo dos últimos dias, esse acesso tem sido aí de cerca de 6 horas. Então, na avaliação ali, né, de muitos delegados, se não houver um acordo até esta sexta-feira com a Polícia Federal, será muito difícil que algo saia do papel a partir da semana que vem.
2: Tá certo, Caian. Obrigada pelas suas informações, viu? Qualquer novidade, avisa a gente. Esse tempo estendido entre o cliente Daniel Vorcaro preso e os advogados é justamente para que eles tenham tempo de elaborar essa delação premiada, os capítulos, né? A proposta da defesa de delação premiada. Só que essa proposta vem e ela sempre traz aquilo que a polícia já tem, pelos celulares, pelos documentos, pelas diversas fases das operações que levaram a provas, segundo a Polícia Federal, bastante consistentes. Então, o Vorcaro está pedalando, tentando correr atrás, mas com uma delação sempre atrasada em relação ao que a polícia já avançou nas investigações. E aí não tem o menor sentido você oferecer benefícios a uma pessoa que foi presa, acusado de um golpe de mais de 50 bilhões contra o sistema financeiro, que esquece os nomes das autoridades que ele ali corrompeu, que ele comprou a proteção, o auxílio, não informa sobre peças fundamentais nessa estrutura de acesso facilitado de proteção que ele montou para seguir adiante com os golpes dele, ele esquece todos esses nomes. À medida que os escândalos vêm à tona, então ele começa a apresentar um capítulozinho aqui, outro ali, mas sempre com o conteúdo atrasado em relação ao que os investigadores da Polícia Federal já têm. E aí não tem, de fato, sentido dar benefício a quem não está colaborando com as investigações. Está só tentando salvar a própria pele e se proteger. É isso que está acontecendo nesse momento. Vamos ver até o final da semana se sai mais alguma coisa dessa proposta de delação de Daniel Vorcaro.
0: A gente fala agora da proposta de alteração na escala de trabalho. O presidente do Senado deve receber amanhã líderes para discutir a tramitação da PEC que muda esse esquema da escala de trabalho no Brasil. A reunião de Davi Alcolumbre vai ocorrer em meio às pressões para que ele acelere esse debate depois da votação na Câmara dos Deputados. Na semana passada, o parlamentar criticou as cobranças e disse que o Senado não é apenas uma casa carimbadora. Integrantes da base do governo querem que o texto tenha uma tramitação rápida com debate na CCJ e depois em plenário. No entanto, Davi Alcolumbre pensa em criar uma comissão especial que pode adiar a votação em pelo menos um mês.
2: O Tribunal Superior Eleitoral suspende pesquisa eleitoral que mostrava recuo, uma queda de Flávio Bolsonaro, pré-candidato do PL, depois de revelações envolvendo o banqueiro Daniel Vorcaro. É aquela pesquisa em que o áudio que mostrava o telefonema, as conversas de Vorcaro com Flávio Bolsonaro, esse áudio foi usado durante a pesquisa mostrando para as pessoas que eram entrevistadas. Quem está chegando com os detalhes dessa decisão de suspensão dessa pesquisa é o Rafael Procópio. Boa tarde para você, Procópio. O que acontece agora?
5: Oi, Adriano. Oi, Renan. Boa tarde para vocês. Boa tarde para todos que estão entre nós aqui nesta segunda-feira. Decisão desta segunda-feira do ministro Nunes Marques, que é o atual presidente da Corte Eleitoral, que trata dessas questões envolvendo as pesquisas eleitorais. E o próximo passo é a confirmação dessa decisão monocrática do ministro pelo plenário da Corte Eleitoral. Lembrando que Nunes Marques atendeu um pedido do PL, o Partido Liberal, partido de Flávio Bolsonaro. E essa decisão é uma decisão individual e, como disse, precisa ser analisada pelos demais ministros desta corte. Enquanto isso não é feito, o Instituto, o Atlas Intel, não pode mais manter os dados em canais oficiais de divulgação da empresa. Segundo Nunes Marques, há indícios de indução para a contaminação das respostas, comprometendo a metodologia da pesquisa que apontou, nesse mês de maio, que o pré-candidato à presidência, Flávio Bolsonaro, caiu 5 pontos nas intenções de voto. O PL alegou que o questionário teria sido estruturado para induzir respostas negativas sobre o senador, criando uma narrativa acusatória, já que o levantamento foi feito depois do vazamento da conversa do senador pedindo dinheiro ao banqueiro Daniel Vorcaro, aquilo que a gente trouxe bastante aqui na nossa programação. Das 49 perguntas desta pesquisa, 8 envolviam diretamente o caso e para o PL foram apresentadas em sequência, influenciando e não só medindo a percepção dos entrevistados. Foram vindos 5.032 eleitores do Brasil entre os dias 13 e 18 de maio, com margem de erro de 1 ponto percentual, além do nível de confiança ser de 95%. Além dos demais ministros, o Ministério Público Eleitoral também deve se manifestar durante esse processo. Tivemos agora, durante essa tarde, uma manifestação do Instituto de Pesquisa, o Atlas Intel, que informou que vai respeitar a decisão. Nesse comunicado, disse que está colaborando integralmente com a Justiça Eleitoral e manifestou confiança de que a legalidade e a robustez técnica do trabalho da empresa serão ratificadas pelo colegiado do TSE. E defendeu também que o questionário principal sobre a disputa eleitoral foi concluído e submetido antes que qualquer entrevistado tivesse contato com o áudio, descartando a hipótese de indução ou contaminação dos dados de intenção de voto. A gente ainda não tem um calendário para quando o TSE vai analisar essa decisão monocrática do presidente Nunes Marques. Volto com vocês.
0: Obrigado, Procópio, pelas informações. Bom trabalho por aí. Agora 4h24 no horário de Brasília. A gente segue falando do noticiário por aqui. Agora o Ministério das Relações Exteriores do Brasil intensificou conversas com representantes da União Europeia na tentativa de destravar a negociação sobre a exclusão da carne brasileira da lista de compradores. A alegação de que o país usa de forma excessiva antimicrobianos na pecuária. Elas são substâncias usadas para tratar e prevenir infecções em animais. Alguns desses medicamentos também podem funcionar como promotores de crescimento. De acordo com diplomatas do Itamaraty, o ministro Mauro Vieira conversou sobre o assunto na semana passada com representantes de comércio do bloco europeu. O objetivo é reverter a decisão, pelo menos parcialmente, até que ela entre em vigor no mês de setembro. Ao mesmo tempo, o Ministério da Agricultura e o setor privado buscam soluções técnicas para oferecer as garantias que os europeus pediram, ou seja, visitas técnicas presenciais nesses criadores.
2: E um desembargador do Tribunal de Justiça de Mato Grosso é alvo de operação da Polícia Federal após ser acusado por supostamente vender sentenças judiciais. Quem chega com as informações para a gente dessa operação é o Alexandre Paes. Boa tarde.
6: Oi, Renan, Adriana, muito boa tarde para vocês. Quem está acompanhando Entre Nós, essa investigação da Polícia Federal está apurando um suposto esquema da venda de decisões judiciais e a lavagem de dinheiro envolvendo integrantes do sistema de justiça no estado de Mato Grosso. Entre os alvos estão o desembargador afastado do Tribunal de Justiça de Mato Grosso, Dirceu Santos, além do deputado estadual Faisal Calil, do PL, e o advogado Bruno Oliveira Castro. Os mandados foram cumpridos na manhã desta segunda-feira, com a busca e apreensão, além da quebra de sigilos bancário, fiscal e telemático dos três investigados. Segundo a Polícia Federal, esse grupo é suspeito de atuar na comercialização das decisões judiciais e na ocultação dos recursos que teriam uma origem ilícita. Esse caso ocorre dentro da supervisão das instâncias superiores da justiça e chama atenção pela participação das autoridades com foro e também pela gravidade dessas acusações. Esses investigados poderão responder por crimes como corrupção passiva, advocacia administrativa e lavagem de dinheiro. Adriana e Renan, a gente segue acompanhando por aqui. Volto com vocês.
0: Obrigado, Alexandre. Valeu. A gente vira a chave por aqui e fala de Copa do Mundo. Vamos fazer contato com a nossa reportagem nos Estados Unidos. Aline Fanelli chegando por aqui. Boa tarde, Aline.
7: Oi, pessoal. Ótima tarde para vocês e para quem está acompanhando a gente. A seleção brasileira faz daqui a pouquinho o primeiro treinamento da semana, depois de um dia de folga, preparando para a estreia na Copa do Mundo de 2026 contra Marrocos. Lembrando que o jogo é no sábado, às 7 da noite do horário de Brasília. Hoje a gente acompanhou a entrevista do meio-campista Bruno Guimarães. A CBF já avisou a gente que a partir de hoje, apenas um jogador virá conversar com a imprensa aqui no hotel da seleção brasileira. E o Bruno é um atleta que esteve na última Copa do Mundo, mas ele não era tão consolidado assim, tanto é que não era titular. E eu me lembro até que no Catar muita gente pedia o Bruno Guimarães como titular, mas ele não teve oportunidade com o Tite. Neste novo ciclo, o Bruno começou a aparecer mais antes ainda de o Casemiro voltar para a seleção brasileira. O Bruno Guimarães chegou a jogar muito tempo com o Gerson em alguns jogos e isso deu muito certo. O Fernando Diniz foi quem conversou mais com ele, depois chegou o Ancelotti e continuou essa evolução do Bruno Guimarães com a camisa amarelinha. E ele falou um pouquinho sobre isso, sobre como ele se sente mais confiante hoje, depois que ele teve uma conversa com o ex-treinador Fernando Diniz, que perguntou onde ele se sentia mais à vontade para jogar, o que acabou facilitando para ele também, e que hoje ele se sente mais pronto na seleção brasileira. Vamos acompanhar o que ele disse.
8: Juntamente com o Diniz, foi o cara que mais me deu confiança para jogar aqui. Foi o cara que uma das primeiras convocações me chamou, perguntou onde eu queria jogar, onde eu me sentia mais seguro para jogar. Então foi um cara que me deu essa abertura, me deu essa confiança para desempenhar o meu melhor futebol que eu jogo no clube, me tirou todo o peso. Então hoje eu posso ser o Bruno que eu sou no meu clube aqui. Então me sinto muito bem com a confiança do Mister, me colocou como também um dos líderes do grupo, que foi muito importante para mim. E agora eu só preciso desempenhar meu futebol, esquecer com toda a parte de fora e focar no meu jogo.
7: Neste primeiro treinamento da semana, Ederson será a grande novidade. O meio-campista foi convocado pela seleção brasileira depois do corte do lateral direito Wesley. O Ederson, ele pertence à Atalanta, mas também está negociando uma ida para o Manchester United. E a comissão técnica convocou o meio-campista porque entende que está bem servida de laterais. Danilo e Banhes podem jogar no setor e porque muito provavelmente o Brasil vai atuar com três meio-campistas. O Ederson dá uma mobilidade, ele joga em diversas posições no meio de campo, inclusive um pouco até pelo lado direito. A gente volta a se falar na programação da Band News FM, acompanhando passo a passo desta caminhada da seleção brasileira na Copa do Mundo de 2026.
2: Valeu, Aline, obrigada pelas informações. A Aline, gente, está falando, para quem não estava assistindo a gente, estava só ouvindo, a Aline falando ali de dentro da sala, onde as coletivas de imprensa dos jogadores, do Ancelotti, quando ele vai falar, acontece, e aí um telão no fundo com aquele slogan lá da CBF, é proibido sonhar pequeno. Vamos tentar entrar nessa vibe aí de é proibido sonhar pequeno. E só um comentário breve que eu achei muito curioso, Renan, o Ederson, O volante Ederson, quando foi convocado, estava numa festa de casamento de uma pessoa da família, né? E aí não estava com passaporte, não tinha roupa para viajar, teve que fazer tudo naquela correria. Notícia triste para o Wesley, mas imagina receber essa notícia inesperada, já tinha sofrido que não tinha sido convocado e de repente foi convocado, teve que fazer um corre para arrumar a mala, botar a mão no passaporte e já está lá com a nossa seleção. Vamos lá, vamos embarcar, pessoal.
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0: Hoje sim, Eduardo Barão está se deslocando de volta para Nova York, participou no fim de semana da cobertura esportiva da Fórmula Indy lá nos Estados Unidos, no estado do Missouri, está voltando agora para Nova York, mas você não fica sem informação do cenário americano e dos impactos de decisões norte-americanas no mundo todo. A gente fala do conflito no Oriente Médio, a tensão por lá impactando no mercado financeiro, o dólar operando numa alta hoje em meio a essa tensão depois de ataques entre Irã e Israel. Vou até ver aqui como é que está nesse momento a moeda americana, subindo 0,51%, cotada a R$ 5,18. Na máxima, chegou a ser vendida a R$ 5,20. Vale lembrar que nas últimas semanas, dá para dizer, né? O dólar estava operando ali ou em 5 ou abaixo de 5. Aqui no Brasil, a Bolsa, o Ibovespa, principal índice da Bolsa brasileira, também impactado pela incerteza no cenário internacional. Agora, a B3 tem uma retração de 0,2%. Aos 168 mil pontos, esse índice também vem caindo nas últimas semanas, já se aproximou de quase 200 mil, mas vem caindo nessas últimas semanas, passando aí para baixo então dos 170 mil pontos.
1: Seguimos aqui com outras notícias do nosso país. A Latam Brasil reduziu a oferta de voos em junho e vai repetir essa mesma medida para julho, com um corte de cerca de 3% na operação planejada para o mês. Segundo a companhia, essa decisão foi motivada pelo aumento dos custos com combustível impulsionado justamente pela guerra no Irã. Na semana passada, a Azul também já tinha anunciado cortes na oferta de voos devido à alta dos preços do combustível de aviação. No fim de maio, o governo Lula renovou os subsídios para o querosene de aviação. De acordo com a Associação Brasileira das Empresas Aéreas, o combustível passou a representar cerca de 45% do custo operacional das companhias aéreas. No começo do mês, a Petrobras anunciou que vai reduzir em 14,2% o preço médio de venda do querosene de aviação. Isso para as distribuidoras. Isso corresponde a uma diminuição de 93 centavos por litro frente ao valor praticado no mês anterior. Mas, de qualquer forma, ainda uma inconstância, né? Uma mudança, um cenário muito frágil ainda para decidir qualquer coisa a longo prazo, a médio e longo prazo, uma vez que o cenário, como o Renan acabou de trazer as notícias da situação no Irã, ainda bastante confuso, sem certeza de que a negociação vai ter um final de cessar-fogo definitivo.

0: Seguimos aqui na frequência da Band News FM, falando para São Paulo com uma informação do Ministério Público aqui do Estado, que denunciou o ex-professor da Universidade de São Paulo, Alisson Leandro Barbati Mascaro, por crimes de assédio sexual, importunação sexual, estupro e estupro de vulnerável. Estudo contra ex-alunos e integrantes de um grupo de estudos ligado à Faculdade de Direito da USP. O documento do MP descreve 7 episódios diferentes envolvendo também vítimas diferentes. Agora cabe à Justiça decidir se aceita ou não essa denúncia. Em nota, a defesa de Mascaro afirmou não ter recebido qualquer notícia sobre a denúncia. Em fevereiro desse ano, a reitoria da USP oficializou a demissão do docente, que estava afastado desde dezembro de 2024, depois de ser acusado por estudantes de assédio e abuso sexual. De acordo com a acusação, Mascaro teria se aproveitado da posição hierárquica, influência acadêmica e prestígio para atrair os estudantes.
1: No fim de semana em que milhares de pessoas foram às ruas para celebrar a 30ª parada do Orgulho LGBT+, um casal de homens gays é vítima do crime de homofobia dentro da linha amarela do metrô. Esse caso aconteceu no último sábado. Um vídeo que circula nas redes sociais mostra um homem reclamando da presença do casal dentro do trem pelo fato de ambos serem homossexuais. As identidades, tanto do agressor, né, do ofensor, quanto do casal, não são conhecidas. Nas imagens, outras pessoas que estavam no vagão observam enquanto o homem em pé fala em voz alta as ofensas ao casal. Em nota, a Motiva, concessionária da linha amarela, afirma lamentar o ocorrido e repudiar veementemente qualquer forma de discriminação e informou que o caso não foi registrado pelos meios oficiais.
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4: Silvana, nosso ouvinte, dizendo que precisa de ajuda urgente. Vou registrar o que ela está relatando aqui, que está vivendo, porque outras pessoas podem estar passando por isso também.

0: e, no entanto, cada vez que vai lá, só recebe a resposta de que não tem vaga, e isso está acontecendo há 5 meses. Silvana, a gente vai passar para a nossa central de ouvintes aqui, mas já registrei no ar para ver se outras pessoas também estão vivendo essa situação de não conseguirem nem mesmo uma consulta com o clínico geral. Isso, segundo a Silvana, acontece em Guaianazes. Temos que saber se também não acontece em outras regiões. Avisem a gente, por favor, se vocês estiverem com essa situação.
1: Atenção para a baixa umidade do ar na região metropolitana de São Paulo. Nesse momento aqui na região do Morumbi, onde a gente está, 39% de umidade. No centro da capital, 34 graus. Um dia bonito, ensolarado, céu azul, mas dá para ver no horizonte aquela mancha de poluição e a gente está respirando tudo isso por aqui. A temperatura nesse momento está oscilando entre 22 e 23 graus e, de acordo com os meteorologistas, não tem chance de chuva para hoje. Continuamos com um tempo bastante estável. Para amanhã, terça-feira, tempo bastante parecido, mínima de 12, dia começa gelado, a máxima se aproxima dos 25 graus e a umidade relativa cai, se aproxima dos 30%, justamente nas horas mais quentes do dia. Na quarta-feira, o tempo muda com a aproximação de áreas de instabilidade. Tem nuvens, o sol aparece ainda com muitas nuvens de manhã, mas já tem potencial para chuva fraca e chuvisco a partir das primeiras horas da tarde. Mínima de 14 graus e máxima de 23 na quarta-feira.
0: E tem virada, né?
1: É isso, eu falei dessa virada, quarta-feira, com a aproximação dessa frente fria.
0: É quarta que a chuva chega?
1: A frente fria se aproxima na quarta e o tempo começa a ficar um pouco pior a partir de quinta, o Dia dos Namorados. Na sexta-feira vai ser com chuva e o fim de semana também tem chance de chuva. A gente vai falar em detalhes logo mais.
0: Pra gente ficar atento. Muito obrigada, hein?
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4: A Copa do Mundo de 2022 no Catar foi a primeira realizada em um país do Oriente Médio e de maneira inédita compacta com todos os jogos próximos na cidade de Doha. Ela foi programada para o mês de novembro por causa do período de forte calor no país, caso ocorresse na data original. O Mundial do Catar foi o último com 32 seleções, além de ter apresentado o estádio desmontável 974, construído com contêineres e a tecnologia de resfriamento dos estádios. 7 dos 8 locais de jogos contavam com esse sistema, ativado por energia solar, para manter o ambiente climatizado para jogadores e torcedores.
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1: Horas 46 minutos no horário de Brasília, o feriado prolongado de Corpus Christi termina com um saldo preocupante nas rodovias federais brasileiras. De acordo com a Polícia Rodoviária Federal, 98 pessoas morreram em acidentes registrados em todo o país. Os números apresentados ainda são preliminares e podem ser ampliados na medida em que as informações sejam consolidadas.
2: Os estudantes interessados em participar do Exame Nacional do Ensino Médio ganharam mais alguns dias para garantir a inscrição. O Ministério da Educação e o Instituto Nacional de Estudos e Pesquisas Educacionais, Anísio Teixeira, o INEP, prorrogaram até a próxima sexta-feira o prazo para as inscrições. As datas de aplicação das provas não foram alteradas, continuam previstas para os dias 8 e 15 de novembro.
1: Venda geral de ingressos para o Rock in Rio de 2026 começa hoje, às 7 horas da noite, pela plataforma Ticketmaster. O festival acontece nos dias 4, 5, 6, 7, 11, 12 e 13 de setembro desse ano. Calvin Harris e o Black Eyed Peas são algumas das atrações que estarão no evento que acontece no Rio de Janeiro.
2: O tenista brasileiro João Fonseca começou a semana com dois motivos para comemorar. Embalado pela campanha histórica em Roland Garros, onde foi eliminado nas quartas de final, o brasileiro alcançou a maior pontuação da carreira no ranking da ATP e também assumiu o posto de tenista sul-americano mais bem colocado. Agora o brasileiro ocupa a 25ª posição. Com essa atualização do ranking, João Fonseca passou a ocupar o posto de número 1 da América do Sul, que antes pertencia ao argentino Francisco Cerundolo. E só posso dar só uma dica? É que eu não entendo de tênis, mas gosto de assistir. Mesmo aquela que assiste, depois fala assim, mas como é que é mesmo? Aquela pontuação, você fica meio perdido, mas não sou especialista, mas sempre gosto de assistir quando posso. E aí assisti nesse final de semana, Renan, e nossos ouvintes e telespectadores, Rafa, que é uma série de 5 episódios sobre a carreira do Rafael Nadal. É muito interessante. Mesmo para quem não gosta de tênis, para quem não acompanha, assim como eu, na minúcia, né? Não sabe em detalhes, mas é muito interessante você ver como foi a trajetória, inclusive do ponto de vista emocional. Aliás, o que eu achei mais interessante, como ele lidou com altos e baixos, já na glória e de repente ele parecia fadado ao fracasso e como ele fazia para retomar a posição de número 1 do mundo. Então, muito interessante para quem gosta e tem curiosidade, o nome da série é Rafa.
1: Na Netflix.
2: É isso.
1: Voltamos aos Estados Unidos. Agora vamos estabelecer contato com Maurício Ferreira. Expectativa para a abertura da Copa do Mundo. Fala, Maurício.
3: Tudo bem, Renan? Ótima tarde a você, Adriana, todo mundo que acompanha a Band News FM. Falamos aqui da quentíssima cidade de Dallas, no Texas. 33 graus neste momento, 2 horas e 49 minutos da tarde desta segunda-feira. Estamos em frente ao IBC, o centro de imprensa para essa Copa do Mundo, assim como já foi lá em 1994, com a cidade de Dallas, então, recebendo por aqui todo o departamento de transmissões de rádios, televisões, centro de operações também de imprensa da FIFA e nesse ano, claro, também com toda a questão do aparato dos árbitros de vídeo também aqui na cidade de Dallas, no IBC, é daqui que falamos neste momento e acompanhando, porque temos bola rolando de amistosos. Os últimos testes de seleções que estão aí já próximas dessa estreia na Copa do Mundo de 2026. A Holanda, nesse momento, vai vencendo o Uzbequistão. Gol marcado pelo Gakpo em cobrança de pênalti na primeira etapa, com Memphis Depay no banco de reservas. Em um jogador do Corinthians, nesse amistoso na cidade de Nova York, mais uma vez no banco de reservas, com o Daniel Malen, jogador da Roma, da Itália, começando entre os titulares. O técnico da Holanda, Ronald Koeman, já disse nos últimos dias que essa é a disputa por titularidade, pensando no jogo contra o Japão, domingo, na estreia da Holanda nessa Copa do Mundo de 2026, justamente aqui na cidade de Dallas, no AT&T Stadium. Tem bola rolando também para a França e Irlanda do Norte. A França que foi derrotada pela Costa do Marfim no último teste, hoje voltando a campo mais uma vez nesse amistoso preparatório para a estreia na Copa do Mundo, vai empatando sem gols nesse momento, tudo igual, 0 para a França, 0 para a Irlanda do Norte, seleção francesa que ainda não está nos Estados Unidos, esse amistoso em Lille, na França, e só depois, então, os vice-campeões da Copa de 2022, campeões de 2018, desembarcam aqui nos Estados Unidos, pessoal.
2: Valeu, obrigada pelas suas informações, boa sorte aí. Muito trabalho, mas que venha sucesso da nossa seleção para a gente festejar, viu? Boa sorte.
3: Pode deixar, pé
2: valeu,
3: quente.
2: Querido. É, tomara. Vamos seguir, gente, com outros dois destaques internacionais agora. Eu começo aqui com a eleição no Peru. Com mais de 94% da apuração completa, o candidato de esquerda, Roberto Sánchez, assumiu a dianteira da corrida presidencial e está à frente agora de Keiko Fujimori, da direita, no número de votos do segundo turno das eleições. Sánchez está com 50,04% dos votos, enquanto Fujimori tem 49,95% dos votos, só repetindo, 94% do total de votos apurados. Esse último balanço foi divulgado agora há pouco, às 4 da tarde, no horário de Brasília. A candidata conservadora Fujimori era apontada como favorita pelas pesquisas de boca de urna, mas já era esperado que o deputado crescesse no fim, já que ele é forte nas zonas eleitorais rurais, as últimas a serem contabilizadas. Keiko, filha do ex-presidente condenado, Alberto Fujimori, foi a primeira colocada no primeiro turno com 17,2% dos votos válidos. Sánchez conquistou 12% dos votos válidos, vai ser até o último votinho essa eleição apertadíssima no Peru.
1: E no continente asiático subiu para 35 o número de pessoas mortas depois de um forte terremoto nas Filipinas de 7,8 graus de magnitude. Pelo menos 12 pessoas continuam desaparecidas e outras centenas ficaram feridas. O terremoto foi às 8h37 da noite, no horário de Brasília, nesse domingo, e teve epicentro no mar, a uma profundidade de 35 quilômetros. Imagens assustadoras mostram crianças que se abrigaram numa área verde, mas com uma estrutura metálica que acaba cedendo e caindo. É uma imagem muito, muito assustadora. Esse fenômeno é frequente na região. O arquipélago é localizado no chamado Anel de Fogo do Pacífico, uma área com muita atividade sísmica. Em outubro de 2025, um forte terremoto atingiu a região central do país e deixou 76 pessoas mortas. Agora, 5 horas e 53 minutos no horário de Brasília.

0: Bom, vão se acumulando aqui outros relatos de ouvintes falando também da dificuldade de marcar exames em unidades de saúde na zona leste de São Paulo, mas também em outros cantos. A Adriana trouxe agora há pouco uma mensagem de um ouvinte que está com uma questão grave, que parece estar avançando na visão dela, nos olhos dela. A visão vai piorando ao longo do tempo, enquanto ela tenta uma consulta e não consegue. E aí outros ouvintes falando de UBSs aqui também da capital paulista, em que há dificuldade de fazer essa marcação desses exames, agendamento desses exames. A nossa central de ouvintes está ouvindo essas pessoas e agrupando esses relatos para cobrar as autoridades, para tentar dar, não celeridade, né, de privilegiar ninguém não, mas para fazer o atendimento como ele deveria ser, já que as pessoas estão com questões relacionadas à saúde e não estão conseguindo esse atendimento. Relato que chegou aqui pela nossa ouvinte Silvana, e outros estão também enviando mensagens.
1: Porque a gente não está falando de semanas de espera, né? Duas semanas. A gente está falando de... A ouvinte, a Silvana, falou de 5 meses tentando um clínico geral, numa UBS. Então, é grave.
0: O Henrique falou, moro aqui na região de Amerino Matarazzo, na UBS do Jardim Belém, a mesma coisa, para conseguir uma consulta. Estou há 3 meses tentando, diz ele aqui pra gente.
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1: 4h54 agora, gente, vou trazer a participação de um outro ouvinte, é a Carla. Ela escreveu que tomou a vacina. A gente falou no começo aqui do nosso noticiário, a gente trouxe a informação do Ministério da Saúde que suspendeu temporariamente a aplicação das vacinas, a Butantan-DV, que é aquela vacina do Instituto Butantan em dose única contra a dengue, que foi aprovada no final do ano pela Anvisa, estava sendo aplicada em alguns municípios e também a profissionais de saúde. E a nossa ouvinte Carla, ela trabalha na área da saúde e ela mandou mensagem pra gente dizendo, olha, eu tomei em fevereiro, só tive manchas no corpo depois que tomou a vacina. Aí eu perguntei, era exatamente a da Butantan? E ela assim, sim, eles vacinaram colaboradores e ela faz parte desse time. Então, só para dar orientação para quem tomou essa vacina, repetindo aqui, se você não acompanhou no começo aqui do Entre Nós, quem tomou a vacina, a Butantan-DV, que é a do Butantan, nos últimos 21 dias, tem que ficar atento a sintomas semelhantes aos da dengue. Manchas no corpo, febre, dores no corpo em geral, náuseas, vômitos, porque essas pessoas serão acompanhadas, porque a vacinação foi suspensa, porque surgiram, de um total de 500 mil pessoas vacinadas, 3.703 tiveram sintomas semelhantes aos da dengue, sendo que 42 pacientes vacinados tiveram reações adversas severas. 3 casos muito graves, de uma mulher que evoluiu para dengue hemorrágica, foi internada em estado grave, mas sobreviveu. E 2 pacientes que também evoluíram para a forma mais grave da doença, um deles, inclusive, com comprometimento neurológico, e esses 2 pacientes morreram. Então, não há confirmação de que a ligação dessas situações graves é por causa da vacina, mas os sinais de alerta foram suficientes para fazer o Ministério da Saúde suspender temporariamente a vacinação com a vacina do Butantan.

0: 4h58.
1: É hora de dar tchau já, gente. Acabou. Nossa primeira hora acaba aqui. A gente segue na segunda hora do Entre Nós para o público em São Paulo, conectado pela rádio. Para quem está na TV, na nossa live do YouTube, podemos seguir juntos. Até 6 horas ainda tem muita informação. Mas para o Brasil todo, eu estou voltando às 7h20 aqui pela rádio, em rede nacional, com a transmissão simultânea do Jornal da Band.
0: Até mais, gente.
1: Obrigada demais.
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1: Olá, boa tarde para você. Nosso segundo boa tarde, nossa segunda hora juntos. Fala comigo, São Paulo. Fala comigo, Renan Suquevicius.
0: Seguimos por aqui, falando de São Paulo, das notícias da nossa região, sem tirar os olhos do que acontece no Brasil e no mundo, contando com a sua participação. 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
1: É isso, participe com a gente. Conta como é que tá esse seu começo de semana. Já tá entrando aí no ritmo de Copa, Brasil estreia no sábado. Como é que vai ser a sua programação aí para acompanhar tudo aqui, o noticiário e os jogos aqui pela Rádio Band News FM? Vai contando pra gente.
0: Eu vou fazer festa junina com Copa.
1: Você vai fazer...
0: Eu vou numa festa junina com Copa.
1: Achei que você fosse fazer, inclusive, convidar os amigos.
0: Não, eu fui convidado. Eu posso te convidar também, você é convidado.
1: Eu posso de acompanhante.
0: Pode ir.
1: Então. Conta pra gente se vai... Bom, pipoca combina super com Copa. E com festa junina, então o petisco tá assegurado. E conta pra gente também como é que tá seu caminho, como é que tá... seus trajetos aí pra gente ir compartilhando. Se tiver algum ponto de trânsito muito travado, a gente vai compartilhando com os outros ouvintes aqui. E tem ouvinte, vários, Renan, falando com a gente sobre a dificuldade de conseguir médicos, consultas em UBS. A gente falou mais cedo de Goianazes, chegaram outras mensagens aqui. Olha, eu aguardo reumatologista desde dezembro. É a participação da Maria, ela está em São Mateus, não é em Goianazes. Chegou participação de outros ouvintes lá da região de Goianazes reclamando da falta de ginecologista, que também, além de clínico geral, não conseguem ginecologistas. Vocês podem ir mandando para a gente aquilo que está mais complicado. Ó, população de Goianazes, essa é a mensagem, é o Marcos que citou que, além de clínico geral, também falta ginecologista. Ele falou assim, UBS2 Goianazes. Não tem agenda, nem para clínico geral, nem para ginecologista. População de Goianazes está sem atendimento, principalmente as mulheres, é a mensagem aqui do Marcos. Manda para a gente vai compilar essas queixas, essas reclamações e vamos tentar entender o que está acontecendo, porque tantos meses de espera para uma consulta que deveria ser disponibilizada com muito mais agilidade.
0: O Instituto Butantan... Mudando de assunto, também falando da área da saúde, mas falando de outras informações, agora há pouco a gente estava falando também da questão relacionada à vacina da dengue, a vacinação temporariamente interrompida. O Instituto Butantan afirma que mantém um compromisso com a ciência e a saúde da população depois da decisão do Ministério da Saúde de interromper de forma temporária a vacinação. Em nota, o órgão que tem sede aqui em São Paulo afirmou que vai continuar apoiando os órgãos federais, fornecendo todas as informações disponíveis sobre a vacina, fazendo novos estudos e acompanhando o trabalho de farmacovigilância. dos vacinados. De acordo com o governo federal, a medida foi adotada depois de duas mortes suspeitas serem registradas. Não se sabe se as mortes têm alguma relação com a vacinação. Seguimos por aqui falando da polícia, que faz uma operação para localizar bandidos que atiraram em um policial militar que reagiu a um assalto aqui na região do Morumbi. Informações com Carolina Ercolim.
5: A comunidade de Paraisópolis é alvo de uma operação para encontrar e capturar suspeitos envolvidos na tentativa de um assalto que terminou com um policial de folga baleado na Zona Sul. O agente foi ferido neste domingo na Avenida Duquesa de Goiás, no Morumbi. A via é acesso para a Marginal do Pinheiros, que facilita a fuga dos bandidos. A polícia não informou a dimensão da operação. A região é visada. Na sexta passada, um casal já tinha sido vítima de um assalto no mesmo local, na porta de uma academia, usando celulares. No fim de semana, quatro criminosos abordaram outras duas pessoas que estavam na calçada quando o policial, que passava pelo local acompanhado da esposa, decidiu agir. Durante a intervenção, ele foi alvejado. Foi levado ao hospital e se recupera bem. Apenas um bandido foi preso.
1: A polícia ainda investiga o caso do homem que atropelou e matou uma funcionária pública na Grande São Paulo. A suspeita é que acontecia um racha no momento do acidente. Mais informações agora com a Luana Pereira.
6: A Polícia Civil investiga a morte de uma funcionária pública após um atropelamento na Avenida Capitão João, no bairro Matriz, em Mauá, na região metropolitana de São Paulo. O caso é investigado como possível racha e aconteceu no dia 31 de maio. A vítima, Priscila Menezes Cabral, de 44 anos, foi enterrada neste domingo em Ribeirão Pires. De acordo com as informações, ela ficou gravemente ferida depois da colisão, mas morreu na quinta-feira em decorrência dos ferimentos. O motorista, apontado como responsável pelo acidente, deixou o local sem prestar socorro, de acordo com informações registradas no boletim de ocorrência. O caso foi registrado como homicídio culposo na direção de veículo automotor e fuga do local do acidente, e as circunstâncias da ocorrência seguem sob apuração do 1º Distrito Policial de Mauá.
0: São Vicente, na Baixada Santista, tem proporcionalmente o maior número de mortes no trânsito do estado. Informações com Larissa Biscaia.
7: De forma proporcional, São Vicente, no litoral sul, tem mais mortes no trânsito do que a cidade de São Paulo. É isso que apontam dados do InfoSiga do Detran. Nos últimos 12 meses, o município, que tem cerca de 326 mil moradores, registrou uma média de 16,82 óbitos no trânsito para cada 100 mil habitantes. Os motociclistas são as principais vítimas, com 37% dos casos. Além de São Vicente, Piracicaba, no interior, e São Bernardo do Campo, no ABC, também lideram esse ranking, respectivamente com 16,24 óbitos e 15,65 mortes. A cidade de São Paulo, a capital, aparece na 20ª posição no levantamento, com taxa de 9,16 mortes para cada 100 mil habitantes. No ano passado, foram 1.028 mortes no trânsito de São Paulo, também com motociclistas como os que mais morrem.
1: Olha, nosso ouvinte Rafael participa aqui com a gente, dá um alerta. Marginal Pinheiros travada no sentido Castelo Branco. E ele escreve, para variar, com aquele emoji de que está desolado. É, para variar, então, Marginal Pinheiros travadona. Já aproveito para trazer o alerta, rodízio municipal de volta, após ficar suspenso durante todo o feriado. Então, carros com placas 1 e 2 hoje não podem circular no centro expandido até as 8 horas da noite. Já entramos no horário do rodízio.
0: No interior do estado, suspeita de uso indevido de recursos públicos, fala Humberto Ferretti.
8: Devem responder por três crimes os homens suspeitos de manipular dados de uma empresa municipal para favorecer companhias abertas em nome das próprias esposas. Eles foram denunciados pelo Ministério Público de São Paulo por associação criminosa, invasão de dispositivo informático e inserção de dados falsos em sistema de informações. Os três suspeitos eram funcionários da Empresa Municipal de Processamento de Dados, de São José do Rio Preto, no interior do estado. Segundo a investigação, além de manipular dados para beneficiar as empresas das esposas, o trio simulou um ataque hacker para despistar as autoridades, o que derrubou o sistema de outros serviços públicos, como o SAMU, e colocou a população em risco.
1: Vamos falar de futebol agora. O presidente do Santos se pronuncia após a polêmica envolvendo a lesão do atacante Neymar. O Yuri Queiroga vai trazer as informações sobre esse posicionamento. E no mesmo dia em que a CBF soltou nota aí dizendo que o Neymar se recupera bem, mas sem estabelecer nenhum compromisso com prazos, né?
9: Na verdade, o pronunciamento ele ocorre também, ela tem um pouquinho antes, né, dos exames, que os exames foram feitos agora à tarde, não é? Pela CBF, estavam programados para agora à tarde, mas em entrevista à CNN, o presidente do Santos, Marcelo Teixeira, admitiu que Neymar jogou partidas sem estar 100% fisicamente. Nessa entrevista, ele afirmou que o jogador foi poupado de alguns jogos pela comissão técnica de forma estratégica, mas esteve em outros mesmo sem estar na plenitude das condições físicas. Porém, ele afirmou que os exames que foram conduzidos pela CBF no Brasil e que detectaram a lesão na panturrilha, essa lesão de grau 2, foram uma atitude correta, foram um procedimento correto por parte da CBF. A gente lembra que Neymar sofreu uma lesão na véspera da convocação da seleção brasileira no jogo contra o Coritiba pelo Campeonato Brasileiro na Arena Corinthians. Ele acabou sendo substituído sem querer, de certa forma, né? Reclamou muito com o quarto árbitro e se gerou uma polêmica também naquele jogo. E depois se descobriu pela CBF que ele sofreu essa lesão na panturrilha. Hoje foi divulgado um novo boletim informando que a recuperação está a contento e segue o cronograma que a CBF planejou, embora não dê um prazo para que ele possa estar à disposição do técnico Carlo Ancelotti.
1: A meta está dentro da cabeça, né, dos que mandam na CBF. A meta não é pública, gente. Se é segundo jogo, se é terceiro jogo.
9: Se já é contra o Marrocos, né? Se ele pode estar no banco contra o Marrocos, enfim.
1: Se é só no mata-mata, não sabemos.
9: Mas, de acordo com a CBF, segue o planejado.
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0: Oi, Débora Mendonça.
11: Oi, Renan e Adriana, uma ótima tarde a vocês, mais uma vez a todos. Trânsito bom na Radial Leste agora, em toda a extensão do sentido centro, somente a alça de acesso ao viaduto Alberto Badra é que tem redução de velocidade. No sentido bairro, a Radial ainda é um caminho bem possível, apesar de ter pontos de lentidão na passagem pelo trecho de obras, na altura do viaduto Alcântara Machado, vai assim praticamente até o viaduto Guadalajara no Belém, mas não emenda e não é congestionamento, é realmente um trânsito com velocidade reduzida. Na altura da estação Carrão e também junto ao viaduto Aricanduva, tem alguns pontos de parada, mas de maneira geral agora, ainda para o horário, um bom caminho pela Radial. 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
1: Josélia Pegorim chegando para falar com a gente numa semana que tem virada, gente. Pelo menos a gente está esperando virada com aquela chuvinha boa para deixar o tempo, o ar melhor, Josélia. Podemos ter esperança para valer? Boa tarde.
12: Oi, Adriana. Boa tarde, Renan e a todos. Adriana, não só esperança, mas essa é uma chuva que, na verdade, ela pode causar até transtornos, né? Assim, é legal, a gente tá vindo aí de dias muito ensolarados, secos, né? Então, os níveis de umidade nesse fim de semana e mesmo hoje baixaram um pouquinho, de 30% em muitas áreas do estado de São Paulo. Hoje, aqui na capital, o Instituto Nacional de Meteorologia registrou 29% lá no Mirante de Santana, né? Então, assim, é uma situação que já começa a ficar desconfortável por causa do nível de umidade no ar. Só que, Adriana, chuva na hora errada, digamos assim, chuva fora de época, tem lá os seus inconvenientes, né? Então, assim, já vou dar um recado aí geral para o pessoal de agricultura, especialmente para quem está colhendo café, tá? Fica esperto, acompanha a previsão diária do tempo, porque essa chuva vai atrapalhar. A gente está em plena colheita do café em São Paulo, Minas, todo mundo colhendo café. E a pior coisa que pode acontecer é umidade, excesso de umidade quando você está colhendo, né? E é isso que a gente vai ter, tá? Então, assim, tem lá as suas complicações. Bom, quando é que é a virada? A virada, na verdade, é durante a quarta-feira. Para amanhã não vai mudar quase nada. Amanhã, gente, nós poderemos ter assim um pouco de nuvens. Nós estamos vindo aí de dias assim ensolarados, né? Aquele céu praticamente azul o tempo todo, né? Então amanhã a gente pode ter já alguma nebulosidade, vento, um vento moderado, mas é um vento quente, tá? A madrugada ainda vai ser bem fria, a temperatura mínima prevista de 11 graus para a cidade de São Paulo. Algumas áreas do interior ainda poderão registrar um pouquinho menos de 10. Olha, nesses últimos 3 dias, a gente teve menos de 10 graus generalizado no estado de São Paulo. Né? Então foi realmente muito frio. Então nessa terça-feira a madrugada ainda é bastante fria e a tarde vai ser mais quente do que nesses últimos dias. Nós estamos falando de temperaturas aí de 28, 29 graus em áreas do oeste e norte de São Paulo. Tá? Aqui para a capital, mínima de 11, máxima de 25. Agora, na quarta-feira a gente já vai ver o céu começando a ficar cheio de nuvens logo de manhã. Enquanto na região da Grande São Paulo a gente vê o céu enchendo de nuvens, lá no extremo oeste, lá na região de Presidente Prudente, já tem chuva até de manhã na quarta-feira. Tá? Então, aí a partir da tarde, a chuva chega também na região da Grande São Paulo. E não é uma chuvinha qualquer, Adriana, porque assim, vai ser chuva na quarta, na quinta, na sexta, no sábado, no domingo, aí a coisa vai começar a pegar.
13: Uhum. Ô, Josélia, e nessa época... Eu acho que as pessoas também, eu me coloco nesse grupo, muita gente comete um erro que é, tá seco, tá frio, e a gente sente menos calor, obviamente, porque tá frio, e aí você toma menos água. Então, assim, você fica esturricado, né? Pele seca, boca... Agora há pouco eu e o Renan aqui na rádio, a gente tá os dois passando aquele batonzinho, sabe? Que deixa, tenta hidratar um pouco a boca, porque tá muito seco. Então, assim, temos que tomar atenção com essa chuva aí que vai vir mais forte, vai se prolongar, como você disse, até o final de semana, mas... É uma chuvinha que a gente tá precisando para respirar um pouquinho melhor, né? Todo mundo sofrendo aí. Quem sofre nessa época do ano com rinite, com todas essas questões de respiração, garganta...
12: É muito desagradável. É,
13: castiga, né?
12: É. Outra coisa, Adriana, que a gente vai sentir é o seguinte. É como a nebulosidade vai aumentar muito sobre São Paulo, então nós vamos ter noites nubladas, noites com muitas nuvens. E aí o frio vai diminuir, né? O frio da madrugada vai diminuir. Né? Agora, também não vai esquentar à tarde. Então, veja, nós tivemos aí nesses dias 24, 25 graus, né, de temperatura máxima na cidade de São Paulo. Hoje chegamos a quase 25 hoje, né? E nos outros dias aí 23, 24. Aí, a partir da quarta-feira, já baixa para 22 e depois nós vamos ficar nos 20, 21. Então, até o domingo, né? Então, assim, as madrugadas vão ficar menos geladas, tá? Mas as tardes também não vão ter esse sol para esquentar e não vão ter a temperatura mais agradável como a gente estava tendo nos últimos dias.
13: Uhum. Pergunta de ouvinte agora, a Josélia, é o Neto.
12: Claro.
13: É, Xará do Craque Neto aqui, ó. Claro. Litoral, região de Mongaguá, no final de semana. Essa chuvinha que você falou que vem, que vai se estender até sábado, pega o litoral? Região de Mongaguá?
12: Pega o litoral também. Pega o litoral também. Essa chuva, Neto, vai ser uma chuva assim, generalizada. Tá? Assim, nós vamos ter duas frentes frias, né? Passando por aqui. E uma delas é justamente no próximo fim de semana. Tá? Então, assim, sexta-feira tem chuva, depois o sábado. Até tem uma diminuição da chuva no sábado, mas depois essa chuva começa a aumentar de novo no domingo. Então, assim, se você tivesse que contar assim, com um tempo melhorzinho pelo litoral, seria alguma coisa assim entre a tarde e noite do sábado e talvez a madrugada do domingo, mas eu nem sei, viu? Porque talvez já comece a chover de novo logo na madrugada do domingo, né? Então, assim, uma parte do sábado deve ser sem chuva, mas realmente não é um fim de semana assim, de tempo firme, não. Então, para onde for, litoral ou interior, ou ficar na Grande São Paulo, vai encontrar chuva. Adriana, só para vocês terem uma ideia, gente, do que eu estou falando, além dessa chuva frequente, ela realmente poderá cair assim, com uma força atípica para junho, né? Porque junho é um mês que já não chove, né? Então, as médias normais de chuva são muito baixas. Para vocês terem uma ideia, olha, a média... de chuva para São Paulo em junho é de 52 milímetros. Se a previsão se confirmar, nós vamos ter até sábado, a média de 60. E se a previsão se confirmar, até sábado, de quarta a sábado, a gente tem uns 50 milímetros pelo menos. Então, assim, é muita água para os padrões de junho, tá? Então, assim, é, vai incomodar. Então, guarda-chuva na mão aí, volta ele, tá? Porque vai precisar.
13: Tá certo, Josélia. E só corrigindo tá aqui, é Mongaguá. Que o Renan disse que eu falei Mongaguá. É muita água que vem, viu, gente? Aí ficou tudo guaguá. Mas é Mongaguá. E, ó, pra Sim. fechar, Josélia, só uma reclamação pra você, tá? E a reclamação é do Rogério.
12: Diga.
13: Única reclamação do boletim da Josélia. Lá no YouTube da Clima Tempo, ela dá as caras. Aqui pra nós, só a voz. Por mais Josélia nas telas.
12: Tá bom, vamos pensar. Mas aí não é comigo. Aí a gente tem que conversar. Vamos conversar.
13: Fique à vontade, viu, Josélia? Um beijo. Obrigada.
12: Tá bom. Um beijo. Tchau, gente. Tchau,
13: tchau. Tchau.
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15: A Marginal do Pinheiros, trânsito formado no sentido da Castelo Branco, já praticamente da Ponte Estaiada até a chegada ao Parque Vila Lobos. Pista local, expressa, tudo muito ruim até Eusébio Matoso, depois a local melhora um pouquinho. Agora, atenção também com o corredor paralelo, que vai bem pela Faria Lima, apesar do trânsito mais intenso perto da Rebouças, mas a sequência do caminho, já na aproximação à Tietê, que é o problema. Da CEAGESP em diante, tem congestionamento, reflexo de uma obra no comecinho da Avenida dos Remédios, que congestiona na metade da Gastão Vidigal, também a Silvia Airosa, que é o acesso à Ponte dos Remédios. Nesse caso, melhor seguir pela Marginal do Pinheiros. 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
16: Boa tarde, boa tarde. Aqui é o Joeliton de Suzano, passando aqui por Itaquá nesse momento. É, estrada do Pinheirinho tá tranquila, tem uma obra que tá aqui já há algum tempo que atrapalha um pouco o desenvolvimento do trânsito, porém, tudo certo, nada fora do padrão. Fala comigo, Adriana, você nunca falou comigo, o Renan já conversou comigo, mas você não.
13: Ó, como é o nome do nosso ouvinte?
0: Muito antipático, Joeliton.
13: Joeliton, fala comigo, Joeliton, vou ficar atenta aqui agora. É que eu vou mandando nos intervalos. Às vezes eu consigo mandar um coraçãozinho pra um, coraçãozinho pra outro. Mas o Renan me põe pra trabalhar muito, gente. Não dá, ele não me dá muito tempo, não. Tá pensando que é fácil trabalhar com o Renan? Não é simples, não.
0: Ó, gente, falando aqui da nossa central de ouvintes, um chamado aqui, porque teve uma mensagem que a gente recebeu de uma escada rolante da estação Sacomã, que tá quebrada tem mais de 2 semanas, quase 3 semanas. E as pessoas que têm dificuldade de mobilidade, pessoas com algum tipo de deficiência, os mais idosos, estão sofrendo pra subir a escada normal. Imagine só, né? E esse problemão que dura por aí. Eu lembro de uma outra mensagem que a gente recebeu não faz muito tempo de um ouvinte, o Anderson, que vai pro Grajaú, e ele falou da escada rolante lá da estação Grajaú, que é operada pela Via 9, pela Via Mobilidade, na linha 9. E eu passei por lá também e vi a escada parada. Já tem um tempo, mais do que essas 2 ou 3 semanas do Sacomã. Já tem meses que tá nessa situação, a escada que nunca é consertada. Se você tiver visto uma ocorrência assim parecida como essa, manda mensagem aqui pra gente no 999-5926.
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15: A marginal do Tietê já segura nos dois sentidos, para a rodovia Ayrton Senna, congestionamento desde a ponte Freguesia do Ó até a saída para a Dutra, e a partir da Vila Guilherme, a central é a pior pista agora, para quem vai rumo à rodovia Castelo Branco, da ponte da Casa Verde até a Freguesia do Ó. Todas as pistas com problemas, a local, no entanto, avançando bem até um pouquinho depois da ponte da Casa Verde. Dá para seguir melhor por vias paralelas, sendo que a Hermano Marquete congestiona da saída do viaduto da Lapa até a ponte do Piquiri. Todo o restante do corredor Marquês do São Vicente agora vai bem. 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
0: Falou na semana passada de uma situação horrorosa, né? Uma mulher que foi agredida, um homem conseguiu furar o bloqueio do prédio em que ela morava, em Barueri, na região metropolitana de São Paulo. Pegou o elevador, entrou no apartamento dela, que estava com a porta destrancada, e tentou estuprar essa mulher. E ela conseguiu se desvencilhar ali, sair correndo pelos corredores, chamar os vizinhos e conseguir ajuda. E aí, desculpe, depois desse caso... dessa mulher que usou técnicas de jiu-jitsu para se safar dessa tentativa de estupro, a gente ouviu aqui algumas ouvintes nossas e também pessoas ligadas a algumas mulheres que estão buscando cursos, aulas de defesa pessoal. Pela nossa central de ouvintes, algumas pessoas contaram que colocaram, por exemplo, as filhas, ainda pequenas, em algum tipo de aula de arte marcial como tática de proteção. É o caso da ouvinte Ana Cristina, que sofreu uma tentativa de estupro quando tinha 19 anos de idade, mas conseguiu fugir. Anos depois, ela não hesitou em colocar a filha dela, ainda criança, no karatê.
20: Quando eu tive uma filha, casei, com 7 anos, eu e meu marido colocamos ela no karatê e foi a melhor escolha que a gente fez. Então, só de lembrar do que eu sofri, ver notícia todo dia, alguma mulher apanhando, alguma mulher morrendo, e a notícia que eu vi hoje da menina se defendendo, já pensei nela. Eu sempre falo para ela, filha, você faz para você se defender.
13: Já o ouvinte Pedro Becker Silva relata que durante a faculdade a filha dele, já adulta, sofreu com assédio sexual e mais de uma vez ela se viu sendo seguida e ele a convenceu a entrar no Krav Maga.
21: Por mais de uma vez ela se sentiu seguida por homens dentro da faculdade em direção ao ponto de ônibus. Como eu não poderia buscá-la, nós entramos num acordo dela fazer uma defesa pessoal. E hoje ela não tem receio de ela se defender.
13: Em choque com a notícia do caso de Barueri, o técnico Reinaldo Soares quer colocar a filha, que tem 2 anos de idade, em alguma arte marcial.
22: A gente pensou em colocar numa natação, mas aí deu essa ideia de colocar ela em alguma arte marcial, jiu-jitsu, ou karatê, ou judô, não sei. Ela vai completar 3 anos agora em setembro, então a gente está pensando seriamente em tentar matricular ela em algo assim. Tanto para a parte de condicionamento físico, né? Quanto para a questão de quando crescer, saber se puder se defender, né?
0: A analista Luciana Augusto tem uma filha de 9 anos que faz karatê e judô desde os 4. Para ela, ensinar defesa física ou psicológica é indispensável.
23: Meninas aprenderem a se defender desde cedo, a se posicionar tanto contra agressões físicas e psicológicas, que vêm às vezes de próprias meninas, de mulheres no futuro, mas de homens também. Aprender a se posicionar, aprender a se impor. E o karatê e o judô, eles dão essa autoconfiança, né?
0: ouvinte Fernando Stein, que tem uma filha de 4 anos de idade, aponta que, além da capacidade de defesa, saber uma arte marcial vai ajudar no desenvolvimento físico e cognitivo da criança.
2: Violência hoje em dia não tem idade. Ela pode sofrer bullying no, na escola, no colégio, e uma hora ou outra vai ter que saber se defender, porque a gente não vai estar sempre junto com ela. Eu acho primordial isso, né? Violência hoje em dia está muito grande, não sei como é que vai estar daqui uns anos, e pelo menos aí ela já vai estar garantida, sabendo se defender.
13: Já a ouvinte Patrícia Novaes começou uma luta só como exercício, mas aí no decorrer da prática a perspectiva dela mudou.
3: Com o aumento da violência contra a mulher, há 2 anos eu senti a necessidade de encarar a luta como uma defesa mesmo. Espero não precisar usar, mas pelo menos um pouquinho eu consigo me defender.
13: Bom, gente, o caso lá de Barueri, a vítima é a Jéssica, nutricionista. É, o homem que invadiu o apartamento dela, ela acordou já com esse estuprador em cima dela e aí começou essa luta corporal com ele dentro do apartamento. Lutou 13 minutos com ele dentro do apartamento e depois ela conseguiu, então, se desvencilhar, escapar para o corredor e sair pedindo ajuda, batendo nas portas e pedindo ajuda. Esse homem, a gente tratou disso aqui durante o feriado, esse homem passou por uma audiência de custódia, ele foi preso, passou por uma audiência de custódia, aí teve aquela cara de pau master, né, de um criminoso estuprador, implorando ali com o juiz para ficar solto, porque ele não representava tanto perigo assim, que ele tem pai, tem filho, e que ele só estava embriagado, embriagadíssimo. E o juiz, felizmente, tomou a decisão correta de deixar esse estuprador preso. Agora, eu só queria trazer um ponto de reflexão aqui, que é, eu entendo perfeitamente bem todos esses pais que falaram com a gente, que a gente colocou aqui a posição no ar, porque eu acho que qualquer mulher... ou mãe, ou, né, e pais também de meninas, quando a gente escuta o relato da Jéssica, que é a vítima, quando a gente sabe dos detalhes do que ela viveu, o pavor que ela viveu, qualquer mulher consegue se colocar no lugar dela e falar assim, bom, eu não tenho preparo para lutar, não tenho um conhecimento de artes marciais. Eu teria tentado lutar igual, mas eu, talvez a história comigo e com milhares de mulheres escutando agora, eu tenho certeza que a conclusão que a gente chega é assim, eu teria perdido essa luta. Porque eu não tenho preparo. Será que eu não deveria fazer também? Essa ideia passou pela minha cabeça. E eu acho que passa pela cabeça de qualquer mulher que se vê na situação de poder ser agredida, ter que lutar com um criminoso que tenta estuprá-la. E você fica pensando, e aí, se eu passar por uma situação dessa? Então, eu entendo perfeitamente bem e pensei a mesma coisa. Será que a minha filha não deveria ir para um esporte que ela aprendesse a se defender de alguma forma? Será que eu não deveria ir? Porque a gente pensa em se defender. É a vida de cada uma de nós. Você fala assim, eu posso ter alguma ferramenta, algum instrumento para tentar que possa ser útil num momento de desespero desse? A gente tenta. Mas eu acho que também a gente precisa fazer o raciocínio do outro ponto. Ao mesmo tempo que a gente tem que preocupar em fortalecer as meninas, ensinar as meninas a se defenderem, ensinar as meninas a denunciarem, a não aceitarem qualquer tipo de abuso, por que a gente não vai, com o mesmo propósito, defender que nas escolas, os meninos, as classes todas, né, todos os alunos tenham uma educação para não agressão? E aí a gente cai de novo naquele mesmo ponto que é, a gente precisa falar de educação sexual nas escolas, a gente precisa falar de respeito, a gente precisa falar de respeito ao corpo do outro, ao próprio corpo, e aí a gente empaca num assunto que foi tão politizado e é tão, muitas vezes, debatido de forma com vieses incorretos, que a gente acaba não conseguindo avançar no outro ponto, que é assim, é triste a gente ter que educar meninas para que elas tenham que procurar uma luta marcial e se defenderem. É útil? Sim, pode ser, mas o ideal seria que isso não fosse necessário, que o esporte fosse uma escolha pela vontade de cada um, pela habilidade de cada um, pela aptidão de cada um. Não, a gente fica pensando corretamente, mais uma vez eu friso, em oferecer para as meninas esse tipo de defesa pessoal para que elas possam se defender numa situação de uma tentativa de estupro. Mas a gente precisa tratar do assunto pelo outro caminho também, que é o caminho da educação.
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26: Avenida Vila Ema com bloqueio desde mais cedo por uma ocorrência no sentido do bairro entre a Rua Gomes e a Jabiaçu. Esse trecho, para quem está na Anhaia Melo se orientar melhor, entre as estações Oratório e São Lucas do metrô. A Anhaia Melo agora, com tráfego bem possível nesse trecho, vai ficar pior no sentido do bairro já praticamente na chegada à estação São Lucas e até avançar um pouquinho em direção a Camilo Haddad. Esse trecho não é tão extenso, é de aproximadamente 1 quilômetro, que o motorista até faz melhor pela Solidônio Leite. Então pula a Avenida Vila Ema, que é a primeira paralela, e uma para cima, tem caminho melhor. 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
13: Agora são 5 horas e 36 minutos. Mais cedo o Renan falou que ele já está com festa junina aqui, ó. Preparada, foi convidado para uma festa de Copa.
0: Que vai ser servido, o ouvinte falou aqui, picopa.
13: Quando você falou pi, eu falei, picolé com esse frio? Não, pi, como copa. Assim?
0: Tem que tomar cuidado com uma palavra perigosa, dizer, não, uma formação esquisita, mas é picopa.
13: Eu já falei munguaguá hoje, ele tá só me zoando, gente. É só zoeira isso. Vamos lá, conta pra gente, fala comigo, São Paulo, conta como é que vai ser suas comemorações, como é que vai preparar para os jogos, vai para um bar, vai encontrar os amigos na casa de alguém, como é que está seu planejamento aí para acompanhar os jogos da Copa. O Humberto Ferretti está aqui com a gente para trazer aqui as informações. Bares, restaurantes animados, né? O setor está animado.
27: Tá animado, viu, Adriana? Boa tarde para você, para o Renan, para os ouvintes. No estado de São Paulo, os donos de 7 estabelecimentos, de cada 10 apostam em crescimento das vendas no período de Copa do Mundo. E é curioso que metade dos estabelecimentos pretende transmitir os jogos, ou seja, 50%, e o índice de gente que está otimista chega a 70%, ou seja, até gente que não está planejando transmitir os jogos da Copa do Mundo, espera que de algum momento as partidas, o clima de Copa, levem mais gente para bares e restaurantes e aí o faturamento tende a crescer. Esses são dados de uma pesquisa da Abrazel, que é a Associação Brasileira de Bares e Restaurantes, mais especificamente do escritório da Abrazel em São Paulo. Entre os donos de bares e restaurantes que disseram que estão otimistas para a Copa do Mundo, a maior parte deles, cerca de 49%, acredita em um aumento no faturamento na casa de 20%. E tem também a questão do mercado de trabalho. Historicamente, segundo a Abrazel, sempre que há um período de grande movimentação, o quadro de funcionários das empresas costuma aumentar em média 15% com a contratação de temporários. Eu conversei mais cedo com o Gabriel Pinheiro, que é o líder executivo da Abrazel aqui de São Paulo, e ele avaliou que a Copa do Mundo não será diferente. Está aí uma boa chance para quem quer faturar um dinheiro extra ou entrar no mercado de trabalho.
1: Quando a gente tem um grande evento e a gente espera um aumento de movimento, o setor ele contrata mais. Às vezes contrata pontualmente para o dia. Como a gente está falando de quase 40 dias de evento, o setor já vem abrindo cada vez mais vagas ali para a gente poder atender melhor os clientes ali durante a Copa.
27: Eu às vezes passo pela Vila Madalena no meu caminho de casa para cá e já tem muito bar ali enfeitado, temática em verde e amarelo, bandeirinha, enfim. E o Gabriel Pinheiro explicou que de fato faz parte da rotina. Ficar só ali sentado esperando que o cliente venha muitas vezes não é o suficiente. Ele diz que os estabelecimentos estão preparando muita coisa para o período de Copa.
1: O primeiro ponto que os bares começaram a se preparar é nos telões ou televisões ali que vão passar os jogos. Depois a gente tem uma questão muito de decoração do espaço para criar aquele ambiente ali de torcida, então muitos já estão colocando bandeirinhas, fazendo decorações especiais nas mesas. A gente tem um outro ponto também que muitos bares e restaurantes estão fazendo, que é a questão de promoções diferenciadas para os dias dos jogos.
27: E, obviamente, o destaque fica por conta dos jogos do Brasil. A gente imagina que vai ser um jogo do Brasil de estreia na Copa do Mundo contra Marrocos num sábado às 7 da noite, que já é um dia e já é um horário no qual bares e restaurantes normalmente estão lotados. Só que, segundo o Gabriel Pinheiro, não é só o jogo do Brasil que leva muita gente aos bares e restaurantes, não. Normalmente, quando tem seleção grande envolvida, e aí estamos falando de Argentina, de Inglaterra, de Alemanha, de Holanda, que sempre disputa, mas nunca ganha a Copa do Mundo, segundo ele, o setor também costuma se dar bem.
1: A gente tem possibilidade dos bares e restaurantes, e muitos já estão fazendo isso, criando combos inspirados em outros países. Restaurantes argentinos trazendo combos para os jogos da Argentina. E muitas vezes o bar ou o restaurante pode criar um prato diferenciado para aquele dia, para trazer um movimento e a gente aproveitar não só o jogo, mas para a gente introduzir, às vezes, um prato que já estava na ideia do empresário há muito tempo e a gente fazer esse teste durante esses 40 dias.
27: E aí, para fechar, Renan e Adriana, tem um alerta da Abrazel que vale para quem tem bar ou restaurante e para quem é cliente. É proibida a cobrança de ingresso ou de qualquer taxa para que os clientes possam assistir

0: Aqui, ó, é o Kleber de Osasco. Sábado vou juntar o aniversário da esposa com o Jogo do Brasil e churrasco. Já faz tudo um caldeirão só.
1: E só rapidinho, Adriana e Hanna, tem dia dos namorados na sexta-feira também. É. Tem gente que vai juntar tudo na conversa com o Gabriel da Brasil. Ele destacou isso, que o próximo fim de semana especificamente deve ser muito bom para o setor.
0: Ouvinte de uruguaio, mas tá falando aqui de São Paulo. É o Nico, olha só, participando com a gente também. Sou uruguaio e vou assistir um dos jogos do Uruguai num bar. Já escolheu a lanchonete que ele vai. E é isso que você falou, assim, bota o chamariz na porta, né?
1: É isso.
0: Os bares que vão entrar no clima já colocam ali um... Tem bar que investe, compra um televisor melhor e vai fazendo isso para também atrair o público. Se o Brasil engatar, aí os negócios melhoram, né?
2: Quando a gente tá falando desse climinha de Dia dos Namorados, então, que o Ferret puxou...

0: 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Quando ele voltar, eu termino essa música belíssima do Fábio Júnior.
1: Já fica o compromisso de terminar o Entre Nós com o Fábio Júnior, porque eu amo o Fábio Júnior.
0: É bom
1: amo.
0: Demais,
1: todas,
0: né?
1: todas. Aqui, eu só vou voltar a falar de Copa, porque mais ouvintes aqui participando com a gente. Aí o Melk, que está assistindo a gente lá de Serrinha, na Bahia. E ele escreveu, aqui a estreia na Copa coincide com o aniversário da cidade, que é feriado. E aí ele lembrou, que eu não tinha me dado conta ainda, 13 de junho é dia de Santo Antônio também. Ele falou assim, é muita festa num dia só, então Serrinha vai estar no feriado da cidade e ainda com Santo Antônio, então vai ser muita festa. E outras pessoas participando aqui com a gente, eu e a família, tem muita gente lembrando da festa, eu e a família faremos a festa de Santo Antônio, junto com a estreia do Brasil, muito, muito quentão e pipoca, na casa da mãe, sempre a casa da mãe, né gente?

0: Faltam 15 minutos para 6 horas da tarde. Vamos falar agora da defesa do cabo da Polícia Militar, Denis Antônio Martins, acusado de participar do assassinato de Vinícius Gritz Badel, ator do PCC no aeroporto de Cumbica. Foi apresentado um parecer técnico que questiona a validade das provas genéticas usadas pela investigação e agora um pedido de anulação dos exames que ligam o policial ao crime. O documento foi juntado ao processo hoje, 2 semanas antes do início do júri popular, marcado para acontecer no Fórum de Guarulhos, na Grande São Paulo. Denis será julgado ao lado do soldado Juan Silva Rodrigues e do tenente Fernando Genaro da Silva, todos acusados de participação na execução de Gritz Bar. Além do delator do PCC, o motorista de aplicativo morreu e outras 2 pessoas ficaram feridas no ataque. Segundo o parecer, o carro apontado pela investigação como veículo usado na fuga dos atiradores não foi preservado de maneira adequada para que a coleta de vestígios genéticos fosse feita.
1: A justiça condena a mãe que deixou uma bebezinha de 16 dias sozinha e saiu para beber. Informações agora com Humberto Ferretti.
2: Terá que cumprir 3 anos de prisão em regime semiaberto a mulher que deixou a filha recém-nascida em casa para ir a um bar. O Tribunal de Justiça de São Paulo manteve a decisão da justiça da cidade de Sertãozinho, na região de Ribeirão Preto. Segundo as investigações, a

0: investigações, a mãe chegou a levar a filha, de apenas 16 dias de vida, para o bar, onde consumiu bebida alcoólica com a bebê no colo. Depois foi para casa, deixou a filha sozinha e voltou para o estabelecimento. A Guarda Civil de Sertãozinho foi acionada, encontrou a bebê e prendeu a mãe em flagrante.
1: Ministério Público de São Paulo abre um inquérito para investigar denúncias de poluição sonora na Avenida Paulista durante o programa Ruas Abertas, que acontece todo domingo feriado. A Associação de Moradores e Comerciantes provocaram a investigação. Eles alegam que o excesso de barulho causado por apresentações artísticas com ampliação sonora e instrumentos de percussão ocorre de forma recorrente há cerca de 10 anos. A Promotoria do Meio Ambiente também aponta indícios de falhas na fiscalização e questiona a atuação da Prefeitura para controlar os níveis de ruído na via que abriga hospitais e também casas. O município tem 20 dias para apresentar, dentre outros documentos, protocolos de monitoramento e controle do ruído. É uma via que abriga hospitais e residências, mas é a principal avenida, talvez, do país, né? Mais conhecida, mais importante, a mais movimentada, palco de manifestações políticas. Difícil fazer essa negociação, né? Entre pedir esse ordenamento e entender que esse símbolo é histórico e importante em diferentes dimensões para a cidade, né? Inclusive culturalmente.
2: Passageiros das linhas da Via Mobilidade já podem se vacinar dentro das estações. Mais detalhes com a Luana Pereira.
3: A Motiva inicia nesta segunda-feira uma campanha de vacinação em estações das linhas 4 Amarela, 5 Lilás, 8 Diamante e 9 Esmeralda da Rede Ferroviária de São Paulo. Os postos montados nas estações oferecem vacinas contra sarampo, caxumba, rubéola, influenza e febre amarela, seguindo os critérios definidos pelas autoridades sanitárias. Os passageiros podem se vacinar na estação Vila Sônia, da linha 4, das 10 da manhã às 3 da tarde, na estação Giovanni Gronchi, das 9 da manhã às 4 da tarde, além das estações Lapa, Santo Amaro, Varginha, Autódromo e Primavera Interlagos, das linhas 8 e 9, das 9 da manhã às 5 da tarde. Para se vacinar é preciso apresentar documento de identificação e, se possível, a carteira de vacinação para conferência e atualização do esquema vacinal.
1: O Tribunal de Contas do Estado de São Paulo cobra esclarecimentos do metrô sobre a contratação de um ex-diretor da estatal por uma empresa do consórcio vencedor da licitação da linha 19 Celeste. A obra está estimada em 5 bilhões de reais. A determinação foi feita pelo conselheiro Renato Martins Costa depois de uma representação apresentada pelo consórcio chinês 9 de julho, grupo desclassificado da concorrência e que questiona a habilitação do consórcio Agis. No despacho, o conselheiro notificou o metrô para apresentar esclarecimentos e documentos no prazo de 10 dias úteis antes de qualquer decisão sobre o pedido de suspensão cautelar da licitação. O questionamento envolve Paulo Sérgio Amalfi Meca, ex-diretor de Engenharia e Planejamento do Metrô de São Paulo. Segundo a representação, ele participou da elaboração do projeto da linha 19 quando ocupava o cargo de direção na companhia e depois passou a integrar a estrutura diretiva de uma empresa do Grupo Agis.
2: O Conselho Municipal de Preservação do Patrimônio aprova um projeto da Urbia, concessionária responsável pelo Parque Ibirapuera, para criar uma área para exercícios em uma antiga serraria que está no local desde antes da inauguração do parque. O espaço integrado ao paisagismo projetado por Roberto Burle Marx é habitualmente frequentado por adeptos de yoga, tai chi chuan e outras práticas corporais meditativas. Representantes do Conselho Gestor do Ibirapuera e também de associações de bairro criticam a proposta sob o argumento de que a intervenção irá descaracterizar a paisagem. Em nota enviada à Folha, a Urbia afirma que a exploração comercial garantirá recursos para restauro e preservação do pavilhão sem alterar as características fundamentais.
1: Prédios históricos de São Paulo serão leiloados para abrigar um novo centro administrativo do governo. Fala Carolina Ercolim.
4: Com a futura transferência de secretarias estaduais para o novo centro administrativo, o governo de São Paulo planeja vender edifícios históricos na região de Campos Elíseos e repassar os imóveis à iniciativa privada para transformá-los em polos de moradia, lazer e hotelaria. Na primeira leva do leilão estão ícones de outros tempos da capital. O Cinema Rocks, por exemplo, chegou a ser anunciado na década de 50 como o cinema mais luxuoso da América Latina. O Hotel Esplanada foi considerado o Copacabana Palace de São Paulo por compartilhar o ano de inauguração e o arquiteto do empreendimento carioca. Hoje, ele é sede das Secretarias de Turismo e Agricultura. O Banco de São Paulo, ocupado pela Secretaria de Esportes, também está na lista. A previsão é que o anúncio do leilão seja feito no dia da assinatura do contrato das obras do novo centro, previsto para as próximas semanas.
1: Voltamos aos Estados Unidos. As informações chegando da Aline Fanelli, da Seleção Brasileira, expectativa para o começo da Copa do Mundo. Fala, Aline.
5: Oi, Renan. Boa tarde para você, para Adriana, para quem está acompanhando a gente. Estou com o Bernardo Ramos aqui no Centro de Treinamento Columbia Park. Daqui a pouquinho a gente vai acompanhar os primeiros 15 minutos de trabalho da Seleção Brasileira. Então, só um aquecimento da equipe, que hoje conta com o Ederson, meio-campista, convocado para a vaga do Wesley, lateral direito, que foi cortado por lesão. Agora, o que eu queria falar com o Bernardo é sobre Neymar. A gente contou há pouco na programação da Band News FM que a CBF emitiu uma nota para dizer que o exame apresentou a evolução esperada, então está tudo dentro de um quadro que a comissão técnica já imaginava. Ou seja, Bernardo Ramos, está tudo dentro do esperado, não tem notícia, é esperar essa evolução dele para ele voltar para o campo, certo? Boa tarde.
6: Certo, boa tarde, Aline, ao Renan, à Adriana. É esperar a evolução e, de acordo com o cronograma inicial, de repente, da recuperação dele, descartá-lo já para o jogo contra o Marrocos no próximo sábado. Eu acho que essa é a questão, né? Porque para a estreia, você já trouxe essa informação, seria muito difícil ter o Neymar, né? Então a gente segue na espera de uma informação mais conclusiva, de um prazo que seja dado sobre quando ele vai poder jogar, quando ele vai poder entrar com bola. Porque não é só treinar com bola. Existe treinar com bola, entrar em ritmo de jogo, jogar ainda que alguns minutos para depois adquirir mais ritmo de jogo. Então, não é meramente uma recuperação clínica. Parte também da clínica, evidentemente, que é a inicial, mas tem a forma física dele também, né? Então, assim, é muito difícil. É uma coisa que vai caminhando, eu não diria passos de tartaruga, mas vai caminhando, como a nota apontou, dentro do esperado.
5: A Seleção Brasileira vai treinar amanhã cedo e aí vai inverter um pouquinho o cronograma, porque hoje é no período da tarde, amanhã é de manhã, a gente vai estar aqui também acompanhando tudo, pessoal.
2: Tá certo, obrigada pelas informações, bom trabalho aí para vocês, viu?
5: Tchau, tchau. Obrigada, até mais.
2: Vamos seguir com outros destaques dessa segunda-feira. Olha só, iniciadas em maio pelo Clube Atlético Juventus, as obras para reformar o icônico estádio da Rua Javari, na Moca, zona leste de São Paulo, ainda não têm autorização da Prefeitura e do Compresp, o Conselho Municipal de Defesa do Patrimônio. Por se tratar de um conjunto tombado, o aval do órgão é obrigatório antes de qualquer intervenção. O pedido ainda está em análise no Departamento do Patrimônio Histórico, que é um órgão da Prefeitura. Também há uma solicitação de alvará pendente na Secretaria Municipal de Urbanismo e Licenciamento. De acordo com os moradores e comerciantes, as obras começaram poucos dias depois de o Juventus vencer a Ferroviária na final da Série A2 do Campeonato Paulista, em 13 de maio, garantindo o retorno à elite do futebol estadual após quase 20 anos. Desde então, a movimentação de operários e o barulho de construção se tornaram constantes.
7: 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Trânsito difícil na rodovia Ellis Smith. Atenção se você vai ou se você vem do aeroporto de Guarulhos. Em direção aos terminais, pontos de parada desde a rodovia Ayrton Senna até a Avenida Monteiro Lobato, em Guarulhos, o que resulta ali em pouco mais de 1 quilômetro de fila. E para quem segue em direção a Ayrton Senna, é a passagem pela Dutra que tem esse caminho pior, cerca de 500 metros. Mas é congestionamento porque tem ocorrência. A pista local da Dutra é bem ruim nos dois sentidos nessa passagem por Cumbica. A Ayrton Senna, muito melhor. Melhor, livre para a marginal do Tietê, enquanto em direção ao interior tem pontos de lentidão a partir da Ellis Smith, ou seja, para chegar, para seguir em direção ao aeroporto é melhor, mas vem a fila adiante do 20 ao 22. 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
1: Cara, tô chocado, tô gag, já conhece essa expressão? Gag, né? Tá passado, assim, chocado. Com a existência do pão de queijo pipoquinha. Tô trocando uma ideia aqui com o nosso ouvinte.
2: Vocês já ouviram falar de pão de queijo pipoquinha? Porque eu, mineira, nunca tinha ouvido falar. Nunca. E o Renan recebeu uma mensagem que é o quê, Renan? Explica.
1: É o nosso ouvinte, Thiago, ele tava falando da loja dele que oferece produtos congelados pra Copa e ele tá falando até pão de queijo pipoquinha. Aí, pão de queijo pipoquinha, como é que é isso? Ele tá falando, é uma versão menor, nossa, que é aquele senhora. Coquetel. É um tamanho pequenininho, você assa na airfryer.
8: Já sei. Deve ser tipo um tamaninho de dadinho de tapioca.
1: Ele é...
8: Sabe aquela coisa assim, bem pequenininha?
1: Sabe aquele... Aquele amendoim enroladinho, um negócio branco, assim, o Vitus?
8: Ah, sim.
1: É igual aquilo. Daquele tamanho. Daquele tamanho, só que é pão de queijo. Ele mandou uma foto aqui, ele falou, são uma delícia, você assa... Aí ele falou, ó, acabou de escrever, menor que dadinho. É redondinho, menor parece um... Dadinho. Parece aquele...
8: É aquele croque, amendoim. Né? Crocantezinho, assim. Você come quantos, Renan?
1: Pô, eu mandei pra ele aqui uns 200... Vendo o jogo da seleção ainda, então que beleza, fica aí a dica do pão de queijo pipoquinha. Fora que é um nome muito fofo, né? Pão de queijo pipoquinha.
8: Jesus, dá pra comer uma bacia de dá. Pão de queijo pipoquinha, tipo Vambora. A gente faz com pipoca. Beijo pra vocês, 7h20 eu tô voltando com a transmissão simultânea aqui do Jornal da Band. Se prepara pra virada no clima essa semana, a partir de quarta já vem a chuvinha e a gente segue juntos com você essa semana. Beijo.
1: Na sequência tem Reinaldo Azevedo e é da coisa.

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0: Maravilha, começa agora para todo o Brasil mais uma edição de O É da Coisa. Se a coisa parece confusa, atrapalhada, vem para cá, que a gente desconfunde, desatrapalha. 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Boa noite, Vólio Bene, que está de volta, né, depois de consumir muito sushi.
1: Oh, muito, né? E é maravilhoso.
0: Eu sou do tempo que a comida. Eu sou da comida pós-fogo. If you know what I mean.
1: Pode ser um atum maçaricado, um salmão maçaricado.
0: Boa noite. Agora, o Vólio Bene foi pegar sol no Japão, pelo visto, né?
2: Pegou, tá bronzeado.
0: Ele pegou muito sol no Japão. Ele pegou muito sol no
1: Busquem
0: Japão.
1: A ilha de Okinawa. É o Havaí do Japão lá.
0: Tô vendo. Não só buscou sol, como fez muito exercício. Voltou o moreno enxuto. Muito bem, muito bem. O cavaleiro e os moinhos. Nós também, né? Todo esse tempo foi igual a dormir no navio sem fazer movimento, mas tecendo o fio da água e do vento. A vida é assim. Né? É assim que a gente tem que ser. Aliás, estamos todos no mesmo tom aí. Esse programa se organiza.
2: É uma sintonia, né?
0: Mesmo sem combinar. Olha aqui. Temos muita coisa importante. Né? Música de Aldir Blanc e João Bosco, né? Cantado pela Elis Regina, no maravilhoso disco Falso Brilhante, que depois teve toda uma polêmica com Caetano Veloso. Uma hora eu entro, né, que acabou fazendo depois Diamante Verdadeiro como resposta ao Falso Brilhante, porque eles tiveram uma pinima ali, sabe? O Vai Bem, né? E aí ele fez o Diamante Verdadeiro, que seria uma resposta para ela. Nesse universo todo de brilhos e bolhas, muitos beijinhos, muitas rolhas disparados dos pescoços da Chandon. Não cabe um terço de meu berço de menino. Você se chama Granfino e eu afino tanto quanto desafino do seu tom. Pois francamente, meu amor, meu ambiente é o que se instaura de repente, onde quer que eu chegue, só por eu chegar. Como pessoa soberana neste mundo, eu vou fundo na existência. E para a nossa convivência você também tem que saber se inventar. Sensacional, Caetano Veloso. Muito bem, vamos lá, vamos tocar a vida. Temos uma coisa importante, séria, grave. A vacina da dengue criada pelo Butantan. Há eventos, chamados eventos graves, há pelo menos duas mortes que parecem, ao menos em princípio, relacionados à vacina. Tudo isso demanda muito estudo, muita calma, muita tranquilidade, porque é claro que os boçais antivacina vão começar a ficar assanhadinhos, né? E depois, dali para eles defenderem a terra plana e outras cocitas, não custa, né? Então é preciso ir com muita calma, porque são vacinas de vírus ativados. É um assunto que eu estudo por razões várias, conheço bem. Pessoas com imunossuprimidas, por exemplo, não podem tomar vacina, nem vacina com vírus vivo, né? Tem que ser vacina com vírus desativado. E aí precisa ver se essas pessoas eram imunossuprimidas, não eram. Mas mesmo assim, se as imunossuprimidas estavam nos grupos de estudo, não estavam, é preciso ir com calma. O fundamental é que, bom, se suspendeu a vacina, e agora é preciso saber a razão, tá? Lembrando sempre que muita gente está imunizada. Mas o número de eventos graves, ele é maior do que se é o suportável. Lembrando sempre que raríssimas pessoas têm problemas com vacinas. Isso é parte do jogo. Os milhões que elas imunizam, vale a pena. Quando você considera, bom, não fosse isso, o que poderia acontecer, né? Então a gente precisa ir com muita calma nessa hora. Mas o Ministério da Saúde fez a coisa certa. Dois mortos levam o governo a suspender a vacina contra a dengue. Vamos lá.
1: O Ministério da Saúde anunciou hoje que suspendeu a imunização contra a dengue com a vacina do Butantan, a Butantan DV, de acordo com o governo federal. A medida foi adotada após o registro de 2 mortes suspeitas. Segundo a pasta da saúde, foram aplicadas 500 mil doses e nesse universo de pacientes foram registrados 42 casos de reações severas possivelmente ligadas à vacina. Entre eles, 2 mortes que estão sob investigação. Entre os cerca de 500 mil vacinados, foram registradas 3.703 notificações de eventos adversos, o equivalente a 0,7% do total. Os 42 pacientes que apresentaram sinais de alarme e foram classificados como graves representam 0,008% do total de pessoas imunizadas. Em coletiva de imprensa hoje, o ministro Alexandre Padilha disse o seguinte.
2: Tivemos 3 casos graves, precisaram de internação em UTI. Desses 3 casos, 2 óbitos, sem, até esse momento, nas investigações já feitas pelos sistemas municipais, de vigilância estadual, escutando os especialistas, não existe dados suficientes para estabelecer uma causalidade da vacina com a ocorrência desses 3 casos graves, mas é um sinal de alerta para o sistema de vigilância, junto com os 42 casos que significam 8 casos a cada 100 mil doses aplicadas, por mais que seja para muitas pessoas um número pequeno, é um sinal de alerta que nos recomenda a descontinuidade temporária da atual estratégia de vacinação para todos os profissionais de atenção primária em saúde do país, até que se conclua, que se possa realizar todas as investigações necessárias para ver tanto relação de causalidade, fatores que possam estar associados a esses 42 eventos graves.
0: Então, vejam, é um número muito pequeno, mas aí, ainda assim, recomendo que está certo o Ministério da Saúde, lembrando que todas as fases foram cumpridas pelo Butantan, que é um órgão sério, que pertence aqui ao governo de São Paulo, conduzido por pessoas competentes. Então, assim, não tem nenhuma negligência. A Anvisa fez todas as exigências que tinha de fazer. Agora, nada supera o senhor o fato, né? Tem as notícias, há indícios, pelo menos, de que pode ser, de que a vacina está provocando, ainda que num número reduzido, mas não dá para conviver, porque evidentemente isso assusta as pessoas. E aí, em vez de buscar imunização, vão fugir dela, né? Então, é lamentável que tenha acontecido. Seria muito bom que houvesse a evidência de que não há relação entre a vacina e as mortes, né? Lembrando que alguma reação sempre tem, né? No sábado agora eu fui tomar a vacina da H1N1, que é uma vacina para pessoas, embora eu esteja com 41, mas eu tomei uma vacina para pessoas acima de 60.
3: A gente tinha reduzido, né, essa idade, 31.
0: Mas eu tomei essa acima de 60, um pouquinho mais cara e tal.
3: Vale a pena.
0: Aliás, no local que eu fui tomar, vocês todos foram muito bem falados pelas pessoas. Demais. Todo mundo gosta muito de vocês. E a moça diverte. Olha, pode dar febre, alguma reação. Não tive nada, né? Não tive nada, mas pode dar. Alguma reação sempre pode dar, né? Porque, só que aí essa vacina é vírus inativado, é diferente dessa da dengue, que é com vírus ativo ainda, porém rebaixado, né? Só que aí ele garante uma imunização, tanto é que ela é em uma dose, né? Há uma outra vacina, um laboratório japonês, do Takeda Pharma, que é a Kedenga, mas aí acabou Kedenga, não tem mais Kedenga, né? E aí se fez essa vacina do Butantan. Insisto, o Butantan, um dos institutos mais sérios do mundo nessa área, né? Com todos os cuidados, cumprindo-se todas as fases. Agora, diante da evidência, é preciso fazer alguma coisa. O que mais que a gente tem aí? Vai lá.
3: A vacina foi desenvolvida pelo Instituto Butantan e é a primeira do mundo aplicada em dose única. A imunização começou no início deste ano com foco nos profissionais de saúde. Os óbitos envolvem uma mulher de 48 anos que desenvolveu sintomas de dengue grave 19 dias após receber a vacina Butantan DV. O quadro incluiu comprometimento neurológico com meningoencefalite e a paciente morreu. Outro caso foi de um homem de 58 anos que apresentou febre 5 dias depois da vacinação e evoluiu rapidamente para dengue grave com um choque refratário. Com a decisão do Ministério da Saúde, estados e municípios vão suspender a aplicação, enquanto os casos de efeitos colaterais graves e mortes serão investigados. O governo informou que vai acionar os estados para reforçar a busca por possíveis efeitos adversos. Quem recebeu doses nos últimos 21 dias deve fazer um acompanhamento e estar atento a reações como febre, dor abdominal, vômitos, entre outros. A pasta da saúde reforçou que a medida é temporária e de segurança, que todas as mortes são suspeitas e que há confiança no estudo que levou à comprovação de eficácia e segurança da vacina.
0: Presta atenção aqui, nessas horas, a maioria dos meus amigos é composta de advogados, mas os familiares têm uma penca de médicos, né? E sem contar que eu mesmo tenho um monte deles, né, Isa? Eu quase coleciono médicos, que é para poder encher o saco.
3: Uma lista extensa.
0: Tendo bastante, eu encho o saco de vários, um pouquinho de cada um. Nada é muito frequente que, nessas horas, você tomou uma vacina para dengue. Quais são os sintomas da vacina para dengue? Quais são os sintomas da dengue? São esses. Quais são os sintomas que a pessoa teve? Quase sempre coincidem. Coincidindo ou não. E eu não estou dizendo que as pessoas estão mentindo, né? Só estou dizendo que muitas vezes pode ser por outras razões. Pode ser por gripe, enfim, há vários outros males. É preciso ver. Agora, a prudência indica que é isso que tem de ser feito. É isso que tem de ser feito. Né? Agora, vacinas são fundamentais. Eu falo isso porque daqui a pouco começa, né? O Caiado foi a uns... Caiado foi ao... Ronaldo Caiado. Ele foi a um podcast em que o sujeito é anti-vax. E aí, ficou lá pagando mico. Imagina um médico defendendo a ciência e pagando mico, né? Porque... Não adianta. Com quem... Olhe com quem você decide andar. Dependendo com quem você decide andar, você vai ouvir certas coisas. Não tem jeito. O famoso diz-me com quem andas e eu te direi quem és, não é bem assim, porque você não está necessariamente contaminado por aquele que está... Agora, se você escolhe esse lado da política, esse lado... Aí, filho, aí vai tentar fazer o quê? Vai tentar botar racionalidade onde não há? Hã? Atenção, a não vacinação matou muita gente de Covid no Brasil. A não vacinação. Não a vacina. Não se tem notícia, aliás, no caso da Covid, não se tem notícia de morte por vacina. E sem vacina? Aos milhares. E ainda havia aqueles que, atendendo a recomendação daquele senhor, tomavam cloroquina e iam para a vida. Eu falo isso porque é claro que nessa hora os trogloditas aparecem com seus discursos oportunistas. Que o Butantan falou? Vai lá.
1: Antes.
0: Não, vamos para antes de ser aprovada. A gente não falou ainda. Sei,
1: não,
0: né?
1: Ainda não.
0: Não, então vamos lá.
1: Essa pesquisa envolvendo a vacina Butantan DV aplicou o imunizante em 16 mil pessoas antes de ser aprovada, que foram acompanhadas por 5 anos. A partir dessa análise, teve eficácia e segurança comprovadas. O estudo teve repercussão internacional, foi publicado pela revista Nature após os casos graves, incluindo os óbitos. A Anvisa informou que notificou o Instituto Butantan e deve convocar um comitê de especialistas para conduzir a investigação epidemiológica dos casos. Presente na coletiva de imprensa do Ministério da Saúde, o médico infectologista Esper Calas, diretor do Instituto Butantan, diz que vai seguir a orientação do Ministério da Saúde e da Anvisa. Ele declarou: nosso compromisso é com o máximo rigor científico possível e a gente vai trabalhar nesse sentido com a esperança de que nós vamos conseguir dados suficientes, evidências suficientes para mostrar que a vacina tem benefício para a saúde pública brasileira e pode ser retomada essa vacinação.
0: Tomara, o Wesper Kalowski é uma pessoa séria. Entende? Nós estamos falando de pessoas sérias que fazem um trabalho decente. E o que mais que a gente tem aí sobre o Butantan? Vai lá.
3: O Instituto afirmou que vai manter o compromisso com a ciência e a saúde da população depois dessa decisão do Ministério da Saúde e da Anvisa. Na nota, a entidade informou que continuará apoiando os órgãos federais, fornecendo todas as informações disponíveis sobre a vacina, realizando novos estudos e acompanhando o trabalho de farmacovigilância dos vacinados. No texto, Butantan reafirmou o compromisso de entregar produtos seguros e eficazes para o enfrentamento de problemas de saúde pública por meio do Sistema Único de Saúde, o SUS.
0: Tomara que dê certo, porque a dengue se transformou num problema grave no Brasil inteiro. E não só no Brasil, é um problema grave em vários países do mundo. Essa vacina é um avanço formidável, né? É, que pode fazer o Butantan ser um produtor mundial de vacinas, também dessa vacina. Agora, vamos esperar, né? Vamos esperar. Confiantes na ciência, confiantes na avaliação, né? Que farão os especialistas. Uma coisa é certa: vacinas salvam vidas. Vacinas não matam, né? Pode ter acontecido evento adverso? Grave? Pode ter acontecido. Então, os estudos serão feitos. É isso aí, nós estamos torcendo, né, para que não haja, primeiro sempre lamentando, para que não haja relação entre as mortes e a vacina, e mesmo entre esses outros eventos adversos e a vacina. A ver, né? Sempre lembrando que há um grupo muito pequeno de pessoas que pode sim ter problema, mas aí em qualquer vacina. Mas é sempre um grupo reduzidíssimo. E agora vamos para o Vai Bene! Isa. Tem coisa que não tem vacina. Tem coisa para a qual não tem vacina. E é sobre isso que nós vamos falar agora. Porque a única vacina seria o aprendizado. Mas às vezes o cara sabe, porque ele sabe que aquilo que ele fala é mentira. Mas ele fala porque vive da mentira e precisa da mentira para se instalar, para se colocar no debate. Especialmente se está desesperado. E eu acho muito curioso, porque eu tenho tirado sarro aqui, nos meus textos, no Metrópolis, né, de alguns coleguinhas que gostam de tratar o Flávio como o bolsonarismo moderado, né, a famosa cabeça de bacalhau, né, que é o bolsonarismo moderado. Aquela cabeça de bacalhau, sabe, que você come? Não, pois é, na Semana Santa, cadê a cabeça de bacalhau? Parece que bacalhau veio o mundo sem cabeça. Não, lá no mar tem. Vai lá. Desesperado, Flávio tenta ligar Lula e Flávio Dino ao crime organizado. Vai.
1: O senador e pré-candidato à presidência do PL, Flávio Bolsonaro, participou de um evento do Grupo Voto ligado a uma empresária e afirmou o seguinte sobre o presidente Lula e o ministro Flávio Dino do Supremo ao tratar da classificação de organizações criminosas como terroristas. Ele disse: aí você olha para o presidente do Brasil e ele pensa o contrário, parece que ele é o chefe do PCC. O ministro da Justiça do Lula, chamado Flávio Dino, entra numa favela do Rio, chamada Complexo da Maré, violentíssima, o berço do Comando Vermelho. Ele entra sem policial, sem escolta. E ali você entra debaixo de muito tiro, dentro de um carro blindado, que é como a polícia faz, ou você tem autorização do tráfico para entrar. O que vocês acham que aconteceu ali? Quando o próprio Lula vai fazer campanha dentro de uma outra favela no Rio, chamada Complexo do Alemão, outra área dominada pelo Comando Vermelho, ele está ali também, dispensou os policiais. Por que as cadeias ficaram em festa em 2022, quando Lula foi declarado presidente da República?
0: Olha aqui, é espantoso, né, que este senhor diga um troço como esse, né? Primeiro, mentiras. Nem Flávio Dino, nem Lula entraram sem segurança em comunidade nenhuma, em lugar nenhum, porque não andam sem segurança em comunidade nenhuma, em lugar nenhum. Entendem? Isso é falso. Isso não aconteceu. Isso não aconteceu. O Flávio Dino me concedeu uma entrevista. Concedeu uma entrevista ao Reconversa, quando ministro da Justiça. E ao Reconversa, ele foi com segurança. Num podcast. Não existe essa possibilidade. Isso não aconteceu. Volta aquela coisa do CPX, lembra? Complexo do Alemão, sim, que é o símbolo,
3: sim,
0: que tem boné, não sei o quê. Que eles transformaram aquilo como se fosse o símbolo de uma organização criminosa. Olha lá, o CPX, o CPX. Aí ele vai, esse troço, ele está desesperado, porque ele não consegue dizer o destino do dinheiro que ele levou de Vorkaro, que eles levaram, que tudo indica, parece, tem a delação, vamos ver, que o Vorkaro estava achando que estava financiando o filme. Toda conversa é filme. Mas até agora, eles não disseram, eles não demonstraram o caminho que o dinheiro fez. E me parece que isso precisa ser investigado. Que caminho fez o dinheiro? Uma vez que você tem claramente um Eduardo lá fora cavando punições contra o Brasil, ele confessou isso, nós vimos isso aqui. Ele disse, nós conversamos com o Trump, nós conversamos com o governo Trump e pedimos para que o Brasil, para esperar a eleição, para punir o Brasil. Voltou a falar da Magnitsky. Ou seja, ele está lá praticando coação no curso do processo, né? É financiado por alguém, por alguma coisa. Que eu saiba, ele não faz fotossíntese. Faz? Não.
1: Não.
0: Não faz fotossíntese. É assim, ah, eu vivo da luz do sol. Não. Precisa comer, mora numa... Eu gostei dele falar que quando a Intercept foi na mansão em que ele mora, disse, nem era a minha casa, depois ele disse, foi a minha casa. É. Né? Mora numa mansão. Vive como milionário nos Estados Unidos. Vive de alguma coisa. Né? Então o Flávio precisa fugir desse debate. E ele não está conseguindo fugir desse debate. E desconfio que isso não acabou ainda. Que esse troço vai ter que ser investigado, eu entendo. A investigação da tal Karina da Gama está em curso. Da produtora Go Up. Karina da Gama, aquela que mora na Brasilândia, e é uma empresária fabulosa, que movimenta milhões e pede uma casa por um programa social à prefeitura, um dos bairros mais pobres de São Paulo. Não é o morar no bairro pobre que é demeritório, não, não é isso, não. Fosse assim, vai, Beni. Eu tenho muita honra de onde eu vim. Uhum. De ter vindo de onde eu vim. Posso lhes garantir que não era riqueza. Né? Mas até você conseguir e tal, demora um pouco. De repente, tem contratos multimilionários? Então ele tem de fugir disso. Aí ele faz o quê? Acusa o presidente de ser ligado ao crime organizado e um ministro do Supremo. Esse é o Flávio Moderado. Não é o Flávio Moderado que vocês queriam? Alô? Oi, mercados. Alô, mercados. Não, não é moderação que vocês querem? Não é segurança. E ainda falou em nome. Atenção, meninos. Falou em nome da segurança jurídica lá.
3: Uhum.
0: É. Segurança jurídica. Sim, segurança jurídica. Voltou a defender as organizações criminosas como organizações terroristas e diz que para o mercado vai ser muito bom. Veja, o mercado já está se preocupando com isso. Como se os Estados Unidos quiserem punir, eles não encontram um caminho. Porque eu insisto, por essa lei, são duas classificações. Uma de organização terrorista internacional. Por essa classificação, a CIA pode operar aqui sem avisar o governo brasileiro. Que é o que a CIA sempre faz. Ela não avisa. São operações de sabotagem, inclusive. Né? E na outra classificação, que aí diz respeito ao Departamento de Tesouro. Aí qualquer instituição financeira que em algum momento tenha se relacionado ou empresa com qualquer outra empresa que, ainda que inadvertidamente, tenha tido contato com a chamada organização terrorista, aí acabou, fio. A empresa pode sofrer uma sanção. E ele foi lá defender. Desesperado que está. E, claro, também está querendo prender crianças. Aquele que quer soltar golpista quer prender criança. E é muito grave quando um cara como o Flávio diz: ah, subiu lá no morro, não sei o quê. Essa gente acha que no morro só faz coisa boa no morro quem vai lá produzir corpos. Você matar 117 pessoas com sinais de fuzilamento e ainda morreram 5 policiais na operação, 122 no todo, isso lhes parece muito bom. Largar as pessoas da mata, isso parece muito bom. Agora, subir lá para conversar não pode. Depois, a hora de fazer um funk dizendo que o Pix é deles, o que é mentira, aí eles colocam um monte de preto no vídeo. No dia a dia é bala. Na hora de fazer propaganda, todo mundo sambando. Aí só dá para subir se for para matar. Subir para conversar, não. De jeito nenhum. Esse é o moderado, o cara moderado. Aliás, o Flávio alguma vez teve problema para entrar lá na zona oeste do Rio de Janeiro, onde as milícias mandam? E olha que a sua ligação com a ligação do Lula e do Dino com o crime organizado é falsa, porque não tem. Agora, a sua ligação com a milícia é real. Ou foi real. Ou você não condecorou um miliciano? O Adriano da Nóbrega. Hein? E depois contratou a mãe e a mulher dele. E ainda numa entrevista vergonhosa ao Roda Viva tentou justificar. E disse assim: ah, não, que ele era uma pessoa boa, vai ver que foi a cadeia que o deixou mal. Ele condecorou. Atenção, ele condecorou Adriano preso. O miliciano. Ele estava preso. Só para lembrar. Aqui a gente gosta de lembrar quem é quem, quem faz o quê. E já que a gente está nisso, a CCJ pode votar a maioridade penal aos 16 anos. Vamos lá, vai.
3: A Comissão de Constituição e Justiça da Câmara deve analisar amanhã a PEC que reduz a maioridade penal de 18 para 16 anos, tema que a oposição pretende usar para pressionar o governo na área de segurança pública. O texto estabelece que a maioridade atingida aos 16 anos, idade a partir da qual a pessoa é considerada penalmente imputável e capaz de exercer plenamente todos os atos da vida civil. O tema tem sido usado por Flávio Bolsonaro, que se posicionou favoravelmente à redução da maioridade penal afirmando o seguinte nas redes sociais: esse tipo de medida pode ser aprovada quando o presidente da República usa seu prestígio junto ao Congresso. Assim farei. Acabou a tolerância com bandido que usa a idade cronológica para cometer crimes bárbaros.
0: Eu gosto da idade cronológica, porque submetendo essa família a um teste, né? Talvez a cronológica, enfim. O Flávio, presta atenção, é o seguinte: o Flávio quer maioridade penal aos 14. Por que não 12? 10? 8? Não, e dá para fazer um debate instruído e informado a respeito. No Reino Unido, o debate se dá de outro modo. Sim, se vê a gravidade do crime, aqueles dois garotos eram crianças, acho que tinham 7, 8 anos, não sei exatamente a idade, mas eram crianças, um pouquinho mais, 10, 11. Pegaram um garotinho de 2, ataram uma linha do trem, porque eles queriam ver como é que era quando o trem passasse por cima e explodisse a barriga da criança. Ficaram retidos. Não, eu acho que a depender da gravidade do crime, é preciso discutir se a pessoa tem que ser posta na rua. Mas não desse jeito. Para começo de conversa, vão ser postas onde essas crianças? Onde vão ser postas? Na mesma cadeia? Porque hoje as instituições que recebem menores já não funcionam. Esses menores vão ser postos nos presídios? Eles serão recrutados pelo PCC e pelo CV ainda mais cedo do que hoje? É isso, Valentes? Mas os crimes realmente graves nessa faixa, dos 16 aos 18, é uma minoria cometida por essa faixa etária. É bom que saibam disso. Nos estudos, mas não chega a 2%. É que os casos ganham notoriedade. Só que tem uma coisinha, e aí é com o Supremo, mas presta atenção no que o titio está falando. A maioridade penal está no artigo 228 da Constituição, a maioridade penal aos 18. O inciso 4 do artigo 4 do inciso 4 do parágrafo 4 do artigo 60 da Constituição, inciso 4, parágrafo 4 do artigo 60 da Constituição, diz que direitos individuais e garantias individuais são cláusulas pétreas. Isto é, não pode ser mudados nem por emenda. E a maioridade penal é um direito e uma garantia individual. Eu considero inconstitucional a proposta. Vamos ver o que o Supremo vai dizer. Caso passe. Na Câmara passa, no Senado não sei. Neste Senado não sei como será o próximo. Mas eu realmente fico fascinado que a gente tem um candidato que quer soltar golpista e quer prender criança a partir dos 14 anos. Evidentemente não serão crianças de classe média, brancas, endinheiradas, etc. Serão aquelas que aparecem no vídeo do Flávio de inteligência artificial. Preto por ali só com inteligência artificial, batendo bumbo para eles. No mais é cana. É censura? O Cássio suspende pesquisa a pedido de Flávio. Olha! Não vão aplaudir o Cássio? Decisão monocrática. Quando o ministro decide monocraticamente a favor de vocês, está tudo certo? Uma decisão absurda. Absurda. Atenção. Alexandre no TSE. Barroso no TSE. Fachin no TSE, nunca houve censura à pesquisa, hein? Nunca houve. Não me lembro. Censura à pesquisa? E olhe que tem pesquiseiro por aí que eu não deixaria a minha carteira perto. Que eu, como era pobre, a gente tem mania de andar sem um pouquinho de dinheiro. Pouco, 20 real, 30 real, porque hoje em dia o povo não anda com nada. Né? Eu não deixaria a minha carteira perto. Há pesquiseiro que eu não cumprimentaria. Com medo de roubar a minha dignidade. E, no entanto, não houve censura à pesquisa. O Cássio resolveu censurar a pesquisa. Eu quero ver o que o TSE vai fazer, que vai para votação. A argumentação dos advogados do Flávio é falsa. O questionário é público. Vamos lá, vai.
1: O presidente do Tribunal Superior Eleitoral, ministro Cássio Nunes Marques, atendeu a um pedido do PL e determinou nessa segunda a retirada do conteúdo e a suspensão da divulgação de uma pesquisa do Instituto Atlas Intel. O levantamento apontou em maio queda de 6 pontos percentuais nas intenções de voto do senador e pré-candidato do PL, Flávio Bolsonaro. Com a decisão do presidente do TSE, a empresa não poderá mais manter os dados em seus canais oficiais. A divulgação da pesquisa ocorreu após o vazamento de um áudio de uma conversa de Flávio pedindo dinheiro a Daniel Vorkar, dono do Banco Master, para o filme Dark Horse sobre a vida de Jair Bolsonaro. Para Nunes Marques, há indícios de indução para contaminação das respostas, comprometendo a metodologia da pesquisa.
0: Uma ova. Não tem nada disso. Sim, eles fizeram perguntas a respeito, só que a pergunta sobre em quem você vai votar antecedeu tudo isso. Ah, mas então deu o Flávio na frente antes, empatado, e eles nunca reclamaram? O PL argumentou que das 48 perguntas, 8 envolviam diretamente o Banco Master e foram apresentadas em sequência, influenciando a percepção depois da pesquisa eleitoral. Foi depois da pesquisa eleitoral. Em quem você vai votar? Depois, você pode perguntar o que você quiser. Tem um monte de pesquisa por aí perguntando: você acha que Lula deveria desistir de ser candidato? Vocês já viram o PT pedir para suspender a pesquisa?
1: Não.
0: Por que que ele deveria deixar de ser candidato? Que, aliás, que diabo de pergunta é essa? Você acha que Lula deveria ser candidato? E todo mundo responde, vale o bene. Os bolsonaristas falam o quê? Não, né? O que você acha? E aí diz assim, 50 e não sei quantos acham que o Lula não deveria ser candidato. É uma pergunta indecente, pornográfica. E, no entanto, é feita. Nunes Marques está censurando pesquisa. Isso é grave, é um precedente grave. Nunca pediu para suspender pesquisa em que ele aparece na frente. Algumas não são nem pesquisa, são estelionato. A Atlas Intel contestou. Vamos ali para o primeiro parágrafo que está aí achureado, vai.
3: É importante ressaltar que a pesquisa foi realizada sem que o áudio objeto da controvérsia fosse reproduzido aos respondentes durante a aplicação do questionário. O questionário principal foi integralmente concluído e submetido antes de qualquer contato do participante com o conteúdo audiovisual. Não houve qualquer tipo de indução aos entrevistados. Todo o desenho metodológico do questionário, bem como a dinâmica de aplicação do teste de áudio, foi conduzido com rigor técnico e científico que caracteriza o trabalho da Atlas Intel, sempre orientado pelos princípios de imparcialidade, transparência, integridade, metodologia e qualidade estatística dos dados produzidos.
0: Integridade metodológica.
3: Metodológica.
0: Isso. E foi isso mesmo. Porque o questionário é público. O questionário é conhecido. A pesquisa é reconhecida por pessoas sérias. Eu nunca questionei a Atlas Intel, nem quando eu não gostei dos resultados que eles apresentaram. E você pode questionar se você acha coisa estranha. Eu questionei o Datafolha quando divulgou uma pesquisa feita antes. A pesquisa vem a público depois do escândalo, do áudio, só que as perguntas tinham sido feitas antes. Aí eu disse, não vale, nasceu morta. Mas não tô? Ah, banda de... Imagina se o PT quisesse contestar.

0: pensa, né? E suponho que as pessoas têm mais curiosidade até pelos resultados. Agora, eles não gostaram. Eu tinha pedido imagem com algumas curvas da Atlas Intel, não sei se foram ao ar, enquanto a gente falava, né? Eles não gostaram de certas curvas que apareceram, invertendo aquilo que parecia uma
1: Ele falou,
0: tendência em favor de Flávio. Olha lá.
1: tá lá.
0: Entende? E ali você olha e fala assim, que você vê? Olha ali, ó. Olha o Flavinho ali, o amarelinho. Ele vinha na frente, vinha na frente, vinha na frente. Aí teve a inversão. Pronto, não pode estar lá na Atlas Intel. Aqui tá. Vai mandar tirar? Aqui tá em outros lugares. Vai mandar tirar? Rejeição, passou para frente, passou na frente. Vai mandar tirar? Para quem diz desprezar tanto a liberdade de expressão, olha, parabéns, viu? Parabéns. Flávio pede suspeição de Moraes no caso Dark Horse. Vamos lá, vai.
1: Flávio Bolsonaro pediu ao Supremo Tribunal Federal que declare que o ministro Alexandre de Moraes é suspeito para julgar casos relacionados ao Banco Master e ao dono da instituição, Daniel Vorcaro. Segundo os advogados do senador, o impedimento do magistrado se justifica pela suposta relação entre o ministro e o empresário, que está preso em Brasília e negocia uma delação premiada com autoridades. Flávio argumenta que o pedido se dá também porque o escritório de advocacia da mulher de Alexandre, Viviane Barsi de Moraes, foi contratado pelo Master para prestar serviços jurídicos para o banco. De acordo com os representantes de Flávio, não se está fazendo qualquer juízo de valor sobre a relação entre os dois, mas tentando garantir a observância das regras processuais e regimentais. A solicitação vem após Moraes enviar para a manifestação da Procuradoria-Geral da República um pedido do deputado federal Lindbergh Farias, do PT, para que sejam apuradas supostas ligações entre Flávio e Daniel Vorcaro.
0: Deixa eu dizer uma coisa, tem um problema aqui, como está formulada a coisa, vamos botar nos devidos termos. O Alexandre nem pode ser considerado suspeito para julgar casos relacionados ao Banco Master, porque os casos relacionados ao Banco Master não estão na primeira turma. Estão na segunda turma. Então, em primeiro lugar. Os casos relacionados ao Banco Master estão na segunda turma e o Alexandre pertence à primeira turma. É um pedido de suspeição específico relacionado ao pedido do Lindbergh Farias. O Lindbergh Farias pediu para que Flávio e Bolsonaro passem a ser investigados no inquérito da coação no curso do processo. Porque tem o dinheiro do Banco Master que tem cara de que está financiando esses caras. Tem jeitão de que está financiando esses caras. É por isso que o Alexandre está nesse caso, porque quem é o relator da coação no curso do processo? É o Alexandre. Aí sim. Por que essa distinção é importante? Porque eu acho que o Alexandre não é suspeito. Eu não sei se ele vai incluir os dois ou não. Também não sei se a Procuradoria vai dizer para incluir, mas posso dizer o que eu acho. Eu acho que a Procuradoria devia pedir para incluir. Ou, quando menos, dizer que tem de ter um inquérito específico para isso, para investigar a destinação desse dinheiro. Agora, em a Procuradoria dizendo inclui. E acho que poderia incluir, o Alexandre, nesse caso, não é suspeito. É o que eu acho. Tá? Então, que fique claro, o Alexandre só está aí em razão de um pedido específico do Lindbergh. Ele não tem relação nenhuma com o caso Master. Relação nenhuma que eu digo processual. Porque ele é da primeira turma. E o caso Master está na segunda turma. Especialista, PIX vira exercício prático de soberania, segundo especialista. Vamos lá.
2: O cientista político Guilherme Casaronski

0: que é professor da Florida International University e coordenador do Observatório da Extrema-Direita, avalia que os ataques dos Estados Unidos ao PITS ajudam o presidente Lula a transformar a pauta da defesa da soberania em algo palpável. A análise foi feita em entrevista ao Globo. Segundo ele, o vai vendo a gestão Trump em relação ao Brasil se dá por causa de disputas internas de poder no governo americano. Indagado se o eventual novo tarifaço contra o Brasil pode beneficiar a campanha de Lula, Casarões disse o seguinte: acredito que sim, diria que sim, porque a questão do PIX fala, no fim das contas, de soberania, por ser um mecanismo de pagamentos desenvolvido pelo Brasil, que incluiu milhões de pessoas no sistema bancário. Tem uma questão de orgulho nacional, que por muito tempo o próprio bolsonarismo tentou capitalizar. Há duas semanas, eu pensava que ficaria muito difícil Lula defender soberania no abstrato. A questão do PIX materializa a defesa da soberania em algo que todo mundo usa, sai do abstrato.
1: E eu acho que está certo o que ele está dizendo. Porque uma coisa é defender a soberania, assim, olha o Brasil tal. Porque, vai bem, Isa, a menos que venha alguém aqui invadir o território nacional, jogar umas bombas, certamente alguns gostariam muito. O prefeito aqui disse que seria até legal que os Estados Unidos viessem pegar bandido, né? Mas isso. Não, é difícil de acontecer e fica falando, soberania. Agora, no caso do PIX, a soberania ganha concretude. Porque há sim a tentativa de fazer com que o PIX brasileiro passe a ser taxado. Na entrevista que o Eduardo deu à TMC, ele chegou a falar. Ele chegou a falar de um sistema de pagamento americano, que ele até chamou Zelle, não é Zelle, é Zell. Se escreve Z-E-L-L-E, mas é Zell que se fala. Ele dizia, é o PIX de lá. Não é. Não é. Porque não serve para compra, por exemplo, de pessoa física em loja. Não é. E é na compra de pessoa física em loja, vale o bene, Isa, que está um dos segredos, né? De porque os cartões de crédito estão bravos com queriam administrar esse troço. São 450 bilhões por mês. Então é claro que a soberania brasileira está em curso, o debate sobre a soberania. E aí ganha concretude, efetivamente. Né? Portanto, entendo que o especialista está certo, né? Leio mais essas aspas aí, vamos lá.
2: Ele também foi indagado sobre a possibilidade de uma intervenção americana no Brasil após a classificação do PCC e do Comando Vermelho como organizações criminosas. Ele respondeu: embora o risco seja muito pequeno, até porque CV e PCC não têm conexões diretas com os Estados Unidos, e sim por meio de intermediários, isso começa a ficar mais tangível no sentido de congelamento de ativos financeiros de empresas que são suspeitas de ter relações com as facções. O grande problema é esse, abrir a possibilidade de uma interferência pela via econômica e ter um impacto que transborde para todo o sistema, desde fintechs a bancos e o próprio PIX.
1: É isso, né? E o Flávio resolveu fazer um jingle agora. O PIX é deles, olha lá. Nesse caso aí, então, é PIX. Aí nós vamos pegar o povo.
0: O senador e pré-candidato à presidência, Flávio Bolsonaro, publicou neste domingo um jingle de campanha que diz que o PIX foi criado pelo pai dele, Jair Bolsonaro. A música faz parte de um vídeo criado com inteligência artificial e compartilhado pelo filho 01 do ex-presidente. O novo jingle é uma aposta da campanha de Flávio como contraponto ao slogan "O PIX é nosso", utilizado pelo governo Lula. O método de pagamento está no centro da disputa eleitoral, principalmente, como a gente trouxe aqui, após uma investigação comercial dos Estados Unidos sugerir tarifas contra o Brasil por causa do PIX. Vamos acompanhar um trecho do vídeo publicado pelo senador nas redes sociais.

0: bom, tá bom, tá bom, porque assim, tem, há outras coisas que a gente pode ouvir antes de morrer, né? É.
1: Fato.
0: Olha aqui, deixa eu dizer uma coisa. Há coisas que não são opinião, são matéria de fato. Quem começou a pensar o PIX foi o governo Temer. Ou melhor, foi o Banco Central no governo Temer. Nem o Temer sabia de nada. Foi coisa do Banco Central. Hã? Começou a ganhar corpo, de fato, no governo Bolsonaro, mas por iniciativa do Banco Central. Ainda que precise repetir a evidência mais de uma vez, se repita a evidência mais de uma vez. O Bolsonaro nem tinha noção do que era. Naquele tempo em que ele juntava jornalismo com a galera que ia lá apoiá-lo, alguém fala, fala aí, presidente do PIX. Ele confundiu com uma autorização para aviação civil. Tal era o seu grau de informação a respeito. Vamos lá, coloca o vídeo aí do dia... Não sei que dia que é, mas acho que é dia 5 de dezembro de 2020, se não me engano.
2: Vamos checar.
0: Veja um dia para mim. Vamos lá.
3: No sistema do Banco Central que vai ajudar... População aí,
4: tem uma do Tarcísio da semana que vai praticamente desregulamentar, tudo sobre aviação civil aí, carteira de habilitação para piloto.
3: Esse não, esse é do Banco Central para pagamentos. 24 horas, 7 dias por semana, qualquer hora
4: não precisa
3: de
4: toque,
3: nem
4: técnico. Eu estou bem conhecendo. Vou conversar hoje semana com o Roberto Campos.
0: 5 de outubro, na verdade, de 2020. Portanto, eu não sabia de nada. Agora, quem é que dá uma entrevista e diz, como fez Eduardo, que nós pedimos ao governo Trump para esperar a eleição para decidir sobre tarifas? Isso foi dito de maneira clara, livre, consciente. É o voto de Cabresto ganhando uma dimensão internacional. Tinha o tempo que você dava uma botina e falava, agora outra botina é só se o meu candidato ganhar. Aí você disse, ah não, só pune se o Lula ganhar. E disse, e quanto ao PIX, os Estados Unidos têm o Zelle, como ele chamou. Né? Operado por bancos. E ainda assim, servindo só para trocas de pessoa física para pessoa física, e não tem a mesma eficiência do PIX. Isso é apenas um fato. Vocês negociaram soberania, terras raras e PIX. Fato. Apenas confessado. Aliás, é isso aí.
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3: E a ex-subsecretária de defesa dos Estados Unidos no governo Biden diz: sim, o Trump apoia o Flávio. Pode não ser ostensivo e tal, mas ela apoia o Flávio. Vamos lá.
4: Em entrevista à Folha, Jana Nelson, subsecretária de defesa para o hemisfério ocidental do governo Joe Biden, diz que as ações recentes de Trump contra o Brasil não podem ser vistas como coincidência. Ela avalia que representam um sinal político de apoio ao campo bolsonarista, embora de forma nem tão explícita. Nelson é a brasileiro-americana que chegou mais longe na hierarquia do governo dos Estados Unidos e hoje trabalha como professora de política externa e econômica dos Estados Unidos na Universidade de Cornell, Ivy League, a elite das universidades dos Estados Unidos. Formada em Relações Internacionais pela Universidade de Brasília e mestre pela Universidade de Georgetown, ela foi subsecretária de Defesa dos Estados Unidos para o Hemisfério Ocidental até janeiro de 2025 e integrou a equipe responsável pelo Brasil no Departamento de Estado americano de 2010 a 2015. Ela afirma, por exemplo, muitas iniciativas de política externa do governo Trump são direcionadas a governadores e líderes de direita, excluindo líderes de esquerda. Por exemplo, no Escudo das Américas, que é o grupo com países da América Latina para combater o crime organizado da região, os convidados eram todos presidentes de direita. Se estamos falando de segurança regional, seria natural imaginar que México e Colômbia participassem, mas eles não foram convidados.
3: Bom, isso é mesmo. Primeiro, Cornell tem gênios brasileiros que deram aula lá. Eu, José Serra, fui professor de Cornell. É bom que vocês saibam disso. O melhor presidente que a gente não teve. Beijo para José Serra. Olha aqui. Ela é brasileiro-americana. Hey, brasileira-americana ou brasileiro-americana? Brasileiro-americana. Porque quando você tem um adjetivo composto, o primeiro fica no masculino singular e o segundo flexiona. Certo? Ela nasceu em Manaus. Os pais americanos, ela nasceu em Manaus, estudou aqui, né? Acho que a Universidade de Brasília, inclusive. E se tornou subsecretária do governo Biden para o hemisfério ocidental. Bom, não há dúvida sobre o Trump pode não estar fazendo o voto em Flávio, mas, né, as medidas que estão sendo tomadas, ele nem sempre ajuda, Vólio Bene. Você ainda estava lá comendo peixe cru, né, quando explodiu o debate aqui. Sobre a ameaça de novas tarifas, né? tarifa, não sei o quê, e PIX, porque a primeira questão que eles apresentaram foi o PIX, né? E no mesmo dia, Vólio Bene, o Trump, como você já deve saber essa altura, publica uma foto dele com o Flávio.
5: Sim.
3: Dizendo assim: meu chapa, olha aí, eu estou ameaçando o Brasil, né? Tô querendo o PIX de vocês. Quero o PIX do Vólio Bene, né? E tá aqui. Só, meu chapa aqui é o Flávio, meu amigão. Isso ajuda? Aí, bota o embaixador aqui, que é um amigão do Marco Rubio. tão reaça como Marco Rubio, né? Que é um claro adversário, mais ele do que o Trump, do governo Lula. Então são ações, ameaça de tarifa, duas, na verdade. Também incluiu o Brasil na lista daqueles que negociam com países que têm trabalho forçado. Então é evidente que você tem uma articulação do governo Trump, né, contra o governo Lula e a favor do Flávio. O que resta dizer é assim, que o Trump não dá muita sorte, né? Nos países em que ele vai apoiando, os seus candidatos vão perdendo. Acho que exceção feita só Polônia, né, que ganhou, e Argentina, com aquele clown que está lá dando estupidamente errado. Né? Estou me referindo a Javier Milei. É isso aí.
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2: Ocorrência na Avenida São Miguel, sentido bairro, na altura da Rua São Celso, 1 quilômetro depois da Ticuatira. A Ticuatira já para como reflexo desde o viaduto Cangaíba. Muito melhor seguir pela Amador Bueno da Veiga ou pela Doutora Cis Ribeiro. 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
4: Olha, aí aqui, meninos, muito rapidamente, vou dar uma corridinha aqui porque eu quero ir para outras coisas. O Brasil está tentando marcar reunião com os Estados Unidos. Né, para tentar discutir, né, espero uma nova reunião para tentar discutir as tarifas. Né, vamos ver, né, o que vai acontecer. E nesse meio tempo, a União Europeia resolveu criar restrições à carne brasileira. Né, e aí o Flávio, muito fofo, disse: ah, mais um problema que eu vou ter de resolver. Né, e o Brasil está tentando negociar com a União Europeia. Atenção, são barreiras que eles dizem ser fitossanitárias, mas que na verdade é mero protecionismo. É bom que fique claro. Né? E aí o Flávio, terei eu de resolver. Ô, bonitão, os seus amigos desmatadores, e eles são seus amigos, eles criam dificuldade com a União Europeia. Entende? Você não resolve nada, você só complica. Isso aqui é objetivo, não é questão de opinião. Hã? Agora, com a União Europeia é fácil. Não, não é. Sempre tem. Os Estados Unidos. O Trump não inventou, não fala de desmatamento no Brasil? Como se ele gostasse. O Trump, o primeiro matinho que ele vê, se ele não arranca, ele come. Não, não gosta de mato. Ora. Drill, baby, drill. O negócio dele é petróleo, é botar pra quebrar. Fica parecendo que ele é ambientalista. Entende? Então, assim, inventa a questão fitossanitária, é protecionismo. Inventa a questão da preservação do meio ambiente, é protecionismo. Já falei aqui. Farms here, forest there. Fazendas aqui, mato lá, floresta lá. E sim, nós temos de preservar. É um ativo importante. Agora, é preciso que se saiba que se está numa disputa comercial. 11. Marcha vira mico para Jesus, que continua inocente. Jesus continua inocente, hein? Hã? Meu Jesus Cristinho, como chamou Manuel Bandeira? Meu Jesus Cristinho continua bacana, vai.
5: Um monitor do debate político da USP e a ONG More in Common estimaram a presença de cerca de 33.800 pessoas na 34ª Marcha para Jesus, realizada na última quinta em São Paulo. O percurso foi iniciado na Estação da Luz, encerrado perto do aeroporto Campo de Marte. A margem de erro é de 12 pontos percentuais, ou seja, havia entre 29.800 pessoas e 37.800 participantes no evento às 10h20 da manhã, tido como o pico da marcha. Para a contagem, foram selecionadas imagens de drones nos momentos de maior público e cobrindo toda a extensão da manifestação, contanto que sem sobreposição. Com isso, uma ferramenta de inteligência artificial identificou automaticamente as cabeças dos presentes. Como o evento terminou perto de um aeroporto onde há restrição para drones, houve registro apenas da concentração e do deslocamento.
4: Olha aqui, perto do que houve das outras vezes, centenas de milhares, realmente é pouca gente. Ah, com isso quer dizer... Com isso quer dizer que eu não sei se as pessoas estão com o saco cheio da exploração política da religião. Eu adoraria que assim fosse. Porque Jesus não tem nada com isso. Jesus não tem nada com isso. Agora, a exploração que as pessoas fazem da religião, aí sim, é uma questão lamentável. Né? Tinha político, o Flávio Bolsonaro, o Tarcísio, vamos lá, vai.
6: Flávio Bolsonaro, o governador paulista Tarcísio de Freitas, o prefeito paulistano Ricardo Nunes marcaram presença na Marcha para Jesus. Também esteve no evento o ministro do STF, André Mendonça. Já Lula foi representado pelo advogado-geral da União, Jorge Messias. Apesar da ocasião de caráter religioso, Flávio fez ataques à gestão Lula, afirmando o seguinte. A gente vai ouvir o que disse o Flávio Bolsonaro durante essa participação na Marcha para Jesus, fez ataque ao governo Lula. Vamos ver se a gente consegue acompanhar agora.
7: Vamos orar pelo nosso Brasil. Essa guerra é espiritual. E hoje é a maior resposta que nós podemos dar ao mundo do mal, que vai ser expulso do governo desse Brasil esse ano. Em nome do Senhor Jesus. Amém.
4: Não é uma luta do bem contra o mal. Sabe o que é mal? Mal é explorar a religião para fazer política, né? Tarcísio estava ali, não compartilhou os vídeos da participação na marcha ao lado do Flávio. Parece que está meio... Porque, afinal de contas, né, o Flávio passou a representar um certo peso, não é mesmo? E tem um vídeo que circulou nas redes do Lula conversando com o apóstolo Hernandes, que organiza a coisa, e o Messias, estava ali, Jorge Messias, porque o Messias participou. Vai lá, vamos lá.
8: Presidente.
9: Oi, presidente, bom dia, tudo bem?
10: Apóstolo, tudo bem? Tudo bem, muito obrigado pelo carinho, companheiro Messias.
9: Não, é um grande prazer, o Messias é um grande irmão, e a gente fica muito feliz aqui com a presença dele, viu, presidente?
10: Mas deixa eu te falar, eu estou muito feliz, porque é uma coisa que eu sancionei há tanto tempo atrás.
9: É verdade.
10: O sucesso que está tendo a Marcha com Jesus.
9: É verdade.
10: É uma coisa muito importante. Eu vou lhe contar porque que eu não vou, viu? Eu não participo de nada religioso em época de eleição, porque eu não quero passar ideia
9: perfeito.
10: De que estou tentando tirar proveito político de uma coisa sagrada.
9: Perfeito. Eu entendo. E eu quero que o senhor saiba que eu sou muito grato pela assinatura da lei, que foi um dia muito, muito especial, que nós estávamos lá presentes. Isso está sempre no nosso coração. Obrigado, viu, presidente?
10: Cuide bem do nosso ex. Que Deus abençoe vocês.
9: Obrigado, presidente.
10: Boa marcha.
9: Boa, obrigado. Deus abençoe, viu? Amém.
4: Depois teve a marcha da LGBTQIA+, praticamente com o mesmo público, todos... caíram um pouco de público, aquela ideia de que uma minoria aqui, uma maioria esmagadora, isso se perdeu. O PT fez uma carta a evangélicos em evento com Marina e Janja, vamos lá.
5: O PT realiza hoje a quarta edição do Encontro Nacional de Evangélicos com a presença de dirigentes e parlamentares relacionados ao setor. Ao fim do evento, a legenda vai divulgar uma carta política com direcionamentos adotados pela sigla, neste momento, de tentativa de aproximação do governo do presidente Lula com o segmento religioso. Entre os nomes que participam do evento estão presidente nacional do partido, Edinho Silva, a primeira-dama, Rosângela da Silva, Janja, e a ex-ministra do Meio Ambiente, Marina Silva. A programação contou com debates, como uma mesa sobre democracia e disputa de valores. Outro painel discute fé, democracia, justiça e vida. O evento é realizado no auditório da sede nacional do PT, em Brasília.
4: E a Janja resolveu responder ao Malafaia.
6: A primeira-dama Janja da Silva rebateu nesse evento que acabou de terminar o pastor Silas Malafaia da Assembleia de Deus Vitória em Cristo. Ela criticou uma fala do líder religioso de agosto do ano passado, na qual o aliado do ex-presidente Jair Bolsonaro minimizou a importância dos encontros de Janja com mulheres evangélicas. Ela disse: não chamo ele de pastor. Ele teve a cara de pau de ir à rede social e falou que eu estava conversando com mulheres insignificantes. Insignificante é ele, porque toda mulher para mim é importante. Não importa se fiz uma reunião com 2, 3, 200 ou 1000. O importante é que conversei, ouvi elas. No ano passado, Malafaia havia afirmado numa entrevista ao Metrópolis que as agendas de Janja não tinham nenhuma mulher de expressão no mundo evangélico. A fala da primeira-dama ocorreu durante, então, essa quarta edição do Encontro Nacional de Evangélicos do PT, contou com a presença de dirigentes, parlamentares relacionados ao setor. Desde o ano passado, Janja tem buscado se aproximar dos evangélicos.
4: Eu só... cada um faça o que achar melhor, né? Mas eu acho que o movimento de aproximação não caberia uma coisa como essa, porque só dá ao Malafaia a chance de responder e crispar opiniões, né? Tem uma hora que é preciso apagar incêndios, né? E não soprar a brasa, né? É isso aí.
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1: Olha, meninos, muito rapidamente, mas a velha história, né? Quando o cachorro morde o menino, não é notícia. Se o menino morde o cachorro, é notícia. Aqui, olha o Beni, é meio o cachorro morde o menino, mas por que não lembrar, não é mesmo? Ah, vai, 15.
2: O ex-deputado federal Eduardo Cunha afirmou hoje ao Metrópolis que o Flávio Bolsonaro será seu candidato ao Planalto nesse ano. O ex-presidente da Câmara, que liderou no Congresso o processo de impeachment de Dilma Rousseff, disse o seguinte: eu vou apoiar o Flávio para presidente porque eu não vou apoiar ninguém do PT, é muito simples. A menos que o partido que eu esteja mude de posição e tenha uma candidatura para presidente, que não seja uma candidatura ou apoio a uma candidatura do PT. Se o meu partido não estiver, a minha candidatura será efetivamente para apoiar o Flávio Bolsonaro. Não há nenhuma dúvida com relação a isso. Eduardo Cunha, que é filiado ao Republicanos.
1: Eduardo Cunha, esse patriota, esse monumento moral, quando falou que ia apoiar o Flávio Vollebene, quase caí da cadeira. Que eu imaginei, falei assim, não, imagina.
2: Ele
1: tá,
2: não é
1: tudo
2: disso.
1: Certo. É tudo certo. São moralidades coincidentes. Não é mesmo? É isso aí.
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5: Atenção, o Seu Caminho pela Avenida Brasil, que em boa parte da sua extensão é caminho difícil nos dois sentidos, especialmente entre a Brigadeiro Luiz Antônio e Augusta. Quem segue para Rebouças vai melhor pela Rua Estados Unidos. E no sentido Brigadeiro Luiz Antônio e Parque Ibirapuera, prefira a Groenlândia. 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
1: Muito bem, estamos de volta. Forcaram nova proposta de delação, PF, PGR, vamos lá, o que a gente tem?
7: A negociação para um acordo de colaboração premiada do dono do Banco Master, Daniel Forcaro, entra nesta semana em uma fase considerada decisiva por investigadores e também por integrantes da defesa do empresário. Segundo o Globo, a expectativa é que a Polícia Federal e a Procuradoria-Geral da República avancem na análise da proposta apresentada pelo banqueiro e indiquem os próximos passos das tratativas. A PGR ainda está analisando o conteúdo entregue pela defesa e não concluiu a avaliação sobre os anexos. A expectativa entre os envolvidos é que haja nos próximos dias uma reunião entre representantes da PF, da PGR e da defesa de Forcaro para discutir ajustes, complementações e o futuro das negociações. A nova versão da delação foi apresentada na semana passada, após a rejeição da primeira proposta. Desde então, o material vem sendo revisado.
1: Olha, deixa eu dizer uma coisa, o que tem de especulação aí tem isso, é que ninguém sabe. A verdade é essa. E aí tem assim, A primeira não tinha Ciro, essa vai ter. A primeira não tinha Cláudio Castro, essa vai ter. A primeira não tinha Flávio, essa vai ter. A turma do Flávio planta que, ah, não tem nada lá, ele vai falar que era só um filme. Mas isso, eu acho que, do ponto de vista do Vorkar, era só um filme. A questão é, onde foi parar o dinheiro? Hã? Onde foi parar o dinheiro? Esse é o ponto, né? É isso aí.
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5: Ayrton Senna, muito ruim em sentido interior, quase emendando dois blocos, do quilômetro 17 ao 22 e do 24 ao 28, saída para a estrada do Capão Bonito. Quem segue pela Dutra tem na pista local velocidade reduzida do 222 ao 217. 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
1: Tchau, Band News FM. Até amanhã.
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1: Muito bem, estamos de volta nas redes sociais, no Band News TV e no LG Channel. Fachin repudia pressão externa sobre o judiciário do país. Puxa, Fachin, já não era sem hora, né? Espero que dure. Vamos lá, que a gente tem aí?
2: O presidente do STF, ministro Luiz Edson Fachin, repudiou aqueles que defendem romper a ordem constitucional e citou pressões vindas do exterior sobre o judiciário brasileiro. A manifestação foi feita pelo magistrado durante a abertura do evento CELS Global Brasil 2026, realizado em conjunto com a Conferência Brasileira de Direito e Políticas Públicas em São Paulo. Essa sigla, CELS, significa em tradução livre Conferência sobre Estudos Jurídicos Empíricos. Vamos ao que disse o presidente do STF.
8: As ameaças à independência judicial podem assumir formas variadas. Algumas decorrem de pressões internas. E é preciso aqui salientar que legítimas são todas as críticas, legítimas são todas as controvérsias e contrariedades. Ilegítimo é querer romper a ordem constitucional. Outras pressões podem vir do exterior por meio de sanções unilaterais, constrangimentos indevidos ou iniciativas incompatíveis com o respeito que deve existir entre Estados soberanos e democráticos em relação ao exercício legítimo da função jurisdicional.
1: Puxa vida, até que enfim. Porque o Supremo está sendo submetido a pressões externas. Aliás, o próprio ministro, né, ainda está com o visto suspenso dos Estados Unidos. Só tem três que não estão. O Mendonça, o Fux e o Mendonça, o Fux e o Nunes Marques. Os outros todos com visto suspenso. E como disse Eduardo, estou pedindo a Magnitsky. Estou pedindo a Magnitsky, mais Magnitsky. Ele quer mais Magnitsky. Né? E as pressões existem. Né? Inclusive as feitas pelas Big Techs. Porque elas não estão, elas não resolveram acionar o Moraes. Né? STF julga recurso das Big Techs por vale tudo, em função de vale tudo, né? É, pedindo vale tudo. As big techs querem o vale tudo. Vamos lá, vai.
7: O Supremo Tribunal Federal volta a discutir na quarta a regulação das plataformas digitais no país. Os ministros da corte vão analisar recursos apresentados por empresas de tecnologia e entidades da sociedade civil contra a decisão de 2025, que ampliou a responsabilização das redes e demais provedores por conteúdos publicados por usuários nas plataformas. O julgamento foi pautado pelo presidente do STF, o ministro Luiz Edson Fachin. Será a primeira oportunidade para que a corte utilize a tese aprovada no ano passado, quando os ministros declararam parcialmente inconstitucional o artigo 19 do Marco Civil da Internet. Até então, a regra estabelecia que plataformas só poderiam ser responsabilizadas por conteúdos de terceiros caso descumprissem uma ordem judicial específica para remoção. Ao concluir o julgamento, o STF entendeu que esse modelo não oferece proteção suficiente a direitos fundamentais e passou a admitir hipóteses de responsabilização, mesmo sem decisão prévia da Justiça. Os recursos a serem julgados foram apresentados por empresas como Google e Meta, além de associações do setor.
1: É, e aí, elas pedem esclarecimento sobre a decisão. Não tem dúvida nenhuma sobre a decisão. E, na verdade, elas estão inconformadas com a responsabilização civil, né? Porque, na verdade, as big techs eram as únicas empresas no Brasil, o único setor no Brasil sem responsabilidade civil. É uma coisa muito impressionante que se peça isso. É, inclusive, ilegal. Inconstitucional. Daí que o Marco Civil, artigo 19, foi parcialmente considerado inconstitucional. E com base naquilo que o Supremo votou, o Lula baixou dois decretos regulamentando a prática. E aí começou a gritaria: olha, estão censurando as redes. Na tal entrevista que o Eduardo deu, ele veio com essa cascata. Gente que censura pesquisa, acha que as redes têm que ter vale tudo, querem vale tudo nas redes, né? E não vão obter, porque evidentemente o Supremo vai negar os recursos que essa gente pediu, né? Ô, Vale Bene, vê se você acha a música Diamante Verdadeiro, já que eu comentei hoje aqui, e eu fiquei com a música, e ela é muito boa, e a gente encerra com Diamante Verdadeiro, com a Betânia, tá bom, né? Enquanto você procura aí, se for o caso, a Isa continua, senão claro. Você é competente, pode fazer as duas coisas, as 10 coisas agora.
2: Tá aberto já a música.
1: Moreno, então, cheio de melanina, que eu nem sabia que você tinha. Eu nem sabia que existia uma reserva de melanina aí. O melânico. O melânico Vale o Bene. Coordenador de Lula, petista terá mais de um palanque. Isso já andou dando confusãozinha, vai.
2: O ministro do Desenvolvimento e Assistência Social, Wellington Dias, afirmou que a campanha reeleição do presidente Lula deverá ser acompanhada por uma articulação voltada ao centro. Em entrevista ao Globo, o ministro avaliou que o principal erro do terceiro mandato do petista foi não consolidar uma maioria simples na Câmara e no Senado. Segundo o integrante da Esplanada, faltou cuidado e atenção na relação com os aliados. O ministro, que vai atuar na coordenação de campanha da reeleição de Lula, com foco na região Nordeste, defendeu ainda a construção de palanques estaduais capazes de assegurarem governabilidade num eventual novo mandato. Ele disse: temos que cuidar das duas casas e ter uma maioria simples nela. Qual foi o erro político desse terceiro mandato do presidente Lula? A obsessão de ter dois terços na Câmara e no Senado, que era impossível, fez com que a gente não valorizasse a chance que tínhamos de ter acima de 257 votos na Câmara e acima de 41 no Senado. A gente saiu do resultado da eleição de 2022 com 39 senadores. Bastava que a gente conseguisse, que a gente cuidasse bem deles, buscasse dialogar com mais parlamentares e teríamos uma maioria simples, que é o que um governo precisa para 95% das matérias que chegam ao parlamento. Na Câmara, saímos com 242 deputados eleitos, que de alguma forma, no primeiro ou segundo turno, participaram da eleição apoiando o presidente Lula. E a gente não cuidou de conseguir mais 30 parlamentares. Um líder do tamanho do presidente Lula não pode, num segundo mandato, não ter isso. E se tiver matéria que precise de mais votos, resolvemos no diálogo.
1: É, eu não sei. Tá. A minha contestação aqui é que eu acho assim que, como ele não estava na coordenação política, fica parecendo fácil. Mas eu não acho que o problema seja esse. Tomara que consiga. Só que eu acho que o problema não é esse. O problema são as emendas. Entende? As suas emendas. Outra, partidos que estavam na base do governo, na verdade não estavam na base do governo. Para algumas coisas, sim. Para outras, não. Né? Então, não me parece que seja desse modo. Mas, enfim, tomara que se consiga, né, sem uma maioria no Congresso estável, sim, as coisas ficam muito tensas. Né? Até amanhã, diamante verdadeiro. Vai lá.

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2: Normas em conformidade com a norma NR-33 do Ministério do Trabalho, ou se equipamentos falharam, ou se as normas não foram utilizadas, não havia treinamento.
3: A empresa nem uniforme eles forneciam. Ele tinha que ir trabalhar com a roupa que ele tinha em casa. Não tinha máscara, não tinha nada.
4: A empresa Brilha Tanque lamentou e disse que cumpre todas as exigências legais e regulamentares relativas à segurança do trabalho.
5: Equipes de resgate ainda buscam por desaparecidos depois do terremoto que atingiu as Filipinas, disparando alertas de tsunami para países próximos. 35 pessoas morreram.
6: A imagem que rodou o mundo. Dezenas de crianças agachadas, algumas abraçadas às professoras, enquanto a terra chacoalhava. A estrutura de madeira ao fundo não aguentou. Os alunos participavam de uma cerimônia de hasteamento da bandeira. O terremoto aconteceu no primeiro dia do ano letivo. Em outra cena de desespero, uma avó puxa o neto para fora do sofá e se agarra à cortina enquanto a casa toda balança com força. Na rua, uma loja de 3 andares desabou. Assim como a fachada de um shopping. O tremor de magnitude 8,2 foi registrado em Mindanao, a segunda maior ilha das Filipinas, a apenas 10 quilômetros de profundidade. Alertas de tsunami foram disparados para países próximos, como Indonésia, Taiwan, Papua Nova Guiné e Japão. As Filipinas fazem parte do chamado Círculo de Fogo do Pacífico, região de vulcões e fossas oceânicas com alta atividade sísmica. Terremotos no país são comuns. Este jornalista filipino estava na cidade onde os prédios desabaram.
7: Tudo pareceu muito real, foi a primeira vez. Eu já passei por muitos terremotos na minha vida, mas este foi muito surreal. Felizmente o prédio onde eu estava não desabou, mas algumas construções perto de nós desabaram completamente.
5: Depois do perdão judicial à mãe de Henri Borel, a defesa do padrasto Jairinho entrou com recurso alegando parcialidade da juíza no caso.
8: E hoje o pai de Henri entrou com o mesmo pedido do Ministério Público para anular o julgamento de Monique Medeiros.
9: Na semana passada, o Ministério Público já tinha entrado com recurso, pedindo a anulação do julgamento de Monique Medeiros, alegando interferência da juíza Elizabeth Machado Louro, que alterou uma pergunta feita aos jurados e concedeu perdão à mãe de Henri. Agora foi a vez da defesa de Jairinho questionar o resultado do julgamento. Os advogados do ex-vereador argumentam que a juíza não foi imparcial na condução do caso.
10: O padrasto foi condenado a mais de 43 anos de prisão por homicídio duplamente qualificado e tortura pelas agressões que levaram à morte de Henri, além de coação no curso do processo. Hoje, o pai de Henri fez o mesmo pedido da promotoria: anular apenas as decisões envolvendo a mãe do garoto.
11: O recurso contra a validade da quesitação que anularia o julgamento da Monique, ele não contamina ou não se estende ao Jairo. O Jairo pode ser ou pode voltar a ser julgado por outros motivos, não por esse.
9: Desde o fim do julgamento, o jornalismo da Band tenta uma entrevista com a juíza Elizabeth Machado Louro, mas o Tribunal de Justiça do Rio informou que os magistrados são proibidos de se manifestarem publicamente sobre os processos. Só que nesse vídeo, gravado em 2021, ela aparece defendendo Monique em uma entrevista para estudantes de direito.
12: É um ódio profundo a ela, que na minha opinião é inexplicável.
8: Quanto mais a gente vê, mais absurdo fica, né? E agora ela não estava falando nos autos, aí tudo bem, né? Que história. Bom, mudar de assunto. Viver mais tempo com mais qualidade de vida. Saiu um novo estudo internacional tratando desse assunto.
13: Não existe uma fórmula mágica para se viver mais. Mas movimentar o corpo regularmente é um dos ingredientes mais poderosos para aumentar a qualidade e a expectativa de vida.
14: Um novo estudo da Universidade Americana Harvard traz uma pista importante. Os pesquisadores concluíram que pessoas que praticam entre 90 e 120 minutos de musculação por semana apresentam uma redução de 13% no risco de morte precoce. Exercícios aeróbicos como caminhada, corrida ou bicicleta pode reduzir esse risco em até 43%.
13: Mas o dado que mais chamou a atenção dos cientistas foi outro. Quando a musculação e os exercícios aeróbicos são combinados no dia a dia, a redução do risco de morte precoce chega a quase 60%.
14: O motivo está nos efeitos complementares dessas duas atividades. Enquanto os exercícios aeróbicos fortalecem o sistema cardiovascular, a musculação tem como função evitar a perda de massa.
15: Conforme o que eu treino, né? Conforme o que eu faço de treinamento, eu vou criar adaptações diferentes no meu organismo. Então, quanto maior a gama de estímulos, a variedade de estímulos que eu der para o meu organismo, maiores serão as adaptações que eu vou fazer e, com isso, melhorar a minha qualidade de vida e, provavelmente, a minha longevidade também.
14: Neuza, de 71 anos, sabe muito bem disso. E ela tem uma disciplina impressionante. Todos os dias faz um pouco de musculação e atividades aeróbicas. Isso há 14 anos. Para ela, os exercícios são um remédio que precisa ser tomado na hora certa.
16: Cada treino é uma poupança que nós estamos adquirindo. Sem músculo, nós não somos nada.
14: E o que Harvard concluiu agora já faz parte da sabedoria popular. Não dá para parar, porque o corpo pede para a gente se mexer.
17: É você ter qualidade muscular e resgatar o que o teu corpo te oferece.
18: Eu faço musculação e o crossfit.
17: Nossa, você faz tudo?
18: Faço.
17: Por isso está bem assim?
18: Por isso que eu estou bem.
17: Essa é a saída para a vida?
18: Com certeza.
17: Quer viver até quanto?
18: 100. Tô nesse time aí também, quero ir longe, hein? Hora de falar de Copa do Mundo. A seleção brasileira estreia no próximo sábado e neste momento faz mais um treino em Nova Jersey. Quem acompanha ao vivo pra gente é o Felipe Killing. Boa noite pra você, Killing. Não podemos deixar ninguém mais ficar lesionado aí, hein?
19: É verdade, viu, Adriana? Boa noite a você, o Eneg, e a todos que nos acompanham. Quantas lesões nesse ciclo de Ancelotti, um ano à frente da seleção brasileira. Ele está tendo que construir e reconstruir o time. E os jogadores estão aqui no centro de treinamento em Nova Jersey. A imprensa está do lado de fora, a gente só teve acesso aos primeiros 15 minutos. E deu para ver muito pouco, viu? Os jogadores foram num campo bem longe dos jornalistas, mas é semana de estreia de Copa do Mundo. A seleção brasileira já viveu diversas emoções por aqui, a chegada, contato com a torcida, um treino inteiro aberto para a imprensa, chegada de jogadores da Europa, lesão, infelizmente, do Wesley, a chegada do Ederson, mas agora o foco total é justamente na estreia contra o Marrocos. Então, a seleção brasileira faz toda essa preparação aqui em Nova Jersey para a partida deste sábado. E os atletas já estão há mais de 2 horas e meia aqui no centro de treinamento, mas é claro que o Carlo Ancelotti está fazendo todas as preparações para o jogo que acontece neste sábado. E a gente preparou uma reportagem contando um pouquinho do dia de hoje, a chegada do Ederson após o corte do Wesley e também um exame que o Neymar realizou. Vamos assistir a reportagem. Enquanto o Brasil entra na reta final de preparação para a Copa, um novo personagem desembarcou nos Estados Unidos. Ederson chegou para reforçar o meio de campo. Ele foi chamado para o lugar do lateral direito Wesley, que se lesionou no amistoso contra o Egito no fim de semana. A recuperação dele deve levar pelo menos 2 meses.
20: Todos receberam a notícia com muita tristeza. Acho que para nós jogadores, estar numa Copa do Mundo é o ápice da nossa carreira, e você perder uma Copa do Mundo faltando apenas 5 dias é muito triste. Todos ficaram muito tristes com essa notícia e aproveitar também e desejar boa sorte para o Ederson aí, que possa somar junto com a gente.
19: Ao longo da carreira, Carlo Ancelotti sempre valorizou jogadores capazes de cumprir mais de uma função. Ederson se encaixa nesse perfil. Foi assim que ele se destacou na Atalanta da Itália.
20: Que ele venha, que nos ajude, se for necessário. é um grande jogador, tem vivido um momento também muito importante na carreira dele, e desejar o melhor. E como eu falei, a gente não opta por convocação.
0: A escolha de Ancelotti por Ederson surpreendeu muita gente, incluindo o próprio jogador. Embora soubesse que fazia parte da pré-lista da Copa, o volante estava de férias no Brasil. Horas antes da convocação, foi a um casamento em Campo Grande, no Mato Grosso do Sul. Se para o Ederson a Copa do Mundo está começando agora, para o Neymar o momento é diferente. O camisa 10 realizou hoje mais

0: para a estreia, só que não falou quem são. Vamos ver na reportagem da Gabi Guimarães.
1: O técnico da seleção, Carlo Ancelotti, diz que já tem o time titular definido.
2: Bom, eu tenho a escalação inicial para jogar contra o Marrocos. Sim, eu tenho. A ideia é clara.
3: Eu vou dizer para você que ele não tem ainda, não. Não tem. Se ele tivesse, ele diria, tenho. Aí você perguntaria, ou eu, né? Então, passa pra gente, mister. Ele diria, ah, agora não. Mas não tem, não.
1: O treinador faz mistério e o torcedor fica com dúvidas. Nós, jornalistas, tentamos desvendar, olhando e apurando tudo.
4: Ele contou pra vocês? Pode contar pra gente também?
5: Não, ele não contou nada pra gente. Desculpa, eu não posso te contar porque nem eu sei.
1: O Bruno Guimarães, que conversou com a imprensa hoje, faz parte do grupo de jogadores que estão praticamente garantidos nesse time. Alisson no gol, a dupla de zaga com Marquinhos e Gabriel Magalhães, os volantes Casemiro e Bruno Guimarães, e no ataque, Rafinha de um lado e Vini Júnior do outro. O sistema mudou recentemente. O Mister abriu mão do esquema com quatro atacantes para colocar Lucas Paquetá no meio-campo.
5: A nossa dinâmica, ter um jogador a mais no meio, principalmente para esse último jogo, foi muito interessante. Acho que a gente teve muito mais dinâmicas de 1-2, de tabela. Tivemos muitas chances, principalmente no primeiro tempo, para marcar mais gols e acabamos pecando um pouco nas finalizações. Acho que eu tenho um entrosamento com o Paquetá também desde o Lyon, já se conhece muito bem, então ficou um pouco mais fácil ali para jogar.
1: Opa, mais uma pista. Será que Paquetá estará entre os 11? Com o corte do lateral direito Wesley, Ibanez e Danilo são as opções do treinador. Na esquerda disputam Alexandro e Douglas Santos. E quem vai ficar centralizado no ataque?
6: Matheus Cunha um pouco mais recuado, falso 9 ou 9 de ofício? Igor Thiago mais lento, desculpa, e o Endrick mais rápido, né, e com uma personalidade absurda e também com uma estrela gigantesca. Então, para mim, ele tem 9 titulares, é isso, 9 titulares.
7: Daqui a pouco, mexicanos protestam a poucos dias da bola rolar na Copa do Mundo. Israel e Irã acatam apelo de Trump, suspendem hostilidades, mas prometem reagir a novos ataques. É já, já.
8: Veja agora como foi o dia dos pré-candidatos à presidência da República.
7: O senador Flávio Bolsonaro participou pela manhã de um encontro no Instituto Pacto contra a Fome em São Paulo. Depois almoçou com mulheres empresárias do Grupo Voto. Em discurso no evento, ele criticou a postura do presidente Lula, contrária à decisão do governo americano de classificar facções criminosas como organizações terroristas.
9: O Brasil não aguenta mais ter um poder paralelo. 25% da população brasileira mora em áreas que são dominadas por PCC, o Comando Vermelho, e o que eu fui fazer nos Estados Unidos, cara, nada mais foi do que qualquer país faria se estivesse preocupado em acabar com esse poder paralelo.
7: O presidente Lula passou o dia cumprindo a agenda oficial no Palácio do Planalto, onde recebeu diversos ministros de governo. Lula passou o fim de semana em Brasília e fez questão de postar imagens fazendo exercícios na academia do Palácio da Alvorada. Renan Santos, pré-candidato do Missão, esteve hoje no Grupo Bandeirantes, na capital paulista. O fundador do MBL foi entrevistado no jornal Gente, da Rádio Bandeirantes. Ele falou sobre a polarização na política brasileira e atacou o petismo e o adversário Flávio Bolsonaro.
10: O antipetismo é uma força política na sociedade brasileira que está cansada. E está cansado porque ele não se realizou através da família Bolsonaro. Eles chegaram no poder, não entregaram. Hoje tem um filho, que é o Flávio, que é um corrupto, desculpa falar nesses termos aqui. Os caras estão tendo que, eu apoio, sabe, tapar o nariz e apoiar. Então, pois bem, eu não tenho escândalo de corrupção, eu tenho um plano de governo e eu quero representar essas pessoas.
7: Também em São Paulo, Romeu Zema teve encontros com empresários da Associação Nacional de Atacadistas e Distribuidores. Depois de uma composição do Partido Novo com o PSD em Minas Gerais, Zema confirmou ter se reunido com Ronaldo Caiado, mas negou uma chapa conjunta na disputa pela presidência.
11: Nós só conversamos na...

0: Nada, tudo muito incipiente, nada de concreto. E continuo respeitando o Caiado. E no segundo turno, certamente, estaremos todos juntos.
1: No fim de semana, o pré-candidato do PSD, Ronaldo Caiado, participou do encerramento da Festa Nacional do Milho, em Patos de Minas, acompanhado de lideranças locais. No início da noite, ele foi entrevistado em uma live promovida pela revista Veja.
2: O presidente do PSDB, Aécio Neves, que ainda não confirmou a pré-candidatura, foi o entrevistado do Canal Livre deste domingo.
3: O bolsonarismo ocupa esse espaço que era do PSDB, só que com uma agenda muito diferente daquela que era do PSDB, de valores, enfim, margeando ali a democracia, né, enfim, aceitando algumas atitudes absolutamente inaceitáveis do ponto de vista do PSDB. Mas eu nunca perdi, filho, a esperança de que o PSDB poderia ou poderá voltar a estar no centro das discussões nacionais. Nós fomos o único partido político, o único que não se curvou, nem ao bolsonarismo, nem ao lulopetismo. Não participamos e não aceitamos participar desses governos. E, portanto, isso nos dá uma autoridade política e moral para apontar um novo caminho nessas eleições.
1: Vamos falar do tempo agora. Se as mudanças no clima trazidas pelo El Niño já preocupavam, agora pode ser pior, porque vem aí o Super El Niño.
4: Um fenômeno natural que acontece quando as águas do Oceano Pacífico ficam mais quentes do que o normal, o que leva a mais chuva para algumas regiões e seca para outras. O El Niño mexe com o clima em todo o mundo, mas esse ano a preocupação é com o chamado Super El Niño.
5: Normalmente caracteriza-se o El Niño quando a gente tem um aquecimento com mais de 0,5 graus. Os El Niños aí mais fortes estiveram na faixa de 1,5, 2. E esse El Niño, que está sendo chamado de Super El Niño, ele tem previsão de chegar até 3 graus acima da média. Então deve ser, sim, um dos El Niños mais fortes desde que a gente tem condições de fazer boas medições.
4: Esse Super El Niño já aconteceu 4 vezes. Em 1877, 1982, 1997 e o último, em 2016. Dessa vez, a intensidade pode ser maior. As estimativas apontam que no Brasil, junho, julho e o início de agosto devem ser mais chuvosos que o normal e que a época de seca deve começar mais tarde e se estender até o início de dezembro, um período com temperaturas altas, acima da média e riscos de incêndios. Uma das maiores preocupações dos especialistas é quando o El Niño mudar de fase e começar a resfriar o Pacífico. Isso deve acontecer na segunda quinzena de dezembro, o que pode ocasionar chuvas prolongadas. Como as chuvas que antecederam uma tragédia na região serrana. Em janeiro de 2011, mais de 900 pessoas morreram e centenas ficaram desaparecidas após as fortes chuvas que provocaram deslizamentos de terra.
1: Vamos agora à previsão para amanhã. A terça-feira vai ser chuvosa nos extremos do país, mas a secura no interior está com os dias contados. Vamos começar pela chuva. Um ciclone fraco, somado a uma frente fria, mantém a chuva na região sul. Já no Nordeste, é a umidade que entra com os ventos do oceano e que vai manter o tempo chuvoso em algumas áreas, principalmente entre Recife e Natal. A chuva vem muito forte nessa faixa. E também Acre, Amazonas, Roraima e Amapá estão na rota dos temporais. Já no interior do Brasil, como eu disse, o tempo será seco, quente amanhã, mas isso vai mudar ao longo da semana. O ciclone lá do sul vai empurrar a umidade até o centro-oeste do país e pode chover em apenas alguns dias, o que é esperado praticamente para o mês todo. É uma chuva atípica para essa época do ano. Capital paulista agora não chove amanhã, 11 graus, 10 graus de mínima, mas vai esquentar à tarde até os 25 graus. E a virada vem na quarta-feira com chuva que vai se estender até o final de semana. Agora vamos a outras capitais, 27 graus no Rio de Janeiro com sol, 29 no Recife com chuva e também Macapá, mesma previsão de pancadas de chuva. Em Porto Alegre, mais frio, 19 graus de máxima.
6: Ainda hoje, família denuncia descaso em UPA de Minas Gerais. 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
7: Porque a UPA agora, literalmente, está com todas as salas vazias.
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2: A seleção brasileira venceu os amistosos contra o Panamá, também contra o Egito, mas a dúvida sobre o time titular continua. Será que a gente está pronto para a estreia contra o Marrocos? O Igor Calhan foi ouvir a torcida.
8: Eu acho que a dupla...
9: Os resultados estão saindo e às vésperas da Copa do Mundo já tem muita gente empolgada.
10: Cara, eu acho que, na verdade, a seleção tá bem escalada. Acho que tem uma galera, umas escalações meio polêmicas aí, assim, que o pessoal torce um pouco o nariz, mas que faz sentido dada a história da seleção aí.
9: O técnico da seleção brasileira tem dado ritmo e testado os jogadores. Todos os convocados tiveram oportunidades nos amistosos. Carlo Ancelotti diz que já tem um time definido para a estreia do Brasil na Copa do Mundo contra Marrocos. Agora, e se o técnico da seleção brasileira fosse você? E aí, qual seria o time titular?
11: O ataque titular, o Vini é banco, porque na seleção ele não desenvolve o...
9: Tem certeza disso, rapaz?
11: É banco. Ele é banco do Luiz Henrique ainda.
9: Vamos lá, vou fazer pra você, ó. Sai, Gortiago. Endrick. A lateral direita virou a grande dúvida com a lesão de Wesley. Mas o meio de campo e principalmente o ataque dividem opiniões.
11: Vamos lá pra deixar o Igor Thiago. Com todo respeito, o Igor Thiago joga muito, mano. Mas o Endrick tem estrela. Em todo gol esse moleque marca. Em todo jogo esse moleque marca gol, mano. Não dá.
9: O Guimarães?
12: Não.
9: Não joga?
12: Não.
9: Quem vai colocar aqui? Danilo? Danilo Souza? E tá faltando alguém. E o Neymar? Ah, essa é a pergunta. E o Neymar? Onde o Neymar entra?
12: Neymar, lógico. Tira o Guimarães. Tchau, Guimarães. E aqui vem o Ney. Se me permite, vou até fazer uma coroinha em cima do nome.
9: Lógico, à vontade.
12: Aqui, ó.
9: Agora, não tem mais nada amistoso. É pra valer. Seja qual for o time titular, vamos todos juntos pelo mesmo objetivo.
13: Boa sorte pra nós, vamos torcer pra esse Brasil ganhar.
9: Tá na hora, né?
13: Porque sempre nem os melhores ganharam. Pode ser que essa seleção seja uma seleção que ninguém esteja acreditando e eles vão lá e tragam a Copa.
9: Surpreende todo mundo.
13: Todo mundo.
9: É isso aí.
1: Gente, quem tá aqui agora ao vivo, pertinho da gente, é o Craque Neto. Boa noite, Craque.
14: Boa noite, Adriana. Boa noite, Neg. Boa noite a todo mundo. Prazer estar aqui.
1: Prazer é sempre nosso. Vamos lá.
14: Bora.
1: Seleção tá pronta, como os nossos entrevistados aí acharam que sim. E eu te pergunto da lateral direita. Perdemos o Wesley, já tinha perdido o Éder Militão. É o ponto fraco da seleção? É a lateral direita?
14: Olha, primeiro, assim, ó, quando você tem uma Copa do Mundo, que agora é dia 13, né? Dia 11... começa a Copa do Mundo, o México jogando. E você não sabe quem é o goleiro. Não é o problema do lateral. A gente não tem o entendimento que é o goleiro titular. Talvez pro treinador isso esteja na cabeça dele. Só que a gente não sabe. Ninguém sabe. Aí você não sabe quem é o centroavante. Né? Se é o Igor Thiago, né? O Neymar não é, porque ele fez a ressonância hoje, ainda não pode treinar. Então, a grande dúvida minha, como ex-jogador, como comentarista, é saber quem vai ser os titulares, mas também ter o entendimento de quem vai jogar, se está entrosado para disputar uma Copa do Mundo. Tipo, ah, o Paquetá é o camisa 10? Né? Que forma que eu vou jogar? Eu vou jogar 4-2-4, eu vou jogar 4-4-2, 4-3-3? Até esse momento eu tenho, às vezes, uma falta de esperança até em cima do que você perguntou. Qual o lateral? Mas nem o lateral. O Wesley era titular, até porque ele levou Ibães, levou Danilo, até por isso.
2: Agora, Neto, vem cá, você criticou muito começar o titular com o Vini Júnior, Rafinha, tá. Casimiro, tá. Bateu muito nisso. Você acha que a experiência não vai contar ou o desempenho deles te desanimou?
14: O que me desanima muito em relação ao Vinícius Júnior é a performance dele jogando como titular da seleção. Do Rafinha, nem tanto. Mas eu acho assim, a gente ganhou a Copa do Mundo em 2002, sabe com quem jogando no meio campo? Cleberson e Gilberto Silva. Nós ganhamos em 94, Dunga, com o Mauro Silva. Eu acho que a gente tem esse problema, né, de falta de experiência, que o único jogador experiente, pelo menos no meu entendimento, é o Alisson, é o Casemiro e também né, o Neymar, se tiver. Então, esse fato de experiência vai pesar muito em Copa do Mundo, porque são 5 mata-mata. Eu não posso tomar um gol, eu não posso dormir, acordar e não tiver um bom dia, senão eu tô fora da Copa. E até agora eu acho que eles não entenderam isso.
2: A gente vai seguir com o Craque Neto aqui. Faltam só 3 dias, como disse o Craque Neto, para o início da Copa. Vamos ver as notícias das outras seleções, hora do giro da Copa.
15: O primeiro adversário do Brasil, o Marrocos, fechou a série de amistosos com um empate em 1-1 contra a Noruega. Atual campeã da Copa das Nações Africanas, a seleção vem firme para a Copa. E um dado impressiona. Não perde há 29 jogos. A última derrota foi em agosto de 2025. O árbitro Omar Abdulkadir Artan, da Somália, foi impedido de entrar nos Estados Unidos. Ele, que é considerado um dos melhores juízes de futebol da África, foi barrado na imigração e precisou voltar para a Turquia. A FIFA e o governo americano não comentaram o caso. Também sobre os problemas na imigração, 15 pessoas da delegação do Irã ainda não conseguiram visto americano e não puderam viajar com a seleção. O time treina em Tijuana, no México, embora os 3 jogos da primeira fase sejam nos Estados Unidos. Como não podem dormir nos Estados Unidos, jogadores e comissão técnica vão ter que fazer bate e volta no dia de cada partida. E quem também teve que se adaptar é a seleção de Congo. Por causa de uma epidemia de ebola no país, o time foi proibido de disputar um amistoso contra o Chile na Espanha. O jeito vai ser jogar na França amanhã à tarde. Detalhe, nenhum jogador do Congo mora no país. E um site americano fez uma pesquisa para escolher a camisa mais bonita da Copa. Se no campo o Brasil não é apontado como um dos favoritos ao título, pelo menos a camisa amarela foi considerada a segunda mais bonita do torneio. Só perde pra de Gana.
1: Craque Neto, segue com a gente. Craque, a gente tá vendo aí...
14: Cadê você, Adriana? Sem você, o que seria da gente?
1: Seguinte, vamos lá, Belo. A gente tá vendo o Brasil com várias situações de lesões dos jogadores. Tá. Marrocos é a seleção mais difícil que a gente vai enfrentar logo na estreia, na primeira fase.
14: Certo.
1: Você pouparia o Neymar para o primeiro mata-mata? Para a primeira fase de mata-mata? Porque, de alguma forma, passar pela primeira está mais fácil para o Brasil, né?
14: Essa é uma ótima pergunta. É difícil de responder, mas eu vou tentar responder para você, Adriano, e para todo mundo do Jornal da Band. Eu acho que se o Neymar fez a ressonância hoje, ainda ele não tem condição de jogar contra Marrocos. Por que vai jogar contra o Haiti? Que é uma seleção fraca. E se eu ganhar os 2 jogos, eu não preciso colocá-lo contra a Escócia. Aí eu coloco ele no jogo do Diavos, lá 12 avos, depois tem as 8ª. Então, eu não usaria o Neymar nessa primeira fase em relação a buscar a classificação. Eu só entraria com o Neymar se ele estiver em condições físicas, se eu perder para Marrocos. Se eu perder para Marrocos ou empatar com Marrocos, aí eu preciso do Neymar.
2: Agora, vem cá, você que sempre jogou em time grande, ou jogou muito em time grande, jogou com a camisa da seleção.
14: O seu São Paulo.
2: O meu São Paulo, fundamental.
14: Lógico.
2: Quero saber o seguinte, pesa a camisa nessa hora o Marrocos vai jogar contra o Brasil ou foi-se o tempo?
14: Eu acho que foi-se o tempo. Eu acho que tanto campeonatos brasileiros, campeonatos regionais, Copas do Mundo, acho que foi-se o tempo de ter esse entendimento que a camisa pesa muito. E uma coisa muito desgastante, eu acho que para os jogadores brasileiros e para aquilo que a gente conversou no início, é que a gente não tem nenhum tipo de base do time, mas Marrocos tem e está 29 jogos sem perder. E é uma equipe muito forte, uma seleção forte e que a gente tem que atacar. Porque se nós ganharmos de Marrocos, eu acho que a gente está classificado na primeira fase.
2: Neto, valeu, brigadão.
14: É uma honra estar com vocês.
1: A gente vai falar
14: e você
1: muito.
14: Você está de Holanda, viu?
1: Ah, é verdade. A gente vai falar muito durante essa Copa do Mundo, viu, cara?
2: Brigadão.
1: Obrigada.
2: Olha, o clima esquentou na capital do México. A cidade que vai sediar o jogo de abertura da Copa enfrenta uma onda de protestos e também uma greve de professores.
16: De um lado, a cidade que respira a Copa do Mundo. Do outro, a capital da indignação. O clima está quente na cidade do México com a greve geral dos professores, que já dura 2 semanas. Milhares estão acampados em torno do centro da capital.
17: Os professores querem aumento salarial e uma nova lei de aposentadoria. Se não conseguirem um acordo, ameaçam com o movimento Não Vai Ter Copa.
18: A ideia é que não tenha futebol, que não tenha Copa do Mundo aqui na Cidade do México.
17: Nestas duas semanas de protestos, as estátuas representando jogadores de futebol foram vandalizadas. Outros movimentos ganharam força, como o das mães em busca de filhos desaparecidos. Já são mais de 100 mil pessoas sem paradeiro conhecido no país. Donald Trump e a presidente mexicana Claudia Sheinbaum foram os principais alvos da revolta. Máscaras com o rosto dos dois foram coladas em bolas de futebol.
19: De uma repressão.
17: A presidente reclama que movimentos radicais se infiltraram entre os manifestantes.
20: O contraste ao acampamento dos professores que dizem que não vai ter Copa está logo na praça ao lado. Em frente ao Palácio das Belas Artes, centenas de pessoas estão aqui trocando figurinhas.
17: Tem até a figurinha extraoficial do Neymar ao lado de personagens históricos mexicanos. Este vendedor garante.
21: Sim, vai ter Copa do Mundo. Os professores estão ameaçando que não vai ter Mundial. Mas só se for para eles.
22: Para eles, eu creio.
1: Em Minas Gerais, uma família denuncia descaso numa unidade de pronto atendimento. A paciente, que deu entrada com dores no peito, gravou um vídeo para alertar sobre a falta de médicos e morreu horas depois.
23: Não tem médico. Não temos médico. Não temos médico.
4: As imagens foram gravadas por Brenda Larissa Maia, de 32 anos, numa UPA em Ribeirão das Neves, região metropolitana de Belo Horizonte, na madrugada deste domingo. Pouco tempo depois, ela morreu.
24: Segundo o boletim de ocorrência, Brenda deu entrada na unidade por volta das 2h30 da tarde do sábado. De acordo com a mãe da vítima, ela era portadora de fibromialgia e cardiopatia. Ainda conforme relato da família, por volta das 22 horas, Brenda enviou mensagens informando que o estado de saúde dela havia piorado.
25: Aí ela falou assim, mãe, eu lembro que ela falou assim, mãe, muito obrigado por tudo, da mensagem.
4: Os vídeos percorrendo os consultórios foram gravados a 1h38 da madrugada. Em seguida, Brenda publicou um relato usando o filtro de palhaço, pedindo apoio de autoridades e políticos da região.
23: Fui comunicada que o médico estava avaliando meus exames, no qual parou para jantar e eu continuo sentindo dor.
4: Logo após a postagem das gravações, a família foi informada por uma funcionária que Brenda teria passado mal, caído ao chão e estava morta. Segundo o irmão da vítima, inicialmente um médico informou que a causa da morte seria uma embolia pulmonar e chegou a apresentar um documento com essa informação.
25: Eu falei assim, ó, eu quero que chame a ML. Aí ele pegou o documento da minha mão, um outro documento parecido com esse amarelo, atestado de óbito, então não vai ser esse documento mais.
4: Diante das dúvidas sobre o atendimento, a família registrou o boletim de ocorrência e quer que os profissionais sejam investigados por omissão.
25: Justiça e saber de fato a verdade, o que aconteceu.
4: A Secretaria Municipal de Saúde de Ribeirão das Neves não comentou a suposta negligência e respondeu que a paciente estava em observação após fazer exames quando teve uma parada cardiorrespiratória. Segundo a prefeitura, a unidade trabalhava com quadro clínico completo.
2: Sim, e atrás de cada porta onde devia ter um médico, onde é que ele estava? A Polícia Federal deve rejeitar a nova proposta de delação premiada de Daniel Vorcaro. A defesa do banqueiro corre contra o tempo para ele não perder os benefícios.
26: Os advogados de Daniel Vorcaro têm passado cerca de 6 horas por dia em reuniões com o cliente na Superintendência da Polícia Federal. O ritmo acelerado é ditado pelo que investigadores definem como um ultimato do relator do caso no Supremo. O ministro André Mendonça permitiu que a defesa do banqueiro tenha acesso livre ao cliente até o fim desta semana. A partir da semana que vem, as conversas vão ser de no máximo meia hora. Segundo investigadores, a restrição busca evitar o que eles classificam como enrolação, promessas de novos documentos e informações que na hora H acabam não sendo apresentadas. Por isso, a PF já avisou aos advogados. Se nada mais for apresentado, não vai aprovar a nova proposta de delação premiada de Vorcaro. Delegados citam dois exemplos: os repasses de dinheiro a fundos ligados ao filme Dark Horse, sobre a vida de Jair Bolsonaro, e a ligação com o presidente do Progressistas, Ciro Nogueira. As duas informações só foram relatadas por Vorcaro depois de divulgadas pela imprensa, e não antes, nas reuniões com os investigadores. Outro ponto que pressiona Vorcaro é a negociação da delação premiada de Paulo Henrique Costa, ex-presidente do BRB. Quem fechar o acordo primeiro ganha mais benefícios, como prisão domiciliar e eventuais penas mais brandas. Aqui na Procuradoria-Geral da República, o foco principal envolvendo o dono do Master é tentar recuperar o máximo possível de dinheiro. O banqueiro tem bilhões de reais, principalmente em bens e fundos no exterior. A proposta, que começou com a devolução de cerca de 40 bilhões de reais, subiu para 60 bilhões. Mas as negociações seguem em curso.
1: Agora, um destaque internacional: Israel e Irã suspenderam os ataques que violaram pela primeira vez o cessar-fogo anunciado em abril. Mas as ameaças de retomada dos bombardeios continuam.
0: Sobre uma usina petroquímica no sul do Irã, uma nuvem de fumaça. Alvos foram atingidos também em Tabriz, Isfahan e na capital Teherã. A ação israelense veio em resposta a uma onda de ataques do Irã lançada horas antes. Sirenes de alerta soaram em cidades como Tel Aviv, Jerusalém e Haifa. Na Cisjordânia ocupada, um gigantesco pedaço de míssil caiu em uma área descampada e casas foram danificadas. Apoiadores do regime iraniano festejaram a ofensiva contra Israel. Foram os primeiros ataques entre os dois países desde que começou o frágil cessar-fogo, há 2 meses. O espaço aéreo ficou temporariamente fechado. A justificativa do Irã foi uma operação militar israelense no sul de Beirute, a capital do Líbano, lançada no domingo. A ação, que desrespeita um acordo firmado entre embaixadores libaneses e israelenses, foi caracterizada por um porta-voz do regime iraniano como uma tentativa de sabotar a diplomacia. O ministro da Defesa de Israel prometeu que a ofensiva contra o Hezbollah vai continuar no sul do Líbano e em Beirute também, caso o grupo islâmico siga disparando contra as tropas israelenses. A continuidade dos ataques de Israel no Líbano e o recente fogo cruzado com o Irã acontecem apesar da pressão crescente de Donald Trump sobre o primeiro-ministro Benjamin Netanyahu. As divergências entre os dois líderes estão cada vez mais fortes, levantando dúvidas sobre quem está dando as cartas no conflito. O presidente americano escreveu: Israel e Irã devem parar os ataques imediatamente. Depois disse que os países buscam um cessar-fogo imediato e que negociações finais sobre a paz estão sujeitas à ignorância e à estupidez. Depois das postagens e de um telefonema com Trump, Netanyahu confirmou a pausa nas hostilidades, mas prometeu responder com força caso os iranianos ataquem novamente. Teherã seguiu a mesma linha, confirmando a pausa e mantendo as ameaças.
1: A seguir, justiça suspende leilão de energia que tem impacto bilionário na conta de luz. Suspeitas de irregularidades vêm sendo denunciadas há 1 mês pelo Jornal da Band.
2: Mais Copa do Mundo, o juiz brasileiro é escalado para apitar o jogo de abertura entre o México e a África do Sul.
1: Avião particular explode numa tentativa de pouso na República Dominicana. Piloto e copiloto morreram. Os detalhes desse grave acidente, daqui a pouco, aqui no Jornal da Band.
2: Fica com a gente.

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4: Ayrton Senna, muito ruim sentido interior, quase emendando 2 blocos, do quilômetro 17 ao 22 e do 24 ao 28, saída para a estrada do Capão Bonito. Quem segue pela Dutra tem na pista local velocidade reduzida do 222 ao 217. 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
2: 8 horas e 14 minutos. Atenção, rede.
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2: Em instantes, o segundo bloco do Jornal da Band.
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0: 3 dias da abertura da Copa do Mundo FIFA 2026, a gente continua tendo amistosos preparatórios, inclusive com algumas das seleções que são as mais cotadas para o título, as principais candidatas ao título. A França entrou em campo hoje e venceu a Irlanda do Norte por 3-1 em partida disputada à tarde. Esse jogo foi realizado teve, na verdade, gols de Olise marcando os 3 gols da seleção francesa. O Kelly fez o gol da Irlanda do Norte. Às 11 da noite, a gente vai ter lá em Puebla, no México, Espanha e Peru. Seleção peruana, que é comandada pelo Mano Menezes, enfrentando a Espanha. Hoje a gente também teve a Holanda, a duras penas, vencendo o Uzbequistão. O Uzbequistão, que está no grupo de Portugal. 2-1, 2 gols de pênalti do Gakpo, vencendo este amistoso depois de ter perdido para a Argélia no primeiro amistoso disputado lá em Roterdã. Essa partida foi disputada lá em Nova York.
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3: De volta com o Jornal da Band, a Justiça Federal suspendeu o mega leilão de energia com impacto bilionário na conta de luz. Há um mês, o Jornal da Band vem mostrando as suspeitas de irregularidades que envolvem esse negócio.
4: Os contratos já assinados agora estão suspensos. A decisão é da primeira vara da Justiça Federal do Ceará. O juiz Luiz Prachedes Vieira da Silva atendeu a um pedido da Federação das Indústrias do Ceará, a FIEC, e do Sindenergia, que apontam irregularidades no leilão de reserva de capacidade realizado em março. Ele suspendeu a homologação dos contratos entre a União e as termoelétricas vencedoras. De acordo com a ação, a contratação teria um sobrepreço estimado de 262 bilhões de reais. O Jornal da Band vem mostrando que o leilão apresenta uma série de problemas. O teto definido pelo governo para pagar as empresas vencedoras subiu até 100% apenas 72 horas antes do leilão. O repasse desse investimento vai fazer a conta de luz da indústria subir até 20%, enquanto o consumidor comum vai pagar 10% a mais. Com isso, o custo para o consumidor pode superar R$500 bilhão. O Tribunal de Contas da União e o Ministério Público Federal investigam o leilão. Mesmo assim, a Agência Nacional de Energia Elétrica, a ANEEL, vem homologando os contratos, que agora estão suspensos temporariamente. 3 grandes grupos econômicos venceram a maior parte do leilão para o fornecimento de energia extra entre as 6 e 9 horas da noite: a Petrobras, a Eneva e a Âmbar. São empresas que trabalham com energia termoelétrica, considerada cara e poluente. Depois de suspender o leilão e pedir explicações, o juiz remeteu o caso para a Justiça Federal de Brasília, onde já ocorre outro processo que questiona o leilão. Tanto as empresas quanto o governo federal podem recorrer.
5: A queda de um avião particular matou os 2 ocupantes na República Dominicana, piloto e copiloto. Eles tinham relatado problemas mecânicos após a decolagem com destino ao Texas, nos Estados Unidos, e precisaram retornar ao aeroporto. Ao tentar fazer o pouso de emergência na grama, o avião bateu numa vala e explodiu.
3: O presidente da China, Xi Jinping, fez uma visita à Coreia do Norte. O líder chinês se reuniu com o ditador Kim Jong-un. Xi falou da amizade entre os dois países e destacou a intenção de elevar as relações a novos patamares. Na véspera do encontro, o regime norte-coreano declarou que jamais vai abrir mão do seu status de potência nuclear, num recado claro aos Estados Unidos.
5: Na Fórmula Indy, o piloto brasileiro Caio Collet teve que abandonar quando fazia sua melhor prova na temporada. O que não faltou foi emoção na etapa de Saint-Louis.
6: O brasileiro Caio Collet foi um dos destaques aqui do Grande Prêmio de St. Louis. Depois de largar na 20ª posição, Caio foi superando seus adversários com uma estratégia ousada e contando com a sorte em bandeiras amarelas. Ele chegou a liderar a prova, mas faltando 34 voltas, quando estava em sexto lugar, ele teve um problema no motor do carro.
7: Caio, rapidinho. Uma pena.
8: Sem muito o que falar.
6: A corrida foi marcada por alternâncias na liderança, interrupções por causa da chuva e a volta de um rei, mesmo ferido, ao topo dos ovais. O piloto da Penske, Joseph Newgarden, conquistou sua sexta vitória aqui em St. Louis, ampliando ainda mais o recorde de triunfos na pista. O resultado ganha ainda mais destaque por causa das condições físicas do americano. Newgarden correu com uma lesão no pé esquerdo e tem utilizado uma bota ortopédica para caminhar. Já o líder do campeonato, Alex Palou, que havia largado na pole position, acabou perdendo terreno depois de ficar sem combustível nos boxes e ficou longe da disputa pela vitória, completando em 17º. A próxima prova da Indy será disputada em Road America daqui a 2 semanas.
3: E vai ter Brasil em campo na abertura da Copa do Mundo. A FIFA confirmou que a partida entre o México e a África do Sul, no estádio Azteca, na Cidade do México, vai ter um trio de arbitragem brasileiro. Juiz Wilton Pereira Sampaio, com os auxiliares Bruno Pires e Bruno Bosquilha. Vai ser a terceira Copa do árbitro goiano.
5: A seguir, em discurso no Parlamento Espanhol, Papa Leão XIV diz que o mundo está em profunda crise, pede fim das guerras e é aplaudido por 7 minutos.
3: Com quase 95% das urnas apuradas, contagem segue voto a voto no segundo turno das eleições presidenciais no Peru.
5: No Rio de Janeiro, baleia surpreende turistas ao saltar muito perto de barco. A gente te mostra os detalhes daqui a pouquinho aqui no Jornal da Band.
3: Nem pensa em sair daí.
0: 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Pelos próximos 2 minutos, informações da sua região.
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0: 8h25, atenção rede.
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8: Copa do Mundo de 2014, o anfitrião Brasil estreou com um dado estatístico histórico. O lateral Marcelo marcou o primeiro gol contra da seleção canarinho na história dos mundiais. Ao longo do torneio, foram registrados outros 4 dessa forma. O segundo e último gol contra do Brasil em Copas vem em 2018 com um final triste. Na eliminação para a Bélgica nas quartas de final, Fernandinho mandou contra a própria rede. Em outra despedida da seleção canarinho em Copas em 2010, um lance parecido contou com o desvio de Felipe Melo contra na derrota para a Holanda. A FIFA, no entanto, deu o gol para o meia Snyder, que bateu o escanteio nessa mesma jogada.

0: 8 horas e 27 minutos no horário de Brasília. Em instantes você fica aqui na Band News FM, em todas as suas plataformas, com o último bloco do Jornal da Band. A apresentação é de Eduardo Eneg e também de Adriana Araújo. Eu e Yuri Queiroga estou com você nos intervalos da transmissão, nos intervalos da edição desta segunda-feira. Logo mais, a partir das 9h40 da noite, tem o Band News na área. Estarei com Bernardo Ramos, direto de Nova Jersey, e Maurício Ferreira, direto de Dallas, nos Estados Unidos, falando sobre todos os preparativos para a estreia, a abertura da Copa do Mundo na quinta-feira, com a partida entre México e África do Sul no Estádio Azteca, na Cidade do México. Serão dois jogos na quinta-feira. Um na Cidade do México e o outro com Coreia do Sul e República Tcheca. Esse jogo será às 11 horas da noite. Vem aí o último bloco do Jornal da Band.
1: Uma corrida voto a voto marca o segundo turno das eleições presidenciais no Peru. Com quase 95% das urnas apuradas, Roberto Sánchez tem 50,09% dos votos válidos, contra 49,90% de Keiko Fujimori, apenas 33 mil votos de diferença. Sánchez, deputado de esquerda, virou no começo da tarde na reta final da apuração. Keiko Fujimori, filha do ex-ditador Alberto Fujimori, era apontada como favorita. Nas eleições de 2011, 2016 e 2021, ela foi derrotada em resultados apertados. Apesar da contagem avançada, a Justiça Eleitoral peruana diz que ainda não é possível declarar o vencedor.
2: 50-09. Pela primeira vez, um Papa discursou no Parlamento da Espanha. No terceiro dia da viagem oficial ao país, Leão XIV tratou do drama migratório. O Papa disse que o mundo está em profunda crise, pediu o fim das guerras que devastam o planeta e foi aplaudido por 7 minutos. O Papa ainda saudou a multidão nas ruas de Madrid. No estádio do Real Madrid, participou de uma cerimônia com mais de 70 mil pessoas e ganhou uma camisa do time.
1: Agora, o show das Jubartes no Rio de Janeiro. Uma delas surpreendeu turistas, olha só, que faziam um passeio para avistamento de baleias na Barra da Tijuca. Ela saltou muito pertinho do barco. Nessa época, as baleias migram para se reproduzir nas águas mais quentes do litoral brasileiro. Lindo demais. E assim a gente se despede. Obrigada pela sua companhia. Outras notícias logo mais no Jornal da Noite. E o Jornal da Band está de volta amanhã.
2: E você fica agora com a novela Guerra das Rosas. Boa noite e amanhã tem mais.
1: Tchau, tchau. Vamos seguir essa semana juntos.
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6: A desaceleração chegou ao mercado de trabalho. A geração de empregos formais surpreendeu positivamente em março, mas o resultado do trimestre reforça a leitura de desaceleração da economia. Favorecido pelo calendário, sem feriados, o saldo do mês de março ficou em 228 mil vagas, acima das expectativas do mercado. Quando se olha o acumulado do primeiro trimestre, no entanto, o quadro muda. O saldo de 613 mil postos formais representa a queda de 9,1% em relação ao mesmo período de 2025 e 15,6% frente ao ano de 2024. Em resumo, o mercado de trabalho ainda segue gerando vagas, refletindo uma economia que continua crescendo, porém com menor fôlego. É isso, um abraço e até a próxima.
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9: Eu sou o Sérgio Wide e está começando agora o Minuto do Empreendedor, apresentado pelo BTG Pactual Empresas, um banco que tem no seu propósito ajudar os empresários a alcançarem o sucesso. A minha companhia, Rogério Barreira, que é o CEO do McDonald's Brasil. Rogério, na sua opinião, quais valores, que dica você daria aos jovens para que eles apliquem e como você alcance o sucesso?
10: Vou falar o que eu falo pro meu filho, pro pessoal que trabalha comigo, hein? De fato, eu acredito que levo pra minha vida. Primeira coisa é humildade, hein? Não importa a posição que você tá, não importa em que momento você está, você precisa escutar o que as pessoas têm para falar. Escuta, deixa o ouvido aberto, entenda o negócio onde você está inserido, tem que estudar. E o terceiro, tenha prazer naquilo que você faz, hein? Isso aí funciona, hein? Para mim funcionou, pelo menos.
9: Rogério Barreira, bem-vindo ao Minuto do Empreendedor, apresentado pelo Banco BTG Pactual Empresas.
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0: Estamos começando a coluna Giro Business. O tema da semana, tecnologia, dados, inteligência artificial. E na minha companhia, o fundador e CEO da Zoox, Rafael de Albuquerque. Rafael, muito bom te ter no Giro Business, dado o nosso propósito, nossa missão. Levar às pessoas conhecimento, informações relevantes e com você hoje sobre tecnologia. Quero fazer aqui um paralelo entre dados, informações e o melhor resultado das companhias. Como vem se dando essa relação hoje na prática, somando a inteligência artificial, analytics e assim por diante?
1: Bom, hoje as empresas elas estão muito preocupadas, os CEOs, os líderes, em botar na agenda, botar na pauta AI. Todo mundo hoje quer falar sobre AI, mas as empresas estão esquecendo de falar sobre a estruturação da base de dados. Está todo mundo ali focado em como é que eu falo isso melhor para o meu conselho e tudo mais, mas existe um trabalho sujo que precisa ser feito de organizar, qualificar, enriquecer, higienizar essa base de dados. Você pega um monte de clientes, existem 10 Rafaéis de Albuquerque em diferentes bases de dados de clientes. Existe um que é Rafael Soares de Albuquerque, outro Rafael de Albuquerque. Como é que a gente soma tudo isso, transforma numa base de dados de um cliente, apenas uma persona com dado qualificado, enriquecido? Depois disso, quem é a pessoa que está na sua base? Ele tem filho, não tem filho? Ele já morreu? Muita gente hoje manda mensagem para pessoas que já morreram. Então, a gente primeiro cuida da base de dados, a gente instrui os CEOs, os líderes na base de dados, para depois a gente realmente aplicar a inteligência artificial em cima disso.
0: E assim você consegue ter informações do que ele consome, o que ele bebe, o que ele come, enfim, e muito a fundo nesse sentido. Como encontra-se a consciência das empresas no que tange essa situação?
1: Hoje tem muito hype e pouca organização da base de dados.
0: Rafael de Albuquerque, bem-vindo ao Giro Business, fundador e CEO da Zoox e meu entrevistado durante toda a semana.
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0: Estamos começando o Minuto da Cibersegurança. Na minha companhia, fundador e CEO da Elitron, João Brazo. João, uma pergunta muito importante e presente. Com o surgimento da inteligência artificial, somado aos dados, a importância dos dados para alimentá-la, isso tudo aumentou muito a vulnerabilidade e o risco das empresas?
3: Demais. A gente vê hoje uma corrida desenfreada para que as companhias façam a adesão do maior número de tecnologias de inteligência artificial sem sequer avaliar o risco inerente a cada uma delas. E mais, uma vez colocar essa tecnologia para dentro de casa, muitas dessas tecnologias

0: 8:43 no horário de Brasília. 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

0: Começa agora para todo o Brasil mais uma edição de O É da Coisa. Se a coisa parece confusa, atrapalhada, vem para cá, que a gente desconfunde, desatrapalha. 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Boa noite, Vólio Bene, que
1: noite.
0: Está de volta, né, depois de consumir muito sushi.
1: Oh, muito, né? E é maravilhoso.
0: Eu sou do tempo que a comida. Eu sou da comida pós-fogo. If you know what I mean.
1: Pode ser um atum maçaricado, um salmão maçaricado.
0: Boa noite. Agora, o Vólio Bene foi pegar sol no Japão, pelo visto, né?
2: Pegou, tá bronzeado.
0: Ele pegou muito sol no Japão.
1: Busquem
0: Japão.
1: A ilha de Okinawa, é o Havaí do Japão lá.
0: Vendo. Não só buscou sol, como fez muito exercício. Voltou o moreno, enxuto. Muito bem, muito bem. O cavaleiro e os moinhos. Nós também, né? Todo esse tempo foi igual a dormir no navio sem fazer movimento, mas tecendo o fio da água e do vento. A vida é assim. Né? É assim que a gente tem que ser. Aliás, estamos todos no mesmo tom aí. Esse programa se organiza.
2: É uma sintonia, né?
0: Mesmo sem combinar. Olha aqui, temos muita coisa importante, né? Música de Aldir Blanc e João Bosco, né? Cantado.

0: Elis Regina, no disco, no maravilhoso disco Falso Brilhante, que depois teve toda uma polêmica com Caetano Veloso. Uma Hora Eu Entro, né, que acabou fazendo depois Diamante Verdadeiro como resposta ao Falso Brilhante, porque eles tiveram uma pinima ali, sabe? O Vai Bem, né? É, e aí ele fez o Diamante Verdadeiro, que seria uma resposta para ela. Nesse universo todo de brilhos e bolhas, muitos beijinhos, muitas rolhas disparados dos pescoços da Chandon, não cabe um terço de meu berço de menino. Você se chama Granfino e eu afino tanto quanto desafino do seu tom. Pois francamente, meu amor, meu ambiente é o que se instaura de repente, onde quer que eu chegue, só por eu chegar. Como pessoa soberana neste mundo, eu vou fundo na existência e para a nossa convivência você também tem que saber se inventar. Sensacional, Caetano Veloso. Muito bem, vamos lá, vamos tocar a vida. É, temos uma coisa importante, séria, grave. É, a vacina da dengue, criada pelo Butantan. Há eventos, chamados eventos graves, há pelo menos duas mortes que parecem, ao menos em princípio, relacionadas à vacina. Tudo isso demanda muito estudo, muita calma, muita tranquilidade, porque é claro que os boçais antivacina vão começar a ficar assanhadinhos, né? E depois, dali para eles defenderem a terra plana e outras cocitas, não custa, né? É, então é preciso ir com muita calma, porque são vacinas de vírus ativados. É um assunto que eu estudo por razões várias, conheço bem. Pessoas com imunossuprimidas, por exemplo, não podem tomar vacina, nem vacina com vírus vivo, né? Tem que ser vacina com vírus desativado. É, e aí precisa ver se essas pessoas eram imunossuprimidas, não eram. Mas mesmo assim, se as imunossuprimidas estavam nos grupos de estudo, não estavam, é preciso ir com calma. O fundamental é que, bom, se suspendeu a vacina e agora é preciso saber a razão, tá? Lembrando sempre que muita gente está imunizada. Mas o número de eventos graves, ele é maior do que se é o suportável. Lembrando sempre que raríssimas pessoas têm problemas com vacinas. Isso é parte do jogo. Os milhões que elas imunizam, vale a pena quando você considera, bom, não fosse isso, o que poderia acontecer, né? É, então a gente precisa ir com muita calma nessa hora. Mas o Ministério da Saúde fez a coisa certa. Dois mortos levam o governo a suspender a vacina contra a dengue. Vamos lá.
1: O Ministério da Saúde anunciou hoje que suspendeu a imunização contra a dengue com a vacina do Butantan, a Butantan DV, de acordo com o governo federal. A medida foi adotada após o registro de duas mortes suspeitas. Segundo a pasta da saúde, foram aplicadas 500 mil doses e nesse universo de pacientes foram registrados 42 casos de reações severas possivelmente ligadas à vacina. Entre eles, duas mortes que estão sob investigação. Entre os cerca de 500 mil vacinados, foram registradas 3.703 notificações de eventos adversos, o equivalente a 0,7% do total. Os 42 pacientes que apresentaram sinais de alarme e foram classificados como graves representam 0,008% do total de pessoas imunizadas. Em coletiva de imprensa hoje, o ministro Alexandre Padilha disse o seguinte.
2: Tivemos três casos graves, precisaram de internação em UTI. Desses três casos, dois óbitos, sem, até esse momento, nas investigações já feitas pelos sistemas municipais, de vigilância estadual, escutando os especialistas, não existe dados suficientes para estabelecer uma causalidade da vacina com a ocorrência desses três casos graves, mas é um sinal de alerta para o sistema de vigilância, junto com os 42 casos que significam 8 casos a cada 100 mil doses aplicadas, por mais que seja para muitas pessoas um número pequeno, é um sinal de alerta que nos recomenda a descontinuidade temporária da atual estratégia de vacinação para todos os profissionais de atenção primária em saúde do país, até que se conclua, que se possa realizar todas as investigações necessárias para ver tanto relação de causalidade, fatores que possam estar associados a esses 42 eventos graves.
0: Então, vejam, é um número muito pequeno, mas aí, ainda assim, recomendo cuidado. Está certo o Ministério da Saúde, lembrando que todas as fases foram cumpridas pelo Butantan, que é um órgão sério, que pertence aqui ao governo de São Paulo, conduzido por pessoas competentes. Então, assim, não tem nenhuma negligência. A Anvisa fez todas as exigências que tinha de fazer. Agora, nada supera o senhor o fato, né? Tem as notícias, há indícios, pelo menos, de que pode ser, de que a vacina está provocando, ainda que no número reduzido, mas não dá para conviver, porque, evidentemente, isso assusta as pessoas. E aí, em vez de buscar imunização, vão fugir dela, né? Então, é lamentável que tenha acontecido. Seria muito bom que houvesse a evidência de que não há relação entre a vacina e as mortes, né? Lembrando que alguma reação sempre tem, né? No sábado, agora, eu fui tomar a vacina da H1N1, tem uma vacina para pessoas, embora, Isa, eu esteja com 41, mas eu tomei uma vacina para pessoas acima de 60.
3: A gente tinha reduzido, né, essa idade de 31.
0: Mas eu tomei essa acima de 60, um pouquinho mais cara e tal.
3: Vale a pena.
0: Aliás, no local que eu fui tomar, vocês todos foram muito bem falados pelas pessoas. Todo mundo gosta muito de vocês. A moça diverte. Olha, pode dar febre, alguma reação. Não tive nada, né? Não tive nada, mas pode dar. Alguma reação sempre pode dar, né? Porque, só que aí essa vacina é vírus inativado, é diferente dessa da dengue, que é com vírus ativo ainda, porém rebaixado, né? Só que aí ele garante uma imunização, tanto é que ela é em uma dose, né? Há uma outra vacina, um laboratório japonês, do Takeda Pharma, que é a Kedenga. Mas aí acabou Kedenga, não tem mais Kedenga, né? E aí se fez essa vacina do Butantan. Insisto, o Butantan, dos institutos mais sérios do mundo nessa área, né? Com todos os cuidados, cumprindo-se todas as fases. Agora, diante da evidência, é preciso fazer alguma coisa. O que mais que a gente tem aí? Vai lá.
3: A vacina foi desenvolvida pelo Instituto Butantan e é a primeira do mundo aplicada em dose única. A imunização começou no início deste ano com foco nos profissionais de saúde. Os óbitos envolvem uma mulher de 48 anos que desenvolveu sintomas de dengue grave 19 dias após receber a vacina Butantan DV. O quadro incluiu comprometimento neurológico com meningoencefalite e a paciente morreu. Outro caso foi de um homem de 58 anos que apresentou febre 5 dias depois da vacinação e evoluiu rapidamente para dengue grave com um choque refratário. Com a decisão do Ministério da Saúde, estados e municípios vão suspender a aplicação, enquanto os casos de efeitos colaterais graves e mortes serão investigados. O governo informou que vai acionar os estados para reforçar a busca por possíveis efeitos adversos. Quem recebeu doses nos últimos 21 dias deve fazer um acompanhamento e estar atento a reações como febre, dor abdominal, vômitos, entre outros. A pasta da saúde reforçou que a medida é temporária e de segurança, que todas as mortes são suspeitas e que há confiança no estudo que levou à comprovação de eficácia e segurança da vacina.
0: Presta atenção aqui, nessas horas, a maioria dos meus amigos é composta de advogados, mas os familiares têm uma penca de médicos, né? E sem contar que eu mesmo tenho um monte deles, né, Isa? Eu quase coleciono médicos, que é para poder encher o saco.
3: Uma lista extensa.
0: Tendo bastante, eu encho o saco de vários, um pouquinho de cada um. É muito frequente que, nessas horas, você tomou uma vacina para dengue. Quais são os sintomas da vacina para dengue? Quais são os sintomas da dengue? São esses. Quais são os sintomas que a pessoa teve? Quase sempre coincidem, coincidindo ou não. E eu não estou dizendo que as pessoas